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5: De forma indevida para facilitar, nesse caso, esse pagamento indevido ou pagamento a menor dos impostos que deveriam ter sido pagos.
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7: Os alertas sobre o antivírus aqui no Brasil. Camila Yunes mais uma vez aqui com a gente. O governo já se pronunciou sobre uma morte aqui no país. Existem outras chances de surto no Brasil que já se sabe, hein, Camila?
8: Pois é, Thiago. O ministro Alexandre Padilha, ministro da Saúde, ele deu uma coletiva de imprensa hoje, falou um pouquinho sobre essa questão, descartou um cenário de surto que vem na mesma linha da Organização Mundial da Saúde, que a gente não deve ter uma pandemia. O ministro, inclusive, falou muito sobre fake news que circulam nas redes sociais e que essa doença, ela existe aqui no Brasil, que a gente já tem dezenas de casos que acontecem anualmente, mas que não temos um cenário de pandemia, que nós não temos também a cepa andina que está circulando no Cruzeiro. A gente, inclusive, tem um trechinho dessa fala dele, vamos acompanhar.
9: No Brasil, nós temos uma série histórica que varia com dezenas de casos todos os anos, em torno de 30, 35, 40 casos. No último período, em torno de 38 casos nos últimos anos. Nesse ano, nós já temos 7 casos que não têm qualquer relação com o surto do Cruzeiro ou qualquer relação com a cepa andina, que é a cepa responsável por esses casos dentro desse Cruzeiro. Essa cepa andina nunca circulou no Brasil. Nós temos desde os anos 90, quando a gente tem casos registrados de hantavirose no continente americano, nunca teve um caso dessa cepa andina no Brasil.
8: Pois é, Thiago, está aí então a fala do ministro Alexandre Padilha, que ressaltou que as transmissões elas acontecem através da inalação ali de partículas de fezes e de excreções de roedores silvestres. Então, está aí essa fala do ministro, descartando que tem algum tipo de surto, de possibilidade, né, de uma nova pandemia, porque quando a gente vê cenários assim, depois da pandemia de coronavírus, já gera uma grande preocupação. Mas vem muito na linha do que a própria Organização Mundial da Saúde vem falando, que a gente não está num cenário de epidemia e nem de pandemia, Thiago.
7: Perfeito. Camila, bom descanso, você volta amanhã.
8: Até amanhã, Thiago. Boa noite.
7: Economia agora no mercado financeiro, a Bolsa teve queda e o dólar terminou o dia praticamente estável. Denise Campos de Toledo, nesse comecinho de semana, o que o mercado sofreu, quais foram as interferências?
10: Acompanha o noticiário internacional em relação à guerra, né, Thiago? Novamente, há uma certa frustração com a possibilidade de entendimento. Trump falando que o acordo de cessar-fogo está por um fio e isso teve repercussão no mercado, não apenas câmbio, bolsa de valores, mas também no petróleo. Vamos conferir agora os números de hoje. A bolsa, como você disse, caiu 1,19%, 181.908 pontos, 182 mil pontos praticamente. O dólar em queda de 0,06%, cotação de venda do comercial em R$ 4,89. O petróleo chegou a subir mais de 3% durante o dia dos dois tipos. O Brent, no fechamento, 2,88 de alta, US$ 104,21 o barril, e o WTI, alta de 2,78%, 98 dólares praticamente o barril. Então segue essa pressão, noticiário acompanhando, e esse avanço do petróleo tem causado preocupações em relação à inflação no mundo todo. Nós tivemos hoje o relatório Focus, divulgado pelo Banco Central, apontando a nona elevação consecutiva das projeções do mercado para a inflação deste ano. O mercado está prevendo agora a inflação em 4,91%, só para lembrar, o teto da meta é 4,5%, e na China, o índice de preços ao consumidor registrou a primeira variação, aliás, a segunda consecutiva, mas depois de 41 meses de queda. E isso basicamente por essas pressões de preços que estão vindo da guerra no Oriente Médio. Alta do petróleo, alta do gás. No índice de preço ao consumidor, o gás subiu mais de 19% na China. E agora até Trump, nos Estados Unidos, está pensando em isentar o imposto federal sobre os combustíveis para minimizar o impacto da alta do petróleo desse conflito que ele mesmo teve iniciativa junto com Israel. Então, também está se cogitando a redução dos tributos lá nos Estados Unidos.
7: O ministro da Fazenda, Dário Durigan, afirma que o novo desenrola já tem R$1 bilhão em dívidas renegociadas. Assunto para o repórter Matheus Dias. Os inadimplentes do FIES também vão conseguir tentar renegociar esses débitos. Matheus, o que se espera?
11: Vão sim, Tiago. Isso foi dito pelo ministro da Fazenda, Dário Durigan, ele que deu uma entrevista coletiva em Brasília hoje na frente do Ministério, disse que foram mais de 200 mil pedidos já às instituições financeiras pela renegociação das dívidas, 100 mil já foram aprovados pelos bancos, o que gera em torno aí de R$1 bilhão em dívidas renegociadas por esse programa, o Desenrola 2.0. O ministro ainda disse que a cada dia os pedidos têm aumentado o que era previsto pelo governo. Vamos ouvir.
12: Em poucos dias, a gente já tem perto de R$1 bilhão de dívidas renegociadas. São 200 mil pedidos já em avaliação dos bancos. Desses 200 mil, 100 mil praticamente fechados e em volume crescente. Cada dia a gente tem visto mais renegociações sendo feitas, o que é muito importante. Essa semana, o FIES para os inadimplentes deve estar totalmente operativo. A medida provisória semana passada deu as condições, os bancos têm tirado dúvidas junto com o MEC e a Fazenda, essa semana vai estar operativo. A gente não vai deixar de fazer também um estímulo para os adimplentes, que é a pergunta. Isso vai ser feito num segundo momento, daqui a alguns dias, para que a gente primeiro faça a comunicação para quem está inadimplente, que é uma situação muito diferente, para que depois a gente também honre e dê um estímulo, uma espécie de prêmio também, um merecimento para quem ficou adimplente.
11: Vale lembrar que o Ministério da Fazenda também prevê, Tiago, uma próxima etapa, mais à frente, uma terceira fase do processo do Desenrola, que aí seria para ajudar a renegociar dívidas de trabalhadores informais, cujo o Ministério da Fazenda vê como um problema no país. E que esse programa, claro, vai ser um programa esporádico, que é feito agora para tentar solucionar um problema visto como grande pelo governo e pelo Ministério da Fazenda, mas que não será algo recorrente, que os endividados não vão poder renegociar essas dívidas mais de uma vez. Volto com você.
7: Pois é, momento do endividamento aqui no Brasil. Até daqui a pouquinho, Matheus, Denise Campos e Toledo. Os números que o ministro passa são números a contento ou não? Ainda é possível ampliar mais?
10: Falta a aprovação dos bancos, né? O próprio ministro colocou que são cerca de 200 mil pedidos em avaliação por parte dos bancos, 100 mil praticamente fechados. É por isso que ele acredita que R$1 bilhão em dívidas possa chegar a uma renegociação muito rapidamente. FIES começa a ser validado nesta semana, os processos aí de pedido de renegociação. Agora fica a dúvida como é que será feita a renegociação dos adimplentes. Nós temos um último levantamento que mostra que 80,9% das famílias brasileiras atingiram aí o recorde histórico de endividamento, isso em abril e maio deste ano. Então, a gente vê o endividamento crescente, e aí não apenas com os bancos, mas também com os serviços, aí no caso de inadimplência. Então, muita coisa a ser resolvida. Na verdade, houve muito estímulo à compra, teve programas de estímulo, inclusive, a esse comprometimento de renda. A gente vê o governo querendo estimular a busca pelo crédito consignado, inclusive querendo facilitar as regras do consignado para quem recebe benefícios da Previdência, e no final das contas se tem essa situação. Então vamos ver qual será a proposta do governo, porque normalmente você tem a renegociação facilitada no momento de queda dos juros. Agora a gente vê o Banco Central muito cauteloso na redução da Selic, cortou apenas 0,5 ponto, somando aí os cortes de 2 reuniões e as projeções são de manutenção de juros ainda altos. Então, terá de haver uma disposição do sistema financeiro para a renegociação dessas dívidas para quem está em dia e também para os informais.
7: No próximo bloco, a arrecadação do governo de impostos provenientes de produtos internacionais bate recorde. Não saia daí, o Jornal Jovem Pan volta em um minutinho. Até já!

0: 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Crescer sem organização é um convite ao problema. À medida que o negócio aumenta, a burocracia também cresce. Por isso, organizar processos não é luxo, é necessidade. Empresas que definem rotinas, responsabilidades e prazos conseguem responder mais rápido às exigências legais. Isso evita erros, reduz custos e transmite credibilidade ao mercado. Anota aí, organização é o que permite sobrevivência. Sem ela, o negócio até cresce, mas não se sustenta. Eu sou o Marco Vignoli e essa é a chave do negócio da Jovem Pan.
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2: Jornal Jovem Pan para todo o Brasil. Muito obrigado pela sua companhia e pela sua audiência. A gente faz uma pausa no noticiário político e econômico para falar sobre futebol. Há um mês da Copa, torcedores desconfiam da seleção comandada por Carlo Ancelotti e se dividem sobre a presença ou não de Neymar no Mundial. Acompanhe a reportagem especial de Matheus Dias.
3: Nós temos o Vini Júnior, nós temos o Ancelotti, escrito uma frase em italiano, vocês vão ter que me engolir, lembrando do Zagallo.
4: Sejam bem-vindos à rua mais bonita do mundo, onde a inclusão é marca registrada. A frase escrita na rua Pereira Nunes, na Vila Isabel, no Rio de Janeiro, mantém viva a tradição. Tinta na rua com as cores do Brasil. Afinal, já é Copa do Mundo. Por lá, uma galera se reúne há 48 anos, em toda a Copa, para ensinar a tradição para a criançada. Os adultos se sentem crianças também. Seja na fase boa ou na ruim, como diz o organizador Celso Mendes.
3: Vai ter o telão, como sempre tem, festa. Vou ser sincero, tá? Se passar da primeira fase, eu tô super feliz, cara. Não vou mentir aqui, eu acho que jogar conversa fora não vale a pena. Eu acho que o futebol não tá demonstrando muita vontade de torcer, mas como a gente é brasileiro, a gente tá sempre acreditando em tudo. Vamos torcer para o Brasil ser campeão.
4: Das lendas, ninguém esquece. O mural tem Zagallo, Garrincha, Pelé, Romário e Ronaldo. Só isso. O novo também ganha espaço. Vinícius Júnior e o italiano Carlo Ancelotti, com a frase do nosso velho lobo. Vocês vão ter que me engolir. Da Vila Isabel para a Rocinha. A pintura lá foi de madrugada, onde os artistas foram os craques da vez. A Nathalie tinha até as bochechas sujas de tinta.
5: Passamos a madrugada toda riscando, desde a meia-noite a gente está aqui, então cada um fez um pedaço para que os pintores às 5 da manhã chegassem e a gente conseguisse finalizar até às 5 da tarde, porque a rua não pode ficar mais de 24 horas fechada, né?
4: Maria Luísa de Lima explica que o retrato da favela é o orgulho dos moradores.
6: O início dessa arte, né, onde a gente coloca as mãos, né, e os barracos, né, as casas, como trazer o imaginário que os moradores, né, eles são capazes, são muitas mãos envolvidas e eles são estrelas desse processo, né?
4: Beleza, a festa o brasileiro vai fazer, mas e o futebol? Como que a seleção chega, hein? Agora a contagem é de um mês para a Copa. E até na convocação sobram algumas dúvidas. Ancelotti fez 5 convocações até agora. 56 jogadores estiveram nas listas do italiano. Só que no próximo dia 18 de maio, ele tem que apresentar a lista final com 26 nomes. A discussão mesmo é no ataque. A base é Vinícius Júnior, Estevão, que se recupera de lesão, Martinelli, Rafinha, Matheus Cunha, Luiz Henrique e João Pedro. Só que sobram ainda 3 vagas. Vamos deixar essa para a torcida? Com a lista na mão, se você pudesse escrever um nome e daqui ele fosse direto para a Copa, quem seria?
7: Ah, o Hendrick, né?
8: O Hendrick, com certeza.
9: O Hendrick, ele tá merecendo muito.
10: Luciano, né?
11: Gustavo Henrique, do Corinthians.
12: O Luciano.
13: Acho que o Igor Thiago, jogando bem, tá merecendo ir.
4: Cara, essa é a lista aqui então de quem já foi convocado pelo Ancelotti até agora. 56 nomes dessa lista.
10: 56 nomes.
4: Tá sentindo falta de alguém aí?
10: É, eu tô sentindo falta do Neymar aqui nessa lista aqui dos atacantes, cara. Que ele é muito importante pra gente aí, pra fazer funcionar o jogo.
4: Levaria o Neymar?
10: Levaria.
14: Mas a minha opinião é que eu chamaria o Neymar.
15: Ainda levaria o Neymar ainda.
16: Com certeza o Neymar, né?
4: É, o Neymar. Com décadas cobrindo a seleção aqui na Jovem Pan, Vanderlei Nogueira tem dúvidas sobre a presença de Neymar na Copa.
11: O Ancelotti sempre disse que levará jogadores 100%. E eu não acho que fisicamente o Neymar está 100%. Se ele levar, é porque ele acredita que o Neymar pode ajudar. Mas eu acho que tem outros componentes aí. Pela parceria com os titulares atuais do Ancelotti, que gostam do Neymar, a relação que ele tem com os demais jogadores, pela história, por aquilo que ele representa num passado distante, não muito distante, representa no futebol brasileiro. Então, esse pacote todo o Ancelotti pode levar. Então, eu não sei exatamente o que ele vai fazer. Eu fico aguardando, após a convocação, a explicação. Por que não levei e por que levei?
4: O comentarista Fábio Piperno já não vê no atacante do Santos esse papel de unir o grupo.
12: Seria uma covardia hoje querer comparar o desempenho de Endrick voando, fisicamente forte, tal, tecnicamente cada vez melhor, muito mais versátil, decisivo. Igor Thiago, que briga para ser artilheiro da Premier League. O próprio Ryan, que chegou no futebol inglês outro dia e já está jogando uma enormidade. Quer dizer, deixar qualquer um deles fora para convocar ex-jogador em atividade.
4: Bom, com o Neymar ou sem Neymar, a busca pelo Hexa é um desafio que mobiliza os torcedores, mas menos do que muita gente imagina. Thiago Berraiche, apresentador aqui da Jovem Pan e autor da Biografia das Copas e de uma série de livros sobre as 5 conquistas anteriores da seleção. Ele lembra que uma pesquisa do Datafolha mostra que o otimismo dos brasileiros com a seleção é o pior da história. Só 29% da população acreditam no título. E 56% dos brasileiros não têm interesse na Copa do Mundo, o que também é um recorde histórico. Thiago Berraiche diz que esse fenômeno se explica.
2: A relação do brasileiro com a seleção piorou ou mudou muito nos últimos anos. Eu acho que é o pior momento dessa relação do brasileiro com a seleção por inúmeros os motivos. Primeiro, os jogadores saem muito cedo aqui do Brasil, então você não tem um jogador do seu clube atuando pela seleção, por exemplo. Você tem esse abismo entre o futebol europeu e o futebol que é praticado aqui nas Américas. Então, as pessoas estão muito descrentes com a seleção brasileira e, talvez, o primordial, o principal, faltam craques. Temos bons jogadores? Temos. Mas, na comparação com outras Copas, faltam craques que podem fazer diferença. O 7-1 fez muito mal para o futebol. E, curiosamente, a maior estrela dessa seleção brasileira está no banco de reservas e nem é um brasileiro, é um italiano, o técnico Carlo Ancelotti. Foi um passo que a CBF deu, algo que é considerado histórico, mas a gente não sabe, porque o técnico faz diferença, mas não faz milagre. Precisa ter as peças certas para ganhar uma Copa do Mundo.
4: O Thiago ainda lembra, porém, de uma espécie de tabu, que pode ser um bom sinal. A seleção brasileira nunca ficou mais de 5 Copas seguidas sem ser campeã. Os maiores jejuns, de 1930 a 1954, de 1970 a 1994. E agora?
2: Se o Brasil não ganhar essa Copa, vão ser 28 anos na fila, algo que nunca aconteceu. Para a seleção, que ainda é a única a conquistar 5 Copas do Mundo, é um pouco demais.
4: O Brasil estreia na Copa no dia 13 de junho contra a seleção de Marrocos.

0: Lembrando que a Rádio Jovem Pan vai transmitir a Copa e aqui na TV também muita discussão, muito debate. A Copa começa dia 11 e vai até o dia 19 de julho. Uma informação que acaba de chegar, o ministro do STF, Cássio Nunes Marques, foi sorteado e será o relator do pedido da defesa de Jair Bolsonaro para anular a condenação por tentativa de golpe. Essa análise será feita na segunda turma, que exclui Luiz Fux, que julgou a ação na primeira turma. O colegiado, além de Cássio Nunes Marques, tem ainda Gilmar Mendes, o decano e Dias Toffoli. No Jornal Jovem Pan, agora a participação de David de Tarso.
1: Agora chegou o momento de falarmos de finanças no É da Sua Conta, a parceria do PicPay com a Jovem Pan. Renata Flores já está conectada conosco para trazer dicas e até mesmo dizer o programa Desenrola do Governo Federal, que foi lançado, né? De que forma que as pessoas podem participar? Porque ainda restam muitas dúvidas, Renata, em torno desse tema de como, então, as pessoas podem aderir a esse programa para a quitação das dívidas em atraso. Bom dia.
2: Oi, David, bom dia para a nossa audiência. Pois é, um programa importante, vou falar um pouco sobre ele aqui nessa manhã. Desenrola foi criado para pessoas com renda de até 5 salários mínimos, o que gira aí em torno de R$8 mil, né? Então, essas pessoas, elas vão poder renegociar suas dívidas no cartão de crédito, no cheque especial ou no crédito pessoal, só que tem que ver aí o tempo, com atraso entre 90 dias e 2 anos. E aí, o que que essa renegociação prevê? Um parcelamento em até 48 vezes, uma taxa máxima de juros de 1,99% ao mês e um prazo de até 35 dias para o início do pagamento, né? David, uma vantagem de fazer essa renegociação é que são concedidos descontos entre 30% e 90% sobre o valor da sua dívida. Então, a adesão ao programa, ela é feita pelo site ou pelo app do banco que a pessoa tem a dívida. No app do PicPay, por exemplo, você encontra o Desenrola na área de renegociação. Aí é só você acessar para ver todas as condições disponíveis e começar a renegociar a sua dívida.
1: Agora, Renato, o que eu quero saber é se o PicPay tem alguma, vamos dizer, vantagem em relação à adesão desse programa, né? Quais são os benefícios para quem aderir pelo PicPay?
2: Claro, tem sim. PicPay, quem aderir ao Desenrola tem um cashback depositado na conta em até 30% do valor renegociado, limitado a R$50. Só que a taxa máxima é de 1,45% ao mês, que é melhor que a exigida pelo governo, que é de 1,99% ao mês. Além da adesão ao Desenrola, o banco também está lançando o Credback, que é uma oferta voltada para o restabelecimento do limite do cartão de crédito para aquelas pessoas que passaram momentos ali de dificuldade financeira. E aí também, nesse caso, aos clientes que não estão elegíveis ao novo Desenrola Brasil, esses também podem ter acesso a esse benefício se eles escolherem renegociar as suas dívidas no PicPay.
1: Agora, uma questão também que eu estou na dúvida, me falha a memória, sobre o prazo, até quando as pessoas podem aderir?
2: Isso é muito importante, David. A previsão é que dure 90 dias ou até quando durarem os recursos destinados ao Desenrola. Ou seja, ideal é que você já corra, já olhe as condições para fazer a adesão quanto antes e aí poder recuperar sua saúde financeira. Lembrando que toda essa jornada de renegociação já está disponível para os clientes elegíveis no app do PicPay, está lá no site também, renegociação.picpay.com. O processo é simples, ele é transparente, para que esse cliente visualize aquela condição mais vantajosa com clareza, né, sobre os descontos aplicados, os valores finais e também o impacto das parcelas no orçamento antes da contratação.
1: Tá certo, Renata Flores. Muito obrigado pelas suas orientações, trazendo então a iniciativa para que a pessoa consiga quitar as dívidas com descontos especiais. Valeu.
2: Tchau, até amanhã, David.
1: Tchau, tchau.
0: 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E nessa Copa agora, claro, a Jovem Pan vai transmitir, começando no dia 11 de junho e a final da Copa no dia 19 de julho. A maior Copa da história. Ponto final nessa edição do nosso Jornal Jovem Pan. Voltaremos nessa terça às 8 horas da noite. Como sempre, muito obrigado pela sua companhia, pela sua audiência e até lá. A sequência você fica com Bruno Pinheiro, vai começar o Direto ao Ponto, hoje entrevistando o pré-candidato à presidência Aldo Rebelo. Muito obrigado pela audiência mais uma vez, até amanhã.
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1: Olá, muito boa noite. Que honra, que alegria e satisfação. Estamos juntos a partir de agora em mais uma edição do Direto ao Ponto. E você nos acompanha nas redes sociais, na rede de rádio Jovem Pan, no aplicativo e na TV aberta também. O nosso convidado de hoje, o ex-ministro e também deve disputar a presidência da República, o ex-ministro Aldo Rebelo. Muito bom receber o senhor aqui, ministro.
2: Boa noite.

0: senhor pelo Democracia Cristã, visando uma disputa eleitoral. O que mudou para essa conversão para um outro lado, ou é mais algo que é oportuno para o senhor, que é importante nesse momento? É uma ideologia, uma convicção ou uma oportunidade?
1: Eu também fui presidente da Câmara dos Deputados, fui líder de governo, fui secretário da Casa Civil aqui em São Paulo e fui secretário municipal no governo passado do atual prefeito Ricardo Nunes. A minha vida política foi dividida entre a atividade parlamentar e a gestão na administração pública. Fui ministro de 4 pastas diferentes, a coordenação política, fui ministro da defesa, fui ministro do esporte durante 4 anos, fui ministro da ciência e tecnologia, acumulei uma experiência importante tanto na administração quanto no legislativo e acho que deveria oferecer essa experiência ao debate num ano muito importante e num momento muito difícil para o Brasil. O Brasil vive uma situação de encruzilhada histórica. Situação econômica difícil, situação social difícil. O Brasil é um país rico e um país interditado, um país bloqueado institucionalmente. O Supremo barra uma ferrovia lá no Centro-Oeste, o Ministério Público impede outra obra de infraestrutura, um juiz de primeiro grau impede a reconstituição de uma BR que liga Manaus a Porto Velho, uma ONG pede o Ministério Público e o juiz atende a paralisação de uma outra obra. Então, essas corporações param o país e é preciso que o Brasil reconstrua a sua capacidade de usufruir das suas riquezas. O país que tem a maior fronteira da agropecuária do mundo, o país que tem a maior fronteira mineral do mundo, o país que tem a maior fronteira de energia do mundo e o país que tem a maior reserva de biodiversidade do mundo, não pode enfrentar as dificuldades que o Brasil enfrenta. O presidente da República reclamando, não das causas, mas dos efeitos do mau humor popular que pode se manifestar nas eleições. Então eu quero participar desse debate, colocar a retomada do crescimento do Brasil, a redução das desigualdades e a valorização da democracia como temas importantes e acho que posso oferecer a minha biografia, que é uma biografia limpa.
0: Hoje o senhor se considera sendo de direita?
1: Não, de forma nenhuma. Não sou de direita porque o que é ser de direita hoje? É arrastar uma bandeira americana no 7 de setembro? Não, senhor. Isso eu não faço. E é assumir essa agenda da esquerda que substitui a luta pela igualdade por uma luta biológica, de raça, de gênero, de orientação sexual? Isso também não. Então é o seguinte, como o senhor se define? Eu digo, eu me defino como um nacionalista que defende a democracia, que defende os direitos sociais e não quero entrar nessa bolha de esquerda ou de direita porque isso não explica o Brasil. A população brasileira nem sabe direito o que é isso. Isso é uma bolha que acha e pode usufruir dessa divisão, mas essa divisão não ajuda o Brasil em nada.
0: Por favor, deputado Guará.
2: Ministro, o senhor falou durante o AgriShow na semana passada e repetiu agora que instituições como o STF travam o Brasil, como por exemplo em relação ao licenciamento. E citou também a possibilidade de criar um órgão que cuidasse somente do licenciamento, ou seja, somente um órgão cuidar do licenciamento. Isso não deixaria esse órgão, os diretores, os presidentes desse órgão, muito suscetíveis a pressões políticas? Como funcionaria isso? O senhor falou também sobre uma questão de emendão. Eu gostaria que o senhor detalhasse um pouco melhor isso.
1: Por quê? Se o Brasil, quando eu digo que o Brasil é um país rico e interditado, eu apresento ao mesmo tempo o diagnóstico, que é a interdição, e a solução, que é desinterditar o país. Liberar o país para usufruir das suas capacidades. E como fazer isso? O primeiro acerto de contas é com o Supremo Tribunal Federal. Essa é a corporação que mais interfere na vida econômica do país. 40 anos depois, nós temos que dar razão ao presidente Sarney, quando ele disse que essa Constituição era uma Constituição contra o desenvolvimento, contra o investimento, e de fato é. Ou seja, você criou uma barreira, uma couraça

0: empoderando corporações que podem parar o país a hora que quer. O Supremo, há 6 anos, mantém uma decisão monocrática de um juiz que para uma ferrovia essencial para o desenvolvimento, que é a Ferrogrão, e eu tenho certeza que esse ministro do Supremo não sabe no mapa onde fica essa ferrovia. Ele não conhece o Brasil, ele é de São Paulo, mal conhece o estado de São Paulo. Mas ele resolveu e decidiu parar essa ferrovia. E parou, a pedido de uma ONG e do Ministério Público, de um promotor que acha que é militante do Greenpeace. Faz um concurso para o Ministério Público e acha que vai assumir como militante do Greenpeace. É isso que nós temos no Brasil. Ou você afasta essas interferências do Supremo, que deve ser uma corte constitucional respeitada, acolhida e valorizada, mas não a corporação que pode parar o país a hora que quer. Então você tem o IBAMA, a hora que quer ele para. Aliás, desde 2012 que essa Ferrogrão espera o licenciamento do IBAMA. Não sai. Não sai, paralisa. A FUNAI é outro instrumento de paralisia.
1: Mas tem questões ambientais, né, ministro, ali em relação ao Ferrogrão, que estão sendo analisadas.
0: O mundo inteiro tem questões ambientais. Você acha que não tem questões ambientais nos Estados Unidos, nem na China? Por que é que a China faz 50 mil quilômetros de ferrovia em 15 anos e o Brasil não consegue fazer 930 quilômetros? O que a China faz em 4 anos é mais ferrovia do que o Brasil fez em 150 anos. Os Estados Unidos fez a ferrovia cruzar do Atlântico para o Pacífico em meados do século XIX. Então, não se explica porque, além do mais, Taiguara, o licenciamento de uma obra, seja ela pública ou privada, não é apenas o licenciamento ambiental. Quando você licencia uma obra, você faz 3 licenciamentos simultâneos. O ambiental é um. Você tem que medir o impacto daquela obra no meio ambiente. E você faz. Uma hidrelétrica, por exemplo, vai inundar, vai alagar, tem impacto, então você mede o impacto. O segundo impacto, o segundo licenciamento é o licenciamento social. Qual é o benefício que essa obra vai gerar? Vai iluminar os lares que não têm luz elétrica? As aldeias indígenas, por exemplo, que não têm luz? Vai iluminar a escola que não tem luz na Amazônia? Vai iluminar ou vai gerar energia para uma atividade econômica? Para a mineração, para a agricultura, para uma padaria, para uma indústria. Então você tem que elaborar o licenciamento social, o benefício social da obra. Vai levar luz e eletricidade para um hospital, para uma escola? O terceiro é o econômico. Vai gerar emprego? Vai gerar atividade econômica que cria impostos, tributos, divisas? Mas no Brasil resolveu-se tornar absoluta apenas uma ala do licenciamento, que é o ambiental. Pelo licenciamento puramente ambiental, qualquer obra vai ser dada como lesiva, porque você só vai medir o impacto e algum impacto vai ter. Impacto ambiental até uma gravidez tem. Uma criança que vem ao mundo vai ter algum impacto. Então você vai dizer o seguinte, vamos fazer o EIA-RIMA. Dessa gravidez para ver se ela é permitida. Que conversa é essa, minha gente?
1: Ellen, por favor.
2: Ministro, pré-candidato, tem muitas coisas aí na sua resposta, são muitos aspectos, desde a interdição que você fala do Brasil, mas eu quero, só para a gente não perder o gancho do Supremo, que é uma coisa que está muito agora sendo debatida. Você fala, critica as decisões monocráticas, você fala, já vi você defendendo o mandato de ministro do Supremo. Eu queria entender contigo o que o senhor acredita que é, de fato, um modelo, um desenho melhor de Supremo para o país. Porque, por exemplo, quando você fala de decisão monocrática, né, faz essas críticas, onde poderíamos melhorar, então?
0: O que aconteceu, vocês viram agora, né, a rejeição do nome do doutor Messias. Eu vi a sabatina do doutor Messias. Doutor Messias não é um homem despreparado juridicamente. Tem uma boa formação. Ele é formado pela mais antiga escola de direito do Brasil, que é a Faculdade de Direito do Recife, que tem a mesma data daqui de São Paulo. Ele tem um mestrado e um doutorado numa boa universidade, que é a Universidade de Brasília. O que foi barrado não foi o jurista, foi barrado o político. Por quê? Porque o Supremo tornou-se um poder político. O Supremo não tem nada mais a ver com a Constituição. O Supremo tornou-se um poder político que interfere na vida do Congresso, decide quem pode ou quem não pode ser convocado para uma CPI, qual a CPI que deve existir e a que não deve existir. O Supremo decide. Decide sobre matéria tributária. Congresso vota um decreto sobre imposto sobre operações financeiras, o Supremo diz que a votação não vale. É uma matéria absolutamente congressual. O Supremo decide sobre escolha de ministros, escolheu na presidente Dilma, decidiu no presidente Temer, sobre escolha de delegado, atribuições cristalinamente do Poder Executivo. O Executivo não poderia aceitar aquela decisão do Supremo, deveria refutar como imprópria. Já que a Constituição diz que quem escolhe ministro é o chefe do Poder Executivo, por que é que você vai aceitar uma interferência do Supremo? Devolve o ofício dizendo que a Constituição impede que você aceite essa interferência. Mas foi se transformando num poder absolutamente político que decide tudo. Decide qual é o ministério ou qual é a atribuição do Congresso, do Executivo, que pode ter o recurso contingenciado. Presidente Lula, por falta de dinheiro, porque o país já está quebrado, não vai quebrar em 2027, quebrou agora já. Essa guerra do Irã antecipou a quebradeira. Contingenciou recursos de todos os ministérios. O ministro do Supremo diz não, do Ministério Público Federal não pode contingenciar. Em seguida, outro ministro disse, das áreas de meio ambiente também não pode contingenciar. O Supremo decidiu que tudo bem, pode contingenciar recursos da educação, da saúde, da moradia, do transporte, da defesa, da segurança pública, não pode do Ministério Público, que provavelmente é mais importante do que educação, saúde, defesa, segurança pública. Ah, que é isso? E o outro decidiu que não pode mexer no recurso do meio ambiente. O Supremo decide isso.
2: Mas como resolve isso? A pergunta é essa. Como que o senhor acha que a gente resolve isso?
0: Um emendão, dona Ellen.
2: Como traduzimos
0: não
2: esse emendão?
0: Sei outro nome.
2: Na prática, como é que a gente
0: pode
2: faz
0: isso? Encontrar no vernáculo uma palavra mais adequada esteticamente. Eu chamo de emendão. O que é seria um emendão? No dia 1º de janeiro, o presidente da República eleito apresenta ao Congresso.
3: Agora é dia 5 a posse.
0: A posse?
3: Agora mudou. Então, dia 6, né?
0: É, vamos perder 4 dias.
3: 5 dias para ascunhar.
0: Vamos perder 4 dias. Não, tem que levar pronto. Já tem que estar pronto agora. O emendão, que é todos os artigos, parágrafos, incisos da Constituição que permitem que o Supremo subtraia atribuições do Executivo e do Legislativo, tem que ser revogados ou tem que ser modificados. Isso tudo numa emenda única, porque se for emenda por emenda, nossos netos não verão o fim dessa matéria. Emenda única com todas as alterações dos artigos, parágrafos e incisos que dão esses poderes absurdos ao Supremo. Segundo, que revogue também todos os artigos que permitem que o Supremo pare o país. O Supremo não deve ter. O Supremo não é poder executivo. O Supremo não pode ter essa atribuição de parar o país, porque isso já estava lá em 88. É que eles foram se contendo até a política ser submetida a um escrutínio que levou quase que à sua desmoralização. O deputado só quer saber de emenda secreta, o Poder Executivo metido em tudo quanto é confusão, e lá vem Mensalão, e lá vem Petrolão, e lá vem INSS, e lá vem tudo. A política perdeu a autoridade, o Supremo diz agora é comigo, que eu vou decidir tudo, porque eu sou um poder legítimo, eu sou um poder sem o vício da política. Hoje já não está mais assim. Tá certo. Essas denúncias de Banco Master, de INSS, de não sei de quê, estão chegando ali também nas próprias barbas do Supremo Tribunal Federal. Isso é uma coisa ruim? Tudo bem, é uma coisa ruim. Mas também, quando se precisar fazer esses acertos de contas com o Supremo, não vão ser mais os varões de Plutarco que eram há pouco tempo. Tá certo? Essa é que é a verdade. Então, é o emendão. Depois, cria a autoridade única. Aqui o Taiguara perguntou, o que é a autoridade única? De licenciamento. É para não permitir que haja esse bloqueio, que qualquer ONG para uma obra, qualquer juiz de primeiro grau para uma obra, qualquer promotor de Marabá pode acionar o juiz de Bauru e parar uma obra em Marabá. Isso não tem cabimento. O IBAMA pode parar, a FUNAI pode parar, qualquer um pode parar. Autoridade única com prazo, 24 meses para decidir o licenciamento ou cai no decurso de prazo. O que é o decurso de prazo? Não licenciou em 24 meses, está licenciado. Recurso contra uma obra licenciada só no fim da obra. Eu estou dizendo que é assim no mundo inteiro, assim nos Estados Unidos. Você já pensou se os Estados Unidos teriam as obras de infraestrutura, o que tem hoje, se tivesse lá um Supremo se metendo em tudo, um Ministério Público se metendo em tudo, uma FUNAI, um IBAMA? Coitado dos americanos, estariam talvez até pior do que nós.
3: Agora a pergunta do Daniel Lian, nosso repórter e apresentador da Jovem Pan.
4: Ministro, o senhor citou o STF ainda há pouco com duras críticas sobre o STF. Como é que o senhor enxergou o veto em relação ao nome de Jorge Messias? Se foi um recado também para esse modelo hoje do STF, que há a necessidade de mudança em relação ao que foi mencionado aqui, em relação ao mandato, tempo de mandato dos ministros, ou ao tipo de escolha com lista tríplice, ou como é que é o modelo ideal na sua visão? E quem que ganhou? A gente sabe que o governo perdeu nesse cenário todo. Há como capitalizar algum outro, até, digamos, pré-candidato à presidência, como o senhor?
0: Daniel, eu acho que o problema não está essencialmente no modelo, eu acho que está na função. Se o Supremo não perder as suas funções políticas, se o Supremo não deixar de ser essencialmente um poder político, e hoje o principal poder político do país, não adianta você nomear o José ou a Maria. O resultado vai ser o mesmo. O que você precisa é pôr limite a essa função política do Supremo. O Supremo decidiu tudo. É que as pessoas não gostam, porque acham o seguinte: tudo que o Supremo faz contra o meu aniversário está muito bem. O Supremo faz contra mim é que está errado. O Supremo tirou o presidente Lula da eleição em 2018, com aquela ideia da matéria transitada apenas em duas instâncias. Dispensou o terceiro grau, ou seja, a matéria não precisava estar transitada e julgada para o condenado sofrer as penas da condenação. Foi o caso do Lula. Foi em segunda instância, foi preso, o ministro negou um habeas corpus e lá ele ficou na prisão e saiu da eleição. O que é que aconteceu agora? Na minha opinião, a mesma coisa com o ex-presidente Bolsonaro, tá certo? Envolvê-lo numa tentativa de golpe foi o único recurso para tirá-lo da eleição. Porque se aquilo de 8 de janeiro fosse classificado apenas como uma arruaça, não podia envolver porque o arruaceiro estaria nos Estados Unidos, não estaria presente. Mas a partir da ideia de que foi uma parte planejada de uma tentativa de golpe, na tentativa de golpe cai também naquele domínio que foi usado contra o Lula, de que você não precisa estar participando ou estar presente. O domínio do fato. Ou seja, se você estava naquele ambiente, é porque você tem algum tipo de cumplicidade. Então, o Supremo decide tudo.
1: Mas o senhor acha que não teve nenhuma tentativa de golpe?
0: Oi?
1: Só para ficar claro, o senhor acha que não teve tentativa de golpe?
0: Eu e toda a torcida do Corinthians e do Palmeiras. Como é que aquilo foi tentativa de golpe?
1: Não digo sobre o 8 de janeiro, digo sobre todos os aspectos.
0: Aquele documento que foi lido numa reunião ministerial, seria a primeira vez na história da humanidade que alguém convoca uma reunião ministerial e leva um documento para anunciar uma tentativa de golpe. Por Nossa Senhora, né?
3: O senhor chegou a ser ouvido em um depoimento do Supremo, ouvido, né? Teve um embate com o ministro relator,
0: inclusive. Houve, porque eu fui lá ser testemunha do... Eu me ofereci, fui voluntário, testemunha do almirante Garnier, que foi o meu assistente militar no Ministério da Defesa. Correto, competente, brasileiro, um oficial brilhante da Marinha, acusado de golpe porque disse que estava à disposição do presidente da República. Está à disposição do superior hierárquico, é um lugar comum nas Forças Armadas. O tenente está à disposição do capitão do major, o major do coronel, o coronel do general e o general do ministro da Defesa e o ministro da Defesa e os comandantes militares do presidente da República, que é o superior hierárquico. Então, eu disse não, eu conheço e vou lá testemunhar e dizer o que é que eu acho desse cidadão. Tentativa de golpe, tá? Agora não é daquele jeito. Tentativa de golpe precisa de apoio institucional. Não tinha um governador, não tinha nenhum prefeito. Não, o prefeito de Osasco apoiou o golpe. Não tinha um. Não tinha um partido político. Não tinha apoio da mídia. Em 64 eram os grandes jornais, o Estadão, o JB, os grandes editorialistas. Quem eram eles? Estão aí até hoje na história. O Coni, Carlos Heitor Coni, editorialista pedindo golpe. Antônio Calado, autor, pedindo golpe. Alberto Diniz pedindo golpe. A embaixada americana articulando golpe. Não tinha nenhuma embaixada de nenhum país do mundo articulando golpe. Não tinha um jornalista pedindo golpe. Não tinha um prefeito pedindo golpe. Não tinha um general pedindo golpe. Que golpe era esse, por favor? Não, mas precisava dizer que tinha um golpe para poder atribuir o golpe a alguém que seria ele, o Bolsonaro, não. Eu não tenho nenhuma procuração para defender o presidente Bolsonaro. Nós convivemos lá de forma muito respeitosa, com diferenças políticas importantes, mas eu preciso ser justo, eu preciso ser honesto, preciso ser honrado. Eu digo, não houve tentativa de golpe, aquilo ali não podia se configurar como tentativa de golpe. Era um documento, um negócio de história de estado de sítio, estado de defesa. Eu era ministro da defesa. Se a presidente Dilma tivesse me pedido um documento daquele, eu teria elaborado e entregue a ela. Porque está na Constituição que ela pode pedir um documento e o ministro da Defesa pode fazer. Se tiver, não me pediu, nunca tocou nesse assunto. Se tivesse me pedido, eu teria feito entregue. Está aqui o documento. Estado de defesa é assim, estado de sítio é assim. Tinha uma confusão, quebra-quebra na rua. Ela podia ter pedido, não pediu. Se tivesse pedido, eu teria feito. E, não, e seria o quê? Acusado de golpista? Agora, porque o outro fez um documento, foi lido lá numa reunião ministerial, reunião gravada ou pública. Não, pessoal, isso não é uma coisa absolutamente reunida em torno de fatos verídicos. Aquilo ali é uma narrativa, é uma construção jurídica, como foi a construção jurídica do domínio do fato em relação a tirar o Lula das eleições. É o que eu acho, entendeu? Eu sei que isso aí... Eu vou reunir 100% de críticas, porque uma parte vai achar que o Lula deveria ser preso e a outra parte vai achar que o Bolsonaro deveria ser preso. Por isso é que o Ministério Público prende todo mundo, porque deixa todo mundo satisfeito.
3: O Túlio, por favor.
5: Ministro, boa noite.
0: Boa noite.
5: Eu conheço bem sua trajetória desde a fazenda lá da família Teotônio Vilela, né? Família tradicional de políticos da UDN, né? Da União Democrática Nacional. Conheço a trajetória do senhor passando pela Uni, PMDB, antes do PCdoB, pouca gente sabe disso ou relembra disso. E sei que o senhor sempre foi um nacional desenvolvimentista, né? Infelizmente, esse é um assunto que parece que não tem relevância política hoje em dia, né? Nós ficamos apenas na discussão entre direita e esquerda. Eu vou relembrar aqui que na década de 30, entre 30 e 80, o Brasil foi o país que mais cresceu no mundo, né? Nós tivemos nacionais desenvolvimentistas de esquerda e de direita. Vargas foi de esquerda, Juscelino Kubitschek de direita. Depois nós tivemos os próprios militares, que muito embora usurparam a democracia, mas tinham um plano de desenvolvimento do país. E aí nós temos políticos atuais. Eu vou relembrar aqui o Enéas, que era um político mais à direita, mas tinha essa visão. Ciro Gomes e o senhor. Só que, infelizmente, nós não sei em que momento da história, nós deixamos de discutir o desenvolvimento do Brasil, né? Da década de 80 para cá, o Brasil cresce muito pouco. A FMI diz que o Brasil cresce menos do que a taxa mundial. E, portanto, qual é o problema que o nacional desenvolvimentismo não colou na política brasileira? O que o senhor pode fazer para retomar esse assunto? E quais são os mecanismos que nós temos dentro da política para que isso se torne uma pauta relevante de fato?
0: Bem provocado. Por quê? Porque o nacional desenvolvimentismo já fez escola, história no Brasil, em vários espectros da política. O próprio Getúlio Vargas era nacional desenvolvimentista. Polêmico, de tal sorte que grupos à esquerda tentaram derrubá-lo pela luta armada, como foi o caso do Partido Comunista em 1935, e de direita tentaram também derrubá-lo pela luta armada, como foram os integralistas em 1938. Então, até hoje é polêmico você achar que o Vargas era de direita ou de esquerda. Tem gente de esquerda que acha que ele é de direita e tem gente de direita que acha que ele é de esquerda. Depois nós tivemos o Juscelino, que também foi desenvolvimentista, e nós tivemos nos governos militares, principalmente no governo Geisel, com o segundo PND, com o programa nuclear brasileiro, o programa espacial, a petroquímica... Petroquímica criada no Brasil a partir dessa composição criativa do capital privado estrangeiro, capital privado nacional e capital estatal. O setor de celulose também foi uma iniciativa do Estado, como foi no passado o da siderurgia. Então, esse período foi depois sendo sufocado no debate por uma tendência que foi a da financiarização da riqueza. Quando os bancos deixaram de ser instituições voltadas para o financiamento da economia, do desenvolvimento, até no nome, os bancos eram assim, Banco Comércio e Indústria, Banco da Lavoura, Banco da Produção. Depois os bancos viraram uma espécie de linha de montagem de derivativos. No que é que deu isso? No Banco Master, tá certo? O banco não se volta mais para o desenvolvimento, se volta para aumentar com a aplicação em títulos e em papéis, a fortuna de quem já tem fortuna. Quando eu era jovem estudante, a agenda da economia do Brasil e de São Paulo era da Fiesp. Eu lembro de todos os nomes, morando em Alagoas, estudando para o vestibular. Presidente da Fiesp, Teobaldo de Nigres, presidente da Fiesp. Luiz Eulálio Bueno Vidigal Filho, da Cobrasma, de Osasco, industrial, presidente da Fiesp. Hoje a Fiesp está esvaziada. A agenda da economia de São Paulo, quem vai para os programas econômicos é a Faria Lima. É o sujeito que é consultor de uma agência de risco, da carteira de câmbio do banco tal. É assim que a economia saiu da economia industrial. Você não vê um industrial participando de um debate sobre a economia? Um sujeito...
3: Mas é a culpa da indústria ou é a falta de espaço no governo para ter um diálogo?
0: A culpa é que essa batalha foi desde fora, desde os Estados Unidos. A primeira medida foi lá nos anos 80, quando acabou a distinção entre o banco de investimento e o banco comercial. Essa diferença existia. Você podia ter um banco de investimento, mas o banco comercial era outra coisa. Essa diferença acabou. E eles foram virando todos bancos de investimento. Então, eles ganham a demonização do Estado. Tudo no Estado virou uma ameaça ao país. Então, você foi transferindo a agenda da economia real, para o sistema financeiro. E essa é a situação que está aí. O país com a taxa de juros de 14%, uma taxa de investimento do PIB de 16%, enquanto que a China tem uma taxa de juros de 3% e uma taxa de investimento do PIB de 40%. Onde é que nós vamos parar?
3: A gente segue conversando aqui com Aldo Rebelo. A gente faz um rápido intervalo de um minuto. Na volta, mais questionamentos, análise sobre as eleições também de 2026, análise do governo atual. E o que é importante você ficar sabendo aqui na Jovem Pan. Até já.
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3: De volta, seguimos juntos nesse início de semana, nesta segunda-feira, aqui em São Paulo, recebendo Aldo Rebelo, conversando muito sobre o cenário, sobre a economia e os rumos da política.
5: Ministro, e aí foi o motivo da discordância sua em relação ao governo Lula? Eu lembro de embates que o senhor tinha com Marina Silva, em relação à agenda do desenvolvimentismo versus a agenda da interdição, como o senhor cita. E o que fazer, por exemplo, com as terras raras? Cria-se uma estatal, né?
0: Pode criar 10 estatais que não vai resolver nada. Por quê? Porque o problema não está na criação de empresas para as terras raras. O problema está em que essas terras raras estão interditadas. Você viu agora, nós vendemos uma empresa do Brasil, lá de Goiás, a única licenciada pelo meio ambiente, por 14 bilhões de reais. Se você for na Bolsa de Valores, isso é o preço de qualquer grande empresa do Brasil. Não sei quanto vale a Natura, por exemplo, mas deve estar nesse valor. O Brasil poderia ter 200 minas de terras raras licenciadas. Pode multiplicar esse valor pelos 14 bilhões dessa que foi vendida agora. Então, o problema do Brasil não é de investimento, não é de capital, não é de tecnologia. O problema do Brasil era ministro. Deixa eu te contar essa história aqui. Eu era ministro da Ciência e Tecnologia ou da Defesa em 2015. Isso está numa entrevista, isso é público. Recebi uma delegação de 70 integrantes da Ciência e Tecnologia da Alemanha. E nessa entrevista eu digo, olha, estou recebendo aqui 70 integrantes do Ministério do Instituto Max Planck, que é o ministério deles, da Alemanha, que vieram ao Brasil discutir terras raras, isso em 2015. A Alemanha queria discutir terras raras com o Brasil. Na entrevista eu digo, e a presidente Dilma perguntou, onde estão essas terras raras, Aldo? Eu digo, presidente, estão debaixo das terras indígenas, lá na Amazônia e em Roraima. E daqui a 50 anos, quem colocou essa terra debaixo das terras indígenas vai vir aqui buscá-las, porque é quando vão precisar dela. Então, o Brasil está interditado e não vai resolver. Isso é demagogia do governo. Ah, vamos criar uma terra Brás. Para quê? Para ser mais uma? Para não fazer nada? Essa semana passada, ao ser perguntado sobre as minhas críticas ao governo, o ministro Fernando Haddad, ao invés de discutir as minhas críticas, veio discutir a minha idade e o fato de eu não estar apoiando o governo. Ele devia se preocupar, por exemplo, né, com a queda do PIB per capita do Brasil nos últimos anos. Foi o país que mais perdeu PIB per capita no mundo, foi o Brasil, ocupava a 50ª posição, caiu para a 80ª posição e daqui a pouco vai para a 90ª posição. Ele devia se preocupar com o grau de endividamento da população, com esse mau humor. Ele devia se preocupar com isso e responder por isso. Eram 70 milhões de inadimplentes, passamos para 82 de inadimplentes. Isso vai desaguar nas urnas. E ao invés de se preocupar com a origem do problema, do mau humor do eleitor, ele está se preocupando com a consequência, está preocupando com a eleição e não com o endividado. Era isso que o ministro Haddad deveria responder às minhas críticas. E não à minha idade, porque eu sou 10 anos mais novo do que o presidente que ele oferece lá os seus serviços, né? Então, é o retrato da desorientação que prevalece no nosso país. É um governo desorientado, é um governo que se conformou com o voo de galinha, o voo curto e o voo baixo. E quando a conta aparece, o presidente e o ministro da Fazenda perdem as estribeiras, como se diz lá no Nordeste.
3: É, lembrou.
2: Ministro, eu estou com um pouquinho de dificuldade de situar assim, onde está a novidade do seu discurso. Por quê? Porque, muito embora o professor Túlio tenha pontuado aqui bem, né, o nacional desenvolvimentismo, como teoria, eu acho que caiu no Brasil, mas como prática, não necessariamente, porque se a gente olhar para o PAC, para as campeões do Brasil, tudo isso é uma influência muito forte de nacional desenvolvimentismo e uma influência que não necessariamente nos trouxe bons frutos na história mais recente do país. O senhor mencionou a Fiesp, que a agenda da Fiesp hoje está mais vaga, que houve um momento do Brasil que a Fiesp pautava a nossa agenda. Sim, mas graças a essa pauta de agenda, a gente paga R$8.000 por um celular, porque a gente protege a nossa indústria, não necessariamente a indústria mais produtiva do Brasil, ao invés de deixá-la se desenvolver. Então, eu queria entender onde está a novidade, quer dizer, onde esse nacional desenvolvimentismo que o senhor defende pode, de fato, nos trazer algo novo e bom para um país que não cresce, que cresce de lado há décadas?
0: Eu vou te dizer onde o nacional desenvolvimentismo está fazendo sucesso e está no estado da arte. Vou te dar dois países. Por acaso, são os dois que lideram a economia do mundo. Primeiro, os Estados Unidos. Eles estão voltando a economia dos pais fundadores, do mais absoluto protecionismo, taxação de todo tipo de importado. Essa é a economia dos Estados Unidos.
2: É isso que o senhor defende para a gente, esse mesmo modelo que o Trump está aplicando agora nos Estados Unidos? O senhor acha que essa é uma solução?
0: O que eu estou dizendo é que se ele está fazendo, algum benefício ele viu nessa política. Reindustrializar os Estados Unidos, proteger a economia dos Estados Unidos. E a China faz o quê? A mesma coisa. A China reduz a taxa de juros, facilita todo tipo de investimento com os bancos chineses que estão entre os 10 maiores do mundo, 5 são chineses e os 5 maiores, E o Brasil tem que fazer o que diante disso? Se o chinês protege a sua economia, se o americano protege a sua economia, por que é que nós não vamos proteger a nossa? Proteger não significa proteger a incompetência, proteger a falta de produtividade. Proteger significa estimular. E a forma de proteger, sabe o que é? É tirar o Estado com a sua burocracia e com as suas normas, com as suas regras, das costas do investidor. Você desburocratiza o país. Como é que o Estado brasileiro induz a economia? Eu digo induz a economia retirando essas corporações, IBAMA, FUNAI, Ministério Público, Supremo, IFAM e outras que paralisam e imobilizam o país. É isso que nós temos que fazer. Compreendeu agora, Ellen?
2: Compreendi. Eu tenho dúvidas de como a gente aplica isso no Brasil, mas vai lá, Lia.
4: Vai lá. Ministro, eu gostaria de entrar um pouco na esfera política. Hoje nós temos uma alta rejeição do presidente Lula. No campo da direita, uma alta rejeição do pré-candidato Flávio Bolsonaro. E isso inspira outras candidaturas a uma terceira via. Como o Romeu Zema já se coloca nesse campo. Também o próprio Ronaldo Caiado, o senhor também, não sei se se coloca já como uma possível terceira via. O senhor acredita que poderá haver uma mudança? Porque hoje o cenário é muito polarizado no Brasil entre essas duas candidaturas. O senhor acha que há espaço para uma terceira via?
0: Mas só há espaço. Como é que alguém que tem 50% de rejeição, que são os dois candidatos, o Flávio tem 49, não sei quanto, e o Lula 50 ponto não sei o quê. São duas rejeições de 50% do eleitorado. Como é que duas criaturas dessa podem ganhar uma eleição? É que o eleitor rejeita, mas também não viu nenhuma candidatura que possa abraçar. É isso que precisa aparecer. E não apareceu por quê? Porque o Lula tem o monopólio do conhecimento, porque é a principal personalidade da política do Brasil, sei lá, há 30, 40 anos... E o outro carrega o nome do presidente Bolsonaro, que é também, ao lado do Lula, a grande liderança do país. Qual é a outra liderança que pode aparecer, que pode se firmar? Pode aparecer e se firmar dessa forma que nós estamos fazendo aqui. Expondo as suas ideias, os seus pontos de vista.
3: O senhor se considera uma terceira via?
0: Oi? Terceira via, já, o acostamento já está cheio. Não tem mais, não cabe mais ninguém. Eu me considero a primeira via.
3: O senhor fala sobre o sobrenome do Flávio. O único ativo do Flávio é o sobrenome?
0: Bem, vamos ver. Flávio tem um currículo. Foi 16 anos deputado estadual no Rio de Janeiro. Agora tem um mandato de senador. Cumpriu 4 anos, 8 anos. E pode ser avaliado a partir disso. Experiência na administração ele não tem, certo? Mas isso tudo bem. Outros elegeram que não tinham. O problema do Flávio e o problema do Lula não é experiência e idade, não é nada disso, tá certo? Nada disso. Napoleão e o Alexandre o Grande se consagraram muito jovens, tem uma metade da idade do Flávio. Então, o Flávio é jovem, não é esse o problema. O problema é a agenda. Qual é a agenda para o país? O que tem que se discutir com os candidatos é a sua agenda, não a sua idade, não o que... A agenda para o país qual é? E a outra coisa também importante, o candidato a presidente, quando assumir, ele precisa reunir duas condições. O poder que é dado pela Constituição, a Constituição dá poder ao presidente. A autoridade é dada por uma biografia, tá certo? A autoridade não é dada. Você pode ter poder e não ter autoridade. O ministro do Supremo tem poder, pode circular no aeroporto, pode entrar num restaurante, pode passear por um shopping center, pode entrar aqui numa rua da Avenida Paulista ou da Alameda Santos. Isso é autoridade. Então, o problema dos candidatos é reunir autoridade ao poder e ter uma agenda para o país. O presidente Lula, a agenda dele é um fiasco, é um fracasso. E a agenda do Flávio, ninguém conhece ainda. Essa que é a verdade, ninguém sabe qual é. Qual é essa agenda? Então, você tem num baile, né, uma moça que ora, olha para dois cavaleiros e diz: esse também não serve, esse também não serve. Mas ela também não viu um terceiro, tá certo? Então, o eleitor, ele acha pelo menos 50%, que um candidato não serve, que o outro não serve. Aquele que serve ainda não apareceu. Vai aparecer, na minha opinião, no transcorrer do debate eleitoral, da disputa de ideias. É nessa disputa que eu confio que possa aparecer a primeira via.
3: Até agora.
1: Ministro, o presidente da Democracia Cristã, o João Caldas, falou recentemente que ele vetou a entrada no partido do ex-governador do Rio de Janeiro, o Witzel. O Witzel respondeu dizendo que ele já tinha sido convidado pelo senhor, enfim, uma certa polêmica em relação ao ex-governador do Rio de Janeiro, um estado que também está bastante complicado em relação aos seus governadores, a quem está no comando, e não é de hoje. Gostaria de ouvir do senhor o que aconteceu e qual é o panorama, como o senhor vê essa situação de uma possível candidatura dele entrar no partido, como é que o senhor está vendo também essa questão do Rio de Janeiro?
0: Não, o ex-governador Witzel já entrou em outro partido, o prazo de filiações já venceu, ele já se filiou em outro partido, não tenho a ideia de que isso tenha sido resultado de um veto. Ele até compareceu a um ato político do meu lançamento no Rio de Janeiro, ele estava presente, né? E acho que isso é um problema que está superado, porque ele já tem partido, já está filiado e já está em campanha, tá certo? Eu tenho por ele respeito, apreço, como tenho pelos demais candidatos lá no estado do Rio de Janeiro.
3: Túlio, por favor.
5: Ministro, o senhor tem falado muito de agenda, mas infelizmente nós sabemos que a agenda ela é capturada pelo nosso centro político, pelo nosso presidencialismo de coalizão. O que eu quero dizer com isso? Muitas pautas são votadas e aprovadas por conta do toma lá de cá. Ou é cargo daqui, ou é emenda de lá. E isso, eu acredito que interdita também o tal do desenvolvimentismo, né? Veja, nós temos hoje 25% das verbas discricionárias destinadas a emendas parlamentares. Nos Estados Unidos, eles chamam isso de emendas comunitárias e é no percentual de 1% sobre o total das despesas discricionárias. O senhor já foi presidente da Câmara. Como destravar essa agenda? Como resolveu a questão do presidencialismo de coalizão e o problema das emendas que impedem, cujo dinheiro poderia ser usado para muitas obras, por exemplo, de infraestrutura, de industrialização no país?
0: Túlio, a tragédia política brasileira não é um improviso. Ela foi detalhadamente planejada. Emenda impositiva, depois emenda secreta. Qual é a origem disso? Eu estava no Congresso, depois estava no governo. Quando a presidente Dilma sofreu o processo de impeachment, de impedimento, no Congresso surgiu a ideia de que ela poderia reagir ao processo de impeachment usando o orçamento para se defender. Para ir atrás de um deputado, de um senador e resolver o problema assim. O que é que fizeram? Retira as emendas dela e transforma em emendas impositivas e leva para o Congresso. E levaram para o Congresso. Tiraram da presidência da República. Na época eu disse, vocês não estão tirando o orçamento da presidente da República. Vocês estão tirando o orçamento da presidência da República. Presidente, a presidente Dilma será amanhã e depois. Depois não será mais presidente. Quem vai trazer de volta o orçamento para o Poder Executivo que vocês estão levando para o Congresso? Mas não, tudo bem. O importante era tirá-la do poder. Tiraram. Aí assume o presidente Bolsonaro, que não era o plano da turma que tirou a Dilma. Não era o Bolsonaro, não. O Bolsonaro foi um acidente de percurso. Atravessou o samba. Quando o Bolsonaro chega à presidência, ele chega também fragilizado. Por quê? Porque um ministro importante, na convenção, grita assim, gritar, pega Centrão. Eu digo, isso aí não vai governar nada, tá certo? A provocação, esse afronto ao Centrão, dito e feito. Aí, quando tentaram se reaproximar do Centrão, o Centrão disse, tudo bem, vamos nos reaproximar. Agora tem que dar as emendas secretas para nós. A emenda secreta é uma anomalia. O Congresso já tem duas atribuições essenciais em relação ao orçamento. O Congresso vota o orçamento. Votar o orçamento é distribuir os recursos de acordo com o Congresso. Defesa, saúde, educação. A execução depois é do Poder Executivo. O Congresso, então, fiscaliza. O que aconteceu é que o Congresso passou a votar o orçamento, fiscalizar o orçamento e executar o orçamento. É claro que isso não pode dar certo. Pode ter certeza que há inquéritos e mais inquéritos. As prateleiras da Polícia Federal devem já estar lotadas de gente que foi investigada com base nessas emendas. Eu sei disso há mais de 3 anos.
5: Como reverter isso, ministro? Como reverter isso? Como tirar o doce da boca da criança?
0: Presidente não é doce com autoridade, porque tem que dizer para o Congresso que isso desmoraliza o Congresso. Isso tira a sua força legítima, de um poder necessário e legítimo. Isso deixa o Congresso encolhido, amesquinhado. Então tem que discutir, talvez esse modelo americano, vai lá, uma parte desse orçamento vai ser aplicado nos municípios de acordo com as prioridades estabelecidas pelo Ministério. Por quê? Porque o Congresso é uma instituição municipalista. Pode ter certeza que um deputado que se elege por Osasco não tem a mínima ideia do que acontece em Guarulhos. O que se elege pelo ABC não faz ideia do que acontece em Campinas. O que se elege em Londrina não sabe o que acontece em Curitiba. O que se elege em Porto Alegre não faz a ideia do que acontece em Pelotas. É assim. O deputado se elege, no outro dia ele já está conversando com o prefeito, com o vereador do município dele ou da região dele. Agora você vai dar ao deputado a força de escolher qual é a obra prioritária no Maranhão, um deputado de São Paulo. Ele não tem condições de escolher nem em São Paulo. Ele pode saber em Osasco, em Guarulhos, em Campinas, em Araçatuba. Então, isso é uma anomalia que precisa ser corrigida, porque o poder legislativo é municipalista. E quando você dá a ele o poder, aí fica um senador, um deputado de Rondônia, de Roraima, decidindo sobre orçamento em Goiás. Pessoal, aguarde que vocês verão no que isso vai resultar. Já está resultando.
3: Agora, o senhor esteve ele muito próximo de Lula e Dilma dentro do governo. Muitos reclamam que Lula tinha uma relação com o Congresso muito melhor. Tinha um churrasquinho, tinha um futebol para tentar articular. O governo tem emplacado uma agenda muito difícil, com várias derrotas, na verdade. O que está faltando no governo para conseguir êxito em suas agendas no Congresso Nacional? Falta articulação ou o Congresso já não aceita mais a imagem, o tipo de governo que Lula tenta emplacar?
0: O problema, Bruno, é que o Congresso é uma instituição conservadora nos costumes. E o governo é um governo progressista nos costumes. Aí já está o confronto, tá certo? A agenda do governo é a agenda da Érica Hilton. A agenda do Congresso não é a agenda da Érica Hilton. Pelo contrário. Então já entra em conflito. Aí o governo apoia uma candidatura da Érica Hilton para chefiar lá uma comissão que entra em conflito com essa ideia, com esse pensamento do Congresso sobre costumes. O governo tem uma agenda de negligenciar o crescimento da economia, que é a agenda da Marina Silva, de hostilizar a agricultura, a pecuária, chama o agronegócio de ogro, é o ogro que ela chamou, né? De hostilizar a mineração, de hostilizar obra de infraestrutura, de achar que a BR-319 é uma anomalia que não pode ser asfaltada, que a Ferrogrão também não pode. O Congresso é desenvolvimentista, você imagine o senador da base do governo, que é o senador Eduardo Braga, o senador Omar Aziz, que são do governo, aliados do Lula. Veja o que eles falam da ministra Marina, com indignação, porque eles vivem lá, a Marina está aqui. Eu vi o senador Eduardo Braga dizendo: a senhora está em São Paulo, onde não tem carapanã, onde não tem mosquito, onde não tem malária, e está proibindo aqui que a gente tenha uma estrada para transportar criança para a escola, doente para os hospitais, mercadoria para as comunidades. E o Lula hostiliza o Congresso com essa agenda e se faz de inocente. Por que foi que agora que o Alcolumbre deu troco nele? Muitas razões, mas uma das razões é bloquear a atividade econômica no estado dele. Ele é senador do Amapá. Chega lá e para o petróleo da margem equatorial, para a mineração, para a agricultura. Um estado que tem 73% da população vivendo de Bolsa Família. Alguns municípios chega a 73%. Se a senhora souber que tem um município que tem 93% vivendo de Bolsa Família, a senhora não precisa nem ir no IBGE. Pode ter certeza que essa razão é explicada a partir do seguinte: não tem atividade econômica nesse município. 93% são ligados ao Bolsa Família e 7% são funcionários públicos que tem por ali, da prefeitura, do estado, da União. A atividade econômica zero. Então, como é que o Lula quer apoio do Congresso parando o país, parando tudo, se apoiando nessa boia de urtiga, que é o Ministério do Meio Ambiente, o IBAMA, a FUNAI, esse Ministério das Populações Indígenas, gente que entregou a Amazônia ao atraso e veio aqui para São Paulo. Marina virou deputada para São Paulo, mora aqui nos Jardins. Sônia Guajajara virou deputada para São Paulo, mora aqui nos Jardins. E os índios têm que viver com as costelas de fora, os Yanomami, passando fome, tuberculose, e ela vive aqui. Não, isso não é sério. Esse governo não trata com seriedade o Congresso, e a resposta está aí. É isso mesmo, é um governo antidesenvolvimento com o Congresso que quer o desenvolvimento. Um governo que quer a agenda dos costumes da deputada Érica Hilton e um Congresso que é conservador nessa agenda. Isso não tem chance de dar certo, pessoal. Pelo amor de Deus.
4: Yeah. Agora, ministro, o Congresso está muito mal avaliado, né? O presidente da Câmara, o presidente do próprio Senado, com avaliações baixíssimas. E eu gostaria, ainda dentro desse espectro que o senhor acabou de citar, como é que o senhor enxerga as decisões do ministro do STF, Flávio Dino, em relação às emendas parlamentares?
0: Olha, o Congresso, infelizmente, não está mal avaliado por uma avaliação injusta. O Congresso faz por onde? O Congresso que se agarra com emenda secreta, tá certo? O Congresso que se agarra com emenda secreta, tá certo? Controle dessa geração jovem, da USP, da Vila Madalena, onde o comportamento, os costumes são muito liberais. E há uma desconexão com essa realidade da periferia. A periferia de São Paulo, eu digo, quando o pessoal dizia, vamos fazer um programa para mulheres, eu digo, vai ter dois programas para as mulheres. Um programa para as mulheres de classe média, para as feministas, e um programa para as mulheres do povo. Porque se eu perguntar na periferia o que é que a mulher deseja, a primeira coisa que ela pede é um emprego para o marido, é uma creche para o filho. É essa a agenda. E essa agenda de classe média não está conectada com isso. A outra coisa é que as pessoas querem empreender de alguma forma. E essa burocracia impede, bloqueia. Saí de madrugada lá da minha cidade, eu vim de carro, de Viçosa para aqui. 4 horas da manhã, eu vi as pessoas levantando a porta para abrir um bar, abrir um boteco, para preparar um café, para se virar, para viver. São pequenos empreendedores que você tem que ajudar a proteger. Eu acho que o governo não percebe muito esse cenário, essa situação. Se voltou muito para uma agenda que pode ser importante, democrática, de direitos civis, individuais, etc., mas que não muda o panorama da vida das pessoas, né? Eu acho que o Brasil tem que se voltar para oferecer uma perspectiva para esse segmento, que não é mais o emprego industrial dos anos 60 e 70 que tinha São Paulo, tá certo? Hoje o Brasil só oferece emprego na área de serviço. Essas estatísticas estão aí, era isso também que o Haddad devia prestar atenção. O Brasil perde emprego industrial porque a indústria também está se transformando ou desaparecendo. Eu conheci uma Volkswagen que tinha 45 mil operários quando eu ia lá fazer campanha nos anos 80. Quantos operários tem hoje? Sei lá se tem a metade disso. Provavelmente nem a metade disso tem mais, tá certo?
3: Túlio, por favor.
5: Ministro, vamos falar então de emprego e vamos testar o nacional desenvolvimentismo com a pauta do dia. Uma pauta do dia muito polêmica é a escala 6x1, que mexe com a produtividade, que mexe com o emprego. Qual que é a visão do senhor, um nacional desenvolvimentista, sobre esse assunto? É preciso, primeiro, aumentar a produtividade, se reindustrializar, para depois nós discutirmos escala? Eu lembro que o PT brigava muito na Constituição de 88 para essa redução de jornada, né? Razão pela qual, inclusive, o PT não aprovou, num primeiro momento, a Constituição. Como que o senhor vê esse tema hoje?
0: Túlio, qualquer cidadão vai achar uma boa ideia reduzir a jornada de trabalho e aumentar o tempo de repouso e de descanso. Isso é uma aspiração natural, legítima. O problema é o seguinte, é que toda a conta precisa ser paga de alguma forma. Quando eu era menino, eu sonhava em ter uma bicicleta. Nunca pedi para minha mãe porque eu sabia que ela não podia me dar. Tinha condições. Eu ia criar uma frustração que ela não merecia. Então eu passei a minha infância sem ter essa bicicleta. Também depois eu não quis mais saber de bicicleta. Nunca comprei uma na vida. Mas quando você cria uma demanda e uma conta, você tem que saber também como é que ela vai ser paga. É justo que um trabalhador, um menino que trabalha numa padaria, que chega às 5 horas da manhã para abrir a padaria, fazer o café, botar o pão no forno, ganhe 2, 3 mil reais? Não. Agora você tem que olhar também se o dono da padaria pode pagar mais do que isso, sem quebrar. Vai examinar para você ver de perto. Então você tem que olhar os dois lados da moeda, tem que olhar a reivindicação justa, mas tem que olhar também como é que ela vai ser paga. Por quê? Porque se numa casa, na roça, você tem o passarinho na gaiola, você tem o cachorro e você tem o gato, você não vai matar o gato para alimentar o cachorro, nem vai matar o passarinho para alimentar o gato. Você tem que procurar ali uma forma de conviver. Então, você tem que procurar o caminho que até

0: atenda à aspiração dos trabalhadores, mas que garanta a sobrevivência de quem emprega. Porque não adianta também você dizer, não, eu vou garantir esse direito, mas aquele ali vai sobreviver? Ele vai conseguir entregar aquela reivindicação do jeito que está no Brasil? Você presta atenção, porque não é só a inadimplência da pessoa física que passou de 70 para 82 milhões. Conheço empresários que dizem, olha, eu adianto o pagamento do 13º, adianto, ou de férias. Tudo isso é para pagar cartão de crédito que está no vermelho. Isso gente que ganha um salário mínimo e meio. Aí você olha para o Brasil, você imaginava que uma empresa como o Pão de Açúcar pudesse quebrar? O Pão de Açúcar era o símbolo do varejo no Brasil. Você olhava para um lado, tinha um Pão de Açúcar, olhava para o outro, tinha outro. Quebrou o Pão de Açúcar. Quebrou. E quebrou mais o quê? Quebrou agora essa Raízen. Era a gigante do setor de energia no Brasil. Quebrou a Raízen. Agora dizem que está sendo entregue a um banco aí, um BTG da vida. Vai no Rio Grande do Sul, a agricultura quebrou a agricultura. Taxa de suicídios elevadíssimas, porque o agricultor, nos seus princípios, no seu pudor, ele não confessa que quebrou, quando ele não pode mais pagar o posto de gasolina, a casa da lavoura e o banco, ele comete uma loucura
1: de vergonha. E o senhor acha que esse projeto de lei tem esse equilíbrio de medir a responsabilidade com o benefício?

0: cair. Tudo se resolve com uma taxa de crescimento do país. E cortar despesa onde for possível. Vai cortar despesa onde? Porque uns dizem, não, tem que privatizar. Eu vi aí um candidato dizendo, tem que privatizar a Petrobras e o Banco do Brasil. Sabe quem vai comprar? Uma estatal chinesa. Não vai privatizar nada. Você vai transferir uma estatal brasileira para uma estatal chinesa. Belo negócio, porque o chinês é quem tem capital. Eu era secretário da Casa Civil do governo de São Paulo. O governo queria se desfazer lá de um ativo qualquer. Eu fui conversar com o banco que modelou a privatização. Ele disse, se o chinês entrar, ágio de 28%. Se o chinês não entrar, ágio de 2%, porque é quem tem dinheiro. Então, qualquer coisa que o Brasil vai privatizar para uma empresa chinesa ou, quem sabe, americana, como essa que comprou agora, que tem capital do Estado, do governo americano, que comprou a de terras raras lá em Goiânia. Então, isso é uma solução falsa do Brasil. E o governo faz o quê, o Lula? Aumentar despesa e aumentar imposto para pagar despesa. Aumentar a arrecadação com crescimento, que poderia permitir, inclusive, a redução dos impostos, porque se você amplia a base, você pode diminuir a alíquota. Porque se não fizer isso, nós vamos ter uma fuga de domicílios fiscais em massa para o mundo inteiro do Brasil, para o Paraguai e para qualquer outro lugar. Isso já começa a acontecer. O Brasil está perdendo empresas para a China e para o Paraguai, em larga escala. O Ministério do Planejamento do Paraguai funciona aqui em São Paulo. Eu sei, eu fui secretário de Relações Internacionais, sei como é. E o governo faz o quê? Nada. Nada.
1: Agora, por favor.
2: Ministro, na sua resposta anterior e algumas outras vezes ao longo aqui da nossa conversa, o senhor falou bastante e criticou bastante a agenda do governo, a agenda da esquerda relacionada a direitos civis, a pauta identitária, e o senhor falou agora há pouco que, embora importante, isso não muda a vida de ninguém. Eu gostaria, enquanto o senhor é um pré-candidato, de entender um pouco melhor o que o senhor quer dizer com não muda a vida de ninguém e se o senhor é a favor ou contra, por exemplo, questões relacionadas à equidade salarial, à questão de cotas raciais e etc. Então, são políticas que são muitas vezes classificadas, políticas públicas que são classificadas como questões identitárias, mas tem comprovação de mudança social real. O que o senhor pensa sobre isso?
0: Porque não adianta você criar uma cota se você não tem o emprego, se você não tem o trabalho, se você não tem a renda. Você não mudou a realidade da pessoa, você deu a ela um direito que passa a ser uma ideia, uma possibilidade e não uma realidade. O que muda é a economia. A economia que tem que produzir os efeitos, que amplie a possibilidade de emprego, principalmente na área de alta tecnologia. Quando eu fui ministro da Ciência e Tecnologia, eu pedi dois estudos. Primeiro, o impacto da inovação e da tecnologia no mundo do trabalho. Segundo, o impacto no mundo da produção. O resultado é estarrecedor, porque o Brasil criou 16 milhões, eu acho, 20 milhões de postos de trabalho e perdeu 4 milhões. Naquele período, que foram 12 anos que eu mandei examinar. Isso tudo é levantamento do CAGED. Aí, quando você vai verificar o que acontece. Os empregos criados, 96% na faixa de um salário até um salário e meio. Os que criou. Tudo na área de serviço. Os empregos que você perdeu, os 4 milhões, todos acima de dois salários, todos os empregos industriais, todos os empregos na área de alta tecnologia. Quando você vê aquela manifestação de rua em 2013, aquela massa de classe média aqui na Paulista reclamando, você não precisava dizer para ela que essa estatística existia. A estatística era ela. Uma família que morava aqui, nos Jardins, tinha que se mudar lá para a periferia para diminuir o aluguel, para diminuir o condomínio, para diminuir o preço da escola do menino, para diminuir o IPTU. Isso aí eu vi aqui, que eu moro aqui perto. Então, aconteceu isso. Ou você modifica esse panorama da economia, ou você vai ficar tratando de direitos civis, de direitos sociais, que não vão ter repercussão na vida das pessoas, porque as pessoas precisam que isso seja preenchido por uma forma qualquer de desenvolvimento. As cotas. No Brasil, eu defendo as cotas sociais. As cotas para os pobres. Como a maioria dos pobres vem dos mestiços, dos pardos e dos pretos, eles serão, provavelmente, os principais beneficiários dessa política. Por quê? Porque criou-se aqui no Brasil, a partir do presidente Fernando Henrique, no IBGE, a seguinte ideia. Você divide o país

0: em brancos, pretos e pardos. E depois você junta os pardos e os pretos como se fosse uma estatística única. Isso dá com que a cidade de Belém, que é uma cidade que tem mestiços de índio com branco, que são considerados pardos, como uma cidade que tem mais negro do que Salvador. Porque você fez essa manipulação estatística. E criou no país uma onda de insatisfação que você não tem como conter, a não ser mudando esse panorama. Você, que é o que eu acho que precisa ser feito. Você põe o preto, o branco e põe o mestiço, porque o mestiço vai ser a mistura de todo mundo. O branco com o preto é mestiço. O índio com o branco é mestiço. O índio com o preto é mestiço. Todos no Brasil, com muito pouca exceção, são mestiços. E cota, eu acho que se justifica muito para o indígena. Por que para o indígena? Porque é de fato uma comunidade isolada, uma comunidade completamente carente de qualquer benefício desse processo de desenvolvimento, onde não há água encanada, onde não há luz elétrica, onde não há escola de boa qualidade, onde não há nada. Eu acho que para essa parcela da população, a cota se justifica. Para as demais, eu acho que você faz a cota social, a cota por renda, que vai, a cota, por exemplo, da escola pública, que você vai atender de forma mais equânime toda a população mais carente do Brasil.
1: Reta final já aqui, ministro, faltam cerca de 20 minutos. Eu queria voltar a falar um pouquinho sobre as eleições. O senhor fez várias críticas, tanto à esquerda, também disse que não se considera ser de direita. Como será, ou serão as alianças do senhor para essas eleições? E não corre o risco o senhor não receber o voto nem mesmo da esquerda e nem da direita? Qual eleitor o senhor tenta convencer nessa disputa eleitoral?
0: O eleitor que está de forma muito aberta, afinado com o interesse pelo desenvolvimento do Brasil, e é a causa que eu considero mais relevante e mais importante, é a chave para o Brasil resolver os demais problemas, é o desenvolvimento. Para você ter recursos para atender educação, saúde, cultura, infraestrutura, ciência, tecnologia, defesa, segurança pública, é o desenvolvimento. Senão, não tem mais dinheiro para nada. Segundo, reduzir as desigualdades. Qual é a melhor forma de reduzir as desigualdades? A educação de boa qualidade. Não é a renda. A renda pode ir, pode voltar. Se tiver escola de boa qualidade, você promete democracia de forma duradoura para o país. E o terceiro é você valorizar a democracia. O que é valorizar a democracia? O respeito entre as pessoas. Você não olhar para o Lula e ver apenas os defeitos do Lula. Você não olhar para o Bolsonaro e ver apenas os defeitos do Bolsonaro. Eu sei que todos eles têm muito defeito. Mas ninguém vota 50% mais um no Lula pelos defeitos dele. Ah, vou votar no Lula por causa do Mensalão. Vou votar no Lula por causa do Petrolão. Isso não é verdade, pessoal. O eleitor não vota por isso. O eleitor vota porque vê no Lula a projeção de alguma coisa com a qual ele se identifica. Provavelmente o quê, na minha opinião? A preocupação com os mais pobres, com a justiça social.
1: Isso ainda existe ou é só discurso no Lula? Tem uma preocupação de fato?
0: Independentemente, eu estou falando aqui, Breno, do que as pessoas, Bruno, do que as pessoas acham, tá certo? Vou me ater a isso. O que as pessoas acham é isso. Votam no Lula e votaram no Lula na última eleição por causa disso. Acham que ele tem uma preocupação social. Se isso é imaginário, se isso é secundário, o que as pessoas acham é isso. E por que 50% menos um votou no Bolsonaro? Por quê? Porque vê no Bolsonaro também coisas importantes com as quais elas se identificam. O nacionalismo é uma coisa que está na alma do brasileiro. Ele gosta do verde e amarelo, do hino nacional, da bandeira do país. As pessoas gostam disso e identificam que o Bolsonaro representa esse sentimento, que a esquerda abandonou essas cores. Se identificam com o Bolsonaro porque acham que ele valoriza a família. É o que as pessoas acham. Valoriza ou não é outra coisa. O que eles acham é isso. E a esquerda teria abandonado a ideia da família como uma manifestação conservadora, que não é. Isso é conversa, tá certo? A família, as pessoas se apoiam nela porque ela é o estado de bem-estar social que não existiu no Brasil. É a família, é o tio, é o parente, é quem recebe o menino aqui em São Paulo quando vem da do Nordeste. E o terceiro fator do Bolsonaro são os valores religiosos, que o pessoal também acha que a esquerda negligencia em atos, em palavras. e o Bolsonaro valoriza a religião. Então as pessoas votam por isso, é pelas coisas positivas. Eu acho que é possível enxergar isso, entendeu? Eu enxergo isso. E eu acho que é possível fazer o quê? Reunir todas essas preocupações. Eu acho importante o nacionalismo, acho importante a família, acho importante os valores religiosos, acho importante valorizar a agenda de proteção dos mais pobres, acho que isso é importante, a escola de boa qualidade, a segurança pública, isso tudo é muito importante. Então, eu acho que a minha campanha, minha pré-campanha, deve se orientar por esses sentimentos. O que vai dar de voto, isso aí não está ao meu alcance decidir. Né? Gostaria que desse muito voto, essa preocupação. Mas atacar, desqualificar as pessoas, não. Os defeitos, todo mundo vai ver. Todo mundo vai ver os defeitos de cada um. E as virtudes também.
2: Acreditado,
1: ministro, o senhor, com a larga experiência que teve na Câmara, o senhor acredita que é possível governar sem o Centrão? Porque o ex-presidente Bolsonaro... Ele tentou, até antes de tomar posse, ele dizia que não negociaria com o Centrão, precisou acabar se rendendo ao Centrão, senão não haveria governabilidade. Hoje, o governo do presidente Lula é refém do Centrão. É possível governar sem essa política do toma lá, dá cá?
0: O que eu posso te dizer, como ex-presidente da Câmara, como líder de governo... é que é impossível governar sem ter maioria no Congresso. Todo governo que tentou caiu. Caiu da presidente Dilma, caiu do presidente Collor. O do presidente Temer não caiu porque ele fez muitas concessões. E o presidente Bolsonaro também não caiu porque fez muitas concessões. O que você tem que decidir é que concessões você faz. A relação do ex-primeiro-ministro Winston Churchill com o conhaque e o charuto, né? Ele dizia... Eu consegui tirar do conhaque e do charuto muito mais do que eles conseguiram tirar de mim. Então, você tem que ver com o Supremo, com o Congresso, qual é o acordo que você faz. Concessões você vai ter que fazer. Agora, fazer concessão em torno do nada é uma coisa. Como agora o presidente tentou fazer ali com emendas para tentar salvar a candidatura do doutor Messias. Outra coisa é você fazer concessão em torno de uma agenda. Tudo bem, é isso que o Congresso quer, está aqui. Agora eu preciso desse emendão. Eu preciso dessa autoridade única de licenciamento ambiental. Eu preciso revogar o poder do IBAMA de demarcar a unidade de conservação a seu bel prazer. Eu preciso tirar da FUNAI o poder de demarcar terra indígena, trazendo o índio da Guiana para demarcar terra no Brasil. Eu preciso tirar esse poder. Eu preciso tirar o poder do Ministério Público de impor termo de ajustamento de conduta contra produtor e contra investidor. Todo o poder ao Ministério Público para perseguir... corrupto e crime organizado, para parar o país. Eu tenho que pedir isso para o Congresso, e eu acho que o Congresso pode oferecer isso, denunciar essa Convenção 169 da OIT, que foi usada pelo ministro Alexandre para parar a Ferrogrão. Você tem que ouvir todos os índios numa terra que é da União. Se é da União, é de todos os brasileiros. Por que é que só um é que vai opinar? Porque... a terra indígena é dada em usufruto para as populações indígenas, mas continua sendo terra da União e o subsolo é da União. Se é da União, é seu, é meu, é de todo mundo que está aqui e da população brasileira. Por que é que um grupo é que tem que definir se pode ou não usar aquele minério? Não, isso está errado, isso tem que ser revogado. E você tem que pedir ao Congresso. Então, o Centrão ou o Centrão, que é uma coisa assim muito flexível, né, muito complacente... você precisa tratar com compromisso. Tudo bem. Vai ter que dar emenda para não ser... Tudo bem, está aqui as emendas. Sabe que o Tribunal de Contas vai fiscalizar, que a Polícia Federal fiscaliza, que o Supremo fiscaliza também. Todo mundo está interessado em encontrar uma coisa errada aí no meio dessas emendas. Agora o seguinte, a agenda é essa aqui. Vamos fazer com que essa agenda seja aprovada. E a minha opinião é que aprova. Na minha opinião, na minha visão, na minha experiência.
3: Ministro, mas para ele mediar, ele tem que se desalinhar ideologicamente com um dos lados, né? Parece hoje o Brasil muito alinhado a um lado dessa história. Por exemplo, Irã, China, Rússia. Para que ele ocupe esse papel de mediador, me parece que ele teria que ser mais neutro. O senhor concorda com isso?
0: O Brasil sempre teve boas relações com Israel e com o Irã e deve permanecer com essas boas relações. O Brasil não tem por que romper nem com Israel... e nem com o Irã. Pode ter posições críticas em relação à atuação do Irã, por exemplo, por causa da questão das mulheres, ou das... pode ter, por causa da atuação de Israel em Gaza, pode ter, mas isso sem renunciar ao seu papel de mediador. Só para lembrar aqui, quando teve aquela crise da pandemia com escassez de insumos para a agricultura, o que é que aconteceu? O presidente Bolsonaro foi à Rússia para negociar com o Putin o fornecimento de potássio. E o potássio chegou aqui no aeroporto, no porto de Paranaguá. E mandou a ministra, Tereza Cristina, ministra da Agricultura, que botou lá a sua toquinha, para ir para o Irã negociar a ureia que vem do Irã. Aliás, o Irã, além de exportar a ureia para o Brasil, é o maior importador do milho brasileiro. Então, são parceiros comerciais. As relações diplomáticas do Brasil com o Irã têm mais de 100 anos. O Shah Reza Pahlavi visitou o Brasil. O presidente, depois, agora, mais recentemente, visitou o Brasil. O presidente Collor mandou uma grande delegação para o Irã. E com Israel, a presença aqui dessa comunidade que tem presença na política, na ciência, na agricultura, nos bancos, na indústria, na academia. Então, o Brasil tem que se fiar nessa história, nessa tradição e manter o seu equilíbrio. Quando precisar ter uma posição crítica, tem posição crítica, mas sem perder o seu papel de mediador.
1: Em um minuto, Taiguara.
2: Ministro, nos últimos dias, alguns veículos têm noticiado que o senhor está pensando em desistir da candidatura à presidência por conta dos resultados das pesquisas. Tem algum fundo de verdade nisso?
0: Não, porque eu li nos jornais que até o presidente Lula poderia desistir. Antes de prazo de desincompatibilização, diriam também que o Flávio iria desistir por causa do governador de São Paulo. Então, faz parte, né, de se transformar assunto sério em fofoca e fofoca em assunto sério, que tem sido um dos descaminhos da nossa imprensa. Mas, pelo contrário, nessa trajetória, na minha trajetória, a renúncia é uma palavra que eu considero mais ou menos estúpida, tá certo? Como disse um revolucionário francês, não penso nisso. Pelo contrário, eu sou um homem de enfrentar os desafios, de partir para a luta, e foi assim que eu me criei. E como dizia o meu pai, cavalo de vaqueiro não morre na baia, tá certo?
1: Cavalo de vaqueiro.
4: Ministro, o senhor é a favor do avanço das investigações no caso do Banco Master? Porque tem muita gente querendo engavetar essas investigações no plano do judiciário, no plano político, no plano empresarial. Como é que o senhor...
0: Daniel, e bota a gente nisso, viu? É muita gente mesmo. Dizem até que nessa votação do nosso Messias, essa coisa do Banco Master foi uma das pedras de toque. Eu vi até uma declaração do presidente Valdemar da Costa Neto falando sobre as negociações para avançar uma coisa em prejuízo de outra. Por quê? Porque essa investigação ela é necessária. E olha que ela vai ter um papel na eleição. Por que ela vai alcançar? O Supremo Tribunal Federal já alcançou. Ela vai alcançar o Congresso Nacional, já alcançou. E vai alcançar também o Poder Executivo. Ali escapa pouca gente. E por quê? Porque expõe a mazela desse sistema financeiro que desviou-se do seu objetivo de financiar a economia real para se transformar numa caça ao enriquecimento com base em títulos podres ou em negociatos de bastidores. Porque o que é que está acontecendo? Comprou os títulos lá no banco, no BRB. Depois vai comprar títulos dos aposentados em estados e municípios. Pessoal, isso não, isso tem que ir à frente. Aí, e do INSS, pior ainda. Porque o aposentado, qual é o recurso que ele tem? Confiar no poder, no governo. Ele não tem advogado, ele não tem um grupo de investidores que olha a aposentadoria dele. O Estado que tem que fiscalizar vai roubar o aposentado. E o Banco Master também é patrimônio público, porque o dinheiro do fundo de pensão do Estado e do município é dinheiro público. O dinheiro do banco lá de Brasília é dinheiro público. Tem que investigar mesmo e todo mundo tem que se explicar que estiver envolvido nisso.
1: Encerrando aqui mais uma edição do Direto ao Ponto na Jovem Pan. Muito obrigado, ministro. Uma honra receber o senhor aqui, conversar um pouco mais, tentar entender qual é o plano do senhor e acompanhar agora essa disputa eleitoral nos próximos meses em um minuto, rapidamente, sobre a estrutura financeira de campanha, de orçamento, fundo eleitoral. Como o senhor está contando com isso aí?
0: Graças a Deus é uma preocupação que eu não tenho, porque o meu partido não tem fundo eleitoral, o meu partido não tem dinheiro. E o patrimônio com o qual eu tenho que lidar são as minhas ideias, as minhas opiniões e a dos meus amigos pelo Brasil afora. Eu só vou pensar em recurso daqui a algum tempo. O recurso que eu posso dispor para a campanha é a minha ideia de Brasil, como o país voltar a crescer, como o país reduzir desigualdades. E graças a Deus tem muita gente interessada em ouvir essas opiniões e essas ideias. Então eu sou o meu tesoureiro, sou o meu marqueteiro. Tá certo.
1: Equipe, chamamos no jornalismo às vezes.
0: Exatamente. E tá bem, graças a Deus.
1: Então, sucesso ao senhor. Se conseguir êxito na eleição, uma entrevista exclusiva à Jovem Pan no dia 6 de janeiro, né? Fica tudo certo com o Direto ao Ponto. Muito
0: já
1: obrigado,
0: ministro.
1: Obrigado também a você de casa que nos acompanha na rede de rádios, também nas redes sociais da Jovem Pan, no nosso aplicativo e os nossos convidados também que foram direto ao ponto na edição de hoje. Ótima semana, fica em paz, se cuide. 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Jornalismo independente. Um abraço. Tchau.
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1: Sejam todos muito bem-vindos ao nosso querido 3 em 1, programa com o melhor debate da televisão brasileira. A gente está chegando com muita análise, crítica e opinião. Eu sou o Cássio Zeiman e te faço companhia nesta segunda-feira, dia 11 de maio, com os principais destaques do Brasil e do mundo. Mais uma semaninha começando, bora decolar, porque aqui você sabe, né? Nosso 3 em 1, você escolhe a lunda e o assunto a gente mostra os 3 em 1. E é claro que eu não estou sozinho ao meu lado, nosso time de comentaristas. Alan Gani, segundou, boa semana, hein?
2: Segundou, vai passar muito rápido essa semana, vamos cheio de energia aqui.
1: Até porque na semana passada tu desfalcou a gente.
2: Ah, e o Piperno, então, nosso Davi Alcolumbre, o desfalque mor que deu na gente.
1: Meu querido Fábio Piperno, mais um dia, e é claro, mais um dia de muita informação aqui no nosso 3 em 1. Boa tarde.
3: Boa tarde, senhor Cássio Zeiman. Uma ótima semana a todos. Eu quero dizer que eu tenho sido bastante assíduo, ou o contrário, né? Enfim.
2: Momento mais crítico. Nós precisávamos tivemos que jogar na retranca.
1: Foi, não, foi, aquele dia foi complicado. Aquele dia foi, a gente é difícil curar essa ferida, né? Meu querido Zé Maria Trindade, bora decolar então?
4: Pois é, semana é cheia, não tem feriado não. Ah. Vamos nessa, pronto aí. Espero que todos estejam cansados, porque essa história de final de semana para descansar é trem do passado.
1: Eu também acho, acaba se cansando ainda mais no final de semana e começa a semana já dando ali seus 40, 50%, mas aqui, gente, no 3-1 a gente dá 110%, não tem bola quadrada não. Bora trazer então os principais destaques da edição de hoje do nosso 3-1. Suspensão da lei da dosimetria causa reações lá em Brasília e presidenciáveis sobem tom contra o ministro Alexandre de Moraes. Ciro Nogueira, presidente do PP, troca defesa após investigação da PF e indica uma nova estratégica jurídica. E o presidente dos Estados Unidos, Donald Trump, e Xi Jinping vão se reunir nesta semana lá em Pequim e devem discutir a guerra com o Irã. Tudo isso e muito mais a partir de agora, aqui no nosso 3 em 1.
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1: Você também pode participar do nosso 3 em 1 enviando o seu comentário ou a sua opinião para o número que aparece aqui embaixo na tela, que é o 11 91325 8055, e ajude a enriquecer o nosso debate. Sempre muito bom ter a sua companhia, claro, a sua participação. E a gente começa o 3 em 1 do Direto para Brasília, porque a decisão do ministro do Supremo Tribunal Federal, Alexandre de Moraes, de suspender a lei da dosimetria, gerou diversas reações lá em Brasília. A base do governo comemora. Já a oposição articula o retorno da PEC da anistia ao Congresso Nacional. Mais uma guerra de narrativas que coloca de lados opostos os poderes legislativo e judiciário. Beatriz Souza está ao vivo conosco e vai trazer todas as repercussões diretamente da capital federal. Beatriz, seja bem-vinda. Uma boa tarde e, claro, uma boa semana.
5: Oi, Cássio. Excelente tarde para você também, excelente semana para você e para todos que estão acompanhando a gente aqui na Jovem Pan. Pois é, Cássio, a segunda-feira começou já com parlamentares da oposição se articulando qual seria então a reação à decisão do ministro Alexandre de Moraes de suspender os efeitos da lei da dosimetria até que o plenário do Supremo Tribunal Federal tivesse então um entendimento sobre as ações que questionavam então essa lei. Nesta segunda, o líder do PL na Câmara dos Deputados, o deputado Sóstenes Cavalcantes, protocolou então uma PEC, uma proposta de emenda à Constituição, chamada de PEC da Anistia, que prevê então perdão amplo, geral e irrestrito para os condenados, os presos pelos atos do 8 de janeiro e também condenados por tentativa de golpe de Estado, que é o caso do ex-presidente Jair Bolsonaro. Essa PEC, no entanto, precisa de 171 assinaturas. O deputado Sóstenes Cavalcante já anunciou que está articulando para conseguir essas assinaturas necessárias e também para pautar a proposta com urgência aqui na Câmara dos Deputados. Isso porque a gente sabe que o trâmite de uma PEC no Congresso Nacional é um pouco mais demorado, tem que passar pela CCJ, tem que passar também por uma comissão especial para depois chegar ao plenário e aí, no caso da Câmara dos Deputados, ainda passa para o Senado Federal. ou seja, ele quer, então, uma proposta em regime de urgência para poder que essa PEC da anistia possa tramitar um pouco mais rápido aqui no Congresso Nacional. E ele disse na nota, Cássio, o seguinte, que o Congresso Nacional não pode continuar assistindo passivamente à escalada de decisões monocráticas que ignoram a vontade popular e desrespeitam o poder legislativo. Essa, então, até o momento, foi a ação, a reação da oposição aqui na Câmara dos Deputados e no Senado a essa decisão do ministro Alexandre de Moraes em relação à lei da dosimetria, que é uma lei que, como a gente deu aqui na semana passada, tinha sido aprovada, foi vetada pelo presidente Lula, voltou para análise do veto aqui na Câmara, foi derrubado o veto e seria, então, uma vitória para parlamentares da oposição, mas que agora ganha mais esse capítulo no Supremo Tribunal Federal e o senador classificou como uma única resposta possível para essa ação do ministro Alexandre de Moraes, viu, Cássio? A gente vai seguir aqui acompanhando os desdobramentos ainda nesta segunda-feira com essa decisão do fim de semana e trazendo as atualizações. Volto com você.
1: Valeu, Bia. Obrigado pelas informações. E olha, gente, em nenhum momento o ministro Alexandre de Moraes, ele declarou que a questão da suspensão, pelo menos o PL da dosimetria, é inconstitucional. Ele apenas suspendeu os efeitos práticos para que evitasse, né, uma enxurrada de pedidos de todos os condenados na trama golpista. Esse é o primeiro movimento. Agora, ele acaba levando essa discussão, porque foi uma decisão monocrática no último sábado, para o plenário do Supremo Tribunal Federal, onde os seus pares, ou seja, os outros ministros, também vão deliberar, vão discutir sobre esse assunto. Aí eles vão aí discutir, é claro, julgar se o PL da dosimetria é constitucional ou inconstitucional e, dependendo do resultado, aí sim, a gente deve ter mais reações. Zé Maria Trindade, eu quero começar essa discussão com você para sentir um pouquinho mais o termômetro lá aí de Brasília, porque a base do governo está falando em vitória da democracia. Já a oposição está dizendo que pode ter um desequilíbrio entre os poderes. Você vê mais um desgaste entre os poderes em relação a essa pauta, Zé?
4: Definitivamente, Cássio, o Supremo Tribunal Federal virou foco do debate eleitoral e já está na proposta de campanha de todos os candidatos à presidência e principalmente os candidatos ao Senado Federal. E este é mais um ponto. Eu acompanhei todo esse processo durante o final de semana, conversei com alguns líderes e eu não entendi essa reação do grupo do ex-presidente Jair Bolsonaro. Primeiro, eles criticam de uma maneira muito forte que o Alexandre de Moraes, ministro do Supremo, tenha tomado essa decisão durante o final de semana, num sábado, né, e de forma apressada. Eu entendo que a pressa aí tem que ser do lado dos que querem a aplicação da lei. Então, se Alexandre de Moraes quisesse prejudicar, ele atrasaria a decisão. Porque quanto mais atrasar, mais tempo essas pessoas ficariam presas e alguns seriam liberados com a lei. E aí, a decisão dele é uma sentença, ele é pago, a função dele é de interpretar a lei. Então, assim, um grupo fala até impeachment, de apresentação, né, na verdade, de um novo pedido de impeachment por uma decisão do ministro do Supremo. Quer dizer, a decisão, a assinatura de uma sentença é inerente à atividade de um ministro do Supremo Tribunal Federal. Você pode não concordar, mas é a decisão dele. Pois bem, e a decisão dele foi óbvia. Ele mandou para o plenário. É isso, ele mandou para o plenário, ele não decidiu. Ele poderia decretar, não, essa lei é inconstitucional. Ele não o fez. Ele suspendeu e mandou para o plenário. E o plenário, pela primeira vez, o plenário total, vai discutir essas sentenças, que realmente são sentenças acima da média, acima da curva, grandes demais para delitos somados, né? A gente não pode dizer que a moça do batom foi condenada a 14 anos porque passou o batom na estátua. Não foi, mas foi também. Ela teve outras participações na quebra-quebra no Supremo e aí ela teve 5 condenações. Mas isso não é usual, é uma condenação tão grande assim. Então, assim, isso tem que ser discutido. E, pela primeira vez, esse assunto vai para o plenário do Supremo, porque, junto com a dosimetria, os ministros terão que discutir essas condenações, né? Então, eu achei normal, até agora normal. Quer dizer, ele não suspendeu, ele não considerou a lei inconstitucional. Ele disse, este é um assunto do plenário. E é.
1: Com certeza, Zé. Inclusive, até mesmo para não aí deixar uma decisão monocrática que está sendo muito criticada, que está sofrendo uma pressão muito grande, a tendência, pelo menos, que esse julgamento aconteça o quanto antes no plenário lá do Supremo Tribunal Federal. Ô, Piperno, quero ver como é que você avalia também toda essa pressão que está sendo feita por parte da oposição. O Zé tocou bem em um ponto bem interessante. A própria oposição já começa a articular uma PEC da anistia ampla, geral e restrita, inclusive com pedidos de impeachment, contra os ministros do Supremo Tribunal Federal. Essa discussão, pelo menos essa decisão de Alexandre de Moraes, politicamente serviu para a oposição reafirmar ou pelo menos reforçar, né, o seu principal alvo no STF, que é o ministro Alexandre de Moraes?
3: Claro que o ministro Alexandre de Moraes, ele é sim um alvo muito importante por parte da oposição, da mesma forma que também já era previsível uma iniciativa de parlamentares oposicionistas lutando pela anistia. O próprio senador Espiridião Amin, que foi o relator do projeto da dosimetria lá no Senado, já falou que o objetivo dele seria tentar agora a anistia. Mas aí, isso me remete a uma entrevista que o senador Flávio Bolsonaro deu à Folha de São Paulo ano passado. E esse mesmo cenário foi perguntado a ele. Mas e se o Congresso aprovar, e aí foi falado em anistia, não em dosimetria, porque naquele momento não se falava nesse caminho intermediário. Mas e se o Congresso, porque fala, ah, porque se eu for eleito presidente, então eu vou decretar anistia para todo mundo. Ah, mas o senhor pode, mas, não, mas eu prefiro até que passe pelo Congresso. Mas e se o Congresso aprovar e o STF depois julgar inconstitucional? E aí ele vai direto, ele fala, bom, aí então precisaríamos tomar uma medida de força contra o STF. Ele usa essa expressão. Está lá para quem quiser checar essa entrevista. Agora, eu também estou com o Zé. O que o ministro Alexandre Moraes fez nesse caso foi, por enquanto, uma não decisão. Ele optou por... Veja, há uma lei aprovada. Há uma consulta a respeito da constitucionalidade da lei do grupo que contesta a dosimetria. O que que ele fez? Pega isso e leva lá para o plenário. Até porque ele ia ter que se manifestar sobre o requerimento da situação, né? Enfim, dos deputados que questionam a dosimetria, sobre a constitucionalidade ou não. Ora, em vez, então, dele tomar uma decisão monocrática, ele pega esse projeto todo e leva para o Pleno, que era exatamente o que o grupo do presidente Bolsonaro queria no momento lá do julgamento. Inclusive, o próprio ministro Luiz Fux, naquela situação, se declarou a favor de um julgamento por parte de todos os ministros.
1: Ô, Piperno, inclusive eu conversei com alguns juristas e eles falaram que esse movimento do ministro Alexandre de Moraes foi acertado por um detalhe. Por quê? Porque na sexta-feira o PL da dosimetria foi promulgado. Só que para ter efeito prático, ou seja, para os condenados da trama golpista terem, né, esse benefício da redução da pena pela sua condenação, elas precisam provocar o Supremo Tribunal Federal. Ou seja, a Débora do Batom, o ex-presidente Jair Bolsonaro e todos os outros que ficaram famosos durante esse julgamento da trama golpista precisam entrar com um pedido, provocar o Supremo Tribunal Federal pedindo essa redução de pena. Então, para evitar, gente, essa enxurrada de pedidos, é importante lembrar, foram mais de 1.400 pessoas condenadas no 8 de janeiro. Mais de 400 com pena de prisão. Outras, é claro, tiveram outras penas um pouco mais brandas. Mas imagina se chegar todos esses pedidos, essa enxurrada, como é que ficaria toda essa questão envolvendo o Supremo Tribunal Federal? Então, para não ter uma decisão, até mesmo para evitar essa insegurança jurídica do que fazer com cada caso, porque cada caso é um caso, eles teriam que analisar um por um, o ministro Alexandre de Moraes decidiu fazer essa suspensão dessa medida até que os seus pares, até que os ministros definam se é constitucional ou inconstitucional. Até aí, está tudo bem. Mas é claro que isso acabou gerando toda essa repercussão. Mas, Alan Gani, já pensando na frente, já pensando nesse julgamento, né, do pleno, em plenário do Supremo Tribunal Federal, a tendência é dos ministros validarem a dosimetria até mesmo para evitar esse desgaste que já está acontecendo?
2: Olha, eu espero que sim, porque a gente não pode colocar a decisão de 11 ministros em cima da decisão de 513 parlamentares, né? Isso seria inconcebível. Agora, de qualquer modo, né, tem um ponto aí, tem uma pegadinha. O fato de ir para o plenário e não ser uma decisão monocrática, ok. Agora,
6: A pegadinha é que não tem um prazo determinado para isso. Então, isso pode demorar muito tempo. Então, que se mande para o plenário, mas que se mande imediatamente para um julgamento imediato. Porque, veja, para essas pessoas que estão presas, né, como a Débora do Batom, ou como o camarada que fez, o empresário que fez um Pix de R$500 e pega 10 anos de cana, ele nem estava em Brasília. Para eles, um mês a mais, 6 meses a mais, 1 ano a mais, é muito tempo. Então, que vá direto para o pleno, porque agora ficou uma questão aberta. Há uma dúvida de quando que isso vai ser julgado. Agora, eu espero, né, que o pleno da Suprema Corte respeite a decisão do Congresso Nacional, que é eleito e é uma decisão da maioria da população brasileira, porque eles estão representando, afinal de contas, a população brasileira.
1: Bom, meus amigos, bora trazer mais um ingrediente para essa discussão, porque o ministro do Supremo Tribunal Federal, Flávio Dino, reagiu às críticas em relação à decisão de Alexandre de Moraes e diz que as decisões monocráticas dos magistrados evitam o colapso da Suprema Corte. Ele também contesta a ideia de que ministros decidem sozinhos para ganhar visibilidade na mídia. Janaína Camelo está ao vivo conosco e vai trazer mais detalhes para a gente dessas declarações de Flávio Dino. Jana, seja bem-vinda, uma boa tarde.
7: Oi, Cássius, muito boa tarde para você. Pois é, quem falou também foi o presidente do STF, né? O ministro Edson Fachin. Hoje pela manhã ele participou de um encontro, que é um encontro que acontece todos os anos do Poder Judiciário. Ele disse o seguinte, que o judiciário precisa ser resiliente ao que ele chamou de incompreensões e ataques à atuação e à atuação do que é de prerrogativa da magistratura. E ele disse que esses ataques, por muitas vezes, são incompreensíveis. E aí, nesse mesmo contexto, ele disse, abre aspas, que jamais nos falte serenidade para decidir, firmeza para agir, sabedoria para discernir. Ele disse também que a legitimidade do judiciário, é algo que ele já disse em outras, já afirmou em outras ocasiões, é fruto da confiança pública e que isso só pode ser construído por meio de um trabalho silencioso, um trabalho responsável e um trabalho íntegro de cada magistrado. Né? São afirmações do presidente do STF, que ele já tinha dito em outras ocasiões, sempre na defesa ali da instituição do Supremo Tribunal Federal, né? Lembrando que Edson Fachin, ele é um grande defensor ali de um código de conduta para ministros do Supremo, ele vem trabalhando para tentar arrefecer um pouco essa crise de imagem do Supremo Tribunal Federal, que veio primeiramente ali com o escândalo do caso Master, enfim, aí o Supremo entrando também em toda essa toada política com relação também à dosimetria, né, dos condenados no 8 de janeiro. Então, uma afirmação que veio hoje do presidente do STF e também mais cedo em um artigo, o ministro Flávio Dino fez essas considerações com relação a decisões monocráticas de ministros, né, defendendo que haja sim, mas que, como todos os outros ministros ali do STF, sempre defendem que, havendo decisões monocráticas, elas precisam sim ser colocadas para um colegiado, né, para que isso seja decidido, embora em muitas delas, na maioria, na verdade, ainda resiste ali a liminar, né? Há uma demora muito grande ali para que essas decisões sejam colocadas justamente para que um colegiado decida. Mas declarações importantes aí do presidente do STF e do ministro Flávio Dino, viu, Cassius?
1: Chama muita atenção, viu? Ainda mais porque no final de semana o Flávio Bolsonaro chamou a decisão de Alexandre de Moraes de suspensão, né, dos efeitos práticos da dosimetria de canetada monocrática. Então, é uma pressão que a oposição vai fazer. É claro que isso acaba mexendo, gerando um rebuliço muito grande nos poderes lá em Brasília. Mas, ô Piperno, durante essa discussão, até mesmo pelas essas falas do Flávio Dino, ele disse que isso é uma atribuição que a Suprema Corte tem. Mas é importante lembrar que não pode ser uma ferramenta, um instrumento que é utilizado a toda hora, mas sim para levar para o pleno, ou seja, para a discussão dos outros ministros e que isso seja de forma muito rápida, muito ágil. É isso que a gente pode esperar nesse cenário, já que não há uma definição sobre uma temática, há uma decisão monocrática, mas logo em seguida todos os pares decidem sobre aquele específico tema, nesse caso, é claro, em relação à dosimetria?
3: Veja, a decisão monocrática tomada foi a de não decidir nada por enquanto até que o plenário se manifeste, né? Porque há uma lei aprovada, há uma contestação a isso. E veja, não está escrito em lugar nenhum que o Supremo ele seja obrigado a se curvar a decisões do Executivo ou do Legislativo. Ele está lá exatamente para fazer as correções que ele julgue necessárias com base no que defende a Constituição, do que diz, do que estabelece a Constituição. É isso que ele tem que fazer. Ele tem que zelar pela Constituição. Por exemplo, há muitas situações historicamente no Brasil em que o próprio Executivo tomou decisões que o Supremo mais tarde chegou lá e falou, não, não é assim. Agora, a decisão do ministro, ela obviamente está correta. Ela não é uma, veja, é algo tão importante, né, tão relevante, que não pode ficar a cargo de um único personagem. E ele não está decidindo, ele não vai tomar a decisão de forma monocrática. Ele vai enviar o tema ao plenário. É isso que tem que ser feito. Eu sou sempre, e até em relação ao que disse o Alan Gani, pela celeridade. Eu acho que tudo isso, para não ter, por exemplo, não correr o risco, e isso nós já discutimos muitas vezes nos últimos dias, de ocorrer o que aconteceu, por exemplo, no caso do governador Cláudio Castro. Um processo que se estendeu por mais de 3 anos. É evidente que tem gente lá que está preso, que está preso aí há 2 anos e pouco e tal. Se o processo se estender por mais 3 anos, é possível que daqui a pouco, lá na frente, ele pode ser, por exemplo, absolvido ou pode ter sua pena reduzida, mas já ficou muito mais tempo que o necessário preso. Isso também seria uma crueldade. Então, de qualquer forma, a gente torce para que tudo seja feito de forma muito célere, mas, por enquanto, o caminho adotado pelo ministro está correto.
1: Ô Zé Maria Trindade, né, boa parte, pelo menos, de alguns ministros do STF são contra, né, essa proposta da dosimetria, mas também reconhecem a atribuição do Congresso Nacional nessa redução das penas. Como é que o STF deve se comportar nessa questão? Vai ser uma análise mais técnica ou até mesmo para evitar qualquer tipo de atrito com o Congresso Nacional? E que recados os ministros podem trazer? Porque a gente está falando de uma tentativa de golpe de Estado e para que não haja mais ou novas tentativas, é preciso combater esse tipo de crime com rigor. E com rigor é com a lei. Só que se a lei for afrouxada, pode também trazer um outro tipo de recado ou abrir um precedente futuro?
4: Pois é, olha, o golpe de Estado é um crime bastante grave, né? É tão grave que, se der certo, aniquila os adversários, né? Quando dá certo, aí os que deram golpe vão celebrar, quem quebrou o Supremo vai desfraldar uma nova bandeira, talvez, ou, enfim, um novo sistema, e pronto. E quem estava do outro lado é morto e tal. Da mesma forma, a tentativa de sublevação de poder na história da humanidade tem resultado em guilhotina, prisão perpétua, esquartejamento, que foi o caso do Tiradentes, e assim por diante. Não importa o motivo. Por exemplo, hoje o Tiradentes é um herói da Polícia Militar de Minas Gerais. E era um revolucionário, né? Que alguns poderiam até chamar de terrorista, mas era um revolucionário. Hoje é o herói da Polícia Militar de Minas Gerais, que tem a cara do Tiradentes na farda. Então, assim, a história tem dessas coisas. Quem mandou R$500 para transferir pessoas para cá não é os R$500, é o apoio. Para outro crime, é com alguém que empresta um carro para alguém cometer um crime, assaltar um banco e lá morreram 3. Aí vai falar, mas só emprestou o carro, só colocou gasolina? Não, é um complexo muito mais amplo. E a tentativa de golpe está aí. O grande debate é se houve ou não a tentativa. Eu acho que não houve a tentativa. Eu acho que houve uma organização e, num determinado momento, falaram, não vai dar certo. Isso aí eu tenho certeza, certeza absoluta, houve essa organização. Mas, num determinado momento, não vamos fazer isso. Ou seja, não houve a tentativa e nem o golpe. Então, é esse o debate e é isso que os parlamentares, que os aliados do ex-presidente Jair Bolsonaro não aceitam e ficam exatamente nesse debate. O ministro Flávio Dino tem razão sobre a decisão monocrática. Ela é necessária. A justiça sem uma liminar, ela não é justiça, porque às vezes é preciso rapidamente. Mas o Supremo, em 2016, se não me engano, um tempo atrás, fez uma autocontenção, porque já havia críticas. E nesta autocontenção está no regimento interno agora do Supremo que uma decisão monocrática contra decisão de poderes, ou seja, é o caso, tem que rapidamente ser levada ao plenário. Então, esse é o objetivo desse debate. E a história, não sei como a história vai tratar desse assunto, porque é um assunto muito polêmico e contraditório. Então, os historiadores estão aí com a possibilidade muito grande de acertar ou de errar ao retratar o que aconteceu no Brasil em 2022.
1: Ô, Alangano, inclusive, né, na discussão, enquanto a gente acompanhou, é claro, em loco, com todos os detalhes, o julgamento envolvendo a trama golpista, se falou muito depois na condenação sobre, né, o tamanho da condenação, se ela foi muito severa, se foi muito rigorosa. E, na época, se falava muito na questão que precisava de uma espécie de vacina a favor da democracia e contra qualquer outro tipo ou, pelo menos, tentativa de golpe de Estado. Mas, menos de 4 anos depois de toda essa discussão, o STF se caminha para um outro entendimento. Como é que você vê também o próprio ministro Alexandre de Moraes, que quem julgou e quem condenou com penas severas todos os envolvidos na trama golpista, agora, de certa forma, pode até mesmo validar uma redução das penas que ele mesmo impôs?
6: Olha, eu acho que tem que prevalecer o bom senso aí. Se ele caminha para uma mudança de entendimento, Cássio, é muito bem-vindo isso, porque, assim como o Zé, eu acredito que houve uma cogitação. Cogitaram ali, tal, do golpe, e aí fizeram reuniões, tudo no campo da cogitação. Até que conversaram lá com os 3 comandantes das Forças Armadas, um deles queria seguir, 2 não, opa, não há ambiente, não. E aí houve o recuo. Tanto é que o Jair Bolsonaro, se ele quisesse de fato, ele poderia ter exonerado os 2 que não queriam e colocar 2 que estivessem a fim de dar o golpe, teria feito. Ele não fez isso, ele não fez esse movimento. Aliás, um outro ponto também, né? Que golpe é esse que você não faz na surdina, você faz reuniões gravadas, você pede autorização do Congresso, enfim. Então, não vejo que houve essa tentativa de golpe. Não, também não houve um início da ação por parte deles. Ah, vamos pegar o 8 de janeiro. Mas, pô, o 8 de janeiro lá aliás, essa era uma grande fragilidade. Era um movimento que era dissociado, não conseguiram fazer esse elo, né, do entorno do Bolsonaro com o 8 de janeiro. Por isso que eu acho que deve prevalecer, sim, a dosimetria, a redução da pena para essas pessoas.
1: Ô, Piperno, até trazendo outro detalhe para essa discussão, né, muitos dos presidenciáveis aí, Flávio Bolsonaro, Ronaldo Caiado e também o Romeu Zema, subiram o tom em relação a essa decisão do ministro Alexandre de Moraes de suspender os efeitos da dosimetria e aproveitaram, inclusive, né, esse episódio, esse momento, para novamente atacar o Supremo Tribunal Federal, que é uma pauta recorrente de muitas pré-campanhas.
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1: Você acredita que esse instrumento de atacar o STF vai ser utilizado até o mês de outubro? Já, inclusive, já rememorando, apenas lembrando como o Zema fez isso e acabou ganhando uma certa notoriedade?
2: Olha, atacar o STF, sem dúvida nenhuma, vai ser um tema da campanha dos grupos de direita radical, mas não tem a menor dúvida. E, aliás, eles fazem isso abertamente há muito tempo. Inclusive, um desses candidatos, aliás, o partido de um desses candidatos, ou o Partido Novo, exige dos seus candidatos ao Senado que eles defendam a pauta do impeachment dos ministros do STF. Então, novidade nenhuma. Quer dizer, eles defendem essa tese de que não houve golpe, discordo totalmente disso, mas, enfim, é um direito deles, né? E eles têm feito isso já há bastante tempo e é claro que eles estão aí falando para convertidos. São três candidatos disputando o mesmo eleitor. O que está em jogo aí, o que está em disputa aí, é o eleitor bolsonarista. E aí tem, nessa campanha, existe o bolsonarismo, enfim, de DNA, mas também existe o bolsonarismo do B e até uma terceira versão. Então, todos eles aí, são todos eles candidatos do mesmo espectro político. Então, é natural que essa pauta ela tome esse protagonismo. Agora, entre os três, quem defende mais abertamente a cassação de ministros, o impeachment e tal, é Romeu Zema, exatamente aquele que é o que menos tem a perder. Ele é o candidato mais nanico de todos, ele encontrou um flanco, ele sabe que bater no STF hoje dá algum tipo de visibilidade. Aliás, não à toa, a exposição digital dele melhorou muito em relação a isso. É algo que ainda não se converteu em pontuação nas pesquisas, mas, de qualquer forma, esse vai ser o grande mote da campanha dele.
1: Ô Zé, inclusive, né, uma das lideranças, o deputado Sóstenes Cavalcante, né, ele emitiu uma nota criticando essa decisão do ministro Alexandre de Moraes e que tem um trecho que chama bastante atenção e que diz o seguinte, que é necessário enfrentar o problema na raiz. Bom, Zé, como é que você interpreta isso? A raiz, leia-se ou entende-se, Supremo Tribunal Federal e, é claro, consequentemente, aí tentar avançar com pedidos de impeachment?
3: Esse projeto de dosimetria, ele foi muito indigesto para alguns integrantes do grupo do ex-presidente Jair Bolsonaro, porque ele ataca a coerência do grupo. O grupo não gosta de saidinha, não gosta de redução de penas, não gosta de amenização e tal. E esse projeto vai nesse sentido. E como a lei não pode ser feita para determinada pessoa, ela tem que ser geral, né? Essa lei vai beneficiar algumas pessoas que praticaram crimes terríveis e terão a pena diminuída por formação de quadrilha. Enfim, vai beneficiar. Então, a partir de hoje, ou a partir da decisão do Supremo, né, que deve acontecer rapidamente, isso pode acontecer nessa semana ainda. Aí os advogados de presos no país inteiro, os réus, vão entrar, né? E aí os juízes lá no município, na vara, eles vão decidir cada um segundo a sua interpretação. Então isso vai pipocar para todo lado. Então o que, que vai acontecer? O Supremo tem que decidir por repercussão geral para impedir exatamente essas várias interpretações que se darão, tanto nas varas municipais e tal, como também nos tribunais de justiça estaduais. Então tem que unificar isso aí. Mas vai beneficiar a todos, porque lei não pode ser apenas para um, né? Agora, essa crítica direta ao ministro Alexandre de Moraes é um mantra de campanha. Isso é um mantra de campanha, de desgaste e de pressão. Ou seja, nós não aceitamos, é o que eles dizem, hein? Nós não aceitamos qualquer decisão do Supremo que não seja exatamente aceitar a lei de dosimetria como ela foi aprovada no Congresso Nacional. Até porque eles dizem, e eu acompanhei isso, que ao PL foi relatado ali de que os ministros participaram da elaboração da lei. O Paulinho da Força, deputado federal por São Paulo, né, ele ia, voltava, o texto não está bom, mostrava para o PL não gostava, ah, não, vou mudar isso aqui. Então, quando se aprovou a lei, foi vendida a ideia.

0: com mais detalhes desse lançamento do programa. Anelli, seja bem-vindo, uma boa tarde.
1: Obrigado, Cássio. Muito boa tarde a você também e a todos aqui no 3 em 1 da Jovem Pan. Um bom início de semana para todos também. O governo federal vai lançar amanhã, ou seja, terça-feira, aqui no Palácio do Planalto, na sede do Executivo Federal, esse projeto que já foi apelidado de Brasil no Combate ao Crime Organizado. Esse projeto tem justamente, então, como objetivo principal diminuir os índices de violência que tem aumentado em grande parte aqui do país. Basicamente, um projeto voltado em quatro eixos. O primeiro deles é enfrentamento ao tráfico de armas. O segundo, asfixia financeira do crime organizado. O terceiro, aumento das taxas de esclarecimentos de homicídios. E o último, reforço na segurança no sistema prisional. Inclusive, nesse último, deve haver investimentos do governo federal no sentido de fazer com que as penitenciárias estaduais acabem ficando com o mesmo grau de segurança e funcionem como penitenciárias de segurança máxima, assim como as federais. E por isso, deve haver investimentos, por exemplo, em bloqueadores de celular, também equipamentos de raio-x para revistas automatizadas e mais eficientes. Enfim, são todas essas ações que fazem parte desse programa que será lançado amanhã. De forma prévia, o governo federal já vem preparando o terreno para o lançamento dessa medida, que até então tinha um orçamento estimado de R$1 bilhão, com base naquilo que está disponível já no orçamento público da União, mas vai ser um programa ainda mais turbinado no sentido orçamentário. Isso porque outros R$10 bilhões devem ser emprestados pelo BNDES, o Banco Nacional do Desenvolvimento Econômico e Social, no sentido de fazer com que essas melhorias em presídios e também a montagem de equipamentos das polícias em todo o país, daqueles estados que aderirem ao programa, sejam feitos também por meio desses recursos que devem ser liberados pelo BNDES. O presidente Lula, com essa iniciativa, ele vem reforçando, então, uma marca, ou pelo menos uma tentativa do governo federal de imprimir uma marca no campo da segurança pública, uma vez que esse tema é o principal mote de campanha dos maiores adversários eleitorais do atual presidente nesse momento, a exemplo de Flávio Bolsonaro, senador, pré-candidato à presidência da República, e ainda Ronaldo Caiado, ex-governador de Goiás, e que também é pré-candidato à presidência da República. Então, para que o presidente Lula tenha ainda mais discurso contra esses e outros adversários que, porventura, acabarem, então, adotando o mote da segurança pública como principal discurso das eleições, Lula já vem antecipando esse cenário, prevendo, inclusive, então, a diminuição das taxas de homicídios, a diminuição das taxas de homicídios que acabam não tendo solução por parte da polícia e, com esse sentido, então, o governo lança esse programa no dia de amanhã aqui no Palácio do Planalto, já de olho também na PEC da Segurança Pública, que estabelece diretrizes para serem seguidas por estados e municípios no combate ao crime organizado, tudo isso no sentido de tentar diminuir esses índices de violência e assim, então, ter um problema a menos na disputa eleitoral desse ano. Cássio.
0: Olha, Anelli, obrigado pelas informações. O Alangani, é mais uma tentativa do PT e do próprio governo Lula de conseguir, pelo menos, né, investir num assunto, numa área tão importante no ano eleitoral, que é uma pauta extremamente cara à proposição e que o próprio governo acaba patinando nessas discussões?
2: Claro, sem sombra de dúvidas, Cássio. Por que agora, né? Por que justamente agora esse pacote para dizer que está fazendo alguma coisa aí pela segurança pública? Teve 4 anos para fazer, aliás, teve muito mais de 4. O PT governou o país por quanto tempo? Né? Por mais de quase ali 16, 17 anos, né? Então, enfim, teve muito tempo para dar uma resposta em relação à segurança pública e não deu. E eu não acho que seja só uma questão de falta de dinheiro. Eu acho que também falta vontade política. Falta atacar a raiz do problema, que é o endurecimento penal. Isso não depende de dinheiro. Isso depende de fazer uma boa articulação com o Congresso Nacional, passar uma lei, né, ou leis mais duras contra a criminalidade e que os juízes também apliquem. Não teve nenhum movimento nesse sentido.
0: Ô, Piperno, você acredita que o Lula, mirando a reeleição, lançando programas de segurança pública, vai chegar em palanques, vai chegar em debates e vai dizer, olha, eu acabei elaborando o PL antifacção. Olha, o governo também elaborou a PEC da segurança, por mais que esteja parada lá no Senado.

0: E agora liberei mais 11 bilhões no enfrentamento ao crime organizado e também para melhorar as ferramentas de investigação. Você acredita que o governo consegue, de certa forma, começar a entrar nessa discussão em que, inclusive, a oposição vai investir cada vez mais na campanha?
1: Bom, ele foi eleito para governar 4 anos, então até 31 de dezembro ele tem obrigação de governar, de, inclusive, implementar iniciativas importantes. Veja, logo que esse governo começou, ele adotou uma política muito importante lá na área, lá no norte do país, naquela ação que visava exatamente socorrer os povoados lá em Yanomamis. Porque não era só uma questão de atendimento àquela população. Para fazer aquilo, para atender a população, seria necessário também combater o crime. E lá o governo cometeu um erro, porque ele organizou uma ação emergencial e aí ficaram lá alguns meses. Quando eles saíram, o crime voltou. O garimpo ilegal, o tráfico, uma série de atos criminosos liderados hoje por grandes organizações. E aí, depois disso, voltaram, enfim, o governo voltou com, aí sim, uma ação mais coordenada envolvendo, inclusive, as Forças Armadas. Então, cada região vai ter a sua peculiaridade. Antes, são necessárias iniciativas como essa, que vai ser anunciada amanhã, como também as PECs enviadas lá ao Congresso, o PL, inclusive. E, agora, vejam, não é só, nem tudo depende do governo federal. Você vai conversar, por exemplo, com o deputado federal do Rio de Janeiro, um homem conservador de direita, como é o deputado Otônio de Paula, e falar, bom, como é que eu vou culpar o governo federal se são os nossos que governam o Rio de Janeiro há tanto tempo? Witzel, Cláudio Castro. Como é que, por exemplo, se vai atribuir, jogar tudo nas costas do governo federal quando a gente trata do PCC e da infiltração do PCC na Faria Lima, Operação Carbono Oculto, que, aliás, foi organizado pela Polícia Federal. Então, é uma ação que tem que ser coordenada com todo mundo. E os estados estão também errando muito.
2: Mas o governo federal, Piperno, você tem algum tipo de iniciativa de endurecimento penal juntamente ao Congresso Nacional?
1: Teve
2: assim de articular? Teve isso. Agora, aos 50 segundos do tempo, o PL da dosimetria.
0: Antifacção.
2: Da antifacção. Você teve o PL da antifacção.
1: E ano passado,
2: a relatoria foi pro derrete. Mas você concorda que todo esse tempo aí o PT governou o país e demorou muito? E falta articular também com a própria Suprema Corte, porque a decisão acaba vindo de cima, e isso tornou um ator político, de um entendimento para aplicação da lei de uma maneira mais dura.
1: Então, se mudar e endurecer as penas fosse algo tão simples, o governo Bolsonaro, por exemplo, poderia ter feito isso. Também não fez. Depende de negociação. Então, esse governo, pelo menos, teve o mérito de enviar esse projeto.
2: No governo Bolsonaro, só um parênteses. Bom, primeiro você teve a pandemia, então o governo ficou ali cuidando de pandemia. Era difícil esse tipo de debate.
1: Não.
2: Agora, segundo, a percepção de criminalidade naquela época, de que a criminalidade era menor, pelo menos a sensação de segurança ao sair na rua, me parece que naquele governo era menor. A sensação de segurança era maior do que agora. E tem um outro ponto. Aquele ano de 2019, caiu 20% lá.
1: Todos os índices melhoraram agora. Inclusive, se você perguntar para o governador Tarcísio, ele vai falar, olha, melhorou.
2: Mas então, dá uma sensação de insegurança.
0: Ô Zé, inclusive o Lula deve tratar a pauta da segurança pública como uma bandeira eleitoral? A gente ficou sem o áudio do Zé Maria Trindade, já então a gente volta com o Zé para ouvir o seu posicionamento em relação ao governo lançando esse projeto aí na casa dos 11 bilhões de reais investindo na segurança pública. Bom, gente, vamos trazer mais um detalhe em relação a essa discussão, porque a chamada PEC da Segurança Pública completou nesse domingo 2 meses desde que chegou ao Senado e, olha, não há sinais de que a proposta vai avançar na casa. O tema é prioritário para o governo Lula, que busca lançar projetos e ações voltadas à área da segurança. Para avançar, tem um detalhe, a PEC ainda aguarda um despacho do presidente do Senado, Davi Alcolumbre, mas o momento não é dos melhores. A gente sabe que há um clima de tensão muito grande entre os poderes legislativo e executivo, ainda mais depois das derrotas que o governo registrou lá no Congresso Nacional há cerca de 10 dias. Ô, Piperno, quero te ouvir porque rompimentos definitivos, né, não fazem parte ali do roteiro, pelo menos do script de políticos que compartilham, né, os interesses. Essa dependência mútua reaproxima a Lula e Alcolumbre? Inclusive, há uma expectativa de encontro entre os dois e essas pautas que estão travadas no Senado vão entrar nessa mesa de negociações?
1: Ô, Cássio, se o presidente Lula, na semana passada, ele foi lá para Washington conversar com o presidente Trump... que, do ponto de vista ideológico, eu diria que está bem mais distante dele do que Alcolumbre, e com quem ele trocou muitas e muitas farpas nesse tempo todo, então eu acho que uma reaproximação com Alcolumbre é café pequeno. Isso vai acabar sendo feito. Por mais, olha, há muita gente do PT e do governo que entende que o presidente Lula deveria endurecer mais com Alcolumbre, tomar de volta todos os cargos aí de segundo e terceiro escalões que tem indicados pelo Alcolumbre. Mas, na verdade, o presidente Lula, ele historicamente não é alguém assim. Ela está cheio de gente na oposição que já foi próximo dele, né? Próximo a ele. Da mesma forma, no Congresso, há uma série de políticos com quem ele já teve momentos de bom e outros de mau relacionamento. É uma característica do presidente Lula. Então, eu não ficaria nem um pouco surpreso, eu acho até que isso vai acabar ocorrendo. Agora, a gente vai ter que ficar atentos para saber o que, que o governo vai pedir em troca. Porque o governo também não vai fazer esse gesto, essa sinalização gratuitamente.
0: Ô, Alangani, a gente sabe que nessa relação há diversos interesses. E, pelo menos, os interesses prioritários do governo é conseguir avançar com as principais pautas. A gente está discutindo a questão do fim da jornada 6x1, que vai ser votada, pelo menos essa expectativa, no final do mês de maio e será enviada para o Senado. Temos ainda a votação em relação, né, sobre as terras raras, que também já está no Senado. E agora, a questão da PEC da segurança, que está 2 meses no Senado e não há nenhum tipo de sinalização que ela vá avançar. É importante essa aproximação dos dois, por mais que não conversem a mesma língua, por mais que tenham ruídos, um desgaste, ambos buscam o avanço de algumas pautas, porque está se tratando de um ano eleitoral?
2: Claro, né? Agora, é claro que também para o governo interessa muito mais do que para Davi Alcolumbre, porque o Davi Alcolumbre não está disputando uma reeleição, muito embora ele já vise também a sua reeleição à presidência do Senado. Agora, para o governo federal, aí sim, é bastante prioritário. Eu não vejo que a PEC da segurança, mesmo que avance, né, todo esse pacotão, enfim, não vá trazer uma melhoria, uma percepção de melhora para a população, muito pelo contrário. Talvez onde o governo consiga, né, ter um efeito mais concreto é justamente no fim da jornada da escala 6x1. Nas demais, eu acho que acaba não tendo um efeito eleitoral.
0: Ô Zé, agora com toda essa movimentação do governo, né, tentando destravar a PEC da segurança, né, soltando um pacotaço de 11 bilhões na área da segurança, chegou o momento também da própria oposição, na figura do senador e pré-candidato à presidência Flávio Bolsonaro, puxar para si esse debate, falar em alto bom som: bom, pauta da segurança é comigo, é com a direita, eu sou protagonista?
3: Um dos dirigentes do PL me mostrou a trajetória ali das preferências de assuntos do eleitorado. E a segurança pública sempre esteve em primeiro lugar, mas agora a corrupção está acompanhando, chegando perto e com tendência de passar a segurança pública. Mas, de qualquer maneira, lá atrás, o Brasil vivia um grande problema que era a inflação. Foi preciso vários planos, eu acompanhei alguns, e lá em 96 apareceu o plano cruzado, que deu certo e acabou com a inflação no Brasil. Nós tivemos, inclusive, deflação num determinado momento, dólar a 83 centavos, para ser uma ideia, e resolveu. Então, é preciso, neste momento, diante de uma epidemia, a violência é uma epidemia no Brasil, é preciso admitir isso. Está geral, há muito tempo eu venho falando, só agora começam a aparecer, olha, foi interiorizado, cidades pequenas, de 10 mil habitantes, pessoas não deixam a janela aberta, aquela história de sentar na porta para esperar um ar fresco, acabou. Então, nós vivemos uma epidemia, precisa de um plano. Não no fim de governo, mas precisa de um plano. O único plano de segurança pública foi no governo Michel Temer. Raul Jungmann, numa entrevista com ele, numa conversa boa, ele dizendo, olha, as facções estão dominando o Brasil. Está aí, ó, de lá para cá não houve um plano. Então, precisa-se um plano. Mas a gente tem certeza de que um plano, assim, não dará resultados num espaço tão pouco, né? era preciso ter um Ministério para a Segurança Pública porque estamos numa emergência. É preciso um plano de emergência. Segurança Pública virou meio de vida de todos nós. Como pode a cidade igual São Paulo não usar telefone na principal avenida do país?
0: Perfeito, Zé. Vamos trazer agora um destaque internacional aqui no nosso 3 em 1. Bom, falar um pouquinho mais sobre essa expectativa. A semana começa, gente, com essa expectativa em relação à guerra no Oriente Médio. O presidente dos Estados Unidos, Donald Trump, viaja à China nos próximos dias e deve pressionar o líder chinês Xi Jinping sobre o Irã. O conflito tem causado atritos entre Washington e Pequim por conta do fechamento do Estreito de Hormuz. Luca Bassani chega ao vivo e traz todos os detalhes pra gente. Luca, uma boa tarde e uma boa semana, meu amigo.
4: Boa tarde, boa semana a você também, Cássio, a todos que nos acompanham aqui no nosso queridinho de todas as tardes, o 3 em 1. A viagem de Donald Trump estava prevista para o final do mês de março, né? Esse encontro entre os líderes das duas maiores economias do mundo, mas exatamente no contexto do início da guerra contra o Irã, o presidente Trump acabou adiando a viagem. Mas hoje, os chineses, através da agência Xinhua, através do seu governo, confirmaram que entre os dias 13 e 15 de maio, portanto, nesta semana, a partir de quarta-feira, o presidente Trump estará em Pequim visitando oficialmente a China para tratar de assuntos bilaterais em uma vasta gama de tópicos, né? Estamos falando aí inicialmente do tarifaço, questões econômicas, acordos bilaterais, minerais críticos, já que a China é o país que lidera e com muita vantagem esse quesito, ao mesmo tempo que confrontos geopolíticos também vão ser tratados. Afinal, a China é um dos poucos aliados do Irã, mas um aliado muito poderoso, um país que no passado foi acusado, inclusive, pela administração Trump como uma nação que estaria dando respaldo de inteligência, até mesmo de armamentos para o Irã, por mais que o presidente Xi Jinping negue essas acusações, além do interesse de ambos os lados da reabertura imediata do Estreito de Hormuz. Afinal, a China não depende apenas do petróleo e gás produzidos no Irã, mas também do Kuwait, Emirados Árabes Unidos, Arábia Saudita, Catar, entre tantos outros países que estão impossibilitados de escoar a sua produção por conta deste bloqueio. Então, deve ser sim uma conversa muito dura, muito importante, porque sabemos que nos bastidores a China tem tido um papel fundamental, até mesmo motivando o Paquistão a liderar esses esforços de mediação, além do presidente Trump também querer que a China pressione o próprio Irã a abrir mão do seu programa nuclear e do seu material enriquecido, do seu urânio previamente enriquecido, uma questão que, por enquanto, o Teherã considera como inadmissível, como algo utópico. Bom, sabemos do potencial militar dessas duas nações e, principalmente, o potencial econômico, a primeira e a segunda maior economia do mundo. Portanto, todos os olhos estarão voltados para a China a partir do dia 13 para ver aquilo que Donald Trump e Xi Jinping poderão apresentar ao mundo através dessas declarações conjuntas e, quem sabe, até um acordo bilateral, uma redução do tarifaço para a China, o que seria também uma boa notícia para outras economias que dependem tanto dos chineses quanto dos norte-americanos.
0: Valeu, Luca. Obrigado pelas informações. Ô, Piperno, a gente consegue nesse encontro também fazer uma leitura de que os Estados Unidos, ele está tentando encontrar, claro, na figura de Donald Trump, uma saída dessa guerra com o Irã lá no Oriente Médio. E vai, depois de anos, até a China conversar com o Xi Jinping numa espécie de pressão, ainda mais no território chinês, para que a própria China consiga sensibilizar o Irã, ou pelo menos que a China tenha alguma força, já que é a maior compradora de petróleo do Irã e que gera muitos recursos para o governo iraniano, de que forma essa pressão pode dar certa e se a China, sendo colocada como um ator, um protagonista nessas negociações, pode trazer garantias para um cessar-fogo?
1: Ô, Cássio, hoje eu li em algum lugar, confesso para você que eu não me recordo onde, que Israel se sentiu surpreendido pela questão do Estreito de Hormuz. Não imaginava lá que o Irã fosse fazer daquilo talvez a sua grande arma estratégica, né? Eu li até em algum jornal aqui de São Paulo, do Rio, enfim. Então, você vê como é uma questão aparentemente banal, ela tem todo o poder de trazer uma outra dimensão e de mudar um conflito como esse. Porque, veja, lá atrás, quando essa guerra começou, era evidente que toda, que pelo menos a maior parte das apostas convergiam para apontar aí um desfecho relativamente rápido, porque era o Irã contra Israel, mais os Estados Unidos junto com Israel. Portanto, uma coalizão monumental, gigantesca. Como é que o Irã vai reagir a isso? E do ponto de vista militar, é óbvio que o Irã não teria como resistir tanto tempo assim aos ataques de dois países armados até os dentes. Muito bem. O tempo provou que o Irã, inteligentemente, achou, né, uma outra forma aí de resistir, atacando o coração não só desses dois países rivais, mas de toda a economia mundial. Então, agora, há um impasse colocado. Ou seja, como é que essa guerra, como é que esse conflito vai poder ser encerrado com uma solução honrosa para todo mundo? É muito difícil, porque agora as partes e as aspirações, elas são ainda mais irreconciliáveis do que aparentemente eram 3 meses atrás, quando tudo isso começou. E a China é, sim, uma potência com a possibilidade de mudar o desfecho dessa guerra. Por quê? Porque a China, até pelo caráter de não intervencionismo, a China não mandou arma para ninguém, a China não bombardeou ninguém, e a China tem como fazer pressão econômica ao Irã. Mas também tem como mandar um aceno para Washington do tipo, tá bom, eu vou lá tentar resolver o problema agora, mas vocês nunca mais tentem nada contra eles, porque isso pode colocar tudo a perder de novo. Porque qualquer que seja o arranjo, ele vai ser muito frágil.
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8: Hoje a descarbonização ela está dentro de uma pauta do ESG. O que significa essa sigla, né? Ambiental, social e governança. Então, hoje a agenda ESG, que é uma agenda que veio, né, há uns 20 anos atrás, mas mais fortemente, né, principalmente aqui no Brasil, no momento da nossa pandemia, ela faz as indústrias publicarem, reportarem as suas boas práticas que elas têm na área ambiental, social e de governança. Então, a descarbonização está transversal, porque ela tem o seu impacto tanto, né, nessa parte ambiental, com a redução das emissões de carbono, mas também com a dimensão social, porque quando a gente reduz, né, essa questão da emissão do carbono, nós estamos melhorando, por exemplo, a saúde das pessoas. E a governança, porque isso está gerando negócios também para a empresa, né, com essa boa prática.
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0: Ô, Piperno, inclusive, esse trecho que você citou, né, do premier israelense Benjamin Netanyahu, foi falado durante uma entrevista a uma TV norte-americana, a CBS, diz que ele não previa, né, o fechamento do estreito que tivesse tanto efeito assim. Acredito até mesmo, Alangani, acho que ninguém previa. Netanyahu não previu, o Donald Trump não previa isso. Inclusive, o próprio Irã não sabia desse ativo que eles tinham. E acabou até mesmo os Estados Unidos e Israel aí trazendo, pelo menos, uma arma poderosa para o Irã, que é o fechamento do Estreito de Hormuz, que acaba, querendo ou não, mexendo na estabilidade econômica do país. Ô, Alangani, você acredita que teve ali um erro de cálculo por parte de Israel e Estados Unidos de não ter previsto, ou pelo menos de não prever, os impactos que o fechamento de Hormuz poderia gerar no mundo inteiro?
2: Totalmente, porque, olha só, Cassius, vários intelectuais norte-americanos sabiam dessa reação do Irã. Eu recomendo as excelentes entrevistas do John Mearsheimer, da University of Chicago. Né? Ele previu isso daí, ó, mas há muito tempo o Irã vai fazer isso. O Alex Mercuris também falou, o Irã vai fazer isso. Tem um livro, Prisioneiros da Geografia, que eu dei aqui de presente para o meu querido amigo Piperno, que o livro também fala o seguinte, o Irã, isso escrito lá, acho que em 2016, o livro, se eu não me engano, 2017, está em várias edições, é best-seller, né, do New York Times, esse livro. O livro diz o seguinte, o Irã tem um baita ativo na mão. A possibilidade de fechar o Estreito de Hormuz, ele falou lá. Ele tem uma arma geográfica. Quer dizer, basta esse pessoal entender mais a geografia da região. Mas aí apostaram que assassinar a alta cúpula do regime iraniano seria suficiente para a troca de regime. De fato, eles foram bem-sucedidos nisso. Eles mataram lá a alta cúpula lá dos ayatolás. Trocou o regime? Não, não trocou o regime. O que, que o Irã fez? Fechou o Estreito de Hormuz. E agora, olha só como é que ficou difícil, porque a melhor hipótese que a gente tem é voltar exatamente nas condições pré-guerras. Qual era aquela condição pré-guerra? Foi quando o Irã mandou uma contraproposta de aumentar a inspeção do seu programa nuclear. Essa é a melhor proposta que se tem. Ou seja, acabar com a guerra, reabrir o Estreito de Hormuz e continuar o programa nuclear iraniano. Só que nisso foram, né, se isso ocorrer amanhã, foram mais de 2 meses de prejuízo para a economia mundial.
0: Ô, Piperno, por mais que haja influência por parte da China e que tenhamos, inclusive, um cessar-fogo, né, nos próximos dias, ou até mesmo de mais duradouro para o longo prazo, também o Oriente Médio tem outros conflitos, tem outros problemas, outras desavenças, e o próprio Benjamin Netanyahu nessa entrevista deixou claro. Olha, só porque pode ter um acordo entre Estados Unidos, Irã e Israel, não quer dizer que o Israel vai deixar também de combater o Hezbollah. Ou seja, a paz no Oriente Médio não teremos, pelo menos em outros quesitos, ou pelo menos em outras regiões, principalmente nos bombardeios de Israel contra o Líbano, que deve se intensificar.
1: Tá, ele vai tentar combater o Hezbollah, como sempre faz, e o Hezbollah vai resistir, como sempre faz, até porque o Hezbollah também defende a causa palestina. Então, também é um outro conflito interminável, porque aí que está o negócio. Para Israel é sempre muito fácil bombardear o Líbano. O difícil é entrar por terra no Líbano. E o Hezbollah, ele já expulsou o exército de Israel uma vez, em 2006. Então, engana-se quem imagina que o Hezbollah seja um grupo totalmente impopular dentro do Líbano, que não tenha lá o seu apoio. É evidente que ele tem apoio de uma parte considerável da população libanesa, porque o Líbano não quer, evidentemente, continuar um playground de Israel como foi durante décadas. Israel invadiu o Líbano muitas vezes. Então, veja, aliás, recomendo aí que as pessoas estudem mais, por exemplo, o massacre de Shabri e Shatila, isso em 1982. Vejam, então não é algo que vá ter uma solução simples.
0: Perfeito, Piperno. E olha, gente, vamos seguir acompanhando, que será uma semana de muita expectativa. A quarta-feira, então, está marcada essa viagem de Donald Trump dos Estados Unidos até Pequim, onde deve ficar frente a frente com o líder chinês Xi Jinping e vão discutir, claro, entre a questão envolvendo a guerra no Irã, de que forma a China pode contribuir com pressão, já que a China é a maior compradora de petróleo e gera muita receita para o regime iraniano. Você que está na TV aberta, fique agora com o PAN na área. E a gente segue nosso 3 em 1 com mais informação ao vivo, porque o Tribunal de Contas da União identificou o desperdício de 260 milhões de reais com a vacina da Coronavac. Segundo a auditoria, a demora do governo Lula na contratação e aceitação de imunizantes resultaram no descarte de quase 8 milhões de doses do imunizante fabricado pelo Instituto Butantan. O TCU deve convocar ex-diretores do Ministério da Saúde para prestarem maiores esclarecimentos. Vamos até Brasília conversar aí ao vivo com o nosso querido Zé Maria Trindade também. Ô Zé, como é que você vê também todo agora esse trabalho feito por parte do TCU, identificando um desperdício milionário com doses de vacina? Lembrando, gente, que não está solucionado, tá, a questão do coronavírus. Muitas pessoas ainda pegam, os sintomas são muito parecidos ou semelhantes com a gripe e precisa ter nos postos de saúde e acesso à população. E um desperdício desse gera, pelo menos, um ruído muito grande no combate à doença, Zé.
3: Pois é, nos tempos aí de inteligência artificial e de computadores ágeis, o prazo de validade das vacinas, ele tem que ser cuidadosamente administrado para que isso não aconteça. O dinheiro que está nos cofres públicos não é dinheiro público, é o dinheiro privado, suado, nosso, de cada dia, que é levado para o bem geral. Esse ponto de vacina foi muito explorado durante as eleições. O grupo do presidente Lula reforçou muito essa história de que havia falta de interesse do governo do ex-presidente Jair Bolsonaro em vacinar, que havia lotes de vacina que foram comprados errados, havia lotes que venciam, e aí está. Então, é preciso que o governo explique exatamente o que aconteceu. Um dos pontos aí que o governo diz é que há um certo já desinteresse sobre vacinar de corona, já não representa perigo, mas aí cabe o governo. Não é um governo que acredita na ciência, não é um governo que está, acima de tudo, combatendo a possibilidade de antivac, então tinha que fazer campanha, ou está fazendo campanha errado. A gente vê que os veículos de comunicação programados para fazer esse tipo de campanha não estão atingindo todos os públicos. E isso gera essa falta de interesse de ir aos postos vacinar. Se é um governo que se elegeu com esse discurso, tinha necessariamente que cuidar desse ponto específico de vacinar a todos e fazer campanha promovendo o interesse em se vacinar. Mas as pessoas não estão indo aos postos vacinar e acontece isso aí. O que é que tinha? Que gerir, e existem programas que gerem o prazo de validade de todas de medicamentos e vacinas, não há justificativa para vencimento.
0: O Alangani, precisa ser investigado até mesmo esse descuido, até mesmo a falta de responsabilização na distribuição dessas vacinas? São quase 8 milhões de doses que foram para o lixo.
2: Pois é, 8 milhões de doses poderiam ser utilizadas, é um desperdício de recursos públicos, afinal de contas, né? A gente está falando do nosso dinheiro. Agora, ô Cássius, isso mostra um grande problema no Brasil, o problema da falta de gestão que a gente tem aqui no Brasil, para dizer o mínimo, porque este problema é multiplicado aos montes em diversas áreas. Há um grande desperdício no Brasil, há grandes gargalos por questões processuais e por falta de gestão. Lamentável essa situação.
0: Ô, Piperno, como é que você vê, então, essa identificação parte do TCU de desperdício milionário aí pelas vacinas? Lembrando que toda a demora, gente, para distribuição acabou resultando num descarte aí de milhões de doses.
1: Toda a cadeia envolvida na distribuição dessas vacinas tem que ser punida. Uhum. É isso que tem que acontecer. Isso é injustificável. É evidente que o governo vai chegar lá e fazer ele um mutirão de vacinação. Não é assim que funciona. Ele vai distribuir isso aí para os diversos estados, que, por sua vez, farão o repasse para todos os seus municípios. Cabe ao governo federal divulgar campanhas e incentivar as pessoas a continuarem se vacinando. Então, nessa fase, houve esse relaxamento, houve uma certa negligência. E, no caso dos estados, também, porque eles receberam, guardaram as vacinas. E aí, o que é que foi feito disso? Todo mundo, quer dizer, o governo federal não anunciou campanhas, os estados guardaram e também usaram mal e porcamente, provavelmente alguns municípios também, e tudo isso se perdeu. Assim, Covid não acabou. E isso teria sido muito útil para ajudar a combatê-lo.
0: É isso aí, que os gestores e, é claro, todo mundo que trabalha nessa cadeia de distribuição sejam ouvidos pelo Tribunal de Contas da União para entender de que forma aconteceu esse desperdício e por quê. Qual foi o motivo que essas doses não foram distribuídas em diferentes estados do país que necessitam cada vez mais no combate contra a Covid. E olha, o senador Ciro Nogueira trocou de defesa após ser alvo de investigação da Polícia Federal no caso do Banco Master. O escritório que representava o parlamentar afirmou que a saída foi em comum acordo. André Anelli está de volta no 3 em 1, trazendo mais detalhes para a gente. Anelli, mais uma vez, boa tarde, meu amigo.
12: Mais uma vez, boa tarde a você, Cássio, e a todos aqui no 3 em 1 da Jovem Pan. O senador Ciro Nogueira, por meio dos advogados que faziam a defesa dele, 6 ao todo, esses advogados anunciaram a saída do principal deles, Antônio Carlos de Almeida Castro, conhecido como Cacai. Essa decisão foi tomada em comum acordo, como você disse agora há pouco, né, Cássio? E demonstra, então, que pode haver uma mudança de estratégia na defesa de Ciro Nogueira, senador, que é acusado de ter recebido propina, uma mesada, diversas mesadas que variavam de valores entre 300 mil e até R$500 mil de reais, além do pagamento de despesas pessoais, como, por exemplo, hotelaria, passeios, viagens do senador junto à namorada dele. Então, esses pagamentos teriam sido feitos pelo ex-dono do Banco Master, por Daniel Vorcaro, ele que se encontra preso, possivelmente no sentido de fortalecer um tráfico de influência que já havia de Daniel Vorcaro, em especial devido ao interesse de Vorcaro em aumentar aquele limite para ressarcimento do Fundo Garantidor de Crédito, FGC, atualmente em R$ 250 mil reais, para cerca de R$ 1 milhão de reais. Havia um projeto de lei capitaneado por Ciro Nogueira nesse sentido. As investigações apontam, então, que havia uma proximidade muito grande entre Daniel Vorcaro e Ciro Nogueira. Mensagens de celular demonstram isso, material que, nesse momento, está de posse já das autoridades da Polícia Federal, do Supremo Tribunal Federal, e que embasou a etapa da investigação que culminou com a busca e apreensão na casa de Ciro Nogueira e que aconteceu 4 dias atrás e logo depois, então, 4 dias depois, já acontece essa troca na defesa de Ciro Nogueira, sinalizando para uma mudança, então, na sua estratégia de defesa. Ciro Nogueira, por meio dos advogados, negou qualquer tipo de envolvimento ilícito com Daniel Vorcaro, alegou que as reuniões entre eles tratavam-se apenas de trabalho e que, portanto, então, não teria nada a temer em relação a essas apurações que agora vão contar com uma nova defesa por parte de Ciro Nogueira. Cássio.
0: Valeu, Anelli. Obrigado pelas informações. Meu querido Zé Maria Trindade, né? Em situações como essas, quando há uma troca de defesa, é um indicativo, pelo menos uma sinalização de mudança na estratégia jurídica. E ainda mais um indicativo de que novas etapas e novas operações podem acontecer e a situação poder complicar. Como é que você analisa essa mudança e se, de fato, o Ciro Nogueira já está tentando, pelo menos, se blindar ou se prevenir do que pode estar por vir em relação ao caso do Banco Master?
3: Ele precisa. Mudou completamente de quadro. O advogado agora tem que ser outro, pelo menos um escritório especialista em vários lados, né? Principalmente do lado político, do lado penal, que é problema, e agora um complicador. Também ele tem que preservar o mandato até fevereiro, né? O mandato dele vai até fevereiro. Esse tipo de especialista aqui em Brasília, ele cerca o parlamentar em vários flancos. E é isso que está procurando agora o Ciro Nogueira. O problema todo é o seguinte, é porque houve com a revelação desses dados que ele deveria conhecer e deveria ter dito para o advogado que a situação era essa. Um cliente não pode mentir, não pode, vamos dizer, fantasiar para o advogado dele, tem que contar tudo. E aí, na hora que o advogado vai entrar com o pedido, se ele é surpreendido com provas assim, atrapalha e muito a defesa, é uma quebra de confiança. Então, quando o cliente chega no advogado, ele tem que contar, ó, pode aparecer isso, pode aparecer tal, pode aparecer viagens, vai aparecer isso, e tudo para o advogado já fazer uma previsão, uma defesa prévia. E parece que isso não aconteceu. Eu devo te dizer, meu caro amigo, que aqui em Brasília a casta é de advogados. Defesas aqui custam milhões. Os maiores barcos aqui no Lago Paranoá, são de advogados. Eles disputam qual tem o maior, o barco, o calado maior. Então, assim, uma mudança dessa significa alguns milhões que deixam de estar no bolso do senador Ciro Nogueira, viu?
0: Com certeza, Zé. Ô, Piperno, até mesmo nessa mudança de estratégia, a troca de defesa, que sinais e que significado essa mudança por parte do senador Ciro Nogueira significa para a investigação? E se é claro que há um temor de que mais pode vir em relação ao caso do Banco Master?
1: Bom, a gente sabe do prestígio do advogado Cacai, né? Trabalha para muitas das principais empresas e personalidades desse país. Um advogado caríssimo, de uma banca muito requisitada, um sujeito super competente, advogado de primeiríssima linha, e que provavelmente sentiu-se aí de alguma forma, eu não diria ludibriado, mas contrariado para não prosseguir na defesa do senador enrolado. Muito bem, Ciro Nogueira é um personagem que ajuda a explicar muito do que é a política brasileira. Em janeiro de 22, quando ele foi nomeado superpoderoso chefe da Casa Civil do governo Bolsonaro, sabe por quem ele foi substituído no Senado? Pela mamãe, a mãe dele. Eliane Nogueira era, imagino que ainda seja, a suplente de Ciro Nogueira. E vejam só, né? Ela rapidamente também entendeu bem o funcionamento lá do Congresso, a ponto de... No período lá em que se investigavam as emendas lá do orçamento secreto e tal, ela foi apontada como a segunda parlamentar que mais direcionou emendas. Se falou em 390 e poucos milhões de reais, a segunda do ranking. E veja, ela era apenas uma suplente. É óbvio que ela teve esse protagonismo todo por conta do filhinho. O filhinho ministro, e que era o chefe do orçamento. Nesse final de semana, eu fiz um levantamento com muitos prints daquela semana lá da nomeação dele, e tem lá Valor Econômico, site da Jovem Pan, Folha de São Paulo, Estadão, todos eles noticiando a ascensão, né, a nomeação de Ciro Nogueira e mostrando que ele passaria a ter a chave do orçamento, a chave do cofre. Então, era natural que a mãe dele fosse alguém muito privilegiado. Então, eu acho que é só o primeiro fio desse novelo que foi puxado.
0: Ô, Langani, inclusive, é uma prática que está sendo feita aí com certa recorrência em Brasília. Tivemos troca de advogados, pelo menos de equipes de defesa, por parte de Daniel Vorcaro, dono do Banco Master, do ex-presidente do BRB, o Paulo Henrique Costa, é claro que ambos já em negociação, já no âmbito de uma delação premiada, mas agora Ciro Nogueira repetindo esse roteiro, devido até mesmo à eventual apresentação de denúncias contra o senador.
2: Claro, e além do que o Piperno trouxe em relação ao Cacai, ele também tem um bom trânsito político, né? Ele tem acesso à Suprema Corte, e aí é claro que a gente está falando de um senador da República, que é o caso do Ciro Nogueira, ele vai precisar também desse bom trânsito político. Acredito eu que ele deve pegar alguém do mesmo calibre. Agora, será, fica uma pergunta aqui no ar, será que também Ciro Nogueira não vai precisar de um advogado especializado em delação premiada?
0: E aí, Piperno?
1: O Caio não faz.
0: É. E aí, Piperno, acho que vai, talvez, ele trocar pela segunda vez, mais para frente?
2: Será que ele já está operando no mercado futuro, Piperno?
1: Eu acho que tem uma possibilidade concreta disso, sim, por mais, ele é um ególatra também, né? Mas, vejam, são tantas as evidências, a mesada, agora surgiu a história lá de uma, enfim, de uma triplex comprada aqui em São Paulo.
2: Jardim Europa.
1: Pois era o Jardim Europa por 22 milhões de reais, um mês antes do envio da tal emenda Master. E, aliás, sobre a emenda Master, deputado Felipe Barros, que eu citei aqui já várias vezes, ficou bravo na semana passada, né? A assessoria dele distribuiu notas negando qualquer tipo de influência do Master na emenda e tal. Reclamou, ficou bravo, né? com as insinuações. Aí eu tive a curiosidade de buscar o texto do PL, né, de novembro de 24. E fala claramente em proteção aos pequenos investidores e tal, mas é um projeto muito, mas muito parecido com o do Ciro Nogueira. O do Ciro Nogueira, que sabe se foi redigido aí pela equipe do Master. E Aí eu cruzei também, aproveitando já que eu estava envolvido nisso, né, com aquela reportagem lá da Piauí, que eu sempre cito aqui, de outubro de 24, ou seja, um mês antes do envio do projeto do deputado Felipe Barros. E o que que o Daniel Vorcaro fala? Que, afinal de contas, o aumento do limite do FGC, como previsto no projeto do Ciro e do Felipe Barros, era uma forma de proteger o pequeno investidor e também de furar aí o bloqueio dos grandes bancos e tal. Eu acho tudo isso muito estranho.
0: Ô, Piperno, você está trazendo mais um elemento, né? Você citou essa reportagem em outubro de 24, a apresentação dessa emenda pelo deputado Felipe Barros em novembro. Tudo isso aconteceu quase um ano antes da liquidação do Banco Master. Então, praticamente um ano, talvez, lá em 2024, Daniel Vorcaro já estaria buscando ferramentas, artifícios para conseguir salvar o banco do buraco que ele mesmo colocou. Bom, vamos seguir aqui, gente, com o 3 em 1, inclusive uma informação de momento, viu? Uma explosão atingiu diversas residências no bairro do Jaguaré, que fica na zona oeste aqui da capital paulista. A gente está acompanhando imagens e, de acordo com o Corpo de Bombeiros, que está lá no local, essa explosão foi de uma tubulação de gás seguida de um grande incêndio que ocorreu ali por volta das 4 horas da tarde. Pelo menos uma pessoa ficou ferida. A Polícia Militar confirmou que uma equipe da Comgás realizava uma manutenção no sistema de gás encanado quando ocorreu essa explosão. Diversos imóveis foram atingidos e todos aí, os bombeiros, soldados, o Corpo de Bombeiros e também, é claro, os médicos do SAMU estão no local na tentativa de atender e conseguir, claro, minimizar todos os danos que essa explosão causou. Ao longo aqui do 3 em 1, qualquer outra novidade, atualização, a gente traz para vocês. E olha, o ministro Nunes Marques toma posse como presidente do Tribunal Superior Eleitoral nesta terça-feira. André Mendonça será o vice-presidente da Corte Eleitoral. Ambos magistrados foram indicados ao STF pelo ex-presidente Jair Bolsonaro, que inclusive foi convidado para essa cerimônia. Janaína Camelo traz os detalhes para a gente, a expectativa para essa cerimônia, que tem um peso muito importante por se tratar de um ano eleitoral. E é claro, com muitos desafios pela frente, com a desinformação, inteligência artificial, a questão das urnas. Traz os detalhes para a gente, os desafios que Cássio Nunes Marques terá aí agora presidindo a Corte Eleitoral.
13: Pois é, né, Cássio? Um desafio, sim, em pleno ano de campanha eleitoral, né, eleições em outubro, tanto que a posse não era nem para acontecer amanhã, né, ela tinha aí a ministra Carmen Lúcia, que é a atual presidente do Tribunal Superior Eleitoral, ela tinha ainda um tempo ali na presidência do TSE, mas ela resolveu, por ser ano eleitoral, resolveu antecipar um pouco a saída dela para que os ministros Cássio Nunes Marques e André Mendonça, que vai ser o vice no caso de André Mendonça, então eles assumam e aí consigam se preparar melhor, né, para as eleições. E tem toda uma questão aí, tem todas as resoluções que já foram aprovadas pelo TSE com relação ao que pode e o que não pode nessas eleições, tem a questão da inteligência artificial, né, o uso de propagandas ali usando esse artifício, tem todo um protocolo aí que vai precisar ser seguido pelos partidos, pelos candidatos, enfim. Então, uma expectativa muito grande sobre esse mandato de Cássio Nunes Marques nos próximos 2 anos, à frente do TSE. E aí, hoje teve essa polêmica envolvendo os convites, né, que são feitos ali para essa cerimônia de posse. A cerimônia de posse vai acontecer amanhã, às 19h, porque o gabinete do ministro Nunes Marques, no caso, o TSE, Tribunal Superior Eleitoral, fez o convite ao ex-presidente Jair Bolsonaro, porque a gente sabe, né, o caso que é de praxe ali, nessas posses de presidentes em tribunais, presidentes em geral aqui nos três poderes, é de praxe fazer convite para todos os ex-presidentes da República vivos, né? Então, foi feito ali, sim, o convite ao ex-presidente Jair Bolsonaro, e também ao ex-presidente Fernando Collor de Mello. Os dois estão presos, né? Os dois em prisão domiciliar, porque nesses convites tem duas listas, tem a lista protocolar do cerimonial e tem a lista que é pessoal do presidente que está tomando posse. Então, esses convites aos ex-presidentes foram feitos nessa lista protocolar do Tribunal Superior Eleitoral. Né? Então, acabou chamando a atenção isso, mas caso, por exemplo, no caso de Jair Bolsonaro, se ele fosse, se fosse o desejo dele comparecer a essa cerimônia, ele precisaria fazer um pedido ao ministro Alexandre de Moraes, né, ao STF, já que ele está preso, foi condenado, está preso em prisão domiciliar. Bom, mas fato é que essa cerimônia, então, vai acontecer amanhã, às 19 horas, com vários convidados, né? São sempre convidados também os presidentes dos outros poderes, então sempre tem uma expectativa. Ali é uma cerimônia protocolar, mas sempre tem uma expectativa ali com relação aos convidados, quem pode falar, quem não pode. E aí essa expectativa sobre esse ano agora eleitoral e os próximos dois anos aí, que Cássio Nunes Marques vai estar então à frente do Tribunal Superior Eleitoral, da Justiça Eleitoral, viu, Cássio?
0: Valeu, Jana. Obrigado pelas informações. Zé Maria Trindade, há uma simbologia do ministro indicado pelo ex-presidente Jair Bolsonaro ao assumir a Corte Eleitoral ainda mais no ano de eleições presidenciais?
3: Ah, sim. É uma simbologia muito forte. São três representantes do Supremo e dois indicados pelo ex-presidente Jair Bolsonaro, inclusive o ex-presidente do Tribunal Superior Eleitoral. A expectativa é de uma eleição menos intervencionista. A eleição passada foi muito traumática, né? Porque houve muita ação na justiça, muita intervenção, cancelamento de um lado, cancelamento de outro, um posicionamento muito firme. E aí cai naquela máxima, né? Que eu não gosto muito de clichê, mas não tenho como não falar de que é como em jogo de futebol, onde o principal agente do jogo é o juiz, né? E no caso das eleições passadas, aconteceu isso, o Tribunal Superior Eleitoral tomou uma frente muito grande, né? E aí agora vem o Nunes Marques, né? Que até a posse dele foi antecipada, Carmen Lúcia antecipou, acho até bom para se preparar para as eleições, né? O presidente do TSE é sempre presidente, ministro do Supremo Tribunal Federal, entre os indicados pelo Supremo, né, para o TSE. A Justiça Eleitoral não tem juiz fixo, né? Eles vão e saem, tem um mandato e saem e tal. Então, assim, é um momento importante. Ele já veio defendendo as urnas, dizendo que é um mantra para a Justiça Eleitoral defender as urnas. Não pode ser diferente, como um tribunal que usa uma urna e criticar uma urna, né? Mas, de qualquer maneira, é um novo momento simbológico. E, principalmente, Cássio, esse convite ao ex-presidente Jair Bolsonaro, que o indicou para o Supremo Tribunal Federal.
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0: Zé Maria Trindade, o ex-governador, né, do estado do Ceará, disse que queria ser uma espécie de alternativa à polarização, a famosa terceira via numa eleição presidencial. Mas agora, com essa recusa do convite, PSDB está mais uma vez na pista?
3: Pois é, olha, me dizem líderes e ex-líderes do PSDB sobre o partido, né, que foi o maior partido, poder e tal, de que errou muito em não apresentar um candidato, fez até uma prévia. Ganhou o João Dória, que acabou não sendo candidato, Eduardo Leite deveria ser candidato naquele momento. Ali o partido já estava em crise, os deputados e senadores, eles pensam neles, olham o quadrado. E eu, como é que vou ficar? Sentiram que a eleição era complexa, não tinha mais a possibilidade de coligação partidária para a Câmara e Senado, né? E o que eles fizeram? Saíram, então esvaziaram o PSDB. E agora o Écio Neves está tentando recuperar o PSDB daquele ponto errado, de lançar candidato. Eu acho que é uma medida correta. Para ganhar ou perder, o partido tem que tentar o poder, tem que apresentar candidato à presidência, ao governo e tal. E foi a tentativa. Quer dizer, o Ciro Gomes não faria uma vergonha de ser um não votado, com certeza. Mas polarizar com Lula é um pouco demais. Não havia, não há um espaço assim para Ciro Gomes. Ele mudou o pensamento sobre o PT, sim. Ele voltou ali ao PSDB de sempre, quando era antagônico do PT, mas não polariza com Lula e não polariza com Bolsonaro, o Flávio Bolsonaro. Então, essa é a situação. Ciro Gomes deve, né, disputar o governo do Ceará, voltou ali às antigas origens com Tasso Gereissati, a sua gênese ali, e tem chances. Eu acho importante, Cássio, eu gosto de disputas em política. Disputas mostram novas possibilidades de voto para o eleitor. Não gostava daquela época em que os partidos se uniam e o candidato é fulano. E aí era uma marmita para o eleitor decidir. É bom que tenha várias opções.
0: O Piperno, é claro que essa decisão do Ciro Gomes de recusar o convite do Aécio Neves para disputar a eleição presidencial também acaba mexendo no tabuleiro do estado do Ceará. E por que isso? Porque as pesquisas eleitorais mostravam uma certa vantagem de Ciro Gomes em relação a uma possível reeleição de Omano de Freitas, que é o candidato do PT e que vai apoiar o presidente Lula. Mas quando ele foi confrontado num cenário com o ex-governador e também ex-ministro da Educação, Camilo Santana, Ciro Gomes aparecia ali pelo menos no empate técnico ou atrás de Camilo Santana. O próprio PT agora vai ter que pensar de que candidato vai concorrer contra o Ciro Gomes, já que ele é muito forte no estado do Ceará?
1: Bom, primeiro que o Ciro Gomes mostra que ele tem mais juízo que Aécio Neves, né? Ele iria de novo para uma outra, para um outro naufrágio, né? De novo, né? Impressionante a aptidão para náufrago político que ele adquiriu nesses últimos tempos. É claro que ficou magoado lá em 2018, porque ele entendia que o candidato da esquerda e tal, deveria ser ele, não Fernando Haddad, mas, de qualquer forma, o tempo passou, ele se afogou naquelas mágoas, fez uma campanha pife em 22, e aí, recentemente, lá no Ceará, andou conversando com o PL, aliás, continua. Inclusive, o Valdemar, aqui nessa cadeira, onde a Alangani agora está rindo, falou isso para a gente aqui. E esse acordão lá com o PL, acho que só não saiu porque dona Michele Bolsonaro é contra. Ela quer apoiar Eduardo Girão. De qualquer forma, se a Aécio Neves entende que o partido deva realmente ter um candidato, ele que se lance. Uai, ele quase se elegeu presidente da República em 2014, tenta ele. Porque queimar o Ciro, que tem, aliás, mais viabilidade eleitoral nesse ano de 26 do que o próprio Aécio. Que até tem aí uma boa pontuação nas pesquisas para o Senado em Minas, mas Ciro briga lá pelo governo, com chances reais. Ele não é o favorito diante de Camilo Santana, mas pontua um pouco melhor que o governador Elmano. Então, eu acho que, do ponto de vista dele, Ciro Gomes, essa é a decisão mais acertada.
0: Perfeito, meus amigos. Vamos trazer agora mais atualizações em relação àquela explosão que acabou atingindo diversas casas aqui na Zona Oeste de São Paulo, foram residências que acabaram também sendo atingidas no bairro do Jaguaré. E esse incidente aconteceu ali por volta das 4 horas da tarde, quando uma equipe da Comgás realizava uma manutenção no sistema de gás encanado ali na região. O Corpo de Bombeiros está no local desde as primeiras horas dessa explosão. São mais de 12 viaturas que foram enviadas até o local. E segundo a Defesa Civil, duas vítimas aí foram socorridas e encaminhadas ao pronto-socorro de Osasco. Há também informações de que pessoas teriam sido arremessadas por conta da força da explosão e diversas vítimas seguem sob os escombros. A gente consegue ver duas imagens no canto esquerdo da sua tela, todos os escombros, né? Parte dessas residências que sofreram bastante com essa explosão. Olha só, gente, praticamente veio tudo abaixo em questão de segundos. Atingiu também os edifícios e os prédios que ficam logo ao lado dessa comunidade na Zona Oeste, e isso agora precisa passar por uma avaliação criteriosa por parte da Defesa Civil para saber se há algum novo risco de explosão e até mesmo, né, desses imóveis poderem aí cair. Então, é importante a evacuação do local, do trabalho por parte do Corpo de Bombeiros, das autoridades, para que tudo ocorra dentro da normalidade. É claro que todo mundo consiga retornar para suas casas. Mas, realmente, é uma imagem de destruição muito grande que acabou atingindo diversas residências da região do Jaguaré. E olha, a gente volta a falar um pouquinho mais de política, porque após a crise pela rejeição de Jorge Messias ao STF, o senador Rodrigo Pacheco retomou as conversas com o PT para destravar a candidatura ao governo de Minas Gerais. O parlamentar é uma aposta do presidente Lula para conquistar palanque em um dos maiores colégios eleitorais do país. Vamos conversar ao vivo com a Júlia Martins, que vai trazer mais detalhes desse duplo twist carpado que

0: nome de Jorge Messias a uma cadeira no STF, o Rodrigo Pacheco voltou a mexer os pauzinhos nas articulações dele com o PT aqui em Minas Gerais. É importante a gente voltar um pouquinho no tempo e relembrar que no ano passado, o Pacheco também aparecia como um possível nome para Lula indicar ao STF. Em outubro do ano passado, o próprio Lula sinalizou ao Pacheco que não indicaria o nome dele, porque gostaria de manter essa aliança justamente à frente aqui do governo de Minas Gerais. Naquela oportunidade, o Pacheco chegou a falar em uma possível aposentadoria da carreira política, voltou atrás depois, como a gente sabe, mudou também a filiação de partido e agora segue, então, como um possível pré-candidato do PSB aqui em Minas Gerais. Na semana passada, o Pacheco se reuniu com pelo menos 6 integrantes do Partido dos Trabalhadores, tanto aqui de Minas Gerais quanto a nível nacional. Inclusive, o Edinho Silva, né, que é líder do PT em âmbito nacional, se reuniu com o Pacheco. Essa reunião dos dois aconteceu após o Edinho comentar com alguns parlamentares que acreditava que o Pacheco não viria, então, como um possível candidato ao governo aqui de Minas Gerais, após justamente a rejeição de Messias, já que ele acreditava ali que o nome do Pacheco poderia ressurgir como uma indicação à cadeira do STF. Pacheco já descartou essa possibilidade no encontro que ele teve com o Edinho na semana passada. Inclusive, hoje, os dois se encontraram de novo, tá? E ainda essa semana, o Pacheco deve se reunir com o presidente Lula e no mesmo encontro, inclusive, o presidente do Senado, Davi Alcolumbre, também deve estar presente. Fato é que, além desses encontros, o Pacheco também vem se reunindo com possíveis aliados ali na Câmara dos Deputados e muitos parlamentares têm relatado que ele está com grandes estimas, sim, de sair como candidato ao governo aqui de Minas Gerais, inclusive se mantém como o favorito de Lula aqui como governador do nosso estado. A gente segue acompanhando essa novela, como eu disse, no início da minha entrada aqui no 3 em 1 e, claro, a gente volta a alertar a nossa audiência sobre qualquer novidade aqui na programação da Jovem Pan. Eu volto com você, Cássius.
1: Valeu, Júlia. Obrigado pelas informações diretamente de Minas Gerais. O Alan Gani, precisa ter uma conversa tete a tete entre o presidente Lula e o senador Rodrigo Pacheco. E tem que ser muito claro, direto e ao ponto. E aí, Pacheco, o que você vai fazer? Eu preciso definir meu futuro, preciso ter um palanque no estado de Minas Gerais. É um dos principais estados, um dos principais colégios eleitorais. Teoricamente, acaba definindo uma eleição presidencial. E se você não quiser, eu preciso ir atrás de outro. Mas se você quiser, vamos embora junto. Tá na hora de ter essa conversa para parar essas arestas?
2: Bom, tá na hora e também para esclarecer se o Rodrigo Pacheco também foi um dos operadores da traição junto com o Davi Alcolumbre, claro, porque era do mesmo grupo.
1: Ponto sensível.
2: Alcolumbre, um ponto sensível. Será que não ficou nenhum ressentimento? Mas na política, Cássius, o Messias, tanto daqui quanto... Daqui eu não sei, mas o lá de cima acaba talvez perdoando tudo, né? Enfim, então o pessoal se ajeita. Agora, para o presidente Lula, para o PT, seria interessante ter o Rodrigo Pacheco concorrendo ao governo de Minas. Talvez para ele, se ele também tem alguma pretensão de continuar na política, seria interessante. Acho que teria uma relação aí positiva, um ganha-ganha para ambos. Por quê? Caso contrário, eu vejo que talvez seja o fim da carreira política do Rodrigo Pacheco. É o último respiro que ele teria, a última tentativa, que não vai ser fácil, hein? Porque se sair o Cleitinho está se mostrando muito competitivo. Então, não sei se é tarefa fácil para o Rodrigo Pacheco, mas de qualquer maneira, é a chance que ele tem.
1: Ô Zé, olha só que interessante o cenário que se formou em Minas Gerais, né? O PT, por enquanto, não tem a definição de um palanque devido, né, a essa inconsistência ou pelo menos a falta de vontade de Rodrigo Pacheco se vai ser pré-candidato ao governo de Minas Gerais ou não. E o PL é a mesma coisa. Flávio Bolsonaro não tem ainda um nome forte, um nome que traga muitos votos. Como é que você vê essa questão envolvendo Minas Gerais se isso pode ser decisivo lá no mês de outubro, tanto para Lula quanto para Flávio?
3: O problema aí é exatamente esse, é a diferença entre o que pensa o povo mineiro sobre Minas Gerais e o que pensa o povo mineiro sobre eleição nacional, né? Lula está bem em Minas Gerais, mas não consegue performar um candidato assim. O Rodrigo Pacheco ficou bem, ele ficou em, acho que, terceiro ou quarto lugar, dependendo da pesquisa, né? Isso é bom, não é? Isso significa que é um candidato, eu diria, competitivo. Diante do quadro de Minas Gerais.

0: Os eleitores estão soltos em Minas Gerais, não há uma definição, voto nesse pronto, né? Então, estando ali na faixa de quarto lugar a terceiro lugar, é positivo, na frente até do governador em exercício, né? Do governador que está no mandato. O que que acontece ali? Há críticas no PT sobre isso. Eu ouvi liderança falando, não, isso não pode acontecer. E principalmente porque o PT se projetou na política nacional, lançando candidatos em todos os estados, todas as prefeituras, enfim, esse é o critério. E aí, líderes nacionais aqui me dizem, falam até com certo constrangimento do que está acontecendo. É o PT, aliás, é o grupo nacional do PT, né? Insistindo e ali se humilhando para que alguém seja candidato e esse alguém não é do PT. Então, o PT tinha que encarar a candidatura, está meio traumatizado lá atrás com o Pimentel, né, que perdeu a reeleição, foi um governador que não foi bom para Minas Gerais, então ficou meio traumatizado. Não, tem que lançar candidato mesmo, e político é isso, tem que se expor e tem que ir atrás do voto ou da derrota. Né? Acho que o PT está errado, deveria lançar uma chapa com o petista, vamos lá.
1: É, mas o problema, Zé, que pelo menos na visão do presidente Lula, o Rodrigo Pacheco seria mais competitivo do que outros pré-candidatos. Daí temos o Alexandre Calil do PDT, o PT ainda teria que talvez tirar a Marília Arraes do Senado, e, enfim, ia mexer em todo o tabuleiro político, mas o que não pode, tanto Lula como Flávio Bolsonaro, os dois, né, que estão disputando aí praticamente ponta a ponta essa eleição presidencial, ficar sem um palanque competitivo num dos estados mais estratégicos e com maiores colégios eleitorais do país. Aí pode ter um erro, um cálculo, né, de pelo menos de escolhas entre os dois partidos. Meus amigos, vamos trazer agora um novo dado, inclusive, para a gente poder repercutir bastante que o nosso 3-1, que é extremamente importante, é uma pesquisa do Fórum Brasileiro de Segurança Pública, junto com o Datafolha, que, olha só, apontou que 96% dos brasileiros têm medo de sofrer algum tipo de crime. A Júlia Firmino está ao vivo conosco e vai trazer agora mais detalhes dessa pesquisa para a gente. Júlia, seja bem-vinda, uma boa tarde.
2: Oi, Cássio. Boa tarde para você, para quem está com a gente aqui também no 3 em 1, na programação da Jovem Pan. De fato, esse novo levantamento do Fórum Brasileiro de Segurança Pública, junto com o Datafolha, mostra que mais de 96,2% da população que tem medo de sofrer algum crime, né, de ser vítima de algum tipo de crime. E aí, segundo o levantamento, 40,1% já foram vítima de algum crime. Essa pesquisa questionou ali os entrevistados sobre 13 situações de crimes diferentes, entre elas golpe, assalto, roubo, violência doméstica e também bala perdida. Até bala perdida esse levantamento considerou. E aí a gente tem uma arte que foi separada pelo nosso editor Diogo Patrone, que mostra um pouco mais sobre quais os crimes que são mais temidos pelos brasileiros. Vamos dar uma olhada? Então, entre os crimes mais temidos, temos em primeiro lugar, citado por 83% da população, cair em golpe, perder dinheiro pela internet. Depois, citado por 82,3% da população, vem roubo à mão armada. Na sequência, ser morto durante um assalto, que foi apresentado ali por 80,7% da população. E, na sequência, ter o celular roubado ou furtado, 78,8% da população citou esse como um dos crimes mais temidos. Entre os que já foram vítimas, né, aquela população que já passou por algum crime como esse, 15,8% afirmam já ter perdido dinheiro pela internet ou pelo celular, 13,1% dizem ter familiar ou conhecido que foi assassinado e 12,4% relatam que caíram em fraudes ou desvios no Pix, de Pix, né? E aí, quando a gente fala, Cássio, de um outro recorte, né? Um recorte por gênero, são as mulheres que apresentaram aí o maior medo, mais medo do que os homens em todas as 13 perguntas que foram apresentadas ali, ou seja, em todos os 13 crimes diferentes citados. Os homens, inclusive, temem mais crimes patrimoniais, enquanto que as mulheres temem pelo risco à vida, por violência física também. Em relação à classe, são as classes mais baixas, ou seja, D e E, que sofrem mais, que têm mais medo, enquanto que A e B demonstram menos medo de ser vítima de algum crime. Todo esse medo acaba impactando também de acordo com o levantamento. Na rotina das pessoas, muita gente, né, 57%, de acordo com o levantamento da população, mudou o trajeto, deixou de sair à noite também por medo de violência, medo de crimes, e as subnotificações ainda são muito expressivas de acordo com o levantamento também, porque só aproximadamente 6,6% das vítimas de roubo ou furto de celular fazem a denúncia, fazem um registro ali junto da polícia, ou seja, realizam ali o boletim de ocorrência. Esse estudo entrevistou 2.004 pessoas em 137 municípios e a margem de erro é de 2 pontos percentuais. Volto com você.
1: Perfeito, Júlia. Obrigado pelas informações. O Alan Garante veio até ao longo do programa de hoje do 3 em 1 discutindo a questão envolvendo a segurança pública, que é uma pauta eleitoral, que o próprio governo está tentando investir ou pelo menos colocar um pouco a sua digital nisso. É uma pauta extremamente cara para a oposição, mas esse dado é extremamente significativo. 96% da população tem medo de sofrer algum tipo de crime. Isso quando está na rua, quando está em casa, porque pode ser um crime digital, é praticamente ali dentro desse escopo. Tem a polícia, tem os próprios bandidos, tem medo de ser assaltado, é a população, pessoal que sai de casa e não sabe que volta e acaba, de certa forma, mudando essa rotina, mudando de cidade, buscando, inclusive, né, um outro comportamento, acaba tentando, pelo menos, fugir da criminalidade, e tudo isso tem um impacto muito grande nas eleições.
3: Cássio, esse dado, ele é trazido pela pesquisa, ele é alarmante, porque 96% da população, a gente está falando que é praticamente a totalidade da população brasileira tem medo da criminalidade. Sai com isso diariamente na cabeça, o medo de ser assaltado. E assim, o que eu fico espantado é que passa ano e sai ano e a gente fica naquela discussão sociológica, aquele lenga-lenga sociológico, assim, as causas da criminalidade são muito complexas, blá, blá, blá, blá, blá, blá, blá, blá, blá. Há 30 anos nesse discurso, e aí o resultado está aí, isso não é vida. Você sair o tempo inteiro preocupado com violência e com criminalidade, isso tem efeitos psicológicos que são muito ruins, né, na vida do cidadão brasileiro. O tempo inteiro a gente está com alerta ligado, em termos de estresse, o tempo inteiro, isso do pobre, do rico, enfim. Alguém tem que oferecer, o Estado precisa oferecer uma resposta para a sociedade. E eu falo aqui, eu acho que também diante desse número, a sociedade tem o direito de se defender, ou seja, de poder andar armado e se defender contra o bandido.
1: O Fábio Piperno, esse número de 96% dos brasileiros que tem medo de sofrer algum tipo de crime, diz muito sobre o fortalecimento da criminalidade e a falência dos órgãos de segurança?
4: Olha, Cássio, quando você pega, por exemplo, literatura do fim do século XIX, né, Machado de Assis e tal, e outros autores, de vez em quando você encontra lá a palavra punguista, né? Eu não sabia o que era, né? Enfim, quando eu comecei a ler, né? Aí você vai tentar entender, ah, então, o cara lá, o batedor de carteira, o cara de pequenos roubos, enfim, pequenos assaltos e tal, pequenos crimes. Então, isso naquela época, estou falando de uns 140 anos atrás, já fazia parte da rotina de uma grande cidade. E aí, qualquer literatura, qualquer movimento literário que você vá seguir aqui no Brasil, qualquer, por exemplo, obra cinematográfica, Cinema Novo, lá atrás, Nelson Pereira dos Santos filmando Boca de Ouro e tal, o crime tem sempre um papel destacado. Infelizmente, o Brasil sempre conviveu com essa chaga e sempre combateu o mal. O Brasil literalmente não sabe o que fazer, nunca soube. Ah, a gente hoje discute, eu acho que endurecimento penal é necessário para, né, em algumas atividades criminosas e tal, mas a verdade é, por que que o Brasil até hoje não conseguiu combater isso?
3: Porque
4: nós estamos falando de 150 anos.
3: Não, mas veja, Piperno, o grau do crime, ele muda Né? Na década de 80, você, tudo bem, tinha criminalidade, mas não era como é hoje. Não, assim, medo de sequestro relâmpago.
4: Não, era pior.
3: Não, que pior, Piperno, pelo amor de Deus.
4: Era pior.
3: Não,
4: então, vamos lá.
3: Piperno, eu com 13 anos de idade, em 1993, eu ia de ônibus para a escola sozinho. Hoje, ninguém deixaria os filhos irem de ônibus com 13 anos de idade, de ônibus.
4: Duas coisas, então vamos lá. Então, 40 anos atrás. Vai. Então,
3: 40 anos atrás.
4: 40 anos atrás. Muito bem.
3: Era 1975.
4: Isso. Década de 80.
3: Boa.
4: Afanásio Jazade se elege em São Paulo, deputado estadual mais votado da história, contra a rota na rua, que ninguém mais aguenta o crime. E vem lá a musiquinha, a segurança, a liberdade é sua.
3: Tudo bem.
4: Era lá.
3: Mas não era, você pegar... Tudo bem que a gente não tinha muitas estatísticas naquela época, mas não é, Piperno, piorou demais, Piperno.
4: Do ponto de vista estatístico, hoje se mata menos do que se matava...
3: Não, a gente não tem dado confiável da década de 80. Estatística a partir de 2000 e pouco.
4: Desde que você se conhece por gente idade adulta, você convive com a história de que o Brasil mata um Vietnã por ano. Quanto tempo você ouve essa expressão?
3: Não, ouço desde os anos 2000, mais ou menos.
4: Ou seja, então eu já ouço isso antes. Eu sou maior que você, ouço isso antes. Olha, um Vietnã por ano, a gente fala, por quê? Porque se matavam 50 mil pessoas por ano. Mais do que hoje.
3: Mas para mim é muito claro que a partir de 1999, por aí, que tem essa explosão e a gente fica. Mas não sei se na década de... Eu lembro, na década de 80, eu era criança, 6, 7 anos, 1986, 87, eu não tinha essa sensação, andava com o vidro aberto, sei lá, né? Meus pais com o vidro aberto, saía na rua para brincar e tal, não tinha essa sensação. Hoje é inconcebível um troço desse.
1: Gente, mas uma coisa é certa, né? Toda a ação por parte do crime organizado, de facções, acaba, de certa forma, mudando a dinâmica, né, das cidades, dos bairros, comportamento da população, a rotina dos moradores dessas regiões atingidas, né, pelo tráfico, até mesmo por o crime organizado, tem mudança de percepção, mudança de fechamento de horários, de serviço. A gente está vendo cada vez mais os comércios fechando mais cedo ou atendendo com grades. Tudo isso são os efeitos que este número reflete. Porque 96% dos brasileiros, com medo de sair na rua e sofrer algum crime, e até mesmo está sujeito a sofrer algum crime virtual, diz muito e, pelo menos, ou traça o caminho que a nossa política tem que seguir. Mais detalhes sobre o fechamento da Bolsa, é claro, com ele. Nosso querido Tourinho, como é que tá, hein?
5: Segundou?
1: Boa semana, hein?
5: Boa semana para todos nós, viu?
1: Tamo junto aí.
5: Tamo junto, mas começou ruim, começou caindo. O Ibovespa terminou o dia em queda, pressionado pela volta da aversão ao risco no mercado internacional e pela fuga de capital do Brasil. Nesse mês, já saíram mais de 3 bilhões de reais aqui da Bolsa Brasileira. Os investidores voltaram a apostar em ações de tecnologia nos Estados Unidos e estão vendendo as suas ações aqui, em especial de bancos. A recusa de Donald Trump, presidente dos Estados Unidos, à proposta do Irã para encerrar o conflito no Oriente Médio, reacendeu o temor de uma escalada militar e fez o preço do petróleo voltar a subir. Subiu quase 3%, voltando a negociar acima dos 104 dólares o barril. E com isso, despertou o medo da inflação no mundo inteiro, global, e fez os juros futuros dispararem. O petróleo fechou a 104 dólares e 13 centavos. O Brent, que é a referência para a Petrobras. E isso pesou sobre as ações mais sensíveis ao cenário doméstico, como varejo e construção civil. Nem mesmo a alta da Petrobras, beneficiada pela valorização do petróleo e pela expectativa de um balanço robusto hoje, depois do fechamento, foi suficiente para sustentar o índice. No fim, o Ibovespa B3 recuou 1,20% e fechou aos 181.908 pontos. Já o dólar fechou praticamente estável, rondando 0 a 0, aos R$ 4,90. A moeda chegou a ensaiar uma alta, né, com o aumento das tensões geopolíticas, mas perdeu força ao longo do dia. Primeiro, diante da percepção de que o Banco Central do Brasil pode voltar a atuar e comprar dólares futuros caso o dólar caia muito, ou seja, o real se valorize. Segundo, pela expectativa de divulgação da inflação amanhã e, terceiro, pela manutenção das apostas de corte de juros de 0,25 ponto percentual na Selic na próxima reunião do Copom, dia 17 de junho, daqui a 40 dias. Esse foi o dia de hoje, Cássio.
1: É isso aí, então, Torinho. É isso nós, aí. Então. Boa semana. Tá,
5: amanhã
1: estaremos aqui
5: nós
1: no mesmo horário.
5: Tá bom. Bancada, tchau, tchau.
1: Tchau.
5: Brasil, boa noite. Vai, Torinho.
1: Bom, meus amigos, antes de encerrar o 3 em 1, deixa eu trazer últimas informações da explosão de um gás que atingiu diversos imóveis na Zona Oeste aqui da capital paulista. A última informação levantada, inclusive, pela nossa produção, é de que há 3 pessoas feridas que já foram encaminhadas para o pronto-socorro de Osasco, na região metropolitana, e que há pelo menos uma pessoa soterrada, e o trabalho por parte do Corpo de Bombeiros e da Defesa Civil está voltada justamente para aí tentar retirar essa vítima em meio aos escombros. Ao longo da programação, a gente vai atualizando vocês sobre, né, este caso envolvendo essa explosão. Meus amigos, temos poucos minutinhos para a gente se despedir. Deixa eu dar um boa tarde e um muito obrigado geral para todo mundo. Zé, decolamos?
0: Isso, vamos começar essa semana otimistas, é isso aí.
1: É isso aí, meu querido Alan Gani também. Boa tarde e até amanhã.
3: Boa tarde, gostei de hoje. E vamos com tudo nessa semana. Semana promete, né, Zé?
1: É isso aí. Piperno, até amanhã.
4: Vamos lá, até amanhã.
1: É isso aí, meus amigos. Obrigado pela audiência, pela parceria. 3 em 1 volta amanhã a partir das 4 horas da tarde. Tchau.
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0: Olá, boa noite. Já estamos no ar com o Jornal Jovem Pan para todo o Brasil. Muito obrigado pela sua audiência. Uma excelente semana. Uma explosão de grandes proporções destrói casas e deixa feridos na Zona Oeste aqui de São Paulo. Direto para lá com o repórter Misael Mainetti. Qual o número de vítimas, ô Misael? O que já se sabe sobre essa explosão que chamou a atenção hoje aqui dos moradores de São Paulo? Bem-vindo, Misael. Boa noite para você.
1: Ao vivo do bairro do Jaguaré, muito boa noite a você, Thiago, e para todo mundo que acompanha o Jornal Jovem Pan. Infelizmente, uma vítima fatal, um homem que estava dormindo, ele estava em casa, ele trabalhava à noite e estava descansando, e aí quando houve a explosão, ele acabou morrendo por conta dessa explosão. Três pessoas estão feridas, foram levadas para o hospital e a polícia trabalha com uma possível desaparecida. Por quê que a gente está tratando dessa maneira? Porque ninguém sabe onde esse homem está, então cães farejadores estão procurando. A gente está ao vivo aqui na Zona Oeste de São Paulo, a gente vê nesse momento ó, o cão farejador, por exemplo, com equipes aí do Corpo de Bombeiros, da polícia. Os moradores estão aqui em fila porque eles estão fazendo uma espécie de lista junto com o poder público para pegar o nome de todos os moradores afetados. Foram pelo menos 30 casas afetadas por essa explosão. O que se sabe até agora? Está tudo sendo periciado, mas a Comgás, que administra o gás, disse que houve uma explosão de gás. Quem fazia a obra aqui no período da tarde era a Sabesp. Sabesp fazia uma obra, né, relativa à água, e aí houve essa explosão poucos metros daqui. Mas foram muitas casas que foram atingidas pelas explosões. E, infelizmente, houve aí, no caso, uma pessoa que morreu. É, a gente sabe o primeiro nome dele, Alexandro. Ele é conhecido aqui pelos vizinhos como Sandro. A gente vai ouvir agora a entrevista da Caroline Magalhães. Ela é capitão do Corpo de Bombeiros e ela conta o que aconteceu. Thiago, só corrigindo, antes de ouvir a entrevista dela, eu só vou confirmar quem a gente vai ouvir primeiro. Primeiro a gente vai ouvir uma vizinha que falou aqui sobre essa situação, sobre o Alexandro, a Elizabeth Melo. Ela é caixa, ela não estava em casa quando tudo aconteceu, a casa dela também ficou destruída e ela fala sobre esse vizinho que morreu. Acompanhe.
2: O que a gente ficou sabendo foi o Sandro, meu vizinho. Ele é trabalhador, ele trabalha à noite. Aí ele veio para casa, ele dorme de dia para virar à noite trabalhando.
1: Ou seja, estava descansando e aí foi...
2: A mulher dele nem em casa estava. Ela recebeu a notícia, ela praticamente chegou aqui junto comigo, desesperada.
1: Agora sim a gente vai acompanhar a entrevista da capitão do Corpo de Bombeiros, Caroline Magalhães, que conta um pouco mais da ocorrência. Acompanhe.
3: Não há confirmação dessa informação. Então, familiares trouxeram pra gente, parentes, na verdade, que possivelmente esse homem estaria dentro de uma das residências. Ali eram diversas casas, casas de frente, casas de fundo, casas sobrados, então tinha terra e o andar superior. Então, muitos imóveis juntos e nós não sabemos exatamente qual a localização dessa possível vítima. Então, nós estamos trabalhando com essa possibilidade. Os cães, nesse momento, estão na zona quente da ocorrência, como a gente chama, para tentar localizar alguma pessoa debaixo dos escombros.
1: Você viu só ela falando sobre os cachorros que estão procurando essa possível pessoa desaparecida? A gente ainda não teve notícias sobre esse homem, mas os cachorros, né, os cães farejadores ainda estão fazendo esse trabalho. Muita imprensa por aqui e também Corpo de Bombeiros, Defesa Civil, a Polícia Militar e, é claro, os moradores. Tanto de um prédio que foi atingido, teve um edifício mesmo que ficou atingido, prejudicado por causa dessa explosão de gás, e várias outras casas, como eu mencionei, pelo menos 35 outras casas prejudicadas. Você vê que a fila de pessoas é grande, também há faixas para que todos não passem, porque eles estão tentando organizar para que tudo aconteça da maneira mais organizada. Fato é que a população quer uma resposta da Sabesp, lembrando que ainda não há, né, uma certeza, isso está sendo periciado, mas a suspeita é que essa obra que a Sabesp fazia aqui na rua possa ter causado essa explosão que aconteceu por volta das 13h30 da tarde. E foi uma explosão de fato importante, afinal, atingiu todas as casas. A gente conversou com alguns moradores, até vou me aproximar aqui com o Wellington ao vivo, Wellington Michele. A gente conversou com alguns moradores que falaram da situação da explosão, tudo voando, o teto caindo. Foi uma situação muito difícil. Vou aproveitar que eu estou ao vivo aqui no Jornal Jovem Pan. Qual o seu nome mesmo?
4: Alexandre Moreira.
1: Alexandre, como foram essas explosões? O que, que os moradores, você que mora aqui, relataram, né? Tudo explodiu, caiu o teto, os objetos voaram.
4: Não, o que aconteceu foi o quê? Teve uma explosão, as casas da minha para frente foram todas prejudicadas. Infelizmente, o nosso vizinho faleceu, nossos amigos aqui faleceram. E a gente estava, eu mesmo estava no trabalho, né? Fiquei sabendo o relato do pessoal que estava aqui, que teve um vazamento de gás e eles, o pessoal da Sabesp que estava fazendo a perfuração correu e explodiu tudo. E até agora a Sabesp não deu um respaldo para a gente. A Defesa Civil está tentando fazer um cadastro. A gente está, Deus dará por enquanto.
1: A gente vê ali que a Polícia Militar está aqui no local. Obrigado pela entrevista. A gente espera que tudo seja resolvido da melhor forma. E o batalhão de choque está aqui. A gente não sabe exatamente o motivo, mas parece que é na tentativa de organizar a situação. A gente vai permanecer no local, checando todos os fatos e esperando que tudo se resolva da melhor maneira. Tiago, volto ao vivo com você.
0: A Defesa Civil, com outras autoridades, deve interditar essa área por algum tempo para que as casas que não foram atingidas seja feita uma avaliação, se as casas podem voltar a receber os moradores, mas de qualquer forma, muita confusão, claro, muita gente por aí, a polícia toda cercando esses locais e, infelizmente, uma pessoa morreu, mas felizmente foi um acidente que aconteceu durante o dia e pouca gente estava naquela região. Mas a gente continua acompanhando os desdobramentos disso a qualquer momento, outras informações aqui no nosso Jornal Jovem Pan e na programação. Agora, Brasília, o ministro Flávio Dino do Supremo Tribunal Federal reage às críticas feitas ao ministro Alexandre de Moraes sobre a dosimetria e afirma que decisões monocráticas evitam o colapso da corte. Janaína Camelo chegando aqui com a gente, ele também contesta a ideia de que os magistrados decidem sozinhos para ganhar visibilidade. Foram essas algumas declarações do ministro. Bem-vinda, Janaína. Boa noite, boa semana.
5: Muito boa noite para você também, Thiago. Boa semana para você, para todo mundo que assiste a gente agora no Jornal Jovem Pan. Pois é, foi exatamente isso que o ministro Flávio Dino disse, as decisões monocráticas, né, que são alvos de críticas aí, especialmente muitas vindas do Congresso Nacional. Mas o ministro Flávio Dino fez questão de esclarecer os motivos dos quais os ministros tomam essas decisões, né, individuais, liminares, as monocráticas. Ele fez isso num artigo que ele publicou num veículo de imprensa e ele disse o seguinte, que uma das razões, por exemplo, é a legitimidade do que a legislação brasileira confere ao Supremo Tribunal Federal, aos ministros do STF. E a outra razão que ele destacou ali é em relação ao alto volume de processos que chegam à Suprema Corte. Então, numa tentativa de facilitar o andamento desses processos, especialmente aqueles que são mais urgentes, né? Então, para evitar travar o processo na Justiça. Ele diz nesse artigo, por exemplo, Thiago, ele escreve assim, abre aspas, mais lentidão significa menos acesso à Justiça. E aí ele nega que as decisões monocráticas tenham sido tomadas pelo que ele chamou de personalismos dos ministros, ou então em razão do que ele também chamou de pendor autoritário. Ele diz que as decisões monocráticas, então as individuais, sem elas haveria uma inviabilização da prestação jurisdicional. Só lembrando, Thiago, que ultimamente os ministros do Supremo, sempre que eles têm alguma oportunidade, eles defendem essas decisões monocráticas, dizendo que elas sempre são colocadas para análise num colegiado, sempre são colocadas para referendo ali de algum dos plenários, ou das turmas, ou do plenário de todos os ministros. Mas a questão é o tempo, né? Em quanto tempo que essas decisões liminares, monocráticas, são colocadas para referendo, muitas delas ficam ali bastante tempo esperando por essa análise de um colegiado. Tiago, é com você.
0: É isso. Então, desde sábado, quando veio essa decisão do ministro Alexandre de Moraes, o mundo político também discutindo isso. Daqui a pouco a gente vai falar sobre o Congresso Nacional. Até daqui a pouquinho, Janaína. Agora as nossas comentaristas nos estúdios aqui, Denise Campos e Toledo e Dora Kramer. Ô, Dora, estava eu aqui no sábado com o nosso Cristiano Vilela. A gente já discutia essa decisão do ministro Alexandre de Moraes. Agora, vem essas declarações do ministro Flávio Dino amenizando a decisão monocrática. De qualquer forma, vai ser uma decisão que segue possivelmente para o plenário, né, do Supremo Tribunal Federal, e aí é saber se eles mantêm ou não mantêm o entendimento da dosimetria. Bem-vinda, Dora, boa noite.
6: Boa noite, Tiago, boa noite, Denise, boa noite a todos. Pois é, e isso, claro, como tudo, já começa a ser objeto de disputa política, porque a oposição, principalmente aquela que se movimenta na dinâmica do bolsonarismo, achou aí uma maneira, a gente vai falar mais adiante, de ressuscitar aquele projeto, aquela proposta da anistia. Só que essa decisão do ministro Alexandre de Moraes, ela tem prazo de validade. Essa, principalmente, especificamente, tem prazo de validade. Claro que as críticas às decisões monocráticas fazem sentido, até porque a função do Supremo Tribunal é um tribunal, a função é colegiada, fazem sentido tal, mas no caso específico dessa suspensão da dosimetria, da lei da dosimetria, ela é temporária, porque claro que o Supremo vai se debruçar sobre isso, porque há uma preliminar. E qual é a preliminar? Ações que foram apresentadas por partidos para questionando a constitucionalidade da lei. Ora, então, primeiro, a mim, pelo menos, faz todo sentido. Sexta-feira a gente já comentava isso, dizendo que as ações dos partidos poderiam atrasar a entrada em vigor plena da lei da dosimetria. Mas é preciso saber, primeiro, o pré-requisito, né? Se é constitucional ou não é constitucional, porque depois de aplicada, vamos que o Supremo diga que não é constitucional. E aí como é que faz, né? Então vejo que tem sentido, mas claro, a oposição aproveita para fazer um lance político, principalmente contra o ministro Alexandre de Moraes, cuja decisão, dizem ministros do Supremo, deve ser pela manutenção da lei aprovada pelo Congresso, do que seria acompanhado pelo colegiado. Se for isso mesmo, aí os advogados já vão poder requisitar a redução das penas.
0: Desde o fim de semana já vem esse bastidor de que a tendência do Supremo manter essa matéria que foi aprovada pelo Congresso Nacional, depois vetada, depois derrubaram o veto. Até o professor Gustavo Sampaio falou com a gente no sábado nesse sentido. Denise Campos de Toledo, é só mais uma confusão envolvendo os poderes. Né? Boa noite,
7: bem-vindo. Já era prevista, né, Tiago? Boa noite, Dora, boa noite a todos. Pois é, já se imaginava que poderia ser essa a decisão inicial do Supremo, principalmente com o sorteio recaindo sobre Alexandre de Moraes, que foi o relator de todo o processo de condenação da trama golpista. Então, se imaginava que ele tomasse essa decisão, não é? E agora vai ser uma decisão do plenário do Supremo Tribunal Federal. A decisão monocrática já vem sendo discutida pelo Congresso há bastante tempo, que quer tirar essa autonomia dos ministros para isoladamente tomarem determinadas decisões. Nesse caso, há tempo para essas ações diretas de inconstitucionalidade serem julgadas pelo plenário. Em algumas decisões dos ministros, se cria uma situação irreversível, como liberação de presos, por exemplo. Então, não é o caso, caberá ao plenário decidir e avaliar todo o procedimento de votação da lei da dosimetria para ver se ela cumpre todos os requisitos legais, se não contraria a Constituição, não contrariando, o plenário deve fazer valer o que foi decidido pelo Congresso. Então, nada está confirmado por enquanto, mas provoca essas reações. Inclusive, se querendo tirar esse risco de tentativa de golpe da própria Constituição, essa possibilidade. Então, a gente vê a oposição se movimentando para tentar alterar pontos, inclusive da Constituição, para evitar esse tipo de decisão.
0: 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Um destaque do nosso site, o Tribunal de Contas da União identificou o desperdício de pelo menos 260 milhões de reais com a vacina Coronavac. De acordo com a auditoria, a demora do governo Lula na contratação e aceitação de imunizantes resultaram no descarte de quase 8 milhões de doses do imunizante fabricado pelo Instituto Butantan. O TCU deve agora convocar ex-diretores do Ministério da Saúde para prestarem esclarecimentos. Na reportagem da Jovem Pan, para você que nos acompanha, tem todo o calendário de quando que essas vacinas foram solicitadas, quando as vacinas chegaram. O grande problema, é, além do desperdício do dinheiro público, é a validade, que foi muito curta, como a gente está vendo no texto, validade muito curta, e aí as vacinas não puderam atender a toda a demanda no combate e na prevenção à Covid-19. O que acontece agora, tem um outro destaque para saber efetivamente o que acontece a partir de agora, então você vai lá no nosso site e confere todas as informações dessa reportagem. Aqui no Jornal Jovem Pan, a gente continua falando sobre política. O senador Ciro Nogueira, alvo de investigação da Polícia Federal no caso do Banco Master, decide trocar de defesa. Direto para Brasília, agora André Anelli, o escritório que representava o parlamentar, alega que a saída foi em comum acordo. É isso, André? Boa noite, bem-vindo.
8: É isso mesmo, Tiago, e já tem escolha do novo defensor, viu? Muito boa noite a você também e a todos aqui no Jornal Jovem Pan. O senador Ciro Nogueira escolheu o advogado Conrado Gontijo para assumir a defesa no caso do Banco Master, depois de romper o contrato com um grupo formado por 6 juristas, liderados pelo criminalista Antônio Carlos de Almeida Castro, conhecido como Cacai. Coincidentemente, Conrado Gontijo é afiliado de Cacai, o que não representa um distanciamento total da antiga equipe nesse caso. Por outro lado, a mudança pode sim sinalizar a adoção de outras estratégias jurídicas ainda não reveladas pelo novo advogado, que não se manifestou até o momento. Os escritórios dos então advogados de Ciro Nogueira emitiram uma nota pública em que dizem que a decisão de deixar a defesa do senador aconteceu em comum acordo. Essa mudança aconteceu só 4 dias depois de Ciro Nogueira ter sido alvo de mandados de busca e apreensão cumpridos pela Polícia Federal na nova fase da Operação Compliance Zero. As investigações apontam Ciro Nogueira como o destinatário central de vantagens indevidas pagas por pessoas ligadas ao Banco Master, sendo uma delas o próprio dono da instituição, o banqueiro Daniel Vorcaro. Entre os elementos que foram citados pela Polícia Federal está uma emenda apresentada pelo senador em 2024, 2 anos atrás, para ampliar a cobertura do Fundo Garantidor de Crédito, o FGC, dos atuais R$ 250 mil reais para R$ 1 milhão. O Banco Master seria beneficiado com aportes maiores por parte dos investidores, com a garantia do fundo, que é mantido pelas próprias instituições bancárias. Ciro Nogueira nega todas as acusações e diz que existe uma tentativa de manchar a carreira política dele, principalmente agora no período eleitoral. Tiago.
0: Pois é, ele cita o ano eleitoral, de qualquer forma, trocou a defesa e é saber o que vem pela frente. Até daqui a pouquinho, André, deixa eu chamar aqui a Dora Kramer. Dora, nos bastidores, o que se fala é que ele estaria mudando de estratégia, porque o advogado que vinha tratando esse caso é um advogado muito conhecido, principalmente de Brasília, o Cacai.
6: Pois é, mas tem outras hipóteses aí. De geral, quando muda o advogado, quando muda a defesa, é por causa daqueles casos que é a sinalização de que a pessoa, o investigado, vai fazer uma delação premiada. Não parece ser esse caso, não ouvi essa versão, essa possibilidade circulando. Duas outras são a possibilidade de conflito de interesse, porque o escritório do Cacai também defende o Ibanez Rocha, ex-governador do DF, que está implicado no mesmo caso. E também tem uma ilação, eu gosto sempre de pontuar que é ilação, tá? Não é uma coisa assim, algo confirmado, de que uma ilação política, porque o Cacai é explícita e assumidamente ligado ao PT, ligado ao presidente Lula, inclusive por uma ocasião, quando ele fez críticas ao governo, aquilo foi um escândalo exatamente pela ligação dele. E essa chegada do Ciro Nogueira, essa caída, chegada na rede da Polícia Federal do Ciro Nogueira é um motivo, é um ponto de disputa política. Claro que isso é usado na disputa política entre essas duas forças, de governo e de oposição. Então, reza, corre, que o Gacai não ficaria politicamente bem posicionado na defesa do Ciro Nogueira diante desta situação.
0: Olha, ainda sobre o caso do Banco Master, o diretor-geral da Polícia Federal afirma que as investigações miram o andar de cima do crime organizado, pelas cifras e pessoas envolvidas. Para André Rodrigues, o inquérito atingiu pessoas com alta capacidade econômica e grande desenvoltura social, com valores bilionários. Apesar das declarações, ele garantiu que a PF faz um trabalho técnico e sem olhar para a questão política. De acordo com o diretor-geral da Polícia Federal, tem mais de 40 mil investigações em curso e o órgão trabalha focado na prisão de lideranças e na descapitalização do crime organizado. O diretor de cooperação internacional, Felipe Seixas, afirmou que hoje, um acordo de cooperação com a Polícia Financeira da França vai enfrentar também, ajudar a enfrentar o crime organizado transnacional. Já André Rodrigues destacou que a parceria tem como base a condenação dos envolvidos nos atos de 8 de janeiro de 2023. Deixa eu chamar as nossas comentaristas para debater esse caso. Começa agora por você, Denise. De qualquer forma, a Polícia Federal se posicionando até de uma maneira institucional sobre esse caso, se afastando da questão política, dizendo, estamos fazendo uma investigação e apurando um caso que envolve muito dinheiro.
7: Exatamente, andar de cima desde sempre, né, Tiago? Porque chegou a Faria Lima, as instituições financeiras, algumas já foram inclusive liquidadas, tem suspeitas sendo averiguadas de envolvimentos do judiciário e também de políticos. Então, seria mesmo um nível superior de criminalidade no Brasil, que pode chegar inclusive até as facções criminosas. A gente viu no caso da Reag Investimentos, fundos que trabalhavam dinheiro que vinha, por exemplo, do envolvimento da infiltração na área dos postos de gasolina, de refinarias. Então, nós temos toda uma ampla infiltração aí de criminalidade e novas ramificações de crimes no sistema financeiro que podem chegar a políticos e, como eu disse, também ao judiciário, inclusive o STF. Então, é um andar de cima. Se tudo isso for desvendado, a gente pode fazer uma boa limpa em relação a casos, esquemas de corrupção, de desvio de recursos aqui e de enriquecimento através de fraudes financeiras. Então, é muita coisa a ser investigada. Eu acho que até por isso eles estão tomando muito cuidado com relação às delações premiadas, para que elas avancem além do que já foi averiguado e constatado em todo o material que foi apreendido. Então, são celulares, são arquivos, registros, computadores, muita coisa vem rolando desde o final do ano passado. Nós tivemos primeira liquidação do Banco Master e vale lembrar que o Banco Central também passou muitas informações para subsidiar as investigações, né?
0: É, o Dora, uma preocupação para não acabar como foi com a Lava Jato, né? Agora, não canso de dizer como que essa situação chegou a esse ponto, né? Como os valores foram correndo e nada.
6: É uma pergunta que todo mundo se faz, né? Tem aquela imagem do elefante, como é que é? O elefante azul passando na frente de todo mundo. É porque também tinha muita gente, pelo que a gente sabe até agora, envolvida aí nessa rede. Agora, quando você diz, Thiago, que o Andrei Rodrigues procura, se afasta totalmente da política, médio, né? Porque essa expressão andar de cima é uma expressão usada exatamente na disputa política. O governo usa essa expressão, mas além do Banco Master, para dizer que o combate ao crime que o governo faz é um combate que visa o andar de cima. Então, afasta da política, médio. Tem aí um componente político, sim, e outra. Além do que, é óbvio, porque nesse caso do Banco Master, não tem andar de baixo, só tem andar de cima, não tem nem andar do meio, porque a coisa é só no alto escalão, seja da política, seja do mercado financeiro e seja também no poder judiciário. os mais altos andares da República.
0: O governo promete lançar nesta terça-feira o programa Brasil contra o Crime Organizado, com investimento de 11 bilhões de reais. Mais uma vez, André Anelli, direto de Brasília, o presidente Lula, que tenta um novo mandato, busca projetos na segurança pública, um dos pontos mais criticados pela oposição e também a população sentindo a insegurança. André.
8: Justamente, Tiago, e até nesse sentido que o governo federal lança amanhã aqui no Palácio do Planalto esse programa Brasil contra o Crime Organizado, vai ser lançado aqui então, deve ter um orçamento, como você disse, de 11 bilhões de reais, bem acima do previsto inicialmente por conta de um empréstimo do BNDES, o Banco Nacional do Desenvolvimento Econômico e Social, na ordem de 10 bilhões de reais. Com esses recursos, o governo pretende priorizar basicamente quatro objetivos. O primeiro é o enfrentamento ao tráfico de armas, o segundo, asfixia financeira do crime organizado, o terceiro objetivo, aumento das taxas de esclarecimento de homicídios, já que apenas 36% dos casos são solucionados atualmente, e o quarto objetivo, que é o do reforço na segurança do sistema prisional. Nesse último eixo, a intenção é transformar os presídios estaduais em unidades de segurança máxima, com a instalação de bloqueadores de celular e também equipamentos mais modernos e eficientes na revista de detentos e de visitantes. Com essa nova iniciativa, o governo quer marcar posição na área da segurança pública, já que esse assunto é o principal mote dos adversários de maior destaque contra Lula na disputa eleitoral. No caso, o senador Flávio Bolsonaro e o ex-governador de Goiás, Ronaldo Caiado. A estratégia aqui do Palácio do Planalto é esvaziar o máximo possível qualquer tipo de narrativa que a oposição possa adotar no assunto, que é considerado como um dos principais e mais sensíveis dessa corrida eleitoral. Paralelamente ao programa Brasil contra o Crime Organizado, o governo também vem tentando mobilizar a base de apoio de forma favorável à PEC da Segurança Pública. Essa medida ainda depende de aprovação do Congresso Nacional, mas é vista como fundamental para estabelecer diretrizes nacionais no combate ao crime e integrar as ações entre as forças de segurança nacional e dos estados. Enquanto essa PEC não avança, o governo então deve editar um decreto e quatro portarias para regulamentar as ações previstas no programa que vai ser anunciado amanhã. Tiago.
0: É isso, e no caso da PEC da segurança, as conversas entre o governo federal e os estados, a gente continua acompanhando, até daqui a pouquinho, André. Agora, uma polêmica. O senador e pré-candidato à presidência da República, Flávio Bolsonaro, solicitou uma audiência com o presidente do STF, Luiz Edson Fachin. A gente continua em Brasília, agora a Janaína Camelo aqui com a gente. O magistrado pretende atender o pedido do senador. Qual seria o assunto, Janaína?
5: Pois é, Tiago, pretende sim, já até marcou essa audiência, marcou para a próxima quarta-feira agora, depois de amanhã. Então, Edson Fachin, presidente do STF, e o senador, pré-candidato à presidência da República, Flávio Bolsonaro. Mas foi um pedido de audiência, Tiago, que aconteceu dias atrás, viu? Bem antes da questão toda envolvendo a derrubada do veto do presidente Lula ao PL da dosimetria. Mas e aí, como vai acontecer agora na quarta-feira, vai coincidir exatamente nesse contexto, né, em que o STF está a vias de analisar, são três ações diretas de inconstitucionalidade que já foram protocoladas no Supremo, inclusive uma do próprio Partido dos Trabalhadores, contra a derrubada, questionando a derrubada do veto pelo Congresso Nacional ao PL da dosimetria. E um dos principais beneficiados é justamente o pai de Flávio Bolsonaro, né, o ex-presidente Jair Bolsonaro. O ministro Alexandre de Moraes, só relembrando, né, você já deu aqui, Tiago, que ele suspendeu os efeitos dessa lei em algumas ações ali, pedindo já de execução penal, pedindo que isso seja, que essas execuções sejam revistas em condenados do Rio de Janeiro, dizendo que primeiro o plenário precisa analisar essas ADIs, essas ações diretas de inconstitucionalidade, e quem marca esse julgamento é exatamente o presidente do STF, o ministro Edson Fachin. Logo depois que o ministro Alexandre de Moraes liberar para julgamento, ele marca esse julgamento que vai analisar essas ações diretas de inconstitucionalidade sobre a lei, agora lei, né? Já foi promulgada a lei da dosimetria, e aí Flávio Bolsonaro e o ministro Edson Fachin vão se encontrar exatamente nesse contexto. Tiago, agora sobre outras reuniões de parlamentares com o ministro Edson Fachin, ainda não tem nada marcado, não houve nenhum pedido ainda de audiência ali ou procura pelo presidente do STF para que ele discuta esse assunto por parte do Congresso Nacional. Tem essa audiência com pré-candidato à presidência da República, o senador Flávio Bolsonaro. Então, agora, na próxima quarta-feira, vários temas provavelmente vão ser discutidos entre os dois. Uma sinalização de proximidade ali do pré-candidato Flávio Bolsonaro, presidência da República, com o presidente do STF. Tiago.
0: Perfeito. Janaína Camelo também com o bastidor e já jogando para esse próximo dia, para essa próxima quarta-feira. Essa reunião até daqui a pouquinho e toda a cobertura de Brasília você encontra também no site da Jovem Pan. Anote aí, jovempan.com.br. Bom, ainda falando sobre a dosimetria, daqui a pouquinho a gente vai entrevistar o deputado Paulo Pereira da Silva, falando sobre a dosimetria, o que acontece a partir de agora. E no nosso site, a oposição já está se movimentando, começa a coletar assinaturas para anistia aos condenados do 8 de janeiro. Essa reportagem do nosso site, e inclusive trazendo esse ponto em que a própria possibilidade da anistia já tinha sido descartada lá atrás, até pelos presidentes das duas casas, presidente da Câmara, presidente do Senado, mas o líder do PL na Câmara, o deputado Sóstenes Cavalcante, iniciou nessa segunda-feira essa coleta de assinaturas para protocolar uma proposta de emenda à Constituição que anistia os envolvidos pelos atos de 8 de janeiro e também os condenados pelo Supremo Tribunal Federal, acusados de tentativa de golpe. É uma reação a essa decisão do ministro Alexandre de Moraes, do Supremo, que suspendeu a aplicação da lei da dosimetria até o STF analisar a medida que beneficia Jair Bolsonaro principalmente. O texto anistia todos aqueles que participaram direta ou indiretamente dos fatos. E a lei aprovada pelo Congresso Nacional reduz as penas de pessoas condenadas pelos atos de 8 de janeiro e também beneficiaria o ex-presidente Jair Bolsonaro. São dois os pontos, o que não se sabe é se a oposição vai levar até a frente, dependendo, claro, do que o Supremo Tribunal Federal decidir em relação à dosimetria. A decisão do ministro Alexandre de Moraes de suspender a lei da dosimetria continua gerando muitas reações em Brasília. A base governista comemora, já a oposição articula o retorno da PEC da anistia ao Congresso. Beatriz Souza agora traz as últimas repercussões aqui na Jovem Pan. Tudo bem, Beatriz? Bem-vinda.
9: Oi, Tiago. Excelente noite para você, para todos que estão aqui com a gente na Jovem Pan. É isso mesmo, viu, Tiago? Os parlamentares da oposição ao governo começaram a semana, essa segunda-feira, já planejando uma reação para essa decisão do ministro Alexandre de Moraes de suspender os efeitos da lei da dosimetria até que o plenário do Supremo Tribunal Federal tivesse um entendimento sobre as ações apresentadas questionando, então, essa lei da dosimetria. E aí o líder do PL na Câmara dos Deputados, o deputado Sóstenes Cavalcantes, já começou a coleta de assinaturas para poder protocolar uma PEC, uma proposta de emenda à Constituição, apelidada então de PEC da Anistia. Essa PEC precisa então para ser protocolada de 171 assinaturas e o deputado ainda quer que ela tramite em regime de urgência, ou seja, também precisa da maioria da casa para que ela tramite em regime de urgência, já que a gente sabe que uma PEC, uma proposta de emenda à Constituição, tem um trânsito mais demorado, com mais rigorosidade aqui dentro do Congresso Nacional. Isso porque precisa passar pelas duas casas e também precisa de um quórum qualificado aqui na Câmara e também no Senado. Ao contrário da dosimetria, esse projeto de lei que já tinha sido aprovado, né, foi vetado, depois o veto foi derrubado, ele previu uma redução de penas. Já a anistia prevê, então, o perdão amplo, geral e restrito para os condenados pelos atos do 8 de janeiro e também condenados por tentativa de golpe de Estado, que é o caso do ex-presidente Jair Bolsonaro. Nessa tentativa de protocolar, então, essa PEC, o deputado diz o seguinte, Tiago, que o Congresso Nacional não pode continuar assistindo passivamente à escalada de decisões monocráticas que ignoram a vontade popular e desrespeitam o poder legislativo. Esse foi o comentário dele, então, em relação à decisão do ministro Alexandre de Moraes do último sábado. sábado, a gente tem também uma fala dele, um vídeo falando sobre essa PEC da anistia. Vamos acompanhar.
10: Quero só dizer uma coisa a todos vocês. Eu sempre disse que a dosimetria com o projeto de lei não é resolver, tem que ser uma PEC, porque aí nós não vamos depender de ninguém do STF. E a PEC tem que ser votada, porque nós já tivemos voto nesta dosimetria suficiente para aprovar um projeto de emenda constitucional. E aí, com a PEC, nós não queremos mais dosimetria, tem que ser anistia ampla, geral e restrita.
9: Pois é, o deputado então começou essa coleta, precisa então de 171 deputados assinando para que ela seja protocolada, mas em contrapartida, parlamentares da base do governo, deputados e senadores, já chamam essa PEC de inconstitucional e imoral e acreditam que ela não deve ter um andamento, não deve ser aprovada dentro do Congresso Nacional, viu, Tiago? A gente vai seguir então aqui acompanhando mais um capítulo, tanto da dosimetria quanto agora dessa PEC da anistia, Tiago.
0: Perfeito, Beatriz, até daqui a pouquinho. E eu insisto, no nosso site, toda a cobertura, jovempan.com.br. Bom, ainda sobre esse assunto, o nosso entrevistado é o deputado Paulo Pereira da Silva, do Solidariedade aqui de São Paulo, que relatou justamente a PEC da dosimetria na Câmara. Tudo bem, deputado? Como sempre, obrigado por atender a Jovem Pan. Boa noite, bem-vindo, bom revê-lo.
11: Tudo bem, Tiago? Prazer em revê-lo também. Uma boa noite também a todos os telespectadores.
0: Deputado, bom, o senhor acompanhou essa discussão lá atrás, quando relatou o projeto da dosimetria. O senhor acredita que se o Supremo constatar que a matéria é constitucional, essa discussão sobre anistia perde força ou as duas coisas vão caminhar em conjunto aí na Câmara, pelo que o senhor imagina?
11: Então, primeiro, eu acho que o projeto da dosimetria, ele não acabou no Supremo, ele foi suspenso provisoriamente até que o plenário do Supremo fale sobre isso. Conversei com alguns ministros do Supremo e me explicaram claramente como é que será isso. E acho que será também muito rápido essa tramitação lá no Supremo. Acho que nos próximos dias as casas que foram citadas, como a PGR, o Congresso, a AGU, vão falar sobre essa situação e imediatamente, acredito que o ministro Alexandre de Moraes vai pedir pauta e vai votar no pleno do Supremo e esse caso será resolvido. Questão da anistia, o sócio é meu amigo, tal, mas ele sabe que não tem futuro discutir anistia num momento desse. Primeiro que é uma PEC, né? Qualquer um de nós, e você sabe disso também, uma PEC não é fácil de tramitar no Congresso. Ela tem que passar pela Comissão de Constituição e Justiça, tem que ser criada uma comissão especial, que tem de 10 a 40 sessões do plenário para ser aprovada, e depois ela tem que ser votada duas vezes na Câmara e duas vezes no Senado. Ou seja, nós estamos a 45 dias do recesso parlamentar. Depois do recesso é eleição. Então, eu entendo mais como uma narrativa do Sóstenes ou do pessoal do PL para justificar para suas bases. Não acredito que isso seja verdadeiro e acho que não tem nenhuma possibilidade, então, até pelo tempo de tramitação de uma PEC nesse momento. Prefiro continuar, né, na batalha para aprovar a

0: relator da Dosimetria. Agora a pergunta de Dora Kramer. Dora.
1: Boa noite, deputado. O senhor tem uma interlocução muito boa dentro do Supremo Tribunal Federal, todo mundo sabe disso. O senhor acabou de dizer, confirmar isso, dizer que foi tudo muito bem explicado para o senhor. Eu pediria, então, explica para a gente, compartilha essa explicação, por favor, desse passo a passo que o Supremo lhe forneceu hoje.
2: Olha, a explicação de alguns é de que, primeiro, tinha 10 processos já em andamento lá pedindo para a soltura dos presos. Tinha também duas ADINs, né? Tramitando já, entrado pelo povo do pessoal do governo, pedindo a suspensão do projeto. O que foi me dito? Olha, vamos supor que o ministro Alexandre de Moraes começasse a soltar esses presos e uma decisão do plenário do Supremo, na análise das ADINs, fosse ao contrário, dizendo que não poderia. Como é que o ministro ficaria? Teria que mandar prender de novo as pessoas, né? Isso criaria ainda um embaraço muito maior. Então, para ter segurança jurídica, o ministro achou por bem ouvir o pleno do Congresso, do Supremo, e aí sim ter tranquilidade para poder fazer o processo legal de soltura das pessoas.
0: Denise Campos de Toledo.
3: Boa noite, deputado.
2: Denise, tudo bem?
3: Tudo bem. Eu queria saber, em relação ao projeto mesmo da dosimetria, se alcançar da mesma forma o núcleo da trama golpista, não acaba meio que sancionando, minimizando o que aconteceu em 8 de janeiro e todo o processo que foi avaliado pelo próprio Supremo. Eu queria saber como é que o senhor vê em termos de realidade de democracia brasileira, porque inclusive algumas pesquisas no final do ano passado apontavam que a maior parte da população era contra a anistia, já antecipando essa outra discussão.
2: Denise, bom, primeiro que o que eu fiz lá no projeto de lei tinha duas leis, golpe de Estado e abolição violenta do Estado Democrático de Direito. Eu juntei essas duas penas e aplica a maior. Quando você, uma delas, digamos assim, então a maior, que é o golpe de Estado, ela varia então, de acordo com a vontade do juiz, entre 4 e 12 anos. A pena do Bolsonaro, por exemplo, ele foi condenado por uma em 8 e pela outra em 6, né? Então, o que nós fizemos é o seguinte: junta as duas e aplica a maior. A maior vai de 4 a 12, de 4 a 12 anos. Então, portanto, o que eu fiz foi reduzir, se fosse comparar com o do Bolsonaro, reduzir apenas 2 anos, que era, ele pegou 14 anos, e se o juiz quiser, então, mesmo se fosse hoje, o juiz poderia aplicar 12. Então, ao invés de 27, teria pego 25,3, tá certo? É essa mudança que eu fiz. E além disso, Denise, muita gente foi presa, muita gente fugiu do Brasil, né? Os que foram considerados mandantes teve uma pena enorme aplicada. Então, eu acho que essa coisa de golpe de Estado vai demorar aí pelo menos mais uns 100 anos para alguém tentar fazer novamente.
0: Deputado, só para a gente fechar, no fim de semana a gente conversou já aqui na Jovem Pan com alguns juristas, eles diziam o seguinte, que a chance do Supremo simplesmente confirmar o que o Congresso aprovou, a chance é grande. Agora, eventualmente, se o Supremo decidir que isso é inconstitucional, qual vai ser a reação do Congresso a aprovar um outro projeto, uma outra matéria? Porque falam que talvez não poderia ter sido fatiado, né? Porque o senador Davi Alcolumbre tirou algumas partes e não derrubou totalmente o veto, não é isso?
2: Não, primeiro assim, vamos explicar essa parte aí, né? O Lula tinha vetado tudo, né? Quando eu fiz o projeto, não tinha ainda o projeto do antifacção. E o antifacção, em algumas das... O que eu fiz no meu? Eu repeti as penas de acordo com o Código Penal, exatamente para não ter dúvidas de que nós estávamos soltando o preso comum, né? Então, quando eu repeti as penas e veio o projeto da antifacção, algumas penas do antifacção é maior do que o antigo Código Penal. Foi aumentado essas penas. Então, não caberia. Então, no meu projeto, ele estaria superado. Então, o que a gente fez? Fizemos um acordo com a assessoria da Câmara, assessoria do Senado, achou por bem descartar aqueles 4 ou 5 itens que estavam previstos já na lei, na PEC antifacção, e isso, então, não foi fatiado. Como já tinha vetado, nós simplesmente, então, tiramos

0: daquela parte, dissemos, essa parte não está mais na votação do veto. Então, isso aí tem entendimento tranquilo, né? Nós consultamos juristas importantes e todos eles disseram, não, pode fazer que é tranquilo. E também era uma decisão do presidente do Senado, com apoio do relator da Câmara, que fui eu, e o relator do Senado expediu a mim. Portanto, então, era possível, legalmente, juridicamente falando, retirar aquela parte que nós retiramos. Segundo, eu estou tranquilo com isso. Eu estou tranquilo. Você sabe, eu tenho 20 anos de Congresso. Conheço ministros ali desde quando eram advogados, depois viraram chefe da AGU, enfim, então conheço há muitos anos. Tenho uma relação ali muito boa. Estou tranquilo que o projeto será constitucional e aquelas pessoas que foram presas, que já cumpriram a parte da pena, aqueles que pegaram até 17 anos, todos na minha conta serão soltos. Os que pegaram mais terão as penas reduzidas.
1: Deputado Paulo Pereira da Silva, mais uma vez obrigado por atender a Jovem Pan. Boa semana, volto sempre. Deputado, até a próxima.
0: Obrigado a você, obrigado a todos.
1: Depois da ação da Polícia Militar que desocupou com uso de força a reitoria da USP, alunos do internato da Faculdade de Medicina aderiram à greve. Eles paralisaram os atendimentos no HC e no Hospital Universitário. Assunto para o repórter Matheus Dias: quais são as reivindicações dos estudantes e essas unidades de saúde se manifestaram sobre essa paralisação? Bem-vindo, Matheus.
2: Tiago, uma ótima noite a você, ótima noite a quem nos acompanha, uma boa semana também. Essa é a mais nova atualização em relação à greve na USP. Hoje, então, alunos da Faculdade de Medicina da Universidade também aderiram à greve. O que eles pedem são por momentos específicos, alguns recortes específicos ali para os alunos de medicina, viu, Tiago? Isso porque aqui no Hospital das Clínicas, segundo eles, um projeto chamado de Experiência do HC da USP na prática tem feito com que alunos de universidades particulares consigam, mediante pagamento, trabalhar aqui no Hospital das Clínicas da USP, o que, segundo os alunos da faculdade pública aqui, dizem que isso acaba fazendo uma mercantilização na carreira. Já no hospital da universidade mesmo, eles dizem que a reivindicação é pela contratação de novos funcionários. Isso porque vários foram demitidos, não foram recontratados novos funcionários para essas mesmas vagas e, assim, leitos foram perdidos. No caso, segundo eles, tem vagas e ali trabalhos com bastante sobrecarga por conta dessa falta de funcionários. Esses são os pontos que eles reivindicam e aí acabaram que os alunos aderiram à greve e não e paralisaram também as atividades práticas, inclusive atendimentos, tanto no Hospital das Clínicas quanto no Hospital Universitário da USP. O medo de todo o setor era que isso pudesse gerar consequências, então, para pacientes desses hospitais. Só que hoje, já respondendo a sua pergunta, Tiago, o Hospital das Clínicas se posicionou também por nota e disse que nenhum paciente sofreu qualquer consequência por conta dessa paralisação. Esse é o recorte dos alunos de medicina, Tiago, nessa greve que já se estende na faculdade como um todo desde o dia 7 de maio, porque alunos, num geral, da USP se reuniram e até parte deles invadiram ali a reitoria da faculdade, acabando tomando posse ali da reitoria da universidade no dia 7 de maio e foram expulsos da reitoria pela Polícia Militar na madrugada de ontem. A reivindicação deles, num geral, na faculdade, nessa greve que já está iniciada há alguns dias, já é por outro fator, viu, Tiago? É por conta de um programa chamado PAF, que é o Programa de Apoio à Permanência e Formação Estudantil. É um programa social esse, programa que prevê para alunos comprovadamente em situação de vulnerabilidade socioeconômica, eles podem frequentar a faculdade, podem morar na faculdade, podem ter acesso gratuito aos restaurantes da universidade e também recebem um auxílio financeiro por conta disso. São alunos com renda comprovada e em situação de vulnerabilidade. No caso, essa renda, esse auxílio é de R$ 885 para os alunos que não moram na faculdade e R$ 335 para aqueles que moram. A reivindicação dos alunos, já de algum tempo, e que eles têm debatido com a reitoria da faculdade, é para um aumento nesse auxílio financeiro. Eles queriam receber um valor próximo ao que é um salário mínimo hoje no Brasil, em torno de R$ 1.800. Isso foi negado pela reitoria da faculdade, eles disseram ali que não tem como avançar em tanto assim os valores recebidos nesse auxílio, e por isso os alunos começaram a greve. Outros pontos também foram discutidos nessa greve, nas reivindicações dos alunos, tanto defasagem na estrutura mesmo da universidade, em pontos estruturais da universidade, defasagem no restaurante também, que é apontado por esses alunos, e por isso acabaram invadindo a reitoria no dia 7 de maio, depois que as conversas e negociações se paralisaram. E na madrugada de ontem, por volta das 4 da manhã, a Polícia Militar, com bombas de fumaça, gases lacrimogêneos e uma espécie de corredor polonês com escudos e cacetetes, acabaram retirando os alunos da reitoria da universidade. Mas a greve continua hoje, assembleias aconteceram aqui aos arredores da USP também, viu, Thiago?
1: Pois é, a USP alega que já está no limite financeiro, e é bom lembrar que o governo do estado repassa recursos para a USP por meio do ICMS, é uma porcentagem que as universidades públicas têm direito, e a gente continua acompanhando essa paralisação. Até daqui a pouquinho, o ministro Cássio Nunes Marques, do STF, toma posse nesta terça-feira na presidência do Tribunal Superior Eleitoral, em uma cerimônia que promete ser concorrida. O magistrado e André Mendonça, que assume como vice, foram indicados ao Supremo por Jair Bolsonaro. De Brasília, Janaína Camelo mais uma vez. Ô Janaína, é verdade que até o ex-presidente da República recebeu o convite? Ele vai, Janaína, ou não vai?
3: O ex-presidente Jair Bolsonaro, né, Thiago? Pois é, o cerimonial do Tribunal Superior Eleitoral fez sim esse convite a todos os ex-presidentes da República, porque é de praxe fazer, né, nessas cerimônias assim de posse de presidente, esse pedido, né, esse convite aos presidentes, ex-presidentes, pelo menos os vivos, né, obviamente. E entre eles está, por exemplo, o ex-presidente Jair Bolsonaro, está, por exemplo, também o ex-presidente Fernando Collor de Mello, que também está preso em prisão domiciliar. Então foi feito sim, porque nessa cerimônia, Thiago, sempre tem duas listas, uma lista que é protocolar, cerimonial, e uma lista pessoal do próprio ministro. Nesse caso, esses convites feitos a Jair Bolsonaro e a Collor também foram feitos nessa lista ali protocolar do Tribunal Superior Eleitoral. Eu questionei a defesa de Jair Bolsonaro se vai fazer esse pedido para que Bolsonaro compareça à cerimônia, porque teria que fazer um pedido para o STF, né? Ele é condenado, está preso, mas a defesa não respondeu. A defesa do ex-presidente Fernando Collor de Mello disse que não tem conhecimento desse convite até o momento. Enfim, mas é uma cerimônia então que vai acontecer amanhã, está marcada às 7 horas da noite. Então, pelos próximos 2 anos, Cássio Nunes Marques vai comandar o Tribunal Superior Eleitoral, vai comandar a Justiça Eleitoral. Ao lado dele, como vice-presidente, o ministro André Mendonça. Então, Cássio Nunes Marques substituindo a ministra Carmen Lúcia, que, só lembrando, ela saiu antecipadamente, né? Segundo ela, ali, ela preferiu que os ministros tomassem posse antes para se prepararem melhor para essas eleições. Então, como você disse, Thiago, pela primeira vez, não um só ministro, mas 2 ministros indicados pelo ex-presidente Jair Bolsonaro vão comandar a Justiça Eleitoral pelos próximos 2 anos, o Tribunal Superior Eleitoral. E, obviamente, a próxima eleição, as eleições gerais agora de outubro, eleições gerais, eleições presidenciais. Né? O ministro Cássio Nunes Marques, Thiago, ele tem voto divergente, sim, em vários processos contra aliados de Jair Bolsonaro, viu? Mas a tendência, segundo o que eu vi, é que ele dê continuidade aos trabalhos da ministra Carmen Lúcia, principalmente contra a desinformação nessas eleições, enfim. Então, só para dizer rapidamente como é composto ali o plenário do TSE, são 2 ministros, são 7 ministros ao todo, né? Na composição definitiva, né? Porque tem também os substitutos. Mas nessa composição definitiva, 7 ministros, sendo 3 ministros do Supremo Tribunal Federal, 2 ministros do STJ, do Superior Tribunal de Justiça, e aí 2 ministros que são advogados, sempre indicados ali pelo presidente da República. Então, toma posse amanhã, Cássio Nunes Marques e também André Mendonça, 2 ministros indicados pelo presidente Jair Bolsonaro, ex-presidente ao STF. Thiago.
1: Amanhã você vai trazer todos os destaques dessa cerimônia, que promete ser concorrida. Janaína Camelo, até daqui a pouquinho. Deixa eu chamar a Dora Kramer. Ô, Dora, eu quero, claro, te perguntar sobre o que se espera dessa posse, porque foi uma posse até antecipada, né? A ministra Carmen Lúcia saiu antecipadamente. Mas se você quiser falar um pouco sobre a dosimetria, a gente teve a entrevista com o Paulinho agora há pouco, se você quiser falar um pouco também sobre o senador Flávio Bolsonaro, a conversa com o Fachin, Dora.
4: Não, pois é, a dosimetria eu acho que a gente esgotou aqui. O deputado Paulinho da Força explicou Bem, como eu disse na pergunta para ele, ele tem uma ótima interlocução no Congresso, no Supremo, e ele confirmou as expectativas de que vai ser considerada lei constitucional e explicou muito bem passo a passo. Então, não teria o que acrescentar. Eu fico mais bom com relação ao Nunes Marques, pronunciamento importante amanhã, que vai dar, a gente vai saber a baliza dele para a condução do TSE nesse ano importante de eleição presidencial. Agora, que interessante, né? Claro que o protocolo faz o convite a todos os ex-presidentes. Agora, imagine se eles pedissem o Collor e o Bolsonaro a justiça, o comparecimento, a justiça desse, já pensou? Eles iam ser o centro dos acontecimentos, o centro da posse. Por isso que, é claro, vai ficar, os dois vão ficar respectivamente na deles, né? Agora, o que chama atenção é que a gente tem dois ex-presidentes da República presos.
1: Em destaque, a previsão do tempo para todo o Brasil. A onda de frio provocou temperaturas recordes aqui no país. Camila Yunis chegando aqui aos nossos estúdios. Você acertou a previsão do tempo. Claro, ontem foi muito frio aqui em São Paulo. Eu te pergunto, o frio continua hoje e o sol saiu, até que esquentou um pouquinho, né? Boa noite, bem-vinda.
5: Boa noite para você, Thiago. Boa noite a todos. Continua pelo menos até quarta-feira, viu, Thiago? Essa massa de ar polar é uma massa de ar muito intensa e que mantém essas temperaturas mais baixas. Inclusive, Thiago, neste momento a gente tem aqui na capital paulista 12 graus. Mais cedo, a menor temperatura do ano aqui na capital paulista, 7,2 graus Celsius pela manhã. Se aqui tá difícil, imagina lá em Curitiba, 2,5 graus de manhã. Só que tem cidade, Thiago, que o cenário foi ainda pior. Vamos dar uma olhadinha nos municípios mais frios de hoje. Urupema, que a gente nenhuma novidade na Serra Catarinense, menos 3,2. Entre Rios, no Paraná, menos 2,3 graus. Urubici também na Serra Catarinense, menos 2,1. General Carneiro, lá no Paraná, menos 2 graus. Bastante frio, né, Thiago? Agora, vamos dar uma olhadinha com relação ao nosso próximo mapa? Porque, olha só, Thiago, a gente consegue ver que o tempo firme vai predominar em boa parte do centro-sul do país. A frente fria da semana passada trouxe chuva, mas a alta pressão atmosférica mantém o tempo firme e as temperaturas mais baixas. Então, sem condição de chuva lá para a região sul do país e no sudeste, pode ter uma chuvinha mais fraca aqui no litoral de São Paulo, em áreas também do Espírito Santo e do leste de Minas Gerais. No centro-oeste, sem condição de chuva, temperaturas mais elevadas e umidade relativa do ar cai. Esse é o cenário que a gente tem aqui para essas áreas, viu, Thiago? Inclusive, bastante atenção aqui, porque a umidade fica bem mais baixa aqui. Aquele cenário típico do outono que a gente costuma ver. E sol aparecendo, sem chuva lá no centro-oeste.
1: Agora, você falou do tempo firme, né, em boa parte do Brasil, e norte e nordeste, muito seco também, Camila?
5: Thiago, pelo contrário, a gente tem condição de chuva e chuva forte. Vamos dar uma olhadinha? Olha aqui, na faixa leste do Nordeste tem cenário de atenção e alerta, desde aqui o litoral norte da Bahia até o Rio Grande do Norte e também no litoral norte, muito em função da zona de convergência intertropical. Então, muita atenção aqui para essas áreas. Inclusive, lá em Pernambuco, no Recife, pode chover cerca de 40 milímetros amanhã, já é um volume mais expressivo. No norte do país também, cenário de perigo para o Amazonas, sul de Roraima e também aqui em áreas do Pará, nessa área em roxinho. Thiago, a gente está falando daqueles acumulados mais elevados, então situação aqui de bastante atenção no norte do país. E muito em função, né, Thiago, da zona de convergência intertropical, da umidade e o tempo fica mais abafado. Toda a temperatura baixa que a gente está vendo lá no sul do país, no norte e no nordeste...
1: É o contraste, né?
5: É o contraste, Thiago, fica a temperatura mais elevada. Por falar em temperatura, Thiago, vamos dar uma olhadinha aqui para São Paulo nos próximos dias, porque a gente vai ter uma gangorra térmica nos próximos dias. Olha só, terça-feira, mínima de 7, máxima de 22 graus. Na quarta-feira já sobe um pouquinho, mínima de 11, máxima de 26, se mantém nos 26 graus e aí a mínima na quinta-feira sobe para 15 graus. E na sexta-feira teremos o retorno da chuva com mínima de 16 e máxima de 23 graus e aí volta a cair.
1: E haja saúde, né?
5: Haja
1: saúde. Vacina da gripe é importantíssima.
5: Exatamente, época, né? Já começou nos postos de saúde, né, Thiago, essa imunização, então quem já consegue, quem é do grupo prioritário já tem que ir ao postinho. Isso aqui para São Paulo, para amanhã, vamos dar uma olhadinha aqui em outras capitais, nas temperaturas. Olha só, a gente tem algumas, a nossa próxima arte. Temos a próxima arte ou não? Deu um probleminha aqui no nosso telão. Também está muito frio, né, Thiago? Sim, também no telão também não está querendo trabalhar nessa segunda-feira. Mas lá em Brasília, Thiago, a máxima pode chegar a 29 graus. Então, temperatura baixa. Lá em Curitiba também a gente pode ter mínima de 5 graus Celsius. Isso é o que a gente tem para amanhã. O contraste do nosso Brasilzão, né, Thiago?
1: Sem dúvida. A gente falava da vacina, daqui a pouco você volta para falar de antivírus,
5: é isso? É isso. Até já,
1: Thiago. Então, até daqui a pouquinho. 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

0: Se você é daqueles que gostam de um doce, preste atenção, o presidente Lula sancionou a lei que endurece as regras para a fabricação de chocolate. O texto altera a quantidade de cacau e define porcentagens mínimas para cada variação do produto, como, por exemplo, ao leite e o branco. Segundo essa publicação que foi feita no Diário Oficial da União dessa segunda-feira, na legislação anterior, os diferentes tipos de doces não eram definidas em apenas dois eram mencionados nesse ponto. Quando o produto vendido não se enquadrar nas descrições da lei, a embalagem não poderá conter imagens ou termos que induzam o consumidor ao erro. Essa lei vai entrar em vigor depois de 360 dias na data de publicação do Diário Oficial, para que a indústria se adapte a essas mudanças, de acordo com as informações. Então, a publicação foi feita hoje sobre essas características em relação aos produtos adocicados aqui no Brasil. O governo de São Paulo aplica uma multa bilionária contra a empresa Fast Shop por irregularidades na arrecadação do ICMS. Os detalhes com Marcelo Matos.
1: O governo de São Paulo aplica a Fast Shop S.A., a maior multa já registrada no Brasil, com base na lei anticorrupção, explica o controlador-geral do Estado de São Paulo, Rodrigo Fontinelli.
2: Dessa multa que foi histórica, que é 1,04 bilhão de reais, é a maior multa aplicada pela lei anticorrupção na história do nosso país, e basicamente ela vem da Operação Ícaro, que foi uma operação que foi deflagrada pelo Ministério Público lá em agosto do ano passado, e com aquelas informações a gente primeiro apurou de maneira preliminar e logo depois abrimos o processo de responsabilização de pessoa jurídica, que culminou hoje com a decisão de aplicar essa multa à empresa Fast Shop.
3: Na esfera administrativa, 6 servidores foram demitidos da Secretaria Estadual da Fazenda e Planejamento. Eles teriam uma participação direta nas fraudes fiscais.
1: A sanção sobre a Fast Shop atingiu a cifra recorde no Brasil de 1 bilhão 40 milhões 278.141 reais, após processo administrativo de responsabilização de pessoa jurídica.
2: Isso aconteceu desde 2020, isso começou, né? Essa fraude começou em 2020. A pessoa ainda era um servidor da Secretaria de Fazenda e Planejamento e dessa forma ele tinha acesso, porque é a operação dele, né? O dia a dia dele. Só que ele usou esse acesso, né, de forma indevida para facilitar, nesse caso, esse pagamento indevido ou pagamento a menor dos impostos que deveriam ter sido pagos.
1: Sobre a autuação, o governador de São Paulo reforça que desde o início das investigações conduzidas pela nossa gestão e pelo Ministério Público, nós dissemos que a mão pesada do Estado iria servir como exemplo contra todos os envolvidos em fraudes e corrupção. Quem lesou o Estado não vai ficar impune. Prova disso é a multa bilionária que estamos aplicando a uma das empresas fraudadoras, concluiu Tarcísio de Freitas.
0: Os alertas sobre o antivírus aqui no Brasil. Camila Yunes mais uma vez aqui com a gente. O governo já se pronunciou sobre uma morte aqui no país. Existem outras chances de surto no Brasil. O que já se sabe, hein, Camila?
4: Pois é, Thiago. O ministro Alexandre Padilha, ministro da Saúde, ele deu uma coletiva de imprensa hoje, falou um pouquinho sobre essa questão, descartou um cenário de surto que vem na mesma linha da Organização Mundial da Saúde, que a gente não deve ter uma pandemia. O ministro, inclusive, falou muito sobre fake news que circulam nas redes sociais e que essa doença, ela existe aqui no Brasil, que a gente já tem dezenas de casos que acontecem anualmente, mas que não temos um cenário de pandemia. Que nós não temos também a cepa andina que está circulando no Cruzeiro. A gente, inclusive, tem um trechinho dessa fala dele. Vamos acompanhar.
5: No Brasil, nós temos uma série histórica que varia com dezenas de casos todos os anos, em torno de 30, 35, 40 casos. No último período, em torno de 38 casos nos últimos anos. Nesse ano, nós já temos 7 casos que não têm qualquer relação com o surto do Cruzeiro, qualquer relação com a cepa andina que é a cepa responsável por esses casos dentro desse cruzeiro. Essa cepa andina nunca circulou no Brasil. Nós temos desde os anos 90, quando a gente tem casos registrados de hantavirose no continente americano, nunca teve um caso dessa cepa andina no Brasil.
4: Pois é, Thiago, está aí então a fala do ministro Alexandre Padilha, que ressaltou que as transmissões elas acontecem através da inalação ali de partículas de fezes e de excreções de roedores silvestres. Então, está aí essa fala do ministro, descartando que tem algum tipo de surto, de possibilidade, né, de uma nova pandemia, porque quando a gente vê cenários assim, depois da pandemia de coronavírus, já gera uma grande preocupação. Mas vem muito na linha do que a própria Organização Mundial da Saúde vem falando, que a gente não está num cenário de epidemia e nem de pandemia, Thiago.
0: Perfeito. Camila, bom descanso, você volta amanhã.
4: Até amanhã, Thiago. Boa noite.
0: Economia agora no mercado financeiro. A Bolsa teve queda e o dólar terminou o dia praticamente estável. Denise Campos de Toledo, nesse comecinho de semana, o que o mercado sofreu, quais foram as interferências?
6: Acompanha o noticiário internacional em relação à guerra, né, Thiago? Novamente, há uma certa frustração com a possibilidade de entendimento. Trump falando que a acordo de cessar fogo está por um fio e isso teve repercussão no mercado, não apenas câmbio, bolsa de valores, mas também no petróleo. Vamos conferir agora os números de hoje. A bolsa, como você disse, caiu 1,19%, 181.908 pontos, 182 mil pontos praticamente. O dólar em queda de 0,06%, cotação de venda do comercial em R$ 4,89. O petróleo chegou a subir mais de 3% durante o dia, dos dois tipos. O Brent, no fechamento, 2,88 de alta, US$ 104,21 o barril, e o WTI, alta de 2,78%, US$ 98 praticamente o barril. Então, segue essa pressão, noticiário acompanhando, e esse avanço do petróleo tem causado preocupações em relação à inflação no mundo todo. Nós tivemos hoje o relatório Focus, divulgado pelo Banco Central, apontando a nona elevação consecutiva das projeções do mercado para a inflação deste ano. O mercado está prevendo agora inflação em 4,91%. Só para lembrar, o teto da meta é 4,5%. E na China, o índice de preços ao consumidor registrou a primeira variação, aliás, a segunda consecutiva, mas depois de 41 meses de queda. E isso basicamente por essas pressões de preços que estão vindo da guerra no Oriente Médio. Alta do petróleo, alta do gás. No índice de preço ao consumidor, o gás subiu mais de 19% na China. E agora até Trump, nos Estados Unidos, está pensando em isentar o imposto federal sobre os combustíveis para minimizar o impacto da alta do petróleo desse conflito que ele mesmo teve iniciativa junto com Israel. Então, também está se cogitando a redução dos tributos lá nos Estados Unidos.
0: O ministro da Fazenda, Dário Durigan, afirma que o novo desenrola já tem R$ 1 bilhão em dívidas renegociadas. Assunto para o repórter Matheus Dias. Os inadimplentes do FIES também vão conseguir tentar renegociar esses débitos. Matheus, o que se espera?
7: Vão sim, Thiago. Isso foi dito pelo ministro da Fazenda, Dário Durigan, ele que deu uma entrevista coletiva em Brasília hoje na frente do Ministério, disse que foram mais de 200 mil pedidos já às instituições financeiras pela renegociação das dívidas, 100 mil já foram aprovados pelos bancos, o que gera em torno aí de R$ 1 bilhão em dívidas renegociadas por esse programa, o Desenrola 2.0. O ministro ainda disse que a cada dia os pedidos têm aumentado o que era previsto pelo governo. Vamos ouvir.
8: Em poucos dias, a gente já tem perto de 1 bilhão de dívidas renegociadas. São 200 mil pedidos já em avaliação dos bancos. Desses 200 mil, 100 mil praticamente fechados e em volume crescente. Cada dia a gente tem visto mais renegociações sendo feitas, o que é muito importante. Essa semana, o FIES para os inadimplentes deve estar totalmente operativo. A medida provisória semana passada deu as condições, os bancos têm tirado dúvidas junto com o MEC e a Fazenda. Essa semana vai estar operativo. A gente não vai deixar de fazer também um estímulo para os adimplentes, que é a pergunta. Isso vai ser feito num segundo momento, daqui a alguns dias, para que a gente primeiro faça a comunicação para quem está inadimplente, que é uma situação muito diferente, para que depois a gente também honre e dê um estímulo, uma espécie de prêmio também, um merecimento para quem ficou adimplente.
7: Vale lembrar que o Ministério da Fazenda também prevê, Thiago, uma próxima etapa, mais à frente, uma terceira fase do processo do Desenrola, que aí seria para ajudar a renegociar dívidas de trabalhadores informais, cujo o Ministério da Fazenda vê como um problema no país. E que esse programa, claro, vai ser um programa esporádico, que é feito agora para tentar solucionar um problema visto como grande pelo governo e pelo Ministério da Fazenda, mas que não será algo recorrente, que os endividados não vão poder renegociar essas dívidas mais de uma vez. Volto com você.
0: Pois é, momento do endividamento aqui no Brasil. Até daqui a pouquinho, Matheus, Denise Campos e Toledo. Os números que o ministro passa são números a contento ou não? Ainda é possível ampliar mais?
6: Falta a aprovação dos bancos, né? O próprio ministro colocou que são cerca de 200 mil pedidos em avaliação por parte dos bancos, 100 mil praticamente fechados. É por isso que ele acredita que R$1 bilhão em dívidas possa chegar a uma renegociação muito rapidamente. FIES começa a ser validado nesta semana. Os processos aí de pedido de renegociação. Agora fica a dúvida como é que será feita a renegociação dos adimplentes. Nós temos o último levantamento que mostra que 80,9% das famílias brasileiras atingiram aí o recorde histórico de endividamento, isso em abril e maio deste ano. Então a gente vê o endividamento crescente e aí não apenas com os bancos, mas também com serviços, aí no caso de inadimplência. Então muita coisa a ser resolvida. Na verdade, houve muito estímulo à compra, teve programas de estímulo, inclusive, a esse comprometimento de renda. A gente vê o governo querendo estimular a busca pelo crédito consignado, inclusive querendo facilitar as regras do consignado para quem recebe benefícios da Previdência, e no final das contas se tem essa situação. Então vamos ver qual será a proposta do governo, porque normalmente você tem a renegociação facilitada no momento de queda dos juros. Agora a gente vê o Banco Central muito cauteloso na redução da Selic, cortou apenas 0,5 ponto, somando aí os cortes de 2 reuniões, e as projeções são de manutenção de juros ainda altos. Então, terá de haver uma disposição do sistema financeiro para a renegociação dessas dívidas para quem está em dia e também para os informais.
0: A gente faz uma pausa no noticiário político e econômico para falar sobre futebol. Há um mês da Copa, torcedores desconfiam da seleção comandada por Carlo Ancelotti e se dividem sobre a presença ou não de Neymar no Mundial. Acompanhe a reportagem especial de Matheus Dias.
9: Nós temos o Vini Júnior, nós temos o Ancelotti, escrito uma frase em italiano, vocês vão ter que me engolir, lembrando do Zagallo.
10: Sejam bem-vindos à rua mais bonita do mundo, onde a inclusão é marca registrada. A frase escrita na rua Pereira Nunes, na Vila Isabel, no Rio de Janeiro, mantém viva a tradição. Tinta na rua com as cores do Brasil. Afinal, já é Copa do Mundo. Por lá, uma galera se reúne há 48 anos, em toda a Copa, para ensinar a tradição para a criançada. Os adultos se sentem crianças também. Seja na fase boa ou na ruim. Como diz o organizador Celso Mendes.
9: Vai ter o telão, como sempre tem, festa. Vou ser sincero, tá? Se passar da primeira fase, eu tô super feliz, cara. Não vou mentir aqui, eu acho que jogar conversa fora não vale a pena. Eu acho que o futebol não tá demonstrando muita vontade de torcer, mas como a gente é brasileiro, a gente tá sempre acreditando em tudo. Vamos torcer para o Brasil ser campeão.
10: Das lendas, ninguém esquece. O Mural tem Zagallo, Garrincha, Pelé, Romário e Ronaldo. Só isso. O novo também ganha espaço. Vinícius Júnior e o italiano Carlo Ancelotti, com a frase do nosso velho lobo. Vocês vão ter que me engolir. Da Vila Isabel para a Rocinha. A pintura lá foi de madrugada, onde os artistas foram os craques da vez. A Nathalie tinha até as bochechas sujas de tinta.
11: Passamos a madrugada toda arriscando, desde a meia-noite a gente está aqui, então cada um fez um pedaço para que os pintores às 5 da manhã chegassem e a gente conseguisse finalizar até às 5 da tarde, porque a rua não pode ficar mais de 24 horas fechada, né?
10: Maria Luísa de Lima explica que o retrato da favela é o orgulho dos moradores.
12: O início dessa arte, né, onde a gente coloca as mãos, né, os barracos, né, as casas, como trazer o imaginário que os moradores, né, estão capazes, são muitas mãos envolvidas e eles são estrelas desse processo, né?
10: Beleza, a festa o brasileiro vai fazer, mas e o futebol? Como que a seleção chega, hein? Agora a contagem é de um mês para a Copa.
7: E até na convocação sobram algumas dúvidas.
10: Ancelotti fez 5 convocações até agora. 56 jogadores estiveram nas listas do italiano. Só que no próximo dia 18 de maio, ele tem que apresentar a lista final com 26 nomes. A discussão mesmo é no ataque. A base é Vinícius Júnior, Estevão, que se recupera de lesão, Martinelli, Rafinha, Matheus Cunha, Luiz Henrique e João Pedro. Só que sobram ainda 3 vagas. Vamos deixar essa para a torcida? Com a lista na mão, se você pudesse escrever um nome e daqui ele fosse direto para a Copa, quem seria?
13: Ah, o Endrick, né?
14: O Endrick, com certeza.
15: O Endrick, ele tá merecendo muito.
16: Luciano, né?
14: Gustavo Henrique, do Corinthians.
17: Luciano.
18: Acho que o Igor Thiago, jogando bem, tá merecendo ir.
10: Cara, essa é a lista aqui, então, de quem já foi convocado pelo Ancelotti até agora. 56 nomes dessa lista.
16: 56 nomes.
10: Tá sentindo falta de alguém aí?
16: É, eu tô sentindo falta do Neymar aqui nessa lista aqui dos atacantes, cara. Que ele é muito importante pra gente aí, pra fazer funcionar o jogo.
10: Levaria o Neymar?
16: Levaria.
15: Mas a minha opinião é que eu chamaria o Neymar.
14: Eu levaria o Neymar ainda.
13: Com certeza o Neymar, né?
10: É, o Neymar. Com décadas cobrindo a seleção aqui na Jovem Pan, Vanderlei Nogueira tem dúvidas sobre a presença de Neymar na Copa.
19: O Ancelotti sempre disse que levará jogadores 100%. Eu não acho que fisicamente o Neymar está 100%. Se ele levar, é porque ele acredita que o Neymar pode ajudar. Mas eu acho que tem outros componentes aí. Pela parceria com os titulares atuais do Ancelotti, que gostam do Neymar, a relação que ele tem com os demais jogadores, pela história, por aquilo que ele representa num passado distante, não muito distante, representa no futebol brasileiro. Então, esse pacote todo o Ancelotti pode levar. Então, eu não sei exatamente o que ele vai fazer. Eu fico aguardando, após a convocação, a explicação. Por que não levei? E por que levei?
10: O comentarista Fábio Piperno já não vê no atacante do Santos esse papel de unir o grupo.
20: Seria uma covardia hoje querer comparar o desempenho de Endrick voando, fisicamente forte, tal, tecnicamente cada vez melhor, muito mais versátil, decisivo. Igor Thiago, que briga para ser artilheiro da Premier League. O próprio Ryan, que chegou no futebol inglês outro dia e já está jogando uma enormidade. Quer dizer, deixar qualquer um deles fora para convocar ex-jogador em atividade.
10: Bom, com o Neymar ou sem Neymar, a busca pelo Hexa é um desafio que mobiliza os torcedores. Mas menos do que muita gente imagina. Thiago Berraich, apresentador aqui da Jovem Pan e autor da Biografia das Copas e de uma série de livros sobre as 5 conquistas anteriores da seleção. Ele lembra que uma pesquisa do Datafolha mostra que o otimismo dos brasileiros com a seleção é o pior da história. Só 29% da população acreditam no título. E 56% dos brasileiros não têm interesse na Copa do Mundo, o que também é um recorde histórico. Thiago Berraich diz que esse fenômeno se explica.
0: A relação do brasileiro com a seleção piorou ou mudou muito nos últimos anos. Eu acho que é o pior momento dessa relação do brasileiro com a seleção por inúmeros os motivos. Primeiro, os jogadores saem muito cedo aqui do Brasil, então você não tem um jogador do seu clube atuando pela seleção, por exemplo. Você tem esse abismo entre o futebol europeu e o futebol que é praticado aqui nas Américas. Então, as pessoas estão muito descrentes com a seleção brasileira e talvez o primordial, o principal, faltam craques. Temos bons jogadores? Temos. Mas, na comparação com outras Copas, faltam craques que podem fazer diferença. O 7-1 fez muito mal para o futebol. E, curiosamente, a maior estrela dessa seleção brasileira está no banco de reservas e nem é um brasileiro. É um italiano, o técnico Carlo Ancelotti. Foi um passo que a CBF deu, algo que é considerado histórico, mas a gente não sabe, porque o técnico faz diferença, mas não faz milagre. Precisa ter as peças certas para ganhar uma Copa do Mundo.
10: O Thiago ainda lembra, porém, de uma espécie de tabu que pode ser um bom sinal. A seleção brasileira nunca ficou mais de 5 Copas seguidas sem ser campeã. Os maiores jejuns, de 1930 a 1954. De 1970 a 1994. E agora?
0: Se o Brasil não ganhar essa Copa, vão ser 28 anos na fila, algo que nunca aconteceu. Para a seleção, que ainda é a única a conquistar 5 Copas do mundo, é um pouco demais.
10: O Brasil estreia na Copa no dia 13 de junho contra a seleção de Marrocos.

0: Lembrando que a Rádio Jovem Pan vai transmitir a Copa e aqui na TV também muita discussão, muito debate. A Copa começa dia 11 e vai até o dia 19 de julho. Uma informação que acaba de chegar: o ministro do STF, Cássio Nunes Marques, foi sorteado e será o relator do pedido da defesa de Jair Bolsonaro para anular a condenação por tentativa de golpe. Essa análise será feita na segunda turma, que exclui Luiz Fux, que julgou a ação na primeira turma. O colegiado, além de Cássio Nunes Marques, tem ainda Gilmar Mendes, o decano, e Dias Toffoli. No Jornal Jovem Pan, agora a participação de David de Tarso.
1: Agora chega o momento de falarmos de finanças no É da Sua Conta, a parceria do PicPay com a Jovem Pan. Renata Flores já está conectada conosco para trazer dicas e até mesmo dizer o programa Desenrola do governo federal que foi lançado, né? De que forma que as pessoas podem participar? Porque ainda restam muitas dúvidas, Renata, em torno desse tema de como, então, as pessoas podem aderir a esse programa para a quitação das dívidas em atraso. Bom dia.
2: Oi, David, bom dia para a nossa audiência. Pois é, um programa importante, vou falar um pouco sobre ele aqui nessa manhã. Desenrola foi criado para pessoas com renda de até 5 salários mínimos, o que gira aí em torno de R$8 mil, né? Então, essas pessoas, elas vão poder renegociar suas dívidas no cartão de crédito, no cheque especial ou no crédito pessoal, só que tem que ver aí o tempo, com atraso entre 90 dias e 2 anos. E aí, o que que essa renegociação prevê? Um parcelamento em até 48 vezes, uma taxa máxima de juros de 1,99% ao mês e um prazo de até 35 dias para o início do pagamento, né? David, uma vantagem de fazer essa renegociação é que são concedidos descontos entre 30 e 90% sobre o valor da sua dívida. Então, a adesão ao programa, ela é feita pelo site ou pelo app do banco que a pessoa tem a dívida. 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
1: Agora, Renato, o que eu quero saber é se o PicPay tem alguma, vamos dizer, vantagem em relação à adesão desse programa, né? Quais são os benefícios para quem aderir pelo PicPay?
2: Claro, tem sim. 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E aí também, nesse caso, aos clientes que não estão elegíveis ao novo Desenrola Brasil, esses também podem ter acesso a esse benefício se eles escolherem renegociar as suas dívidas no PicPay.
1: Agora, uma questão também que eu estou na dúvida, me falha a memória, sobre o prazo, até quando as pessoas podem aderir?
2: Isso é muito importante, David. A previsão é que dure 90 dias ou até quando durarem os recursos destinados ao Desenrola. Ou seja, ideal é que você já corra, já olhe as condições para fazer a adesão quanto antes e aí poder recuperar sua saúde financeira. Lembrando que toda essa jornada de renegociação já está disponível para os clientes elegíveis no app do PicPay, está lá no site também, renegociação.picpay.com. 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
1: Tá certo, Renata Flores. Muito obrigado pelas suas orientações, trazendo então a iniciativa para que a pessoa consiga quitar as dívidas com descontos especiais. Valeu.
2: Tchau, até amanhã, David.
1: Tchau, tchau.
0: 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E nessa Copa agora, claro, a Jovem Pan vai transmitir, começando no dia 11 de junho, e a final da Copa no dia 19 de julho, a maior Copa da história. Ponto final nessa edição do nosso Jornal Jovem Pan. Voltaremos nessa terça às 8 horas da noite. Como sempre, muito obrigado pela sua companhia, pela sua audiência e até lá. A sequência você fica com Bruno Pinheiro, vai começar o Direto ao Ponto, hoje entrevistando o pré-candidato à presidência, Aldo Rebelo. Muito obrigado pela audiência mais uma vez, até amanhã.
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9: Salve, seja bem-vindo. Pois é, estamos falando dos estúdios da Jovem Pan, aqui no Planalto Central do país, Brasília. Uma conversa boa. A gente fala de política, você sabe, né? A política define a sua vida, a casa que você mora, a escola do seu filho e a projeção de futuro. Hoje, nessa conversa boa aqui, o deputado Reginaldo Lopes, do PT de Minas Gerais. Deputado, seja bem-vindo aqui aos estúdios da Jovem Pan. Obrigado.
10: Eu que agradeço, né, Maria, pelo convite. Uma alegria falar com todos os telespectadores e ouvintes da Jovem Pan.
9: Pois é, o senhor tem... participado muito dos momentos políticos, dos debates, né? Da reforma tributária. O senhor está com um projeto na pauta do Congresso Nacional sobre o fim da escala 6x1, que nós vamos falar depois. Antes, vamos falar um pouco sobre a reforma tributária. Como é que está? Já a partir do ano que vem já começa, né, a aplicar a reforma tributária.
10: Super bem. O nosso portal da reforma tributária, que está monitorando a obrigação acessória desse ano, que é, na verdade, calcular qual que vai ser a alíquota do Imposto de Valor Agregado, que inicia no ano de 2027, foi considerado o mais moderno, tecnológico e mais potente data center do mundo em relação ao sistema tributário. Então, Zé Maria, nós vamos ter um sistema que é o pior do mundo, mais confuso, mais complexo, mais atrasado do ponto de vista tecnológico, para ter um sistema mais moderno, que vai garantir ao povo brasileiro declaração assistida em relação ao imposto sobre consumo. Ou seja, o empresário, a cada 30 dias, vai receber e ele vai fazer uma análise contábil e confirmar se é aquilo ali que ele vai pagar de imposto. Então, é muito moderno.
9: A promessa de queda na taxa de impostos do Brasil, sim, na carga tributária?
10: Sim, você pode ter certeza. Uhum. Hoje, o setor, o imposto sobre consumo, esse imposto que o cidadão paga todos os dias, mas é um imposto escondido. É escondido. O cidadão não sabe que está pagando.
9: Todo mundo só lembra de pagar imposto quando é imposto de renda, quando vai lá pagar. Né? IPVA, mas quando vai no IPTU, supermercado, você paga imposto. Né?
10: É isso que você falou, a política ali tem imposto. O imposto no Brasil, eu falo que ele é covarde, porque ele é por dentro. A partir de 2027,
9: sujeito
10: o imposto
9: oculto.
10: É por fora.
9: É o sujeito oculto, né, Leandro?
10: Que tira 53% da receita dos mais pobres, porque o imposto hoje, na média, no setor industrial, produto de valor agregado, chega até 53%. Ele vai cair para 26,5%. Essa é a trava, é o teto. E nós vamos arrecadar o mesmo tanto. Você deve estar perguntando, o cidadão em casa, que milagre é esse? É porque no direito tributário, quando todos pagam, todos podem pagar menor carga tributária.
9: Exatamente, a justiça tributária. Deputado, um projeto seu está na pauta, né? São dois projetos, da Érica Hilton e o projeto do senhor sobre o fim da semana 6x1. E aí o da Érica Hilton foi apensado ao seu. Então vamos lá. O projeto do deputado Reginaldo Lopes diz o seguinte, que o trabalhador terá que ter 2 dias de folga por semana, né? E a jornada de trabalho é hoje 44 e pelo projeto dele cai para 36 horas. Mas o senhor já está pensando a carga horária, né? Repensando, na verdade.
10: Sim, Zé Maria. Uma boa oportunidade para eu explicar o contexto. Em 2019, eu apresentei a emenda constitucional 221 de 19. Ela é a primeira. O regimento da Câmara propõe todos os assuntos correlatos são apensados. Por isso, a PEC da deputada Érica Hilton é apensada a minha PEC. Ela se torna a principal que vai à apreciação. Lá em 2019, eu propunha sairmos de 44 horas semanais de trabalho para 36 horas. Com 2 anos de implementação, e 8 anos de transição, ou seja, a cada 1 ano reduziria 1 hora de trabalho. Chegaríamos depois de 8 anos a 36
9: horas. Para dar tempo de adaptar, né?
10: É, diluir o custo, o risco de um processo inflacionário ser transferido para o consumidor, para o preço. Só que tem que passar uns 7 anos. E agora, o governo do presidente Lula enviou um PL, um projeto de lei, aonde ele ouviu a sociedade e nós, que somos autores, nós somos convidados em dezembro ao Palácio do Planalto, junto com o presidente Lula, nós decidimos uma convergência. Qual é esta convergência? Que o momento para essa década é uma redução para 40 horas, permitindo, evidente, setores fazerem acordos coletivos para uma jornada menor. No Brasil já tem jornada de 24 horas, de 30 horas, de 36 horas, de 40 horas, de 44 horas. Então, o que nós estamos dizendo? No máximo, lá no texto constitucional, hoje tem previsão de 44 horas. Então, a ideia é reduzir para 40 horas. E não tem uma previsão de escala. Aí sim nós vamos introduzir 2 dias de folga. Hoje é 1 dia de folga. Por isso que falo o fim da escala 6x1.
9: 2 dias de folga e 1 necessariamente no domingo, né?
10: Sim,
9: por
10: aí
9: mês.
10: Continua a obrigatoriedade do domingo do mês. Agora, não são consecutivos, né? É de acordo a...
9: O seu projeto prevê 2 dias de descanso, mas esses 2 dias podem ser negociados.
10: Sim, vai ser de acordo a combinação do rodízio ali entre os funcionários
9: setores,
10: daquele,
9: né,
10: estabelecimento econômico.
9: É,
10: né?
9: Porque a minha...
10: Aí o senhor fez a pergunta. Não, o senhor fez a pergunta. Eu vou apresentar, então, agora, na instalação da Comissão Especial, uma emenda, a minha emenda constitucional. E o espírito é trazer para o debate, para que o relator que foi indicado, deputado Léo Prates, da Bahia, possa, então, ter um documento, ter uma proposta que representa esse anseio da sociedade, que nesse momento tem apoio de 80% da sociedade para o fim da escala 6x1, por uma escala 5x2 e a redução para 40 horas. Na juventude, tem 90% de aprovação popular.
9: Só para explicar melhor o projeto. Então, o projeto define que a jornada de trabalho será de 40 horas semanais, hoje 4. Hoje é um descanso obrigatório por semana, preferencialmente aos domingos e obrigatoriamente um domingo por mês. O seu projeto estabelece duas folgas, né? E esses dois dias as empresas vão discutir com os sindicatos laborais de trabalhadores, né? E aí é por setor.
10: Sim, tem setores, por exemplo, o setor da indústria. Praticamente é sábado e domingo.
9: É.
10: Na indústria, 89% já pratica a escala 5x2 com uma jornada de trabalho, em média, 39.2 horas.
9: Aí, nesse caso aí, por exemplo, setores como shoppings, restaurantes e tal, que trabalham domingo, eles vão negociar, evidentemente, com os sindicatos, né?
10: Fazer
9: e
10: definir o revezamento ali, o rodízio entre aquele grupo de trabalhadores, de colaboradores, e vão definir ali os dias de descanso.
9: Houve uma reação muito grande, muito forte. A gente viu que não tinha e tal, mas agora já existe. A CNI mostrou que haverá um aumento do custo muito forte e também dificuldades, inclusive, para manter certos setores. Como é que o senhor vê? O que eu vejo é que uma lei não pode engessar todos os setores, porque existem características próprias, né?
10: Zé Maria, tem muita desinformação. Pensa bem, no passado, a gente trabalhava e o trabalho ficava no estabelecimento laboral, na empresa. Hoje, você trabalha na empresa e leva o trabalho na palma da mão, no notebook,

0: e os recursos humanos. O maior patrimônio não são os bens de capitais, não são as máquinas, é o ser humano. E esse trabalhador, ele está pedindo por mais um dia. Vários sindicatos patronais mudaram de opinião nesses últimos 7 anos. Quando eu comecei, era muito contrário. Hoje, pela ausência e quando um trabalhador falta, eu fui num debate em São Paulo que tem 80% de falta dos seus trabalhadores pelo menos uma vez na semana. Porque ele precisa daquele dia para resolver ir na escola dos filhos, ir à igreja, buscar um curso de qualificação, ir ao banco. Ele precisa, ele está pedindo esse dia. Você tem a alta rotatividade, não se contrata mais. Se o empresário convocar o jovem para trabalhar e propor 6 por 1, não preencha a vaga. Ele pode até aparecer na entrevista, às vezes nem aparece. Pode comparecer, mas não toma posse. Olha, centenas de depoimentos. Quase milhares de empresas, sabe o que fizeram? Anteciparam no ano de
1: Então,
0: 2026
1: se é
0: e
1: assim, não
0: no ano de
1: precisa de lei, ué. Já.
0: 2025, 5 por. Não, mas eu vou. 5 por 2 e estão preenchendo vagas. Mas eu vou te dizer uma coisa. Em 88, o presidente Lula era deputado constituinte. O acordo era para 40 horas. Fizeram essa chamada, vamos fazer uma transição, 44 horas, permitindo acordos coletivos. A classe média, as pessoas com maior qualificação profissional, 2/3, são 105 milhões de trabalhadores no Brasil, 2/3 conseguiram uma jornada melhor que 40 horas e conseguiram 5 por 2. 2/3. 1/3 não conseguiram. E
1: Sim,
0: não vão
1: cinco
0: conseguir no
1: por
0: acordo
1: dois é
0: coletivo.
1: folgar sábado e domingo.
0: E esse 1/3, que representa 31,7 milhões de trabalhadores, e parece até paradoxal o que eu vou te falar, Zé Maria. Mas no Brasil, quem trabalha mais, você sabe que ganha menos?
1: Sim.
0: E quem trabalha
1: Depende do conceito de trabalho, o
0: e
1: que
0: quem
1: que é trabalho.
0: trabalha menos, você sabia que entrega as obrigações operacionais num tempo menor do que quem trabalha mais? Quem trabalha menos é mais produtivo de quem trabalha mais. O que que comprova isso? Que
1: Não, mas
0: esse modelo
1: aí
0: está
1: depende
0: falido.
1: do setor, né? Tem setor que precisa estar lá e precisa trabalhar e não tem como entregar se ele tem que estar no local
0: Se
1: de
0: ele
1: trabalho.
0: fizer um descanso. Porque é o seguinte, quanto custa a redução da jornada de trabalho, o fim dessa escala 6 por 1? E quanto custa não fazer? Eu diria para você que não fazer, não acabar com a escala 6 por 1, custa mais ao país. Eu vou te contar qual é a conta. A conta é o seguinte: 2024, 484 mil funcionários afastados por questão psicossocial, estresse emocional, físico e mental para a Seguridade Social. E qual que é o maior déficit das contas públicas? Todo mundo fala em equilíbrio das contas públicas, fala em reforma da Previdência. A reforma da Previdência é evitar que o trabalhador adoeça no trabalho. Esse ano 2025, fechou os dados, 545 mil trabalhadores afastados. O nosso déficit previdenciário é 8% de déficit nominal do PIB. E o que que acontece quando você tem uma poupança interna pequena e o déficit nominal grande? Aumenta a taxa de juros. A taxa de juros prejudica todo o setor empresarial, todos os tomadores de empréstimo, o cidadão que está endividado, 81 milhões de pessoas, o cheque especial, o consignado, o cartão de crédito. Então custa muito. E sem falar, se a gente continuar nesse ritmo, que depois da pandemia o Brasil vive uma endemia, uma pandemia de doença mental, em 10, 20 anos, nós vamos ter um apagão de mão de obra. Porque acontece dois problemas. Esse adoecimento, que afasta meio milhão de trabalhadores por ano para questão mental. E tem outro problema, que 36% desses trabalhadores não aceita formalizar, ter contrato formal, obrigação. Ele quer vender o tempo livre, mas vender o tempo livre para o mercado regular, ele não topa. E o que que as pesquisas estão dizendo? Que 30% topam sim, Zé Maria, vender parte do seu tempo livre para o mercado formal e ter parte do seu tempo livre para a qualidade de vida.
1: Pois
0: Então
1: é.
0: nós vamos empregar mais gente.
1: Então,
0: Isso vai resolver o déficit
1: mas
0: fiscal
1: eu
0: do
1: fico com a
0: país.
1: impressão que isso que o senhor fala vai na contramão do seu projeto, porque o projeto do senhor engessa mais.
0: Não.
1: O mercado ele se regula exatamente porque não aceitar uma semana 6 por 1 é uma opção.

0: são do trabalhador hoje?
1: Então, mas aí o mercado fica sem trabalhador, porque o trabalhador está dizendo o seguinte: eu vendo sim 30% desses 36%, top então formalizar no mercado formal. Então você resolve o problema da falta de mão de obra, a regularidade desse trabalhador no serviço
0: O senhor acha que
1: e o
0: vai
1: déficit produtivo.
0: formalizar
1: Sim,
0: a economia,
1: eu vou
0: né?
1: te dar um dado, vou dar um dado. Não é achismo, porque a gente tem que pegar os dados. Em 88, o setor empresarial falava: vai aumentar a informalidade, o desemprego, vai quebrar a economia, é um caos. O que que aconteceu? Nós tínhamos 58% de informalidade no mundo do trabalho. Caiu para 36%. Formalizou 22%. Porque a gente tem que pegar os dados que existem, que são verdadeiros. E a produtividade no Brasil avançou, melhorou. Mas só que tem que, de fato, os mais vulneráveis, os trabalhadores com menor qualificação profissional, não conseguiram essa redução para 40 horas, ou para 36 horas, ou para 30 horas, e não conseguiram acabar com essa escala 6 por 1. Mas o que que aconteceu nesses últimos quase 40 anos, Zé Maria? Aconteceu o seguinte: avanço tecnológico, inteligência artificial embarcado nas máquinas e também generativa, que é a revolução, reforma tributária, só teve ganho de produtividade e competitividade. Eu, sinceramente, eu falei isso para a CNI e repito aqui, eu falei publicamente na agenda legislativa, eu recebi a agenda legislativa da CNI, participei de um debate com a senadora Tereza Cristina. E qual foi a minha posição quando me perguntaram sobre esse tema? Um Brasil moderno, um país precisa, para ser nação, ter um projeto de nação, um projeto de país, precisa de indústria. Países que não têm indústria são países vulneráveis. Nós temos que ser um país industrializado. E tem que ser moderno, tecnológico, digital, sustentável.
0: Isso.
1: E aí, se você não
0: E
1: tem.
0: uma economia livre, né?
1: E é o seguinte, precisa desses colaboradores. Então a indústria deveria ser a primeira, a CNI deveria ser a primeira confederação nacional a dizer assim, como fez a Anfávea. A Anfávea apoia o fim do 6 por 1. Não assinou o manifesto que a CNI puxou. Porque compreender que isso é uma qualidade de vida. Talvez levar lá do Henry Ford, da Ford, em 1920, que reduziu a jornada de trabalho, aumentou o salário para que os trabalhadores pudessem comprar o
0: Era
1: carro que eles fabricavam.
0: o
1: Um capitalista, hein? Não estou citando
0: é
1: aqui
0: não, mas
1: ninguém
0: a
1: socialista.
0: Revolução Industrial, ela chegou e realmente eram jornadas extenuantes, né, de 16 horas, as pessoas, enfim, de repente foi preciso regulamentar, mas a onda agora é liberar. Nessa mesma linha, o Congresso Nacional tem um novo debate, que é sobre a regulamentação dos aplicativos. É uma proposta que foi apresentada ao Congresso, que está sendo relatada pelo deputado Augusto Coutinho, que é liberal e surpreendeu até setores que ficaram insatisfeitos quando viram que ele estava querendo exatamente, vamos dizer, colocar marcos de responsabilidade das plataformas com relação à regularização, formalização e também com relação ao funcionário, né? Esse assunto deu uma parada, né?
1: Sim, mas o último texto do deputado
0: Augusto Coutinho.
1: Augusto Coutinho é um texto muito equilibrado. Eu,
0: Sim,
1: pessoalmente,
0: muito.
1: gostei muito do texto. Primeiro, reconheceu a relação do trabalhador com a plataforma. A plataforma faz a mediação e o trabalhador autônomo, fiscalizado pelo Ministério do Trabalho e Emprego. Eu
0: Tem.
1: acho, eu gostei
0: Ele
1: desse
0: fala de
1: conceito.
0: seguro, que é importante.
1: Depois ele garantiu o seguro-saúde. Eu sou mais radical com ele, porque no direito previdenciário, eu sou contra o trabalhador pagar da plataforma. Quem tem que pagar é a plataforma. O trabalhador não precisa pagar. Nós, você que é de Medina, apesar que alguém falou bem que você falou que era de Taiobeiras. Foi, não, ele é de Medina.
0: Imagina.
1: Acho que ele teve parentes de Taiobeiras. Aí estava disputando. Eu garanti que o senhor é de
0: É a minha
1: Medina.
0: região, mas eu
1: Então
0: sou de
1: lá tem
0: Medina.
1: trabalhadores rurais. E a Constituição de 88 garantiu o seguro e a aposentadoria especial para o trabalhador rural. O trabalhador de plataforma deveria ter o mesmo conceito. A contribuição deveria ser feita pela plataforma. Dentro daquele conceito que eu criei na reforma tributária, que chama nanoempreendedor. O nanoempreendedor é uma pessoa física não contribuinte do ponto de vista tributário. E para o trabalhador de aplicativo, eu considerei que a receita líquida dele é 25% só do seu faturamento, porque 75% é custo. O que que eu resolvi isso? Eu tirei a plataforma, os trabalhadores de plataforma, iFood, os trabalhadores da plataforma, os motofrentistas, os motoboy, os entregadores, os motoristas, os taxistas, os caminhoneiros autônomos, todos esses, eles não vão pagar imposto sobre serviço nem sobre mercadoria, porque o nanoempreendedor considera que a receita dele, 75% é custo. Então, ele pode faturar até R$3.500 por mês, R$192 mil por ano. Então, eu estou dizendo isso, 162 mil por ano, desculpa. Então, eu estou dizendo isso, que é possível a gente
0: isso
1: pensar,
0: aí é o
1: e já foi aprovado na reforma tributária. Eu criei essa figura.
0: O nano empreendedor
1: é uma figura, é uma pessoa física não contribuinte. Por exemplo, tem as revendedoras. As vendedoras de porta em porta são 5,6 milhões de pessoas que vendem e às vezes é a segunda renda. E tem muito trabalhador de plataforma que é a segunda renda. Então nós precisamos.
0: A ideia da plataforma é exatamente pegar isso, né? A segunda renda.
1: E a gente podia fazer as microaposentadorias. A gente devia criar um sistema de aposentadoria.
0: Nesse caso das plataformas. O senhor defende o quê? Que tenha vínculo de trabalho?
1: Não. Que a plataforma...
0: Nem os trabalhadores querem.
1: A intermediadora e o trabalhador autônomo.
0: Autônomo,
1: e o Tribunal
0: né?
1: do Trabalho...
0: Aí ele se colocaria como um autônomo.
1: Sim, como nano empreendedor.
0: Aí ele pagaria o seguro saúde...
1: Ele não paga nada. Quem paga é as plataformas. E nem previdenciário. Quem deveria pagar a contribuição previdenciária são as plataformas. E elas topam. Não precisa cobrar.
0: Hoje está justo o relacionamento?
1: Não. Precisa garantir.
0: Eu
1: mais
0: vejo
1: direitos.
0: Que são três pontos, né? Tem o
1: a transparência, o algoritmo que eles lutam para saber
0: quem é que está ganhando, quem que fica com
1: o preço, quanto que cobra o consumidor, quanto fica a plataforma e quanto fica o trabalhador. Isso é importante. Esta relação bem ajustada e quem fiscaliza, eu acho que como ficou no texto do.
0: Augusto Coutinho
1: ficou positivo, ou seja, reconhece o papel de intermediação das plataformas e também o trabalho autônomo. Eu acho que nós precisamos definir esse nano empreendedor e a gente deve ter uma política de incentivo ao empreendedorismo no Brasil. Que esse cidadão começa ali como nano empreendedor, mas ele deve ter crédito, ele deve ter aposentadoria, ele deve ter qualificação, ele deve ter acesso a treinamento, ele deve ter financiamento. Então, acho que é isso que é positivo. Né? E, então é isso, acho que é por aí que a gente deveria ajudar esses trabalhadores de aplicativos.
0: Pois é, e a gente fala muito aqui em aplicativos de transporte. Nesse caso é a regulamentação do quatro rodas, né? Que é Uber, 199, enfim, os transportes. Existem 600 grupos, né, de plataformas desse tipo, que a gente eu nem sabia que tinha tantos.
1: Tem muitas. Tem regionais, locais, micro-regionais, tem muitas plataformas.
0: Isso. E a gente fala regulamentação não, mas elas já estão regulamentadas. E regulamentadas pela empresa, quer dizer, a empresa coloca as suas regras e pronto. Quer dizer, não pode existir um setor onde a regulamentação é do próprio setor. Quer
1: dizer, a reforma tributária, ela tem uma obrigação acessória. Então, a gente vai saber com transparência o faturamento, vamos saber também com transparência o faturamento desse trabalhador. Eu estou dizendo que não tem que ter obrigação acessória nenhuma para esse trabalhador, mas evidente que a gente deve ter um controle justamente para saber se a plataforma está pagando os devidos impostos que são justos para a nação. Então, tem todo um controle.
0: Mas o meu raciocínio é o seguinte, é que tudo está se
1: ela direcionando... Ela faz a mediação. Então, ela faz a mediação do trabalhador, mas ela também faz a mediação...
0: É uma empresa de tecnologia, não é de transporte.
1: Ela faz a mediação com o restaurante, com a logística, com o supermercado, com as entregas. Ela também tem que ter corresponsabilidade para saber se aquele setor está sonegando ou não. Porque, voltamos lá, nós vamos reduzir a carga tributária no Brasil, no princípio, da concorrência leal, porque quando alguém não paga imposto, é uma concorrência desleal, porque não tem café grátis. Para o senhor Antônio de uma padaria não pagar imposto, o senhor Manuel está pagando para ele. Então, a gente ajustou muito isso na reforma tributária.
0: Mas o que eu queria dizer é o seguinte, há exemplo do que acontece nas plataformas de transporte, existem agora empresas que mediam vários tipos de trabalho, né? E tem também os contratos PJ que aumentaram no país inteiro, que é uma realidade e que é uma nova relação. Pode-se chegar a um ponto de regulamentação?
1: Sabe o que eu defendi
0: também
1: hoje na bancada do meu partido? Juros para empreender. Porque quem está pagando juros são os pobres. Selic 15%, quem paga são os pobres. 65% no Brasil do crédito, ele é direcionado, ele é subsidiado. Né? Então você tem muitos créditos para empresário, via os bancos públicos, tem muito para agronegócio, para agricultura familiar. Então nós devíamos ter um programa que unificasse juros para empreender, para o empreendedorismo. O Brasil precisa tratar e ter acesso a crédito para esses empreendedores, não com esse absurdo de uma taxa Selic de 15%. Então, subsidiar esses juros e fazer o Brasil ser um grande país do empreendedorismo, da prosperidade. O Brasil é muito dinâmico e tem essa pejotização. As pessoas sonham em ter liberdade, em empreender. Eu sou favorável. Agora, eu estou protegendo, no fim da escala 6x1, aquele trabalhador que fez a opção para o CLT. Nós temos que protegê-los, porque setores liberais falam assim, vamos fazer por hora, não tem problema. Quanto que é a hora nos Estados Unidos do trabalhador? $60. E quanto que é a hora trabalhada no Brasil? $6.35. É muito diferente. $60 uma hora do trabalhador mais simples na economia norte-americana. Aqui, R$6,35. Imagine esse trabalhador com R$6,35, com nenhuma garantia. Sem fundo de garantia de tempo civil, sem proteção à saúde, sem previdência compulsória. Como seria o futuro desse país? Então, às vezes, a ideia parece bonita, dá uma liberdade, mas é a barbárie, na verdade. Então, nós temos dois modelos. Então, é evidente que aqueles que querem ousar empreender, têm talento, querem ter uma relação comercial na pessoa jurídica, não tem problema algum. Aí ele tem a liberdade de fazer a negociação do salário, mudar, ele tem um serviço qualificado para vender, né? Porque aí com certeza a demanda, né? Oferta e procura.
0: Pois é, essa conversa aqui com o deputado Reginaldo Lopes, né, o autor desse projeto que está em debate no Congresso Nacional, ganhou prioridade, que é o fim da semana 6x1. Deputado, muito obrigado, foi uma boa conversa aqui no Ponto Final. E obrigado a você, continue aqui na Jovem Pan.
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9: Olá, tudo bem com você? Seja muito bem-vindo, começando mais uma edição do programa Os Pingos nos Is, reunindo os assuntos importantes, trazendo para análise os nossos comentaristas. Eu sou o Daniel Caniato e você é o nosso convidado especial. Flávio Bolsonaro criticou a suspensão da lei da dosimetria, afirmando que Alexandre de Moraes é um dos autores indiretos dessa proposta. Segundo o pré-candidato à presidência, o ministro teria intermediado o debate no Congresso e orientado o relator, o deputado Paulinho da Força, sobre o que poderia ou não estar nesse texto, questionando o fato dele estar impedindo agora a redução de penas de centenas de brasileiros que foram condenados por suposta tentativa de golpe. Romeu Zema e Ronaldo Caiado também subiram o tom contra o magistrado, afirmando que a decisão atropela o que foi decidido pelo Congresso e impede a pacificação do país. Em uma reação direta, à oposição na Câmara Federal, começou a coletar várias assinaturas para protocolar uma proposta de emenda à Constituição que poderia anistiar todos os envolvidos no episódio. Chamar os nossos comentaristas. O Luiz Felipe Dávila está a postos. É importante até começar essa rodada de análises com o Dávila, que por diversas vezes, né, Dávila? O Dávila já ao vivo aqui com a gente vai trazer suas impressões, porque por muitos episódios aqui de Os Pingos nos Is, o Dávila analisava ainda a época da negociação para a aprovação ou não da dosimetria, dizendo que tratava-se de um texto ou uma iniciativa discutida ou formulada a seis mãos, portanto, contemplando os três poderes. Né, Dávila? Me lembro que você disse isso por diversas vezes. Então, você dizia mais ou menos o seguinte, ó, essa é a saída possível. Foi o texto acordado a seis mãos, com os três poderes. Supremo, Congresso e Executivo, né, na figura do ministro da Justiça, Ricardo Lewandowski. Parece que mesmo assim não deu certo, né, Dávila? Bem-vindo.
10: Boa noite, Caniato. Boa noite, meus colegas de bancada e boa noite, nossa querida audiência. Calma, Caniato. Isso aqui é uma minissérie, é apenas o primeiro capítulo. O primeiro capítulo que o vilão Alexandre de Moraes passa por cima da Constituição e tenta agir mais uma vez como se ele fosse a espécie do Luiz XIV. Eu disse essa síndrome Luiz XIV. Juízes que acham que o Estado são eles e não o que está na lei, o que está na Constituição. A Constituição é muito clara, Caniato. Aliás, ela é cristalina nesse tópico. Uma lei aprovada pelo Congresso Nacional, ela entra em vigor. Não existe essa história, não vou esperar julgar a constitucionalidade da lei. Não, ela vale imediatamente. Portanto, a atitude do juiz Alexandre de Moraes é absolutamente inconstitucional, ilegal e não cabe na Constituição brasileira. Então, isso mostra já o mal-estar que essa decisão autoritária, monocrática, violando a Constituição, já causou no fim de semana. Aliás, ministros da Suprema Corte já saíram a campo, vazando, inclusive, para jornalistas, que esse entendimento de Alexandre de Moraes não é um entendimento do colegiado, que o colegiado vai cumprir a lei aprovada pelo Congresso Nacional. Ou seja, até mesmo o colegiado do Supremo está cansado de atitudes arbitrárias que ferem cada vez mais a imagem do Supremo Tribunal Federal como uma corte constitucional.
9: Pois é, importante lembrar que essa decisão monocrática será naturalmente avaliada pelo restante da corte e há um entendimento, pelo menos de muitos, de que a corte respeitaria a decisão do Congresso Nacional. A ver, né? Deixa eu chamar o Mota, porque o Mota também é peça central nessas discussões, porque lá atrás nós projetávamos, né? Ah, o que pode acontecer? Bom, foi a saída possível, não vai dar certo a anistia, mas a dosimetria talvez seja o que é possível nesse momento, pelo menos as pessoas sairiam da cadeia, da prisão. Deixa eu chamar o Mota. Mota, seja bem-vindo, ótima noite a você. E eu me lembro bem que você dizia, bom, qual é a garantia de que essa lei aprovada pelo Congresso, comemorada por muitos, seria respeitada ou aceita por outras pessoas, né? Outras figuras ou outras instituições. Bem-vindo.
11: Eu queria começar o meu comentário lembrando que o placar Mota versus Dávila está 2-1. eu errei no meu prognóstico em relação ao presidente do Banco Central. O Dávila errou em relação à PGR e agora em relação à dosimetria. Boa noite, meus colegas de bancada. Boa noite, nossa querida audiência. Eu avisei aqui inúmeras vezes. Ao invés de trabalhar pela anulação dos processos ou de aprovar uma anistia, o Congresso preferiu um projeto de dosimetria. Até o nome do projeto não tem sentido nenhum. Dosimetria é uma técnica usada pelo magistrado para decidir a sentença de um réu que foi condenado. Esse projeto foi saudado como sendo a melhor forma de colocar as pessoas rapidamente em liberdade. Quantos meses já se passaram e essas pessoas continuam presas? Esse projeto também foi vendido como um projeto que não tem erro, porque ele foi feito a 6 mãos, ou seja, um projeto feito em conjunto pelos 3 poderes, o que já era um absurdo. Não existe isso em uma república democrática. Mas argumentaram, não, mas vamos esquecer isso, vamos deixar isso de lado, porque isso é a garantia de que o projeto não vai ter obstáculo nenhum. Acontece que o projeto transfere a responsabilidade pela solução do problema justamente para o lugar onde o problema se originou. Agora, não dá para se surpreender com as consequências disso. A verdade é que o problema original foi causado porque foram tomadas decisões jurídicas, ignorando a lei. Então, como é que o Congresso poderia acreditar que esse problema se resolveria com uma nova lei? É muito difícil de explicar isso.
9: Pois é, lembrando que o Supremo foi provocado, foi questionado por uma federação do PSOL, a Rede, e outra por uma entidade, a Associação Brasileira de Imprensa. As duas ações diretas de inconstitucionalidade que foram enviadas ao Supremo questionam justamente a decisão tomada pelo Congresso e pedem a suspensão da lei, porque apontam que o fatiamento do veto presidencial tornaria a ação irregular. Deixa eu chamar o Cristiano Beraldo, está preparado? Deixa eu chamar o Beraldo, então, para analisar essa situação, inclusive o questionamento que vem sendo feito por algumas pessoas da oposição. Flávio Bolsonaro disse, bom, o ministro ajudou no processo de redação, chegou a passar orientações, inclusive, para o deputado federal que relatou a matéria, né? Deputado Paulinho da Força, e aí toma essa decisão, muitos ficaram sem entender. Deixa eu chamar o Cristiano Beraldo para avaliar esse processo. Qual é o seu entendimento, Beraldo? Muitos acham que, no final das contas, o colegiado liberará a dosimetria, mas naturalmente com uma anuência, né? Com uma assinatura. Ó, passou por aqui, tem o nosso ok, tem o nosso aval. Bem-vindo.
12: Eu acho que está tudo errado, Caniato. Boa noite a você, ao Dávila, ao Mota, ao Musa. Boa noite à audiência que prestigia diariamente os Pingos nos Is. Caniato, essa é uma história surreal de um Brasil do absurdo. Veja, o Congresso Nacional está tão humilhado, tão subalterno, que ele sequer consegue fazer uma legislação com base na consultoria jurídica da própria Câmara dos Deputados, na consultoria do Senado Federal, aprovação na CCJ, o trâmite por todas as comissões, e aí ele aprova a lei. A lei é vetada pelo presidente da República, a lei volta para o Congresso, o veto é derrubado, e na hora de se aplicar a lei, a justificativa de espanto é que o ministro do STF participou da elaboração da lei. Me desculpa, a lei tem que ser elaborada pelo Congresso Nacional. Nenhum ministro tem absolutamente nada a ver com a elaboração de legislação pelo Poder Legislativo. Não é gestão compartilhada. Olha, pessoal, votem em mim nessas eleições, que na hora que eu for apresentar um projeto de lei, eu vou me consultar com o ministro tal, viu? Dá uma força lá para mim e para o ministro. É assim que se faz eleição? Ou a eleição é para escolher um representante do povo, no caso, da Câmara dos Deputados, um representante do Estado, no caso do Senado, para que eles, de forma autônoma e competente, possam cumprir as responsabilidades assumidas com a eleição para o cargo que lhes compete. E as pessoas acham que isso é normal. Aí, para piorar essa história, vai a lei aprovada ter a sua aplicação de pessoas que estão presas. Aliás, salvo engano, é o único caso em que depois da pessoa condenada e presa, continua lá o mesmo juiz dizendo pode, não pode, esse pode visitar, esse não pode, é, eu acho que esse está doente, eu acho que esse não está doente, aí esse aqui põe tornozeleira, esse aqui vai ficar 15 anos preso. E vira uma loucura. E aí, ele diz, não vou aceitar essa lei, não. Como é que é? Aí eu pergunto, Caniato, quem é que está descumprindo a Constituição? Porque se fosse um dos deputados ou dos senadores descumprindo a Constituição, teria uma Polícia Federal batendo a porta no dia seguinte. Isso já aconteceu 200 vezes e eles estão assistindo de bracinho cruzado. Desde quando se cumpre decisão ilegal? Então, esse pessoal que gosta muito de falar, né? Vai para a internet, grava vídeo, mas na hora de fazer, de ser firme, de fazer valer a lei no Brasil, para que nós, população brasileira, tenhamos esperança de que a lei ainda vale alguma coisa? Ah, não. Oh, vamos consultar, vamos ver o que o Congresso vai fazer. Não tem que ver o que o Congresso vai fazer, não. Não se cumpre decisão ilegal. Se o Congresso Nacional fizer uma lei que não está amparada na Constituição, ninguém vai cumprir. Então, Caniato, é uma loucura de gente sem energia, sem vontade, sem coragem, que não quer colocar a cara a tapa, custe o que custar, porque para eles o Brasil não está em primeiro lugar. Em primeiro lugar está o medo, o receio. E se estão com medo e com receio, que fiquem em casa, não ocupem espaço no Congresso Nacional, fazendo frustrar uma nação de brasileiros indignados e de mãos atadas. Porque esses brasileiros que os colocaram lá, a oposição, os elegeram para que eles pudessem fazer diferente, fazer oposição para valer. E o que que tivemos? É só a gente olhar para o resultado da eleição da presidência da Câmara, o resultado da eleição da presidência do Senado, e a gente tem a resposta. Fizeram absolutamente nada.
9: Pois é, vários pedidos estavam em andamento para redução da pena. Inclusive o caso da Débora do Batom, né? A Débora Rodrigues dos Santos. E aí todos os 24 pedidos acabaram suspensos por conta dessa determinação do ministro. E aí eu quero só lembrar, eu mencionei as ações diretas de inconstitucionalidade. No sábado, um outro partido, na verdade uma outra federação, foi apresentada. PT, PCdoB e Partido Verde. Questionando justamente a decisão e a constitucionalidade da medida que foi aprovada pelo Congresso Nacional. Deixa eu voltar só para o Dávila, daqui a pouco o Bruno Musa chega aqui com a gente, mas deixa eu voltar para o Dávila, porque o Mota acabou fazendo um comentário em cima de outros posicionamentos, eu acho que o Dávila certamente tem um complemento a fazer. Vai lá, Dávila.
13: O meu amigo Mota, acabou só o primeiro tempo, ele já tá cantando vitória. Calma, Mota, ainda tem mais 45 minutos de jogo pela frente. Vamos ver o que vai acontecer. Mas o fato é que essa relação do Congresso Nacional com o Supremo Tribunal Federal mudou radicalmente depois do veto do nome do candidato do governo ao Supremo, o Messias. Por que mudou? Porque depois de 132 anos, o Congresso deu uma resposta e vetou um nome, mostrando claramente que o Congresso não vai mais aceitar essa arbitrariedade desenfreada do Congresso. Ou seja, nesse fim de semana aconteceram duas coisas interessantes. Primeiro foi conversas com outros membros da Corte para ver se o entendimento arbitrário de Alexandre de Moraes vai prevalecer sobre o entendimento do colegiado. Ficou claro para essas pessoas que isso não vai acontecer. Essa é uma interpretação pessoal de Alexandre. Por que esse sinal foi importante?
14: Porque a segunda reação é que, se o entendimento de Moraes prevalecer, o que vai acontecer é que o Congresso vai se unir, aí sim, para aprovar a anistia ampla, geral e restrita, que era o projeto inicial. Então, o ponto é que nós estamos numa guerra fria que está se tornando guerra quente entre o Congresso e o Supremo, e ela está escalando conforme as reações acontecem de uma forma desrespeitosa à autonomia do outro poder, que nesse caso é o Poder Judiciário, desrespeitando uma decisão soberana do Congresso Nacional. Então, eu entendo que isso fez com que os ministros do Supremo repensem um pouco a sua estratégia. E quem deixou isso muito claro foi o presidente da Corte, o ministro Edson Fachin, numa declaração hoje mesmo, dizendo que o Supremo tem que tomar conta da lei e a política tem que tomar conta da política pelos políticos. Então, deixando claro que essa história de a politização da justiça não é uma boa coisa e não é o caminho que ele quer seguir. Então, eu entendo que ainda temos o segundo tempo dessa partida pela frente, eu preciso esperar terminar o segundo tempo para ver se o placar vai ser 2-1 mesmo, Mota, para você, ou se vai ser 2-1 para mim. Vamos ver quando é o final do jogo. Mas o fato é que essas reações intramuros no Supremo, no Congresso Nacional, deixam claro que o Congresso Nacional já deu um basta a esta arbitrariedade e esta atitude do Supremo de adentrar na área exclusiva da legislação que pertence ao Congresso Nacional.
15: Pois é, daqui a pouco o Bruno Moza chega aqui para trazer sua reflexão e sua análise a partir da suspensão da lei da dosimetria. Deixa eu só passar para o Mota, porque Mota e Dávila travaram, não vou dizer um embate, mas sim uma discussão muito importante a respeito da aprovação e suspensão da dosimetria. E aí tem a projeção do Dávila de que a dosimetria, a lei da dosimetria seria respeitada a partir da avaliação do colegiado, né, do Pleno do Supremo. Você, Mota?
16: Eu acho importante a gente recapitular o que foi que aconteceu, né? Por que que a lei da dosimetria foi necessária? Porque nós vimos manifestantes, e alguns deles envolvidos em atos de manifestação violenta, tratados de um jeito com o qual manifestantes nunca foram tratados antes no Brasil. E, como eu já disse aqui, inúmeros juristas apontaram coisas estranhas, como, por exemplo, falta de individualização de conduta. Experimenta fazer uma operação contra o tráfico de drogas aqui numa comunidade do Rio de Janeiro, prender aí 20, 30 membros de uma facção qualquer e fazer processo copia e cola para eles. Não, são todos, estavam todos aqui envolvidos na mesma coisa. Está aqui, ó, processo igualzinho, para ver quanto tempo demora até que sejam todos soltos e o responsável pelo processo pague por isso. Experimenta acumular tipos penais contra um traficante ou cercear a defesa dele. Então, diante disso, veja, você tem milhares de pessoas sendo processadas de uma forma completamente inovadora. E aí, esse problema, quando chega para o Congresso, qual foi a escolha que o Congresso fez? Foi fazer um projeto de lei, criar uma nova lei. O problema foi causado por falta de cumprimento da Constituição e da lei. Então, para resolver a falta de cumprimento da lei, o Congresso cria uma nova lei. Se você descobrir alguma lógica nisso, me explique. Não só isso, mas o Congresso cria uma nova lei. E essa, a criação dessa lei teve a participação de juristas estatais que participaram do problema lá atrás. Mais uma vez, se vocês encontram alguma lógica nisso, me expliquem. Então, esse projeto da dosimetria não era o remédio certo, não era o remédio mais adequado, não era nem o segundo remédio mais adequado. Ele era o que permitiram que o Congresso Nacional fizesse. E esse foi o argumento que eu ouvi de muita gente, inclusive aqui no programa. Era o que dava para fazer. Ora, esse é um argumento bom? Esse argumento me lembra aquela frase de Churchill, quando enfrentou os ingleses que queriam apaziguar a Alemanha para que não acontecesse guerra. O Churchill disse: entre a desonra e a guerra, escolheram a desonra e agora terão a desonra e a guerra.
15: Pois é, a gente vai continuar trazendo as informações e os detalhes relacionados a esse destaque. Deixa eu só movimentar a equipe da Jovem Pan News, porque o deputado Nicolas Ferreira, do PL de Minas, ele protocolou um projeto para permitir que congressistas enviem pedidos de informações administrativas a órgãos do Judiciário, Ministério Público e também Tribunal de Contas. Júlia Firmino chegando ao vivo aqui nos Pingos nos Is. Júlia, seja bem-vinda, uma ótima noite a você. O objetivo seria ampliar o poder da Câmara Federal, dos deputados, para fiscalizar também esses órgãos? Bem-vinda.
17: É exatamente isso, Caniato, ficar de olho ali nesses órgãos, viu? Boa noite para você, para quem está com a gente aqui também no Pingos nos Is, na programação da Jovem Pan. De fato, o que o deputado Nicolas Ferreira fez foi trazer esse novo projeto para a Câmara dos Deputados, que permite que os próprios deputados e também os senadores agora façam essa fiscalização com pedidos formais de informações ao Judiciário, Ministério Público, Tribunais de Contas e também à Defesa. Defensoria Pública. O objetivo é aumentar essa fiscalização, ficar mesmo ali no pé dessas instituições, porque hoje esses pedidos, eles são mais usados para realmente buscar informações junto do Executivo. E aí, o que que o projeto prevê, só para a nossa audiência poder ter uma noção mesmo do que está colocado ali? Os órgãos teriam, então, obrigação de responder perguntas como gastos públicos, sobre gastos públicos, contratos e também sobre processos internos de fiscalização. O prazo continua sendo o mesmo, prazo de 30 dias para que os órgãos possam oferecer, né, devolver essas respostas com as informações e se houver recusa para passar a informação ou então forem enviadas informações falsas, o caso pode passar a ser tratado como crime de responsabilidade. O argumento do deputado, né, o que seria como justificativa aí por parte de Nicolas é que existem, abre aspas, lacunas em relação às regras atuais, porque alguns órgãos não são obrigados a passar informações como essas em relação a esses pontos, né? Contas, enfim. E aí, segundo o próprio Nicolas, a proposta não interfere em decisões judiciais e o foco vai ser só em informações administrativas, financeiras e também de gestão. O que a gente precisa destacar aqui é que Nicolas Ferreira, o deputado federal, tem aí criticado por diversas vezes decisões do Supremo Tribunal Federal, inclusive na mesma semana em que esse projeto de Nicolas foi trazido aí à tona, o próprio ministro do Supremo Tribunal Federal, Alexandre de Moraes, tinha suspendido temporariamente a aplicação da lei da dosimetria, o que também foi criticado por Nicolas. Ele disse que a decisão de um único ministro não poderia anular o que foi colocado ou que foi aprovado por mais de 500 deputados e outros mais de 80 senadores. A gente precisa ficar de olho, né, para ver se isso realmente vai para frente, essa proposta de Nicolas Ferreira vai continuar aí seguindo e vai se tornar uma verdade, né, Caniato?
15: É isso aí, Júlia Firmino trazendo detalhes dessa manifestação, esse pedido de Nicolas Ferreira para que a Câmara Federal, os deputados, tenham poder também para fiscalizar o Judiciário. A Câmara já tem esse poder, mas na relação com o Executivo, né? Fiscalizar o Poder Executivo, além de legislar, criar regras, criar as leis. E aí ampliaria esse poder da Câmara dos Deputados. Deixa eu chamar os nossos comentaristas. Bruno Musa já com a gente, ao vivo. Musa, seja bem-vindo. Ótima noite a você, excelente semana. Quais aspectos desse pedido feito por Nicolas Ferreira nós devemos considerar? Dá para entender que seria apenas uma tentativa de sinalizar que a Câmara também teria esse poder, já que estamos falando de crise entre os poderes, um não respeita a prerrogativa do outro, então há um entendimento de que o outro precisa fiscalizar o que o poder está fazendo, enfim. Você acha que nesse cenário seria importante a Câmara fiscalizar o Judiciário também?
18: Boa noite, Caniato, Mota, Beraldo, Dávila, todos que nos assistem, uma ótima semana para todos nós e boa sorte, Brasil. Cada dia a gente precisa de uma nova, né? Veja, eu acho que é um comunicado onde vai em linha com o que a gente vem conversando aqui. O óbvio precisa ser dito no Brasil. Quem, de fato, é o contrapeso hoje de um judiciário que tomou para si ou arrogou para si a prerrogativa de ser ele o Estado? O Dávila mencionou muito bem no primeiro comentário dele, e eu venho fazendo determinadas atribuições com relação até ao passado do Brasil, lá em 1500, onde estar próximo à coroa portuguesa já te colocava numa situação de privilégio, facilitação de negócios. Ali, nós perdemos e carregamos desde então, Caniato, um conceito da Constituição brasileira de impessoalidade. Aqui no Brasil, não. Nós deixamos de lado a impessoalidade. Tanto faz quem fala, mas, ou melhor, tanto faz o que fala, mas quem fala é o que importa. Então, aquele conceito de vamos julgar de acordo com a lei, ele não vale mais nada. A depender da pessoa que está sendo julgada ou que há indícios, não importa. Isso coloca uma necessidade clara de falar o óbvio. Na minha opinião, o que o Nicolas falou nada mais é do que isso. A Câmara deveria ter ali a condição de frear, em muitos casos, como já manda a Constituição, o próprio Judiciário. Mas aí vem o Judiciário, altera a regra e dá a canetada final e não tem a quem recorrer. Veja como nós estamos falando do primeiro caso agora aqui da dosimetria, que eu gosto de uma frase que o Beraldo usou, eu já usei aqui no programa algumas vezes, e deixo sempre a pergunta, ordem ilegal se cumpre? Na minha opinião, não. Isso não é uma rebelião, não é uma revolta. Isso é simplesmente uma ordem ilegal não se cumpre, afinal de contas, uma ordem ilegal não está respeitando a Constituição. Se você permitir que uma ordem ilegal seja cumprida, você vai permitir uma de muitas, passou o boi, passou a boiada por completo, que é o que estamos vivendo agora. Inquérito das fake news aberto, por exemplo, há 7 anos. Então, isso faz com que determinadas frases óbvias, como foi dita agora pelo Nicolas, que nós estamos falando, tenham que ser ditas exaustivamente no Brasil de hoje. E, mais uma vez, aquele comparativo que eu fiz com relação a 1500, desde o descobrimento do Brasil, que tirou, matou esse conceito de impessoalidade, porque quem está próximo ao rei, quem é amigo do rei, consegue favores desde então, e no Brasil de hoje, tão explícito quanto era antigamente, isso significa que necessariamente aqueles burocratas, digamos, de alta elite do funcionalismo público, eles não apenas se veem na condição de privilegiado, como eles se acham o Estado. Tanto é que quando eles se acham o Estado, a gente vê, por exemplo, o inquérito das fake news nascendo disso, falando, pessoas falando, colocando, apontando o dedo nos problemas do judiciário, eles criam o inquérito das fake news, quando era presidido ali pelo Dias Toffoli, censuram uma revista que é a Cruzoé, e aí, a partir dali, não tem mais limite, passou um boi, passou a boiada por completo. Então, eles se acham que eles são o próprio Estado. Então, quando você fala mal de um deles ou de alguém do judiciário, eles falam, estão falando mal do Estado, da instituição, não do CPF. O que isso é um conceito básico, elementar de qualquer democracia. Temos que, enquanto cidadãos, o direito de falarmos, apontarmos as responsabilidades do alto e funcionalismo público. Afinal de contas, quem optou pela vida pública merece e deve ter todo o juízo de valor atribuído por parte da sociedade. Mas aqui no Brasil, essa inversão. Então, eu deixo a pergunta final, como o Nicolas colocou, eu deixo aqui o questionamento. Qual país nós queremos ser? Porque, de repente, a maioria ainda fala, queremos ser esse país autoritário, onde ninguém tem o direito de falar nada. Eu acho que não. Então, eu continuo achando que não devemos ter expectativas para não nos frustrarmos, mas devemos ter algum tipo de esperança e lutar, não só ficar esperando essa esperança.
15: Deixa eu passar para o Beraldo também avaliar esse pedido feito por Nicolas Ferreira. Você, Beraldo, essa solicitação diz mais sobre a Câmara, sobre a suposta inércia do Senado Federal ou sobre a atuação da Suprema Corte ou de cortes superiores do próprio Judiciário?
12: Neto, isso aí se deve à falta de disposição para reconhecer que o Brasil não deu certo. Aquele Brasil imaginado pela Constituição de 1988, aquilo não existe. O Brasil é um país mais pobre, com cada vez mais gente dependendo de programa social, uma dificuldade crescente de geração de emprego, uma dificuldade enorme de atrair investimentos de longo prazo, de reduzir taxa de juros, das pessoas terem uma vida decente e segura, aliás, falarmos de segurança, de criminalidade, então é assustador o que aconteceu com esse país. Então, o Brasil ali concebido de três poderes que atuariam de forma equilibrada, um com seus instrumentos para fiscalizar o outro, isso aí acabou. Isso era um sonho de uma noite de verão. Mas não é o caminho simplesmente querer fiscalizar o judiciário, porque nada mais está certo. O que o Brasil precisa é de energia gasta para resolver problemas de forma definitiva. Esta Constituição que está aí impedirá para sempre que o Brasil seja aquilo que ele precisa obrigatoriamente ser. Portanto, se fará uma legislação, no caso de ser aprovada, para ampliar as atribuições da Câmara dos Deputados, e aí vai se forçar a interpretação daquilo que foi concebido em 1988 para o funcionamento do país, aí faz um puxadinho, aí o Senado dá um troco aqui, o Judiciário dá um troco acolá, o Executivo vem, e aí fica a confusão igual ou pior, na verdade. Eu sempre vejo que essas tentativas acabam resultando numa piora do todo institucional. Então, Caniato, eu realmente sou favorável a rediscutirmos o Brasil por inteiro, rediscutirmos o Pacto Federativo, rediscutirmos a Constituição, para que aí sim nós possamos olhar para o nosso país com a ideia do que é preciso para o Brasil funcionar. Porque me parece óbvio, depois de Mensalão, Petrolão, Banco Master, que esse país deu completamente errado.
15: Os nossos comentaristas avaliam um pedido feito por Nicolas Ferreira para que a Câmara Federal tenha poderes para fiscalizar Judiciário, Ministério Público e também Tribunal de Contas. Deixa eu passar para o Luiz Felipe Dávila para avaliar essa situação. Quando a gente fala de freios e contrapesos, né, Dávila? A gente sempre joga a luz sobre o papel do Senado Federal, quando alguma coisa não vai bem, por exemplo, no Judiciário, sobretudo a Suprema Corte. E aí esse projeto de Nicolas Ferreira mira os requerimentos de informações, que são muito utilizados, né, por deputados para solicitar documentos, esclarecimentos, números, dados, mas geralmente isso é feito para o Executivo, né? Tem alguma coisa de errado no Ministério, o deputado envia esse requerimento e faz a solicitação para o ministro, para aquela pasta, compartilhar os dados e as informações. Ou seja, é uma fiscalização do Poder Executivo. Isso seria ampliado também para o Judiciário. Gosta da ideia?
14: Gosto da ideia e vou dizer por quê. Caniato, no fundo, a nação só tem um único orçamento. Não tem esse negócio, não, esse orçamento é exclusivo do Judiciário, esse é do Executivo, não é isso, só tem um orçamento. Porque quem sustenta todo o gasto público somos nós, que pagamos impostos. Dinheiro não cai do céu. Dinheiro não é fabricado na Casa da Moeda e começa a ser jogado no Brasil afora como se fosse brinde de festa junina. Não é assim. Não é prendinha. Então, já que o orçamento é feito no Congresso Nacional e lá deveria ter todas as despesas, gastos dos poderes, é evidente que quem avalia como esse orçamento será gasto precisa ter, sob sua gestão, não só maneiras de fiscalização administrativa, financeira ou patrimonial, e aí assim por diante. Faz parte do jogo. Então, eu entendo uma medida muito importante. Não tem nada a ver intrometer na seara de decisão judiciária, não tem nada a ver. Tem a ver com uma coisa: controle de despesa, transparência do gasto público, algo fundamental para acabar com essa sem-vergonhice que existe no Brasil, que é ficar criando feudos de privilégio, como é o caso dos penduricalhos, como é o caso de venda de férias, como são tantos exemplos escabrosos que se inventam esses puxadinhos, tirando o dinheiro do orçamento e fingindo que não é do orçamento. Não, não, não, isso aqui é dinheiro exclusivo do judiciário. Não é, só tem um orçamento lá na ação. E esse orçamento é composto com o nosso dinheiro. Portanto, o Congresso Nacional, que tem a prerrogativa de aprovar o orçamento do país, precisa ter mecanismos para controlar a despesa pública, fiscalizar e trazer o maior grau possível de transparência nos gastos públicos.
15: Pois é, deixa eu passar para o Mota também avaliar. Talvez esse seja um ponto importante, Dávila, para que uma instituição como a Câmara dos Deputados, que já desenvolve esse trabalho de fiscalização, só que do Executivo, possa fazer isso com o Judiciário. Muitos falam hoje em dia que uma Corte Suprema não tem a necessidade de prestar contas, por exemplo, e faria dessa Corte algo como um organismo que não precisa dizer nada a ninguém, né? E aí acaba fazendo sua carreira solo, e isso é muito criticado atualmente. Não seria uma medida justamente para equilibrar as forças?
16: Eu não tenho certeza, Caniato, porque, pelo que eu entendi, essa medida determina apenas que Judiciário, Ministério Público e TCU passem a ter o dever legal de responder a pedidos sobre gastos, contratos e processos feitos por parlamentares. E aí eu fiquei surpreso, acho que todo cidadão fica surpreso quando ouve isso, de saber que já não é assim. Quer dizer que, se os parlamentares fizerem pedidos de informação, esses órgãos podem dizer: não, não vou informar. Ora, os três poderes da República são independentes e autônomos, o que não quer dizer que eles não devem satisfação a ninguém. Eles devem satisfação ao eleitor, ao pagador de impostos. E eles devem satisfações uns aos outros. Veja só, é justamente isso que a gente chama de sistema de freios e contrapesos.
15: Pois é, deixa eu chamar o Bruno Musa, tá? Você, Musa, tem alguns aspectos quando a gente olha para a atuação do Poder Judiciário, quando a gente coloca em paralelo os três poderes, há naturalmente sempre aquele outro poder que acaba exercendo um controle por conta de algum dispositivo. Nós vimos ao longo dos últimos meses, talvez até dos últimos anos, muitas cobranças sobre o Senado Federal. Ah, que o Senado teria o poder de controlar ou verificar eventuais excessos da Suprema Corte. Tanto que, quantas vezes, né, ministros não foram citados por senadores ou senadores acabaram apresentando projetos de impedimento, pedidos de impedimento de ministros, mas nada disso prosperou. Você acha que, ainda que seja um dispositivo para requerer, solicitar dados e informações a respeito de gastos ou de funcionamentos da Suprema Corte ou do próprio Judiciário, isso não seria um primeiro passo para tornar essa relação um pouco mais saudável, sadia? Muitos entendem que o Senado não fez o seu papel até aqui. A Câmara poderia ajudar?
18: Veja, esse é um ponto extremamente relevante, porque foi colocado até, acho que no primeiro ou no segundo comentário do Dávila, quando ele estava ali na disputa entre... disputa saudável, né, sadia, aqui entre ele e o Mota, a respeito do 1-1, 2-1 e tal, que ainda não acabou esse processo e que o Senado ou a Câmara está começando a fazer o seu trabalho. O duro é que boa parte do Legislativo também está comprometida com uma série de problemas, seja problemas de corrupção ou seja até mesmo por baixo nível intelectual. Então, a condição, ou melhor, a situação política do Brasil, ela é altamente delirante, por assim dizer. A gente precisa de um recomeço, na minha opinião, do zero. Mas sim, Para não ficar aqui, Caniato, tergiversando a respeito disso ou elucubrando mil coisas, a gente tem que ser um pouco mais pragmático em relação ao que está acontecendo. Eu acho que sim, é um primeiro passo. E um passo importante também é a população entender a respeito disso e começar a impor esse tipo de ação por parte dos políticos. Algo está acontecendo. Eu acho que ainda é de maneira marginal, mas algo está acontecendo. Como a gente vem falando aqui, desde que começaram os escândalos de corrupção lá atrás, Mensalão, Petrolão, tudo que vem acontecendo, depois todas as atuações do

0: população. Está muito mais no dia a dia na comunicação de cada um. Então, cada uma dessas ações, mesmo que de maneira marginal, vai enchendo o copo um pouquinho mais e tomando conta de um Senado que, concordo, foi omisso durante muito tempo, segue omisso durante muito tempo ainda. Não sei se isso vai mudar, espero que sim, mas talvez comece a atribuir esse pêndulo a uma responsabilidade maior da Câmara, que não vai acontecer se não pressionarmos, hein? Pode parecer uma ação ou outra aqui, mas de maneira importante para que tenhamos uma mudança, ela vem com uma pressão maior popular. Que assim, uma pressão maior, uma atuação melhor, mais digna vindo da Câmara, comece a pressionar o Senado, que inclusive pode ter uma mudança importante agora nessas próximas eleições. Então, eu acho que é um copinho a mais, é um pouquinho a mais. Estamos chegando num limite quase que, eu diria, do ingovernável, onde o crime toma conta, milhões de brasileiros à margem, vivendo sobre as regras de crimes organizados, não dá mais. Simplesmente chegamos muito próximo de um limite. Se isso vai mudar agora, não sei, mas essa mudança ela começa a ser aos poucos. E eu vejo que algo nessa direção está mudando, apesar de eu ser completamente cético com as instituições públicas brasileiras.
1: Pois é, deixa eu só passar para o Beraldo, porque... Beraldo, ok, poderia ser uma mudança que daria à Câmara dos Deputados a possibilidade de verificar, checar, pedir informações a respeito de procedimentos mais administrativos do que outra coisa do Judiciário, mas a gente poderia olhar para as cortes superiores. Mas você não acha que antes disso seria preciso se debruçar e se dedicar a uma reforma do Judiciário? Ou inclusive promover alterações na própria Suprema Corte? Quantas ideias não estão sendo debatidas, levantadas? A criação de mandato, aumento no número de cadeiras ou idade mínima para que um integrante do Supremo entre na Corte, enfim, muitas ideias estão sendo debatidas e aventadas. Talvez uma reforma fosse mais adequada, não?
2: Não, sem dúvida alguma, porque o problema que existe, Caniato, vai desde a primeira instância nas pequenas comarcas, até o topo do judiciário. O brasileiro, em geral, ele tem a falsa sensação do acesso à justiça e, entretanto, conforme milhares, dezenas de milhares, centenas de milhares de ações vão inundando o judiciário todos os anos, a tramitação até o resultado, primeiro, é muito moroso. Você não consegue ter uma resposta rápida da justiça. E uma justiça que se manifesta tardiamente, ela passa a sensação de injustiça. Além disso, existe em todos os lugares o problema da venda de sentença, inúmeras decisões que são escritas por assessores e assinadas por magistrados que sequer leem a decisão. Então, você acredita num país que desenvolveu um sistema de concursos públicos, de pessoas que precisam se preparar, ter uma determinada idade, ter uma determinada experiência, e conforme elas ocupam aquela cadeira tão importante para a população que recorre ao judiciário, você tem decisões escritas por pessoas que ninguém nem sabe quem são. E aí vai o magistrado e simplesmente escreve ali. E com isso decorrem também as vendas de sentença, em que o argumento utilizado, e o STF aceitou este argumento, os magistrados não sabiam de nada. Mas se os magistrados não sabiam que as sentenças eram vendidas, os magistrados estão reconhecendo que eles pegam decisões escritas por assessores quaisquer e simplesmente assinam, porque se ele tivesse o olhar técnico que a população brasileira supõe que o magistrado tenha em relação a todo e qualquer processo, a venda de sentença seria impossível. Seria uma falsa venda de sentença, porque o magistrado estaria ali, ele decidindo, com base naquilo que está nos autos. Mas isso não acontece. Aliás, temos agora em curso aí um caso escabroso, já mataram advogado, operações mil e tal, não sei o quê, mas isso é o cotidiano, todo mundo sabe. Fala-se disso com a frequência enorme. Então, Caniato, o judiciário precisa

0: se transformar numa instituição que o brasileiro respeite e tenha como referência para ter justiça. Eu falo aqui, Caniato, como é que pode o Brasil ter o judiciário e ter o Ministério Público? O Ministério Público, em qualquer lugar do mundo, o papel do Ministério Público é acusar. Ele faz ali as investigações, ele acusa. O Ministério Público não está certo, não. Tanto é que num país civilizado, o acusador e o acusado sentam-se lado a lado de frente ao juiz. Quando é o Ministério Público que está acusando, ele senta ali. E o juiz olha para o Ministério Público como uma parte daquele processo. No Brasil, não. A força acusadora senta-se ao lado do juiz. Quer dizer, quem está sentado no banco dos réus, de bate-pronto, é culpado. Agora, se o promotor ou promotora estiver errado, qual é a consequência que tem para ele? Absolutamente nenhuma. Ele está nem aí. Ele não tem compromisso para fazer uma investigação no detalhe, ciente de que caso a acusação seja injusta, seja leviana, que ele terá ali algum tipo de... Não tem nenhuma. Pode acusar 10 pessoas. As 10 pessoas forem inocentes, não dá em nada. Então, Caniato, está tudo errado.
1: Pois é, vamos girar a reportagem da Jovem Pan News. Informação importante. Uma explosão atingiu várias residências no bairro do Jaguaré, zona oeste aqui da capital paulista. Esse incidente aconteceu por volta das 16h. Informações indicam que pessoas teriam sido arremessadas por conta da força dessa explosão. Muitas vítimas seguem sob os escombros. As informações estão sendo apuradas pelo repórter Misael Mainetti. Está no local, vai trazer todos os detalhes. Misa, seja bem-vindo. Uma ótima noite a você. Parece que há registro de morte e pessoas feridas, é isso? Conta pra gente.
2: Algum resquício de fogo quando a gente retirar
3: uma pessoa morta. Nesse momento a gente acompanha a entrevista da capitã do Corpo de Bombeiros, Caroline Magalhães. Acompanhe.
2: Vazamento de gás. Houve um vazamento de gás no princípio, então é natural que ainda tenha cheiro de gás, mas a própria concessionária, a própria empresa, foi orientada a desligar, fechar o gás para evitar novas ocorrências de explosão ou incêndio no local.
4: Houve uma informação de que possivelmente uma criança poderia estar desaparecida. Isso confirma?
2: O Corpo de Bombeiros não recebeu essa informação de uma criança desaparecida.
3: O que a gente sabe dessa pessoa que morreu?
2: Era um homem de 45 anos que estava na residência no momento da explosão. Então, quem nos procurou foi o filho dessa senhora e falou que a mãe estava do lado de fora, que estava na rua, mas que o padrasto estava dentro de casa. E, de fato, quando o corpo foi localizado, nós chamamos esse rapaz e ele reconheceu como sendo o corpo de seu padrasto.
3: A gente já tem a certeza que essa explosão foi causada por um serviço da Sabesp?
2: A perícia vai ser responsável por emitir um laudo, dizendo todas as circunstâncias, se houve ou não culpados. Então, o Corpo de Bombeiros, nesse momento, trabalha nessa possível vítima desaparecida e vamos trabalhar o mais rápido possível, de forma técnica e segura, para dar uma resposta mais rápido possível para a sociedade.
4: Capitão, as buscas continuam, então, pela madrugada?
2: Até a gente confirmar que há essa vítima desaparecida ou confirmar que ela está do lado de fora, que não há mais ninguém sob os escombros.
4: Muitas casas, então...
2: Dezenas de casas, bastante, foi uma área bastante grande atingida, né? A gente calcula que aproximadamente 2 mil metros quadrados. Não tem como confirmar porque o colapso estrutural foram casas direta e indiretamente atingidas. Então trabalhamos com dezenas de casas, mas a Defesa Civil também já está no local, interditando e dando a direção para os moradores se vão ou não poder voltar para suas residências.
3: Os moradores estão agitados aqui querendo respostas da Sabesp. A senhora tem informação se já conversaram com eles? Como que está essa comunicação com os moradores?
2: A gente entende da urgência, né, da tristeza, desse momento de angústia dos moradores, mas o Corpo de Bombeiros precisa terminar seus trabalhos de forma técnica, de forma rápida e de forma segura, mais importante, porque como o local teve um colapso estrutural, como houve um desabamento, a gente ainda tem a chance de ter mais partes para serem colabadas, porque a estrutura está instável, né, depois dessa explosão. Então, a prioridade agora é a gente trabalhar com segurança e, de fato, a Defesa Civil já está aqui no local, já conversou com os moradores, vai conversar para dar o maior respaldo possível para todos eles.
4: Agora, pouco tinha cortado a energia, capitão. Era procedimento de vocês?
2: É um procedimento padrão em ocorrências grandes como essa, para evitar que a energia no local, vários fios rompidos lá depois do colapso estrutural. Então, é um procedimento padrão, corte de energia em ocorrências dessa natureza.
4: Nesse condomínio da frente, muitos moradores em prédios, a gente viu muitas janelas, estilhaços. Teve alguma vítima?
2: Não teve vítimas nesse prédio. Todos os moradores da face para a rua foram retirados de suas residências, né? Por precaução. Mais tarde pode ser que sejam autorizados a retornar para os seus apartamentos, mas por precaução eles foram retirados das suas casas, todos esses voltados para a rua que houve a ocorrência.
3: 10 casas atingidas no mínimo.
2: A Defesa Civil contabilizou mais de 30 casas atingidas direta e indiretamente. Então, o trabalho vai ser feito agora com essas residências e a Defesa Civil justamente está aqui para isso, para dar essa resposta de forma técnica, de forma rápida, no local também.
4: Na Sabesp ninguém pronunciou?
2: Na Sabesp não pronunciou, porque o nosso foco agora é justamente cuidar do que aconteceu e retirar, se for o caso, essa vítima, essa possível vítima, o mais rápido possível.
5: Agora, atualiza a gente sobre as vítimas e quem já foi socorrido.
2: Agora, nós temos uma possível vítima desaparecida. Um dos moradores relatou que pode ser que um dos moradores da Casa dos Fundos esteja sob os escombros. Essa informação ela não foi confirmada, então nós não temos a certeza de que alguém ainda debaixo dos escombros. De toda maneira, nós do Corpo de Bombeiros atuaremos até que tenhamos essa confirmação de uma vítima sob os escombros ou dessa vítima do lado de fora. Então os cães estão nesse momento trabalhando para a gente descartar ou confirmar essa informação.
5: E corpos que já foram retirados?
2: Não entendi. Um homem, ele foi localizado sob os escombros, infelizmente em óbito. Então, era o único desaparecido desde o momento da chegada das equipes. E foi localizado e confirmada a sua identidade pelo enteado.
4: 4 vítimas ao total?
2: 3 vítimas socorridas e uma vítima em óbito.
4: Obrigada.
3: Obrigado pela entrevista. A gente acompanha agora a entrevista da capitã do Corpo de Bombeiros, Caroline Magalhães. Então, atualizando para você que acompanha a programação da Jovem Pan, a gente fala ao vivo aqui da região do Jaguaré, na zona oeste da capital paulista. Imagens ao vivo do Wellington Michaeli. E tem Corpo de Bombeiros, Guarda Civil, uma explosão causada em um serviço da Sabesp. Isso ainda está sendo periciado, mas a principal suspeita é essa. A Sabesp fazia um serviço aqui. Quando houve a explosão, pelo menos 30 casas atingidas, uma pessoa morreu, um possível desaparecido. Eles estão tratando como uma possibilidade e os cães farejadores estão no local justamente para ver se encontram esse possível desaparecido ou até outros. E temos 3 pessoas que foram resgatadas. Os moradores estão bastante tristes, incomodados com a situação, querendo uma resposta rápida da Sabesp e também da Defesa Civil, que está aqui aos fundos fazendo o trabalho. O trabalho deve durar a noite toda, eles não descartam encontrar mais pessoas, por isso a presença dos cachorros aqui. Eu vou pedir para o Wellington mostrar o fundo, tem bastante imprensa aqui, mas a gente vê que tem vários moradores aqui justamente, né, acompanhando toda a situação, porque foi um grande susto que aconteceu por volta das 3 horas da tarde aqui na Rua Piraúba, que fica na zona oeste de São Paulo, aqui no Jaguaré, na zona oeste da capital paulista. Esse vazamento teria sido provocado por uma obra viabilizada por terceiros, pela Sabesp, provavelmente isso está sendo investigado. O trabalho vai continuar e a nossa comunicação aqui, a nossa checagem, a apuração também vai continuar aqui no local, a reportagem junto para saber o que realmente aconteceu de fato. Bastante movimentado aqui e infelizmente essa notícia, Caniato, de uma morte até o momento, 3 pessoas resgatadas, um possível desaparecido e 30 casas atingidas. Ou seja, a gente está falando de uma explosão que foi importante, foi grande.
1: Sem dúvida. A gente vai seguir acompanhando. Misael continuará apurando as informações no local. Qualquer novidade, Misael, prioridade para você. A gente segue acompanhando essa ocorrência.
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1: Deixa eu chamar o Luiz Felipe Dávila. Dávila, há pouco, Cristiano Beraldo tratava sobre a possibilidade ou a necessidade de ajustes no judiciário. Fala-se muito, né, na reforma do judiciário. Há quem defenda mudanças substanciais e estruturais. Você acha que a partir de uma reforma, talvez esse pedido fosse desnecessário? Você acha que uma reforma seria necessária antes da Câmara receber esse poder adicional? Ou você acha que são coisas independentes?
13: São coisas independentes, Caniato, porque no fundo é urgente dar mais transparência e ter mecanismos de fiscalização no gasto público. O estouro da despesa pública no Brasil tornou-se impagável. Hoje, o gasto do governo, do Estado brasileiro, não cabe no bolso do brasileiro. Prova disso é que nós pagamos a carga tributária mais alta entre todos os países emergentes. Prova disso é que nós taxamos o brasileiro mais do que qualquer outro país do mundo. Então, assim, não é possível esperar uma grande reforma, a reforma ideal, para resolver um problema emergencial. Nós precisamos reduzir o tamanho do Estado, nós precisamos aumentar a eficiência do gasto público, e isso só se faz criando mecanismos para mensurar o impacto dos programas públicos. Isso se faz cortando despesas desnecessárias, acabando com privilégios, subsídios, supersalários, mordomias e tantas outras coisas indecentes que só existem no Brasil. Democracias muito mais ricas que a nossa não têm um terço desses benefícios que hoje têm juízes no Brasil. Não só juízes, mas o Ministério Público, deputados, isso não existe em nenhum lugar no mundo. Então, nós precisamos reduzir drasticamente essa curva. Aliás, nós deveríamos ter um pacto no Brasil, no Congresso, reduzir dramaticamente a carga tributária nos próximos 5-6 anos, para patamares que o Brasil se torne competitivo com outros países emergentes. Nós estamos falando que o nosso imposto de valor agregado vai ser em torno de 28%. A média dos países emergentes é 19%, 20%. Nós precisamos derrubar, pelo menos, para esse nível, num prazo aí de 5-6 anos. E isso exige mais transparência, rigor no gasto público, fazer a famosa reforma do RH do Estado, ou seja, a reforma administrativa. Nós precisamos atacar esses problemas. Então, um projeto que nem esse do Nicolas resolve um problema temporário até sair as grandes reformas. Mas a gente sabe que com o governo do PT ou de esquerda não tem a menor chance de avançarmos com as grandes reformas. Mas o brasileiro não aguenta mais pagar imposto e financiar privilégios de um Estado caro, corrupto e ineficiente.
1: Quero aproveitar e mencionar que a nossa enquete já está publicada, tanto no portal da Jovem Pan quanto no nosso YouTube. E a gente trata daquela discussão que nós abrimos, aquela informação que diz respeito à suspensão da lei da dosimetria. O que você acha que o Congresso deve fazer neste momento? Tem três opções, se você puder concordar, vote agora no portal da Jovem Pan e também no nosso YouTube. Eu conto com você. Só para a gente fechar essa discussão, analisamos o pedido de Nicolas Ferreira, mas a gente coloca em perspectiva, né? Coloca em paralelo as discussões que mencionam ou que defendem uma reforma do Judiciário. Alguns costumam falar só do Supremo, né, Mota? Alguns mencionam que talvez no Supremo fosse necessário criar mandato, estabelecer idade mínima, acabar, por exemplo, com a decisão monocrática. Há ideias e ideias. Há, inclusive, ideias mais que abarcariam todo o Poder Judiciário. O Beraldo mencionou, inclusive, alterações nas comarcas, né? Na primeira instância. Enfim, queria que você refletisse a respeito da reforma do Judiciário tão defendida por alguns.
14: Eu tenho receio dessa palavra, Caniato, reforma. Eu não me lembro muito bem da última vez em que nós tivemos uma reforma cujo produto final fosse benéfico para o país e para a população brasileira. A última que a gente teve foi essa reforma tributária. Uma reforma tributária que não reduziu os impostos, não reduziu a burocracia, não reduziu a carga tributária, uma reforma que só beneficiou o próprio Estado. Então, eu tenho receio dessa reforma do Judiciário, porque eu preciso saber quem vai reformar, quem serão os arquitetos dessa reforma, quem é que vai dizer que isso que é hoje é feito assim vai ter que ser feito de outro jeito. E eu queria lembrar um pequeno detalhe aos defensores da reforma. O problema do Brasil hoje não é exatamente que ele tenha leis ruins. Até tem muitas coisas ruins nas leis, nas constituições, mas os maiores problemas que nós vivemos hoje vêm do fato de que não se respeita lei nem constituição. Então, a gente tem que consertar algumas coisas na maneira de operar do Brasil antes de fazer uma reforma, criar novas leis, quem sabe até criar uma nova Constituição cuja obediência vai continuar a ser opcional.
1: Pois é, a gente vai seguir trazendo as informações importantes do dia. A Secretaria de Segurança Pública do Estado de São Paulo afirmou que a Polícia Militar retirou os estudantes da reitoria da USP com uso moderado da força. Quem vai trazer os detalhes da notícia é o Matheus Dias, que está acompanhando esse caso e vai trazer as atualizações para a gente. Matheus, seja bem-vindo. Conta para a gente como foi essa ação da polícia.
15: Caniato, uma ótima noite a você, ótima noite a quem nos acompanha. A ação da polícia, segundo a Secretaria de Segurança Pública, como você disse, foi de força moderada e com uso também do elemento surpresa. Isso porque a manifestação havia tomado a reitoria da universidade no dia 7 de maio, eles tinham invadido, e na madrugada de ontem, na madrugada desse domingo, foram desocupados então pela Polícia Militar. A ação da PM aconteceu às 4h15 da madrugada, policiais militares usaram então bombas de efeito moral, gás lacrimogêneo e também fizeram uma fila numa espécie de corredor polonês com escudos e cacetetes. A corporação diz que eles fizeram uso do elemento surpreso e a prova disso, inclusive, é que a própria reitoria da USP se posicionou em nota, dizendo que não sabiam e não tinham conhecimento da ação da Polícia Militar, eles não tinham sido previamente avisados, Caniato. Quatro pessoas foram detidas na manifestação, encaminhadas para o 7º DP da Lapa, onde foi registrado um boletim de ocorrência por danos ao patrimônio público. Depois, todas foram liberadas. A PM fala, Caniato, em força moderada. Porém, foram gravados alguns vídeos da universidade em que alunos, inclusive representantes dos alunos, da corporação do sindicato dos alunos ali da universidade, apontam que o uso da força pode ter sido excessiva, já que dezenas de alunos, segundo os relatos deles próprios, acabaram saindo feridos. Tem vídeos que mostram a polícia agredindo alunos com cacetetes, alunos que saíam da faculdade e, segundo o Diretório Central dos Estudantes, dezenas deles saíram feridos. Essa greve, então, que acontece ainda na universidade, Caniato, está em andamento, é por conta do PAPF. Esse é o Programa de Apoio à Permanência e à Formação Estudantil. O que é esse programa, Caniato? É um programa no qual alunos que são comprovados em estado de vulnerabilidade socioeconômica, eles ganham um benefício ali da faculdade. Eles podem morar na faculdade, podem frequentar os restaurantes da universidade de graça e ainda ganham um auxílio. Esse auxílio no valor de R$ 885 para estudantes que não moram na universidade e para aqueles que moram, um valor de R$ 335. Os alunos, então, já têm se posicionado faz tempo pedindo por um aumento desse auxílio para ficar mais próximo do salário mínimo, hoje fixado em R$ 1.804. Só que nas negociações com a reitoria da faculdade, eles disseram que não seria possível chegar a um aumento tão elevado. Propuseram um aumento de R$ 885 para R$ 912, uma espécie aí de um aumento de cerca de R$ 27, então, Caniato. Mas isso não foi o suficiente para os alunos que fizeram a greve e desde o dia 7 de maio, então, ocuparam ali a reitoria da universidade, sendo retirados pela Polícia Militar. Mas a greve continua em alguns espaços, alguns campos da faculdade, viu, Caniato?
1: Tá certo. Mas, Matheus, depois dessa ação da polícia, os estudantes do internato da Faculdade de Medicina aderiram à greve e paralisaram as atividades práticas e os atendimentos realizados no Hospital das Clínicas e também no Hospital Universitário. Essa informação é muito importante, né? Essa atitude ou essa adesão pode prejudicar os atendimentos? O que se sabe sobre isso?
15: Esse foi o principal medo em relação a isso, viu, Caniato? Se essa paralisação dos alunos, tanto no HC quanto no HU da USP, poderia, então, acabar causando qualquer consequência para os pacientes ali que estavam nesses hospitais. No caso, alunos, então, a novidade é essa. Os alunos, tanto do HC, do Hospital das Clínicas da USP e do Hospital Universitário, aderiram à greve por conta de alguns pontos mais específicos para alunos de medicina. No caso deles, é por conta de um programa chamado Experiência HCFM USP na Prática, que é destinado, então, a estudantes de outras universidades, faculdades particulares, que, mediante um pagamento ali de um valor, eles podem trabalhar também no Hospital das Clínicas da USP, o que, segundo os alunos da faculdade pública, então, dizem que podem acabar estimulando a mercantilização da formação médica. Além disso, isso no Hospital das Clínicas. Agora, no Hospital Universitário da USP, Caniato, eles alegam que a demissão frequente de funcionários e a não reposição desses mesmos acabou fazendo com que leitos fossem fechados e tivessem sobrecarga nas ações ali dentro dos hospitais. Por isso, também aderiram à greve. O medo, como você bem disse, era esse, se poderia trazer consequência aos pacientes. Hoje, uma nota, então, do HC da USP afirma que não houve impacto na assistência dos pacientes no complexo. Mesmo assim, os alunos aderiram à greve e ainda pedem por essa requalificação, tanto no programa social, como requalificação até dos espaços da universidade, Caniato, espaços físicos da universidade, mas também em questão da alimentação. Alguns alegam que o restaurante está defasado, tem problemas. E no caso da Faculdade de Medicina, pela recontratação de funcionários e pelo fim desse programa que acaba trazendo, na visão deles, uma mercantilização da profissão, viu, Caniato?
1: Pois é. O Matheus vai seguir acompanhando. Qualquer novidade, viu, Matheus? É só nos chamar, prioridade para a nossa reportagem. Mas é preciso também discutir e analisar com os nossos comentaristas. Qual é o limite de uma greve realizada pelos alunos? Impactar atendimentos nos hospitais? Deixa eu começar essa rodada com o Cristiano Beraldo. Beraldo, tem duas notícias importantes aí, né, destacadas pelo nosso repórter. Primeiro, a manifestação dos alunos que pedem aumento naquela bolsa, naquele auxílio que eles recebem do governo, melhores condições da moradia, melhores refeições que são oferecidas nesse espaço. E aí teve a ação policial. E há uma discussão sobre se a ação foi truculenta ou não. Essa é uma notícia. Agora, outra, essa última, é muito preocupante, né? A adesão dos estudantes de medicina e o impacto nos atendimentos nos hospitais, né? Os dois hospitais, HU e HC, Hospital das Clínicas e Hospital Universitário.
0: Neto, vamos separar as responsabilidades ou a falta de responsabilidade que a gente verifica sempre que esses episódios acontecem. Em primeiro lugar, qual é o papel do aluno? O aluno faz um vestibular para entrar na USP, um dos vestibulares mais concorridos do Brasil, sabe exatamente o que ele vai encontrar. Não é absolutamente nenhuma surpresa para ninguém que ali chega essas condições. Ele já faz o vestibular sabendo. Ele chega ali, o seu papel é estudar, é se formar no menor tempo possível, até para que ele possa trabalhar, tocar sua vida com o diploma de uma das universidades mais reconhecidas do país. O aluno vai muito além do seu papel de estudante. O aluno chega ali como se ele fosse uma autoridade. Ele usa a experiência da universidade não para o enriquecimento acadêmico, mas para o enriquecimento da sua concepção de mundo completamente deturpada, em que ele usa instrumentos da política não para fazer política dentro da universidade, mas para fazer baderna. As universidades públicas brasileiras, em geral, são fábricas de pessoas especializadas em baderna, especializadas em encontrar um caminho para se encostar no Estado, achando que o Estado e o mundo lhes devem alguma coisa, fruto, obviamente, dessa doutrinação que existe dentro das salas de aulas brasileiras. Aluno não faz greve, aluno estuda. Se não tirar nota boa, tem que ser expulso da faculdade, até porque nós estamos pagando para que ele ali esteja. E há muitos outros estudantes capazes que poderiam estar no seu lugar. Então, a polícia tem que impedir, usando todos e quaisquer instrumentos necessários, esse tipo de comportamento dentro do estabelecimento de ensino. Isso é papel de estudante, não. Isso é papel de marginal. E universidade não é lugar para marginal. Marginal que fique da porta para fora. Agora, vamos olhar a responsabilidade do Estado. É inacreditável que a USP, com todos os reconhecimentos que tem, com todo o prestígio que tem, seja o antro de maconheiro e vagabundagem que se transformou. Quer dizer, nenhum governador faz nada. Fica alimentando de dinheiro essa estrutura podre, ao invés de investir numa mega infraestrutura que existe dentro da USP para fazer daquilo ali uma referência para o mundo. Então, Caniato, os dois estão errados e muito errados. Mas é inadmissível esse tipo de comportamento dos alunos. Isso não cabe a ele. E a gente precisa que o poder público se manifeste, porque é sempre esse enxugar de gelos e o problema nunca é verdadeiramente resolvido. E, por fim, que esses alunos sejam muito punidos e não tenham mais oportunidade de fazer essa algazarra dentro do estabelecimento de ensino.
1: Pois é, passar a palavra para o Bruno Musa, e é um bom questionamento esse do Cristiano Beraldo, né, Musa? Muitas pessoas da nossa audiência também escreveram e questionaram, espera lá, estudante, aluno de universidade fazendo greve, enfim, eles se utilizam disso para pressionar a diretoria, a administração da universidade a melhorar as condições daqueles que moram, né, os alunos de baixa renda, que moram ali nos alojamentos da universidade. Enfim, queria que você discorresse e avaliasse essa situação.
16: A gente estava comentando isso ontem na mesa do almoço, a respeito dessa paralisação e dessa greve. Tínhamos ali mais advogados e a reflexão grande era que tipo de advogados nós formaremos? aqueles que de fato não cansam de terceirizar a responsabilidade, e muitos desses que estudam ali também na faculdade da USP são pessoas que tiveram condições de vida melhores financeiramente falando. Quem são essas pessoas quando chegarão no mercado de trabalho? Vale lembrar que tem um livro muito interessante, escrito por dois historiadores, chama A Quarta Virada, só tem em inglês, que ele mostra que grande parte dos líderes, Caniato, empresariais e políticos no mundo, ficam entre 40 e 60 anos de idade. E que nessa fase da vida a gente coloca em prática o que aprendemos nas fases anteriores. O que esse aluno bandalheiro de direito da USP, que supostamente está lá para resguardar, para proteger, para aprender a lei, para que haja esse conceito de impessoalidade que nós falamos, que eu mencionei no meu comentário anterior, fazendo esse tipo de ação que nós estamos vendo com essas cenas ridículas, tristes, patéticas e tudo mais que queiramos adjetivar aqui com relação a isso. Essas pessoas representarão clientes para depender que sejam absolvidos num país onde o judiciário é tomado por isso? Tem certeza que nós queremos e seremos representados por esse tipo de pessoa? Vale lembrar que de uma grande massa que está aí, alguns poucos mudarão de ideia ao longo do processo. Outros continuarão não produzindo absolutamente nada e sendo isso. Porque eu não vejo outro tipo de definição para isso. O que, que eles estão pleiteando? De fato, eles sabem de onde vem o que eles estão pleiteando? O que eles querem? Quem será o financiador disso? Eu estava lendo a respeito de uma matéria que um deles falava a respeito de alimentação mais digna. O que é uma alimentação mais digna? Como é a alimentação lá? Quem vai financiar absolutamente tudo aquilo? O que estamos pretendendo com essa geração que vai chegar no Brasil? E volta na pergunta que eu mencionei lá atrás, no meu primeiro ou segundo comentário. Devemos parar em algum momento, nos olharmos no espelho e perguntarmos que tipo de país nós queremos? Afinal de contas, se você ler, por exemplo, um relatório do Banco Mundial, ele mostra que apenas 30 países, mais ou menos, saíram da armadilha da renda média nos últimos 40 anos, que nós continuamos estagnados. Algumas coisas foram feitas. Investimento em educação, abertura econômica, liberdade de fala. São essas pessoas que defendem isso? São essas pessoas, são os universitários que amanhã estarão representando a Constituição brasileira e defendendo muitos dos que precisam um apoio frente ao aparato institucional autoritário brasileiro que controla o judiciário por completo, é realmente triste, desesperador, indignante. Porque isso está fazendo com direito. Em vários outros cursos, a gente vê coisas algo parecidas com relação a isso. Eles têm um mínimo de noção da realidade? Infelizmente, não. E aí são pessoas que, com uma caneta na mão, podem decidir processos de uma empresa, de uma família, só que nunca tiveram a vontade de conhecer a vida real, porque continuam acreditando que terceiros devem solucionar os problemas deles.
1: Pois é, deixa eu passar para o Luiz Felipe Dávila para avaliar essa situação que envolve a Universidade de São Paulo, a greve de muitos alunos e a adesão também dos estudantes de medicina, né? Há uma dúvida sobre o impacto disso no atendimento em dois hospitais, das clínicas e hospital universitário. Você, Dávila, quais pontos você gostaria de trazer nessa discussão? O que esse comportamento diz sobre os alunos e qual é a reflexão que a gente faz, né? Uma vez formados, eles se tornarão profissionais, né? Você acha que isso pode ser um indício de alguma coisa?
13: Caniato, é nítido o fracasso das universidades brasileiras. As universidades brasileiras se tornaram máquina de formar gente muito focada em discussão ideológica, partidária, com pouquíssima capacidade para conseguir emprego depois. Veja o que tem de desempregado com título universitário. Esta queda do nível universitário, essa não preocupação com a qualidade do nível universitário, é algo seríssimo. O ensino superior no Brasil drena mais dinheiro do que o ensino fundamental. Sendo que se a gente não resolver o problema do ensino fundamental, nunca nós vamos melhorar a qualidade da universidade, porque a base é muito ruim. E aí nós precisamos olhar para três problemas muito sérios na universidade. O primeiro... é a escolha política de reitor. Nunca vai dar certo essa história que ele é reitor de universidade é escolhido por voto. Isso não existe. Tem que ser uma seleção técnica baseada na capacidade de gerência e acadêmica. E nós temos os centros de excelência de ensino superior são assim. É o caso do ITA, é o caso do INPA. São técnicos, não tem essa história de reitoria escolhido de maneira política. Isso não existe. A segunda coisa que essas universidades exemplares têm, como o INPA e o ITA, é percurso em pesquisa de pós-graduação, que são ofertados de maneira concentrada naquilo que eles sabem fazer bem, nessas áreas de especialização. Não existe essa história de distribuir dinheiro para qualquer coisa, para qualquer curso, e sem nenhuma mensuração do retorno sobre esse investimento. Depois nós temos que olhar para um outro ponto importante, que é o financiamento. Não pode só viver de dinheiro público. As universidades têm que saber atrair capital, têm que saber atrair investimento, têm que saber fazer fundo patrimonial. Nesse caso, por exemplo, uma faculdade, várias estão fazendo já esses fundos patrimoniais, né? Então, eu acho que mesmo dentro da própria USP, existem escolas que conseguem já começar a manter seus fundos patrimoniais. Então, isso é importante. Não depender exclusivamente do Estado, não fazer escolha política de reitor, focar naquilo que é bom, e o ensino tem que ser cada vez mais técnico, baseado em resultado, e não o que é hoje, que é, na verdade, esse grande bolsa. É um bolsa educação, tem o Bolsa Família e tem o Bolsa Universidade. Então, você tem um monte de faculdades fraquíssimas, incapazes de formar gente qualificada para o mercado de trabalho e consumindo uma quantidade exorbitante de recurso público que deveria estar indo para a educação básica.
1: Pois é, interessante que muitas pessoas acabam escrevendo para a gente e listando aqui coisas que elas entendem que não são corretas nas universidades públicas. Deixa eu passar para o Mota também trazer a sua percepção a partir desse evento na USP, mas poderia ser em universidade pública no Rio de Janeiro, em Brasília, porque várias pessoas aqui da nossa audiência mencionam o consumo excessivo, não de dinheiro público, que o Dávila mencionou há pouco, mas o consumo excessivo de drogas nos campos das universidades públicas. Mencionaram aqui a UNB em Brasília, universidades também no Rio de Janeiro. Me parece uma prática em várias universidades públicas, né? Acabam consumindo drogas, vivem por lá, festas, diversão. Estudar que é bom, nem todos fazem, né?
14: Isso é o sabor brasileiro, Caniato, da tal autonomia universitária. Por aqui, ela significa o seguinte: as universidades e os seus alunos podem fazer o que quiserem sem dar satisfação à sociedade. Boa parte do que se ensina e se pesquisa nas universidades brasileiras tem utilidade zero. O percentual de citações de pesquisas brasileiras nas revistas internacionais é quase inexistente. Há, inclusive, muitas dissertações de mestrado e teses de doutorado com títulos que eu não posso nem citar aqui no programa, porque há crianças assistindo. As universidades se tornaram um reduto de sectarismo, preconceito e doutrinação ideológica. E o estudante universitário que faz greve está, na verdade, treinando para o seu futuro desemprego.
1: Pois é, a gente vai seguir acompanhando. Qualquer novidade em relação a esse episódio, a gente traz aqui e debate com os nossos comentaristas, os nossos repórteres acompanhando, inclusive, essa situação na Universidade de São Paulo. Tem outras informações. Uma pesquisa do Fórum Brasileiro de Segurança Pública, junto com o Datafolha, aponta que 96% dos brasileiros têm medo de sofrer algum crime. O estudo mostra ainda que 68 milhões de brasileiros vivem em áreas com presença de facções e milícias. Esse número equivale a 41% da população do país. Metade dos entrevistados classifica a atuação desses grupos como visível ou muito visível. Você, Cristiano Beraldo, 68 milhões de brasileiros vivem em áreas junto a facções e milícias. 41% da população brasileira, segundo esse levantamento do Datafolha. Enfim, é preciso considerar alguns aspectos, a metodologia, enfim, mas aponta para um problema que é sabido, né? Nós tratamos disso quase que semanalmente, diria.
0: Não, é sabido, é gravíssimo, porque ele mostra a origem da deformação da sociedade brasileira. Nós estamos falando de quase metade da população tendo na sua rotina dois mundos, dois Brasis. É o Brasil que ele precisa ficar preocupado com o Supremo Tribunal Federal e é o Brasil que ele precisa ficar preocupado com o Marcólio e o Fernandinho Beiramar. Um é o rito do judiciário, aquilo que nós falamos aqui. O outro é o julgamento célere do Tribunal do Crime. No mundo normal, se é que existe alguma vida normal no Brasil, esse país que já deixou de ser civilizado há muito tempo, a pessoa usa os serviços ali do dia a dia, do gás, da energia, da TV a cabo, da internet, etc., das empresas que têm licença do governo para atuar. Ele paga ali direitinho, senão eles cortam o serviço. Do outro, na sua outra vida, na outra metade do seu dia, ele precisa do crime organizado para contratar serviços. E se ele não pagar, ele não só tem o serviço interrompido, como ele terá prejuízos ou físicos ou materiais. Ele não anda fora da linha. Aliás, essas pessoas demonstram que é a força da aplicação da lei que garante que todos estarão se lembrando de serem bons cidadãos, respeitarem o próximo, respeitarem a lei. Mas o Brasil aprendeu a conviver com isso, a aceitar essa vida dupla. O Estado brasileiro, por um lado, ele não interfere porque não quer. Por outro, a polícia, muitas vezes, a maioria das vezes, não interfere porque não pode. Não pode porque não deixa, lembremos da DPF das favelas, ou não pode porque não tem equipamentos suficientes, dignos do confronto, ou não fazem esse confronto porque simplesmente sabem que as consequências contra eles, que estarão atuando em defesa da sociedade para fazer aquilo que eles juraram fazer, sofrerão consequências duríssimas da justiça. Do outro lado, eles dão risada, porque eles estão movimentando o crime organizado com cada vez mais facetas, estão cada vez mais poderosos do ponto de vista financeiro, e este poderio financeiro se transforma em poderio bélico para enfrentar quaisquer oponentes. O governo brasileiro tem cada vez menos condição de reverter essa situação. Portanto, Caniato, o que precisa acontecer no Brasil para que a gente reverta esse crescimento, e ano que vem estaremos aqui falando de um número maior do que esse, eu tenho certeza, o que precisa acontecer é um enfrentamento direto, franco. Acabar com romantização de favela. O Estado brasileiro tem que estar presente em 100% do território. A polícia tem que agir com dureza, com firmeza e com violência, se necessário for, porque a polícia tem que ser mais violenta que o bandido. Porque só assim o bandido vai entender que a vida de bandidagem não vale mais a pena. Então, nós somos todos, como sociedade, 100% reféns desta realidade que a pesquisa traz. É o poder paralelo, é o crime organizado, cada vez mais poderoso, cada vez mais influenciando o nosso cotidiano.
1: Pois é, o levantamento que indica que quase 70 milhões de pessoas, 70 milhões de brasileiros convivem com a presença desses grupos criminosos, dessas facções. Deixa eu chamar o Bruno Musa para avaliar essa discussão, essa situação. Claro que Muitos relataram nas entrevistas o medo de confrontos e também a alteração no dia a dia, né? Porque muitos desses grupos acabam controlando o fornecimento de serviços básicos, né? Quem mora em uma localidade onde não há presença do crime organizado recebe o serviço de gás, de água, pode contratar um serviço. Já nessas localidades sempre tem um atravessador, né? Tem a presença do crime organizado que, por vezes, ele próprio, né? O crime organizado ou o agente ali criminoso acaba fazendo essa cobrança. Você, Musa, não dá para dizer que estava tudo bem até ontem e que, do nada, o crime organizado apareceu. Esse é um processo que vem se intensificando ao longo dos anos. Só que muita gente observou de braços cruzados.
16: Até que ele tomou conta da vida de todos nós, Caniato. Ele passou a fazer parte da economia formal e ele passou a fazer parte da máquina pública. Como qualquer ideia, ela vai entrando aos poucos na cabeça das pessoas, a gente vai achando que não tem problema nenhum e nós esquecemos que os malefícios piores, eles vêm no longo prazo. Só que esse longo prazo, ele chega. E com o tempo, como está passando tão rápido, ele chega muito rápido e afeta todos nós. 70 milhões de brasileiros, nós estamos falando de mais de 30% da população. É bem provável que esse número seja ainda maior. Muitos sequer, talvez, não se sintam dessa forma ou se acostumem a isso. Eu nunca mais vou esquecer uma pessoa próxima a mim, que ele é do Rio de Janeiro e veio morar aqui em São Paulo. E ele me contando histórias de quando ele morava ali perto da... De São Conrado, e ele estudava numa escola privada ali, que hoje ele me falou que se tornou uma escola pública, e ele me contando relatos, morava num condomínio de casa ali ao lado, de luxo, e falando que algumas vezes ele viu, ouviu tiros e que uma vez o carro da irmã dele apareceu com uma bala no teto. E aí, no dia seguinte, a gente estava conversando de novo a respeito, um pouco antes dele me relatar isso, ele estava contando, não, eu nunca tive problemas, nunca senti nada, isso lá no Rio de Janeiro, na minha infância e tal. E aí, quando ele me contou isso, eu falei, ué, mas lembra ontem que você me falou que nunca teve problema? Ele ficou me olhando e falou, é verdade, nós naturalizamos tudo isso. O que eu quero dizer é que aqui em São Paulo, no Rio de Janeiro, nas capitais do Nordeste, em qualquer lugar do Brasil, nós aprendemos a naturalizar. Então, às vezes, uma resposta de uma pessoa que acha que não é atingido por isso, porque nós temos essa alta capacidade de adaptação e transformamos tudo isso em natural, porque nós temos que seguir a nossa vida. Mas passou de qualquer limite da normalidade e do razoável. Grande parte dos brasileiros viraram reféns. Nós viramos reféns de um crime que é simplesmente aceito pelo Estado, pela boa parte da mídia e por uma parte da população. Organizações não governamentais que aceitam como tudo isso fosse normal, porque, como muito bem já foi colocado aqui, as pessoas acreditam, ou essas pessoas acreditam, que o bandido tem os seus atos justificados porque ele é um fruto do meio externo que ele vive, deixando de lado a atribuição da responsabilidade individual. Há pouco tempo agora, 5 minutos atrás, antes de falarmos dessa matéria, eu recebi uma matéria importante a respeito da Light, que, salvo engano, é a maior do Rio de Janeiro na parte de energia, ou a segunda maior, que tem a cidade do Rio de Janeiro e outros municípios, acho que mais 30 municípios do estado do Rio de Janeiro. O CEO, uma entrevista com o CEO da Light, uma vez que ele começou a falar que haverá uma melhoria, porque agora ele pode colocar na parte de investimentos da empresa qual o percentual de pessoas que são atendidas em áreas condenadas pelo crime. Afinal de contas, isso muda a métrica da empresa. Ou seja, nós estamos normalizando no balanço de uma empresa de capital aberto que o crime comanda uma boa parte daqueles serviços prestados por essa empresa. Eu fiquei pensando, se em qualquer país de primeiro mundo, imagina o suíço ter que ouvir isso, imagina um sueco ter que ouvir isso, um americano, normalizamos e colocamos no balanço da empresa que uma boa parte do serviço prestado vai para a área de alto risco. É assim que será chamado no balanço. Qual é a chance de um país dessa forma dar certo? Ou nós trancamos esses criminosos e atacamos de frente o que verdadeiramente deve ser feito e vai doer porque permitimos que o país se torne escravo do crime organizado, ou atacamos de frente ou cada vez mais eles crescerão. Afinal de contas, eles jogam com a regra deles debaixo do braço. E a nossa regra da sociedade é completamente leniente com o que os criminosos fazem.
1: Bom, tem mais uma notícia. O presidente do Supremo Tribunal Federal, Edson Fachin, defendeu que o judiciário se afaste da política e do que classificou como ambição desmedida. Segundo o ministro, o país chegou a um tempo onde é necessário ressignificar o papel da magistratura e do poder judiciário, afirmando que os integrantes da corte que não concordam com isso não podem se denominar magistrados. A nossa produção, inclusive, separou um momento dessa fala. Acompanhe.
17: Sendo que ao direito deve se dar o que é o direito e à política deve se dar o que é da política. Esta formação conflitiva contemporânea, que para muitos foi denominada de modernidade agônica, esta palavra ou esta expressão quer dizer um contexto marcado por tensão permanente, crises permanentes, conflitos constantes e, o que é pior, uma sensação de esgotamento histórico.
1: Tá aí, Edson Fachin pedindo ou sugerindo uma mudança na postura dos ministros. Deixa eu começar essa rodada com o Roberto Mota. Você, Mota, que achou, qual a sua leitura dessa posição do ministro Edson Fachin? Dá para dizer que ele está insatisfeito com o que ele tem visto? Você acha que essa manifestação promoverá algum tipo de mudança?
14: Caniato, há determinadas declarações de autoridades no Brasil que me lembram uma frase que era muito usada aqui no Rio de Janeiro até alguns anos atrás, quando o carioca se deparava com uma situação que desafiava a credulidade, a gente costumava dizer, me engana que eu gosto. Política se mistura com justiça desde que mundo é mundo. Isso acontece em todos os países, nos Estados Unidos, na Itália, que há pouco tempo tentou fazer uma reforma judicial, até na Alemanha, mas tudo tem limites. E esse é o problema do Brasil, é a falta de limites. Isso não é uma questão de ambição, isso não é uma questão pessoal, senão não seria prevalente. Isso não é uma questão de momento. O ativismo judicial brasileiro é fruto de uma questão estrutural. Vamos usar uma palavra que os marxistas apreciam. É a ocupação da máquina do Estado com o objetivo de obter vantagens, de exercer poder ou, talvez, pior de tudo, de implantar uma ideologia. Isso é uma tradição brasileira desde a proclamação da República. Por isso o Brasil está sempre em uma crise, por isso vira e mexe, acontece aqui uma revolução, um golpe. O mal do ativismo judicial é que, para ele, a lei não importa, a lei é irrelevante, não interessa o que diz a Constituição, interessa o que a gente pensa. O que importa é que as ideias e os desejos dos magistrados, sejam essas ideias qual forem, prevaleçam. Eu acho muito curioso, porque um exemplo dessa situação vem justamente, salvo engano, de uma decisão da qual o ministro foi relator, que foi a DPF 635, uma intervenção na forma de trabalhar da Polícia do Rio de Janeiro que não tem precedente em nenhuma democracia ocidental. As operações policiais nas comunidades do Rio de Janeiro foram suspensas durante quase 5 anos. As consequências dessa decisão, o Brasil sofre todos os dias.
1: Pois é, as declarações de Edson Fachin, a análise dos nossos comentaristas, há pouco exibimos, inclusive, um trecho dessa manifestação do presidente da corte. Deixa eu passar para o Luiz Felipe Dávila, só aproveitando e reforçando para a nossa audiência essa fala forte, né, Dávila, do ministro Edson Fachin. Creio que é mesmo um tempo para ressignificar o papel da magistratura e do poder judiciário. Nisso que nós podemos designar como caminho que se afasta dos cálculos políticos e da ambição desmedida. Quem assim não age não pode ser denominado de magistrado. Luiz Edson Fachin.
18: Muito boa fala do ministro Fachin, do presidente Fachin. É uma fala que mostra cada vez mais a divisão do Supremo Tribunal Federal. Não vamos aqui tirar a culpa do STF por todos esses tempos agir de maneira arbitrária contra a Constituição, cometendo verdadeiros atos de ilegalidade, passando por cima da cláusula pétrea da Constituição, da liberdade de expressão, do devido processo legal, direito à ampla defesa, acesso a autos, tudo isso está aí, infelizmente, manchando a história recente do Supremo Tribunal Federal. Mas nós temos de entender essa fala no contexto que vem ocorrendo nos últimos meses.

0: depois da saída do ministro Barroso e o início da presidência do ministro Fachin, várias coisas aconteceram. Primeiro, dissonância dentro da corte. Turmas agora querendo tomar uma atitude mais legal, constitucional, de corte constitucional, e aquela outra ala que age de maneira arbitrária, baseada nesse ativismo do judicial que é tão nefasto ao país. Mas deixou de ter aquele espírito de corpo. Isso foi quebrado por uma divisão dentro do próprio Supremo Tribunal Federal. E essa divisão vem se manifestando cada vez com mais veemência, como é a fala do próprio ministro do Supremo Tribunal Federal, Edson Fachin, justamente no momento em que o ministro Alexandre de Moraes desrespeita uma lei aprovada pelo Congresso Nacional, a Lei da Dosimetria. E isso mostra, Canhato, que esta divisão interna dentro do Supremo é que tem uma ala que começa a rever o posicionamento do Supremo, até com receio de que futuramente o Congresso Nacional pode aprovar medidas muito mais duras, e outros que, com uma outra ala que continua dobrando a aposta no ativismo do judicial. Mas a história de que quebrou o monopólio do corporativismo que se fechava em copas, as divisões internas vieram à tona e cada vez mais abre um fosso entre uma ala que pretende fazer com que o STF volte a ser uma corte constitucional, ou pelo menos diminuir o ativismo do judicial, o ativismo judicial, e a outra que continua dobrando a aposta, é sim um movimento que nós temos de prestar atenção. Porque pode ter implicações futuras muito importantes para restabelecermos, pelo menos, o papel constitucional que os constituintes delegaram ao Supremo Tribunal Federal de ser uma corte constitucional e não um poder acima dos demais que legisla, governa, sem ter tido um único voto.
1: Pois é, deixa eu passar para o Cristiano Beraldo avaliar também essa manifestação do ministro Edson Fachin, que é o presidente da Suprema Corte. Acaba sendo também uma maneira do presidente pressionar os demais integrantes do STF para avançar com aquela ideia de implementar um código de conduta, um código de ética, alguma coisa desse tipo?
2: É curiosa essa manifestação do ministro, do presidente da corte, porque ele coloca a coisa numa perspectiva de que, olha, tem esse problema ali, essa corte funciona assim, desse jeito meio esquisito. Eu acho que a gente devia mudar esse comportamento como se fosse uma coisa distante, como se ele estivesse chegando agora. Como se agora ele olhou ali e falou: não, realmente, olha só, que coisa estranha isso aqui. E parece que ele não está lá há anos, participou de um processo em que o Supremo Tribunal Federal foi se moldando a esse corpo que está completamente distante da sua previsão constitucional. O ministro Fachin assistiu a tantas coisas sem nenhuma manifestação veemente contra elas. Não me parece que o ministro Fachin, de fato, tenha alguma intenção real de chamar atenção para absurdos que a população brasileira tem assistido. Então, eu realmente não tenho como colocar ficha, acreditar numa boa intenção de que vamos mudar tudo, Supremo vai tomar conta de si, recobrar a sua consciência, se colocar de novo nos trilhos e seguir pela via constitucional em relação à qual ele foi concebido. Isso não está nos planos. Esse negócio de falar de código de ética, Canhato, quantas vezes eu disse aqui? Só discute código de ética quem não tem a ética necessária para fazer parte do Supremo Tribunal Federal. Aí o problema não é o código de ética. O problema é quem está lá acreditando que é ético ter parente advogando nas cortes. Quem acha que é ético passar o próprio escritório para

0: parente e, de repente, esse parente começa a fazer contratos multimilionários com clientes aí que estão todos empipinados. Então, mudou por completo. E, aliás, o ministro é um estudioso, sabe muito bem do perfil, da qualidade dos homens que passaram pela corte. Quantos e quantos ali estiveram sem que ele ou seus familiares enriquecessem. Então, tudo que está errado, tudo que estamos vendo que está errado, não será corrigido com discurso. Esta aparência de boas intenções não estão alinhadas com atitudes. E a gente, infelizmente, não pode acreditar que alguma coisa boa sairá dessa conversa.
1: Nós falávamos justamente sobre manifestações, falas do presidente do Supremo, Edson Fachin, em que ele sugere que ministros ou integrantes do judiciário, magistrados, se afastem da política. Deixa eu passar para o Bruno Musa também refletir a respeito desse posicionamento de Edson Fachin, que nas últimas vezes em que teve oportunidade, sempre sinaliza, lógico, né, sem dar nome aos bois, mas sempre sinaliza para a necessidade da corte adotar uma nova postura, né? Tanto que ele é o grande defensor da implementação de um código de ética para ministros da Suprema Corte, Musa.
2: Pois é, vamos lá, Caneto. Na minha opinião, seria o mais, talvez mais óbvio, mais fácil, no discurso, digamos, mais politicamente correto, dizer: ora, por fim, algum dos ministros atuando com juízo, falando óbvio que deveria acontecer, eles respeitarem a Constituição. Mas isso é o natural. Infelizmente, como eu falei, no Brasil, o normal precisa ser dito porque transformamos tudo numa grande anormalidade. Já mencionei aqui a respeito do próprio código de ética que você falou. Eu não vejo nenhum fundamento nisso, uma vez que, de novo, o correto é o correto. Não deveríamos ter um código de conduta para o óbvio. Isso deveria ser feito em uma sociedade que funcione plenamente. Mas aqui a nossa régua, ela está muito baixa. Nós aceitamos a mediocridade. E a pergunta é: em qual ponto da nossa história será que teve essa virada, ou desde sempre nós aceitamos essa mediocridade por completo? Seria muito mais óbvio, muito mais natural dizer: que bom, Edson Fachin, o ministro agora, falando para se afastar da política e tentar cumprir a Constituição, como manda o regulamento, que é o que caberia ao Supremo Tribunal Federal e ao Judiciário como um todo. Mas me parece que está tarde demais. Será que ele demorou 7 anos para perceber isso? Ele não poderia ter tido oportunidade com tudo que a gente vem vivendo ao longo dos últimos tempos? Então, eu não quero, eu não sou a favor de, digamos, passar um pano para justamente tudo o que aconteceu e pessoas que continuam sofrendo. Nas arbitrariedades que vivemos e ao longo dos últimos tempos e continuamos vivendo. Então, Caniato, eu acho que é muito mais oportunismo do que qualquer outra coisa, ou qualquer tipo de arrependimento. Tarde demais, e eu acho que essa briga agora está comprada com boa parte da sociedade. Espero que isso continue, porque senão, caso contrário, nós continuaremos vendo eles recuarem um pouquinho e continuarem acelerando em alguma outra turma, para depois todos novamente passarem a mão na cabeça dessas arbitrariedades. Não sei se é coincidência ou não. Hoje saiu uma matéria que a Carmen Lúcia anulou uma multa que o Alexandre de Moraes tinha imposto de R$ 600 mil a uma pessoa que foi julgada pelo Supremo Tribunal Federal. Eu não sei se eles passaram muito do ponto e começaram a sentir isso por parte da sociedade. Mas, como eu falei, passar a mão na cabeça? Não. Tivemos muitos fatos e muitos para percebermos que eles passaram e muito de qualquer ponto constitucional.
1: Mistérios. Musa, você falou há pouco, tarde demais. Várias pessoas escreveram aqui perguntando sobre a live do fim de semana. Enfim, espero que tenha sido um sucesso, parece que foi pelo que eu ouvi falar, mas muitas pessoas ficaram interessadas. Quem perdeu nesse fim de semana vai ter alguma chance de conferir esse conteúdo? Conta pra gente de forma bem sucinta.
2: Diferente, mas sim, Caniato. Foi legal, foram mais de 500 pessoas, foi muito interessante mesmo. Então, agora a gente vai fazer. São 3 meses ao vivo para a gente colocar em prática aqui a montagem e estruturação de carteira baseado na leitura de um cenário econômico. Serão 3 meses em que nós faremos 6 encontros ao vivo com um grupo de WhatsApp fechado comigo diretamente de como montar, estruturar e acompanhar a carteira de investimento, fazendo todo esse rebalanceamento que é dentro desse método que a gente monta aqui com boa parte dos clientes. Então, o QR Code está aqui na tela. De novo, são 6 encontros ao vivo durante 3 meses e um grupo fechado de WhatsApp para a gente estruturar a carteira baseada no cenário econômico. Vai ser um prazer contar com todos lá. Vai até sábado essas inscrições, tá bom? Muito obrigado pela oportunidade.
1: Não, hein? Nada melhor do que você ter conhecimento para ter tranquilidade para investir, não ficar dependendo da conversa daquele pessoal do banco, né? Os assessores que querem ganhar sempre uma taxa aqui e outra ali. Bem, tem mais uma última notícia. A Jato, o candidato do PL ao Senado por São Paulo, pré-candidato, na verdade, né? André do Prado, apresentou projetos como deputado estadual que destoam das pautas defendidas pela direita. A sua indicação chancelada por Eduardo Bolsonaro gerou críticas dentro da própria oposição, que o considera um representante do Centrão. Deputado desde 2011, Prado foi um dos coautores, em maio de 20, de um projeto de lei criando regras emergenciais para a pandemia de Covid, como distanciamento social no transporte público e uso de máscaras. Em 2011, o postulante ao Senado também fez críticas às armas, afirmando ser um objeto altamente perigoso e destrutivo. Rápido giro com os nossos comentaristas. Você, Dávila, 30 segundos. André do Prado, é de direita ou não é? 30 segundos.
3: É de centro. Apoiou Márcio França lá atrás. Agora está com Jair Bolsonaro. Foi aprovado como presidente da Assembleia Legislativa com votos, inclusive, do PT. Ou seja, é um legítimo centrão.
1: Você, Mota, a situação que envolve André do Prado e as manifestações e posicionamentos dele no passado. Será que ele vai esconder todo esse histórico como parlamentar? 30 segundos.
4: A inconsistência ideológica não é privilégio de ninguém. Na verdade, ela é o denominador comum da maioria dos políticos que se dizem de direita.
1: André do Prado, interrogação. Você, Beraldo, 15 segundos.
0: Curioso, Caniato, porque essa escolha, obviamente, foi uma escolha política. Mas quando escolheram o astronauta que tinha sido candidato pelo Partido Socialista Brasileiro, todos os apoiadores de Jair Bolsonaro aplaudiram. Então, realmente, eu fico sem saber o que de fato se quer.
1: Parece que Bolsonaro queria o Melo Araújo. Você, Musa, 15 segundos, 2 frases.
2: Seguimos sem definição dos políticos que não têm ideia do que é direita ou que é esquerda. Puro oportunismo. Mais uma vez, muita atenção que as eleições estão chegando.
1: Resultado da enquete do dia. Vamos colocar a pergunta que nós publicamos no nosso portal. Depois da justiça barrar a lei da dosimetria, o que o Congresso deve fazer? A maior parte entende que votar a PEC da anistia. Muito obrigado a todos que votaram, que participaram. Um grande abraço a vocês. Voltamos amanhã. Tchau, tchau.
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0: Olá, muito bom dia. Seja bem-vindo ao Jornal da Manhã com as principais notícias do Brasil e do mundo. Agora 4 horas e 59 minutos para te deixar muito bem atualizado das principais notícias do Brasil e do mundo. Explosão destrói quase 50 imóveis, deixa um morto e 3 feridos em área residencial na zona oeste de São Paulo durante uma obra da Sabesp. O governador Tarcísio de Freitas promete ressarcir moradores afetados pelo acidente no Jaguaré e garante que casas serão recuperadas. Presidente Lula lança programa Brasil contra o Crime Organizado com investimento de 11 bilhões de reais em 6 eixos de atuação, como a desarticulação de bases econômicas de organizações criminosas. PGR pede condenação de Eduardo Bolsonaro por coação e por atrapalhar processo sobre tentativa de golpe de Estado em que o pai foi condenado. Ministro da Saúde, Alexandre Padilha, rebate politização da suspensão de lotes da marca IP e afirma que a Anvisa não tem lado partidário. O presidente dos Estados Unidos, Donald Trump, defende corte de impostos sobre gasolina nos Estados Unidos depois da disparada dos preços dos combustíveis causada pela guerra no Oriente Médio. Tudo isso e muito mais a partir de agora no seu Jornal da Manhã. 5 horas em ponto. Equipes da Defesa Civil e dos bombeiros continuam atuando no local da explosão que matou uma pessoa e feriu outras 3 em São Paulo. Quase 50 casas foram afetadas e pelo menos 160 pessoas estão desalojadas ou desabrigadas. Acompanhe na reportagem de Misael Mairetti.
1: A explosão no meio da tarde, na região do Jaguaré, na zona oeste de São Paulo, deixou um rastro de destruição.
2: Explodiu até o cano d'água ali, ó. Forte foi derrubou, espero que não tenha machucado ninguém.
1: O incidente aconteceu quando uma tubulação de gás da Comgás foi atingida durante uma obra da Sabesp na rede de água. Um homem de 45 anos que dormia numa casa próxima morreu.
3: Ele é trabalhador, ele trabalha à noite. Aí ele veio para casa, ele dorme de dia para virar a noite trabalhando.
1: Ou seja, estava descansando e aí foi...
3: A mulher dele nem em casa estava. Ela recebeu a notícia, ela praticamente chegou aqui junto comigo, desesperada.
1: Outras 3 pessoas, entre elas um funcionário da concessionária, ficaram feridas. Janelas de um prédio ficaram destruídas e os moradores foram obrigados a deixar o local.
4: Aqui existe uma porta e essa porta estava trancada. Com a força da explosão, ela foi arremessada para cima da cama.
5: O condomínio foi bem impactado, janelas penduradas.
1: 15 viaturas dos bombeiros atuaram no local. Pelo menos 160 moradores ficaram desalojados ou desabrigados. O Luciano é um deles. Ele ainda estava assustado ao relembrar o desastre.
6: Estava em casa, trabalhando, aí eu estava no sofá, foi coisa de segundo. Eu saí do sofá para ver se chegou algum e-mail. Aí quando eu sentei na cadeira, a porta da minha sala é balcão. Foi quando eu olhei para trás, a porta foi explodindo para dentro. Foi tudo para dentro de casa. A janela da cozinha, a porta da sala, a janela do banheiro. E quando eu ia sair para ver o que aconteceu, porque eu pensei que fosse só na minha casa. Aí o meu sobrinho saiu e falou, tio, tá tudo ok? Falei, não, o que foi isso? Aí foi quando eu fui dar um passo, o gesso de casa, ele quase caiu em cima da minha cabeça. Aí eu fui pro quintal, aí quando eu olhei a rua, os prédios de frente de casa, as janelas todas destruídas, que ele corre na rua, a casa que foi explodida, que arremessou um rapaz. Já tava todo mundo em cima tentando socorrer ele.
1: Representantes do governo do estado de São Paulo estiveram aqui no local, além da diretoria da Sabesp e da Comgás. R$ 2.000 foram depositados para as famílias afetadas pelas explosões, além da estadia, ou seja, do hotel, e os danos, que serão calculados nos próximos dias. O coordenador da Defesa Civil do Estado, Coronel Rengel Ricardo Pereira, disse que 46 imóveis ficaram interditados.
7: E a gente está com a Defesa Civil aqui do município presente, a Defesa Civil também estadual, apoiando nesse cadastramento e nessa vistoria dessas casas, porque vai demandar também um tempo para a gente poder fazer uma vistoria detida nesses locais, até que as pessoas possam voltar para sua residência em segurança.
1: Samantha Souza, vice-presidente institucional da Sabesp, afirmou que a empresa vai prestar todo o apoio aos moradores atingidos.
8: A Sabesp aqui em conjunto com a Congás vem atuando desde o primeiro segundo, né, da ocorrência. A gente está muito consternado com o que aconteceu e, como todos já disseram aqui, nosso foco é dar apoio às famílias. Nós estávamos trabalhando em conjunto, como aqui já foi dito, e nós vamos prosseguir então com as investigações. Além disso, nós, em parceria, juntamos as nossas equipes de assistência social, que estão trabalhando junto e atendendo todas as famílias que estão aqui sendo cadastradas, para receber tanto apoio financeiro, para poder fazer os primeiros socorros, os primeiros movimentos, a destinação para os hotéis. Estamos com apoio psicológico, apoio assistência social e apoio médico para toda a população que está aqui no entorno afetada. E vamos continuar aqui à disposição das autoridades do órgão regulador para trazer esclarecimentos para o fato.
1: Bruno Dalcolmo, diretor de operação da Congás, disse que as famílias ficarão nos hotéis por tempo indeterminado.
9: Primeiro é reconhecer a gravidade do incidente, a consternação com as famílias que foram atingidas. Esse é o principal sentimento que nos move aqui nessa noite. As investigações é que vão conseguir identificar claramente qual foi, obviamente, que algum procedimento não aconteceu da forma como deveria acontecer, né? Então, e isso não significa dizer que o evento não seja grave, ele é muito grave, obviamente. Mas as investigações, né, coordenadas, inclusive, pela agência reguladora, vão ser capazes de identificar o que terminou acontecendo e inclusive, de lições aprendidas para que esse evento jamais aconteça de novo.
1: Em uma rede social, o governador Tarcísio de Freitas, do Republicanos, manifestou solidariedade aos familiares e amigos do homem que morreu. Ele escreveu que a prioridade no momento é garantir o rápido alojamento e acolhimento de quem teve as casas impactadas. Tarcísio prometeu que todas as pessoas atingidas pelo desastre terão prejuízos ressarcidos e as residências devidamente recuperadas. O secretário de Segurança Pública de São Paulo, Oswaldo Nico Gonçalves, conversou com o governador e reforçou que a primeira ordem era acolher as vítimas.
10: A investigação já está em curso para ver como aconteceu. Está todo mundo aqui, ó. Sabesp, Congás, Prefeitura, Secretária, Secretário, os municipais, todos os entes estão aqui para poder ajudar. Então, a principal coisa que o governador pediu é acolhimento imediato. A gente vai, onde vão dormir essas pessoas, tudo que eles vão precisar e cuidar da segurança local aqui. Essa é a nossa palavra para vocês, a palavra do governador, que está muito sensível com isso. Acabamos de sair do palácio agora com todos e está muito preocupado em acolher as pessoas. Depois vem a fase de investigação, está aqui o pessoal da Sabesp e da Congás. Mas a principal coisa, a palavra do governador, é acolhimento. É isso que a gente vai fazer aqui.
1: A reportagem, o prefeito de São Paulo, Ricardo Nunes, do MDB, declarou que o foco é garantir apoio aos atingidos.
0: Daqui a pouquinho a gente vai trazer mais atualizações ao vivo com a nossa equipe de reportagem, também com entrevistas com o Corpo de Bombeiros, justamente atualizando a situação de momento e o estado de saúde também das pessoas que foram levadas aos hospitais. O governo federal vai lançar hoje o programa Brasil contra o Crime Organizado com investimento de 11 bilhões de reais, mas a adesão depende das gestões estaduais. A reportagem é de André Anelli.
11: O programa Brasil contra o Crime Organizado, que vai ser lançado nesta terça-feira aqui no Palácio do Planalto, deve ter um orçamento de 11 bilhões de reais, bem acima do previsto inicialmente, por conta de um empréstimo do BNDES na ordem de 10 bilhões de reais. Com esses recursos, o governo pretende priorizar basicamente quatro objetivos: enfrentamento ao tráfico de armas, asfixia financeira do crime organizado, aumento das taxas de esclarecimentos de homicídios, já que apenas 36% dos casos são solucionados atualmente, além do reforço na segurança do sistema prisional. Nesse último eixo, a intenção é transformar os presídios estaduais em unidades de segurança máxima, com a instalação de bloqueadores de celular e equipamentos mais modernos e sofisticados na revista de detentos e visitantes. Com essa iniciativa, o governo quer marcar posição na área da segurança pública, já que o assunto é o principal mote dos adversários de maior destaque contra Lula na disputa eleitoral: o senador Flávio Bolsonaro e o ex-governador de Goiás, Ronaldo Caiado. A estratégia do Palácio do Planalto é esvaziar o máximo possível qualquer narrativa que a oposição possa adotar nesse assunto, que é considerado como um dos principais e mais sensíveis da corrida eleitoral. Paralelamente ao programa Brasil contra o Crime Organizado, o governo também vem tentando mobilizar a base de apoio de forma favorável à PEC da Segurança Pública. A medida ainda depende de aprovação no Congresso, mas é vista como fundamental para estabelecer diretrizes nacionais no combate ao crime e integrar as ações entre as forças de segurança nacional e dos estados. Enquanto a PEC não avança, o governo deve editar um decreto e 4 portarias para regulamentar as ações previstas no programa, que será anunciado nesta terça-feira. De Brasília, André Anelli.
0: Nora Kramer avalia que Lula quer driblar o Congresso com o programa de combate ao crime organizado. No entanto, deve ter problema com os governadores. Acompanhe.
12: O programa de combate ao crime que o presidente vai anunciar hoje tem tudo a ver com a agenda eleitoral. E tem mais ainda a ver com o fato de a PEC da segurança ter ficado empacada no Senado. Vale lembrar também que aquele projeto antifacção foi aprovado pelo Congresso, mas acabou virando uma lei muito diferente daquela inicialmente proposta pelo governo e ficou mais parecida com o que queria a oposição. Portanto, fica ali com a assinatura, digamos assim, da oposição. E como Lula não pode abrir mão do assunto segurança pública na campanha e os parlamentares não se dispõem a ajudar, a solução foi criar um atalho e anunciar um programa que não passa pelo Congresso. Mas se o governo federal se desvia do poder legislativo nesse tema, o mesmo não acontece em relação aos governos estaduais, porque o governo federal, o Palácio do Planalto, o presidente Lula vão depender muito da disposição dos governadores em colaborar. E também é bom lembrar que são os mesmos governadores que contribuíram fortemente para que a PEC da segurança não caminhasse a tempo de ser incluída na agenda da campanha de reeleição do presidente Lula.
0: E o lançamento desse programa vem no contexto onde a gente viveu há 20 anos o maior ataque do PCC promovido aqui em São Paulo, com 59 agentes públicos, entre policiais civis, militares, além também de policiais penais, que perderam a vida diante de todos esses ataques. Inclusive, nessa edição de hoje, nós traremos uma entrevista exclusiva tratando sobre o tema, porque foram mais de 60 rebeliões e o pior cenário terrorista que nós já vivemos na história. Então, hoje a gente ainda vai ter uma entrevista e vai tratar sobre esse assunto, completando 20 anos no dia 12, que era antevéspera do Dia das Mães. A Procuradoria-Geral da República pediu ao Supremo Tribunal Federal a condenação do deputado cassado Eduardo Bolsonaro por coação sob o argumento de que ele interferiu no julgamento das ações relacionadas à tentativa de golpe de Estado após as eleições de 2022. Confira os detalhes com Pedro Trito.
13: A Procuradoria-Geral da República se manifestou a favor da condenação do ex-deputado federal Eduardo Bolsonaro por coação e pediu aplicação de multa para a reparação dos danos causados. O órgão entendeu que o ex-parlamentar teria agido contra o Supremo Tribunal Federal para atrapalhar o julgamento de seu pai, o ex-presidente Jair Bolsonaro, por crimes relacionados à tentativa de golpe de Estado. Segundo a PGR, em parecer enviada ao STF, o objetivo sempre foi o de sobrepor os interesses da família Bolsonaro às normas do devido processo legal e do bom ordenamento da justiça. No documento, o órgão também citou a articulação de Eduardo nos Estados Unidos para a imposição de sanções contra autoridades brasileiras e o próprio país. Para a PGR, o anúncio do presidente norte-americano Donald Trump em julho de 2025, de que aplicaria tarifas de 50% a produtos do Brasil, é uma prova da efetiva influência que o ex-deputado possuía no alto escalão da Casa Branca. Foi nesse processo que, em fevereiro, o ministro Alexandre de Moraes determinou a citação por edital do ex-deputado, em razão de ele se encontrar, de forma transitória, fora do território nacional. Eduardo Bolsonaro, no entanto, não apresentou a defesa prévia e nem constituiu advogados para representá-lo. Por essa razão, a Defensoria Pública da União passou a defender o ex-parlamentar. Nas alegações finais, enviadas ao relator, o Procurador-Geral da República, Paulo Gonet, sustenta que o filho 03 de Jair Bolsonaro adotou uma estratégia de pressão internacional, com ameaças e articulações junto a autoridades estrangeiras para tentar beneficiar o pai e aliados investigados. Após a manifestação da PGR, Moraes deu prazo de 15 dias para que o órgão apresente a defesa de Eduardo. Logo depois, caberá ao ministro elaborar o voto e liberar o caso para a pauta na primeira turma do STF.
0: O ministro Flávio Dino defendeu as decisões monocráticas no STF e disse que a corte entraria em colapso sem o instrumento. Quem tem os detalhes é Janaína Camelo.
14: Pois é, o ministro Flávio Dino comentou as decisões monocráticas tomadas pelos ministros do STF, que muitas vezes são alvos de críticas, especialmente por parte do Congresso Nacional. Mas o ministro Flávio Dino, ele quis esclarecer os motivos dos quais os ministros do STF tomam decisões monocráticas, né, decisões individuais, concedem liminares. O ministro fez essa explicação num artigo que ele escreveu e foi publicado em um veículo de imprensa. Ele disse que uma dessas razões, por exemplo, é o que compete ao Supremo Tribunal Federal, né, conforme o que está previsto em legislação. E outro motivo também que o ministro colocou é para dar um andamento ao alto volume de processos que chegam à Suprema Corte, que dar uma decisão monocrática em determinado processo acaba facilitando aquele processo que exige uma certa urgência, né? O ministro disse que as decisões monocráticas ajudam a evitar travar processos na justiça. Em um trecho desse artigo, ele inclusive escreve que, abre aspas, mais lentidão significa menos acesso à justiça, fecha aspas. E aí ele nega que essas decisões monocráticas sejam em razão do que ele chamou de personalismos dos ministros. Tampouco em razão também do que ele chamou de pendor autoritário. O ministro escreveu que sem essas decisões monocráticas haveria uma inviabilização da prestação jurisdicional. Ultimamente, os ministros do STF têm defendido em várias oportunidades as decisões monocráticas, as liminares, dizendo que sempre depois que elas são concedidas, que elas são tomadas, há uma análise em um plenário, né? Ou seja, no colegiado das turmas ou mesmo no plenário de todos os ministros. Mas a questão é quanto ao tempo que se leva para que essas decisões sejam de fato analisadas em um colegiado. Há muitas liminares, decisões monocráticas, que até hoje nunca foram analisadas pelo plenário ou pelas turmas da Suprema Corte. De Brasília, Janaína Camelo.
0: O governo de São Paulo aplica multa bilionária contra a Fast Shop por irregularidades na arrecadação do ICMS. Detalhes com Marcelo Matos.
15: O governo de São Paulo aplica a Fast Shop S.A., a maior multa já registrada no Brasil, com base na lei anticorrupção, explica o controlador-geral do Estado de São Paulo, Rodrigo Fontinelli.
16: Dessa multa que foi histórica, que é 1,04 bilhão de reais, é a maior multa aplicada pela lei anticorrupção na história do nosso país. E, basicamente, ela vem da Operação Ícaro, que foi uma operação que foi deflagrada pelo Ministério Público lá em agosto do ano passado. E com aquelas informações, a gente primeiro apurou de maneira preliminar e logo depois abrimos o processo de responsabilização de pessoa jurídica, que culminou hoje com a decisão de aplicar essa multa à empresa Fast Shop.
17: Na esfera administrativa, 6 servidores foram demitidos da Secretaria Estadual da Fazenda e Planejamento. Eles teriam uma participação direta nas fraudes fiscais.
15: A sanção sobre a Fast Shop atingiu a cifra recorde no Brasil de 1.240.278.141 reais, após processo administrativo de responsabilização de pessoa jurídica.
16: Isso aconteceu desde 2020, isso começou, né? Essa fraude começou em 2020. A pessoa ainda era um servidor da Secretaria de Fazenda e Planejamento e dessa forma ele tinha acesso porque é a operação dele, né? O dia a dia dele. Só que ele usou esse acesso, né, de forma indevida para facilitar, nesse caso, esse pagamento é indevido ou o pagamento a menor dos impostos que deveriam ter sido pagos.
15: Sobre a autuação, o governador de São Paulo reforça que desde o início das investigações conduzidas pela nossa gestão e pelo Ministério Público, nós dissemos que a mão pesada do Estado iria servir como exemplo contra todos os envolvidos em fraudes e corrupção. Quem lesou o Estado não vai ficar impune. Prova disso é a multa bilionária que estamos aplicando a uma das empresas fraudadoras, concluiu Tarcísio de Freitas.
0: Bom, duas décadas após uma série de ataques que parou São Paulo e assustou o país, o PCC evoluiu, ganhou força dentro e fora do país e até na política. Entenda todos os detalhes na reportagem de Misael Mainetti.
1: Maio de 2006, São Paulo parou. O motivo? Uma série de ataques de um grupo criminoso que já dominava as cadeias, o PCC.
17: Bases da polícia, bombeiros, agentes penitenciários, policiais de folga são atacados. É véspera do Dia das Mães e a facção criminosa protesta contra a transferência de membros para uma penitenciária de segurança máxima. Desespero. Empresas liberam os funcionários mais cedo, rodovias ficam congestionadas, o transporte público para. Boatos de ataques a lojas, escolas e shoppings se multiplicam e os rumores saem daqui da cidade de São Paulo e tomam todo o estado. O PCC mostra as caras.
18: O PCC no estado de São Paulo se tornou hegemônico, né, no decorrer dessas décadas. Nós não temos no estado de São Paulo nenhuma outra facção que faça frente a essa organização criminosa.
1: Duas décadas de luta contra o PCC, anos sendo ameaçado de morte. Este é Lincoln Gaquia, promotor de justiça do Ministério Público de São Paulo, integrante do Grupo de Atuação Especial de Combate ao Crime Organizado, o GAECO. Para ele, o Estado subestimou o que começou apenas como uma pequena facção criminosa em 1993.
18: Nós temos três décadas de atraso em relação à facção. O Estado de São Paulo, evidentemente, eu não posso deixar de dizer, se omitiu, né, no reconhecimento do fenômeno, da existência da facção, quanto no seu crescimento.
1: Em 20 anos, a facção expandiu, atuando em todo o país e no exterior, numa ação comparada às máfias italianas.
18: O PCC de 2026, 20 anos depois dos ataques, não é mais o mesmo de 2006. Em 2006, eles faturavam 10 milhões de reais por ano, basicamente com tráfico interno de drogas e mais algum tipo de rifa, de ajuda. E hoje eles faturam, 20 anos depois, 2 bilhões de dólares por ano. Eu desconheço qualquer empresa, qualquer outra organização criminosa que tenha experimentado um crescimento exponencial tão grande como esse.
1: Transformação. Essa é a palavra usada por André Santos Pereira, presidente da Associação dos Delegados de Polícia do Estado de São Paulo, para descrever o PCC nestes últimos 20 anos, marcados por guerras entre facções, domínios de territórios e até união entre as organizações criminosas.
19: Dentro dessa perspectiva, eles enveredaram, ingressaram em empresas lícitas e até mesmo em órgãos públicos, dentro da política formal. Portanto, eles não abandonaram a velha forma de atuar, violenta e que subjuga a população, o cidadão de bem. Mas eles apenas acrescentaram mais uma camada, que é essa camada da exploração econômica de atividades, inclusive lícitas.
17: Um passo atrás ou um passo à frente? Onde se encaixa o Estado quando o assunto é enfrentamento ao PCC? Não basta apenas recurso, não basta apenas dinheiro. É necessária tecnologia, inteligência, estratégia. Elementos que o PCC também desenvolve com o passar dos anos.
19: A polícia hoje conhece essa estrutura, conhece também os integrantes dessa estrutura e é um desafio diário realizar esse enfrentamento. E eu elencaria aqui as principais barreiras para um desempenho mais efetivo da polícia. Primeiro, a legislação que dá uma proteção muito grande para os investigados, para quem desenvolve uma atividade criminosa no Brasil.
1: Ivana Davi, desembargadora do Tribunal de Justiça do Estado de São Paulo, diz que o PCC tem um monopólio, mas não vislumbra que um novo ataque, como o de maio de 2006, aconteça de novo. Mas lembra que o cenário de ações violentas que aterrorizam a população continua em outros estados.
20: Tem estado, por exemplo, que tem 10 facções. Na verdade, eles já brigam entre eles. O Rio de Janeiro tem 3 grandes facções e a gente está assistindo o fenômeno, né, de uma situação onde sempre se desenhou o PCC e o Comando Vermelho como maiores atores no país. E, de fato, eles dominam ali pelo menos 24, 25 estados. Mas agora a gente vê o terceiro Comando Puro, que é uma dissidência do Comando Vermelho, que é aliado ao PCC, mas que já, né, demonstra presença em mais de 5 estados da federação. Então você vê que a situação ela vai se modificando.
1: Para Ivana, o desafio agora é combater um grupo que enfrenta o estado.
20: Eu acho que nós melhoramos, nós evoluímos. Aí a pergunta poderia dizer assim, mas Deza, a facção está bem maior que antes e está, né? Essa evolução, tanto de investigação, de ferramentas tecnológicas e tudo que a gente passou, legislativa, ainda não é suficiente para, eu não diria nem acabar uma organização criminosa, porque não seríamos tolos, tem máfias de 500 anos, a Drangheta tem 150 anos, mas pelo menos ter maior controle desse segmento, digamos assim, criminoso que o Brasil tem enfrentado.
1: Sancionada pelo presidente Lula, a chamada lei antifacção prevê, entre outros pontos, o aumento de penas para integrantes e líderes de quadrilhas e restrição à progressão de regime. Com a PEC da segurança parada no Congresso, a lei é a maior aposta para tentar reverter o poderio do crime organizado no Brasil.
0: Bom, ao longo dessa semana, na minha coluna no site da Jovem Pan, você também pode ter acesso às informações. Farei uma série de reportagens tratando sobre esse tema. Agora, 5 horas, 26 minutos.
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0: Seguimos aqui com o Jornal da Manhã. A decisão do ministro Alexandre de Moraes de suspender a lei da dosimetria gerou reações em Brasília. A base governista comemora, já a oposição articula o retorno da PEC da anistia ao Congresso. A Beatriz Souza traz todos os detalhes na reportagem.
2: Deputados e senadores da oposição começaram a semana se articulando para uma reação à decisão do ministro Alexandre de Moraes, que suspendeu os efeitos da lei da dosimetria, promulgada na última sexta-feira. A PEC da anistia vai ser protocolada pelo deputado Sóstenes Cavalcante, líder do PL na Câmara dos Deputados. Segundo o deputado, a PEC é a única saída.
3: Quero só dizer uma coisa a todos vocês. Eu sempre disse que a dosimetria com o projeto de lei não é resolver. Tem que ser uma PEC, porque aí nós não vamos depender de ninguém do STF. E a PEC tem que ser votada, porque nós já tivemos voto nesta dosimetria suficiente para aprovar um projeto de emenda constitucional. E aí, com a PEC, nós não queremos mais dosimetria, tem que ser anistia ampla, geral e restrita.
2: Ao contrário da lei da dosimetria, a proposta de emenda à Constituição da anistia prevê perdão amplo, geral e irrestrito aos condenados pelos atos do dia 8 de janeiro e aos condenados por tentativa de golpe de Estado, como é o caso do ex-presidente Jair Bolsonaro. A PEC precisa da assinatura de 171 deputados para começar a tramitar. Para ser aprovada aqui na Câmara, o texto ainda deve passar por uma votação em dois turnos, com quórum qualificado de 3/5 dos parlamentares, ou seja, 308 deputados favoráveis em cada turno. Se for aprovada, a PEC ainda segue para o Senado, onde passa pela Comissão de Constituição e Justiça e depois ainda precisa do apoio de 49 senadores no plenário da Casa. Mesmo assim, o deputado disse que já se articula para conseguir a quantidade necessária de assinaturas e para a proposta tramitar em regime de urgência, para que a PEC possa ganhar mais agilidade. O regime de urgência também precisa da aprovação de maioria dos deputados. A movimentação da oposição também provocou reação da base governista, que celebrou a decisão de Moraes e considera a PEC da anistia inconstitucional e imoral. Para o deputado Lindberg Farias, a discussão da anistia a Bolsonaro seria uma nova tentativa de golpe.
4: O Supremo já decidiu que crimes contra o Estado Democrático e Direito são impassíveis de anistia. Essa PEC vai ser declarada inconstitucional, porque nós estamos falando de uma cláusula pétrea.
2: Parlamentares aliados do governo avaliam que a proposta não deve avançar no Congresso.
0: Nora Kramer acredita que a mobilização da oposição em torno de um projeto de anistia ampla, total e restrita aos condenados pelos atos do dia 8 de janeiro de 2023 tem pouca chance de prosperar. Acompanhe.
12: A oposição, principalmente aquela oposição que se movimenta pela lógica do bolsonarismo, está enxergando uma janela de oportunidade de voltar a falar em anistia ampla, geral e restrita, na suspensão da lei da dosimetria, decidida no sábado pelo ministro Alexandre de Moraes. Agora, esse é um movimento da oposição, bem entendido, com prazo de validade curto, porque a lei foi suspensa pelo ministro Alexandre de Moraes em caráter temporário, até que o Supremo examine as ações que alguns partidos apresentaram para contestar, claro, essa legislação, e até o momento em que o Supremo decida se a lei é ou não constitucional. A expectativa entre os ministros, até mesmo entre ministros do STF, é que a lei aprovada pelo Congresso seja declarada válida. Se por acaso, por isso mesmo, o previsto que realmente virá acontecer, os advogados dos condenados já poderão apresentar os pedidos de redução das penas de acordo com o previsto na nova legislação, aí então já liberada pelo Supremo, se isso mesmo vier acontecer. Agora, essa tentativa de ressuscitar a pauta da anistia, no momento, é um lance político, é um lance de reação ao ministro Alexandre de Moraes e que, na verdade, na realidade concreta, tem pouca chance de prosperar.
0: Pressionado pela alta dos combustíveis, o Boletim Focus elevou a projeção de inflação para este ano. A reportagem é de Rodrigo Viga.
17: Mercado financeiro elevou pela nona semana consecutiva a perspectiva para a inflação oficial do país. No fechamento desse ano, o IPCA do IBGE. E aumentou também a perspectiva para a Selic em 2027. O Boletim Focus do Banco Central agora está projetando que a inflação, medida pelo Índice Nacional de Preço ao Consumidor Amplo, do IBGE, vai fechar esse ano em 4,91%. Na semana passada, essa estimativa era de 4,89%. A meta de inflação para esse ano é de 3%, com margem de tolerância de 1,5% para cima ou para baixo. Ou seja, no limite, a inflação pode alcançar 4,5%, mas está bem distante, segundo o mercado, desse teto de meta. Agora, a projeção é de 4,91%, nona alta seguida, que tem muito a ver com a guerra entre Estados Unidos e Irã e as consequências desse conflito para a economia global. Para o ano que vem, o mercado financeiro manteve a projeção para a Selic em 4%. Gustavo Sung, economista-chefe da Suno Research, analisa aqui na Jovem Pan essa nova projeção mais alta para a inflação no fechamento de 26.
5: No curto prazo, a inflação deve vir maior do que projetado anteriormente e o IPCA deve se encerrar este ano acima do limite superior da meta. Diante de um cenário menos benigno para o Banco Central, que exige cautela, o mercado segue projetando uma Selic de 13% este ano e o ano que vem fez uma revisão altista, agora juros em 11,25%, em linha com as nossas projeções.
17: O mercado financeiro manteve a projeção para a taxa Selic no encerramento desse ano em 13%. Hoje, ela é de 14,5%. Já foram dois movimentos de corte do Copom nesse ano de 2026. Movimentos iguais, de 0,25 ponto percentual. Esses movimentos seriam maiores se não fosse justamente a guerra entre Estados Unidos e Irã. E o mercado já está projetando uma pequena alta para a Selic no ano que vem. Taxa básica de juros, em vez de 11, em 11,25%. Sidney Lima, analista da Ouro Preto Investimentos, avalia aqui na Jovem Pan essas novas projeções macroeconômicas para o país.
6: O processo de desinflação no Brasil, ele continua mais lento e diríamos que mais difícil do que o mercado gostaria que de fato tivesse acontecendo. E o que mais chamou a atenção foi uma nova alta nas expectativas de inflação para 2026 e elevação dos juros em 2027. Já são várias semanas seguidas aí de revisões para cima, o que acaba, nesse contexto, mostrando que o mercado ele começa a ficar mais desconfortável com a capacidade do Brasil de trazer a inflação de volta para o centro da meta. E, na prática, o recado do Focus é que o mercado passa a trabalhar com juros elevados por mais tempo e isso tem impacto direto na bolsa, no crédito, no consumo e principalmente nos investimentos. Quando a gente olha para um investidor, o cenário ele continua exigindo mais cautela e diríamos que uma maior seletividade, principalmente em setores que são mais sensíveis aos juros altos aqui dentro do mercado brasileiro.
17: O mercado manteve a perspectiva de crescimento baixo da economia brasileira nesse ano de 2026. Apenas 1,85%, mas a taxa de câmbio sofreu uma redução. Na semana passada, o mercado imaginava que o dólar encerraria esse ano valendo R$ 5,25. Agora, na nova estimativa, R$ 5,20. Do Rio, Rodrigo Viega.
0: A guerra no Oriente Médio pressiona a inflação no mundo. Comentário de Denise Campos de Toledo.
7: A guerra do Oriente Médio, sem perspectiva de

0: garantidor de créditos, o FGC, dos atuais 250 mil para R$1 milhão. O Banco Master seria beneficiado com aportes maiores por parte dos investidores, com a garantia do fundo, que é mantido pelas próprias instituições bancárias. Ciro Nogueira nega todas as acusações e diz que existe uma tentativa de manchar a carreira política dele, principalmente no período pré-eleitoral. De Brasília, André Anelli.
1: O ministro Cássio Nunes Marques, do STF, toma posse hoje na presidência do Tribunal Superior Eleitoral em uma cerimônia que promete ser concorrida. De Brasília, Janaína Camelo.
2: Há 5 meses das eleições, o Tribunal Superior Eleitoral dá posse hoje ao ministro Cássio Nunes Marques, do STF, na presidência da Corte Eleitoral, pelos próximos 2 anos. Com isso, o ministro vai comandar também a Justiça Eleitoral durante a campanha e as votações em outubro. Na cadeira de vice-presidente será empossado o ministro André Mendonça, também do STF. Cássio Nunes Marques vai substituir a ministra Carmen Lúcia, que antecipou a saída da presidência da Corte Eleitoral. Nunes Marques, hoje vice-presidente, tomaria posse apenas em junho. O plenário efetivo do TSE é composto por 7 ministros, 2 do Superior Tribunal de Justiça, 2 advogados escolhidos pelo presidente da República e 3 ministros do STF. A presidência é rotativa, por antiguidade.
3: Essa vai ser a primeira vez que não só mais 2 ministros do Supremo Tribunal Federal, indicados pelo ex-presidente Jair Bolsonaro, vão comandar a Justiça Eleitoral. Cássio Nunes Marques já foi voto divergente em processos contra aliados do ex-presidente Jair Bolsonaro, mas promete dar continuidade aos trabalhos da ministra Carmen Lúcia, como, por exemplo, no combate à desinformação durante a campanha eleitoral.
2: A cerimônia está marcada para as 7 horas da noite e vai contar com autoridades dos 3 poderes. O presidente Lula já confirmou presença. Há previsão que os presidentes da Câmara, Hugo Mota, e do Senado, Davi Alcolumbre, compareçam. Na lista de convites enviada pelo cerimonial do TSE está também Jair Bolsonaro, que cumpre prisão domiciliar, além do ex-presidente Fernando Collor, também em prisão domiciliar. Segundo o TSE, faz parte do rito protocolar convidar os ex-presidentes da República. Na véspera da cerimônia, Nunes Marques foi sorteado relator da 2ª turma no STF do pedido de revisão criminal de Bolsonaro para anular a condenação a 27 anos e 3 meses de prisão no processo da trama golpista. Além de Cássio, fazem parte do colegiado Luiz Fux, que foi vencido no julgamento da 1ª turma, e os ministros Gilmar Mendes e Dias Toffoli.
1: A Petrobras registrou lucro líquido de R$ 32,7 bilhões no primeiro trimestre deste ano, queda de 7,2% em relação ao mesmo período do ano passado. Quem tem os detalhes é Rodrigo Viga.
4: Petrobras teve um lucro líquido de R$ 32,6 bilhões no primeiro trimestre desse ano. O resultado representa uma queda de 7,2% em relação ao primeiro trimestre do ano passado. O desempenho ainda não reflete o impacto na guerra entre Estados Unidos e Irã, que provocou uma disparada no preço do barril do petróleo, de acordo com a Estatal Brasileira de Petróleo e Gás. A empresa, nesse primeiro trimestre desse ano, teve um EBITDA, que é a geração de caixa, antes do pagamento de impostos, juros, tributos e outros compromissos, bastante expressivo. Atingiu 59,6 bilhões de reais. Apesar disso, esse EBITDA representou uma queda de 2,4% em relação a janeiro a março do ano de 2025. A estatal bateu recorde na produção de petróleo e gás no primeiro trimestre desse ano, 3,2 milhões de barris ao dia, alta de 16% em relação ao igual período do ano passado. Após esse desempenho, entre janeiro e março desse ano, a Petrobras aprovou o pagamento de R$ 9 bilhões em dividendos aos seus acionistas. Isso equivale a 70 centavos por ação ordinária e preferencial. Pagamento dos dividendos vai ser feito em 2 parcelas, de acordo com a companhia, nos meses de agosto e setembro desse ano de 2026.
5: Do Rio, Rodrigo Viga.
1: Depois da ação da Polícia Militar, que desocupou com o uso da força a reitoria da USP, alunos do internato da Faculdade de Medicina

0: aderiram à greve. Em outro protesto, estudantes trocaram socos e chutes com um virador em pleno centro de São Paulo. A reportagem é de Matheus Dias.
1: No mais novo capítulo da greve na USP, alunos da Faculdade de Medicina aderiram ao movimento, paralisando atividades práticas e atendimentos realizados no Hospital das Clínicas e no Hospital Universitário. São duas as principais reivindicações dos estudantes de medicina. A primeira delas é por conta do programa Experiência HC-FM USP na Prática, onde alunos de faculdades privadas, mediante pagamento, conseguem participar das atividades do HC. Os alunos da universidade pública avaliam que a iniciativa estimula a mercantilização da formação médica. O segundo ponto é no hospital universitário. Os alunos dizem que a redução de servidores ao longo dos últimos anos resultou no fechamento de leitos, na diminuição da capacidade de atendimento e na sobrecarga das equipes.
2: Um dos principais receios é de que essa greve aderida pelos universitários de medicina pudesse trazer consequências aos pacientes, tanto do Hospital das Clínicas como do Hospital Universitário. Mas nessa segunda-feira, o Hospital das Clínicas posicionou por meio de nota, dizendo que a paralisação não teve impacto direto no tratamento e na assistência dos pacientes do HC.
1: Ainda nesta segunda-feira, uma manifestação em frente à reitoria da Unesp, na Praça da República, acabou em confusão, com os vereadores do União Brasil, Rubinho Nunes e Adriles Jorge, envolvidos. Os vereadores questionaram os manifestantes com afrontas como: "A gente paga para vocês estudarem. Você acha normal fazer greve?" Vídeo publicado nas redes sociais de Adriles Jorge. Em seguida, ambos são agredidos pelos universitários. Rubinho Nunes alegou ter recebido atendimento hospitalar, que constatou uma fratura no nariz. Já Adriles Jorge afirma que pretende prestar queixa. Os manifestantes reivindicam atualizações no PAPF, o Programa de Apoio à Permanência e Formação Estudantil. Essa que é a principal política de assistência da USP. O programa é destinado a alunos de graduação e pós-graduação em situação de vulnerabilidade socioeconômica. Os estudantes contam com ajuda financeira, moradia e gratuidade nos restaurantes universitários para garantir a permanência e a conclusão do curso. O auxílio integral é de R$ 885 para estudantes sem moradia na universidade e R$ 335 para aqueles com vaga no conjunto residencial da USP. Os manifestantes reivindicam aumento no valor do auxílio, com equiparação ao salário mínimo paulista, que está em pouco mais de R$ 1.800. Deficiências estruturais na instituição também foram apontadas como críticas ao funcionamento dos restaurantes universitários. As negociações, porém, estão travadas, já que a reitoria da universidade disse que só consegue aumentar o valor para R$ 912. Alunos, inclusive, invadiram a reitoria da USP no último dia 7 de maio e foram expulsos pela Polícia Militar na madrugada do último domingo. A corporação diz que usou força moderada, mas vídeos gravados de dentro da reitoria da USP mostram os policiais agredindo alunos que deixavam o prédio. Segundo o Diretório Central dos Estudantes, dezenas de alunos ficaram feridos.
0: O pré-candidato à presidência, o ex-ministro Aldo Rebelo, durante o programa Direto ao Ponto, aqui da Jovem Pan, fez duras críticas ao STF e classificou o momento político atual do Brasil como uma encruzilhada histórica. Confira todos os detalhes na reportagem de Matheus Dias.
3: O pré-candidato à presidência pelo PDC e ex-ministro da Defesa, Aldo Rebelo, foi o convidado do Direto ao Ponto da Jovem Pan. Durante o programa, ele considerou o momento político atual um dos mais difíceis da história do Brasil.
4: O Brasil vive uma situação de encruzilhada histórica. Situação econômica difícil, situação social difícil. O Brasil é um país rico e um país interditado, um país bloqueado institucionalmente. O Supremo barra uma ferrovia lá no Centro-Oeste, o Ministério Público impede outra obra de infraestrutura, um juiz de primeiro grau impede a reconstituição de uma BR que liga Manaus a Porto Velho.
3: Apesar de discordar com algumas decisões do governo Lula, ele também fez questão de esclarecer que não se considera de direita.
4: Não, de forma nenhuma. Não sou de direita, porque o que é ser de direita hoje? É arrastar uma bandeira americana no 7 de setembro? Não, senhor. Isso eu não faço. e é assumir essa agenda da esquerda que substitui a luta pela igualdade por uma luta biológica, de raça, de gênero, de orientação sexual, isso também não. Então é o seguinte, como o senhor se define? Eu digo, eu me defino como um nacionalista que defende a democracia, que defende os direitos sociais e não quero entrar nessa bolha de esquerda ou de direita porque isso não explica o Brasil. A população brasileira nem sabe direito o que é isso.
3: Questionado sobre a rejeição de Jorge Messias ao Supremo Tribunal Federal, o ex-presidente da Câmara fez duras críticas ao STF.
4: Eu acho que o problema não está essencialmente no modelo, eu acho que está na função. Se o Supremo não perder as suas funções políticas, se o Supremo não deixar de ser essencialmente um poder político e hoje o principal poder político do país, não adianta você nomear o José ou a Maria. O resultado vai ser o mesmo. O que você precisa é pôr limite a essa função política do Supremo. O Supremo decidiu tudo. É que as pessoas não gostam, porque acham o seguinte, tudo que o Supremo faz contra o meu aniversário está muito bem. O Supremo faz contra mim é que está errado.
3: Apesar de ter lançado uma pré-candidatura, Aldo Rebelo admitiu que não acredita em uma terceira via nas eleições desse ano. Em relação a Flávio Bolsonaro, que vem liderando as pesquisas junto com Lula, Aldo minimizou a falta de experiência do senador em gestão pública, mas ponderou a necessidade de uma visão mais ampla sobre a agenda do país.
4: Experiência na administração ele não tem, certo? Mas isso tudo bem, outros elegeram que não tinham. O problema do Flávio e o problema do Lula não é experiência e idade, não é nada disso, tá certo? Nada disso. Napoleão e o Alexandre o Grande se consagraram muito jovens, tem uma metade da idade do Flávio. Então, o Flávio é jovem, não é esse o problema. O problema é a agenda. Qual é a agenda para o país? O que tem que se discutir com os candidatos é a sua agenda, não a sua idade, não o que... A agenda para o país qual é? E a outra coisa também importante, o candidato a presidente, quando assumir, ele precisa reunir duas condições. O poder, que é dado pela Constituição, a Constituição dá poder ao presidente. A autoridade é dada por uma biografia, tá certo? A autoridade não é dada.
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5: O governo federal está na expectativa para a votação do projeto de lei complementar que permite reduzir parcialmente os tributos federais que incidem sobre gasolina, etanol, diesel e biodiesel. Mais informações com André Anelli.
6: O ministro da Fazenda, Dario Durigan, disse que pediu para o presidente da Câmara, Hugo Mota, celeridade na aprovação do projeto de lei complementar dos combustíveis, diante do temor de que a guerra no Oriente Médio se arraste por médio e longo prazo. O conflito tem pressionado o preço do petróleo e o governo propôs o PLP dos combustíveis, que possibilita a isenção de impostos dos combustíveis com recursos extraordinários da exportação de petróleo mais caro. Dessa forma, a expectativa é barrar, ou pelo menos diminuir, os efeitos do conflito sobre os preços e evitar uma inflação generalizada, especialmente nesse ano de eleições. Dario Durigan disse que conversou com a presidente da Petrobras, Magda Chambriard, que revelou um cenário desfavorável para a estatal continuar segurando os preços internamente sem o PLP.
7: Não discuto isso com a Petrobras. O que eu tenho sentido é que há uma necessidade da Petrobras ir reavaliando esses preços. E do lado do Estado, é a gente ter esses mecanismos adicionais. Então, para além de cumprir dentro da gestão da Petrobras a política de preço, o que o Estado tem que fazer, na medida em que a gente vê a guerra aumentando o custo no país, aumentando os preços, o Estado tem que se preparar, porque o Brasil não quer ser sócio da guerra. Nós não podemos só ver aumento de arrecadação em razão da venda de óleo, em razão do faturamento do setor, do lucro do setor, em especial a Petrobras. A gente vê um aumento de entrada e a gente não devolver isso para a população. Então, esse é o gesto que eu tenho feito, esse é meu compromisso. Por isso, o pedido ao Congresso Nacional para que vote o projeto de lei comentar essa semana.
6: A relatora da medida na Câmara, a deputada Marussa Boldrin, afirmou que o parecer dela vai apresentar o que ela chama de diferencial competitivo para os biocombustíveis, além do uso das receitas extraordinárias para a renegociação de dívidas do agronegócio. O ministro da Fazenda já conversou também com a deputada e pediu para que não sejam incluídos termos no projeto, sob o risco de tornar o texto complexo e atrasar a votação, que, por enquanto, deve acontecer nesta semana. De Brasília, André Anelli.
5: Jornal da Manhã, agora às 5 horas e 57 minutos.
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1: Chegando agora aí com o seu cafezinho, já estou aqui com o meu, para te receber com muita notícia, informação daquilo que você precisa saber e também com muita análise dos principais temas do Brasil e do mundo. O primeiro deles que a gente vai trazer nessa segunda hora aqui do Jornal da Manhã, primeira edição, é que o governo federal vai lançar hoje o programa Brasil contra o Crime Organizado, com investimento de 11 bilhões de reais, mas a adesão depende de gestões estaduais. A reportagem é de André Anelli.
2: O programa Brasil contra o Crime Organizado, que vai ser lançado nesta terça-feira aqui no Palácio do Planalto, deve ter um orçamento de 11 bilhões de reais, bem acima do previsto inicialmente, por conta de um empréstimo do BNDES na ordem de 10 bilhões de reais. Com esses recursos, o governo pretende priorizar basicamente quatro objetivos: enfrentamento ao tráfico de armas, asfixia financeira do crime organizado, aumento das taxas de esclarecimentos de homicídios, já que apenas 36% dos casos são solucionados atualmente, além do reforço na segurança do sistema prisional. Nesse último eixo, a intenção é transformar os presídios estaduais em unidades de segurança máxima, com a instalação de bloqueadores de celular e equipamentos mais modernos e sofisticados na revista de detentos e visitantes. Com essa iniciativa, o governo quer marcar posição na área da segurança pública, já que o assunto é o principal mote dos adversários de maior destaque contra Lula na disputa eleitoral, o senador Flávio Bolsonaro e o ex-governador de Goiás, Ronaldo Caiado. A estratégia do Palácio do Planalto é esvaziar o máximo possível qualquer narrativa que a oposição possa adotar nesse assunto, que é considerado como um dos principais e mais sensíveis da corrida eleitoral. Paralelamente ao programa Brasil contra o Crime Organizado, o governo também vem tentando mobilizar a base de apoio de forma favorável à PEC da Segurança Pública. A medida ainda depende de aprovação no Congresso, mas é vista como fundamental para estabelecer diretrizes nacionais no combate ao crime e integrar as ações entre as forças de segurança nacional e dos estados. Enquanto a PEC não avança, o governo deve editar um decreto e quatro portarias para regulamentar as ações previstas no programa, que será anunciado nesta terça-feira. De Brasília, André Anelli.
1: Vamos analisar com o Mano Ferreira, que já está presente aqui no estúdio junto comigo, né, nessa manhã. Mano, bom, o lançamento do governo federal em relação ao combate ao crime organizado, mas aí tem muita chance também, né, desse programa não ter adesão dos gestores estaduais e virar aquela guerra, igual a gente viu no passado, onde os estados diziam que a competência não ficaria mais a cargo deles e, com isso, a atribuição ficaria somente do governo federal e uma série de narrativas que foram geradas sem efetividade alguma no combate ao crime organizado, que tem avançado cada vez mais, né?
3: Pois é, David, muito bom dia. A gente tem esse risco de forma muito clara, né? Tivemos lá atrás, quando o governo apresentou a PEC da Segurança Pública, diversos governadores se manifestando de forma crítica às propostas do governo. A diferença agora é que o governo está colocando o dinheiro na frente, né? Então, aqueles estados que aderirem ao programa do governo, que nesse caso visa a melhoria dos índices de resolução de homicídios, e de fato esse é um tema essencial para um combate efetivo à criminalidade, vão ganhar recursos extras do governo federal. Além disso, o eixo de tentativa de asfixia financeira do crime organizado é uma abordagem essencial, como ficou claro desde a Operação Carbono Oculto, que chegou aos fundos de investimento que faziam lavagem de dinheiro do crime organizado na Faria Lima. Contudo, o tempo é algo que joga muito contra o governo, né? Afinal de contas, a segurança é a prioridade da população desde o início do governo Lula e até agora o governo não conseguiu deixar a sua marca. Às vésperas da eleição, fica ainda mais difícil.
1: Pois é, e uma obra da Sabesp atingiu uma rede de gás e provocou uma explosão no bairro Jaguaré, na zona oeste da capital paulista, deixando uma pessoa morta. Quem fala direto do local do acidente, ao vivo com a gente, é a Danúbia Braga, que já está por lá. Eu vejo algumas imagens, então, da Polícia Militar fazendo resguardo no local. E a Danúbia vai explicar se tem trabalhos das equipes, se estão em busca também de desaparecidos, porque até ontem à noite, né, existia a previsibilidade de uma pessoa que estava desaparecida. Danúbia, todas as informações ao vivo contigo, então. Bom dia.
4: Oi, David, bom dia para você, bom dia a todos. A gente fala aqui do local do acidente, da rua Floresta Baldac, no Jaguaré. Naturalmente, o local está isolado porque a perícia ainda não chegou. Então, a Polícia Militar faz justamente esse trabalho de resguardar o local. A gente não pode passar dessa parte em que eles fazem, então, todo esse resguardo. Apenas os moradores, né, mais próximos ali do local da explosão é que tem acesso para sair ali do local. Então, a gente não consegue daqui de onde estamos, porque a rua ela faz uma curva, ver exatamente o local dessa explosão. Explosão essa que aconteceu ontem por volta das 4h10 da tarde, atingiu então essa rua Floresta Baldec, mobilizou aproximadamente 12 viaturas do Corpo de Bombeiros e, de acordo com a corporação, 3 pessoas ficaram feridas, 35 imóveis foram danificados e a morte de um homem de 45 anos foi, então, registrada. A Sabesp, que é a empresa responsável pelo serviço de água e esgoto aqui nas cidades de São Paulo, afirmou que uma obra da companhia atingiu uma rede de gás antes da explosão e acabou deixando este homem morto, uma pessoa morta nesta segunda-feira. O incidente se deu durante um remanejamento de tubulação de água. Em nota, a Sabesp afirmou que a obra foi interrompida imediatamente depois desse incidente e que aí também acionou, né, a concessionária responsável pela rede, a Comgás, para realizar os procedimentos técnicos necessários. Então, a empresa declarou que as causas do incidente naturalmente vão ser ali investigadas pelas autoridades competentes e também pelas companhias envolvidas. A Sabesp disse que a sua prioridade é justamente prestar todo o apoio necessário às vítimas, né, moradores, comerciantes e demais pessoas que foram impactadas. Aqui no local se encontra, então, um delegado que acompanha essas investigações, já um advogado da Comgás e também um engenheiro que vai participar da perícia. Além disso, uma igreja, né, além de toda a imprensa que está reunida aqui, uma igreja montou essas tendas ali com distribuição de café, água, chocolate quente, algumas comidas, assim, para esse período da virada.
1: Bom, tivemos uma breve interrupção no sinal da Danúbia Braga, mas ela trouxe as informações, então, em relação a essa explosão. O trabalho do Corpo de Bombeiros já foi encerrado. Ontem eles utilizaram também, com a ajuda da Polícia Militar, cães farejadores em busca de uma pessoa que supostamente estava desaparecida. E agora entra o trabalho também da Defesa Civil para identificar todos os imóveis afetados, se teve abalo na estrutura desses imóveis e de que forma que essas famílias, então, poderão retornar às casas, aquelas, claro, que não foram atingidas, mas a gente tem a informação que entre 35 até 50 imóveis foram afetados, porque os números ainda estão sendo contabilizados em relação a essa explosão, envolvendo, então, uma perfuração da Sabesp, que acabou resultando em toda essa explosão na rede da Comgás. Claro que tudo vai ser investigado, a Polícia Técnico-Científica vai fazer o trabalho dela, para que possa identificar, então, de quem foi o erro e o que, de fato, aconteceu para causar todo esse transtorno e, principalmente, essa morte, né? Uma pessoa morreu que estava descansando, a gente viu mais cedo na reportagem do Misael Mainetti, que foi até lá ontem à noite também, a informação de que ele trabalhava à noite, esse homem de 45 anos que perdeu a vida nessa explosão, e estava, então, descansando quando houve esse acidente envolvendo essa rede de tubulação. Os prédios ao redor, também para quem nos acompanha pelo rádio, eu vou narrando, né? Ficaram completamente destruídas as janelas, vários vidros de andares mais elevados sofreram com o impacto dessa explosão e diversos imóveis, então, atingidos e 3 pessoas hospitalizadas. A nossa produção também está em busca de contato com os hospitais para saber o estado de saúde dessas pessoas que foram socorridas após essa explosão. E a gente vai trazendo então os detalhes ao longo dessa edição. Agora a gente vai para a previsão do tempo com a Camila Yunis para saber como fica, né? Porque realmente tem feito muito frio aqui em São Paulo e nas mais variadas capitais de todo o país e interior.
5: Pois é, David, friozinho na manhã desta terça-feira, viu? Muito bom dia para você, bom dia a todos que nos acompanham aqui no Jornal da Manhã. E as temperaturas devem ficar mais baixas mesmo aqui no centro-sul do país, com destaque lá para áreas do Rio Grande do Sul, Santa Catarina, sul do Paraná, onde inclusive tem condição de geada. A massa de ar polar que entrou na retaguarda daquela frente fria vai manter essas temperaturas mais baixas. E a alta pressão atmosférica impede a formação de chuva, por isso o tempo vai ficar firme em boa parte da região sul e sudeste do país, sem condição de chuva aqui também para o centro-oeste. Inclusive, nessas áreas centrais do país, a temperatura fica mais elevada. A gente tem condição de chuva fraca aqui para áreas do litoral de São Paulo, também leste de Minas Gerais e no Espírito Santo, muito em função daquela frente fria. Só que a gente tem alerta de chuva forte também para esta terça-feira. As precipitações mais intensas se concentram no norte e no nordeste do país. No norte, a gente ainda tem a atuação da zona de convergência intertropical e também muita umidade. Por isso, tem condição de chuva forte, com acumulados elevados em áreas do estado do Amazonas, sul de Roraima e também no Pará. Atenção aqui para a região da faixa leste do Nordeste, desde Sergipe até o Rio Grande do Norte e também aqui no litoral da Bahia, em função daquela frente fria. Tem possibilidade de chuvas mais fortes aqui na faixa leste do Nordeste. Agora, vamos dar uma olhadinha nos maiores volumes que nós podemos ter para o dia de hoje. E olha só, repare que quase todas as capitais, né, todas as capitais, melhor dizendo, elas são do norte e do nordeste do país. Olha Recife, cerca de 40 milímetros de chuva para o dia de hoje, Manaus 20 milímetros, Boa Vista já vai caindo cerca de 16 milímetros, Salvador e João Pessoa com 15 milímetros. Esse é o cenário que a gente tem para as capitais com os maiores volumes no dia de hoje. Falando de temperaturas, aqui em São Paulo não sobe muito, máxima de 22 graus, sem condição de chuva, o sol vai aparecer. Em Macapá, máxima de 28 graus, tem pancadas de chuva ao longo do dia. E em Brasília, máxima de 29 graus, o calor, temperaturas que vão se elevando na capital federal e sem condição de chuva por lá. David, um bom dia para você.
1: Valeu, Camila, muito obrigado pelas informações, atualizando a gente então da previsão do tempo, né? A gente tem amanhecido aí com realmente as temperaturas mais amenas. Segundo a mídia local libanesa, o ataque aéreo realizado ontem por Israel causou 6 mortes na região. Nosso correspondente Luca Bassani chega ao vivo para nos atualizar sobre essa questão. Luca, muito bom dia.
6: Muito bom dia também a você, David. Boa terça-feira, perdão, a todos que nos acompanham aqui neste Jornal da Manhã. De fato, mais uma notícia preocupante sobre o cessar-fogo já bastante frágil que temos no Líbano neste momento, uma das frentes da guerra do Oriente Médio. De acordo com a mídia local, Israel, através de um ataque aéreo, deixou pelo menos 6 pessoas mortas na região sul do país, um reduto histórico do Hezbollah, e fez com que o número de mortos totais deste conflito, pelo menos nesta frente, chegasse perto das 3 mil pessoas. Além disso, são cerca de 7 mil feridos e pelo menos 1 milhão e 200 mil deslocados, praticamente 20% da população do país que teve que deixar suas casas por conta dos bombardeios concentrados no Vale do Becá, no sul de Beirute, a capital, e também no sul do Líbano, a região fronteiriça com Israel. Tudo isso acontece, como eu disse, num cenário de cessar-fogo, algo que foi mediado pelos Estados Unidos, marcou o primeiro encontro diplomático, né, primeiras rodadas de negociação entre Líbano e Israel em mais de 30 anos, mas que não conseguiu ser um cessar-fogo completo e definitivo, já que esses ataques continuam acontecendo. O próprio premier Benjamin Netanyahu, em entrevista a emissoras norte-americanas, disse que a guerra no Líbano é diferente daquela que se desenrola no Irã e não dá para condicionar um cessar-fogo ao outro, já que, segundo ele, o Hezbollah no sul do Líbano representa uma ameaça direta à segurança nacional israelense, sobretudo aos vilarejos no norte do país. Isso acaba complicando a posição dos mediadores e também, na visão de muitos analistas militares e geopolíticos aqui da Europa, deixando claro que essa guerra pode recomeçar a qualquer momento. O próprio presidente Donald Trump disse que o cessar-fogo no Oriente Médio respira por aparelhos, deixando claro a sua precariedade e a possibilidade de um recomeço dessa guerra em múltiplas frentes durante os próximos dias. Isso poderia alongar a crise do petróleo e fazer com que, economicamente, o resto do mundo continue sofrendo, além das pessoas que, do aspecto humanitário, já sofrem bastante com este conflito há alguns meses. Ficaremos de olho nas próximas declarações e também nas repercussões sobre esse caso ao longo dessa terça-feira.
1: Tá certo, Luca Bassani, muito obrigado pelas suas informações. Daqui a pouquinho a gente volta a se falar. E o Thiago Ávila, ativista brasileiro, voltou a São Paulo depois de ser preso e expulso de Israel. Acompanhe na reportagem de Pedro Trito.
7: O ativista brasileiro Thiago Ávila retornou a São Paulo. Nessa segunda-feira, desembarcou no aeroporto de Guarulhos, após ser detido e deportado de Israel, onde alegou ter sido torturado e testemunhado abusos contra prisioneiros palestinos durante os 10 dias em que esteve sob custódia. Ávila e o espanhol Abu Keshek faziam parte da segunda flotilha Global Sumud, que partiu da Espanha em 12 de abril, com o objetivo de romper o bloqueio israelense à faixa de Gaza, entregando ajuda humanitária. Os dois foram presos depois que as forças israelenses interceptaram a flotilha, enquanto mais de 100 outros ativistas pró-Palestina foram levados para Creta. Ávila e Keshek foram detidos sob suspeita de crimes como auxílio ao inimigo e contato com um grupo terrorista. Ambos negaram as acusações. Eles foram libertados no sábado e entregues às autoridades de imigração para a deportação. Ávila conversou com a imprensa logo após desembarcar em Cumbica.
8: A minha volta foi só uma correção de uma grave violação. Eu fui sequestrado por Israel. Eu não fui preso. Eu fui torturado por Israel. Eu não fui interrogado com métodos avançados, como eles diziam lá dentro, que eram autorizados a fazer.
7: Israel rejeitou as alegações do grupo de direitos humanos Adalá, que representou os homens em uma audiência judicial em Israel, de que eles teriam sido torturados sob custódia, e afirmou que todas as medidas tomadas estavam de acordo com a lei. Os governos da Espanha e do Brasil declararam que a detenção foi ilegal.
1: Maio de 2026 marca 20 anos dos ataques coordenados pelo PCC aqui em São Paulo. De lá para cá, o que mudou de fato? Quais são as medidas de segurança para frear as facções criminosas? Bom, muita coisa aconteceu. A gente vê o avanço do crime organizado cada vez mais nas diferentes frentes, né? Até mesmo com a utilização do transporte público, licitações em prefeituras, também o uso de fintechs para lavagem de dinheiro. E o crime se estruturando cada vez mais. Só que naquela época, os policiais penais, os agentes penitenciários sofreram bastante porque foi por conta de uma questão envolvendo a transferência de cerca de 700 detentos para a penitenciária de Presidente Venceslau que resultou em todos aqueles ataques. Entre esses presos estava o Marco Williams Herbas Camacho, o Marcola, líder número 1 do primeiro comando da capital, e ele emitiu um salve geral para que esses ataques então fossem promovidos contra as forças de segurança. Por isso, agora, a gente conversa ao vivo com o presidente do Sindicato dos Policiais Penais, o Fábio Jabá, que viveu aquela época, toda essa tensão, e vai poder fazer também um resgate histórico sobre aquele contexto, né, Jabá? Porque, de fato, os policiais penais, eles tiveram as casas atingidas. Ontem eu conversei com alguns deles, porque estou preparando uma série de reportagens também para minha coluna no site da Jovem Pan. E eles têm medo até hoje, porque tiveram a casa atingida, as famílias tiveram que ir para a casa da sogra, né? Às vezes tinha esposa, e aquele receio todo e aquela comoção toda. Qual a principal questão marcante assim, para você daquela época em 2006, que era antevéspera do Dia das Mães, quando começaram esses ataques aqui em São Paulo? Bom dia.
9: Bom dia, Tarso. Bom dia, ouvintes e telespectadores aí da Jovem Pan. Bom, Tarso, o que mais nos assusta hoje e nos assustava naquela época é justamente uma coisa muito simples que fazendo uma conta básica. Em 2006, nós tínhamos 144 mil presos, nós tínhamos aproximadamente 140 unidades prisionais e nós tínhamos em torno de 28 mil, né, naquela época, agentes penitenciários, né, AEVPs, agentes de vigilância e custódia penitenciária. E hoje nós temos 228 mil presos, Nós temos 180 unidades prisionais e nós temos apenas 23 mil policiais penais. E isso assusta, porque naquela época eu trabalhava na P1 de Lavínia e nós estávamos no plantão em 35, para cuidar de 1.200, 1.100 presos. Também sempre teve uma superlotação em São Paulo. Hoje, a mesma unidade que eu não trabalho mais na P1 de Lavínia, mas a P1 de Lavínia hoje com 1.200, 1.300 presos, agora, nesse momento, no plantão, né, às 6 horas rende o plantão, vai estar em torno de 10 policiais penais. Então, só por esse número já assusta, porque sempre foi menor, né? A gente sabe que sempre foi menor o número de policiais penais. Mas, numa emergência, como que você faz? Então, na verdade, a gente percebe que o crime ele vai evoluindo hoje, está ali tá na Faria Lima, está no meio da política, e a polícia, só nesse simples fato que a sua numeração está baixa. Então, existe um déficit na polícia penal, na polícia civil, na polícia militar. Então, como que nós combatemos o crime dessa forma? Mas eu também fico marcado, como eu disse aqui, eu morava em Mirandópolis na época, trabalhava na P1 de Lavínia, nós tínhamos que sair, nós íamos viajar de ônibus, a estrada de Lavínia na época era de terra, e fomos escoltados várias épocas. E uma coisa que não mudou até hoje de lá, os policiais penais ainda não têm armas acauteladas. Nós podemos portar arma, mas temos que comprar do nosso próprio bolso. Então, num momento desse de ataque, você não tem nem o direito de se defender. Se acontecer novamente, aqui em São Paulo hoje, em torno de 80% não tem arma acautelada pelo Estado de São Paulo, né, os policiais penais.
1: O que eles fizeram, me lembro muito bem, né, foi um verdadeiro terrorismo na penitenciária de Venceslau, na P1, que fica dentro da cidade, basicamente, hoje. Cabeças foram colocadas, expostas, justamente nesse ato de demonstrar força e toda essa questão do terrorismo, né? Então, além das casas que foram atingidas dos policiais penais, dos agentes de segurança pública, policiais civis também, e as próprias delegacias e bases, ainda teve essa cena chocante, que eu me recordo, estava começando no jornalismo, e toda essa tensão no interior de São Paulo que se espalhou, porque foram concentrados os ataques nas bases e nas forças de segurança, mas as rebeliões também aconteceram, né, Jabá?
9: Na verdade, naquela época, em torno de 77 unidades se rebelaram. E uma coisa chamou muita atenção, sabe, Tarso? A minha unidade, a P1 de Lavínia e várias outras, elas tiveram rebeliões no sábado, e mesmo no domingo, a diretoria, né, a secretaria, né, a coordenadoria na época liberou o banho de sol. No domingo, que aí acabou, no sábado acho que quebrou umas 30 e poucas unidades, e no domingo quebrou o restante. Eu tinha acabado de sair da P2 de Lavínia e voltado para a P1 de Lavínia, e um colega meu, que era chefe do plantão, o Alessandro, ele foi pego de refém no domingo. Né, aquela época, o Tarso, nós temos que relembrar aqui que, né, inclusive denúncias minhas, quando eu vim parar no sindicato, tinha churrasco nas unidades prisionais, tinha aparelho de som, tinha o futebol inter-raio. E isso, inclusive, eu vim parar no sindicato porque eu denunciei o avanço do crime organizado na minha unidade prisional e a diretoria me perseguiu na época. Né? E a nossa denúncia, que nós tínhamos feito há um ano atrás, foi o resultado que aconteceu em 2006. A grande situação onde o governo não acreditava, mesmo após a primeira mega rebelião que aconteceu em 15 de fevereiro de 2001, né, em torno de 30 unidades prisionais quebraram naquela época, teve rebelião. Então, e hoje eu temo um pouco pela fala do governador Tarcísio, né? No final do ano passado, quando ele faz o levantamento do ano, né? Ele presta conta do ano de cada secretaria, ele elogia o nosso secretário Marcelo Treifinger dizendo que o PCC não está mais atuante nas unidades prisionais. Aí eu falo que, tanto quanto aquela época como agora, será que os governantes vão negar a existência do PCC? Aí fica a pergunta, né?
1: Uma série de questões precisa realmente melhorar. A gente conversou com o Fábio Jabá, presidente dos policiais penais, aqui do sindicato, né, que representa a categoria no estado de São Paulo, relembrando isso e até apurações na época também, tratam de que houve uma negociação, porque o governador era o Cláudio Lembo, o Geraldo Alckmin tinha deixado o governo de São Paulo para tentar a presidência pelo PSDB, e aí houve uma negociação com uma advogada de uma ONG que representava ali os presos para que esses ataques então parassem. Tudo isso vai ser relembrado então no site da Jovem Pan. Eu agradeço demais o Jabá aqui no Jornal da Manhã. nessa entrevista exclusiva, tratando, né, relembrando todos aqueles ataques em 2006, que apurações até mesmo da Agência Brasil falam sobre 59 agentes das Forças de Segurança, 59 mas mais de 500 mortes também de civis, de pessoas envolvidas com o contexto e tudo mais. Muito obrigado, Gelá.
9: Obrigado, Tarso. Bom dia.
1: Valeu. Agora 6:24.
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1: Agora, 6 horas, 28 minutos. Vamos conferir todos os detalhes, então, sobre esse pedido que eu vou pegar do Bolsonaro na reportagem de Pedro Tempo.
2: A Procuradoria-Geral da República se manifestou a favor da condenação do ex-deputado federal Eduardo Bolsonaro por coação e pediu a aplicação de multa para a reparação dos danos causados. O órgão entendeu que o ex-parlamentar teria agido contra o Supremo Tribunal Federal para atrapalhar o julgamento de seu pai, o ex-presidente Jair Bolsonaro, por crimes relacionados à tentativa de golpe de Estado. Segundo a PGR, em parecer enviado ao STF, o objetivo sempre foi o de sobrepor os interesses da família Bolsonaro às normas do devido processo legal e do bom ordenamento da justiça. No documento, o órgão incidiu a articulação de Eduardo nos Estados Unidos para a imposição de sanções contra autoridades brasileiras e o próprio país. Para a PGR, o anúncio do presidente norte-americano Donald Trump em julho de 2025, de que aplicaria tarifas de 50% em produtos do Brasil, é uma prova da efetiva influência que o ex-deputado possuía no alto escalão da Casa Branca. Foi nesse processo que, em fevereiro, o ministro Alexandre de Moraes determinou a citação por edital do ex-deputado, em razão de ele se encontrar de forma transitória fora do território nacional. Eduardo Bolsonaro, no entanto, não apresentou a defesa prévia e nem constituiu advogados para representá-lo. Por essa razão, a Defensoria Pública da União passou a defender o ex-parlamentar. Nas alegações finais, enviadas ao relator, o Procurador-Geral da República, Paulo Gonet, sustenta que o filho 036 de Jair Bolsonaro adotou uma estratégia de pressão internacional, com ameaças e articulações junto a autoridades estrangeiras para tentar beneficiar o pai e aliados investigados. Após a manifestação da CGR, Moraes dá prazo de 15 dias para que o órgão apresente as defesas de Eduardo. Logo depois, caberá ao ministro elaborar o voto e liberar o caso para o primeiro turno do STF.
1: Mano, além desse aspecto, né, envolvendo o Eduardo Bolsonaro, a gente também tem um contexto político em torno dele, porque durante todo o fim de semana, ele mandou bastante tudo por conta da indicação do André do Prado, presidente da Assembleia Legislativa aqui de São Paulo, que vai se destacar a senadora, e o Ricardo Salles, então, ficou de fora. E aí, essa troca toda.
3: Pois é, David, Eduardo Bolsonaro está vivendo uma espécie de inferno astral na política, né? Porque responde por essa acusação de crime de coação do processo e, pelo já conhecemos diversos juristas, a situação dele é muito complicada e, de um ponto de vista político, ele vive um momento de diminuição da sua relevância, do seu capital político, né? Ele sempre foi um defensor de que a direita deveria ir por um caminho mais ideológico, né? Defensor de candidatos fossem representantes de um bolsonarismo raiz, e na prática ele precisou se curvar a indicar, né, a aceitar, a apoiar o candidato preferido de Valdemar Costa Neto, né? Que é tido como um pupilo do presidente histórico do PL. Então, na prática, Eduardo Bolsonaro está vendo um derretimento do seu capital eleitoral e a consolidação do seu irmão Flávio como o verdadeiro sucessor político do seu pai. Vai ser uma situação política muito difícil de reverter para Eduardo Bolsonaro.
1: E, obviamente, a gente vai seguir acompanhando todos os detalhes. Em cerimônia que foi decretada no Dia Nacional em memória das vítimas da Covid-19, o ministro da Saúde do Chandilha tranquilizou a população em relação aos recentes casos de hantavírus no Brasil. Confira todos os detalhes da maneira dele.
4: lei sancionada pelo presidente Lula institui 12 de março como o Dia Nacional em memória das vítimas da Covid-19. A sanção ocorreu em uma cerimônia aqui no Planalto, em tom eleitoral contra o ex-presidente Jair Bolsonaro, que agora lançou seus filhos, Flávio Bolsonaro, para disputar a presidência. Emocionada, a primeira-dama Janja relembrou a perda da mãe que morreu após contrair a doença.
5: Por tudo que aconteceu nesse país, eu quero dizer para vocês que eu não vou esquecer jamais. E vocês podem ter certeza que cada milhar de pessoas que a Covid levou não vai esquecer. A memória é isso, a gente não esquecer para lembrar aos outros de que a gente perdeu alguém querido.
4: Lula antecipou pelas mais de 700 mil mortes da pandemia no Brasil. As vítimas da Covid foi proposto pelo deputado Pedro Oxay e relatado pelo senador Alberto Costa. De acordo com o relator, a criação da data tem caráter simbólico e educativo, com a intenção de preservar a memória das vítimas e reforçar a importância de políticas públicas de saúde. Após o evento, o ministro da Saúde, Alexandre Padilha, aproveitou para tranquilizar em relação aos casos de coronavírus registrados no Brasil e reforçou que não há relação com o surto em um navio de cruzeiro que partiu da América do Sul, onde 3 pessoas morreram.
6: No Brasil, nós temos uma série de Maria, dezenas de casos todos os anos, em torno de 35, 40 casos no último período, em torno de 38 casos nos últimos anos. Nesse ano, nós já temos 7 casos que não têm qualquer relação com o susto do cruzeiro, ou qualquer relação com a cepa andina, que é a cepa responsável por esses casos dentro desse cruzeiro. Essa cepa andina nunca circulou no Brasil. Nós temos desde os anos 90, quando a gente tem casos registrados de hantavirose no continente americano, nunca teve caso dessa cepa andina no Brasil.
4: Padilha reforçou que a variante identificada no surto na imunização pertence à cepa andina, encontrada historicamente em regiões da Argentina e dos Andes e associada a registros raros de transmissão entre humanos. De Brasília, André Anelli.
1: Jornal da Manhã, amanhã, 6 horas e 36 minutos.
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3: Jornal da Manhã, agora 6:40, seguimos ao vivo aqui com todas as notícias do Brasil e do mundo. Olha só, vamos trazer os principais destaques dos jornais. Nesta terça-feira, o estado de São Paulo traz na principal manchete: alimentos e bem-estar pesarão na eleição, dizem especialistas. Afinal, né, as pessoas estão cada vez mais sofrendo para conseguir ir ao supermercado, fazer as compras básicas, que antes conseguirem tirar em fazer a compra do mês. Hoje você sai com uma sacola já pegada, praticamente com R$300, já que os preços estão inflacionados, estão nas alturas. Muitas vezes para adquirir uma carne é muito difícil. Então, a reportagem do Estadão traz essa consciência, falando sobre essa questão alimentar, que deve ter peso nas eleições. Para a próxima capa, a gente tem o destaque da Folha de São Paulo, que traz, né, na manchete principal, lucro da Petrobras traz 7% do primeiro trimestre de 2026 e fica em 32,7 bilhões, a redução de aproximadamente 7%, justamente porque a gente já trouxe essa reportagem, né, falando sobre o contexto também geopolítico que a gente vive de ano em relação a toda essa tensão. E aí na foto principal, tem a explosão do Jornal Amarelo, aqui em São Paulo, né, que deixou um homem morto, um homem que estava descansando. Recentemente também já sobre esse assunto ao longo do Jornal da Manhã, primeira edição de hoje, falando sobre os três feridos, e esse homem se perdeu a vida, porque ele trabalhava na rua noturno, ia para casa para descansar ao longo do dia e acabou se aborrecendo com toda essa explosão. Agora, as equipes da Defesa Civil estão no local, polícia civil também estão por lá, para justamente ser feito o trabalho da polícia técnica científica e identificar o que aconteceu, porque funcionários da Sabesp estavam realizando uma manobra, funcionários da Congas foram chamados, houve essa explosão e agora vai ser apurado o que de fato aconteceu em relação à zona oeste de São Paulo. A essa tragédia de transportagem será utilizada na Gabriel também, vai estar nos atualizando, e tem entrevista com autoridades para falar sobre isso, que é uma explosão que deixou todo mundo assim, realmente assustados, claro, prédios muito duros sofreram com o impacto dessa explosão toda. A próxima capa, para ver o Globo, crime organizado já vem sinal de internet em 40% das cidades do Rio de Janeiro. É um assunto também, a gente já debate bastante aqui, das mais diferentes plataformas da Jovem News, porque muitas vezes eles agem com terrorismo, ou seja, quem mora na comunidade entende que a internet é o crime organizado, vende, senão pode sofrer represálias, até mesmo pagar com uma vida, caso não queiram que você de internet deles. E no contexto de alguns estados, como por exemplo o Ceará, sofre bastante com ações criminosas, empresas que tentam trabalhar de forma legalizada e só sofrem com essas ações, intervenções criminosas do crime organizado. E a decisão do ministro Alexandre de Moraes de suspender a lei da dosimetria gerou reações em Brasília. A base governista comemora. Já a oposição articula o retorno da PEC da anistia ao Congresso. A Beatriz Souza traz todas as repercussões para a gente.
4: Deputados e senadores da oposição começaram essa semana

0: está circulando para uma reação à decisão do ministro Alexandre de Moraes, que suspendeu os efeitos da Lei da Lusimetria, promulgada na última sexta-feira. A PEC da Anistia vai ser aprovada pelo deputado Sóstenes Cavalcante, líder do PL na Câmara dos Deputados. Segundo o deputado, a PEC é a única saída.
1: Quero só dizer uma coisa para vocês. Eu sempre disse que a dosimetria com o projeto de lei não é resolver. Eu sei que tem uma PEC, aí nós não vamos depender de ninguém do STF. E a PEC tem que ser votada, porque nós já tivemos voto nessa dosimetria suficiente para aprovar um projeto de emenda constitucional. E aí, com a PEC, nós não queremos mais dosimetria. A gente já é um projeto de emenda escrita.
0: Ao contrário da lei da dosimetria, a proposta de emenda à Constituição da Anistia prevê um amparo geral irrestrito aos condenados aos atos do dia 8 de janeiro e aos condenados por tentativa de golpe de Estado, como é o caso do ex-presidente Jair Bolsonaro. A PEC precisa da assinatura de 171 deputados para começar a tramitar. Para ser aprovada aqui na Câmara, o texto ainda deve passar por uma votação em dois turnos, com um qualificado de 300 dos parlamentares, ou seja, 308 deputados favoráveis em cada turno. Se for aprovada, a PEC ainda segue o Senado, onde passa pela Comissão de Constituição e Justiça, e depois ainda precisa do apoio de 49 senadores no plenário da Casa. Mesmo assim, o deputado disse que já se articula para conseguir a quantidade necessária de assinaturas para a proposta tramitar em regime de urgência, para que a PEC possa ganhar mais agilidade. O regime de urgência também precisa da aprovação de maioria dos deputados. A movimentação da oposição também tem como reação da governista, que celebrou a decisão de Moraes e considera a PEC da Anistia inconstitucional e imoral. Para o deputado Lindbergh Farias, a discussão da Anistia Bolsonaro seria uma nova tentativa de golpe.
2: O Supremo já decidiu que crimes demonstrados pela cadeia são passíveis de anistia. Essa PEC vai ser mais declarada como inconstitucional, porque nós estamos falando de uma cláusula pétrea.
0: Parlamentares aliados do governo avaliam que a proposta não deve avançar no Congresso.
3: Falamos com o comentário de Mano Ferreira, porque, de fato, né, desde semana passada cá, a gente já viu as reações após a decisão monocrática do ministro Alexandre de Moraes em relação à suspensão do projeto de lei que trata sobre a dosimetria, tinha sido promulgado e houve a suspensão no sábado. Antevéspera do Dia das Mães. Então, de forma que você pode ser mais rápido isso, e realmente a PEC, que trata sobre a anistia ampla, geral e restrita, vai passar no Congresso Nacional.
4: Olha, David, a gente está vivendo um momento de crise institucional entre os poderes. A suspensão pela decisão monocrática da vigência da lei da lusimetria por parte do ministro Alexandre de Moraes provoca certamente uma reação no Congresso Nacional, porque aquela história é o voto da colegialidade, né, do conjunto dos congressistas. Isso é no mínimo desproporcional. Né? Seria necessário que a situação fosse avaliada o quanto antes pelo plenário do Supremo Tribunal Federal para ter o mínimo de proporcionalidade numa avaliação como essa. Agora, quando a gente olha o tema da anistia, a polêmica é ainda maior. Primeiro que, de fato, na percepção da sociedade, da opinião pública, muita gente acha que algumas medidas foram exageradas. Mas passar disso por uma anistia completa, isso já tem muito mais resistência, né? Tem menos apoio na sociedade, que leva também ao contexto de debate no Congresso Nacional. Vale lembrar que tínhamos para colocar em pauta a situação da abertura de uma CPMI sobre o caso do Banco Master. Tudo isso vai ficando em segundo plano em nome da agenda eleitoral. Então, a dosimetria foi colocada em pauta por meio de um acordo que tirou de votação da pauta da sessão conjunta do Congresso Nacional o tema da abertura da CPMI, e agora a oposição coloca também a pauta da anistia, podendo aí disputar em relação então, pública com os desmatamentos do caso Gato Mais.
3: Exatamente, aí a gente vai seguir acompanhando todos os desdobramentos em relação a isso e te atualizando sobre as repercussões em relação aos dados da dosimetria. 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Renata Flores, já conosco, muito bom dia. E hoje eu quero saber se você está preparada para responder dúvidas relacionadas ao cartão de crédito.
5: Bom dia, David. Bom dia para a nossa audiência. Preparada? Você pergunta, eu respondo.
3: Vamos lá, então. Porque muitas dúvidas são geradas, Renata, em relação ao cartão. Então, se você paga aquela unidade diferenciada ou não, o cartão Black, que muitas vezes tem uma diferenciação, até que ponto compensa também isso, né?
5: Eu acho essa uma excelente dúvida e depende do caso, David. Se você é uma pessoa que usa muito os benefícios do cartão, vale sim, na verdade, sim. Porque ter um cartão de crédito ajuda muito no dia a dia. Mas olha, eu te digo, não é preciso pagar a unidade para ter acesso a um ótimo cartão, por exemplo. Vou te dar. PicPay, crédito, não tem anuidade e te permite parcelar para online e também oferece vantagens da bandeira Mastercard. Tem os cartões PicPay Platinum e o Black, né, como você falou. Aí eles oferecem mais benefícios como o cashback de até 1,2%. Esses cartões tendem a dar os 0,01 ano. Tá? Aí depois essa anuidade pode ser zerada de acordo com o uso que a pessoa faz do cartão de crédito.
3: É, uma dúvida que também a gente tem sobre a renda, né? Porque muitas vezes não é aprovado o cartão que a gente quer. Então, a gente quer um cartão lá, mas aí muitas vezes a renda, por mais que seja alta, tem um limite baixo. Por que acontece isso?
5: Porque existem dois motivos principais, David. Um deles é que a sua renda já pode estar comprometida com algum outro, compromisso financeiro, por exemplo, se você recebe lá um salário fixo e uma parte desse salário já está comprometida com um financiamento imobiliário, ou então um empréstimo que você realizou, aí o banco vai liberar um limite alto para você, você reconhece que a sua renda deve ser destinada para pagar esse então compromisso. O outro motivo, segundo, pode ser que o banco no qual você pediu o cartão ainda não tenha conhecimento sobre você e sobre a sua renda. Para resolver isso, eu tenho falado aqui, você precisa de um compartilhamento de dados pelo Finance. Né? Assim, com essas novas informações sobre a sua vida financeira, aí sim o banco pode te oferecer esse mais limite. PicPay, por exemplo, você vai ativar o Paulo Finance, é só clicar na conta, e aí você vai ter ali um passo a passo bem simples, intuitivo mesmo. E aí, para completar o compartilhamento de dados, você precisa dar aceite no aplicativo dos outros bancos que você tem também.
3: Agora, quando as pessoas se apertam, não conseguem pagar o valor da fatura, o que compensa mais? Pagar o mínimo ou parcelar?
5: Ideal, mundo ideal, você paga o total da sua fatura até a data de vencimento no cartão. Acontece que a gente sabe que os empreendimentos estão aí, então nesses casos, melhor é parcelar. Eu vou explicar por quê, porque quando você não pagar o total da fatura, o resto do valor que sobrou entra naquele chamado juro rotativo. Aí você passa a ficar em atraso com o banco, que não é nada bom, né? Agora, quando você parcela a sua fatura, você consegue em dia, você também pode diluir o valor da fatura em até 24 vezes no PicPay, você vai ter mais tempo para pagar.
3: Tá certo, Renata Flores, com as dicas aí preciosas em relação ao cartão de crédito, muitas dúvidas, né, às vezes, para a gente também acabar não virando a bola de neve e se perdendo cada vez mais. Valeu.
5: Até amanhã, David.
3: Até, tchau. O pré-candidato à presidência da República, Flávio Bolsonaro, deve visitar Minas Gerais no início de junho. A repórter Júlia Martins traz todos os detalhes diretamente do estado de Minas, né, Júlia, sobre essa visita aí, então, de Flávio. Muito bom dia.
6: Bom dia, para todo mundo que me acompanha, o Jornal da Manhã é exatamente isso, tá? O presidente do PL aqui em Minas Gerais, da Deputada Federal, Domingos Sávio, confirmou ontem em uma entrevista que Flávio Bolsonaro vai sim cumprir a agenda aqui no Estado Mineiro. Ele deve visitar, então, Minas Gerais no dia 1º e o dia 2 de junho. Ainda segundo o presidente do PL aqui no nosso estado, Flávio vai cumprir a agenda na capital mineira, Belo Horizonte, mas o principal intuito dele aqui no nosso estado é o encontro regional que vai acontecer com trânsito do PL. A gente ainda não tem a confirmação de em qual região aqui do estado que o Flávio Flávio então se reuniu com esses líderes. Essa confirmação deve sair hoje em uma reunião, então, que o Domingos vai ter com o Flávio Flávio em Brasília. A gente sabe que isso é uma articulação, então, do Flávio, né, para conseguir as alianças para a candidatura à presidência deste ano. Isso porque Minas Gerais será o segundo maior colégio eleitoral do Brasil, são mais de 16 milhões de eleitores, e entre todas as eleições, Minas Gerais está ganhando um estado definitivo ali na contagem de votos. Importante falar também que para governador aqui em Minas Gerais, o PL ainda tem um cenário incerto. Eles trabalham com três frentes, tá? A primeira delas seria apoiar, então, o atual governador aqui em Minas Gerais, que é o Matheus Simões. Matheus Simões é filiado ao PSD, mas já deixou claro em várias entrevistas, inclusive em entrevista ao nosso jornalista Rodrigo Costa, aqui em Pinto de Caldas, ele deixou claro que vai apoiar o Romeu Zema. Portanto, esse cenário com o PL ainda é incerto. Mas uma opção do Partido Liberal seria, então, a união com o Cleitinho. Cleitinho também que não confirmou ainda se sai como candidato ao governo aqui de Minas Gerais. O cenário mais provável, inclusive, é que o Cleitinho tenha uma reeleição ao Senado. A terceira opção do PL, então, aqui em Minas Gerais, seria lançar uma candidatura própria com um nome que ainda é incerto, né? Mas ele mesmo já disse que vai tentar a reeleição como deputado. Portanto, a gente ainda não sabe quem será o candidato do PL ou aliado do PL aqui em Minas Gerais. Mas no começo de junho, Flávio Bolsonaro cumpre a agenda, então, aqui no estado para articular essas alianças para as eleições de 2026. A gente segue acompanhando, então, esse desenrolar das eleições aqui em Minas Gerais. E eu volto com você, David.
3: Certo, obviamente a gente vai seguir acompanhando todas as movimentações, muitas incertezas, tratativas políticas, né? A gente já tinha pouco a pouco aqui sobre a questão de São Paulo, o Senado briga entre Salles e Eduardo Bolsonaro, aí tem também o contexto do Romeu Zema, que já publicou um vídeo com o Flávio, onde afirma que ele poderia ser vice, então tudo isso, e a gente vai seguindo acompanhando todas essas espaços de notícias. Agora, Jornal da Manhã, 6 horas 57 minutos.
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8: O mercado do feijão segue preço para o país. A exigência de estar nos últimos dias. A oferta continua restrita por causa do atraso da safra, provocado pelas chuvas irregulares e dificuldades no ritmo da colheita. Com menos produtos disponíveis, o mercado está disputando os lotes de melhor qualidade, elevando as cotações em várias regiões de dos produtores.
9: O cenário preocupa importadores e consumidores, já que o feijão é um dos itens mais tradicionais da mesa brasileira. A expectativa agora depende do avanço da colheita e de uma melhora nas condições climáticas para equilibrar novamente o mercado.
8: O mercado do milho vive um momento de trava nas negociações sociais no Brasil. O produtor foi mais retraído e esperando melhores preços antes de fechar novos negócios, enquanto o clima segue influenciando as decisões da segunda safra. Em várias regiões, a preocupação é com a falta de chuva e fases importantes do desenvolvimento das lavouras.
9: Esse cenário reduz a movimentação comercial e deixa compradores mais cautelosos. A safrinha é considerada estratégica para o abastecimento interno e também para as exportações brasileiras. Por isso, qualquer oscilação climática acaba mexendo diretamente no mercado e com as projeções de produção.
8: E a soja perdeu força no mercado brasileiro nos últimos dias e os preços seguem pressionados. O setor trabalha com expectativa em torno do novo relatório do USDA, Departamento de Agricultura dos Estados Unidos, que pode trazer aumento na produção dos estoques norte-americanos. Com isso, as compras se reduziram no ritmo dos negócios e os produtores seguem tão perigosos nas vendas.
9: O mercado também acompanha o comportamento do mercado e as oscilações do cenário internacional. Mesmo assim, o Brasil continua mantendo forte protagonismo mundial na produção e exportação da soja.
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16: 7:01, 7:01, muito bom dia, Paraná, eu sou Rafaela Mourão, esta é a Rede Jovem Pan. Nós vamos juntos até as 8 horas da manhã com as principais informações do Paraná, pelas ondas da TV Grupo RIC, espalhadas pelos 4 cantos do estado. Você segue muito bem informado pela Jovem News, em Curitiba, Ponta Grossa, Maringá, Londrina, Cascavel e Foz do Iguaçu. Lembrando que você acompanha este jornal, que é líder de audiência. Aliás, muito obrigada aí a toda a nossa audiência que está no carro, que está lá no YouTube. Vocês são sensacionais. Obrigada por fazer desse jornal um líder de audiência. 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Já encontrar a transmissão ao vivo dos nossos estúdios, todo mundo dentro da casa, aqui na transmissão de hoje. E lá tem espaço para você colocar o seu comentário, a sua participação. Deixar o seu like, aproveita, vem entre nós, já se inscreve no canal, clica no sininho de notificações, aí você não vai ficar procurando, vai sempre saber imediatamente quando a gente estiver ao vivo, tá bom? Agora, para você que está no carro, enfrentando esta manhã gelada, segundo, manda participação no WhatsApp 41 99 4 18 107. Eu vou falar com alguém que está muito feliz aí com essa temperatura, que é o Carlos Compros. Bom dia para você. Excelente. Essa feira gelada aqui na capital, em todo o estado.
17: Eu acho que eu muito feliz. É forte.
16: Ai, você falou que gostava de frio. Me enganaram, então.
17: Feliz. Muito feliz e pesado. Bom dia a você, Rafaela. Bom dia, Tarcísio. Bom dia, como sabe, nós estamos nessa feira gelada aqui na capital. Daqui a pouco a Rafa vem com a previsão do tempo. A previsão da temperatura ao longo da nossa terça-feira, vai começar a esquentar os poucos agora. Então,
5: graças a Deus.
17: O pessoal que morre no frio se acalme, e o calorzinho também não vem com calor, calor, mas é temperatura da estação. Uma ótima terça-feira a todos, muitas notícias hoje aqui, e agradeço mesmo a vida da sua companhia, vocês que fazem desse jornal, como a Rafa disse, o líder da audiência, o Jornal da Manhã. Muito obrigado, já dei meu bom dia ali na live, e já convido a todos que estão ouvindo na FM, quem puder também, passa ali pelo YouTube, deixa o comentário, vamos fazer mais juntos esse Jornal da Manhã nesta terça-feira.
16: Dito isso, a gente vai para o que está quente, aí são os nossos destaques de hoje. Terça-feira, 12 de maio de 2023. Essas são as principais informações desse jornal até agora. Deputado estadual do Partido de Renato Freitas pode ser cassado. Comissão de Constituição e Justiça da Assembleia deve analisar hoje a decisão que recomendou a cassação do parlamentar aqui do Paraná após briga no centro de Curitiba. Tem mais entrevista exclusiva a jovem Ian Rico, o ex-procurador da Lava Jato. E ex-deputado federal Dallagnol disse que está elegível, mas apresentou um plano B caso tenha sua candidatura barrada pela justiça. A gente vai te contar também mais sobre o Conselho Nacional de Justiça, que decidiu anular uma decisão do TJ aqui do Paraná que transformava juízes e defensores para quê? Para ganhar mais dinheiro com penduricalhos. O ministro Edson Fachin diz que o Supremo Tribunal Federal está sendo alvo de ataques infundados e que precisa ser resiliente em força suprema. Tudo isso e muito mais é a partir de agora. Vejam Jesus. Falando sobre previsão do tempo, tem 4 graus agora em Curitiba. Pelo amor de Deus, eu acho que o sol, né? A gente tem que dizer que o bom, pelo menos, tem um solzinho de geladeira. A gente olha e pensa que está esquentando alguma coisa. Máxima 19 graus hoje na capital, sobe um pouquinho em relação a essa segunda-feira. Estou vendo que a previsão ao longo da semana, as temperaturas começam baixas, mas os termômetros vão subir, chegando a 21 graus. 3 graus agora em Ponta Grossa, máxima de 20 graus, Lá. 7 graus em Marimbá e Londrina, temperatura máxima chega a 21, e lá na outra ponta do estado, em Café Noel, 8 graus, tempo firme com sol aparecendo e a máxima chega aos 20.
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16: Informações em tempo real sobre a chegada e partidas do aeroporto Afonso Pena. Tem lá voo com previsão de atraso que vai chegar de Londrina às 9h40 da manhã a partir de agora e também às 9h45 chegando do aeroporto Fim. Agora olhando aqui as partidas, tem uma partida atrasada também do voo internacional que está 5h35, agora foi para 7h16, daqui a pouquinho está saindo, e o voo também é bem atrasado de Campinas, Viras, Previsão. Não, agora de partida às 7h47. 7h30 da manhã.
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16: A gente abre o Jornal da Manhã Paraná te contando que entrevista exclusiva jovem ex-procurador da Operação Lava Jato, ex-deputado federal e pré-candidato ao Senado no Partido Novo, Deltan Dallagnol, afirmou que está sim elegível, que pode concorrer às eleições sem problemas em relação à decisão que cassou seu mandato como deputado federal previamente. O Dallagnol, tanto entrevistado na série, estamos realizando de conversas especiais saindo em frente às sabatinas com os pré-candidatos ao Senado. E Deltan Dallagnol falou sobre a questão da sua suposta inelegibilidade. O assunto vem ganhando repercussão, inclusive, com embates entre integrantes do Partido Novo, o próprio Deltan Dallagnol, e também representantes do PT, quem vem questionando nomes do PT Paraná, seguidas vezes ali, a questão da inelegibilidade de Deltan Dallagnol. Aliás, o ministro Flávio Dino tomou uma decisão, inclusive, relacionada a essa questão, derrubou uma bomba na justiça eleitoral que tinha impedido uma página, uma bandeira de divulgar que o ex-procurador estava inelegível por 8 anos. Pedido para retirada de informação assim é feito pelo novo, alegando que a reportagem tinha ali informações incorretas. Durante essa passadinha, Deltan, portanto, disse sim que ele está absolutamente elegível, mas foi perguntado, né? E se de repente a justiça não tiver esse mesmo entendimento, tem plano B, ele disse que sim, vamos ouvir.
18: Eu estou elegível. Agora, a razão de virem tantos ataques é o fato de que nós estamos na cabeça das pessoas com posição de voto, pesquisas eleitorais. Aí você perguntou, você tem certeza? E a ninguém tem certeza de absolutamente nada no Brasil. Nem os outros têm certeza. Porque no Brasil até o passado está certo, recente. Agora, se a gente olha para o momento atual, a resposta é simples e clara. Eu estou plenamente elegível como todos os outros pré-candidatos.
5: O senhor trabalha com algum plano B? Tem confiança de que a justiça vai reconhecer essa elegibilidade? O senhor está dizendo que tem e tem como comprovar?
18: Eu tenho confiança. E se acontecesse o improvável, se acontecesse, se a justiça se meter, existem várias saídas. Se a justiça se meter, muito prazo, não pode ser candidatado, se fizer isso ilegalmente, contra as provas privadas, a gente tem excelentes nomes para me substituir. Tem Paulo Martins, que quase foi eleito senador na cor, muito conhecimento, então vem Jeff Lynch, tem outros nomes bons. Além disso, se acontecer depois do momento da eleição, o que acontece não é que sobe a terceira pessoa, não. Existe uma nova eleição, e aí sim, de novo, o povo paranaense pode escolher quem acha que é a mais preparada. Ou seja, prejuízo para a população paranaense não vai ter. O que a gente não pode fazer é permitir que o tapetão, pessoas de Brasília decidem quem vão ser os senadores do Paraná.
16: Candidata ao Senado pelo PSD, Cristina Schlemmer, disse que o Partido Novo, o PL, trairia o governo após ocupar cargos. O governo do Senado está na prefeitura de Brasília, Maria Cristina.
10: Meu eleitor em Alto não mudou em nada, absolutamente nada. Eu estou sendo muito atacada por uma micro-bolha nas redes sociais há um mês, desde que eu me filiei ao PSD. É uma micro-bolha ligada aos partidos que se dizem de direito, o PL e o Novo, que por acaso faziam parte da coligação do PSD. Que por acaso tem a vice-prefeitura de Curitiba, até a semana passada, três secretarias da prefeitura, uma secretaria no governo do estado e mais de 300 cargos no governo do PSD estadual e municipal. Aí não era o PSD do Kassab, aí não era o Trump. Esses que estão fazendo caras e bocas em vídeos aí da internet, filiados do Novo e do PL, falando do Chichas Centrão, sabe? Eles estavam dentro do governo do governador Ratinho, dentro do governo do Pimentel, e aí não era Kassab, sabe? Aí era Pimentel e Ratinho. Quando o governador Ratinho é traído pelo PL e pelo Novo, vamos dizer com todas as letras, porque o PL e o Novo faziam parte da coligação com o PSD, que todo mundo sabia, isso era porque foi divulgado, era de 2024 até 2026. Então eles elegeram o vice-prefeito de Curitiba do PL, junto com o prefeito do PSD, onde a mesma coisa, foi o prefeito do PL e o vice-prefeito do PSD, e inúmeras cidades com um acordo que se manter até 2026. Aí eles traem o governador, dão para o Luiz para o Estado, juntam um homem com eles, que me trai, me deixa para trás. E aí, quando o governador vem e me chama para o PSD, aí o problema sou eu e o partido, não sei quem mais. Aí eles que estavam dentro do governador Ratinho, como é que é sujo esse jogo de dizer que está dividindo, para lá, para lá, para cá, são contextos políticos partidários.
16: Bom, então, o Deltan Dallagnol rebateu a questão, aí não, assim, fazendo a ficha na agenda, vamos ouvir o que ele disse.
18: Eu não consigo nem entender essa acusação. É estranho. Eu vi a Cristina Gêmea apontar por trás dos cargos. Se eu estiver mentindo, eu não vou ao Senado. Se ela estiver mentindo, ela não vai adiante ao Senado. Então fica aí o desafio para a Cristina Gêmea para mostrar, apontar quem são essas 300 pessoas aí no governo do Estado do Paraná que ela apontou que existiria. Não existiu isso. Nunca existiu um acordo com o Ratinho Júnior a respeito de concorrência com o governo do Estado. O que existiu no passado foi um acordo para a prefeitura, não para o governo. Então não existe um acordo, um compromisso em relação à próxima eleição, para que houvesse qualquer ideia de viabilidade da eleição.
5: O que existe?
18: Não, o que existe é que nós hoje estamos numa pré-candidatura e plano de Fortaleza junto com o PL. Esse é o projeto que existe. Agora não existe um tipo de rompimento, briga, nada. O que existe é uma grande união dentro do seu time e sempre existe uma relação de respeito boa e de consideração, uma relação muito educada com a Ratinho Júnior. Nunca houve nenhum experimento, você não vai ver na boca do Ratinho Júnior nenhuma ação nossa passada que você venha chamar de traição, qualquer coisa do tipo. O que me parece, com todo respeito à Cristina, que é uma jornalista, é alguém que eu sempre tive um bom relacionamento, é uma ótima jornalista, que parece é um sinal de desespero. Ela me parece de qualquer forma, se candidatar ao Senado, ela praticamente tem um cargo de deputado, não ser um cargo relevante. Todo cargo de representação do cidadão paranaense é um cargo relevante. O cara deputado é um cargo relevante, tem orgulho de ter sido o mais votado para deputado federal na última eleição. Então, mais uma vez, tenha todo o meu respeito, Cristiano Guilherme, mas olha, prove o que a senhora fala, não faça acusações mentirosas, indevidas, prove o que a senhora fala. E eu desejo que seja uma boa jornada, na minha visão, uma visão de amor ao próximo, de cuidado e respeito com todo mundo. Acho que ela vai prestar bons serviços ao povo paranaense, mas não mentindo, não deturpando a verdade.
16: Professor, do Jornal da Manhã, eu vou encontrar com o Cristina Grêmio, mas até o momento não houve retorno. A entrevista na íntegra você assiste lá no Jovem Pan News em Paraná. E hoje, na série de entrevistas, nós vamos receber o presidente da ideia de Alexandre Cury, que é candidato ao Senado pelo Republicano, às 4 horas da tarde, na Jovem Pan. Carlos, desculpa. A gente está em campanha ainda, né?
19: Ainda. Em tese ainda, né?
16: Mas bastante ali com as declarações. E o Deltan garante, assegura ali que tem que ter legibilidade, mas deixa falar a questão, inclusive, de plano B em relação à situação de bacanas. Aliás, é uma grande das eleições. Se o Deltan vai conseguir que a justiça reconheça essa elegibilidade, que ele tem 100% de certeza de ter.
19: Olha, Rafa, o que a gente tem que imaginar nesse problema é o seguinte. Enquanto eu ouvi o Deltan falar, eu fui relembrar o caso dele, né? Ele era membro do Ministério Público, e aí aonde que entra a questão dessa ilegalidade? Diz aqui que o artigo 1º da lei da ficha limpa, vamos lá. Os magistrados e membros do Ministério Público que forem aposentados com a decisão sancionatória, não é o caso, que tenham perdido o cargo por sentença, também não é o caso, e agora eu vou entrar aqui, ou que tenham pedido exoneração ou aposentadoria voluntária na pendência de processo administrativo disciplinar. Nesse caso, a inelegibilidade da entrevista de 8 anos. É aqui, porque segundo a ação judicial que resultou lá na cassação do Plano Espanhol, lá em 2023, e dizia exatamente isso, que ele, enquanto procurador-estado, estava respondendo a alguns processos administrativos e aí pediu exoneração. Qual foi o entendimento? É que Deltan pediu exoneração do cargo para não sofrer as sanções nesse processo de administrativo, que poderiam, de fato resultar numa punição ou numa sanção. Aí você tem que fazer um exercício de futurologia. É a partir dessa premissa que ele teve o registro indeferido lá em 2023, com a decisão do TSE. Agora, é possível responder isso com certeza se ele está elegível ou não? Não dá. Infelizmente, você tem inclusive ali vários pareceres dos dois lados, que dizem que ele está elegível e diz que ele está inelegível. Então, toda essa discussão que os pré-candidatos estão fazendo, os adversários também estão colocando isso na mesa, né? Até fazendo um desafio para ele: olha, então faça já o registro da sua candidatura e vamos ver o que a justiça eleitoral fala. O prazo, os prazos são os seguintes. Até dia 15 de agosto, Deltan Dallagnol pode fazer o registro da candidatura dele ao Senado Federal, último dia. E é isso que eles devem fazer. No último dia, registrar a candidatura de Deltan Dallagnol. Isso vai primeiro crivo do TRE, Tribunal Regional Eleitoral do Paraná, e em última instância, a palavra do Tribunal Superior Eleitoral. Agora, o que acontece? Existe um prazo da Justiça Eleitoral em que não pode mais mudar de candidato. São 20 dias antes do pleito. Então, nós estamos falando aqui do dia 14 de setembro. Então, percebam que a Justiça Eleitoral terá menos de um mês para dar uma resposta sobre a candidatura de Deltan Dallagnol. Esse prazo será cumprido. A gente não sabe. O ideal era que o Tribunal Superior Eleitoral tivesse uma resposta a todas as candidaturas antes desse prazo, para evitar aquela situação da pessoa se candidatar, receber votos na urna e depois a Justiça Eleitoral tirar a candidatura. Isso não é bom. O eleitor tem que para a urna sabendo quem são os candidatos. E não se não serem prendidos depois de uma decisão do Tribunal Superior Eleitoral. Esse é o cenário ideal. Não é o que acontece. Infelizmente. O próprio caso do Deltan em 2022 é um exemplo disso. Foi para a urna, saiu daqui da TRE com essa candidatura avalizada, o TSE reformou essa decisão. Então, até o 14 de setembro, Deltan pode trocar o candidato. É o plano B que ele falou ali. Citou o Jeffrey Chaffini, advogado, jornalista, citou o Paulo Martins. Depois disso, só em casos de falecimento. Então, o que a gente espera é que, pelo menos, a justiça dê uma resposta para a 14 de setembro para a gente não ir para a urna com essa dúvida. Votando um candidato, chegando lá a justiça eleitoral, tomando uma decisão, tirando ele do pleito. Então, estão aí os prazos, é nisso que agora a gente vai se debruçar e ver, afinal, ele está elegível ou não. Isso, infelizmente, gente, dentro de um país em mudanças frequentes, inclusive na linha da lei da lista limpa, a gente vai ter essa resposta só lá no Tribunal Superior Eleitoral.
16: Antes de qualquer debate político com Deltan Dallagnol, seria importante que ele deixasse de datas e esclarecesse definitivamente a sua situação perante a Justiça Eleitoral. Caminho mais transparente seria apresentar um requerimento e declaração de elegibilidade para comprovar formalmente a sua condição eleitoral. Hoje segue-se a afirmação, mas a maioria dos especialistas em direito eleitoral entende que ele se encontra em energia de seria uma oportunidade de demonstrar ao povo do Paraná que não há da parte dele qualquer tentativa de invadir a população a erosão de sua real condição jurídica. Ela continua afirmando. Além disso, em relação à bravada em si, ele afirma que eu menti, mas é ele quem mente ao dizer que a lei fará criar uma acusação falsa e um desafio populista e infantil. Segundo Deltan, eu falei parte dele do dia 300 casos do governo do Estado. Se o pré-candidato tivesse se preparado para a entrevista, teria revisado exatamente o que eu disse, que o partido dele e o PL tinham 300 cargos na prefeitura e no governo do Estado. E ainda citei que eles tinham até semanas atrás, quando estavam coligados ao PSD, a vice-prefeitura, três secretarias municipais e uma estadual. Somadas às administrativas vinculadas às vastas, o número de cargos sob responsabilidade do PL e do novo supera até a referência que foi feita publicamente. Ela termina dizendo que a entrevista está na íntegra no site da Jovem Pan News no YouTube e coloca com isso a bravata do pré-candidato. Aí, por terra na guarda, guardando os santos aqui, continua a questão renúncia prometida por Deltan Dallagnol. 7:20, a gente vai conversar exclusivamente no YouTube, tem conversa com a nossa audiência lá em Jovem Nos Anitos, na volta. Vamos falar aí da situação de Renato Freitas, que complicou na Assembleia Legislativa, a deputada estadual, e tem risco de perder o tema até uma tarde.
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20: O Fórum Econômico da ABEX, em parceria com o Grupo Rick, proporcionou uma verdadeira troca de experiências entre os participantes. O diretor do Polo Mara da ABEX, Guilherme Dorigo, disse que o evento também foi para trazer para perto os parceiros de negócios dos mais diferentes setores, como a agroindústria e varejo, com o compilado de dados da economia e política brasileira para ajudar na tomada de decisões para a realização de negócios com informações com inteligência.
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8: 7:27, nós estamos de volta no seu rádio e também no YouTube para falar sobre o Conselho de Ética da Assembleia Legislativa de Paraná, que aprovou o pedido de cassação do deputado Renato Freitas, agora passando pela Comissão de Constituição e Justiça, que pode acontecer ainda no dia de hoje. São os dois deputados que vão se posicionar e dizer se concordam ou não perca o seu mandato após uma pancadaria e gritando da rua no centro de Curitiba. A Comissão de Constituição e Justiça é a primeira etapa para avaliar essa questão. Inclusive, o colegiado já tem reunião hoje no começo da tarde. Pode ser analisado justamente respeitando ali toda a questão do processo em relação a este episódio. Estou referindo aqui as várias representações que foram colocadas lá na Assembleia Legislativa, depois das imagens daquela pancadaria entre ele e o Manuista. Bom, o que aconteceu é que houve essa avaliação do Conselho de Ética e cassou por maioria o mandato de Renato Freitas, mas ele só perde efetivamente o mandato após essas próximas etapas, caso exista uma confirmação. Só o deputado do PT, doutor Antenor, lá na comissão do Conselho, votou de forma contrária, ou seja, votou a favor de Freitas. Com o anúncio do resultado, algumas pessoas que acompanhavam a sessão começaram a comemorar, fazer vídeo, incluindo lá vários políticos. A situação foi criticada por parlamentares do PT que estavam lá com o Conselho, presidente do Conselho de Ética, deputado delegado de Jacobos do PL, teve que chamar a segurança para ajudar a medir toda a confusão. Vamos acompanhar como foi.
9: neste momento, os deputados que concordam com o parecer do relator Márcio Pacheco, que pede cassação do deputado Renato Freitas, neste processo em análise, permaneçam como estão, os contrários se manifestem. Com voto contrário do doutor Antenor, deputado deste conselho, e com a maioria dos votos deste conselho, eu declaro cassado perante esse conselho o mandato do deputado Renato Freitas, com recurso necessário ao obrigatório à Comissão de Constituição e Justiça. Eu peço a segurança que, por favor, mantenha a ordem até que nós iniciemos a sessão. Peço a segurança que, até que nós possamos encerrar a sessão, mantenha a ordem. Nós não encerramos a sessão ainda.
8: Então, o que acontece é o seguinte, né? Tinham ali um vereador de Curitiba, que estavam fazendo vídeos, e alguns chegaram até a representar contra o Renato Freitas, comemorando, e o deputado Erickson, que o assunto vai ter, começa a falar assim, tem que tirar a turma do show da Xuxa daqui, tem que tirar os moleques da Câmara de Vereadores. E aí, a interferência do presidente do Conselho de Ética. Na mesma sessão, o Conselho de Ética aprovou ali mais dois pareceres, suspendendo o prerrogativo do deputado Renato Freitas, 30 dias em relação a outros dois processos. Primeiro, aquelas histórias do protesto do supermercado, né, que eles travaram as filas dos caixas para protestar, tá, e Renato Freitas foi alvo de uma acusação de ter jogado uma cesta de compras, ter tumultuado ali a vida de quem estava passando pelo mercado para fazer um protesto. E segundo, uma discussão e a história do governo Henrique, os espiões no corredor da Assembleia, envolvendo ali outros assessores parlamentares. A decisão do conselho também precisa passar na plenária da casa, ou seja, todos os deputados têm que fazer a avaliação. Logo após o encerramento ali, e essa decisão de tocar para frente a questão da cassação do Renato Freitas, o presidente do Conselho de Ética, delegado de Jacobos, falou aí sobre as penas que foram decididas para o deputado petista. Vamos ouvir.
10: Eu acredito que, dentro do princípio de legalidade, as duas penas, elas têm que ser cumpridas ao mesmo tempo, né? Porque, efetivamente, seria meu caso injusto aplicar uma pena, depois aplicar mais 30 dias. Então, deve ser aplicada de forma
8: militante. Bom, quem foi que fez o relatório pedindo a cassação de Renato Freitas em casos da briga? Foi o deputado Márcio Pacheco, de Republicano e Campos. Vamos ouvir o que ele disse.
11: O Conselho de Ética entendeu que, de fato, as agressões realizadas para sua imagem e aos deputados foi muito grave, a ponto de aprovarem agora esse parecer, né, de minha relatoria, que pede a cassação do deputado Renato Freitas.
8: Claro, uma manifestação dos advogados de Renato Freitas, o advogado Edson Abdala, disse que vai recorrer da decisão sobre a cassação, inclusive na justiça.
12: No ambiente político hostil ao Renato Freitas, não poderíamos esperar nada mais do que é a violência institucional que estamos presenciando neste conceito. Ao Conselho de Constituição e Justiça, e depois temos também ainda o Poder Judiciário, que irá reparar todas essas circunstâncias que estamos dizendo a vocês.
8: Bom, e o que acontece é o seguinte: então, a partir de agora, tem essa decisão de que a questão passa pela Comissão de Constituição e Justiça, o que pode acontecer ainda hoje. Se a Comissão der ok, que não há nenhum problema em tramitar o processo, aí ele encaminhava em plenário da Assembleia, ou seja, a perda efetiva do mandato Renato Freitas, para que ele deixe de ser deputado, isso requer a aprovação da maioria dos votos dos deputados estaduais. E aí a sanção de um teve, claro, ampla repercussão a partir dessa questão. Então, enquanto Tito Barrichello, deputado do PP, estava lá comemorando o resultado, o professor Lemos, do PT, subiu a tribuna para defender o seu colega de bancada, Renato Freitas.
13: Senhores, hoje é um dia histórico para a Assembleia Legislativa. O deputado Renato Freitas foi cassado pelo Conselho de Ética. Os deputados agiram cumprindo a lei, cumprindo a legislação e analisando condutas que maculam a imagem desta casa. As ações são múltiplas.
14: É um deputado que honra cada voto que recebeu nas urnas. E por isso nós não podemos aceitar essa cassação na Comissão de Ética. Trabalharemos para que na Comissão de Constituição e Justiça isso seja desfeito. E se chegar aqui no plenário, trabalharemos aqui no plenário para derrotar essa decisão, que no meu entendimento ela é desproporcional e não deputado não causa para ser caçado, para ter uma caçada. Portanto, conte com a nossa disposição de caminhar com você em todas as lutas que você tem travado ao longo da sua vida.
8: Já o deputado Ayrton Quionato, que é do PT, usou a tribuna para criticar a comemoração da diversidade da política de Renato Freitas durante a sessão do Conselho de Ética.
15: Um bando de moleque mimado com celular na mão que não respeita nenhum deputado. Nenhum. Deputado Jacob Voss, presidia a sessão. Nem terminada a sessão, começava uma vitória com o celular na mão e gritando e batendo palma, parecendo um show de criancinha do Brasil. Chamou a atenção o presidente, gente. Não tô nem aí. E essa casa aqui, ó, não tem coragem. Não tem coragem de tratar eles como eles devem ser tratados. Não tem coragem de abrir um processo aqui dentro. De condição de ficar de Curitiba para ver o que esses meninos fazem lá. É vergonha de fazer a falta de postura da casa e da mesa aqui da Assembleia sobre essas coisas que acontecem. Sabe por que é vergonhoso? Porque elas escolhem. Pode fazer com aquele ali, ó, que é o Renato.
8: Gilberto Ribeiro, do PL, e o deputado Luiz Cláudio Romanelli, do PSD, também se manifestaram sobre a sua situação.
16: Ele me chamou de deputadozinho que se dar carteirada. Eu nem tinha acesso ao acesso à entrada principal. Esse mesmo rapaz é candidato a deputado agora nas próximas eleições. Quer fazer a campanha dizendo que ele é o garoto legal e nós somos os deputadozinhos que não fazem absolutamente nada.
17: Não, é que o detergente virou vendendo o maior detergente, vou esperar o quê, né?
15: Na verdade, presidente, olha a realidade, eu sou do PT, do Partido Verde, do PL, do PSD, ou a gente toma postura aqui dentro, ou a gente toma postura aqui dentro, que não tem falta de respeito às assembleias, às deputadas tratadas, ou isso daqui vai virar um alternativo para maluco caçar like, que só vive na internet fazer palhaçada.
8: Então aqui só para explicar, essa história de tomar detergente, né, é porque eles estão se referindo aos vereadores de Curitiba, chamando de ladeadores os vereadores de Curitiba e reclamando ali da posição, porque os vereadores que fizeram, né, alguns ali reclamações contra o Renato Freitas, estavam lá comemorando e fazendo vídeos pelos corredores da Assembleia. Então, essa reclamação deles, eles são candidatos, estão vindo aqui tumultuar a questão, chamando de deputadozinho e tal, né, e até detergente não vai tomar uns aí na internet. Pois bem, aí o Renato Freitas também falou sobre essa pressão. Aí que o Renato Freitas disse em sua defesa.
18: Mas hoje não está tentando, e não vai permitir uma perseguição desse nível, né? Quer me tirar o voto, turma? Nós somos uma parte da oposição. Quer você? Quer não. Respeita. Já é. Sabe o que eu falei? Moleque. Falei, mano, se você... Como é que você jogou o carro, eu olhei pra você. Se você fizer um negocinho de banho, tá ligado? Ao invés de me chamar de lixo, de me tirar, de me intimar, nada. Nada disso. Respeite. Resolve tudo.
8: E agora é o seguinte, dá pra saber que vai parar a questão.

0: tendência. Agora, quero me começar falando dessa declaração do Renato, né? Que ele falou que se o Manoel Brito tivesse um joinha, nada disso teria acontecido. Também, deputado Renato Freitas, se o senhor não tivesse atravessado a rua com as pessoas e brigar, nada disso teria acontecido. Né? Eu estou até considerando quem é declarado ao senhor ali, palavra de lixo, como o senhor falou. Mas um deputado de estado tem golpe entalado para isso. Ainda mais no momento de uma ideologia tão acentuada. Se um deputado não está preparado para ouvir até um xingamento, é preciso rever o seu posicionamento. Não pode, a uma declaração dessa, uma fala dessa, por mais errado que o jornalista possa estar se dirigindo assim a um deputado estadual ou a qualquer outra pessoa, mas não é na troca de soco, na briga na rua que vai resolver isso. Então, o senhor também tem a sua parcela de culpa em relação a essas imagens até que vieram à tona, mostra isso. Que ele, o manobrista, tem o carro, o senhor e um assessor foram atravessar a rua e iniciaram uma briga, as imagens mostram, inclusive de forma covarde. Dois contra um. Agora, com relação a esse pedido de cassação, vai agora para o plenário, haja maioria no plenário da cassação do deputado Renato Freitas. O mandato do deputado Renato Freitas é um feito inédito. Nunca a Assembleia Legislativa do Paraná cassou, via ali o Conselho Constituinte de Ética do mandato parlamentar. Renato Freitas, no entanto, deu causa a isso. Os seus próprios atos têm agora como consequência a cassação, a perda ou a perda do mandato, que obviamente vai ser discutido na justiça. E está tudo dentro do jogo. Ele tem pleno direito, deputado Renato Freitas, de tentar buscar uma reparação na justiça de última instância no Supremo Tribunal Federal. É do jogo, está certo. Vamos ver o que o Supremo vai. Como ele vai entender esse caso. Porque todo o relatório para essa cassação está fundamentado basicamente em um artigo aqui, o artigo 5º, inciso 5º, que diz que praticar que é ato incompatível e atentatório à ética e ao decoro parlamentar o fato de parlamentar praticar ofensas físicas e ou via de fato a qualquer pessoa no edifício da Assembleia ou nas suas extensões ou até fora dela desde que ele exerceu o mandato. Então, é isso que é o condão de um parecer do Renato Freitas, do Ademar Pacheco. Agora, desde que as imagens vieram de torno, a gente falava aqui que era um possível caso poderia resultar nessa cassação. Muito bem, vamos virar essa página após o julgamento dos 54 deputados, mas a partir de agora, a Assembleia sobe a régua. E aí, vai encarar também quando alguns deputados responderem na justiça rachadinha, né? Desvio de dinheiro público, tomar dinheiro de seu funcionário. Quando for responsabilizado por isso, nós temos uma meia-dia de conselho de ética. Não estou dizendo que foi uma perseguição do deputado Renato Freitas, porque eu estou falando do seguinte. Os casos do Renato Freitas, as representações da dezenas, mas quando um deputado é pego, é flagrado, investigado, tem deputado que estava de operação da polícia, da Polícia Civil aqui do Paraná. Hoje tem deputado respondendo a processo de rachadinha na justiça. Tudo bem? Tem que ter um amplo direito de defesa, ninguém está pedindo para a Assembleia adiantar o julgamento. Mas é preciso também que o deputado dê uma resposta quando algum deputado está envolvido com crimes dessa natureza, de qualquer outra natureza. Porque tem que valer para todos. É isso que a gente espera aqui. E a partir do momento em que esse caso do Renato Freitas vem agora com um resultado de cassação, uma futura até cassação de mandato, a régua sobe. E aí nós vamos ver agora em outros casos como os parlamentares vão se posicionar.
1: O caso do Renato Freitas, né, ele é grave aqui, porque ele não envolve só uma briga no meio da rua, lamentável, uma trocação de soco, aquela baixaria da linha da imagem que você conhece. Né? A gente está falando aqui de um deputado que tem uma representação, foi um representante eleito, tem um mandato, salário público, responsabilidade institucional. Né? E quem ocupa cargo público tem que ter controle diante de outro território. Vai discutir como? Vai ganhar tudo no braço, tudo na mão?

0: alega, né, que é o racismo, né, depois surgiu essa justificativa do racismo, mas esse crime tem que ser combatido, tem que ser denunciado e responsabilizado. Mas não é sentando braço, né? Não é ali fazendo um street fighter no meio da rua, de um desconhecido, que você vai combater, dar o exemplo para combater. Porque é isso, a gente está falando muito na questão de um exemplo. Né? É um representante legitimamente eleito que, quando se comporta dessa forma, não atinge só a sua própria credibilidade, arrasta toda a Assembleia junto. Olha para a Assembleia diante dessa baixaria. E a pressão que você tem, que estão trabalhando, como é que fica a reputação? E como um todo, aqui como um todo, sei, eu posso falar por mim, eu estou cansada, de certa maneira, de ver ali muita militância permanente, pouca entrega, e aqui estou me referindo em linhas gerais diversos parlamentares, né? Porque a gente tem ali um trabalho claro que é a representação parlamentar. E não é para ficar vendo baixaria no meio da rua. Então foi ruim. Esse episódio foi ruim. O próprio PT, eu me lembro, se calou em relação a isso por muito tempo. Ninguém ia lá na tribuna, como ontem foram para fazer a defesa, até que o deputado explicou lá a questão envolvendo o racismo. Trouxe essa justificativa. Antes disso, era silêncio. Era só o pessoal da direita falando que isso aqui. Tá? Quem recebe dinheiro público, ocupa cargo público, representa milhares de pessoas, tem que ter equilíbrio. Não interessa o partido, o cara fala da régua. A régua tem que ser para todos. Espero não ver outro saindo aí no braço. Porque se sentiu injustiçado, foi alvo ali de uma questão que mereça efetivamente uma apuração. Né? Questão do deputado Renato Freitas, ele traz a justificativa dele de que ele deveria ser vencido um voto. Né? Me vençam um voto, então, tragam ali o voto. Ele venceu as eleições legitimamente a sua representação. Né? E não é ali no campo da disputa eleitoral, por exemplo, que ele não está garantindo a permanência do seu mandato. Tem apoiadores que falam, inclusive, que calibraram a eleição aí a deputado federal. É sim nas provocações. E ele tem o direito de representar as bandeiras que ele representa, ele tem o papel legítimo de levar ali né, a visão do eleitor que ele tem. Mas eu me pergunto se a visão do eleitor que ele tem é esse episódio específico da briga simplesmente cair na calçada, o nariz sangrando, chamando outra pessoa. Se isso é uma representação legítima e se esse episódio foi um motivador de demissão. Ele mesmo já se arrependeu do episódio. E foi um episódio ruim, eu não sei qual é a decisão dos deputados. Eu aposto que pelo desconforto e contra a repressão hoje haveria uma cassação sim, mas é de maneira inegável um episódio ruim. Então importa quem fosse o personagem, cara. Qual fosse o deputado que estivesse ali? O meu discurso aqui seria o mesmo. Ou seja, eu não estou perseguindo ninguém. Estou fazendo uma avaliação sobre. Foi um episódio péssimo, de fato.
1: Isso, eu acho que até os próprios deputados do PT recriminam esse ato lá na frente. Eles estão indo contra ali a punição. São alguns atos da nação geral, mas é aquilo. Ele está sofrendo as consequências dos atos próprios. Do próprio Renato Freitas. Agora, a gente, só para complementar, a gente não vai se surpreender, por exemplo, se o Renato Freitas pedir a própria promoção para evitar a cassação, porque cassando o mandato do Renato Freitas tem uma consequência nos direitos políticos. Então, para não ficar inelegível, uma saída poderia ser a renúncia do mandato do deputado estadual para poder disputar as eleições como é aí o previsto do Renato Freitas disputar uma vaga na Câmara Federal na eleição de outubro.
0: 7:49, o presidente do Supremo Tribunal Federal disse que o STF está sofrendo as incendiadas, Edson Fachin Ratingado aqui no Paraná, diz que o Supremo precisa ser resiliente. Ele, Flávio Dino, também que voltou a se manifestar e defender a atuação de magistrados, se posicionaram aí depois que o ministro Alexandre de Moraes voltou a ser duramente criticado por suspender os efeitos da lei que prevê a redução das penas dos condenados pelos atos do 8 de janeiro. A declaração foi durante a abertura de uma reunião preparatória para o 20º Encontro Nacional do Tribunal de Justiça de Brasília. Vamos ouvir a ouvir desse fato sobre perseguição ao Supremo Tribunal Federal.
2: Somos profissionais vocacionados. Somos nesta dimensão. Profissionais chamados à colação. Não desconhecemos as adversidades do nosso tempo. Não desconhecemos que precisamos ser resilientes, inclusive diante das compreensões e dos ataques, não raro infundados, dirigidos às nossas atividades e às prerrogativas da magistratura. Mas é precisamente nesses momentos que somos chamados a reafirmar nossa essência. Como temos feito em conjunto, como já disse, com todos os tribunais do país, em momentos como esse, momentos interpelantes, nós somos chamados a reafirmar a nossa essência. Que jamais nos falte serenidade para decidir e firmeza para agir, e sabedoria para servir. Porque como escreveu nosso grande Machado de Assis, a grandeza não consiste em receber honras, mas em merecê-las.
0: Bom, além dele, o ministro Flávio Dino se posicionou escrevendo um artigo na revista Carta Capital. Daqui a pouco vai, enfim. Rebatendo críticas aí sobre o excesso de poder individual dos magistrados nas decisões monocráticas em detrimento das manifestações da corte. Então, foi a defesa do Alexandre de Moraes e mais uma ofensiva que a gente avisou que teria e que deputado Sócrates Cavalcante, líder do PL na Câmara, colocou a anistia aos envolvidos nos atos do 8 de janeiro, coletando, portanto, já assinaturas para tentar garantir um novo texto na Casa Legislativa, lá no Congresso, lá na Câmara. Carlos, mais um episódio de funcionamento institucional, lendo o Supremo Tribunal Federal e a Câmara dos Deputados e o Congresso.
1: E aí, a PL, com o seu líder, o Sócrates Cavalcante, leva o tom, né? Fala aí uma pressão, primeiro, para apresentar uma PEC que prevê a anistia, ou seja, um degrau acima da dosimetria da pena, que é o que os apoiadores de Bolsonaro sempre defenderam, mas uma anistia ampla, restrita e total. Mas a gente acabou tendo esse PL da dosimetria como uma forma aí de agradar a todos. Parece que não agradou ao ministro Alexandre de Moraes. Agora, o presidente Edson Fachin, a quem eu tenho claro respeito, que atos infundados, que ataques infundados são esses que ele cita ao Supremo Tribunal Federal? Será que ele está falando sobre o caso do Master? Ou seja, ao considerar um ataque infundado, ele avaliza um colega ter a sua esposa um contrato de 129 milhões com um banqueiro preso, acusado talvez dos pais e maiores golpes financeiros do país? Será que ele concorda com outro colega que era sócio oculto de uma empresa, de um hotel no estado do Paraná, negociar valores desse banqueiro, transações financeiras na casa dos milhões com o banqueiro? Ele acha isso ataque infundado? Eu não sei a que se refere o Fachin, mas ao meu ponto, no meu ponto de vista, esses ataques são infundados. Esses indícios são fortíssimos. Aliás, num país sério, a gente já teria, no mínimo, aí um afastamento desses ministros, ou uma investigação formal em cima deles. Repito, a gente tem um ministro que era um sócio de uma empresa. Que o Estadão bateu a porta do verdadeiro dono e a esposa disse que desconhecia, não sabia de hotel nenhum. Então, um contrato advocatício pornográfico de 129 milhões, talvez um dos maiores do mundo. Não aqui, tirando toda a competência que a senhora Viviane Bassi deve ter na área jurídica para merecer esse contrato desse vulto. Então, o ministro Edson Fachin, quando fala de ataques infundados, pelo menos dizer quais são, para a gente poder avaliar, porque no meu ponto de vista, não são ataques infundados, são indícios bem fortes e robustos.
0: 7 horas e 54 minutos, hora de falar de economia.
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0: trazendo para você bitcoins agora R$388.867,03, Ethereum a R$11.612,72. Tem a dólar comercial R$4,97, ouro comercial R$183, soja R$128,85, e o índice Bovespa fechou em queda de menos 0,33%. Vem junto, Mato Maturi, os jovens de Pan News Paraná.
4: Londrina recebeu o Fórum Econômico da COVEX, encontro voltado a investidores e profissionais de mercado, interessados nas perspectivas econômicas e setoriais dos mercados regionais brasileiros. O evento foi realizado por meio de uma parceria com o APEX e o Grupo KIK. As discussões do fórum giraram em torno de cenários macroeconômicos, geopolíticos, reformas estruturantes e inteligência para o mercado financeiro, com foco na análise técnica e na experiência prática para auxiliar na tomada de decisões.
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1: 7h59, fim desse jornal, sem tempo pra mais nada. Eu espero todo mundo às 3 da tarde, lá no Planimos do Pernil.
2: Tem
1: hoje, Jovem Pan News. Hoje tem Alexandre Campos.
2: Opa, então, mais acho que é o último, né?
1: É o último.
2: O último pré-candidato ao Senado Federal. Vai ser mais ninguém, hoje vai ser encerrar aí a série de entrevistas aí, recebendo o Pan News Opinião com a Rafaela Moron e também com a Manuela Antônio. Estarei, claro, lindo. E amanhã traz os detalhes aí dessa entrevista, não só disso, mas também outros movimentos políticos aqui do Paraná e do Brasil. Então, uma ótima terça-feira a todos, um excelente dia. Amanhã estamos de volta de vocês.
1: 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Obrigada pela audiência. Quem está lendo aqui na FM, o Jornal da Manhã. Até amanhã, cedinho, 7 horas. Eu acho que está esperto.
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4: O Fórum Econômico da APEC, em parceria com o Grupo RIC, reuniu investidores, profissionais do mercado, empresários de diferentes setores, gestores e economistas que acompanharam a apresentação dos dados voltados para o contexto regional quanto nacional. A pauta interessa ao setor produtivo de Londrina, porque discute o ambiente em que empresários, investidores e gestores tomam decisões sobre expansão, contratação, crédito, investimento e planejamento para os próximos meses.
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1: Intimidar o Supremo Tribunal Federal e criar uma pressão internacional contra o Brasil e autoridades do Judiciário. A acusação diz que eles usam o apoio de integrantes do governo Donald Trump nos Estados Unidos para articular possíveis sanções e tarifas contra o país em forma de retaliação a um julgamento. A PGR afirma que houve atos concretos de hostilidade e tentativas de paralisar as investigações e processos em curso. O órgão também cita a participação de Paulo Figueiredo como aliado da família Bolsonaro também na ação. Eduardo Bolsonaro está morando atualmente nos Estados Unidos desde o ano passado, né, quando foi e não retornou mais ao Brasil. Ele chegou a faltar ao interrogatório no STF e, como não advogado, passou a ser apresentado pela Defensoria Pública da União. E agora, após o pedido formal de condenação feito pelo PGR, o ministro Alexandre de Moraes deu prazo de 15 dias para a defesa apresentar as alegações finais. E aí, Depois disso, o processo já fica pronto para julgamento no Supremo. Vamos com você.
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2: Bom dia, Brasil. E a terça-feira amanhece negativa para as bolsas, com os Estados Unidos e o Irã no impasse. Não é nem mais nem guerra. O Trump diz que o cessar-fogo respira por aparelhos. Ele rejeitou a última resposta do Irã. A proposta de paz dos Estados Unidos disse que é um lixo. E com essa rejeição, com essa resposta do Trump, diminuíram as expectativas para uma solução do conflito no curto prazo. E assim, o petróleo de Trump pelos 10 dias seguintes e volta ao pesar nas bolsas. Em dia de divulgação da informação, lá nos Estados Unidos, o barril Brent, o petróleo de referência para a Petrobras, está saltando quase 3%, 2,85%, operando acima dos $107. Nos Estados Unidos, as bolsas do dólar, 1,01, 1,03, 0,07. Lá na Europa, na média, as bolsas vão caindo quase 1% agora. O índice do dólar, o DXY, está subindo bem, está com 0,03% de alta de alta. Essa manhã do dólar é bastante. Só pela pior geopolítica, mas com uma crise política no Reino Unido, onde o primeiro-ministro está sendo selecionado a renunciar. Isso desvaloriza a libra esterlina, que tem um peso de quase 12% no índice do dólar, o DXY. O Bitcoin está quase 81 mil dólares. O caiu quase 1% essa madrugada em Daniel. Por aqui hoje vai sair o IPCA, a inflação do Brasil. E o mercado também vai prestar atenção na teleconferência da Braz, depois deles terem divulgado ontem um resultado abaixo do esperado. Dividendo abaixo do esperado, dividendo abaixo do esperado, o ADR da Petrobras, que já está operando no pré-mercado em Nova York, até está subindo um pouquinho, 0,4%. Mas está subindo porque o petróleo não para de subir. E hoje também o ministro da Fazenda, Eduardo Durigan, recebe executivos para falar, para conversar na agência Fitch.
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5: Agora 8 horas e 13 minutos. 8:13 da manhã.
6: O Superior Tribunal de Justiça está avaliando uma ação penal contra Luiz Neves Neves, conselheiro do Tribunal de Contas do Rio de Janeiro, que deve aí ser mantido também no STJ. Rodrigo Viga, leva para a gente esse caso e as informações em torno dessa expectativa de decisão.
7: E as vezes deve ter ouvido falar, né, o Cine também, nosso amigo da Jovem Pan, a operação da Quinto do Ouro. Estou puxando aqui pelo Mega HD, né? Aquele HD tipo chapéu mexicano, foi em 2017, que mirou o Tribunal de Contas aqui do Estado do Rio de Janeiro. Cinco conselheiros foram presos à época, acusados de receberem propina.
6: Vou te perguntar agora sobre a concessão da Light no Rio de Janeiro, que foi prorrogada. Mesmo com a empresa em recuperação judicial, com problemas financeiros, a promessa de grandes investimentos, né?
7: Exatamente. Foi o principal argumento utilizado pela concessionária Light, que atende mais de 30 municípios, 12 milhões de clientes aqui no Rio de Janeiro, para garantir essa renovação antecipada. A orientação, nesse sentido, já tinha passado pela ANEEL, a Agência Nacional de Energia Elétrica. O aval veio agora no Ministério de Minas e Energia, mais 30 anos de contrato de concessão. E a Light, distribuidora que atende, inclusive, aqui a capital, promete investimentos

0: parrudos ao longo dessa próxima concessão, desses próximos 30 anos. Estamos falando de nada mais, nada menos do que 10 bilhões de reais, principalmente nos 5 primeiros anos. A Light tem um problema muito sério aqui no Rio de Janeiro, é que ela está atendendo clientes em áreas conflagradas, dominadas por traficantes e também milicianos. Vem tentando, de alguma forma, minimizar essas perdas, roubos e furtos, mas é um desafio enorme, gigantesco, porque em boa parte aqui do território fluminense tem muito gato, tem muita ligação clandestina e isso acaba gerando prejuízos a qualquer uma empresa do setor de distribuição que venha atuar por aqui. A despeito dessas questões jurídicas e judiciais, a Light promete esse investimento parrudo de 10 bi em 5 anos a partir agora da renovação de sua concessão. Falta ainda um pronunciamento com relação à renovação da concessão da Enel aqui do Rio de Janeiro. E muita gente diz que a situação da Enel São Paulo pode respingar, pode complicar a renovação da Enel que atende principalmente, a Enel Rio de Janeiro, que atende principalmente municípios do interior do território fluminense, viu, Bia?
1: Valeu, Rodrigo Viga. Obrigada pelas informações. Até daqui a pouco.
2: E agora a gente vai ao Jaguaré, na Zona Oeste aqui de São Paulo, onde está o nosso David de Tarso para trazer mais informações sobre o trabalho após aquela explosão durante um serviço da Sabesp que deixou uma pessoa morta, outras várias feridas, imóveis interditados. Qual é a situação por aí nesse momento e o que você conseguiu coletar de informação também com as suas fontes? David, conta pra gente, bem-vindo.
3: Exatamente, sim. Então falamos ao vivo aqui do local onde houve essa explosão, né? Ainda há pouco estava conversando com alguns moradores, inclusive uma está aqui ao meu lado, a dona Maria de Fátima Dionísio, que estava me explicando que ela tem uma casa na rua de cima e até agora, né, a Defesa Civil está fazendo então a análise dos imóveis sobre qual foi o abalo estrutural nessas casas para que a senhora possa retornar. Onde a senhora passou a noite, dona Maria de Fátima? Bom dia.
4: Eu passei no prédio da frente das minhas amigas da minha igreja.
3: E como tem sido desde então? Qual tipo de ajuda também a senhora tem recebido?
4: Até agora só dos parentes e dos amigos. Só fizemos um cadastro, só.
3: E a senhora estava no momento da explosão?
4: Estava em casa, mas eu sabia que ia explodir. Porque quando eu passei aqui na rua em frente, 2 horas, aí eu falei com o pessoal da Sabesp, moço, o negócio vai explodir. Aí eu e minha irmã e meu irmão estavam em casa, a gente nem ficou dentro de casa, a gente ficou lá de fora porque a gente sabia que ia explodir. Quando foi 4 horas, explodiu.
3: Mas por que a senhora tinha essa previsão? Por causa do cheiro?
4: Gás encanado, gás por debaixo do chão, mexendo qualquer faísca, o povo em casa. Qualquer faísca, a gente sabia que ia explodir.
3: Mas a senhora estava sentindo um odor forte de gás?
4: Todos nós aqui estávamos assistindo, até o pessoal do prédio aqui da frente, todo mundo estava assistindo o odor de gás. Aí quando eu passei aqui, a Sabesp estava e falou, moço, que fedor de gás é esse? Aí eles falaram assim, a tubulação, né, afetou, só que ele já tinha chamado a Comgás. Eles chamaram, a Comgás era 1 e pouco e a explosão foi 4 horas, foi quando a Comgás veio.
3: E tem alguma previsão? Eles deram um prazo para que a senhora possa retornar para sua casa?
4: Não, não.
3: Até agora nada?
4: Não, a Defesa Civil chegou agora, eles vão avaliar o quarteirão, né? Porque a minha casa é na rua de cima, mas a explosão foi na rua de baixo. Então, a gente não sabe a estrutura da casa, como é que está. O forro do meu quarto desceu. Não sabe se a senha quebrou.
3: Bom, nossa solidariedade para a senhora, tá? Que a senhora consiga retornar o mais rápido possível. Obrigado pela entrevista aqui ao vivo, né? A gente vê, então, a presença da imprensa, claro. Mais ao fundo, onde houve a explosão, vou pedir para o Guilherme Cassiano mostrar para a gente, com imagens ao vivo nesse momento. A gente tem, então, a Polícia Militar em relação à segurança aqui, porque a partir daqueles policiais a gente não pode mais passar. E onde houve a explosão fica lá no fundo. Então, o Guilherme Cassiano, para quem nos acompanha por imagens, vai conseguir dar um zoom e mostrar, né, onde efetivamente houve essa explosão que deixou um homem de 45 anos infelizmente morto, outras 3 vítimas que foram hospitalizadas. A gente segue acompanhando também o quadro de saúde dessas pessoas. Então a gente tem representantes da Polícia Técnico-Científica para determinar o que de fato houve, o que provocou essa explosão, de quem foi o erro, porque era um trabalho então que estava sendo desenvolvido pela Sabesp, né, a Companhia de Água e também Saneamento Básico. Os funcionários da Comgás foram chamados para fazer o desligamento da rede, só que logo na sequência, então, houve essa explosão. E agora a Polícia Técnico-Científica vai investigar o que de fato aconteceu. Aí mais ao fundo, aqui na rua, além da presença dos funcionários, dos representantes da Defesa Civil, dos peritos também que estão fazendo essa análise. A gente tem um caminhão da Sabesp, tem também a van da Comgás aqui prestando um auxílio, onde são fornecidas algumas informações, até mesmo dando esse apoio, né, às famílias depois desse episódio, fazendo cadastramento das famílias também para que eles possam fazer esse mapeamento e de que forma que tem funcionado. Tudo bem, amigo?
5: Tudo bem.
3: Você pode conversar ao vivo comigo rapidinho? Não, prefere não? Então, tudo bem, eu respeito. E a gente tem também aqui uma tenda, né, das pessoas de uma igreja que estão distribuindo tanto alimentação como água, café. Mais ao fundo também a gente tem uma outra van da Sabesp que também está fazendo esse cadastramento então das famílias. Seguimos acompanhando por aqui, monitorando toda a situação, até mesmo de que forma que vão ser o desenrolar dos trabalhos, né, porque as pessoas querem retornar para as casas, não tem quando elas vão poder efetivamente entrar, ver se teve abalo estrutural, para saber o que foi danificado de fato, porque imediatamente todos correram, que foi uma explosão muito forte por aqui. Infelizmente eu perdi meu sinal de retorno, mas eu devolvo ao estúdio, daqui a pouquinho eu volto com outras informações direto daqui do local onde houve essa explosão.
2: O David traz uma informação muito interessante, que foi o que questionamos há pouco para a capitã do Corpo de Bombeiros, que ouvimos aqui no Jornal da Manhã, a partir do depoimento daquela senhora ali, que é: os moradores relatam que já estavam sentindo um forte cheiro de gás antes da explosão acontecer e que isso já começou a incomodar o entorno do local onde havia essa obra da Sabesp. Essa senhora menciona também que eles chegaram a questionar os trabalhadores da Sabesp, eles relataram o vazamento de gás e disseram que acionaram a companhia responsável pelo fornecimento, que, segundo a moradora, chegou 3 horas depois do momento em que eles já sentiam esse forte cheiro de gás ali na região. Ela diz: o cheiro começou ali por volta de 1 da tarde e a explosão aconteceu um pouco mais para frente, mais para o fim da tarde. O que também agora, a partir do trabalho da perícia, vai ajudar a compreender se poderia algum tipo de trabalho ter prevenido que essa explosão acontecesse, provocando a morte de uma pessoa e também deixando dezenas de moradores desalojados. Agora, falando um pouquinho de economia, o governo de Donald Trump pediu ao Tribunal de Comércio dos Estados Unidos que suspendesse uma decisão que declarou ilegais as mais recentes tarifas globais de 10%. Vamos começar com o nosso aqui, Alan Gani, que está conosco. Gani, conta pra gente então sobre essa medida, essa decisão, meu amigo.
6: Olha só, você lembra lá que a Suprema Corte dos Estados Unidos acabou derrubando as tarifas protecionistas de Donald Trump, principalmente aquele incremento, né, de 10%. Agora o Trump recorre dessa decisão, alegando que isso tem prejudicado os Estados Unidos, sim, no comércio internacional. Aqui o impacto, né, causado pelas tarifas trouxe US$ 8 bilhões de arrecadação no mês de março, um volume de 13 milhões de operações todas afetadas e o alcance de 170 mil importações. Nossa, pagando as taxas. Então, o Trump alega que isso vai trazer uma perda de arrecadação para os Estados Unidos, vai acabar afetando o governo. É claro que os importadores norte-americanos, Evandro, eles querem que continue a decisão da Suprema Corte, ou seja, sim, que não tenha essa tarifa adicional, porque quem acaba pagando é o importador dos Estados Unidos, na medida em que a empresa repassa no preço, a empresa do outro país repassa no preço e o importador acaba pagando. Ou seja, é uma disputa comercial. Agora, quem não gosta nada disso, Evandro, é o consumidor norte-americano. O consumidor quer menos tarifa porque significa preços mais acessíveis.
2: Agora é interessante perceber também o quanto essa decisão ela foi mal pensada, mal implementada, porque além de gerar uma insegurança jurídica, Alan Gani, a arrecadação que se tem acaba sendo revertida depois em pagamentos ou devoluções que o próprio governo terá de fazer, né?
6: Exatamente, quer dizer, o governo vai ter que devolver mais de 130 bilhões, aqui não no mês de março, claro, né? Mas pegando todo o histórico, né? Todo o montante. Então, assim, arrecadou, vai ter que devolver. E, assim, o total arrecadado, Evandro, perto do déficit fiscal norte-americano é muito pequeno. Então, assim, foi muito barulho para pouco resultado.
2: Valeu, Gani.
6: Até.
2: Até já, meu amigo.
1: Olha, me contaram aqui que a onda de frio que está derrubando as temperaturas desse jeito em boa parte do país vai durar até amanhã. É isso, até amanhã. Paula Nobre, fim de semana com 30 graus em São Paulo, manda lá, conta pra gente, é isso? Obrigada.
5: Quem te contou essa, hein? Pois é, a temperatura não vai subir depois do fim da onda de frio, a onda de frio vai até amanhã, gente.
1: Isso é verdade.
5: Vamos lá, a onda de frio vai até amanhã em áreas do centro e sul do Brasil. Eu trouxe o mapa que vai mostrar exatamente isso. Onda de frio, a gente classifica ela com 5 dias de duração, com temperaturas muito abaixo da média. É isso que a gente está vivendo agora no sul, no sudeste, no centro-oeste e áreas da região norte do Brasil. Temperatura está tão baixa que diminuiu a temperatura em áreas de Boa Vista, áreas de Rondônia ali, Cuiabá ontem também temperatura muito baixa, Campo Grande também nessa condição. E essa onda de frio dura até amanhã, que é quando se contabiliza esses 5 dias.
1: E depois esquenta.
5: E depois esquenta? Quase isso. O que vai acontecer? Entre a quinta e a sexta, aqui em São Paulo, centro e sul do Brasil como um todo, a temperatura vai dar uma subidinha, porque esse ar polar, ele vai em direção ao oceano. Mas a temperatura não tem tanta força para subir muito, mas a gente vai sentir um leve aquecimento nas tardes aqui de São Paulo.
1: Continua
5: por
1: friozinho.
5: É, exatamente. A gente pode pensar se a temperatura máxima aqui em São Paulo, vou colocar como exemplo São Paulo, tá? Aí a gente pode pegar esse exemplo e jogar ali para o sul e sudeste do Brasil. Se a temperatura está chegando à casa dos 20 graus desde a segunda-feira, desde ontem, a máxima, tá? A partir de quinta-feira, a temperatura na casa dos 25 graus. Leve aquecimento, mas aí a gente tem a entrada de um outro ar polar, porque a atmosfera está fácil, está facilitada para a chegada de novo, um novo ar polar. A gente está com uma atmosfera mais fácil para isso. Então, a gente tem uma nova frente fria que vai trazer um outro ar polar até a sexta-feira no sul e no sudeste do Brasil. Ou seja, resumo da ópera. Hoje, frio. Amanhã, ainda um leve frio também. Quinta-feira, a temperatura sobe um pouquinho mais à tarde, mas na sexta-feira já cai novamente. Ou seja, até o dia 20 de maio, a gente tem uma condição favorável para mais entradas de ar polar no Brasil.
1: Só para deixar claro, foi brincadeira, tá? O friozão tá indo embora, mas o friozinho continua.
5: Imagina, não é isso. O que a gente gostaria, para quem gosta da temperatura mais alta, a gente gostaria de receber os 30 graus nos próximos dias mesmo, né, Bia? Mas a temperatura vai seguir baixa na maior parte do Brasil. Assim como eu disse, onda de frio dura até a quarta-feira, com temperaturas excepcionalmente baixas no sul, no sudeste, no centro-oeste, até na região norte do Brasil. Hoje, Parelheiro, extremo sul ali do estado de São Paulo, que é a região mais fria aqui de São Paulo, já registrou temperatura na casa dos 3 graus, tá? De mínima. Isso é muito frio.
1: Bem gelado.
5: Outras áreas da região sul do Brasil já registraram temperatura na casa dos menos 7 graus, ou seja, o frio tá persistindo.
1: Eu não consigo nem sentir saudades disso.
5: Congeadas amplas, tá? No sul, no sudeste, no centro-oeste do Brasil também, pegando o sul de Mato Grosso do Sul. Não tem previsão de chuva nessas áreas. É o que mostra o nosso mapa de chuva. Olha só, para você que acompanha pela rádio, temos um mapa amarelinho no sul, no sudeste, no centro-oeste, até no interior da Bahia, interior do Piauí também, no Tocantins. Nessas áreas tem sol, é aquele sol que ainda não aquece muito, assim como eu disse, tá? A região serrana do Rio de Janeiro hoje, inclusive, já bateu a casa dos 11 graus de mínima, tá? A gente está falando de uma temperatura muito baixa em áreas serranas do Rio. Mas tem possibilidade de chuva no Rio de Janeiro hoje. É chuva fraca no Rio de Janeiro, Espírito Santo e leste de Minas Gerais, pegando a capital BH, porque tem uma frente fria ali nessas áreas, tá? Uma frente fria que estacionou por ali. E essa frente fria pode mandar chuva sobre essas regiões. As demais áreas do sul, do centro-oeste, sudeste, é tempo firme mesmo. E aquele solzinho durante a tarde, que se você tá com muito frio no seu trabalho, você consegue ali sentar no banquinho da praça, sentir um pouco esse sol que dá uma aquecida.
1: Bom demais.
5: Chove forte no norte, chove forte na faixa leste do nordeste, chove forte mais uma vez no Maranhão e no Ceará. Muita atenção com essa chuva de novo. Temos as nossas temperaturas para hoje. 25 graus em Cuiabá e 23 graus em Campo Grande. Aos poucos, a temperatura vai subindo ali no centro-oeste do Brasil. Aqui em São Paulo, a máxima já chega aos 22 graus e Porto Alegre, máxima de 19 graus para hoje. Mais uma capital aqui, vou pegar Salvador, com máxima de 30 graus. Aí você que está em Salvador, você não está nem sabendo do que a gente está falando de frio, né?
1: Porque Salvador está curtindo o calorzão.
5: Está quente, tem possibilidade de chuva em Salvador hoje, mas são poucos milímetros, Bicine.
1: Brasil dos contrastes. Obrigada, Paula Nobre, até daqui a pouco.
5: Até mais para vocês.
2: Então a atmosfera está toda, toda.
5: Está toda, toda. Ela está
2: bagunçada. Quer paquerar, ela quer receber as frentes frias, etc.
5: Ela quer.
2: Aberta a isso.
5: Ela está aberta a qualquer relacionamento voltado à frente fria. Qualquer relacionamento voltado à frente fria.
2: E a atmosfera.
1: Ajuda nós, a atmosfera.
2: Está muito para frente a atmosfera. Obrigado, Paulinha.
5: Tchau para vocês.
2: Até já. Eu quero falar agora de indefinições sobre o futuro de Rodrigo Pacheco, que trazem incerteza sobre quem será o palanque de Lula em Minas Gerais. Vamos conversar com a nossa Júlia Martins, que vai trazer as informações direto lá de Minas. Bem-vinda, Júlia. Conta tudo aí para gente.
7: Oi, Evandro. Bom dia para você, para a Bia, para todo mundo que acompanha o Jornal da Manhã. Olha só, um cenário que ontem, né, parecia já certo para a pré-candidatura realmente de Rodrigo Pacheco aqui em Minas Gerais. Hoje já deu uma reviravolta e já não é mais certeza, tá? Isso porque Davi Alcolumbre está ali formando alianças para provavelmente indicar Rodrigo Pacheco ao Tribunal de Contas da União. Isso porque o ministro Bruno Dantas provavelmente está de saída do TCU. De acordo com parlamentares, ele recebeu uma proposta da iniciativa privada que para muitos é irrecusável. Portanto, o Davi Alcolumbre já articula a provável indicação de Rodrigo Pacheco, então, para essa cadeira no Tribunal de Contas da União. Articulação essa que, para o Davi Alcolumbre, tem sim um cunho político com relação ao possível governo aqui de Minas Gerais, mas que para muitos parlamentares também seria a decisão correta, já que Pacheco figura ali como um nome neutro, nem da direita, nem tanto da esquerda. Isso porque muitos senadores, né, estão apreensivos com o fato da Polícia Federal estar articulando mais operações e mirando mais parlamentares. Portanto, o nome de Rodrigo Pacheco não criaria ali uma briga partidária nesse momento e afastaria um pouco os holofotes dessas operações da Polícia Federal em cima dos senadores. Fato é que com essa provável indicação, então, de Rodrigo Pacheco ao Tribunal de Contas da União, o PT volta a ficar sem um provável candidato aqui em Minas Gerais e tem que novamente buscar outras articulações para tentar uma possível chapa aliança aqui no nosso estado. Um dos nomes levantados para isso foi do Calil, que negou totalmente e disse que não pretende formar aliança com o presidente Lula. Vale lembrar que ontem o Rodrigo Pacheco se reuniu com Edinho Silva, né, que é o líder do PT em âmbito nacional, conversou sim sobre uma provável candidatura, mas mais detalhes sobre essa reunião que eles tiveram ainda não foram divulgados. A gente segue acompanhando esse panorama aqui em Minas Gerais, mas o que a gente sabe ao certo, então, é que ontem esse cenário parecia quase concluído e hoje já deu um passo atrás com essa possível indicação de Rodrigo Pacheco ao Tribunal de Contas da União. Eu volto com você, Evandro.
2: Valeu, Júlia, obrigado. Oi?
1: Alcolumbre que pegou na mão do Pacheco e não soltou mais, né? Criou ali uma tentativa de levar para o STF e agora vai tentar emplacar o Tribunal de Contas da União.
2: Exatamente, vamos seguir.
1: É isso. O presidente dos Estados Unidos, Donald Trump, afirmou que o acordo de paz com o Irã está em estado gravíssimo. Respirando com a ajuda de aparelhos, Luca Bassani. Agora, teve algum momento que esse acordo de paz esteve fora da UTI?
8: Pois é, essa é uma ótima pergunta, Bia. De fato, o presidente Donald Trump, ontem, enquanto falava a emissoras norte-americanas, disse que a última proposta de paz do Irã é uma proposta, entre aspas, estúpida. Segundo ele, ele nem leu ela completamente porque os termos iniciais já eram absurdos e irrealizáveis considerando essa guerra. Ele disse que o primeiro e o segundo escalão da liderança iraniana foram todos eliminados ao longo dessa guerra e o terceiro escalão estaria pela metade, portanto, eles não têm condições de fazerem os requerimentos que fazem neste momento. Lembrando que as opiniões, ou pelo menos as propostas, são bastante divergentes, já que os Estados Unidos quer o encerramento completo do programa nuclear iraniano, a limitação do seu programa de mísseis balísticos e a paralisação de qualquer tipo de financiamento aos grupos terroristas no Oriente Médio. O Irã, por sua vez, quer continuar enriquecendo urânio, quer ter o seu programa de mísseis balísticos inalterado e também quer a soberania sobre o Estreito de Hormuz com a cobrança de pedágios. O presidente disse, então, que o cessar-fogo que está vigente desde o mês passado está em estado gravíssimo e que, fazendo uma alusão médica, respiraria por ajuda de aparelhos. Ele disse que é como se fosse um médico dizendo a um paciente terminal que há menos de 1% de chance de sobreviver, ou seja, dando indícios que essa guerra pode ser retomada a qualquer minuto. As falas de Donald Trump, elas vão em encontro a uma entrevista dada também numa emissora norte-americana pelo premier Benjamin Netanyahu, que disse que vários dos objetivos operacionais ainda não foram alcançados e, portanto, eles cogitam retomar a guerra, pelo menos para garantir outras medidas de segurança, como o impedimento do enriquecimento de urânio dentro do seu território. Óbvio que a gente vai ficar de olho em todas essas questões e principalmente na viagem do presidente Trump a partir de amanhã para a China, já que o gigante asiático é um dos principais interessados na finalização desse conflito, a reabertura do Estreito de Hormuz, e pode fazer pressão nos bastidores sobre o Irã para que aceite alguma proposta dos Estados Unidos. A gente vai ficar aqui e voltaremos ao longo dessa edição com mais informações.
1: Sem dúvida, Luca, obrigada pelas atualizações. A gente fica bem de olho nessa agenda do Trump amanhã na China, porque sabemos que esse conflito no Oriente Médio tem toda a repercussão econômica, política, aqui no Brasil também. Só que, Merreiro, a gente não consegue vislumbrar no passado em que momento que esse cessar-fogo esteve fora dessa UTI. Porém, os Estados Unidos afirmam a todo instante que destruíram toda a força militar do Irã, que as lideranças do regime também já foram ali dizimadas, aniquiladas. Qual seria um possível novo alvo, então, em caso de retomada do conflito militar?
9: Sabe qual é o pior, Bia? O pior é que é verdade. Eles realmente destruíram várias bases militares do Irã, mataram o Ayatolá e depois vários possíveis Ayatolás, né, que estavam lá tentando se eleger Ayatolás. Eles realmente deram duros golpes, né, os Estados Unidos dizendo aqui, contra o Irã. E mesmo assim, isso não foi o suficiente. Por que será que isso acontece, né? Vejam, em muitos casos, não basta um conflito militar vitorioso para definir se que você ganhou aquela guerra. Um exemplo clássico aqui é o da Guerra do Vietnã. Se a gente for ver, os Estados Unidos ganhou praticamente todos ou todos os conflitos bélicos, né, os conflitos de fato ali no Vietnã. E mesmo assim, aquela guerra é lembrada como a única guerra que os Estados Unidos perdeu na história e tudo mais. Por que isso acontece? Porque às vezes é possível você perder uma guerra politicamente, mesmo vencendo todos os conflitos bélicos. É o que a gente está vendo acontecer agora nessa questão do Irã. De fato, os Estados Unidos conseguiu destruir bases militares, conseguiu exercer duros golpes ali contra lideranças do Irã, matando diversas delas, só que esses golpes, paradoxalmente, acabaram se tornando o próprio vetor de força do Irã, porque o regime

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2: Horas e 45 minutos.
3: Repita.
2: 8h45 da manhã.
3: Em entrevista ao programa Direto ao Ponto da Jovem Pan, pré-candidato à presidência da República, o Aldo Rebelo, disse que não se vê no campo da direita. Ele também disse que acredita que a maioria da população não sabe distinguir. Vamos entender.
4: Não, de forma nenhuma. Não sou de direita, porque o que é ser de direita hoje? É arrastar uma bandeira americana no 7 de setembro? Não, senhor. Isso eu não faço. E é assumir essa agenda da esquerda que substitui a luta pela igualdade por uma luta biológica, de raça, de gênero, de orientação sexual. Isso também não. Então é o seguinte, como o senhor se define? Eu digo, eu me defino como um nacionalista que defende a democracia, que defende os direitos sociais e não quero entrar nessa bolha de esquerda ou de direita porque isso não explica o Brasil. A população brasileira nem sabe direito o que é isso.
3: É, não existem só, né, Túlio Nassa, os extremos da esquerda e os extremos da direita. Tem muita coisa que flutua no meio disso. Mas no Brasil tem realmente diferença fora do campo ideológico, mas quando a gente fala em aplicação de política pública, quando a gente comenta isso, e qual que é a sua avaliação sobre o posicionamento do pré-candidato?
5: Eu concordo com o pré-candidato Aldo Rebelo. É um posicionamento interessante. Aliás, Aldo Rebelo é um personagem importante da política brasileira que sempre foi muito mal compreendido, porque ele nunca foi um marxista revolucionário tradicional. Ele começou, inclusive, sua carreira política no antigo PMDB, agora MDB. Ele não era do Partido Comunista do Brasil. Ele foi criado na fazenda de Teotônio Vilela, aquele personagem político da UDN, União Democrática Nacional, que fazia oposição a Vargas. Então, Aldo Rebelo sempre foi um nacional desenvolvimentista. O que significa isso? Isso não é nem de direita nem de esquerda. É um político que tem como programa de governo medidas a longo prazo para desenvolver o país. Isso aconteceu no Brasil da década de 30 e 80, tanto por governos de direita quanto de esquerda. Veja, Getúlio Vargas, mais reconhecido como um político da esquerda, era um nacional desenvolvimentista. Juscelino Kubitschek, à direita, também um nacional desenvolvimentista. Até mesmo os militares, que muito embora usurparam a democracia, também tinham um projeto de desenvolvimento do país. O Brasil era o país que mais crescia na década de 30 até a década de 80. Depois nós deixamos de lado essa agenda do desenvolvimento. Políticos como Enéas, já falecido, também era um nacional desenvolvimentista, mais ligado à direita. Só que hoje, infelizmente, nós temos pouquíssimos candidatos com essa bandeira. Aldo Rebelo, mais à esquerda, tem essa bandeira. Renan Santos, mais à direita, também tem essa bandeira. Mas essa é uma pauta que, infelizmente, não é...

0: é falada hoje, não tem relevância na cena política brasileira. Nós só falamos de extremos, Lula e Bolsonaro, e deixamos de lado o programa de desenvolvimento do Brasil.
1: Ô, Lucas Merreiro, você concorda que o Brasil não saiba distinguir os espectros políticos?
2: Com essa parte, sim, eu concordo. Boa parte do Brasil... Tem que entender o seguinte, essa discussão ideológica, ela faz parte de uma certa bolha, porque a grande parte do Brasil não entende bem os conceitos de esquerda, de direita, e acaba votando nos políticos que vota, muito por conta de uma relação quase pessoal que a pessoa cria ali com aquele político. Claro que não é pessoal, que muitas vezes não conhece pessoalmente, mas a pessoa entende daquela forma, ou é por uma admiração a nível muito pessoal, vai. Boa parte do eleitorado do Lula, por exemplo, não é porque ele representa ideias de esquerda, da trabalhista, que a pessoa concorda, não, às vezes é porque, às vezes são até razões muito capitalistas, inclusive, né? Vem o Lula como um self-made man, um cara que saiu do nada, virou presidente da República, a pessoa admira aquilo e vota no Lula. A pessoa que vota no Bolsonaro, muitas vezes, não é porque defende pautas de direita, privatizações, etc. Não, é porque a pessoa acha que o Bolsonaro é carismático, acho que o Bolsonaro professa um estilo ali na sua fala que a pessoa se agrada. Então, esse é o nível, infelizmente, do debate político brasileiro em grande medida, né? Uma parte que eu não concordo tanto com o que o Aldo falou é que quando ele diz assim, a direita no Brasil virou levantar uma bandeira americana e tal. Veja, de fato, a direita foi deturpada em grande medida quando passou a se tornar um movimento personalíssimo em torno do Jair Bolsonaro, algo que não deveria ser, né? Acaba sendo um erro. Mas a direita, a gente sabe o que é. É um conjunto de valores, de tradição, de propriedade privada, de menos intervenção estatal. A direita continua existindo. Não é porque ela foi deturpada que ela deixa de existir.
1: Gente, o ministro da Fazenda, Dário Durigan, viaja para a Rússia e a França nesta semana. O Marco Viana está acompanhando essa agenda e vai trazer informações para a gente agora. Conte aí, meu amigo.
3: Isso mesmo, essa agenda considerada bem esperada e importante, que o ministro da Fazenda, Dário Durigan, vai embarcar nessa semana, nessa missão internacional que passa pela Rússia e pela França, em uma agenda que mistura economia, diplomacia, articulação política. Bom, a primeira parada será em Moscou, onde o ministro deve participar de reuniões ligadas ao Banco dos BRICS e temas de cooperação financeira entre os países do bloco. Bom, o governo brasileiro tem buscado fortalecer a relação com o BRICS, com uma alternativa de ampliação de mercados e de financiamento internacional, principalmente em projetos de infraestrutura e transição energética. Já na França, Durigan participa de encontros voltados para o financiamento climático e também a atração de investimentos. A expectativa é de que o Brasil tente se posicionar como um dos principais destinos para o capital estrangeiro em áreas como energia limpa, biocombustíveis e economia verde. A viagem também acontece em um momento em que o governo busca reforçar a imagem de responsabilidade fiscal no exterior, principalmente após as discussões sobre o novo arcabouço fiscal e também as medidas para o aumento de arrecadação. Bom, nos bastidores, a avaliação é de que a equipe econômica tenta manter aberto o diálogo com investidores, organismos internacionais, para sustentar o discurso de estabilidade e crescimento da economia brasileira. Bom, a partir de agora, é justamente esse o objetivo, parecer ou estar bem na praça, ter uma boa avaliação, não somente internamente, mas também para quem enxerga de fora para dentro. Esse é o objetivo do governo, atingir não somente agora com o encontro que o presidente Lula teve com o presidente dos Estados Unidos, Donald Trump, e agora o ministro nessa viagem para a França também diz respeito a essa ideia de ter esse fortalecimento internacional. Vamos continuar acompanhando as repercussões desses encontros internacionais. Volto com vocês.
4: Obrigada, Marco Viana. O cantor e compositor Ed Mota vai ter que prestar depoimento, e está marcado para hoje, sobre aquela confusão que aconteceu em um restaurante na Zona Sul do Rio de Janeiro. É por isso que ele já está aqui. Rodrigo Veiga vai explicar para a gente. Garrafa arremessada, imagem que repercutiu muito na internet e depoimento marcado para hoje. Diga lá, Viga.
5: É, pois é, minha cara Bia. Quando fala de restaurante, eu não sei porque eu lembro do Evandro Cine, né? Mas a confusão não tem nada a ver com o nosso querido amigo âncora desse Jornal da Manhã da Jovem Pan. Pois bem, confusão aconteceu na semana passada, quando Ed Mota e um grupo de amigos, outras 5 pessoas, todos estavam em um tradicional e renomado restaurante no Jardim Botânico, na Zona Sul do Rio de Janeiro. Imagens do circuito de segurança desse restaurante mostram o cantor e compositor arremessando uma cadeira contra um garçom após o início de uma confusão. Depois, a confusão se generalizou, envolveu mesas vizinhas, soco, garrafa arremessada, pontapé. Uma baixaria danada nesse restaurante no Jardim Botânico, na Zona Sul do Rio de Janeiro. Pois bem, ele tinha sido intimado para prestar esclarecimentos aqui no Rio de Janeiro, na delegacia da Gávea, na semana passada, mas argumentou a delegada Daniela Terra que estava viajando e o depoimento está programado para acontecer ainda nesta terça-feira, ou reagendado, reprogramado, por conta da confusão da semana passada. Alguns funcionários disseram para a Polícia do Rio de Janeiro que Ed Mota tinha um comportamento não muito adequado nas vezes que frequentava esse restaurante. Era um consumidor, quanto mais, era um habituê do local. Volta e meia, tinha posições xenófobas, preconceituosas e também de outras naturezas. O fato é que naquele dia da confusão, o Ed Mota e seus 5 companheiros, amigos, tinham ingerido 7 garrafas de vinho. O acordo que ele tinha com o dono do restaurante, por ser um frequentador quanto mais habituê, é que quando estivesse no restaurante sozinho ou com a esposa, ele não pagava a famosa taxa de rolha. Mas naquela ocasião, como eram 6 pessoas na mesa redonda, o garçom do restaurante entendeu que era pertinente a cobrança da taxa de rolha. Foi o estopim para a briga, para a confusão e também para a baixaria. Depoimento marcado e programado para acontecer ainda nesta terça-feira na delegacia da Gávea, aqui na Zona Sul da cidade do Rio de Janeiro. 7 garrafas de vinho para 6 pessoas. Realmente era uma noite bem animada, viu, minha cara Bia?
4: Estavam animados, né? Rolou até competição de arremesso de garrafa. Agora, Evandro Cine não entra nessa, né, Cine? É só na parte da comilança mesmo.
1: É, exatamente, só na parte da comilança e na bebida até o momento em que você ainda está legal, né, seu Rodrigo Viga? Porque quando se chega a essa situação, aí o negócio começa a degringolar e ficar completamente insustentável, que foi o que aconteceu ali com o Ed Mota. Que a situação seja agora esclarecida e que ele pague pelas atitudes que teve. A cara dele. Que sorriso é esse? Você ficou sorrindo para o horizonte. Olha, gente, um grupo de empresários deve retornar a Brasília para intensificar a articulação junto a parlamentares e tentar propor emendas à medida que prevê o fim da escala de trabalho 6x1. Vamos com o nosso Marcelo Matos, que vai trazer as informações para a gente agora. Bom dia, Marcelo, bem-vindo.
6: Muito bom dia, Evandro, e a todos que nos acompanham aqui da Jovem Pan. Manhã bonita, mas bem fria aqui em São Paulo ainda. Exatamente, então, nessa segunda-feira fica a expectativa de sindicatos aí liderados pela Fecomércio aqui de São Paulo na tentativa de buscar alternativas em relação à escala 6x1. É um período de transição, que o acordo coletivo de trabalho possa valer. Enfim, o setor empresarial demonstra preocupação dessa medida em razão aí dos custos e também da produtividade brasileira. Nós sabemos que esse projeto é praticamente aí a cereja do bolo do pacote de bondades do governo visando as eleições de 2026, que já tem luz para todos, 17 milhões de famílias que vão receber energia sem pagamento de conta, portanto. Gás para todos também, 17 milhões de famílias. A isenção para quem ganha até R$ 5.000 na tentativa de haver um diálogo do governo em relação à classe média. A gente sabe que esse diálogo é muito complicado aqui, por exemplo, no estado de São Paulo, classe média e a esquerda. E agora a cereja do bolo seria então a escala 6x1. As propagandas já estão sendo veiculadas, que o apoio do governo nessa iniciativa. Evidentemente que esse tema colocado lá no Congresso Congresso. Quem votaria contra, né? Nós sabemos que agora os nossos parlamentares vão passar pela prova, né? Eles vão ser candidatos à reeleição. Então, quem votaria contra uma medida como essa? E é claro que o governo sabe, portanto, do potencial aí e por isso mesmo nós já estamos acompanhando. Mas é claro que há toda a preocupação do setor trabalhista, né? Empresários que garantem o seguinte, a mesma coisa, Evandro, que eu falo para você, faça o churrasco, compre a carne, a bebida, você vai ceder sua residência, vai também trazer o churrasqueiro, vai cuidar de toda a limpeza e eu vou lá apenas para consumir tudo e dar um tapa nas suas costas e dizer muito obrigado, viu, Evandro? Apoio muito essa sua iniciativa. Então é mais ou menos por aí que os empresários estão cobrando, que o governo finge que não tem nada a ver com ele, mas poderia, evidentemente, aí discutir uma redução de encargos trabalhistas para justamente propiciar que nós tivéssemos mais contratações com carteira assinada que vão gerar justamente também impostos para o governo. Então, mais uma vez, então, nós teremos então empresários circulando lá por Brasília na tentativa de fazer um período de transição, fala-se até em 10 anos, também que o acordo coletivo de trabalho, cada setor, cada ramo de atividade possa dialogar também com os seus patrões para que possa haver um acordo e que possa ser bom para todo mundo. Ninguém é contra, evidentemente, o descanso, isso é sagrado, evidentemente, mas nós sabemos que entre a proposta e a prática tem uma distância muito grande, garantem os empresários. Evandro.
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1: Agora 9 horas em ponto.
4: Repita.
1: 9 horas da manhã.
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0: 9:03.
1: Repita.
0: 9:03 da manhã.
1: A Comissão de Assuntos Econômicos do Senado deve votar hoje um projeto de lei que amplia as punições para fraudes financeiras. Rafaela Almeida, como é que vai funcionar essa discussão? Conta aí.
2: É isso aí, Evandro. Essa proposta deve ser votada hoje na Comissão de Assuntos Econômicos do Senado e passa a ser crime fraudar balanços, omitir operações financeiras ou apresentar documentos falsos para auditorias independentes. E essa comissão ganha força, né, justamente no momento em que regras mais duras, né, contra fraudes está sendo vista em razão do Banco Master. E o texto endurece punições para quem tentar enganar investidores, acionistas, órgãos públicos sobre a real situação financeira de uma empresa. Tem um ponto importante sobre o estudo dessa comissão, porque o relator da proposta incluiu agravantes que podem aumentar penas quando houver grandes prejuízos financeiros, muitas vítimas ou até mesmo abalo na confiança do sistema financeiro nacional. Em casos de reincidência, as penas podem ser triplicadas. E o projeto prevê também sanções extras. No caso, quem for condenado pode ficar impedido de exercer atividade empresarial ou até mesmo ocupar cargos de direção e conselhos administrativos. Oficialmente, esse texto surgiu após o escândalo contábil das lojas americanas. Mas nos bastidores do Senado, a avaliação é que o avanço das investigações sobre o Banco Master acabou dando um novo peso político para essa discussão. E mesmo sem citar o Master diretamente, o projeto passou a ser visto como uma resposta à pressão por mais rigor na responsabilização de executivos em relação a fraudes no mercado financeiro. E se aprovada na Comissão de Assuntos Econômicos, a proposta segue para a Comissão de Constituição e Justiça e, se não houver recurso para plenário, aí vai direto para análise da Câmara dos Deputados. Volto com vocês.
1: Muito obrigado, Rafael Almeida. Vamos conversar um pouquinho aqui com os nossos comentaristas. Lucas Merreiro, você entende que essa proposta ela pode fazer com que casos como o do Master não se repitam?
3: Evandro, num país em que o cometimento de crimes parece ser regra e que as pessoas nunca pagam pelos crimes que cometem, qualquer medida vinda do Congresso para endurecer penas, para criar tipos penais que evitem esse tipo de fraude, se é que vão evitar, eu considero uma discussão bem-vinda. A grande questão é a seguinte: isso não é o suficiente, né? A gente não pode simplesmente ignorar o caso do Banco Master e o que vários veículos de imprensa noticiaram recentemente é que aparentemente houve um acordão ali dentro do Congresso Nacional, inclusive um acordão que participaram os petistas, os bolsonaristas, os políticos do Centrão, né, para que não houvesse uma CPI do Banco Master. E aí eu fico me perguntando, ué, será que esse projeto de lei, será que essa casa legislativa realmente tem interesse em punir efetivamente os criminosos? Me parece que não, porque se tivessem, teriam instaurado a CPI do Banco Master, mas sacrificaram num grande acordão que envolveu praticamente todos os partidos, políticos de todos os espectros políticos possíveis ali participaram desse acordo. É fundamental não apenas a criação de tipos penais, o endurecimento de penas, até mesmo outras medidas que eu estava defendendo aqui mais cedo hoje, né, construção de presídios e que esses presídios sejam efetivamente lotados, né, que as pessoas sejam efetivamente presas, mas também investigar os casos que já aconteceram. O Banco Master não é qualquer escândalo de corrupção, é o maior escândalo de corrupção da história do Brasil. E olha que em esquemas de corrupção o Brasil é profissional, né, craque no jogo, né? Então, se esse Congresso quer mostrar que ele está interessado, né, em oferecer uma resposta para a sociedade frente a tudo isso que aconteceu, ele tem que instaurar uma CPI do Banco Master. Inclusive, eu convido você aí, ouvinte, espectador da Jovem Pan, que está nos assistindo, está nos ouvindo na rádio, pressione o seu político ou, enfim, qualquer outro político, mande mensagem, mande e-mail, liga no gabinete. Os políticos têm que ser pressionados a instaurar a CPI do Banco Master e eles, por sua vez, pressionarem o presidente da Câmara dos Deputados a instaurar essa CPI. É isso que é verdadeiramente necessário agora. Depois a gente pode discutir e devemos discutir a criação de tipos penais e o endurecimento de penas. Mas imediatamente o que o povo clama é pela responsabilização daqueles que participaram do maior escândalo de corrupção da história do Brasil, o escândalo do Banco Master.
0: A gente tem a Polícia Federal avançando bastante com essas investigações, porque é muito triste, é decepcionante você ser brasileiro e saber que foi feito um acordo para que uma CPI ou uma CPMI não avançasse nas casas legislativas para investigar o caso Master. Um acordo envolvendo todo mundo, inclusive com bastidores dando conta que a derrubada do nome de Jorge Messias para o Supremo Tribunal Federal também veio nessa esteira, já que existia também entre o meio político a leitura de que ele pudesse reforçar esse coro investigativo envolvendo o caso Master. Túlio Nassa, vamos lá falar sobre as fraudes que, infelizmente, abrangem o país todo. Mas você considera que essa tentativa, então, de agora votar um PL para endurecer as punições é uma forma da casa, dos parlamentares, se colocarem a favor do povo e tentar limpar essa imagem que ficou do Banco Master?
4: Excelente pergunta, Beatriz. Olha só, infelizmente, Milor Fernandes tinha razão. Ele falava que o Brasil é um filme pornô com trilha de bossa nova. É mais ou menos o que os nossos políticos querem fazer, querem transformar um filme pornô colocando apenas uma musiquinha de bossa nova no fundo para dar um ar bacana, um ar simpático. Mas, na verdade, é que existe uma grande hipocrisia no combate a esses crimes financeiros. O brasileiro tem memória curta, infelizmente. Quem não se lembra do escândalo do Banco Marca, lá em 1999, que envolveu aquele banqueiro, Salvatore Cacciola, os escândalos do Banco Nacional, também na década de 90. Vamos para os Estados Unidos, em 2008, o escândalo que envolveu Bernie Madoff, um escândalo financeiro. Ou seja, as fraudes financeiras são conhecidas há muito tempo aqui no Brasil e elas sempre repetem o mesmo padrão. São títulos podres, são promessas falsas, cuja auditoria é falha, ou por corrupção ou por ineficiência dos órgãos fiscalizadores. Então, essa é uma novela e um filme conhecidíssimos aqui no Brasil, só que apenas hoje, apenas agora, como resposta à não abertura da CPI, o Congresso quer, então, emplacar um PL dizendo vamos resolver todos os problemas. Ora, é preciso sim avançar no PL, é preciso criminalizar, é preciso aumentar o rigor em relação a esses crimes financeiros, mas, de outro lado, a sociedade também quer saber o que aconteceu. Quem são os traidores da nação? Quem estão envolvidos nesse escândalo do Banco Master? É preciso que a CPI ou CPMI avance, porque nós queremos saber a verdade, queremos passar a República a limpo.
1: Agora a gente vai voltar aqui ao bairro Jaguaré, zona oeste de São Paulo, para conversar com o nosso David de Tarso e trazer mais informações e atualizações sobre o caso que envolveu aquela explosão de gás durante um serviço da Sabesp realizado no local. Há bastante movimentação por lá e o David já está preparado para trazer os detalhes para a gente aqui. Conte aí, meu amigo, o que você tem agora?
5: Exatamente, Evandro. Estou aguardando aqui o pessoal da Defesa Civil sair, né? Porque eles estão verificando quais os imóveis que foram afetados, as casas aqui no bairro. Ainda há pouco, o pessoal da Polícia Técnico-Científica trouxe alguns materiais que estão sendo analisados, né? Eles que estão fazendo a perícia, então, no local. Mas, ao fundo, eu vou pedir para o Guilherme mostrar, Guilherme Cassiano, nosso repórter cinematográfico, para quem nos acompanha por imagens, para quem está no rádio, eu vou narrando. Estavam sendo feitas, no momento da explosão, perfurações como essa daqui pela rua, porque a gente está na rua de cima aqui, quase na esquina onde houve, de fato, essa explosão. E, mais adiante, a gente percebe, então, seguindo aqui pela rua de cima, algumas marcações essas, né, que estão sendo feitas por conta dessa obra da Sabesp que estava sendo realizada. Então, a gente percebe algumas marcações aqui no chão, as delimitações, ali tem uma boca de bueiro, então tem uma marcação também com a medição, só que, apesar dessas marcações todas, houve essa explosão. E aqui na guia a gente vê uma plataforma indicando que existe a tubulação da Congás. Então, qual foi o erro? É a Polícia Técnico-Científica que vai determinar. Tudo bem, amigo? O senhor é morador aqui da região?
6: Sim, sim.
5: Tem casa aqui próxima?
6: Tem. Tinha, e... não tem mais.
5: E isso, a casa do senhor foi afetada, explodiu?
6: Explodiu. Era a casa da minha namorada, para falar a verdade, né?
5: E aí ficou completamente destruída.
6: Destruída. E graças a Deus, eu tenho um parente que mora aqui, que é minha tia. Mas a minha tia, meu primo, ele é policial militar. E pegou e levou a mãe dele, né, minha tia, pra...
5: Deu esse abrigo pra vocês.
6: Rapaz, mas você tem que ver o barulho, rapaz. Foi grande, pô.
5: Você tava aqui no momento da explosão?
6: Não, eu tava no meu serviço, no mercado. Só aquele...
5: Fica a quantos quilômetros o seu trabalho daqui?
6: Não, aqui em cima, aqui. Pra cima.
5: Quantos metros, mais ou menos, você consegue mensurar?
6: Não, assim? um km, praticamente, 900 metros.
5: A um quilômetro você conseguiu ainda ouvir o barulho?
6: O que todo mundo...
5: Todo mundo realmente, né, conseguiu ouvir a um quilômetro de distância, né? Seu nome, desculpa, amigo?
6: Luiz Fernando.
5: Luiz Fernando, nós conversamos aqui com o Luiz Fernando, que é morador, né? Teve a casa atingida, então, e a cerca de um quilômetro no mercado onde ele trabalha, ele conseguiu ouvir essa explosão, que foi muito forte realmente, né? E realmente as imagens não deixam mentir. Você provavelmente está abrindo aí para mostrar as imagens no momento da explosão, mas muitas casas foram atingidas. A gente tem algumas imagens também realmente, de fato, explodiu e causou um abalo estrutural muito grande, né? Ele tem algumas imagens aqui também, imagens essas que estão sendo reproduzidas na rede social. Vou agradecendo o Luiz Fernando, porque eu estou percebendo uma movimentação também em relação ao pessoal da Defesa Civil. Vamos ver se nesse momento eles estão falando, porque está prevista uma coletiva de imprensa para eles falarem quantos imóveis de fato foram atingidos, quando que as pessoas vão poder retornar para as casas. Claro, situação diferente da do Luiz Fernando, que a casa ficou completamente destruída, porque eles ainda vão verificar o abalo, porque aqui se trata de uma comunidade, né? Então as casas foram construídas sem a infraestrutura muitas vezes necessária por conta de um engenheiro e tudo, e aí eles vão fazer essa avaliação de quais foram os imóveis atingidos. Mas a movimentação bastante intensa aqui no bairro do Jaguaré, que fica quase na divisa com o município de Osasco, para onde também foi levada uma das vítimas. A pessoa ainda segue hospitalizada. A gente relembra que um homem de 40, de pouco mais de 40 anos, acabou perdendo a vida nessa explosão. Ele descansava, tinha retornado do trabalho, porque normalmente ele trabalha no período noturno, e durante o dia ele descansa, estava dormindo e acabou então perdendo a vida por conta desse erro, que ainda a Polícia Técnico-Científica vai determinar de quem foi, se foi da Sabesp, se foi por parte também da Congás, e tudo isso vai ser analisado por parte dos peritos que estão colhendo materiais. Ainda há pouco, conforme eu disse no comecinho aqui da minha participação ao vivo, os peritos estiveram aqui trazendo alguns materiais que vão determinar então o que de fato aconteceu. A gente segue por aqui e trazendo todas as atualizações ao longo da nossa programação. Por enquanto, eu volto com vocês aí no estúdio.
1: Obrigado, viu, David de Tarso. E a Confederação Nacional do Comércio de Bens, Serviços e Turismo, a CNC, afirma que o fim da famosa taxa das blusinhas pode causar desemprego no país. Alan Gani, essa discussão que já dura um tempo e que agora ganha força novamente com a possibilidade do governo alterar essa situação, né?
7: É sempre esse papo, sempre esse alarmismo que a taxa das blusinhas acabou preservando os empregos. Então, de acordo com a Confederação, diz o seguinte: olha, 135 mil empregos foram preservados. Mas como é que você consegue fazer esse tipo de pesquisa? Há vários fatores, né, para você alegar que, de fato, 135 mil empregos foram preservados. As importações, evitou 4,5 bilhões de importações, né, de itens aí vindos de outros países, principalmente da China, e uma economia nacional de 19,7 bilhões de reais que ficou aqui dentro. Agora, eu quero chamar a atenção para as perdas, Evandro. Por quê? Porque significa que também esse consumidor está pagando mais caro. Então, você está excluindo todos os ganhos da produtividade, porque os custos de produção lá fora são muito menores, e está excluindo justamente para a população mais pobre. Se isso fosse verdadeiro, se protecionismo trouxesse, de fato, desenvolvimento econômico, o Brasil da década de 80 seria uma maravilha. E não era, Evandro. A gente tinha aquele computador Cobra, que era horroroso, e não é que a gente tinha protecionismo com tarifa, você não podia importar. Então você tinha carros, né, o Opala, né, lembra lá do Opala? Então o Collor falava o seguinte: olha, os carros brasileiros eram uma carroça. E ele tinha razão, de fato, brinquedo era ruim, roupa era ruim, carro era ruim, tudo era muito ruim, caro e ruim. Aí o que que aconteceu? A gente entrou num processo de abertura comercial com o Collor, que se intensificou lá no Fernando Henrique Cardoso. E o Brasil ainda é muito fechado. Trouxe uma modernização na nossa frota de automóveis, brinquedos, vestuário, enfim, e a gente está longe do ideal. Então, não é a solução, não é esse protecionismo, por mais que eles aleguem esses números, enfim, né, na verdade é justamente o contrário. Quando a gente abre a economia, o que traz desenvolvimento econômica.
1: E você entende que esse setor ele poderia se adequar a isso, Gani, a longo prazo? Ou seja, obter a competitividade necessária, então, para lidar com esses produtos?
7: Olha, é claro que também eu entendo a dor do empresário nesses setores, né? Por quê? Porque a gente tem uma alta taxa de juros, a gente também tem uma alta carga tributária, uma complexidade tributária e tudo mais. Então, na verdade, a gente deveria ter um plano de Estado, não de governo. Ou seja, onde que a gente quer chegar? A gente quer desenvolver, de fato, esse setor? Então, vamos começar a enxugar essa máquina pública, que não vai ser da noite para o dia, porque isso vai possibilitar uma redução da taxa de juros e também dos impostos. Então, o Estado brasileiro ele é muito gastador, muito grande, o que obriga, né, a uma carga tributária elevada e também altas taxas de juros para se financiar. Com isso, né, desafogando o setor privado com impostos e taxas de juros, aí sim ele teria mais condições de competir com as empresas lá fora. Agora, a solução para isso não é o protecionismo, eu estou atacando a causa errada. A solução é justamente menos tributos, menos taxa de juros e abrir o mercado, porque o consumidor gosta de livre comércio. Traz preços menores, Evandro, e também mais qualidade para a população.
1: Valeu, seu Gani.
7: Até.
1: Até já.
0: Vamos falar de temperaturas baixas mais uma vez aqui no Jornal da Manhã. Santa Catarina registrou geada, temperatura negativa no início dessa semana. Continua muito frio por aí. Elis, conta pra gente, tá se posicionando. Pode organizar a câmera com calma aí, traz a informação. Eu tô vendo que tá de gola alta, tá bem encasacada. Então nos explique qual que é a situação de momento. Bom dia, bem-vinda.
8: Bom dia, Beatriz. É isso mesmo. A semana começou realmente com um frio de verdade em várias regiões do Brasil, mas principalmente aqui em Santa Catarina. Muita gente saiu de casa cedinho enfrentando aí as temperaturas baixas. Isso por conta de uma massa de ar polar que está atuando no país e fez os termômetros despencarem, principalmente aqui no sul. Cidades marcaram então os termômetros abaixo de zero. Já em São Paulo, a segunda-feira também foi marcada aí pela manhã mais gelada do ano, 8 graus nas primeiras horas do dia, na segunda-feira ontem. Aqui em Santa Catarina, o frio chama atenção em algumas cidades como Urupema, que teve aí menos 3 graus a temperatura de ontem, né? E a sensação térmica, ela chega aí a menos 12 graus. Alguns moradores registraram vídeos, imagens desse frio aí. Outras cidades também congelaram, menos 2 graus em Urubici, São Joaquim, menos 1,9, aí por volta das 7 horas da manhã ainda. E não foi só o sul que sentiu esse frio, Porto Alegre também os termômetros marcaram 8 graus, Campo Grande fez 10 graus, mas a sensação ela ainda é menor nas primeiras horas do dia. Essa previsão ela indica que o frio continue, então, pelos próximos dias. Ali pela quinta-feira acaba esquentando um pouquinho, principalmente aí em São Paulo, o pessoal pode se animar. Os meteorologistas dizem que essa onda de frio aqui no sul, pelo menos, ela continua até na quarta-feira, quando começa. Então, essa massa de ar frio começa a perder força e passa pelo estado. A gente, por enquanto, segue aqui encasacado, usando o nosso cachecol, tirando os casacos, usando a gola alta. E, claro, a gente utiliza aí de um método tradicional e muito antigo, que é o nosso chimarrão para se esquentar também.
0: Bom demais, Elis Costa. Obrigada pelas informações e que imagens bonitas que a gente acabou de ver. Região de serra, principalmente no interior, tudo branquinho por conta da geada. Bonito de olhar, mas para sentir esse frio na pele, a gente sabe que é difícil. Dói até para tomar banho, Paula Nobre, porque a pele arde quando a água quente bate. E é difícil de sair do banho, mas é bom de entrar ali porque a gente se aquece.
9: Com certeza.
0: Vai continuar com esse frio, com essa previsão, com geadas ainda para o sul do país?
9: E quem aguenta é o chuveiro, né? Quem aguenta a temperatura
0: ali, a conta de energia, hein?
9: É o chuveiro nesse frio todo. A gente tem imagens de Bom Jardim da Serra de novo. Para você que está na rádio, é imagem desse tapete bem branquinho. essas gralhas azuis, lindas, essas aves azuis se escondendo do frio, tentando procurar abrigo, porque a temperatura em Bom Jardim da Serra, região serrana de Santa Catarina, chegou ao menos 7 graus hoje. É bem baixo, tá, Bia?
0: É, a natureza aí, surpreende, né?
9: Com isso aí bonitas. É baixo, viu? É. Isso aí não é mole, não. A gente está reclamando de 9 graus ontem aqui em São Paulo, 2 graus ali em áreas de Parelheiros ontem, Parelheiros hoje também 3 graus de temperatura mínima. Para você que não sabe, Parelheiros fica na região sul aqui do estado de São Paulo, é a área mais fria aqui de São Paulo, quando tem temperatura baixa, é lá que normalmente o pessoal sente, tá? E aí a gente está passando por essa onda de frio no Brasil, assim como a nossa repórter disse agora há pouco, a onda de frio vai sim até amanhã, mas as temperaturas não vão voltar a subir tão gradativamente como a gente está esperando, a temperatura vai ficar baixa por aqui, porque a gente tem falado que a gente tem uma atmosfera que está com uma condição favorável, está paquerando o frio, então está com uma condição favorável para receber mais ar frio nos próximos dias. E é por isso que a onda de frio aí tem temperatura baixa até amanhã, áreas do Acre, Rondônia, Mato Grosso do Sul, São Paulo, Rio de Janeiro, região serrana do Rio de Janeiro ali, Nova Friburgo, hoje mínima na casa dos 11 graus, aí Petrópolis, Teresópolis, todas essas áreas também com temperatura baixa para hoje. Até Cuiabá, Campo Grande também, essas áreas vão sentir este ar frio, que é o primeiro ar frio potente deste ano de 2026. A gente falou que ele viria com força mesmo nesse final de semana, ele veio, ele abriu a porteira, Bia, para a chegada de outras massas de ar polares aqui no Brasil. A gente tem o nosso mapa de chuva também, não tem previsão de chuva na maior parte do Brasil, porque esse ar polar ele vem junto com o sistema de alta pressão atmosférica, impedindo, varrendo as nuvens de chuva no Brasil. E é por isso que o nosso mapa está todo amarelinho. É sol no sul, no sudeste, no centro-oeste, até o Acre e Rondônia. Onde esse ar frio passa, ele vai carregando esse ar mais seco também no Brasil. Vai chover em alguns pontos do Rio de Janeiro, Minas Gerais e do Espírito Santo hoje, porque tem uma frente fria que passou ali na costa aqui da região sudeste do Brasil e estacionou ali na costa do Rio de Janeiro. Áreas ali do leste da Bahia, leste de Sergipe, leste nordestino, aliás, Ceará, Maranhão e até a região norte, a chuva ainda pode vir com força, tá? Muita atenção. Demais áreas do Brasil, tempo firme e aquele sol que chega durante a tarde aqui em São Paulo, por exemplo, mas ainda não esquenta, tá? Olha só a temperatura para hoje, para você ver comigo. Tem máxima de 24 graus aqui em BH, aliás. 22 graus aqui em São Paulo, 25 graus em Cuiabá, 23 graus em Campo Grande e até 19 graus em Porto Alegre hoje. A temperatura não sobe tanto. Temos o nosso próximo mapa, será? Temos uma tabela que eu preparei para vocês acompanharem comigo. O que ela vai mostrar para a gente? Temperaturas mínimas nos próximos dias. Para você que está perguntando, até quando que vai esse frio? A temperatura vai voltar a subir? Não tão cedo. As temperaturas vão continuar baixas, pelo menos até o próximo dia 20. Eu trouxe até o dia 17 para vocês acompanharem. Mínima na casa, resumão, em São Paulo, na casa dos 10, 11 graus até o final de semana. Em BH, entre 16 e 15 graus até o final de semana. Curitiba, entre 7 é a menor mínima da semana, nos próximos dias na casa dos 10, 11 graus, tá? Então a gente tem esse ar frio potente mesmo que vai ficar, vai estacionar aqui no Brasil. Tem esse ar frio, vai embora, chega outro, sucessão de ar polar por aqui.
0: Pouca variação nas mínimas em São Paulo, né? Entre
9: pouquíssima, mas
0: dias.
9: O dia tá bonito.
0: Pelo menos a gente tem esse sol bonito. Bom é dia, isso. Avenida Paulista, movimentada já nessa nossa terça-feira e ensolarada para toda a capital por conta desse frio.
9: É isso, ensolarado durante a tarde, solzinho de geladeira, quase não faz diferença, mas dá para dar aquela esquentadinha, sentar no banco da praça, curtir a Avenida Paulista um pouco durante a tarde.
0: Lagartear, esquentar um pouco aí desse frio. Obrigada, Paula, até depois.
9: Tchau para vocês, tchau.
1: E Nova York recebe hoje um evento do LEAD e entre os convidados estão presidenciáveis, parlamentares, líderes empresariais. Daniel Lian, como sempre, está acompanhando e vai trazer as informações para a gente agora. Conte tudo, meu amigo. Seja muito bem-vindo.
10: Oi, Evandro. Bom dia a você, bom dia a todos. Pois é, aqui em Nova York, 10 graus nesse momento é a temperatura e começando agora a 15ª edição do Brazilian Investment Forum, que é promovido por um grupo de líderes empresariais. Aqui estão reunidos aproximadamente 400 empresários brasileiros e norte-americanos. E como você bem ressaltou, estarão presentes presidenciáveis aqui, pré-candidatos à presidência da República, também governadores, senadores e deputados. Diversos temas vão ser discutidos, entre eles infraestrutura, tecnologia, inteligência artificial, assim como as eleições de 2026, esse pleito eleitoral que está chamando a atenção e diversos pré-candidatos estão aqui nos Estados Unidos que tem a Brazilian Week, além desse evento aqui, há diversos eventos reunindo bancos e também diversos fundos de investimentos do Brasil e também do exterior. Aqui, quem fará a palestra de abertura dentro de alguns instantes será o ex-presidente da República, Michel Temer. Nós continuamos acompanhando aqui uma hora a menos em relação ao horário do Brasil e a qualquer instante ao longo da nossa programação, nós traremos todas as informações da 15ª edição do Brazilian Investment Forum. Evandro, Ian.
0: Obrigada, Lian, pelas informações. Bom trabalho para você aí de Nova York. Agora, 9h28.
1: Repita.
0: 9h28.
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3: Tem da manhã.
4: Repita.
3: 9:31.
4: O PSB, partido para qual Simone Tebet migrou, deseja que a ex-ministra concorra a uma vaga para o Senado. A Beatriz Manfredini até respirou fundo ali, porque tem gente que quer a Simone Tebet como possibilidade de composição de chapa com Fernando Haddad, mas o partido quer ela para o Senado. Quem vai levar essa Simone Tebet aí, hein, dona Beatriz Manfredini?
5: A pergunta de US$1 milhão, hein, Evandro? Respirei fundo porque o embrólio está complicado e também porque está um vento gelado aqui em São Paulo. Vou te falar que está complicado, viu? 10 graus aqui nas ruas da capital paulista neste momento. Mas falando do PSB e dessa tentativa de definição da chapa de Fernando Haddad, eles estão longe ainda de chegarem a um consenso. Mas eu conversei com diversas pessoas do PSB, partido da ex-ministra do Planejamento, Simone Tebet, que me disseram que eles pretendem bater o pé mesmo e insistir para que ela fique com essa vaga ao Senado Federal. Isso porque, nos últimos dias, Simone Tebet tem sido bastante cotada para outros postos, como, por exemplo, a vaga no Supremo Tribunal Federal. Não é a primeira vez que ela é cotada para isso. Há um entendimento de que ela teria ali simpatia de alguns ministros do STF, até mesmo do Congresso Nacional, e que poderia, de repente, conseguir algum tipo de avanço, né, ali por parte do presidente Lula depois da rejeição de Jorge Messias para a vaga. E há também quem insista que ela seria uma boa vice para Fernando Haddad, que vai concorrer aqui ao Palácio dos Bandeirantes. Fernando Haddad procura alguém do agro, um perfil mais de centro para essa vaga de vice. E o próprio ex-ministro do empreendedorismo, que também disputa uma dessas vagas ao Senado, também do PSB, disse esses dias que Simone Tebet ou Marina Silva, que também está nessa disputa, ex-ministra do Meio Ambiente da Rede, poderiam ser vices de Haddad. Então tem vários burburinhos por aí, mas o PSB diz que vai bater o pé. Eles entendem que qualquer outra saída para Simone Tebet, que não a Casa Alta, que não o Senado, seria considerada uma espécie de apagamento, já que ela vem figurando muito bem nas pesquisas de intenção de voto, tem aparecido sempre em primeiro lugar para o Senado Federal e vem demonstrando bastante força. Tem sido um dos nomes aí mais fortes dentro dessa chapa de Fernando Haddad. Então, eles pretendem insistir bastante. Internamente, há também um entendimento de que Haddad espera que os três ex-ministros se resolvam ali sozinhos, entendam para quem vai para cada lugar. Uma possibilidade é que um deles seja suplente, ou seja, né, apareça ali como suplente de algum dos outros ao Senado. Assim, todo mundo fica com uma tentativa de chegar à Casa Alta, mas também há uma avaliação de que se o presidente Lula pedir para um deles ser suplente ou ser vice ou algum pedido específico, eles atenderão, porque os três ministros são muito alinhados ao presidente Lula. Então, esses são os entendimentos de momento, mas o PSB tem sido muito fiel e leal ao PT. Quer segurar isso de todo jeito, até porque essa costura foi feita pelo próprio presidente Lula, ali numa conversa com Tebet. Ela mudou até o domicílio eleitoral para São Paulo para disputar o Senado. Então, a avaliação é que é difícil que ela saia desse posto. A gente aguarda para ver. Relembro rapidamente que na semana passada, Fernando Haddad participou de um evento aqui na capital paulista, eu estive por lá. E quando ele foi questionado pela imprensa se Simone Tebet já estava garantida como pré-candidata ao Senado, ele não afirmou e nem negou. Diz que pretende se reunir ainda com os três novamente, que a agenda não estava batendo, mas que deve conversar então com Márcio França, Simone Tebet e Marina Silva. A gente acompanha por aqui. Evandro e Bia.
3: Obrigada, Beatriz Manfredini, pelas informações. Agora, sabe o caso da suspensão aí de lotes de produto da marca IP? O senador Magno Malta apresentou um requerimento para convidar o presidente da Anvisa a prestar esclarecimentos. Ou seja, esse caso, Rafaela Almeida, foi parar na política. Explica para a gente qual é o contexto disso tudo chegar no Senado.
6: É verdade, Bia. O senador Magno Malta quer sim levar o presidente da Anvisa ao Senado para explicar toda essa polêmica envolvendo a suspensão dos produtos da marca IP. O parlamentar protocolou um requerimento para que Leandro Safatli preste esclarecimentos na Comissão de Segurança Pública sobre as decisões de recolhimento e suspensão da fabricação e venda de alguns produtos da empresa. No documento, Magno Malta diz que quer entender quais critérios técnicos foram adotados pela agência, como que funcionou essa articulação com as vigilâncias sanitárias e quais os impactos econômicos e sociais dessas medidas. A Anvisa tinha determinado o recolhimento de lotes de detergentes, lava-roupas, líquidos e desinfetantes depois de identificar falhas em etapas consideradas críticas da produção. Segundo a agência, houve irregularidades nos sistemas de controle de qualidade e garantia sanitária, o que poderia levar à contaminação microbiológica dos produtos. Depois, a própria Anvisa concedeu o efeito suspensivo à empresa, permitindo a retomada da fabricação de parte dos itens, mas a orientação continua sendo para que os consumidores não utilizem os produtos dos lotes envolvidos até o fim do processo. Na justificativa do pedido, Magno Malta afirma que essa não teria sido a primeira vez que produtos da marca passaram por medidas restritivas da Anvisa e diz que isso levanta questionamentos sobre a efetividade das fiscalizações e a forma como o sistema de vigilância sanitária tem atuado. O requerimento ainda precisa ser aprovado pela comissão e, como se trata de um convite, o presidente da Anvisa não é obrigado a comparecer, Bia.
3: É, diante desse questionamento todo, né, Rafaela, o ministro da Saúde, Alexandre Padilha, saiu em defesa da Anvisa por conta dessa suspensão dos produtos da marca IP e porque isso gerou vários vídeos nas redes sociais, a gente viu influenciadores, pessoas que se posicionam politicamente na internet, trazer ali o argumento de perseguição política contra a marca. Então, qual que foi o tom também dessa defesa adotada pelo ministro da Saúde, justamente posicionando aí toda a credibilidade em torno da Anvisa?
6: É verdade, o caso ganhou sim essa dimensão ainda maior nas redes sociais, justamente como você bem disse, que apoiadores, né, da direita passaram a publicar vídeos consumindo produtos da marca para questionar a decisão da Anvisa. E foi justamente nesse contexto que o ministro da Saúde, Alexandre Padilha, entrou na discussão para defender a agência e rebater as acusações de perseguição política. Padilha disse que a Anvisa não tem lado partidário e que a decisão foi totalmente técnica. O ministro também destacou que a fiscalização teve participação da Vigilância Sanitária de São Paulo, estado governado, no caso, por Tarcísio de Freitas, que é aliado do ex-presidente Jair Bolsonaro. E, além disso, ele lembrou que o diretor da área responsável pela recomendação dentro da Anvisa foi indicado durante o governo Bolsonaro. E aí, Padilha afirmou que estão tentando transformar essa decisão sanitária em uma disputa política e criticou duramente os vídeos que viralizaram nas redes sociais. Né? De acordo com ele, as pessoas não deveriam, né, fazer uso da marca justamente porque estaria colocando a população em risco, né, a saúde da população em risco. E o ministro também orientou que os consumidores guardem os produtos dos lotes envolvidos em local seguro até que a empresa faça o recolhimento oficial. A polêmica aumentou ainda mais depois que veio à tona a informação de que os donos da empresa teriam feito doações para a campanha de Jair Bolsonaro em 2022. Mesmo assim, o governo e a Anvisa insistem que todo o processo foi baseado apenas em critérios técnicos e sanitários. Bia.
3: Obrigada pelas informações, Rafaela. Até daqui a pouco.
4: Logo mais, o presidente Lula vai lançar um programa voltado para o combate ao crime organizado. Brasil contra o crime organizado. Vamos entender com o Marco Viana, então, o que, que envolve esse lançamento e qual é o investimento previsto também, Marco. Conta aí.
7: Agora diretamente do Palácio do Planalto, onde daqui a pouco, dentro dos próximos 20 minutos, a partir das 10 horas da manhã, acontece

0: do programa. A integração entre as forças de segurança, o combate às facções criminosas, o reforço da segurança nas fronteiras, o enfrentamento à lavagem de dinheiro, a modernização tecnológica das polícias e a cooperação entre União e Estados. A expectativa é que o presidente Lula e os ministros detalhem como esses recursos serão utilizados, serão aplicados e quais áreas terão prioridade no enfrentamento ao crime organizado em todo o país. Logo mais a gente acompanha toda a cerimônia e traz logo mais, inclusive, detalhes de como tudo isso vai funcionar na prática.
1: Ô Marco Viana, falando em crime organizado, a Polícia Federal deflagrou hoje mais uma fase de uma operação contra essas facções, contra o crime organizado. Conta aí pra gente, meu amigo.
0: Isso mesmo, essa operação, operação Força Integrada 2, mobiliza hoje as forças de segurança em uma grande ação coordenada contra facções criminosas em 16 estados brasileiros. A Polícia Federal cumpre 71 mandados de prisão e 165 mandados de busca e apreensão contra investigados por envolvimento com tráfico de drogas, tráfico de armas e lavagem de dinheiro. A operação reúne as chamadas Forças Integradas de combate, né? Inclusive, até aqui no Palácio do Planalto, tem a representação de todas essas polícias, não de forma coincidente, mas aqui chegam a Polícia Militar, a Polícia Civil, Polícia Penal, Polícia Federal, Polícia Rodoviária Federal, e são justamente essas forças de segurança que também participam dessa grande ação conjunta. As ações ocorrem de forma simultânea, né, em estados como Rio de Janeiro, Minas Gerais, Ceará, Paraná, Rio Grande do Sul, Tocantins, entre outros estados. Segundo as investigações, os grupos criminosos utilizavam esquemas de lavagem de dinheiro para movimentar recursos obtidos com o tráfico e também financiar a expansão das facções. A expectativa das autoridades é de que a operação ajude a desarticular a estrutura financeira e logística desses grupos criminosos numa das maiores ações integradas de combate ao crime organizado realizadas este ano aqui no país. Vamos continuar acompanhando os desdobramentos dessa operação.
1: Valeu, viu, Marco? Ô Lucas Merreiro, vamos falar um pouquinho sobre essa atuação do crime organizado aqui no país? E aqui nós não queremos desvalorizar a ação da Polícia Federal e nem a atuação da Polícia Federal ao longo dos anos no combate ao crime organizado. A gente sabe que é uma polícia bastante competente do Brasil. Mas, Lucas Merreiro, há certa descrença de que programas como este, que será lançado pelo presidente da República nesta terça-feira, teriam pouco efeito diante da quantidade de anos já em que as facções criminosas atuam no Brasil e, diferentemente do que se esperava, de que o combate pudesse levar a uma redução dessas facções, o que a gente viu acontecer foi um crescimento, uma expansão e uma ocupação cada vez mais dos braços do crime, não só em termos regionais, mas também em termos de serviços que essas facções começam a, inclusive, oferecer para todos nós, sem que muitas vezes nós saibamos?
2: Evandro, o trabalho da Polícia Federal é muito sério. Eu jamais ousaria minimizá-lo aqui. Eles estão de parabéns, realmente. Todas as notícias que a gente tem visto aqui, a condução das operações, as investigações, tanto envolvendo corrupção, né, como o escândalo do Banco Master, como envolvendo organizações criminosas, esse trabalho da Polícia Federal, ele está muito bem feito. O problema, aí vem o outro lado, né, é que enquanto não tivermos um governo federal e um legislativo aptos a passar leis que endureçam efetivamente o combate ao crime organizado, nós não vamos resolver o problema, nós vamos continuar enxugando gelo. Porque o que acontece hoje em dia, a gente sabe, há um excesso de direitos e garantias para faccionados, para membros de organizações criminosas, que deveriam ser encarados, na minha opinião, como inimigos do Estado brasileiro, não como cidadãos, como eu e você, ou eventualmente até mesmo como uma pessoa que eventualmente comete crime crimes. Não, essa pessoa que faz parte de uma organização criminosa, ela faz parte de uma estrutura que não reconhece e não faz parte da legitimidade do Estado Democrático Brasileiro. Eles, inclusive, tomam nacos do Estado Brasileiro. Isso deveria ser considerado praticamente um crime de guerra, né? Então, enquanto o governo federal não se empenhar em passar leis que endureçam as penas, que garantam que essas pessoas vão ficar presas,

0: Porque muitas vezes a gente sabe que isso acontece, né? Tem progressão de pena, tem saidinha, tem... Gente ligada ao crime organizado não pode ter direito a nada disso. As pessoas têm que ficar trancafiadas lá, como acontece, por exemplo, e volto a trazer o exemplo aqui, de El Salvador. Foi assim que eles resolveram o problema lá. Construindo diversos presídios, presídios sérios, presídios seríssimos, em que não tem vida mansa lá, né? Não tem entrada de celular, não tem contato, contato íntimo com a esposa, não tem nada disso. Visita íntima, melhor dizendo, né? O Brasil precisa de medidas sérias e muito duras contra o crime. Infelizmente, enquanto isso não acontecer, nós vamos continuar vendo essas operações que, sim, são bem sucedidas, mas no final das contas acabam enxugando gelo, porque não resolvem verdadeiramente o problema do crime no Brasil.
1: Túlio, o Brasil precisa, na sua avaliação também, de mais leis, de mais investimento, ou a gente precisa realmente fazer funcionar aquilo que nós já temos como ferramentas no combate ao crime organizado? Afinal de contas, estamos aqui em uma sociedade, em uma estrutura de governo que é contra a punição?
2: Exatamente, Beatriz. Nós precisamos de muito mais ferramentas, medidas. Veja, esse programa, ele tira dinheiro do BNDES, que deveria ser uma entidade para financiar o desenvolvimento econômico do país, para colocar na segurança pública. Por quê? Porque o governo federal não aloca de forma definitiva no orçamento anual recursos suficientes para combate à violência. Então, é feito um puxadinho, uma pedalada fiscal nesse momento. Portanto, a gente precisaria enfrentar o crime como ele deve ser enfrentado, tanto em relação à parte financeira do crime, ao andar de cima, que é, no qual a Polícia Federal está de parabéns em articulação com os estados, como fizeram na Operação Carbono Oculto e estão fazendo agora, mas o crime também deve ser enfrentado na sua base. Ou vocês acreditam que amanhã, após essa operação, os territórios tomados pelo crime organizado serão devolvidos para a população? Não haverá opressão ali em relação aos serviços públicos que são tomados pelo crime organizado? Pior, eles vão cometer ainda mais crimes, porque eles precisam repor o caixa que foi agora bloqueado por conta dessas operações. Então não existe essa história de bandido ruim, bandido bom, bandido pobre ou bandido rico. Bandido é bandido, precisa ser tratado como tal e precisa ser enfrentado em todas as frentes. Então há aí um populismo nesse enfrentamento, há uma demagogia. Quando o presidente Lula comete aquela gafe dizendo que o traficante é vítima do usuário, ele exatamente está dizendo isso, que o bandido ruim é só o bandido do crime financeiro. E não é, todos devem ser tratados de maneira igual. Por essas e por outras, a gente poderia dizer, por esse absurdo ideológico, que o traficante, além de ser vítima do usuário, também a gente poderia dizer que o falsificador de bebida é vítima do alcoólatra, que o fraudador do INSS é vítima dos velhinhos que ali são desavisados. E não se irrite, porque o traficante equiparado a terrorista é vítima do PL do DERIT.
3: Vamos falar de economia agora aqui no nosso Jornal da Manhã. O Índice Nacional de Preços ao Consumidor Amplo, IPCA de abril, foi de 0,67%. Gane, esse resultado fica acima, fica abaixo, é positivo, é negativo para a população? Conte tudo, meu
4: amigo. Olha só, a gente pode olhar o copo meio cheio, meio vazio. 0,67% veio abaixo do consenso de mercado, ligeiramente abaixo, 0,70%. Desacelerou também em relação ao mês anterior, que a alta tinha sido de 0,88% no mês de março, muito em função da alta dos combustíveis. Então, o impacto da alta do petróleo pegou em cheio no mês de março. Ainda tem um efeito residual para abril. Agora, o destaque da inflação de abril, Evandro, não foram os combustíveis, o destaque foi justamente a elevação do preço dos medicamentos que, no mês de abril, a Anvisa autoriza o aumento do preço dos medicamentos, 1,16% de alta. E alimentação e bebidas, aí preocupa bastante, pega em cheio no bolso consumidor, 1,34% de alta. Foi puxado basicamente por leite, tomate, cebola, olha só, né? Um pouco de carne também. Então, quem faz supermercado sente aí que os preços estão mais caros.
3: Exatamente. Saúde e cuidados pessoais, 1,16. Alimentação e bebidas, 1,34. É interessante perceber que justamente os itens que tiveram essa variação são aqueles que mais estão ou estariam presentes na vida da população, né, Alangani? E por isso que há, embora o resultado seja, entre aspas, positivo, há um sentimento de que a coisa não está melhorando, né?
4: Exatamente, né? E sucessivas inflações acabam encarecendo o custo de vida. A inflação no acumulado de 12 meses, Evandro, ela já está em 4,39%, que é muito próximo do teto da meta, que é 4,5%. Então, veja, né, inflação com certeza vai permear o debate eleitoral de 2026.
3: E é interessante perceber também que as expectativas do Boletim Focus em relação à inflação, elas ultrapassam o teto da meta, né, Langani? Então, se ele já está próximo agora, mais para frente, o que o mercado enxerga é uma inflação que possa chegar a 4,8, 4,9, ficando acima do teto da meta, que é bastante preocupante para o Banco Central.
4: Com certeza, né? Isso explica também, Evandro, por que a taxa de juros tem caído a conta gotas e deve chegar no final do ano entre 13% e 14% de taxa Selic. E há espaço para essa inflação subir ainda mais. Por exemplo, para o mês de maio, a previsão aí do mercado gravita já em torno entre 0,50 e 0,60%. De alta. E aí, se a gente está falando de altas, né? Então pega o mês anterior, 0,88, agora 0,67, 0,60, isso vai se acumulando. E tem a falta de chuvas, né? Também.
3: Sim.
4: E aí talvez mude a bandeira tarifária com impacto inflacionário na energia elétrica.
3: Quando lá atrás a expectativa da taxa de juros era de chegar a 11%, né, Gani?
4: 11%, né? As previsões menores chegavam a 11%, na média 12%. E agora as previsões gravitam entre 13% e 14%, muita coisa, essa taxa de juros bastante elevada, que combate a inflação, mas traz um remédio amargo aí para o setor produtivo.
3: Obrigado, meu amigo.
4: Até.
3: Até já.
1: Será que vem reviravolta aí no caso da morte do MC Kevin? A Valquíria Nascimento, que é a mãe do funkeiro, ele que morreu em 2021 depois de cair da sacada de um hotel no Rio de Janeiro, anunciou que vai pedir a reabertura das investigações. Marcelo Matos traz as atualizações para a gente. Qual que é a justificativa da mãe do MC Kevin?
5: Olá, Bia, a todos mais uma vez. Ela questiona a tese de acidente deste episódio. Como você bem colocou, foi em maio de 2021, num hotel na Barra da Tijuca, no Rio de Janeiro. Ele estaria no quinto andar e, de acordo com as investigações policiais, para não ser surpreendido pela esposa, que estaria chegando no quinto andar, ele tentou descer da sacada do quinto para o quarto andar, acabou escorregando, caindo e morreu. Essa é a tese que foi analisada pela polícia lá do Rio de Janeiro. O Ministério Público, inclusive, arquivou esse caso, garantindo que não houve nenhuma medida dolosa ou culposa neste acidente. Então, considerando, portanto, as circunstâncias como um acidente, sem nenhuma outra intenção, portanto, dolosa ou culposa. Essa foi a tese do Ministério Público lá do Rio de Janeiro. Mas agora, então, a sua mãe, Valquíria Nascimento, garante que tem novas informações, pretende também contratar uma perícia independente para reativar as investigações. E claro que nós vamos continuar acompanhando esse episódio que chamou uma grande atenção, né? Que foi em maio de 2021. Retorno com vocês.
1: Obrigada, Marcelo, pelas informações.
3: Seu Marcelo Matos. E a Polícia Federal deflagra a Operação Castrátil nos estados do Rio de Janeiro e São Paulo. Vamos então conversar com o nosso Rodrigo Viga. Falei corretamente o nome dessa operação? Meu amigo Rodrigo Viga, me corrija se for necessário.
6: Não, fica à vontade. Você está tão fominha que estava comendo até as palavras da Bia. Mas é esse nome mesmo, viu? Meu caro Cine, eu vejo espectadores internos da Jovem Pan. Vamos ao lead, né? Como se diz na linguagem jornalística. O deputado federal Marcelo Queiroz, do PSDB, o principal alvo dessa operação da PF, que está cumprindo 12 mandados de busca e apreensão, só busca e apreensão, aqui no Rio de Janeiro, em Niterói, na região metropolitana e também em cidades aí de São Paulo. Mairinque, São Roque e na capital de São Paulo. Já foram apreendidos veículos de luxo, dinheiro em espécie, moedas de várias naturezas, joias e principalmente elementos, documentos que podem ajudar nas investigações da Polícia Federal. Qual é a fraude investigada dessa vez? Irregularidades em contratos firmados para castração de animais. aqui pela Secretaria Estadual de Agricultura e Pecuária. Quem foi o titular dessa pasta tempos atrás? Justamente o deputado federal Marcelo Queiroz, ele que é do PSDB. Estava embarcando para Brasília nesta terça-feira para suas atividades parlamentares na capital federal, quando tomou conhecimento dessa operação da PF, batizada por você e também pela PF, o de castrício. É uma relação à castração de animais. Ele teve o celular apreendido e agora esse equipamento vai ser periciado. Os envolvidos nessa fraude aí de contratos direcionados, superfaturados de mais de 200 milhões de reais, vão responder por fraude em concorrência, sonegação fiscal, lavagem de dinheiro, organização criminosa e outros eventuais delitos que venham a ser descobertos no transcorrer dessas investigações. Tá comendo até palavra, tá guloso demais esse rapaz, hein, meu caro Cine?
7: Rodrigo Viga, você pare de me colocar nessa posição, porque as pessoas agora nas redes sociais só começam a comentar o quanto eu sou comilão, meu amigo. Aliás, ele vai entrar no nosso giro final aqui, no nosso Jornal da Manhã, e ele taca essas bombas aqui e depois ele sai correndo. Mas você não correrá agora porque trará os destaques do que você precisa acompanhar no Jornal da Manhã dessa terça-feira. Já fala então, meu querido Rodrigo Viga.
6: Eu gosto da cisânia no bom sentido, viu? Deputado federal Marcelo Queiroz, do PSDB, na mira, alvo da Polícia Federal nesta terça-feira, de uma operação que investiga superfaturamento, fraudes em contratos da Secretaria Estadual de Agricultura do Rio de Janeiro. Mandados de busca e apreensão sendo cumpridos no Rio de Janeiro e São Paulo. Um desses mandados de busca e apreensão foi cumprido contra o Marcelo Queiroz, que teve o celular apreendido quando estava embarcando para Brasília, capital federal, nesta terça-feira, meu caro Cine.
1: Valeu, Viga. E David de Tarso, que continua no local onde aconteceu uma explosão na região oeste de São Paulo. Quais são as informações de momento?
8: Olha, a Defesa Civil vai fazer a classificação das casas afetadas por cores. Então, cor verde, a pessoa pode retornar ao imóvel. Cor laranja, a pessoa só pode entrar e retirar os pertences. E a vermelha, a pessoa não vai poder entrar até que a análise mais precisa seja feita. A gente segue acompanhando essa explosão que aconteceu na Zona Oeste da capital paulista.
7: David e o Marco Viana traz o destaque de Brasília. No que a nossa audiência precisa manter a atenção hoje, Marco?
9: Preparativos finais para o lançamento do programa, lançado aqui pelo governo Lula, sobre o combate ao crime organizado, com investimento de mais de 11 bilhões de reais.
7: Marco Viana e a todo o nosso time pela participação e trazer as informações assim ao vivo no nosso Jornal da Manhã. Tem muito pela frente, você continua agora com o Morning Show.
1: 9 horas e 58 minutos.
7: Repita.
1: 9h58 da manhã. Encerrando por aqui, Evandro Cine vai tomar sua vitamina de iogurte com whey e frutas vermelhas.
7: Ela é muito fofoqueira, né?
1: Eu tô entregando o cardápio.
7: Vocês viram que eu tô sendo alvo de todo mundo aqui nesse Jornal da Manhã. Menos seu, que sempre nos acompanha. Ó. Gente, obrigado, viu? Um abraço para vocês e amanhã
1: Valeu.
7: A gente se vê.
1: Ótima terça-feira, se cuida.
7: Tchau.

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2: Durante o Fórum Econômico da Apex, em parceria com o Grupo RIC, o diretor do Polo Paraná da Apex, Guilherme Dorigo, destacou que Londrina tem grande importância para o mercado brasileiro, que é um polo regional de força. Por isso, o evento na cidade, para atender empresários que fazem a economia girar e apresentar dados que vão ajudar estrategicamente os mais diferentes setores e para mostrar como a economia brasileira é resiliente e vem crescendo. A relação entre política e economia foi um dos pontos de atenção, já que mudanças no ambiente político podem influenciar expectativas de investimento, regulação, juros, consumo e mercado.
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2: Hoje é terça-feira, dia 12 de maio, agora são 10h03 da manhã, faz 12 graus em Londrina, que você tenha um excelente dia. Seja bem-vindo, seja bem-vinda ao Pan News Londrina. A partir de agora, os principais fatos da cidade e de toda a região, ao vivo até o meio-dia. Bom dia, Wesley.
3: Bom dia, Silvia. Bom dia a todos que estão conectados com a gente aqui em 104,5 FM. Também no YouTube, Jovem Pan News Paraná. Estamos com som e imagem para vocês. Dá para participar também pelo WhatsApp, viu? 43 99941 1045. 43 99941 1045. Seja bem-vindo, seja bem-vinda. Estamos começando mais um Pan News Londrina para você, com muita informação. A partir de agora.
2: Londrina realizou a primeira cirurgia em robô de alta precisão para procedimento de coluna e crânio em tecnologia instalada no Hospital Evangélico, com investimentos de 7 milhões de reais.
3: Dois homens presos e cerca de 50 mil reais em drogas apreendidas após o apoio de um cão farejador na localização de maconha e rachixe escondidos em um carro. Os presos eram estudantes de medicina.
2: Pois é, e ambulantes cobram regras mais flexíveis para trailers em áreas públicas. E a Câmara de Londrina discute como equilibrar direito ao trabalho, organização urbana e fiscalização.
3: Manhã movimentada na política londrinense. Nós vamos contar todos os detalhes para vocês aqui no Pan News. A comissão processante contra a vereadora Anny Moraes houve testemunhas hoje em mais uma etapa da apuração na Câmara de Londrina.
2: E ainda, a CCJ da Alep analisa o caso Renato Freitas após o Conselho de Ética aprovar a perda do mandato. E Londrina estreia o Cine Inicial com documentário sobre a história do Parque Arthur Thomas.
3: Tudo isso e muito mais você acompanha a partir de agora aqui no Pan News Londrina.
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3: É, ontem estava mais frio do que hoje, né? Ontem estava mais frio, hoje está mais tranquilo.
2: Acho que hoje o sol está mais quente, é, né? Então hoje está mais gostoso.
3: Hoje a gente acordou de uma forma mais tranquilinha, exato, né? Para vir trabalhar, para tomar muito banho, foi mais tranquilo.
2: Ontem a gente estava todo encolhidinho aqui, né? Hoje a gente está um pouquinho mais solto já. Eu acho que pois o clima hoje está mais gostoso do que ontem.
3: Mas o frio continua, viu, gente? Olha só, em Londrina, nessa terça-feira, né, começa ensolarada, mas com temperatura na casa dos 12 graus. Ao longo do dia, o sol predomina, daí a máxima deve chegar a 22 graus, vai dar uma melhorada, viu? Não há indicativo de chuva para hoje e o tempo segue firme na região. O CIMEPAR também, né, tem a previsão do tempo aí para os próximos dias aqui em Londrina. O detalhe é o seguinte, a chuva ainda pode chegar na cidade ainda nesta semana. O fim de semana choveu bastante aqui em Londrina, né? E também tem a previsão de chuva aí para a próxima sexta e sábado. A mínima amanhã de 8 graus, a mínima quinta-feira 11 graus, sexta-feira 14, sábado 15, porém sexta e sábado com previsão de chuva. O friozinho deve continuar aqui na cidade. Esfriou, hein? Esfriou e você está aqui no Pan News. Agora são 10 horas e 7 minutos.
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2: 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E nós temos também o nosso WhatsApp, que é o 99941-1045. Conte de onde você está acompanhando o Pan News Londrina.
3: Ô Silvia, aí chegou uma cirurgia diferente aqui em Londrina, né? Uma tecnologia, um avanço na saúde aqui na cidade, muito importante.
2: Muito importante, é uma tecnologia que veio dos Estados Unidos e Londrina realizou a primeira cirurgia com esse sistema robótico de alta precisão usado em procedimentos de coluna e crânio. O equipamento veio então dos Estados Unidos e custou aproximadamente 7 milhões de reais e foi instalado no Hospital Evangélico. A primeira paciente tem 72 anos e passou por uma cirurgia de coluna com o apoio da nova tecnologia, que ajuda no planejamento e na execução do procedimento. Os detalhes a gente vai acompanhar a partir de agora com a jornalista Cíntia Capri. Bom dia, Cíntia.
4: Bom dia, Silvia. Bom dia, Wesley. A Londrina realizou a primeira cirurgia com o Excelsius GPS, sistema robótico usado em procedimentos de coluna e crânio. O equipamento foi instalado no Hospital Evangélico e veio dos Estados Unidos. O investimento foi de 7 milhões de reais. A paciente tem 72 anos e sofria há tempos com dores na coluna. Ela passou pelo procedimento com o apoio do novo sistema, que permite planejar a cirurgia antes da intervenção e guiar o médico durante a operação. Segundo a equipe médica, esta foi a primeira cirurgia com o Excelsius GPS realizada na América do Sul. A principal diferença em relação ao método tradicional é a precisão. O robô funciona como um sistema de navegação cirúrgica. Com um braço fixo, ele indica o ponto exato para a colocação dos instrumentos e ajuda a reduzir a margem de erro. No método convencional, a precisão pode ficar em torno de 70%. Com o apoio do equipamento, segundo o hospital, o índice pode chegar a 99,7%. O impacto também aparece no tempo de cirurgia. No caso da paciente operada em Londrina, o procedimento poderia durar pelo menos 6 horas pelo método tradicional. Com o uso do robô, a estimativa é de até 2 horas. A redução no tempo de centro cirúrgico e a maior precisão podem contribuir para uma cirurgia menos invasiva, com menos cortes e recuperação mais rápida. O Excelsius GPS deve ser usado em cirurgias de coluna e crânio. A chegada do equipamento reforça a disputa de Londrina por procedimentos de alta complexidade e pode atrair pacientes de outras regiões do Brasil e também do exterior. Carlos Zicarelli e João Pazini falam sobre o acesso à tecnologia, a possibilidade de uso futuro pelo SUS e o impacto do equipamento para Londrina. Vamos ouvir.
5: Essa paciente, ela desenvolveu fraturas da coluna vertebral de uma forma patológica, ou seja, espontânea. Ela não teve uma queda, não teve nenhum trauma. E na investigação foi constatado 2 focos de fratura, uma na cervical, na vértebra C5, e uma na torácica, na T12. Foi uma fratura, inclusive, uma fratura do tipo explosão. Então, essa paciente tem muita dor. Sem melhora com os analgésicos convencionais, com uso de colete, de colar. Então foi optado por fazer a cirurgia, uma cirurgia com o intuito de estabilizar a coluna dela e já tentar fazer uma análise do material para entender a causa, o motivo, né, dessa fratura.
6: Agora são 2 procedimentos, né? Se fosse tudo de maneira convencional, como é que seria esse trabalho, tempo de duração, de recuperação, em comparação a a utilização desse robô?
5: Então, na técnica convencional, exige que faça aberturas, né, da pele, da musculatura, exige uma maior abertura óssea, né? Então, isso provoca uma agressão maior ao tecido e, consequentemente, a duração do procedimento, ela se torna maior. Então, de uma forma convencional, esses 2 procedimentos, a gente está pensando aí em torno de uma cirurgia de 6 horas. Com a técnica robótica, por ela ser minimamente invasiva e percutânea, ou seja, eu consigo fazer a estabilização da coluna apenas com pequenos orifícios, e o robô, ele faz todo um planejamento guiado, como se fosse um GPS, de uma forma real, em tempo real, eu consigo fundir as imagens da tomografia com a ressonância, com uma radiografia, e com isso a gente tem em tempo real a colocação das próteses, a gente consegue fazer o planejamento prévio, e aí eu consigo, com técnica minimamente invasiva, ou seja, pequenos orifícios, estabilizar, implantar materiais como parafusos e hastes, e aí eu consigo fazer a estabilização de uma maneira minimamente invasiva. Os estudos americanos, onde essa técnica já é amplamente aplicada, isso reduz bilhões de dólares Isso na questão da saúde americana. E a gente espera que a gente traga esse benefício para cá, para o Brasil, que a gente consiga otimizar as cirurgias, reduzindo o custo e melhorando a eficácia e qualidade do procedimento.
7: O evangélico atende o SUS também. Vai ser uma possibilidade fazer essa cirurgia via SUS ou nesse momento ainda não?
5: Eu acho que a diretoria está fazendo um planejamento para que isso possa acontecer. Isso tem que ter estudos de custo, né? O custo por cirurgia, porque esse é um material que vai, um material especial. Mas eu acredito que a diretoria está vendo essa possibilidade.
8: É um hospital filantrópico. Então, dentro da filantropia, a nossa função é prover equidade, né? Oferecer para todos os pacientes tudo o que a gente tem de novas tecnologias. Então, vou dar um exemplo para vocês. Nós temos Da Vinci. Da Vinci foi investido mais de 15 milhões nesse robô. E nós fizemos já 10 cirurgias cardíacas robótica com extracorpórea pelo SUS. O Hospital Angelina Caron fez uma cirurgia, eu estive lá 3 semanas atrás, conversando com o Dr. Pedro Caron, mas fizeram uma cirurgia. Então, aqui no Paraná, nós fizemos 10. E essas 10 cirurgias, repito, foram feitas pelo SUS. Então, um modelo de negócio que a gente, em parte, subvencionou, né? A equipe também, a anestesia, todo mundo entrou, mais verbas que a gente tem, né? Verbas custeio que a gente tem, que vem pelo SUS também. Então é perfeitamente viável você fazer um plano para operar também os pacientes do SUS. E com certeza nós vamos em breve ter um modelo de negócio e um plano para também operar os pacientes do SUS.
6: Agora, por que o investimento nesse tipo de equipamento?
8: Esse equipamento, ele vem de um processo de mais de 3 anos, eu participei desde o início, né? É um equipamento que ele provê precisão na cirurgia, complicações muito menores do que a cirurgia convencional, né? Com a cirurgia robótica você tem menos complicações, você tem... praticamente não precisa fazer transfusão, porque você tem um índice de sangramento muito menor. O paciente tem alta muito mais rápido, né? Então eu tenho um tempo de permanência muito menor e um giro de leito muito maior também. Então a cirurgia robótica hoje, ela ganha muito em precisão, né? Em precisão e resultado desfecho, né? A gente chama de desfecho favorável para o paciente.
6: Sendo o primeiro equipamento da América do Sul, existe também essa expectativa de atrair pacientes, né, de outras regiões do Brasil, de outros países aqui do continente?
8: Não só atrair, né, pacientes do Brasil inteiro, de fora do Brasil até, mas também ser um polo de ensino, né? Já dentro do Da Vinci, a gente já está viabilizando também o ensino, né, na robótica. E seguramente nesse robô, que foi o primeiro do Brasil, o Globus, né, primeiro, também faremos um polo de ensino aqui para que os médicos aprendam a operar nesse robô.
6: E qual que é a importância disso para Londrina, né? Enquanto um centro médico, você trazer uma tecnologia como essa, trazer essa possibilidade de ensino, como o senhor estava dizendo?
8: Londrina é uma cidade média para grande já, né? E vem crescendo exponencialmente, vem crescendo a cada ano. E nós temos uma universidade grande, que é a Universidade Estadual, temos a PUC também, que é a universidade privada. Então, Londrina já é um polo de ensino, né? E já é um polo de saúde importante, no atendimento terciário, principalmente, né?
3: Esse é o futuro, né? Ou seja, o presente, na verdade. Já estamos aqui com a tecnologia a favor também da saúde. Quando a gente fala dessa tecnologia, o Excelsius GPS, ele deve ser usado em cirurgias de coluna e também do crânio. Olha só a importância disso. Nesse primeiro momento, os atendimentos serão particulares ou por planos de saúde, com taxas extras do hospital. Mas há a possibilidade depois também ser encaminhado ao SUS, o Sistema Único de Saúde. O desdobramento e acompanhar essa tecnologia poderá ser ampliada no futuro para pacientes do SUS. E qual será o impacto para Londrina como polo regional de saúde? Os médicos disseram aí, né? A importância, a precisão de um aparelho como esse, que também não tira a importância do ser humano, do médico presente na cirurgia. O médico utiliza dessa tecnologia, do robô, para uma maior precisão milimétrica, né? Mas o médico também está presente ali na cirurgia, acompanhando o paciente, né? Como está o desenvolvimento do paciente durante a cirurgia. Que importância, né, Silvia? Você estava me contando que você teve a oportunidade, inclusive, de conhecer uma máquina como essa, né? Um robô aí que faz essas cirurgias e realmente é impressionante ver de perto.
2: É impressionante. Eu conheci o robô, a tecnologia, né, que faz as cirurgias cardíacas, que 10 foram realizadas ali no hospital já, né? E as 10 foram pelo SUS. E essa cirurgia cardíaca tem um óculos 3D, o médico vai movimentando ali por meio das imagens e do computador. Então é incrível, de fato, essa tecnologia e a precisão aumenta em 98%. No caso desse robô que opera a coluna e o crânio, o médico opera por um braço mesmo robótico, sabe? Ele encaixa o braço e usa esse braço robótico para fazer as cirurgias. Então a inovação chegando e a saúde em benefício da saúde, porque é menos invasiva, são pequenos orifícios que se faz no corpo, então que mais e mais pessoas tenham acesso a essa tecnologia.
3: Né? Inclusive, essa paciente saiu do hospital em poucas horas.
2: Né?
3: Como que faz uma cirurgia na coluna e consegue ser liberada em poucas horas? Justamente por conta dessa tecnologia, como a Silvia trouxe a informação, né? 98% de precisão, é muito próximo muito. Ali de 100%, né? Nada é 100% na vida, mas 98%, né? Com um médico, né, humano fazendo essa cirurgia, com certeza seria muito mais invasivo, o paciente teria que ficar mais tempo no hospital. Essa mulher foi liberada pouco tempo depois de fazer a cirurgia na coluna.
2: E são cirurgias delicadas, né? No crânio, na coluna, então 98% de precisão. É, de fato, um grande investimento que vem para Londrina, 7 milhões, essa tecnologia que veio dos Estados Unidos.
3: E, mais uma vez, Londrina sendo um polo para a saúde, né? Uma referência em todo o país. É a primeira cirurgia com esse equipamento aqui na América Latina e foi realizada aqui em Londrina. A gente acompanhou de perto as informações para vocês também aqui no Pan News. Agora são 10 horas e 20 minutos.
2: Virando a página no Pan News Londrina, vamos falar de uma ocorrência que chamou a atenção por conta do valor, né? 50 mil em drogas apreendidas e 2 homens foram presos. Isso aconteceu no módulo ali da Polícia Rodoviária Estadual de Rolândia. O cão de faro indicou a presença do material ilícito na porta traseira do passageiro. Na verificação, os policiais encontraram maconha e haxixe escondidos no veículo. Os presos têm 23 e 39 anos. E para você que está no YouTube, você consegue ver, então, a droga e o cão ali que participaram dessa ocorrência. Os dois são estudantes de medicina lá no Paraguai e contaram que estavam indo para o Rio de Janeiro. Nós conversamos com o subtenente Calvila, ele que é da Polícia Rodoviária Estadual e tem mais informações.
9: Sub, então fala pra gente dessa abordagem, uma abordagem de rotina que levantou suspeita dos senhores e teve aí também o apoio dos cães farejadores.
10: Sim, hoje estávamos aí empregando nossos cães em abordagens aqui em frente ao posto rodoviário de Rolândia, em abordagens a ônibus, caminhões, veículos, e ao abordar esse veículo em questão, em entrevista com seus ocupantes, que eram dois, vindo aí do Paraguai, disseram ser estudantes de medicina e, por ser uma segunda-feira, aí, eles estavam viajando para o Rio de Janeiro, mesmo sendo estudantes. Aí nós começamos a indagar qual que era o motivo deles estarem viajando lá para o Rio de Janeiro. Se eram estudantes, eles disseram que ia ver um familiar e começaram a ficar nervosos, né? Aí a gente resolveu empregar nosso cão de faro, o qual veio indicar aí uma das portas do veículo, na parte interna. A partir disso, nós perguntamos o que havia para eles ali naquela parte, já que o nosso cão tinha indicado. Aí eles abriram para a gente que tinha drogas lá, que eles estavam levando drogas para um amigo deles. Nosso cão, a partir daí, da indicação dele, né, empregamos ele em outras partes do veículo e foi somente nessa parte que ele acabou indicando novamente. Aí nós fizemos a abertura dessa porta. E lá encontramos aí drogas haxixe dry e maconha aí conhecida como morruga. Sim, ela tem um alto valor, a morruga aí, ela é feita aí da flor, né? Das sementes aí da maconha. E o haxixe é um haxixe mais aí numa, vamos dizer aí, numa situação melhorada do haxixe comum, que é o dry que eles chamam, né? Hoje aí no mercado, segundo eles próprios falaram, seria em torno de R$35 mil o quilo do haxixe. E dessa morruga que eles estavam levando, R$8 mil o quilo.
9: Então passa de 50 mil aproximadamente, aqui é a apreensão de hoje.
10: Nessa apreensão de hoje, seria 1,2 kg aí de haxixe dry, mais 1 kg de morruga, daria R$50 mil.
9: E eles ficaram nervosos, falaram primeiro que iam ver familiares, mas estudante de medicina na segunda-feira é suspeito, né, Sul?
10: A historinha deles não bateu em nenhum momento, né, porque estudante de medicina, numa segunda-feira, indo para o Rio de Janeiro, ambos com problema de família, né, então não bateu a história, não combinaram direito essa história aí.
3: E quando a polícia desconfiou, fez a revista e encontrou essa maconha escondida na porta do veículo. Estava camuflada ali a droga, mas a polícia conseguiu a encontrar com o apoio do cão farejador, que é tão importante, né? Foi considerado fundamental para localizar a maconha e também o haxixe. A droga estava em um ponto do carro que poderia passar despercebido em uma verificação superficial. Todo o material apreendido. Os dois suspeitos foram levados para a sede da Polícia Federal. A investigação agora deve apurar a origem da droga, o destino final do carregamento e se os presos têm ligação com outras pessoas ou organizações criminosas. Há suspeita, né, que essa droga poderia estar indo aí para a facção criminosa, já que eles disseram que estavam indo para o Rio de Janeiro, saíram ali do Paraguai, disseram que seriam estudantes de medicina. Será? No meio do caminho foram parados ali pela Polícia Rodoviária Estadual e, infelizmente, aqui a região de Londrina já virou rota para o tráfico de drogas. Principalmente ali a rodovia que passa por Rolândia, a PR-323 que vai sentido São Paulo, 369, né? Esses criminosos saem lá do Paraguai, passam aqui por Londrina e seguem sentido São Paulo, sentido Rio de Janeiro. E a polícia, quando dá o bote, o prejuízo realmente é muito grande. Você viu aí, R$50 mil, pelo menos, em prejuízo nessa situação. Silvia, não é um caso isolado, né?
2: Não é um caso isolado. Após essa apreensão, logo depois, à noite, a Polícia Rodoviária Estadual desconfiou de um ônibus que estava estacionado na PR-323, próximo aqui a Londrina. Durante a abordagem, só dois homens dentro do ônibus, de 48 anos, um de São Paulo, e outro de 58 anos da Bahia. E no interior desse ônibus, os policiais encontraram diversos tabletes de maconha, 600 quilos desse entorpecente, 32 quilos de crack, 8 quilos de cocaína. Esses homens disse que ganhariam R$20 mil para o transporte de Foz do Iguaçu até São Paulo. Então, a gente destaca hoje o trabalho da Polícia Rodoviária Estadual com abordagens específicas e muito apoio do cão farejador. Esse trabalho com o cão é fundamental porque, de fato, o cão consegue encontrar droga onde nem se imagina. Então, exatamente, dois grandes trabalhos que foram realizados nas últimas horas pela Polícia Rodoviária Estadual.
3: Agora são 10 horas e 26 minutos, a gente vai para o intervalo e, na volta, toda a movimentação na política londrinense. Hoje é um dia importante nos bastidores da política aqui em Londrina, porque a vereadora Anne Moraes está passando por uma comissão processante. E hoje foram realizadas as oitivas na Câmara Municipal. O repórter Moisés Salema acompanhou de perto, ele vai vir ao vivo com a gente. Vamos ouvir também a presidente da comissão processante, a vereadora Michele Tomazinho, aqui no Pan News Londrina. O intervalo é rápido, daqui a pouco todas as informações sobre os bastidores da política londrinense.
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2: Bom dia, pontualmente 10h30.
3: Olha só, manhã movimentada na política londrinense, na Câmara Municipal de Londrina, a vereadora Anne Moraes está passando pela comissão processante, né, que pode terminar com a cassação do mandato dela, inclusive no início desse mandato, que é o primeiro dela como vereadora aqui na cidade. Ela pegou um advogado, convidou esse advogado para ser um assessor parlamentar, ele aceitou, e depois, segundo essa denúncia, ele estaria defendendo a Anne Moraes na vida particular, porém recebendo como assessor, o que não pode. Então, nesse caso, está sendo investigado na comissão processante. Hoje, um dia importante dentro dessa comissão, na Câmara Municipal de Londrina, porque diversas testemunhas foram ouvidas agora há pouco na Câmara Municipal. E quem acompanhou de perto é o nosso repórter Moisés Salema. Seja bem-vindo ao Pan News, Moisés. Bom dia para você.
19: Bom dia, Wesley, para você. Bom dia, Silvia. Bom dia a todos os nossos ouvintes. Então, hoje pela manhã, houve então essa reunião na Câmara Municipal de Londrina, a primeira oitiva dessa comissão processante. 5 pessoas foram indicadas para serem ouvidas. Porém, apenas 3 compareceram à reunião de hoje. São 3 advogados. Esses 3 advogados, eles trabalharam para a Anne Moraes. 2 deles apenas advogando ali por fora. Um, além de ser o advogado pessoal da vereadora, também trabalhou um período como assessor na Câmara de Vereadores aqui de Londrina. Então, essas 3 pessoas, elas foram ouvidas hoje pela manhã para contar ali, né, dar os relatos de como era esse ambiente de trabalho e também os trabalhos que foram feitos por eles, prestados por eles para a vereadora Anne Moraes. outras duas pessoas serão ouvidas na próxima segunda-feira. Essas duas pessoas, elas deveriam ser ouvidas hoje, porém elas não compareceram à reunião e devem ser ouvidas, então, na próxima segunda-feira. Vale ressaltar que a vereadora Anne Moraes também será ouvida, mas ela será a última a ser ouvida durante essa comissão processante. A comissão tem até o dia 13 do mês que vem para entregar, apresentar um relatório com tudo o que foi ouvido e também as conclusões a respeito desse caso. E a partir desse relatório sendo feito, os vereadores, todos os vereadores, poderão então votar pela cassação ou não da vereadora Anne Moraes. Hoje pela manhã nós acompanhamos essa reunião, conversamos com o Maurício Carneiro, que é advogado da vereadora Anne Moraes, e também conversamos com a vereadora Michele Tomazinho, que é a presidente da comissão processante. Vamos acompanhar agora, aqui no Pan News, as entrevistas, tanto do vereador quanto a entrevista com a vereadora.
20: Três pessoas foram ouvidas hoje, então, essas três pessoas foram indicadas pela vereadora Aniada, mas gente também vai ser ouvida na segunda-feira. Eu queria que a senhora comentasse com a gente o que foi conversado hoje, se a senhora puder expor isso para a gente e explicar também o que aconteceu hoje.
21: Sim, hoje, na verdade, nós intimamos as testemunhas, né, que foram arroladas pela defesa, que são cinco pessoas, e por parte da comissão são três indicados, né? Só que, coincidentemente, esses três também fazem parte da defesa. Desses cinco que foram intimados, dois não compareceram, tá? Então, nós conseguimos hoje ouvir três testemunhas e essas três arroladas pela defesa da vereadora Anne, um de forma online, né, de forma remota, dois de forma presencial. E a próxima data agora ficou estabelecida para segunda-feira, dia 18, às 8 horas da manhã, para que a gente escute, então, esses outros dois advogados, né, que foram assessores também da vereadora Anne aqui na Câmara de Londrina.
22: Qual a justificativa para o não comparecimento dessas duas testemunhas que estavam marcadas para ser ouvidas hoje?
21: Não teve assim uma justificativa, eles simplesmente não compareceram, né? Então nós vamos intimá-los novamente para que compareçam na segunda-feira, dia 18.
22: E o que pode acontecer com eles caso novamente não compareçam?
21: A gente vai tentar uma nova data, né? E também como a testemunha, ela indica, é responsabilidade da defesa que traga essas testemunhas para serem ouvidas. E é muito interessante, né, importante serem ouvidos também pela comissão, né, porque a gente consegue, às vezes, ter um tempo melhor ali para conversar, para ouvir, fazer alguns questionamentos, né? Então, é importante para a própria defesa, né? É um momento importante também para eles. Então, que as testemunhas venham e falem conosco.
20: Ô, vereadora, esses três nomes que foram escolhidos pela comissão, por que foram escolhidos? Qual que é a relevância dessas pessoas para essa comissão?
21: Esses três nomes que foram escolhidos pela comissão, eles foram assessores da vereadora Anne e também estiveram em ações particulares, né? Todos são advogados. Então, para efeitos da comissão, né, o nosso interesse é ouvir essas pessoas, porque o que a comissão vê e analisa, né, é a questão do decoro que está envolvido com a função legislativa, né, diferente do que o Ministério Público avalia, uma outra visão, né, um outro tipo de ação. Então, ouvimos as outras duas testemunhas que eles trouxeram, mas o que de fato, né, tem mais conexão com o que é avaliado aqui pelo plenário, pela própria comissão, são essas pessoas que estavam envolvidas dentro do gabinete, né, e exerciam também ali outras funções também de forma privada.
22: E quando a vereadora Anne vai ter o direito de prestar o seu depoimento na comissão?
21: A vereadora também será intimada, né, haverá um momento em que ela será ouvida também. Ainda não ouvimos porque temos essas testemunhas ainda para poder ouvir, daí posteriormente a vereadora Anne será também intimada e será ouvida poderá falar, né, ali para a comissão também.
22: A expectativa da senhora é encerrar esses trabalhos em quantos dias?
21: Agora vai depender tudo das testemunhas, né, de em quanto tempo nós vamos conseguir ouvi-las, se elas vão comparecer na segunda-feira, depois fazendo também a oitiva com a vereadora Anne, e aí já dá os próximos passos para fazer o relatório né, juntando toda essa documentação, né, a prestação de depoimentos. E então a gente quer aí tá dentro do prazo para poder entregar isso o quanto antes.
3: Essa vereadora Michele Tomazinho, né, que falou, a presidente da comissão processante com a gente. E, Moisés, o prazo termina no dia 13 de julho de 2026, o prazo para essa comissão processante. E eu ouvi aí a vereadora Michele Tomazinho falando que na próxima segunda-feira é um dia importante também, né, que vão ter outras fases dessa comissão processante, a gente vai seguir acompanhando.
19: Exatamente, Wesley. Outras duas pessoas serão ouvidas na segunda-feira, né? Essas duas pessoas, elas deveriam ser ouvidas hoje, só que elas não compareceram à Câmara, não compareceram nem de forma remota e também não deram uma justificativa para essa falta. Então, foi remarcado uma nova sessão para segunda-feira. Caso essas pessoas não compareçam na segunda-feira, a comissão vai tentando novas datas. Só que quanto mais tempo essas pessoas demorarem para prestar os seus esclarecimentos, mais tempo isso vai acabar demorando para encerrar. Então, a expectativa é que na segunda-feira essas pessoas se apresentem e façam os seus esclarecimentos e logo na sequência a comissão vai marcar uma data para ouvir a vereadora Anne Moraes. E aí, ouvindo a vereadora Anne Moraes, a comissão, que é composta por 3 vereadores, a comissão vai então montar um relatório com todas as informações que foram colhidas durante essas oitivas, com o depoimento dessas 5 pessoas e também com o depoimento da vereadora Anne Moraes. Com esse relatório finalizado, esse relatório é apresentado aos demais vereadores e aí no dia 13, né, que é a data limite, esse relatório precisa estar pronto, porque aí os vereadores podem se pautar nesse relatório, pode usar esse relatório para justificar ou não o voto para a cassação da vereadora Anne Moraes. A vereadora Anne Moraes pode ser cassada a partir desse relatório, mas não é o relatório e não é a comissão processante quem vai decidir pela cassação dela. A comissão apenas apresenta esse relatório e a partir desse relatório, aí os vereadores podem tomar as suas próprias decisões a respeito do voto de cassar ou não o mandato da vereadora Anne Moraes. Wesley.
3: Vamos ouvir também o advogado da vereadora Anne Moraes, que conversou com o Moisés Salema mais cedo, Maurício Carneiro. Vamos ouvi-lo.
20: 3 pessoas foram ouvidas, então, durante essa reunião. O que o senhor pode adiantar para a gente a respeito do assunto que foi tratado e também da expectativa da defesa a partir de agora?
0: Ficou devidamente comprovado que não existe nada de irregular cometido pela vereadora. O testemunho foi esclarecedor no sentido que ela nunca pediu nada de irregular, nunca houve nada de ilícito. A testemunha confirma, todos são advogados, dois advogados com escritórios particulares que atuaram para ela. Havia tratativas informais de honorários, receberam honorários. O advogado também, que foi assessor, falou que cumpria a carga horária da Câmara de 6 horas, acabava chegando antes, saindo mais tarde, e entendeu por bem que ele podia fazer aquela audiência, já que não existe vedação no estatuto, não existe vedação no regimento interno para que ele advogue. Tá? E também lá existia uma condição de honorários de êxito. E, inclusive, quando ele subestabelece, ele faz uma ressalva que quando o processo chegar ao final, ele tem honorários para receber. Então, não houve nada de...

0: Tá? Então, é uma questão. A Câmara não tem uma formalidade em relação ao horário, a Câmara não tem isso estabelecido em lei. E os servidores que aqui estão hoje, por exemplo, hoje os vereadores estão sendo atendidos por servidores fora do horário. Esses servidores têm a obrigação de cumprir 6 horas diárias. Então, tem servidores aqui que hoje já fizeram 3 horas. E é um procedimento comum, eu acredito, em todos os gabinetes.
1: Qual que é a linha de defesa do senhor para que a vereadora, então, não, né, não seja levada ao plenário, num processo de cassação, por exemplo?
0: Eu acredito que com o esclarecimento de hoje é o suficiente, a comissão pode tomar uma decisão, embora seja importante ouvir as outras duas testemunhas que já foram ouvidas no Ministério Público, confirmaram também que ela em nenhum momento pediu nada de irregular para eles. Eu penso que a comissão pode chegar à conclusão pela improcedência da acusação.
2: Esse, então, o advogado de defesa da vereadora Anne Moraes, que conversou também com o repórter Moisés Salema. A gente vai seguir acompanhando, né, Moisés? Você também está próximo desse caso, esteve na Câmara Municipal hoje.
3: Isso aí, Wesley. Nós estamos desde o começo, né, desse caso, acompanhando todos os pareceres por parte do Ministério Público, todas as denúncias. Estamos acompanhando de perto esse caso e vamos continuar acompanhando até os últimos trâmites, né, até a cassação ou não da vereadora Anne Moraes. Então, vamos continuar então acompanhando de perto, tanto aqui na Jovem Pan News quanto na RIC Record. Wesley, Silvia.
2: Hoje, 12 de maio, hein, Silvia?
4: Hoje é um dia
2: É
4: muito especial,
2: especial.
4: né, Moisés? Parabéns, viu?
2: Parabéns, viu?
4: Aniversário desse grande repórter, grande amigo, parceiro de trabalho. Eu sempre falo para todo mundo aqui que o Moisés é muito generoso, é muito bondoso,
2: Demais,
4: tem um
2: demais.
4: coração bom demais, viu, Moisés?
2: É
4: Parabéns,
2: um
4: viu?
2: grande parceiro. Parabéns, viu, Moisés? Sucesso para você cada vez mais, você merece, né? Eu vi o Moisés começando aqui na comunicação na RIC Record, a sua evolução é absurda até
4: Incrível.
2: agora, incrível, e eu realmente sou fã do seu trabalho. Parabéns para você, felicidades.
3: Obrigado, viu, Wesley? Obrigado, obrigado a você, obrigado à Silvia. Tenho aprendido muito aqui na RIC Record, né? Vou completar 3 anos de casa, logo aqui no final do ano. E é uma experiência muito bacana. Fico muito feliz de poder comemorar o meu aniversário trabalhando, fazendo aquilo que eu amo com pessoas que eu tanto admiro e tanto gosto, viu? Muito obrigado aí pelo carinho de vocês.
2: Um abraço,
4: Muita
2: Moisés. Depois
4: saúde,
2: do
4: parabéns.
2: trabalho vai curtir o aniversário,
4: Tem que curtir o aniversário e tudo de bom, viu, na sua vida. A gente gosta muito de você. E bom
2: hein?
4: trabalho aí
2: Bom trabalho.
4: nessa terça-feira gelada.
3: Obrigado, gente. Obrigado. Obrigado a todos. Obrigado, Wesley. Obrigado, Silvio. Obrigado aos nossos ouvintes também e aos nossos telespectadores.
2: É, o aniversariante do dia, Moisés Salema, trouxe as informações aí da comissão processante da vereadora Anne Moraes, que segue agora com a tramitação na casa, na Câmara Municipal. Hoje, então, foi o dia importante, o dia em que as testemunhas foram ouvidas. Lembrando que a Anne Moraes já havia apresentado a defesa dela, negando que ela teria cometido esse erro, então, de usar um assessor parlamentar como advogado, pagando o salário público para ele. Ela alega que pagou com um dinheiro particular, que ela teria sacado esse dinheiro e teria pago com dinheiro vivo. Tudo isso segue sendo apurado. O início, então, da contagem, né, o prazo de 90 dias desde quando começou a comissão processante, e termina esse prazo no dia 13 de julho de 2026. Então, até o dia 13 do 7, os vereadores que estão na comissão processante vão ter que apresentar o relatório final, se eles acreditam que ela deve ser cassada ou não devido a essa situação. E a vereadora apresenta a sua defesa e depois a gente pode ter, então, a sessão de julgamento. Como funciona essa sessão? Todos os vereadores são convocados a uma sessão extraordinária na Câmara Municipal de Londrina para votar se querem ou não a cassação da vereadora Anne Moraes, que é o primeiro mandato dela. Ela que também passa por outros processos, né, Silvia? Além desse processo na Câmara Municipal, que tem relação apenas com o uso do assessor como advogado particular, ela também tem outros processos no Ministério Público.
4: Sim, tem outros processos no Ministério Público, inclusive foi denunciada pelo Ministério Público por maus tratos a mais de. São centenas ali de animais, cães e gatos, que a investigação apontou que poderiam ter sofrido maus tratos. Então, por maus tratos, tem também a questão ambiental, porque as carcaças, né, ossadas de animais foram encontradas no terreno onde funciona aí a associação, e também por tráfico de drogas, porque nessa associação tinham ali remédios, que se enquadram.

0: como tráfico de drogas. Então, tem essa situação que o Ministério Público fez a denúncia, mas ainda não é apurada na Câmara de Vereadores. E tem também a questão da suposta rachadinha em relação a ela pedir parte do dinheiro que pagava aos assessores de volta. Isso também ainda não é apurado na Câmara, apenas é investigado pelo Ministério Público. Então, além dessa que é investigada, que é apurada pela comissão processante, tem outras duas situações que devem ainda movimentar ainda mais a Câmara de Londrina, né?
1: E o espaço segue aberto para a vereadora Anne Moraes. Ela chegou a marcar uma entrevista com a gente aqui no Pan News, mas no dia ela não conseguiu comparecer, segundo ela, por conta da agenda que estava muito cheia na Câmara Municipal. Inclusive, foi justo no dia em que foi feita a denúncia, né, pelo Ministério Público em relação ao maus-tratos. Né? Ela viria no dia seguinte.
0: Que era o dia em que foi lido a comissão, foi aberta a comissão, processante também na Câmara. Ia ser naquele dia a leitura, à tarde. Ela tinha confirmado, mas aí acabou desmarcando, alegando de fato que estava se preparando para a leitura da comissão processante. Né? Mas a gente segue aqui com o espaço aberto.
1: Com certeza.
0: E querendo ouvir e conversar com a vereadora também.
1: É isso, a vereadora que está no seu primeiro mandato, que agora passa por essa comissão processante na Câmara Municipal de Londrina. Mais uma, hein? Mais uma CP aqui na Câmara de Londrina. Já tivemos várias, né? Inclusive contra o Emerson Petrive, Boca Aberta, também contra a Mara Boca Aberta recentemente, a Mara que não foi, né, caçada, o Boca Aberta acabou sendo caçado, né, na oportunidade, e também contra os vereadores Rony Alves, contra o Mário Takahashi, que foram absolvidos, fora os casos mais antigos. Então, assim, há muito tempo, né, a Câmara Municipal de Londrina vem enfrentando aí comissões processantes, como agora contra a vereadora Anne Moraes. A gente vai seguir acompanhando, o espaço está aberto para a vereadora aqui no Pan News. Agora são 10 horas 48 minutos.
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0: E olha, agora há pouco a gente falou sobre a prisão de dois homens que alegaram ser estudantes de medicina e que estavam transportando drogas avaliadas em R$50 mil. E falamos de uma grande apreensão da Polícia Rodoviária Estadual logo na sequência, onde prenderam dois homens em um ônibus com mais de 600 quilos de drogas, maconha, cocaína, crack. E a gente vai acompanhar agora com a jornalista Cíntia Capri mais detalhes dessa ocorrência envolvendo então a Polícia Rodoviária Estadual na região de Londrina.
3: Silvia e Wesley, uma abordagem da equipe da Rotan da Polícia Rodoviária Estadual interrompeu uma viagem que tinha como destino o estado de São Paulo. O alvo foi um ônibus parado às margens da rodovia PR-323. Aos policiais, a dupla que conduzia o veículo alegou uma falha mecânica, mas a manobra era uma tentativa de evitar a fiscalização em um posto policial a poucos quilômetros dali. Mas o que realmente entregou os suspeitos foi o nervosismo e a história mal contada durante a abordagem. O que deveria ser um transporte de passageiros, na verdade, era um depósito móvel de entorpecentes. Durante a revista minuciosa, os policiais encontraram tabletes de maconha, cocaína e crack. Para tentar dificultar o trabalho dos cães farejadores da polícia, as drogas estavam embaladas em plástico e cobertas por graxa. No total, a apreensão somou mais de 640 quilos de drogas. A droga estava escondida em fundos falsos por dentro da lataria e foi necessário o uso de ferramentas de corte para acessar o esconderijo. Os dois homens, de 47 e 59 anos, foram presos em flagrante. Eles, o ônibus e toda a carga ilícita foram encaminhados para a delegacia. Vamos ouvir o sargento Sinomar, da Rotan, da Polícia Rodoviária Estadual.
0: O sargento, ele falou, né, dessa grande apreensão, dessa abordagem, e eles receberiam R$20 mil para o transporte. O que chama atenção, né, Wesley, é de fato essa rota, né? A polícia usa alguns termos como rota caipira, porque é uma rota que passa pelo interior do Paraná, vem ali de Foz do Iguaçu ou do Paraguai e vai para São Paulo, Rio de Janeiro. E eles receberiam 20 mil, agora estão presos e um tráfico muito grande, 600 toneladas de maconha, além de crack, cocaína, droga pura, que depois de misturada renderia ainda mais para o tráfico de drogas. Então, dois grandes trabalhos da Polícia Rodoviária Estadual na nossa região, a região aqui de Londrina.
1: É como a gente falou, né? As rodovias aqui da região, infelizmente, já viraram rota para o tráfico de drogas. A Polícia Rodoviária Estadual sempre está de olho, a Polícia Rodoviária Federal também é sempre de olho nessa situação. A gente vai seguir acompanhando também as rodovias aqui da região, que não é apenas rota para o tráfico de drogas, infelizmente, também para o contrabando. Recentemente, diversas canetas emagrecedoras também foram apreendidas pela polícia, milhares dessas canetas, e também a polícia segue de olho nessa situação. Eu já disse, né, Silvia, diversas vezes que eu não sou contra o uso da caneta emagrecedora, mas eu acredito que a pessoa tem que fazer um acompanhamento médico, tem que fazer exames, tem que entender qual é o quadro de saúde para fazer o uso. E também fazer a compra da caneta emagrecedora num local confiável, em que a caneta seja realmente um medicamento confiável. Agora, essas canetas que vêm aí rodando no pneu do carro, a gente já viu.
0: A gente sabe que esse medicamento, essas canetas, precisam de uma refrigeração adequada.
1: Exato.
0: Não é comprar no Paraguai, trazer do Paraguai de qualquer forma. Tem essa refrigeração. E quantas abordagens a gente já acompanhou da polícia em que as canetas, os remédios, estavam ali em pneus, em brinquedos de crianças, em patins, dentro ali dos patins, e é totalmente de forma irregular, que se vendidas e aplicadas poderiam causar até danos à saúde da pessoa. A gente vê um movimento muito grande em relação às canetas emagrecedoras, muito por conta da estética. Pessoas que talvez nem precisariam desse medicamento, mas estão usando por estética. Aqui em Londrina existe um projeto da Câmara de Vereadores, que inclusive será debatido ainda nos próximos dias. E esse projeto prevê o fornecimento de canetas emagrecedoras para pessoas aqui de Londrina via SUS, mas que pessoas que de fato lutam contra a obesidade, pessoas aí que estão de fato doentes. Então existe esse projeto em Londrina para esse fornecimento do medicamento, mas trazer do Paraguai, você comprar, não saber a procedência, não saber de que forma que isso veio transportado, é muito perigoso. E o muito importante também é que a gente procure, né? A pessoa procure um médico antes de saber a dosagem que precisa ser aplicada. É um novo alerta da saúde, né? A gente não sabe o pós disso, porque tem muita gente usando. E o pós disso, como é que vai ficar isso depois?
1: Nós já conversamos com alguns médicos.
0: O descarte também de seringas é um grande desafio.
1: Inclusive, porque a pessoa usa em casa.
0: Inclusive, o Ministério Público aqui de Londrina, a doutora Révia, pediu informações para a saúde, para a Prefeitura de Londrina, como a Prefeitura acompanha o descarte, como que será feito o descarte de tantas canetas.
1: Olha
0: assim.
1: Só.
0: Então
1: nós
0: muito
1: já conversamos, inclusive, com especialistas também, né, Silvia, que falam, por exemplo, que pode causar pedra na vesícula.
0: Sim.
1: Quem tem problema de rim não deve fazer o uso de forma nenhuma, porque pode também agravar esse problema de saúde e vários outros problemas. No entanto, o outro lado positivo dessa história, especialistas também falam que quem faz, né, todo o acompanhamento médico, exame, faz o uso da caneta e começa a perder peso de uma forma... Porque já tem médico que está receitando a caneta justamente para obesidade, para essa finalidade, mas com o tratamento médico, com o exame médico. Exato. E pode virar uma motivação. Tem muitos médicos que já apontam que a pessoa emagrece e depois acaba sendo motivada a levar uma vida mais saudável, a se alimentar melhor, a fazer atividade física, que não fazia antes. Ou seja, a caneta, ela também tem um lado positivo. No entanto, eu não sou contra, já disse diversas vezes, ao uso. Eu sou contra você usar essa caneta aí que tá vindo do Paraguai, de qualquer jeito, que vem no pneu do carro. A gente vê uma vez, imagina, rodando dentro do pneu do carro. Você falou que tem que ter uma refrigeração. Que refrigeração vai existir ali? Nenhuma.
0: Nenhuma. Né? Esse medicamento precisa...
1: Pelo contrário.
0: Precisa ser transportado ou, se for usar, tem que ter essa refrigeração. E aí vem num calor do rodado ali do pneu. Então, tem que tomar muito cuidado. Muito cuidado, de fato, com o que você faz com o seu corpo, com a sua saúde. De fato, quem emagrece é obeso, né? Passa por uma obesidade. Quando você vê o processo acontecendo, a pessoa melhora a autoestima.
1: Com certeza.
0: Fica mais feliz, mas é importante que não... que não fique só pela estética, e sim pela saúde.
1: Sem dúvida.
0: Porque tem muita gente, Wesley, que de fato nem precisava. Mas é quer usar porque quer emagrecer
1: esteticamente,
0: de qualquer forma.
1: Né?
0: Exatamente. Então porque tem que ter cuidado.
1: A obesidade, ela é uma doença, né? E
0: sim,
1: os especialistas também apontam que tem muitas pessoas que não conseguem emagrecer de verdade. Assim, a
0: sim,
1: pessoa, ela faz atividade física, ela faz lá toda a questão também da dieta, mas acaba por conta do metabolismo ruim, também não consegue emagrecer, acaba ficando desmotivada e desiste no meio do processo. Então, a caneta emagrecedora, nesses casos, ela é super importante. Eu acho que a gente pode, nos próximos dias, aí trazer um especialista, né, para conversar com a gente sobre esse assunto que tem já repercutido em todo o país, muitas pessoas fazendo uso da caneta emagrecedora.
0: Sim, é sempre muito bom falar sobre esses assuntos e também, quem sabe, a promotora, né, para saber como é que a prefeitura respondeu também essa solicitação de qual trabalho está sendo feito em relação ao descarte das seringas utilizadas para a aplicação das canetas emagrecedoras. A gente vai seguir acompanhando e você cuide-se, cuide da sua saúde. Agora são 10h57.
1: Daqui a pouco mais informações para vocês aqui da região de Londrina e o seu IPVA. Como tá? Já pagou IPVA ou não pagou? A gente vai trazer detalhes para vocês sobre essa situação e também aquele projeto de lei que quer fixar os trailers aí de lanche, pastel e demais nas praças públicas de Londrina. Qual a sua opinião? Daqui a pouco a gente volta.
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0: Bom dia, agora são 11h01.
1: Obrigado pelo carinho da sua audiência. 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Estamos com som e imagem para vocês. A gente vai voltar a falar agora sobre a política aqui em Londrina, porque a Câmara discute em audiência pública, né? Foi discutido ontem, as regras para trailers de comércios ambulantes na cidade. Você passa, né, por trailer de pastel, de lanche, de outros segmentos também. Agora tem trailer até de coxinha, salgado. Realmente, é legal, é gostoso, né, você comer num trailer como esse. Mas o debate foi realizado na noite de ontem, na sala de sessões, e teve a participação de vereadores, representantes da CMTU, ambulantes e pessoas interessadas no uso desses espaços. O ponto central é um projeto de lei, o 296 de 2025, de autoria da vereadora Jessicão, que permite a permanência contínua dos trailers em locais públicos previamente autorizados pela CMTU. Ou seja, o dono do trailer iria até a CMTU, iria definir, olha, vou atender na praça que fica lá na Gleba Palhano. E esse trailer ficaria ali 24 horas por dia. Ele não precisaria mais levar o trailer embora para casa. Hoje, nós estamos acostumados aí que essas pessoas trabalham no local e colocam um trailer no carro, levam embora e depois retornam para o espaço. Até por isso, são chamados aí de vendedores ambulantes. Mas esse projeto de lei quer mudar essa situação. Hoje, gente, o Código de Postura exige que os equipamentos sejam retirados ao fim do expediente. A proposta busca dar mais segurança jurídica aos trabalhadores que enfrentam dificuldades para deslocar os trailers todos os dias, mas é muito polêmica. Durante a audiência, a autora citou o caso de um ambulante que, após um problema de saúde, não conseguiu mais dirigir o próprio trailer e passou a depender de outra pessoa para manter a atividade. A gente vai ouvir agora a vereadora Jessicão, que é a autora desse projeto de lei. Vamos ouvi-la.
13: Para mim, é um lugar de eu me alimentar. Não é à toa que eu cheguei desse tamanhozinho aqui e virei Jessicão. Então, para mim, sempre serviu para isso. Não para fazer política. É importante, porque é um projeto tão simples e eu fiquei encontrando empecilho e não estava conseguindo entender. E aí, como tudo, existe política em cima disso. Existe gente que se incomoda por ser um grupo tão forte e tão organizado, que são os ambulantes, que são os donos de trailers. Mas existe uma inspiração para esse projeto, que é o senhor Osvaldo, que está ali. O senhor Osvaldo tem um trailer que faz pipoca, faz suco de laranja. E o senhor Osvaldo, no ano passado, ele teve um problema no coração. Teve que fazer uma cirurgia daquelas bem macabras, abriu o peito e não pôde mais dirigir o seu trailer. E não pôde mais ficar fazendo esforço de ficar carregando trailer para lá e para cá. E teve que contratar gente para fazer isso, porque a esposa não sabe locomover um trailer, porque você tem que ter habilidade para fazer isso, para você carregar trailer, para você engatar no carro. É trabalhoso. O senhor Osvaldo ligou para mim. Jéssica, eu preciso de uma autorização para deixar aqui, porque eu não tenho condição de ficar pagando uma pessoa extra para ficar fazendo esse serviço para mim. E eu não posso, por uma questão de saúde, fazer. Na minha cabeça, era algo muito simples de se resolver. Ir lá, na CMTU, explicar a condição do seu Osvaldo e conseguir uma autorização. E não, não é. Não é tão simples quanto parece. E, na época, não era você, Renan, que nos recebeu lá. Era o outro presidente. E nós tivemos uma negativa. E aí saímos de lá e procuramos algo que pudesse dar um respaldo. Nesse caso, uma pessoa que estava precisando. Então, foi necessário protocolar um projeto porque não existia nenhuma ferramenta que pudesse autorizar um trailer ficar fixo por um motivo simples, de saúde. E, nesses momentos, não há compaixão que se fale.
0: Bom, e falando ainda, né, sobre esse assunto, a discussão também envolve outro projeto sobre o mesmo tema, enviado... Voltando, né, falando desse assunto, a Associação dos Ambulantes defende que o projeto não transforma o comércio em ponto fixo, nem retira a característica de mobilidade dos trailers. O argumento é que, por serem veículos licenciados, os equipamentos também podem usar vagas públicas, desde que respeitem as regras de trânsito, higiene e funcionamento. A gente vai ouvir agora o Civaldo Pires Bento, ele que é da Associação dos Ambulantes.
14: Primeiramente, até como compadecendo, né, da vereadora, que fala que meteram o pau lá na rádio, mas até um pouco de falta de esclarecimento e de entendimento do projeto, né? É parabenizar ali pela a humanidade mesmo em estar olhando para o munícipe, enxergando esses detalhes, né, de cada peculiaridade. O projeto não é para permanecer fixo, como veio um laudo até da Coab, falando que ia perder o caráter de ambulante. Simplesmente é removendo a obrigatoriedade da remoção todos os dias ao fim do horário estipulado para o trabalho. É uma situação muito diferente do que foi dito por eles, que seriam de perder o caráter ambulante. Os trailers vão permanecer com a sua mobilidade, podendo num dia ser removido, no outro não, até porque são veículos licenciados que têm o direito de utilizar também a vaga.
1: Pessoal, o presidente da CMTU, Renan Salvador, defendeu a modernização da legislação. Ele afirmou que o setor público precisa acompanhar os novos modelos de negócios e tratar os ambulantes como parte da economia e da cultura da cidade. Vamos ouvir então o Renan Salvador agora aqui no Pan News.
15: Vamos melhorar a forma da lei para que a gente possa fiscalizar de forma adequada e não só o município, mas o próprio público que vai lá. O cidadão possa fiscalizar de maneira adequada, a associação possa fiscalizar de maneira adequada, a Câmara, enfim, todos os usuários, e que tanto o setor público quanto o empreendedor tenha tranquilidade de que esteja regulamentado da maneira correta para um novo modelo de negócios que nós estamos tendo hoje. E não, às vezes, tampando o sol com a peneira, falando, mas vamos regularizar aqui nessa linha de ambulante, um jeitinho aqui, um jeitinho ali, como a Jéssica falou, joga um dia para frente, o carro joga para trás, não faz sentido nenhum isso na minha cabeça. A gente precisa realmente regular e dar dignidade para que a gente possa potencializar o trabalho na nossa cidade. Falei, até colocando um ponto aqui, né, que a professora Flávia comentou, de que além de uma prestação de serviço, é um ativo cultural da cidade. Né? Eu falo que quando você passa numa praça que tem um trailer com um ambiente bem ajustado, que gostoso que é ali. Né? Então, a gente precisa potencializar mais locais desse na cidade como um ativo cultural da cidade, visto que Londrina já é uma cidade referência em feiras livres. Mais de 200 feiras por mês rodam na cidade, que é um tema também que a gente tem discutido na CMTU. Porque o pessoal, o cidadão gosta de estar na rua confraternizando, gosta de visitar as feiras, gosta de visitar as praças, os trailers, enfim. Então, é uma necessidade urgente e por isso que a gente precisa desse diálogo e compatibilizar. Acho que esses dois projetos, como o Antônio comentou, acho que é juntar os dois para chegar num ambiente, assim, não falo perfeito porque a gente vai ajustando, né, conforme o mundo vai mudando, mas quase perfeito.
1: Esse segundo projeto que foi aí falado pelo Renan Salvador, que é o presidente da CMTU, é o PL 107 de 2026, que propõe uma regra mais restrita, com autorizações excepcionais, individuais e também precárias, ou seja, que podem ser revogadas após análise técnica da CMTU. O texto do Executivo também prevê a participação de associações de ambulantes em uma comissão consultiva. Amplia também de 20 para 30 dias o prazo de ausência do ponto e permite, em caráter excepcional, o uso de mesas e cadeiras no entorno da atividade. Qual que é a tua opinião, hein? O trailer parado, cadeiras, mesas também ali na calçada, é muito polêmico. A audiência terminou com a defesa de um texto final, que tende a equilibrar aí o direito ao trabalho dos ambulantes e também a organização urbana. A concorrência com o comércio fixo, que também foi um ponto levantado, ou seja, tem uma lanchonete, aí uma pessoa vai e para um trailer de lanche muito perto dessa lanchonete, é toda uma discussão polêmica aqui na cidade. Quem não participou também da audiência ainda pode enviar sugestões à Câmara até às 23 horas e 59 minutos de hoje, pelo protocolo online do Legislativo ou presencialmente também na sede da Câmara. Depois do prazo de contribuições, o projeto volta para a Comissão de Justiça, como a gente explicou ontem. Se receber o parecer favorável, a matéria ainda passa por outras comissões e pelo plenário, em pelo menos dois turnos de votação, para seguir para a sanção ou não do prefeito Thiago Amaral. A gente vai seguir acompanhando, é um caso polêmico aí, os trailers em Londrina, geralmente a gente está acostumado, né? O trailer é parado no local lá, o ambulante faz a venda e depois leva o trailer para casa. Agora ele ficaria de forma fixa caso esse projeto seja aprovado aqui em Londrina. Agora são 11 horas e 12 minutos, você está no Pan News Londrina.
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0: Olha só, vamos falar sobre economia, porque olha só, no ano em que a reforma tributária começa a ser implantada, a ASSIU Jovem volta a realizar em Londrina o Feirão do Imposto. A campanha deste ano tem como tema Menos Siglas, Mais Impostos, e busca chamar a atenção da população para a carga tributária embutida nos produtos de consumo. A programação terá ações em diferentes momentos, com debates sobre consciência tributária, distribuição de água no Lago Igapó, com informações sobre impostos e uma mobilização no calçadão também de Londrina. E para falar sobre essa campanha, sobre reforma tributária, sobre a ASSIU Jovem, né, nós estamos recebendo aqui no estúdio do Pan News Londrina a Laira Tarden, ela que é empresária, integrante da ASSIU Jovem e diretora também de produtos da ASSIU. Bom dia, seja muito bem-vinda, Laira.
1: Bom dia.
16: Bom dia, gente. Obrigada pelo convite e por aceitar também falar desse tema muito importante, não só para empresários, mas para Londrina.
0: Exatamente. A gente já começa te perguntando sobre o tema da campanha, né? Menos siglas, mais impostos. Uma pergunta, né? Uma interrogação muito grande. E qual que é essa principal mensagem que vocês, da ASSIU Jovem, querem levar, então, para a população aqui de Londrina?
16: Bom, a gente vai fazer uma ação junto com alguns empresários para a gente fomentar sobre a importância do imposto. Então, a gente vai trazer produtos com um preço como se ele não tivesse, quanto que ele custaria se ele não tivesse imposto. Mas a nossa intenção não é não pagar impostos. A nossa intenção é conscientizar a população da importância da gente entender para onde está indo toda aquela porcentagem que a gente paga sobre um produto. Então, para remédios, tem remédios que a gente paga 60, 70% de impostos. Então, para onde está indo esse dinheiro? A gente está conseguindo cobrar, voltar para realmente para a nossa cidade, né? Para algumas ações realmente do país. Então, o nosso objetivo é passar aí para alguns, para o calçadão, no Lago Igapó, num cenário de conscientização realmente à população, para que os impostos eles sejam bem distribuídos.
1: Infelizmente, a população não tem hoje esse conhecimento, né? Falando da maioria da população, né? Não tem essa cobrança, não sabe para onde vai o dinheiro, paga o imposto, reclama, mas não sabe qual a finalidade. Falta também essa transparência, você acredita, por parte do governo?
16: Bom, a transparência falta, né? A nova reforma, ela vem aí com alguns cenários para mostrar mais ou menos ali como vem esse imposto. Mas também é algo que, se você não estudar, não é algo que vai dar muita clareza. Novamente, vão vir aí mais siglas, mais valores. O imposto, ele vem realmente maior e a gente não está conseguindo enxergar. E o que a gente vai trazer para a população também é que quando ela compra um produto, o vilão não é o empresário. Porque o empresário, ele está pagando, além do tributo, na hora que ele compra a matéria-prima, ou a hora que ele vende o produto, ele também paga imposto. Ele paga imposto sobre o funcionário que está ali, sobre a luz que está ali, sobre a internet que está ali, sobre o ar-condicionado que está ali, né? Pela energia. Então, assim, o empresário, muitas vezes a gente vai, até assim, vai comprar em algum lugar, vai num restaurante, fala, nossa, que caro. Mas a gente não faz ideia o quanto que o empresário está ali e ele não é o vilão da história. Então, o cenário que a gente vem trazer também é de conscientização para a população da importância de, sim, a gente tem que pagar imposto. Temos. Mas que tem que seja de forma justa também.
0: E tem mercadorias que o imposto é muito maior, de fato, do que o valor, né? Que vale ali a mercadoria, né, Laira?
16: Sim, sim. Então, às vezes, o empresário, ele está pagando mais imposto do que exatamente ele está ganhando. Muito, né? Ele está ganhando ou que ele pagou por aquilo, né? Então, a gente tem visto isso também de forma que o comércio ele precisa ser mais conscientizado. A gente, na hora de estar comprando, isso tem na nossa notinha. Então, fica até uma dica, assim, né? Na hora que a gente for abastecer o carro, na hora que a gente for comprar, seja o que for, no iFood ou em qualquer lugar, que a gente consiga realmente olhar lá na nossa notinha e ver quanto de porcentagem a gente paga daquele valor é para imposto.
1: Você falou que vai levar alguns produtos, né, para chamar a atenção da população. Como foi a escolha desses produtos, né? Qual realmente pode impactar ali a população ao ver esse produto, o preço que pagaria sem imposto? E dá alguns exemplos para nós, eu estou bem curioso.
16: Bom, a gente vai fazer algumas ações, né? No calçadão, principalmente. A gente está com parceria ali com a farmácia Vale Verde. Então, eles vão disponibilizar uma gôndola com vários produtos. Então, a gente vai ter desde o whey, a gente vai ter remédios que a gente paga de imposto em torno de produto de cosmético, a gente paga mais de 60% de imposto. Então, pensa que o valor que a gente paga, então, vamos supondo, né, que a gente tem lá 100 reais, 60% desses 100 reais é imposto. Aí, dentro disso, tem o valor que é comprado o produto, né? Então, para comercializar lá, ele comprou de uma fábrica. E quando que aquilo sobrou para o empresário, né? Para ele pagar a conta?
1: Muito pouco, né? Muito pouco.
16: Então, tem produtos, principalmente farmacêuticos, que o lucro é nem 10 reais, é centavos. Uhum. Então, eles têm que vender em alto giro. E a gente vai ter esses produtos, vários produtos, uma gôndola disponibilizada, sem imposto zero. Para a nossa população sentir no bolso como é não, se a gente não pagasse imposto.
1: Olha que legal. E te perguntar, assim, você como empresária, né? Eu não sei se existe um número real disso, um estudo nesse sentido, mas quantos por cento ali de lucro tem que ter um negócio para ele ser rentável, para ele ser um negócio sustentável, né? Porque quando você traz aí, por exemplo, 60, 70% de imposto, a gente já está falando que sobra só 30% no bolso do empresário. Ou seja, de 100 reais sobra 30. Aí ele ainda tem que pagar o funcionário, o aluguel do espaço, os encargos, energia, tudo mais. Então, assim, eu estou vendo aí um negócio que sobra muito pouco no bolso do empresário. Quantos por cento para ser realmente um negócio rentável, um negócio saudável para o empresário aqui no Brasil?
16: Acho que esse é o desafio de todo empresário, principalmente no nosso país. Quando o empresário vende produto, ele tem que vender em grande escala para ele ser rentável. Então, uma empresa, por exemplo, como a farmácia, ela precisa vender muito para aquilo girar, porque às vezes ela vai ter lucro de centavos em cima de um produto. Então, ela tem que vender muito para ela pagar a folha dos empregados, para pagar a energia, para pagar, né, o local, que às vezes é aluguel. No meu caso, eu sou prestadora de serviço, né? Quando eu vou pagar no final do mês, ali, no dia 20, que vence ali, a hora que eu vou pagar o meu imposto, o que eu pago de imposto é mais do que eu recebo.
1: Olha.
16: Então, se a gente for fazer uma análise, eu tenho um sócio, que é o governo, que ganha mais do que eu na minha própria empresa. Né? Então, assim, mas para um negócio ser saudável, volto a dizer, né? A intenção não é não pagar impostos, mas hoje a gente está com uma inflação muito grande, a gente está realmente num mercado instável e a única forma da gente melhorar é realmente fazendo a conscientização. Né, cobrando as pessoas certas, exigindo que o dinheiro, por exemplo, se a gente está pagando esse imposto tem que ficar na cidade, esse dinheiro tem que girar aqui. Né? Então, a gente tem um trabalho, sim, de conscientização e de responsabilidade. Então, se a gente está pagando, se eu pago para o governo um salário maior que o meu, no caso, né, que é a minha folha ali de imposto, eu preciso também entender o quanto que isso está voltando para o mercado.
17: E no dia 24, a Sil Jovem vai entregar nessa ação unidades de água, 1.000 unidades ali no lago. Por que água? Qual que é a mensagem com essa ação dessa distribuição de água? Eu fiquei curiosa aqui.
16: A gente vai distribuir 1.000 águas e a gente vai deixar com um bilhete o quanto custaria aquela água e o quanto daquilo, por exemplo, uma água com um copinho de água, ele é barato. Mas o quanto a gente paga de imposto numa água. Né? Então, assim, não é só a água que a gente recebe na nossa casa, né? É em todos os serviços. Então, a gente vai fazer uma brincadeira ali de conscientização mesmo, para as pessoas começarem a falar, nossa, se essa água custou centavos, metade dela é imposto, né? Imagina os outros produtos. Então, esse é o cenário que a gente vai fazer no Lago Igapó, vai ser um sábado, né, dia 24, a partir das 8h30 da manhã a gente vai estar lá, realmente, para fazer esse trabalho.
1: E o pessoal que corre lá toma bastante água,
16: essa é a intenção.
1: Vai impactar.
17: E vai ter o dia D no calçadão também, fala um pouquinho desse dia D no calçadão, o horário, o que, que vai ser apresentado no dia D.
16: O dia D, nós fazemos essa ação realmente, que a gente vai fazer aquele cenário lá na Vale Verde, do centro, do calçadão, para que a gente vai ter uma gôndola lá realmente sem, com produtos como se ele tivesse sem imposto. A gente vai vender esses produtos, né? Então, a população pode ir até a Vale Verde, vai ter lá realmente vários produtos com super desconto, né? Viabilizando realmente como se fosse sem impostos. E nós vamos estar lá com várias ações de conscientização. Né? Então, não só a gôndola, mas com brincadeiras, com jogos, com ações. Vai ter um time lá também da CIL Jovem para conversar e realmente a gente ir plantando essa sementinha de que a gente precisa saber para onde o nosso imposto está indo.
1: Laira, o momento de conscientização, a população acredito que vai entender, né, esse cenário depois desse processo que vocês vão fazer, pelo menos quem vai passar ali pelo calçadão Igapó. Mas a gente também está no momento de reforma tributária, né? E você como empresário, você acredita que a gente pode melhorar esse cenário? Tem um futuro aí otimista em relação aos impostos? Futuramente podemos pagar menos impostos aqui no país? Ou você acredita que é um cenário ainda muito difícil?
16: É um cenário muito difícil. Nossa economia está muito instável, né? A gente tem líderes instáveis, então é um cenário que a gente precisa também olhar, aproveitar que é um ano de eleição, a gente fazer a escolha certa, né? A gente pesquisar antes de votar, a gente estudar o nosso candidato, independente de onde ele seja, né? Então, porque tudo pode mudar, né? Pode vir um ano que vem outra pessoa e aí fazer uma nova reforma e aí a gente vai tendo descontrole, né? Essa nova reforma vem com uma mensagem de evolução, de melhoria. Mas eu, como empresária, não vai baixar o meu imposto. Né? Não vai ter um imposto mais barato, não vai ter uma viabilidade melhor para mim. Então, o brasileiro é um povo que trabalha, que luta, que está disposto. Mas o que eu gostaria realmente, não só com essa ação e até após, né? Então, a gente vai fazer essa ação super legal. E após isso, né? O que, que a pessoa faz? É realmente ela estudar para quem ela for votar, ela estudar realmente a economia, porque se a gente está falando num país que está num cenário extremamente com uma inflação altíssima, a gente vê em devedores, né? Um mercado que, né, na nossa história está com muitos devedores. Então, a gente precisa realmente conscientizar a população de que ela precisa saber para onde está indo o imposto dela.
17: E você falando da reforma tributária, dos empresários, dos jovens empresários, né, e de tantos outros empresários, você que tem contato direto, qual que é a principal dúvida, o principal receio aí em relação a essa reforma tributária? Qual que é a maior dúvida nesse momento de transição também?
16: A gente vai ter um encontro no dia 20, né, com contador, com economista, para realmente a gente fazer um talk sobre algo que vai ser mais a fundo sobre os impostos, né? Eu não sou especialista, né? Eu sou uma empresária aí bem disposta, mas a gente vai trazer especialistas para falarem sobre a reforma tributária, né? Que ela realmente vem para aliviar, mas ela vem com mais siglas, mais impostos. Então, alivia, será que vai aliviar o nosso país? Mas e o bolso do brasileiro, né? Como alguém vai ter que pagar essa conta.
17: Nossa.
1: É isso. E te perguntar em relação também a essa questão tributária, ela também mexe na competitividade ali entre os empresários, também no bolso do consumidor, né? Ou seja, você, como dona de um negócio e também de outros segmentos, quando vem a questão tributária, os impostos, complica também para o empresário em mexer na margem do valor para impactar melhor o consumidor. É uma dificuldade muito grande nesse sentido?
16: Sim, eu acho que é um dos maiores desafios também do empresário, né? A gente mexer na margem, viabilizar, porque a economia não está legal. Então, se a gente quer realmente fazer acontecer, se a gente quer girar, a gente talvez tenha que baixar nossa margem, mas o imposto está alto. Eu vejo daí um cenário, baseado na minha opinião, vai vir um cenário aí de pessoas que vão querer burlar o sistema, né? Então, assim, várias pessoas aí vão... não vão pagar mais os impostos de encargos, e aí vai trocar, às vezes, o CLT pelo PJ, os produtos, às vezes vai vir uma forma errada, não correta de trazer para o país. Uhum. E aí a gente vai vendo esse mercado ilegal sendo aumentado. Né? Então, a gente já tem acontecendo.
1: Que também não é positivo, né?
16: Não é positivo, então... principalmente, por exemplo, medicamentos que vêm de outro país. A gente não sabe a procedência dele. Né? Então, por que a gente não está comprando aqui? Ai, porque aqui é caro, o imposto é alto. Daí, minha solução é, eu trago de outro país, só que minha saúde. Né? Então, assim, é algo muito sério. Então, eu estou vendo esse mercado ilegal sendo aumentado. Né? E aí a gente vê quem está trabalhando sério concorrendo com algo que também fica, fica inviável, né? Porque se eu pago imposto aqui sobre um produto e aí vem pela metade do preço, não tem como.
1: É injusto, né? Também ilegal, criminoso, é complicado. Né?
16: Sim, sim.
17: E Laira, fala um pouquinho sobre a Seu Jovem, porque a Seu Jovem está aí desde 2006, né, que foi fundada, até para atrair novos empreendedores. Qual que é o trabalho que vocês realizam? Tem reuniões específicas? De repente tem jovens empresários ouvindo a gente agora e o nosso público é muito empresariado, né? Então, para participar, como é que faz o trabalho que vocês realizam?
16: Vamos lá. A Seu Jovem é um conselho de jovens empresários, né, da Seu Londrina, que é a nossa seção comercial de Londrina. Nós fazemos encontros mensais, onde nós fazemos trocas, né, a gente traz nossas dores, as nossas soluções, a gente cresce junto, mas ela realmente tem o objetivo de formar lideranças, né, e não só lideranças dentro das empresas, mas também a gente ter espaço e cargos em prefeituras, em lideranças realmente que valem a pena. Então, o nosso cenário realmente é estar junto, né, trocando experiências, contribuindo. Então, é um projeto bem legal mesmo da CIL, que reúne aí jovens até 40 anos, né? Então, ainda é jovem.
17: Estão como jovens.
16: É. E aí, a gente se reúne mensalmente. A gente tem alguns projetos. Então, por exemplo, o Feirão do Imposto é um projeto da CIL Jovem. A gente tem vários outros projetos que realmente impactam diretamente, não só no nosso mundinho de empresário, mas realmente contribuir para a sociedade.
1: Maravilha. Quando você fala, me chama a atenção também, é o mundinho de empresário, né, entre aspas, porque assim, o empresário ele vive, né, dentro dos impostos, pensando ali em cima dos funcionários também, na margem, tudo que a gente conversou aqui, né? E como ver o mundo fora desse cenário, né? Uhum. Porque é difícil também o mundo fora desse cenário. Como que vocês trabalham com essa conscientização também para vocês empresários?
16: A gente costuma falar que a gente não fica olhando só para o nosso umbigo, uhum, assim, né? Então, por mais que a gente tenha responsabilidades com pessoas, enfim, com as nossas empresas, clientes, etc., mas a gente sabe que o nosso trabalho ele vai muito além disso. Uhum. É olhar para a sociedade, é olhar para novas leis, é olhar pelos problemas da nossa região e também lutar e trabalhar para que aquilo seja funcional para a cidade, enfim, para o país. Então, a gente tem tido também reuniões com lideranças do nosso estado, da prefeitura, etc., para exigir, né, para lutar também pelos direitos dos empresários. Porque é muito fácil, não é fácil, na verdade, né? Mas uhum, é muito simples a gente parar e ficar só reclamando ali do nosso problema, mas o que também nós, como pessoas, como humanos, estamos fazendo realmente para contribuir para a cidade, né? Então, eu tô ali olhando, por exemplo, se tem um buraco, né, na rua. Mas alguém fez uma reclamação, né? Alguém está vendo aquele problema, está lutando para aquilo. Então, a gente tem feito isso também na Seu Jovem. Então, todos os participantes, no geral, têm o mesmo perfil, assim, de olhar adiante, não só apenas para a sua empresa.
1: Até porque o empresário que gera emprego é o empresário que faz a economia girar no país, né? O empresário que faz o país andar, não é isso?
16: E o empresário ele não é o vilão, muito pelo contrário. Né? A gente precisa olhar o empresário realmente com visão, tá trazendo emprego, tá idealizando sonhos, né? Porque através do dinheiro é que a gente conquista coisas, bens, família, etc. Então, a gente tem que olhar realmente o empresário não como um vilão, mas sim como um parceiro da sociedade.
1: Com certeza.
17: Com certeza. Nós conversamos, né, com a Laira Tarden. Laira, aproveita então para chamar os ouvintes a participarem aí do Feirão de Impostos. E muito obrigada já pela sua presença aqui no Pan News Londrina.
16: Gente, agradeço ao convite também de vocês. Eu gostaria que vocês, quem estiver ouvindo, né, seguir a Seu Jovem Londrina nas redes sociais. A gente vai estar postando a nossa agenda, ações de conscientização. E também fica o convite para no dia 30 de março, 30 de maio, lá no Calçadão, na frente da Vale Verde, nós estaremos lá com várias ações sobre conscientização sobre o imposto.
1: Obrigado, viu? Laira Tarden conversando com a gente. Ela é empresária e também diretora de produtos da ACIL, Associação Comercial e Industrial de Londrina. A gente vai para o intervalo, Silvia, rapidamente?
17: A gente vai para o intervalo e na volta tem muitas outras informações. A gente volta já.
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1: Agora são 11 horas e 34 minutos.
0: Vamos agora com as informações do mercado financeiro, cotações desta terça-feira, dia 12 de maio. No câmbio, o dólar comercial opera próximo dos R$ 4,89. O euro é negociado na faixa dos R$ 5,76. E a libra, perto de R$ 6,62. O câmbio segue com leve oscilação em dia de atenção ao cenário externo.
1: E olha só, no agronegócio, as referências mais recentes mostram a soja industrial a R$ 111 por saca no Paraná. O milho aparece na faixa de R$ 53 por saca. O boi gordo, na B3, segue próximo a R$ 347,40 por arroba. O mercado acompanha o câmbio, a oferta de grãos e também o ritmo das negociações do campo. Agora são 11 horas e 35 minutos.
0: Seja bem-vindo, seja bem-vinda de volta ao Pan News Londrina. Agora são 11h36, faz 17 graus na cidade. 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Atenção Motorista. Termina nesta semana o prazo para quitar a última parcela do IPVA no Paraná. E ainda tem muita gente com o pagamento em aberto. Quem não regularizar a situação pode ter restrições no licenciamento do veículo e ficar sujeito a cobranças com acréscimos. Os detalhes sobre o prazo, as formas de pagamento e o alerta para quem ainda não quitou o imposto estão no boletim da jornalista Cíntia Capri.
3: Oi Silvia, oi Wesley, estou aqui de volta para falar do IPVA. Mais de 1 milhão e 100 mil contribuintes paranaenses ainda precisam quitar as cotas do IPVA 2026. O calendário da quinta e última parcela termina nesta semana. E atenção, hoje, dia 12 de maio, vence o prazo para os veículos com placas de final 3 e 4. Amanhã é a vez das placas 5 e 6, seguindo o cronograma até sexta-feira. Vale lembrar que este ano o imposto ficou bem mais leve para o bolso. A alíquota caiu de 3,5% para 1,9%, uma redução de quase metade do valor. Por causa disso, 50% da frota do Estado já está com o imposto totalmente quitado. Mas para quem ainda está em atraso, o prejuízo é certo. A multa é diária, de 0,33%, e após um mês de inadimplência, ela trava em 20% do valor do imposto. Além do peso no bolso, o motorista fica impedido de licenciar o veículo, não pode usar os créditos do Nota Paraná e ainda corre o risco de ter o nome negativado no Cadim estadual. Não adianta esperar o boleto chegar pelo correio, não, porque ele não vem, viu? O contribuinte deve acessar o portal do IPVA ou o aplicativo Serviços Rápidos da Receita Estadual. O pagamento pode ser feito via Pix em qualquer banco, mas fica o alerta, hein? Cuidado com sites falsos. Certifique-se de que o endereço termina em pr.gov.br. Olha só a tabela de vencimentos. Placas 13 e 4 vencem hoje, dia 12. Placas 5 e 6 amanhã, dia 13. Placas 7 e 8, quinta, dia 14. Placas 9 e 0, sexta, dia 15. Vamos manter aí o veículo em dia, né, para evitar dor de cabeça. Eu volto com vocês aí no estúdio.
0: É isso, né? Recado dado. Obrigada, Cíntia, pelas informações. Agora são 11h39.
1: E a gente volta a falar agora sobre a política aqui na Jovem Pan News, sobre a política no estado do Paraná. Olha só, a Comissão de Constituição e Justiça da Assembleia Legislativa do Paraná deve analisar hoje a decisão do Conselho de Ética que aprovou a perda do mandato do deputado Renato Freitas, do PT. A reunião está prevista para o começo desta tarde. A CCJ vai avaliar se os trâmites do processo foram respeitados e também deve analisar o recurso apresentado também pela defesa do parlamentar. O Conselho de Ética aprovou a cassação na segunda-feira por maioria em um processo relacionado à briga em que Renato Freitas se envolveu no ano passado no centro de Curitiba, inclusive um vídeo que viralizou em todo o país. Apenas o deputado doutor Antenor, também do PT, votou contra a perda do mandato do companheiro de partido. Após o anúncio do resultado, houve comemoração de pessoas que acompanhavam a sessão, incluindo políticos que gravaram vídeos no local. A situação gerou reação dos parlamentares do PT e o presidente do Conselho, deputado delegado Jacovós, do PL, precisou acionar a segurança. A gente vai ouvir agora também o presidente do Conselho aqui, né, do Conselho de Ética, sobre essa situação. Vamos ouvi-lo.
4: Neste momento, os deputados que concordam com o parecer do relator Márcio Pacheco, que pede a cassação do deputado Renato Freitas, nesse processo em análise, permaneçam como estão. Os contrários que se manifestem. Com voto contrário do doutor Antenor, deputado deste conselho, e com a maioria dos votos desse conselho, eu declaro cassado perante esse conselho o mandato do deputado Renato Freitas, com recurso necessário e obrigatório à Comissão de Constituição e Justiça.
5: Presidente, tem que colocar limite na Câmara. Eu sou da Xuxa aí, ó. Moleque da Câmara de Bandido. Não precisa bagunça aqui.
4: Eu peço a segurança que, por favor, mantenham a ordem até que nós encerramos a sessão. Peço a segurança que até que nós possamos

0: amanhã contra o Jacuipense, 21h30, no Estádio do Café. Muito bem, estamos aqui com o nosso bate-pronto pela Jovem Pan News. 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Meio-dia e 42, Londrina ontem deu entrevista coletiva, né, Zamba?
1: É, a apresentação do novo treinador Alviceleste, Rogério Micali, ele falou bastante sobre retornar à casa dele, né, que é o Londrina, ele já tem passagem como jogador, como comissão técnica também, e falou um pouquinho com a imprensa e, logicamente, para o torcedor Alviceleste, falou das experiências e dos aprendizados dele fora do Brasil, falou um pouco também da avaliação desse elenco, do processo dele de utilização de jogadores mais jovens, né, que está muito habituado, isso que vai de acordo com a linha metodológica da Esquadra Esportes, que sempre preza justamente por ter jovens atletas no seu elenco. Então vamos ouvir o treinador Alviceleste, Rogério Micali, ele que não estará na beira do campo hoje, mas que é o novo treinador Alviceleste.
2: Talvez assim, o que eu aprendi lá que me trouxe uma experiência foi essa questão da língua, né? A gente implantar um modelo de jogo, um processo de construção de equipe, sem dominar o idioma. E aí você trabalha com vários idiomas. Eu joguei com jogadores do Hilal, eu trabalhei com Carrídio, que é espanhol, trabalhei com Coidjá, trabalhei com Gomis, que é francês. Tudo isso, você saber ter que criar alguma coisa com a dificuldade da língua, você tem que melhorar o processo de assimilação de ideias. Então, eu trago para o Londrina, para o português, eu podendo falar uma linguagem que todos entendam de uma forma mais rápida, me traz essa experiência de que lá eu tive que ser muito didático naquilo que eu queria para o jogo. Então, eu tento trazer para um momento como Londrina, de urgência, ser o mais didático possível, claro, para que eles possam assimilar minhas ideias e a gente ter resultado imediato. Então, eu acho que a minha experiência fora do país muito também me traz essa bagagem, né? Tipo de tentar, o mais rápido possível, você implantar um modelo de jogo, uma ideia de jogo.
3: Boa tarde, Rogério. José Zambolin para a Rádio Jovem Pan News. Seja bem-vindo ao Londrina. Você já comentou bastante de heranças ali do trabalho do Roger Silva, então eu queria pedir para você, primeiro, uma avaliação geral, né, de como você enxerga esse elenco, o que será mantido e o que será corrigido desses trabalhos anteriores, e se você considera que o seu trabalho com jovens, porque o Londrina trabalha muito exatamente com a quantidade de jovens no elenco, né, 50% para mais, ali o Belintani sempre frisa isso, se isso pode ser um diferencial para você que já está habituado com esses jovens atletas.
2: Eu acho que a escolha do meu nome pela empresa foi justamente por isso, né, por eu ter um trabalho de longa data, assim, com os jogadores ali, nessa faixa etária de idade, que já lido há muito tempo, né? E eu acredito que, para esse momento do Londrina, por essa mescla, que são, a maioria dos jogadores são jovens, a gente pode, né, tentar fazer algo melhor do que até então vinha sendo feito. Não é fácil, porque jovem precisa de adaptação, precisa ter os alicerces da equipe que tem. Tem os jogadores mais velhos, experientes, que traz o suporte emocional, que dá segurança ao atleta dentro de campo para jogar. É tudo isso que a gente vai conversar muito para tentar achar essa questão ideal, porque o de fora, às vezes, atrapalha muito aquilo que está aqui dentro, pela pressão de resultados, que é inerente. Pior que a seleção olímpica, a gente nunca vai ter, né? Depois daquelas Olimpíadas, que o Brasil todo estava naquela situação, pós-Copa do Mundo. Então, assim, para essa para essa juventude, a gente tem que passar segurança, ideias claras de jogo, objetivos muito claros, transmitir tranquilidade, pegar os mais experientes, trazer junto com a gente. Eles têm uma bagagem não só fora de campo, dentro de campo, de experiência também, lidar com essa pressão. E a gente tentar ali colher, como eu falei, os resultados imediatos, mas também se manter a médio e longo prazo, que também

0: É importante. É, eu penso que eu estou fazendo uma avaliação ainda do elenco, ainda estou estudando muito, estou vendo a individualidade, aonde que cada um se comporta melhor coletivamente, para extrair o melhor, tentar extrair o melhor de cada um, para que a gente tenha um resultado mais rápido. Então, assim, esse é o nosso trabalho. O que eu posso afirmar à torcida, para vocês, é que trabalho não vai faltar. A gente vai estar aqui focado 24 horas em tentar achar soluções. Tentar resolver algumas situações que até então não têm funcionado. A gente tem uma expectativa muito positiva que a gente tem capacidade de fazer isso pela experiência que a gente tem de lidar com essa faixa etária de idade.
1: Meio-dia e 48 na cidade de Londrina. 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
2: É, a vida de treinador não é fácil, né? Lobo e Zambolin e amigos, né? Ele, aliás, é muito didático, né? Ele é um treinador bem, digamos assim, informado, um treinador bem estudado, inclusive tem licença, né? Aquela licença principal para trabalhar na Europa. Porém, se não tiver resultados, tudo isso aí vai por água abaixo, né? Claro que trabalhar, todos trabalham. Precisa ter um pouquinho de sorte também, principalmente ter competência. E contar também com situações que às vezes não acontecem. E aí eu estou me referindo a peças, né, para você montar um time de acordo com seus pensamentos, com as suas ideias de jogo. Ele até não quis adiantar muito, não vai estar hoje à noite no VGD no banco, vai estar assistindo. Acho que o Daniel Azambuja, né? É legal ele estar no banco hoje, porque ele trabalhou nos últimos dias, acompanhou o elenco esse tempo todo aí, é o auxiliar fixo. E pela ideia de jogo do Azambuja, nós já sabemos que o Londrina hoje vai ter uma escalação diferente e uma forma de jogar diferente. O Londrina hoje deverá jogar no 4-4-2, até pela condição de não ter peças, né? Porque tem a volta do Vitinho, mas não tem o Iago Teles. Bruno Santos vai ser mantido, até porque o Gilberto está fora do jogo, assim como o Iago, como eu disse, o Kevin também e o Wallace também. Então, ele vai jogar no 4-4-2, tentar povoar um pouquinho mais esse setor de meio de campo, e aí vai jogar com André Luiz, Lucas Marques, o Thales e também o João Tavares. Lá atrás, no lugar do Wallace, né, o Herão, mais uma vez, vai estar em campo, ele que já tem sido aí o substituto
1: Mas o
2: imediato
1: João
2: da
1: Tavares vai
2: dupla de
1: jogar?
2: zaga. Para mim, sim.
1: Para mim, não vai.
2: Essa é a informação que eu tenho. Para mim, sim.
1: É mesmo?
2: Sim, né? Então seria ali o Maurício Koslinski, o Everton, o Iago,
1: O Heron
2: o
1: Crespo?
2: Iago, o Herão Crespo e o Rafael Monteiro, o André Luiz, Lucas Marques, Tavares e Thales, Vitinho e Bruno Santos. E eu concordo com isso aí. Porque sempre reclamei que o Londrina joga muito aberto, muito espaçado e até os resultados comprovam isso aí.
3: É, tendo quatro no meio de campo, aquela síndrome que o Londrina tinha em muitos jogos de não ter meio-campistas, né? Que jogava ali só com o Lucas Marques e André Luiz na marcação, isso deixava o time muito exposto, né? Não à toa o Kozinski, que era um dos goleiros que mais sofria finalizações. Então, você povoar mais o meio de campo vai ajudar a estruturar muito esse time, mas eu fico curioso para ver como vai ser esse Londrina do Rogério Micali, né? Ele falou bastante na coletiva, reconhecendo que é um elenco que foi montado ainda com a ideia de jogo do Roger Silva. A gente lembra, o Roger Silva fez toda a pré-temporada lá no reta final de 2025, lá para dezembro, finalzinho do ano. O Sport chega, paga a multa rescisória, leva o treinador do Londrina e o Tubarão teve que se fazer reajustes ali, trouxe o Alan Al e foi tentando lidar com essa questão, né? Perdeu seu comandante e trouxe o Alan Al. Mas são ideias que não batiam, né? O Alan Al um pouco mais defensivo, o Roger Silva mais ofensivo, e o Rogério Micali tem esse entendimento de que, por ser uma equipe montada ainda para o Roger Silva, vai ter que ser um pouco mais ofensiva, vai ter que fazer ajustes ali dentro das próprias ideias de jogo, porque ele preza bastante por isso, né? Identificar no elenco qual a forma de potencializar os jogadores e não converter os jogadores em prol de uma ideia de jogo própria dele. Então ele vai se adaptar a esse time do Londrina, as características, as qualidades dos jogadores alvicelestes. Então estou muito ansioso para ver isso. Como que vai ser se o Londrina vai voltar a jogar aquele futebol bonito, ofensivo, que a gente viu na Série C do ano passado ainda, que projetava-se para essa temporada também de 2026, mas para hoje, de fato, quatro meio-campistas ali, eu gosto. Acho que é importante você povoar esse meio de campo, estruturar, dá para você triangular, dá para você fazer uma pressão no adversário, trocar passes, levar essa bola para os atacantes, para o Bruno Santos não passar fome no ataque ao Celeste. E ele que está em grande fase, quem sabe não faz um gol hoje para ajudar o Tubarão a voltar a vencer.
1: Meio-dia e 53.
2: É, isso não quer dizer que esse modelo de jogo será o modelo de jogo do Rogério. Claro que, né, com o Daniel Azambuja, ele até pela condição de não ter peças, né?
1: A ideia talvez é ter um cuidado maior para pelo menos pontuar no campeonato.
2: Olha, Lobo, o Londrina precisa parar de perder. Parando de perder, já é meio caminho andado para você voltar a vencer jogos.
1: Mas
2: você
1: falou que se só empatar não se mantém na Série B?
2: Não, empatar não resolve muita coisa. Mas se você deixar de perder, com a chegada do novo treinador, né, que pode aí ter ideias novas, como ele mesmo disse aí aqui para nós, inclusive antes da entrevista, né, aqui conosco, exclusivo aqui, é óbvio que o Londrina pode sim, né, com essas ideias novas, talvez, em campo, sendo bem aplicadas e bem compreendidas pelo elenco. Porque tem esse lado também. Às vezes o treinador é muito didático, né? Ele explica taticamente. Lembra do Ricardinho? Lá na TV, meu Deus do céu, é o melhor treinador do mundo. Quando chegou aqui no Londrina, não durou mais do que um mês. Então, isso acontece também. Mas pela condição do elenco, que hoje, se você olhar... Quem que ele teria para colocar nesse ataque do Londrina? O Emiliano, que joga pela direita, teria que ser uma adaptação pela esquerda, uma improvisação. Teria quem? Juninho, que já teve algumas oportunidades e não apresentou nada que pudesse ser relevante. Então, pela condição do jogo, pelas ausências, né? Porque hoje o Londrina terá quem? O Wallace, dos titulares, o Kevin... E o Iago Teles, até porque o Gilberto não tem sido titular, mas pode ser considerado um titular. Poderia haver essa improvisação com o Gilberto jogando com três na frente, mas não tem o Gilberto. Então, pela condição do time, com essas ausências, eu acho que ele está sendo, acima de tudo, muito responsável para tentar, pelo menos, aí não perder. Aí, não perdendo, um ponto passa a ser, sim, algo de bom. Claro que a vitória, os três pontos, é a necessidade. Mas não perdendo, ele já entrega o time em outro, né, patamar, em outro astral para o treinador que chegou.
3: A leitura para esse jogo de hoje à noite é muito atípica, né? Você tem o Rogério Micali sendo anunciado ali no sábado, mas que não teria muito tempo hábil até para conhecer os jogadores, montar uma estratégia pensando no São Bernardo. Então você mantém o Azambuja, né? E além de tudo isso, né, são muitos desfalques, né? Que nem o Zago vinha trazendo, então... O Azambuja vai ter que olhar pro elenco dele, quem ele tem à disposição, tentar identificar como montar um time forte para esse confronto de hoje. As ideias do Micali não necessariamente serão refletidas na partida de hoje, né? Um jogo, um cenário muito atípico, muito singular da partida de hoje à noite, mas, de fato, né? O Londrina tem que buscar o resultado, porque não pode deixar para depois, não pode ficar postergando essa reação. Lógico, quando você não perde, você tá mais próximo da vitória, mas o torcedor quer ver mesmo vitórias, viu, Ademir Lobo?
1: Meio-dia e 56, hora do almoço, hein, gente? 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Sem o Wallace, Kevin e Iago Teles, quanto Londrina perde?
2: Olha, perde, no caso aí, no mínimo uns 40% do seu potencial, né, de organização e de qualidade técnica. Não resta a menor dúvida, né? O Wallace é titular absoluto, o Iago tem sido titular absoluto também, o Kevin... Não enche os olhos, não brilha os olhos, mas é melhor do que o Rafael Monteiro e isso faz com que o time, sim, tenha o seu poderio diminuído em termos de produção do time, de conjunto e também da liderança do Wallace, que tem sido importante aí ao longo desses, né, últimos tempos aí à frente da zaga do time do Londrina.
3: Perfeito, acho que esse é o maior desfalque, né, para hoje, né? O Wallace com a sua voz de liderança, sua voz de experiência... Fez muita falta naquelas partidas contra o Atlético Goianiense, contra o Sport aqui no VGD. A gente viu a falta que o Wallace fez. Então, para essa partida de hoje, acho que esse vai ser o principal desfalque. mas lá na frente você perde muitos recursos, né? Que o Iago Teles tem drible, tem finalização, sabe se movimentar bem para ajudar os atacantes. Ele com o Bruno Santos também, né? Faziam ali uma dupla muito importante, principalmente no Paranaense. Nessa Série B a gente viu alguns resquícios disso. E perde também o Kevin na lateral esquerda. Esse é um, acho que é uma troca que perde também em experiência, né? Apesar do Kevin não ser um veterano, ele já tem mais bagagem do que o Rafael Monteiro. Toda aquela passagem pela Ponte Preta deixou ele, né, bem cascudo para essa Série B. Mas acho que dos três desfalques ali, principal realmente o Wallace e o Iago Teles lá na frente, vai ser um desfalque que vai ser sentido sim. Mesmo que ele não faça gol, tem drible, tem finalização, ajuda muito o companheiro dele, Bruno Santos.
1: E aí, caiu como uma luva para implantar esse 4-4-2.
2: É sim, quem sabe
1: apesar
2: até...
1: Apesar que o Vitinho é banco, né?
2: Eu não acho
1: que vai começar jogando.
2: Não, hoje? Não, deve sim, deve começar jogando.
1: É mesmo?
2: Ah, sim, a informação que eu tenho é que o Vitinho vai pro jogo. Vitinho e Bruno Santos na
1: então
2: frente.
1: Então você tá assim com o Micali?
2: Não, não tô assim, mas
1: como é que você tem informação?
2: É uma percepção.
1: Então não é informação.
2: Não, uma informação de bastidor. Claro que ela precisa ser confirmada. Você não pode garantir nada, até porque o Vitinho foi pra Caxias, chegou lá no aquecimento, né? Deu chabu lá.
1: Então, João jogou. Tavares e Vitinho jogam na escalação
2: na
1: que
2: minha
1: você
2: escalação,
1: conseguiu
2: sim.
1: Agora há pouco.
2: Na minha escalação, sim. Né? O Konzliski, o Everton, o Crespo, o Iago e também o Rafael Monteiro, André Luiz, Lucas Marques, Thales e João Tavares, Vitinho e Bruno Santos. E não é uma formação ruim, viu, Lobo?
1: Não,
2: dentro do contexto
1: boa.
2: Que o time precisa
1: Eu
2: hoje...
1: Eu acho que libera mais o Thales, né?
2: Sim,
1: porque
2: vai.
1: Diz que ele fazia muito
2: sim.
1: Esse meia chegando, né?
2: Sim, sim. Mandar um abraço para o Jodeir, que é caminhoneiro, está na estrada, mandou até um áudio aqui, está conosco, nos acompanhando também. Boa viagem, um grande abraço aí ao Jodeir, que está sempre conosco.
1: E aí vem aí um adversário terrível, né? Comandado pelo Ricardo Catalá. É um time que está muito bem no campeonato, meteu 3 na Ponte Preta,
2: com
1: vem
2: vários,
1: de boa vitória também na Sul-Sudeste, né?
2: Vários ex-Londrina, né?
1: É. A escalação do time. Que deve começar jogando.
2: O preferido do nosso antigo companheiro aqui, né? Gostava muito dele, o Echaporã aqui, o nosso diretor aqui, antigo do Grupo RIC. Mas enfim, tem o Augusto, tem o Romisson, tem o Daniel Amorim, né? Echaporã,
3: Manzoli também.
2: Ou seja, é uma filialzinha do Londrina por lá também.
3: O São Bernardo vem com 3 vitórias seguidas, né? Na Série B do Campeonato Brasileiro. O Londrina, que não vence desde a primeira rodada, vem o São Bernardo embalado, né? Aí tudo bem, deixou lá a Copa Sul-Sudeste, foi eliminado da Copa do Brasil pro Ceará, mas são outras competições e não jogava a Copa Sul-Sudeste, por exemplo, com o time titular, né? Vinha fazendo ali um rodízio, por exemplo, na Série B titular no gol, o Alex Alves, na Copa Sul-Sudeste. Era o Júnior Oliveira, o Manzoli, que não tem sido titular, também tinha espaço nessa competição, mas que vem embalado, né? É uma equipe que, por outro lado, tem alguns desfalques, né? Não vai ter o Matheus Salustiano, não vai ter o Rodrigo Andrade, nem o Pedro Vitor, nem o Mário Sérgio, né? Pedro Vitor suspenso, Mário Sérgio em transição física e o Matheus Salustiano e o Rodrigo Andrade lesionados no departamento médico, mas... É um São Bernardo que está embalado, mesmo com essas adversidades. O Salustiano e o Rodrigo Andrade já estão lesionados há bastante tempo, mesmo com esse cenário de desfalques, o São Bernardo tem dado resultado, tanto que está com 3 vitórias seguidas na Série B. Eu falo isso com inveja, porque o Londrina não vence desde a primeira rodada.
2: Mas olha, hoje eu tô animado, viu, Lobo? Não sei porquê, estou sentindo assim uma fumacinha no ar. Eu acho que o Londrina hoje vai ter uma pegada diferente, vai ter, óbvio, uma motivação diferente... E vai ter um jogo diferente, embora talvez não tenha o mesmo, né, público de outras rodadas, deveremos ter aí um público menor, mas enfim, hoje eu acho que o Londrina dá a volta por cima no VGD.
1: 1:02. 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
3: Essa partida, você, torcedor, que quiser acompanhar, mande no WhatsApp rapidamente, não perca essa oportunidade de ver o Tubarão entrando em campo hoje no VGD, noite fria, mas para essa partida de hoje eu queria um Emiliano Rodrigues, viu? Vou discordar do Zago.
1: Eu também acho que é jogo pro Emiliano Rodrigues. Primeiro, porque ele vem jogando. Segundo, que ele vem jogando por quê? Para atingir a forma física, entrosamento e mostrar a qualidade dele. Aí você saca o cara para colocar um que tá fora já alguns jogos. Eu acho que para gestão de grupo de pessoas não é o ideal. Por isso que eu até coloquei uma interrogação aí sobre a escalação do Vitinho, porque eu tenho uma informação de que o Vitinho fica no banco e espera, então. Mas o Zaga é mais forte, tem mais tempo de casa, então vamos lá ver o que vai acontecer hoje.
2: É expectativa, obviamente, não tem garantia de nada.
1: O Vitinho, né? João Tavares.
2: Não, é a informação que eu tenho.
1: Então, você tá mais forte, enfim.
2: Vamos aguardar.
1: Eu tô no chutômetro ainda.
2: O Vitinho também vem de contusão. Claro que o Emiliano, em algum momento também, deve entrar no jogo. Talvez até entre de início, não sei, é uma possibilidade. Eu estou apostando no Vitinho, sim, com o Bruno Santos na frente.
3: Eu gostaria de ver o Emiliano até pela raça dele, né? Um jogador bem raçudo, a gente viu ele nas partidas aqui no VGD contra o Ceará. Bem participativo, jogador decisivo, parte pra cima de personalidade mesmo.
2: Em condições iguais, quem é melhor, Vitinho ou Emiliano?
1: Em condições iguais? Mas você sabe o potencial do Emiliano?
2: Não.
1: Você nunca viu ele jogando?
2: Não, eu vi.
1: Você viu ele jogando sem estar na condição ideal.
2: Não.
1: Concorda comigo?
2: Não, eu vi.
1: Você viu ele no auge dele?
2: Não, no auge dele, não sei. Quando? Lá no Atlético? Se fosse tão auge assim, estaria lá até hoje.
1: Ué, mas não. O cara estava suspenso.
2: Cara,
1: Alguém tinha que apostar nele.
2: Eu acho um jogador simplório. Ponto. Pra mim não tem nada demais, não. Jogadorzinho aí que tem aquele foguinho ali, aquela coisa toda, mas que não é melhor do que o Vitinho, na minha concepção.
1: E o Vitinho saiu do Bragantino e veio pra cá por quê? Então,
2: porque é jovem, precisa ganhar rodagem. É jovem,
1: mas o outro não é jovem? Quantos anos tem o outro?
2: Mas não dá pra você comparar o Bragantino com o Atlético de Goiânia, né?
1: Mas por quê?
2: Não dá. Pô, lógico que não. O Bragantino é Série A do brasileiro.
1: Série A hoje e antes?
2: Ah, o Lobo, é muito diferente, né?
1: Não,
2: eu não vejo assim.
1: Eu vejo diferença de escala e participação de campeonato.
2: Sim.
1: Mas quem tem tradição, os dois têm iguais ou o Bragantino é mais?
2: Eu penso que o Bragantino é muito mais tímido que o Atlético de Goiânia, lá de Goiás, né? Mas, enfim, torcer para que o Emiliano também, que eu acho jogador
1: seria
2: comum.
1: Agora, seria bom, né? Colocar o Emiliano, aí no intervalo tira o João Tavares, põe o Vitinho e vai para o 4-3-3, que é o ideal.
2: E se precisar, pode acontecer isso aí.
3: Tem variação tática, né? As opções que vai ter à disposição.
2: Se precisar, sim.
3: Vai ter variação tática, eu acho que assim... Sim. Para mais perto da área, eu gostaria de ver o Emiliano Rodrigues.
1: Eu gostaria de ver os dois, na verdade. É que os dois parece que
3: se
1: jogam
3: pudesse
1: no
3: ter os dois,
1: do campo,
3: né? Se pudesse ter os dois, seria muito bom, né? Mas, de fato, os dois ali são...
2: De repente,
3: na meia
2: até o Vitinho pode jogar um pouco por dentro em algum momento da partida, não para iniciar.
1: E joga o Thales na esquerda.
2: Né? E aí entra o Emiliano na frente, ali pelo lado direito.
1: E o Thales cai para a esquerda,
2: para
1: não ficar manco lá.
2: Fica pelo setor do meio de campo na esquerda e o Tavares, né, dança.
3: O Vitinho, tecnicamente, é muito, muito qualificado, né?
2: Acho Sim.
3: Que, até tecnicamente, acho que até tem mais qualidades do que o Emiliano Rodrigues, mas são... por mais que joguem no mesmo setor, tem características
2: Pera aí que eu quero dar uma notícia urgente. Diga. Maringá 0, Guarani 5, Série C, ontem, lá na cidade de Canção.
1: Louco, mas tua alegria é tanta assim que você saiu do Londrina pra falar do Maringá.
2: Não, é só isso
1: que
2: aí.
1: Que prazer de falar do Maringá,
2: velho. Aquele intervalo, aquela notícia extra. Maringá se ferrou ontem, viu?
1: Ele tá pagando até o sinal de outro aí já, você viu?
2: Coisa boa esse Maringá lá embaixo, né? Mas enfim, vamos falar de Londrina. Londrina, hoje à noite, eu tô aí com uma perspectiva de uma boa apresentação.
1: Londrina,
2: mas eu não podia deixar passar
1: Londrina
2: essa notícia.
1: Ganha o jogo hoje, né?
2: Ganha, né?
1: Ganha
2: eu penso que ganha também, viu, cara? Porque tem um astral diferente no ar aí.
1: A camisa tem mais tradição, né? Isso aí
2: Sim.
1: pode falar mais alto, né?
2: Sim. Agora o time do São Bernardo é um bom time. Tem um treinador, né, experiente demais, que é o Catalá. Esteve aqui o ano passado. Aliás, foi o gol da classificação, né? Do Londrina,
3: foi,
2: né?
3: Subiram as duas.
2: Naquele 1-1, saiu perdendo. Aí teve o gol do Manzoli de cabeça, né? E o Londrina está aí numa Série B que, se Deus quiser, vai estar aí por muito tempo. E o Micali, nós torcemos para que o trabalho dele dê frutos. Obviamente, como eu disse, depende muito de resultado. Não adianta o cara, né, ser todo falar bem, ter muito curso, muito diploma, mas, de repente, em campo, as coisas não acontecerem, né, de uma forma mais normal, mais natural, né?
3: É, tem que colocar o discurso em campo, né? Esse é o maior desafio de todos os treinadores, né? Não só exclusivamente do Rogério Micali, mas é legal de ver o Micali, que ele é claramente um cara que tem muito carinho pelo clube, né? Nos bastidores da coletiva depois, falando bastante sobre isso, que o quanto ele gosta do Londrina, terminou até a coletiva meio emocionado. Então, assim, é um cara que a gente vê que ele vai trabalhar muito pelo Londrina. Ele comentou aqui ontem na nossa exclusiva, né? Que não vai dormir para não perder tempo, vai
2: agora,
3: trabalhar.
2: Só uma pontuaçãozinha rápida, né? A esquadra fez o que se, né, esperava. Demitiu o treinador, até pelos resultados,
1: e
2: óbvio.
1: E você queria bem antes, né?
2: Mas, lógico.
1: Você
2: estava
1: pedindo a cabeça do
2: na
1: cara
2: na quinta
1: fazia
2: rodada. É. Eu falei isso para você.
1: Não, você não falou que... Você não pediu a cabeça dele na
2: não,
1: quinta. Você falou que ia cair na quinta.
2: Ia cair na quinta. Caiu na sétima, né?
1: Mas você ficou pedindo a cabeça dele desde quando ele chegou, né?
2: Mas agora, não.
1: Não?
2: Fiquei pedindo. Mas é, os resultados, né? Deixa pra lá, já foi. Deus que ajude ele lá. É um rapaz trabalhador, tá tudo certo. Mas agora também a torcida tem que cobrar também dos jogadores. Então não é só trocar treinador. Jogadores também têm que produzir dentro de campo.
1: 1:09, depois do intervalo, nosso bate-pronto nacional.
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12: Sim. De volta à Rádio Jovem Pan, agora na rádio e no YouTube. Bruno, vamos escutar aí o áudio do presidente trapalhão do São Paulo, o tal do Harry Masses, né, dizendo que não pode demitir porque não tem dinheiro. É aquela estratégia nova dos clubes de deixar vazar áudio para passar recado para torcedor, Bruno. Vamos ouvir aí o que disse o presidente do São Paulo.
13: Temos condição de contratar. Nós não temos condição de trocar o técnico, não temos dinheiro. Será que vocês não entendem isso? Será que vocês não entendem que nós pegamos São Paulo sucateado? Eles não pagaram nada o ano passado. Está sobrando tudo para mim. Não temos dinheiro. E ninguém pensa, eu nunca falei que o São Paulo ia ser campeão. Nunca. Se nós chegarmos em sexto lugar do campeonato, vai ser ótimo para ir para a Libertadores. Vamos ter calma, porra. Não é assim. Eu não vou trocar ninguém. É bom que você saiba e fala, eu não vou trocar ninguém, não vou pagar mais uma multa. Estou pagando multa lá atrás, estou pagando multa do Dorival Júnior, estou pagando multa do Zubeldia, que eu não tenho nada com isso. Paguei multa do Crespo da primeira passagem, que eu não tenho nada com isso. Está sobrando tudo para ele. Não tem dinheiro. Será que vocês não entendem isso? Nossa senhora, vamos ter calma, vamos ter... Nós não vamos ser campeões, não vamos ser rebaixados, como vários anos aconteceu a mesma coisa. Não vamos ser campeões e não vamos ser rebaixados. Por favor, não fique assim, eu também estou nervoso, estou puto. Bom, nem sei o que falar, tá bom? É um desabafo que eu estou tendo com você, tá bom? Porque eu te conheço, eu sei o quanto São Paulino você é, como eu sou também, tá? Eu sei, não é você que está doido, eu também estou, mas não temos condição, vocês têm que entender isso. Falo em Dorival, eu conversei com o presidente do Corinthians, ele é comissão custo 2.800 a 3 milhões por mês. É uma loucura. Por favor, ajude. É o melhor que podem fazer. Obrigado, viu? Desculpa eu desabafar. Tchau.
12: Olha aí, dá até vergonha, né? Escutar. E ele diz, você que eu sei que é muito São Paulino, se ele gosta tanto dessa pessoa e a pessoa vazou o áudio, a pessoa é uma cobra, né, Bruno Prado? Agora, só falando uma coisa, disseram que grande parte da demissão do Crespo foi porque o Crespo disse que o São Paulo não seria campeão. Aí vai agora o presidente do São Paulo e diz, nós não vamos ser campeões, como em todos os outros anos. Nós não vamos ser campeões nem rebaixados. Tá bom, falou, né? E muita gente disse, demitiram o Crespo porque ele falou que não ia brigar por título. Aí ele diz, não vou demitir porque não tenho dinheiro. Ele demitiu o Crespo. E aí, Bruno, para não falar sem saber também, ele falou que está pagando a multa do Dorival, pagando a multa de não sei quem, do Zubeldia. O Crespo não teve multa, Bruninho?
14: Com certeza teve.
12: É, então ele demitiu o Crespo,
14: sim.
12: A gestão dele decidiu demitir o Crespo, a gestão dele decidiu pagar a multa do Crespo, a gestão dele contratou Roger Machado, ué, e agora não pode? É o que eu falo, né, Bruno? Os dirigentes do futebol brasileiro são ridículos.
14: É, e ele falou aí no áudio que ele pagou do Crespo, da primeira passagem do Crespo. Isso também deve ser verdade, porque estavam devendo pro Crespo. O Crespo chegou aí na FIFA contra o São Paulo antes de voltar. E também depois topou voltar, né? O cara já sabe que é difícil e topa voltar também, né? Mas ele topou voltar e saiu e agora devem estar devendo de novo para ele. O Zubeldia, o Dorival é premiação, né? Não é multa, porque o Dorival quis sair, né? O Dorival foi para a seleção. São Paulo não demitiu o Dorival, ele que foi para a seleção, mas tem premiação da Copa do Brasil, que ele foi campeão. Então deve ser isso que o presidente está falando. Assim, o que ele falou não é mentira, né? Que o time que não tem dinheiro, que pagou um monte de coisa de anos atrás. O São Paulo, acho que até o fim do ano, ainda vai pagar Daniel Alves. E depois vai começar a pagar o Oscar também. Tem um monte de coisa aí. Isso é verdade, o time está quebrado. Mas ele era o vice-presidente, né? Ele foi por 5 anos vice-presidente do Júlio Casares. De fato, ele não era um vice que participava muito da gestão. Mas ele era o vice-presidente. Ele se candidatou na chapa com o Júlio Casares, para eleição e para reeleição. Ele estava ali, ele podia renunciar, mandar o cargo de vice ah, não quero, não concordo com a gestão, eu vou renunciar. Ou, se não quisesse assumir a presidência no momento do impeachment, ele poderia renunciar também. Ó, vocês querem fazer o impeachment, eu sou o vice, eu não vou assumir, eu vou renunciar, não quero. Faz outra eleição, se vira, assume o presidente do conselho. Então, ele tem a responsabilidade. Ele é o presidente hoje porque ele fez parte da chapa do Júlio Casares em duas eleições, das duas que o Júlio venceu. Então, ele estava participando. Mesmo que ele não participasse ativamente, ele estava ali. Ele estava o nome dele como vice, ele apoiou a chapa, apoiou a eleição do presidente que foi deposto aí, que sofreu impeachment, né? Que até renunciou antes do fim do processo. O São Paulo realmente está quebrado. É uma realidade que no Campeonato Brasileiro é mais ou menos isso, quarto, quinto, sexto. Tem sido assim, mas é verdade sim, e ele falou, antes até, não foi quando mandou o Crespo embora, foi até antes, né, que o Crespo falou de que primeiro tinha que fazer 45 pontos, aí ele falou, e o Rafinha também falou, que não, o São Paulo tem que pensar grande, o São Paulo não pode ter esse pensamento. E ele tem o pensamento aí de ficar em quarto, quinto, sexto, que é um pensamento realista, né? Hoje a gente tem um campeonato que a diferença do sétimo colocado para o 17º é de 3 pontos. É a tabela atual do campeonato. O São Paulo está um pouco à frente porque ele começou bem o campeonato. Mas ele é mais ou menos do nível desses aí que estão entre o sétimo e o 17º. Assim, ele um pouco melhor, um pouco pior, mas tem vários. Até que o Fluminense é desse bolo aí. Acho que há um bolo ali que são times muito parecidos. Tanto que o Inter e o Fortaleza foi quarto e quinto em 2024, e em 25 um caiu, o outro quase caiu. O Mirassol, que foi quarto ano passado, está na zona de rebaixamento. O Cruzeiro agora está melhorando, mas foi terceiro ano passado, está em 11º. Assim, eles são muito parecidos, esses times. E o São Paulo está nesse bolo. Eu também não acredito que ele vá segurar o técnico em qualquer circunstância. O São Paulo tem um jogo lá em Caxias agora, essa semana, contra o Juventude. Que se ele for eliminado da Copa do Brasil, e pode ser, foi 1-0 só no Morumbi, perder de 1-0 em Caxias e disputar nos pênaltis é um resultado bem normal, não tem nada de assustador nisso. Foi o que aconteceu ano passado contra o Atlético Paranaense. Aí o São Paulo cai de uma Copa do Brasil, vamos supor. Eu não sei se ele seguraria o técnico, não sei, ele vai tomar uma pressão muito grande. É verdade que o Dorival tinha um salário bem alto, que hoje, teoricamente, o São Paulo não poderia pagar, mas quando começam a pressionar, eu não duvido que ele tire o Roger, se cai de uma Copa do Brasil, e traga o Dorival. Eu não acredito muito no que dirigente fala, assim, que não, vai ser isso, o cara falou, vai ser isso. Isso aí, na teoria, foi vazado, não era para ser público, né? Se ele quer bancar mesmo, banca numa coletiva. Aqui, pode falar o que quiser, o técnico é esse, ele vai ficar e acabou. E eu sou muito... Toda troca de técnico do São Paulo, normalmente eu sou contra, porque não adianta nada, né? Todo técnico que assumiu São Paulo vai fazer mais ou menos a mesma coisa. Enquanto o clube estiver numa situação financeira assim, muito difícil, vai ser mais ou menos isso. Pode ser o Roger, o Zubeldi, o Crespo, o Dorival. Vai ser mais ou menos isso. O Gabriel Sá, que foi nosso colega aqui, ele tem uma opinião que até eu concordo. Ele falou, por mim, o Rogério Ceni seria o Ferguson do São Paulo. É um cara identificado com o clube, gosta do clube. Ele fala que o São Paulo perdeu uma chance de deixar um cara aí por anos, porque os outros que vieram não são nem melhores nem piores com ele, o cara pelo menos é um ídolo, é uma bandeira do clube, é uma identidade. Mas o Rogério agora não está, mas é qualquer um. Eu digo, troca o Roger por outro. Não vai mudar muita coisa, mas se for eliminado de uma Copa do Brasil, eu acho que eles vão trocar. Mas eu sou muito... Qualquer troca de técnico do São Paulo, não é que eu sou contra, eu acho meio inútil. Mas, enfim, daqui a pouco é capaz de trocar de novo.
12: Porque se for pensar em título, o único que não foi inútil foi o Dorival, né, Bruno?
14: Foi.
12: Ganhou aí a Copa do Brasil depois de anos.
14: Foi. E uma Copa pode ser que alguém ganhe aí. A Copa ela é aberta, né? O Corinthians ganhou também ano passado. Pode ganhar sei lá, esse ano pode ganhar o Grêmio, pode ganhar o Atlético, o Inter. Esses times que estão nesse bolo aí, que eu falei, do sétimo ao 17º do Brasileiro, a diferença é de 3 pontos. Numa Copa aí, qualquer um deles pode ganhar. Qualquer um deles. Não? Eles são muito parecidos. Se os dois...
12: Até o Cruzeiro.
14: Pode, claro. Campeão. Pode ganhar o Cruzeiro. Pode... Acho que não tem surpresa, assim. Pode, dependendo do caminho que você pegar, pode dar tudo certo. O Palmeiras e o Flamengo são os melhores times. Se eles estiverem fora de uma competição ou priorizarem outras, tem uns 10 times aí que são muito parecidos. O São Paulo é um deles. Como o Corinthians é. O Vasco chegou na final ano passado. Poderia ter vencido. Eu acho que uma Copa pode alguém ganhar, mas o que o São Paulo tinha que pensar, qual que tinha que ser o projeto do clube que hoje não existe? daqui a tantos anos eu quero ter um clube em condição de brigar pelo título do Campeonato Brasileiro. Esse tinha que ser o projeto. Que seja 10 anos, que seja longo, daqui a 10 anos, mas andando passo a passo. Agora, no primeiro ano, nos 3 primeiros anos, eu tenho que dar esse passo. Depois eu tenho que dar esse, depois eu tenho que dar esse. Mas não tem nada. O que São Paulo tinha que pensar é ser um time para brigar por título brasileiro todo ano. Copa pode dar. Isso aí é meio... tem muito do acaso envolvido em Copa.
12: Mauro César Pereira, você sempre fala, né, das gestões patéticas aí de alguns grandes clubes do futebol brasileiro. E o São Paulo é um desses exemplos. Mauro, que áudio constrangedor, né? E outra, além disso... ele ainda entrega o que o Dorival ganhava no Corinthians, que é brincadeira, hein? Com comissão técnica ali, ele diz 2 milhões e 800 mil, que aí não teria como o São Paulo contratar. Mas eu acho que parece muito claro, né, Mauro? Que virou uma estratégia desses dirigentes. Às vezes vazar áudio para passar recado para torcedor, ou não. Ou você acha que é tão incompetente ao ponto de ter o áudio vazado mesmo?
15: Ah, pode ter sido vazado. Acho que pode ter acontecido, né? Enfim, ele está conversando com alguém. Se essa pessoa compartilhar essa conversa com outra pessoa, né? Nem todo mundo consegue usar o WhatsApp com todos os recursos. Tem a possibilidade de você colocar um áudio que o cara ouve uma vez e acabou, né? Mas, de repente, não teve esse cuidado, não sei. Sendo, de fato, um áudio verdadeiro, é o que ele falou, é um desabafo. A única questão que eu discordo é ele falando como se ele fosse alguém que chegou agora. Ele era o vice da gestão que foi interrompida, né, digamos assim, com o afastamento do presidente. Então, ele assumiu. Ou seja, se ele era o vice-presidente, ele, de certa forma, era integrante, né, dessa gestão. Então, não dá para falar como se ele tivesse deixado algo. Ele faz parte desse eles, né, deles, do grupo deles. Mas a situação de São Paulo é essa mesmo, não tem dinheiro, está quebrado, não tem como contratar, tem dificuldades financeiras, isso tem que ser enfrentado, isso não tem jeito, não adianta ficar vivendo na fantasia. Né? O que eu falei aqui no domingo, eu repito, São Paulo e Corinthians viraram coadjuvantes no cenário do futebol brasileiro, se enfrentaram domingo, um clássico e tal, mas são coadjuvantes. Do trio de ferro, o protagonista é o Palmeiras. Aí eles ganham uma Copa, outra, que eu falo, Real Sociedade ganhou também a Copa do Rei da Espanha. O Crystal Palace é o atual campeão da FA Cup, a Copa da Inglaterra. Na Europa também, os coadjuvantes, às vezes até os pequenos, né? O Crystal Palace é um pequeno para médio, ou médio para pequeno, enfim. Ganha também.
14: O Bayern de Munique não ganha a Copa da Alemanha há 5 anos. Pode ganhar agora, que vai fazer a final com o Stuttgart, mas é o grande time da Alemanha, indiscutivelmente, não ganha há 5 anos a Copa da Alemanha.
15: Outros estão ganhando. Times bem menores que o Bayern de Munique estão ganhando, porque a Copa é a menos importante. A concentração toda é voltada para a competição internacional, os maiores, né, que a disputam, e para a Liga. Então, sempre tem uma chance. Então, mas o São Paulo briga pelo título brasileiro? Não. Corinthians? Não. Libertadores, eles chegam lá e tal? Também não tem chegado. Por quê? Eles viraram coadjuvantes. Quem chega? Palmeiras. Mesmo quando não ganha nada, o Palmeiras está aí. Vice-campeão, vai à final da Libertadores, chega na semifinal. Esse disputa. O torcedor do Palmeiras sabe quando começa o ano que ele tem a possibilidade de ser campeão, de coisas importantes. O do Corinthians, de São Paulo, ele fica só numa vã esperança, que é alimentada por essa loucura de contrata, faz não sei o quê e tal, é transfer ban, mas não sei o quê. Aí o cara fica, aí vem o mercado da bola, agora vai, não sei o quê. Mas, na verdade, ele vive de vitórias específicas em cima de um rival, que acontecem, né? E da possibilidade de ganhar um título estadual ou uma Copa. É o que resta. Para chegar no outro torneio é muito difícil, bem difícil. O Fluminense conseguiu em 2023 jogar a Copa Libertadores, mas é difícil. Não é simples. Eu comparo o Fluminense ganhando ao Borussia Dortmund na final há 2 anos na Liga dos Campeões, perdendo para o Real Madrid. Ele conseguiu chegar na final. O Dortmund é um coadjuvante. Na Alemanha e na Europa mais ainda, mas chegou numa final. Mata-mata, às vezes acontece. O Fluminense não tinha o maior investimento, tudo, conseguiu ganhar. É um tremendo feito do Fluminense. Treinado pelo Fernando Diniz. Mas ele fica como coadjuvante, porque os protagonistas são aqueles que têm uma condição melhor, melhores jogadores, não tem jeito. E o São Paulo e o Palmeiras e o Corinthians são clubes com potencial para um outro patamar, não estão, porque nenhum movimento é feito para organizar. O São Paulo fez um FIDIC para diminuir a dívida bancária de curto prazo, tudo, o negócio aumentou. E não dá, né, meu amigo? Pô, você faz um projeto aqui, não, vão apertar o cinto e tudo. Eu sempre digo, o caminho de você apertar o cinto e tomar um remédio amargo passa pela pela divulgação de resultados. Passar para a torcida, olha, a dívida caiu. Olha, essa dívida que eu tinha aqui com essa caneca, eu paguei. Não deu mais nada para ela. Tá certo. Olha, aquele outro ali, acertei. Aquele outro, renegociei. Vamos pagar em tantas parcelas, é menos um credor me cobrando. Estou recuperando o meu prestígio no mercado. Eu consegui um novo patrocinador. Porque o pagamento das dívidas traz credibilidade e empresas que vão se associando a você. Você consegue melhorar os contratos de patrocínio. Ó, não atrasa o salário há um ano. Não atrasa o direito de imagem há um ano. Aí você vai contratar um jogador, o cara fala, cara, o clube lá é sério, paga direito. Todo mundo sabe disso, pô. Um fala com o outro, pô. Como é que é lá? Ih, lá atrasa, hein? Eita. Aí o outro, pô, esse aqui... De repente, um outro clube é menor do que aquele que contratar, mas ele paga direito, o jogador para. Não, vou para cá, aqui eu sei que eu vou receber. Lá eu vou ter que ficar brigando, pagar. Não dá. Não dá, complicado. Tem tudo isso envolvido. Então são clubes com potencial para fazer esse movimento, mas não está sendo feito. Nem o Corinthians, tampouco o São Paulo. E se alguém ficar sugerindo o SAF, eu sempre sugiro que veja o caso do Botafogo. Ontem, mais um transferbando o Almada, tá? Mais um, ontem. Para quem fica achando que vira a SAF que resolve, está lá o resultado. E o que aconteceu semana passada lá com o Independente Medellín. Todo aquele protesto lá é contra a SAF. Contra o dono do time, especialmente. É uma SAF.
16: Saiu mamado.
15: É aquele o nosso amigo que saiu naquele estado lá do campo, né? Mas o pior não é isso, é que eles não ganham nada há 10 anos, ele prometeu mudos e fundos, não consegue, ele diz que vai vender para um grupo internacional, esse grupo nunca aparece, a torcida acha que isso é mentira. Eles fizeram uma nota depois, aqueles torcedores lá do
16: Resistência. Pediu desculpa ao Flamengo, né?
15: Também, eles fizeram a nota dizendo o seguinte, ó, o clube sai perdendo, mas nós não vamos parar até ele ir embora, até tirar esse cara daqui, nós queremos ele fora, quer dizer, eles querem a SAF fora. Então, assim, mesmo que sacrifique o clube na Libertadores, eles preferem continuar tentando tirar o cara do poder. É uma SAF. Só que ele é o dono, né? Ele só sai se ele quiser. Ele pode ser xingado e tudo, mas ele, se ele não quiser, ele não sai. Ele é o dono, ele comprou. Então, olhar para a SAF como solução, alto lá. Pode ser uma solução, pode ser.
17: Uma SAF organizada.
15: E mesmo uma SAF. Se alguém, por exemplo, resolve comprar o São Paulo. São Paulo virou a SAF. Qual o caminho para o São Paulo? Primeira coisa, arrumar a casa. Pagar as contas, colocar as coisas em ordem. Não adianta sair contratando que nem fez o Botafogo. Aí ganha um campeonato, uma Libertadores, tá, daqui a pouco está devendo 2 bilhões, 3 bilhões. Do que adianta? Nada. O ideal, se um desses clubes se aventurar na SAF, é que entre pessoas

0: grande maioria. São dois clubes que têm duas das maiores torcidas do Brasil e estão no principal mercado, que é São Paulo. Isso é uma diferença brutal para outras equipes importantes que estão em mercados menores, não tem tantos torcedores, tem torcedores concentrados em uma determinada região de um estado, de uma cidade até, né? Tem muitos clubes que são assim, né? Torcida mais regionalizada. Então, é um desperdício. Enquanto isso, eles vão ver o Palmeiras sendo protagonista, brigando pelos títulos, e os dois ali olhando, tentando chegar, mas não consegue. Não consegue, é muito difícil chegar. É só comparar, gente. O Palmeiras vai lá e contrata dois caras de 25 milhões de euros, o Vitor Roque e o John Arias. Mais o Andreas de 10, mais o Flaco de 10 milhões de dólares.
1: Paulinho.
0: Mais
1: Paulinho.
0: Mais o Paulinho de 18, mais dois jogadores. Olha quantas contratações. Como é que o São Paulo vai contratar jogadores desse nível? Como é que vai competir? Qual é o retrospecto de São Paulo contra o Palmeiras? Só perde São Paulo. Perde. Tem jogo com arbitragem? Tem, mas em geral perde, independentemente de qualquer coisa.
1: Desde 2023.
0: Então, ganha no Morumbi, ganha em Itaquera. Itaquera não. Em Barueri. Ganha no Allianz Parque. Ganha em qualquer lugar. O Palmeiras geralmente ganha de São Paulo. O Corinthians consegue fazer alguns confrontos mais duros, mas na competição ele não chega. Chega no Paulista. Chegou na Copa do Brasil. É o limite. O limite. O São Paulo ganha o quê? Paulista e Copa do Brasil. E Supercopa. Os dois ganharam os mesmos títulos nos últimos anos. Igualzinho. É um teto. Mais do que isso, só se acontecer algo como aconteceu com o Fluminense. O que é muito difícil, né? Você precisa, né? Você vê, por exemplo, o Corinthians mesmo. Tava, campanha de 100% na Libertadores. Semana passada quase perdeu para o Santa Fé. Escapou no finalzinho de uma derrota. Um time limitado do Santa Fé. Enfim.
2: É uma situação aí do São Paulo até meio bizarra. Eu vou querer escutar também do velho Vamp, né? Sobre essa declaração hipersincera, né? Esse áudio vazado, hipersincero, do presidente do São Paulo. Só que antes, galera, tem odd daquelas altíssimas aí que a galera tá curtindo. Teve uma odd 100 nossa que bateu recentemente, eu acho que foi a da semana passada, uma odd 100, que eu até soltei lá nas minhas redes sociais. E hoje a gente está soltando essa odd 134, hein, para os jogos de hoje. Cara, é sem limite de valor, porque não é promoção, só que aquilo que eu deixo claro, uma odd 134, se ela bater, multiplica... multiplica por 134 vezes o valor que você jogou, tá? Odd 134, se bater, multiplica 134 vezes o valor jogado. Então, é óbvio, o risco é muito alto. Por quê? Porque a gente combinou vários jogos de hoje, na Europa, na Copa do Brasil, tudo. A gente combinou várias entradas em vários jogos. Se bater... bate essa odd 134. Mas o que que eu falo? Como é uma odd muito alta, de altíssimo risco, pega um valor baixo da sua banca. Pega um valor que não vai fazer diferença para você, tá? E coloca. Porque se bater, é pancada. Quer pegar uma odd 134 para hoje? Clica aí no link que está fixado no topo do nosso chat no YouTube. Tá aí, ó. No topo do nosso chat no YouTube, tá aí. Odd 134 para os jogos de hoje. E aí, você clica nesse link que você já vai parar na página dessa aposta pronta. A aposta já vai estar prontinha para você. O Kaique vai até botar aí na tela uma simulação, porque você clicou nesse link que está fixado no topo do nosso chat no YouTube, ó, você já vai parar aí, na página da aposta pronta. Olha só, a gente combina várias entradas. Vamos botar, olha isso. Se você jogar R$10 e bater, voltam R$1.376. Vamos lá, quarentinha, Kaique, que é o valor que eu sempre jogo nessas entradas. Se bater, volta R$5.504. Cara, é o que eu falo. Quando você vê uma odd muito alta, eu sempre recomendo pegar, porque se bater e você souber que bateu e você não pegou, você se arrepende muito. Multiplica 134 vezes. É aquilo. A gente chama essas odds de bingo, porque você joga

0: valor baixo e se bater é pancada. Ah, pilhado, tem limite de valor? Não. Não tem limite de valor. Mas eu não recomendo você a jogar valores muito altos. Entendeu? Não recomendo. Porque o risco de não bater é altíssimo por ser uma odd muito alta. Eu vou dar um exemplo aqui. Para quem quer jogar um pouquinho mais alto, eu vou jogar R$100. Gente, se bater, voltam R$13.400. Quer pegar essa odd 134, combinando vários jogos de hoje? Aponta o celular para esse QR Code que está aí na sua tela ou clica no link que está fixado aí no topo do nosso chat no YouTube. O link vai ficar fixado no topo do nosso chat no YouTube até o fim do programa, como sempre. Mas como a galera pega muito essas odds altas também, a tendência é que a odd diminua. Então, eu, se fosse você, se você gosta de odd alta, pega logo antes que essa odd diminua. Sempre lembrando para vocês, jogue com responsabilidade, sempre para maiores de 18 anos. Odd 134 para hoje. Enquanto vocês pegam essa odd aí, a gente vai para um break. Na Rádio Jovem Pan, seguimos no YouTube.
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0: Povo, de volta, hein? De volta à Rádio Jovem Pan, agora na rádio e no YouTube. Pode concluir, Vamp.
13: Aí, deixou dívida aqui, não tem como pagar. Isso serve para... É quase a mesma coisa, parece que tá caminhando idêntico, só que um com a dívida maior, o outro com a dívida menor, que é o Corinthians e São Paulo. A mesma gestão, parece que é tudo igual. Os vice assumem, os presidentes saem por suspeita de coisas obscuras, tanto por parte do Augusto, como por parte do Casares, aí a justiça está aí. É, envolvimento policial, né?
14: Sim.
13: Polícia envolvida, ingressos, tanto no Corinthians como no São Paulo, tudo caminhando igualzinho, cara. Igualzinho. É, conquista deles, estadual ou Copa do Brasil, mesma coisa.
14: Eles ganharam as mesmas coisas nos últimos anos. Estadual, Copa do Brasil, até a Supercopa.
13: Até a Supercopa. Está indo idêntico a rivalidade. Um está na Zona Leste de São Paulo e outro está na Zona Sul. Então, quer dizer assim, não estava. Não. O cara que deixou lá, você fazia parte, você era o vice, pô. Você era o vice, olha lá, deixou o clube arrombado, você era o vice. Agora eu falo um negócio assim, uma coisa, eu sempre falo assim, você tem uma briga dentro do Flamengo para ser presidente. O clube fatura 2 milhões, o clube não tem dívida. Aí vai ter um monte de gente para brigar, fora a vaidade de estar sendo presidente do Flamengo, ser hoje ser um presidente do Palmeiras, né? O Cruzeiro não, é a SAF tem dono. Agora que eu ficava assim, observando assim, pô, briga para ser presidente, ó, o Corinthians deve 3 bilhões, os caras se matam lá para ser presidente. Outro dia eu perguntei lá um deles lá, falei, vem cá, velho, você é bem de vida, você torce pro Corinthians, você tem sua família, você fala que o pessoal fica ligando para sua casa, para sua família, ameaçando, você tem condições de ter seu camarote lá. Você pode ver todo o jogo que você quiser, assistir e voltar para casa e trabalhar em paz, sem ser chamado de ladrão, sem ninguém ameaçar sua família, e você ter o mesmo amor pelo clube. Mas por que vocês querem pegar um clube que deve 2 milhões, 3 milhões? Vamp, então ninguém tem que pegar? Não é isso que eu tô falando. Mas quando pega, fica falando assim, minha família é ameaçada, se eu souber... E sabe como é que não sai de lá de dentro. Eles não saem de dentro do clube. O que o presidente de São Paulo falou, em termos de

0: Não, eu concordo que não tem mentira, mas tem cara de pau. Porque ele diz: eu não posso demitir porque eu não tenho dinheiro, mas ele pode demitir o Crespo. Então, não é mentira, mas é cara de pau. Se ele tinha dinheiro para demitir o Crespo, ele tem dinheiro para demitir o Roger Machado. É muita cara de pau. Ele demitiu o Crespo há 2 meses. Deve ter pago uma multa milionária
1: E te
0: pro Crespo.
1: surpreende, Tico, te surpreende. Quantos dias a gente fala isso? Eu vi o Filipão sendo demitido, saindo do Palmeiras, saindo do vestiário do Maracanã. O diretor de futebol era o que está no Santos, o.
2: Alexandre Matos.
1: Não, tá com nós aqui, não sei o quê. Eu acho que era ele. Saiu do Maracanã para ir no jogo do Flamengo, quando pegou o avião, caiu aqui. Termina o jogo. Isso aí não é novidade. Isso é geral. O Pedrinho lá no dono da SAF com o Tite. Ganhou o campeonato do domingo, o Campeonato Mineiro. Lembra, meu?
2: Sim.
1: Ganhou o Campeonato Mineiro, 3 dias depois mandou o Tite embora, uma semana depois. Não, o Tite tá com nós. Tô feliz. O Tite, ó, esse título é pra família, é pro filho, é pro pai. Uma semana depois tomou a tacada, tchau. Você lembra, Tico, disso?
0: Você falou. Há uma semana eles estavam loucos para chutar o Tite. Agora estão dizendo que protege. Você
1: Não,
0: falou
1: quando
0: ainda.
1: ganhou o título, eu falei, ó. Eu falei assim: ganhou o título, tá comemorando. Mas se tomar mais dois cacetes do brasileiro, que tá nas imagens, foi dito e feito, pô. Dito e feito. E não é só ele, é normal. Não é o cara só que comanda, tem uma galera danada por trás, que querem cargo político no clube, querem comandar a divisão de base, querem ser diretor da base, querem ser diretor de algum santo que tem lá. Alguma coisa que tiver, diretor do gramado, um pode cuidar do campo, é isso tudo é voto para ser eleito. Aí quando vem a bomba, aí todo mundo fala: não, não, eu não tava. Agora eu quero assumir. Tudo faz parte do mesmo lado.
0: Bom, o Bruno disse uma coisa interessante. Bruno, quanto foi o primeiro jogo contra o Juventude?
2: 1-0, São Paulo, no Morumbi.
0: 1-0. Esse jogo, para mim, vai definir o futuro do Roger. Porque se for eliminado da Copa do Brasil, ainda tem outra trozoba pela frente, que é o Fluminense fora, depois pelo Brasileiro. Então, ó, são 2 jogos fora de casa, mas se ele passa pelo Juventude fora, é aquilo, ele ganha um respiro. Com certeza, é o que a gente fala sempre aqui. O Roger, ele vai de respiro em respiro. Porrada, porrada, porrada, opa! Respirei. Porrada, então afogamento. Tô lá, tô afogando, afogando. Respirei. Esse jogo contra o Juventude, Bruno, se o São Paulo for eliminado da Copa do Brasil, depois perder para o Fluminense
1: Mandando um desfile
0: fora
1: aqui agora,
0: e
1: mano.
0: aí afundar de vez na tabela do
1: O
0: Campeonato
1: irmão do presidente
0: Brasileiro,
1: da CBF.
0: aí realmente eu acho que fica insustentável.
2: É, eu acho bem possível que isso aconteça, apesar do presidente
1: Aí eu falava.
2: falar aí nesse áudio que não vai tirar. Mesmo se ele falasse publicamente, eu não confiaria totalmente, não. Então, se o São Paulo for eliminado, acho bem possível que isso aqui aconteça assim. Uma troca de técnico. É um jogo que vai ser difícil. É um cenário parecido com o do ano passado, quando o time caiu para o Atlético Paranaense, que estava na Série B também. Ganhou no Morumbi de 2-1 e perdeu lá em Curitiba de 1-0. E foi para os pênaltis. São Paulo teve chance de matar o Juventude no Morumbi. São Paulo perdeu o pênalti, perdeu um monte de gol e não conseguiu fazer o segundo gol. E teve um jogador a mais por um bom tempo. Então, não matou, perdeu até pênalti, não conseguiu matar. E lá em Caxias é jogo difícil. O Juventude pode ganhar do São Paulo em Caxias. É um resultado que não é fora do normal. Então, é um jogo realmente bem decisivo para o São Paulo. Eu não acredito. Se for eliminado, vai ter uma pressão enorme em cima do presidente. Eu não acredito muito na firmeza ali para manter um treinador, não.
0: E Bruno, só aqui para deixar claro, né, você que acompanha mais essa parte política do São Paulo, a reunião para votar o afastamento do presidente do Conselho Deliberativo do São Paulo, ela foi cancelada, né?
2: Foi.
0: Ela foi cancelada, foi um pedido do presidente do clube, o que mostra que o presidente tá meio esvaziado, né, Bruno?
2: E o presidente do conselho, que tinha um pedido aí para ser votado e foi cancelado, ele destituiu o conselho.

0: Conselho de Ética, que podia votar o afastamento dele. Ele destituiu o Conselho de Ética. Vamos fazer outro Conselho de Ética aí. Então, e como ele também já pediu impeachment do presidente, isso aí não foi votado. Como estavam pedindo a suspensão do Vinícius Pinotti, que é um possível candidato à presidência, isso aí acabou não passando. Ele não foi suspenso, porque a acusação é que ele teria comprado os áudios lá sobre os camarotes. Então tá uma guerra política, né? O São Paulo hoje ele tem um poder, ninguém tem o poder na mão. O presidente está aí, que é o Maciz, ele sempre vai ter, tem que ter alguém no cargo, tem que ter alguém sentado na cadeira, mas hoje há uma disputa pelo poder e ninguém tem esse poder. Eu já falei aqui algumas vezes, é diferente estar no poder e ter o poder. Quem está no poder é o Harry Maciz, que tem que ter alguém, mas ninguém tem o poder na mão. Isso está em disputa, está bem aberto, e no fim do ano tem eleição, e a partir daí deve começar um novo momento aí da política do São Paulo, que não quer dizer que vai ser bom, mas nesse momento o poder está em disputa, ninguém tem o poder na mão, não.
1: Bom, Mauro, das bizarrices políticas do São Paulo, a gente vai para as do Corinthians. Corinthians divulgou o balancete do mês de março, com um déficit de 131 milhões e 400 mil reais. O valor é 258,9% maior do que o previsto no orçamento. 36 milhões 540 mil reais, aprovado no fim do ano passado. De acordo com o clube, o resultado foi gravemente impactado pela não venda de jogadores no primeiro trimestre. O Corinthians esperava receber 75 milhões de reais até março de 2026, mas optou em postergar as operações para priorizar o resultado esportivo na Libertadores. A gestão também explica, sem especificar quais contratos, que antecipou receitas que seriam recebidas ao longo desse ano e que estendeu um empréstimo para manter o caixa ativo e o clube operando, Mauro César Pereira. É cada hora uma notícia diferente para o torcedor com relação à situação financeira do Corinthians, Mauro.
2: Mas é tudo aquilo que já falamos há pouco, né? Uma situação que não se modifica, já é uma história que se arrasta. Mas domingo o Corinthians ganhou do São Paulo e para boa parte da torcida está tudo bem. Eles se contentam com isso, ganhou o clássico e tal, está tudo certo, mas o cenário é terrível, né? Quantas vezes, não é nem novidade, né? É transfer ban, é notícias desse tipo, é jogador que vai para a justiça porque não recebeu, técnico, e fica nisso. Não tem nem muito o que acrescentar, né? Já é uma novela que não tem fim. E não tem, como eu falei há pouco, não há nenhum movimento no sentido de mudar isso. E isso não vai mudar com uma pessoa que se contratar, contratou Marcelo Paz. Né? Não é um mágico de Oz para resolver tudo. Isso aí tem que ter uma mudança de gestão. E essa gestão é basicamente a gestão que já estava lá, que saiu o presidente, mas herdou o vice. O São Paulo, o Corinthians parece até nisso. Afastaram o presidente, herdou o vice age como se não tivesse nada a ver com. Não, na verdade, tem isso também. Os dois clubes têm muitas semelhanças.
1: Fala, Vamp, você queria falar aí?
3: Não, não, tô falando que é quase igual, pô. Tudo igual, a mesma coisa.
1: Ô, Vamp, para você que conhece o Corinthians a fundo, você concorda com o Mauro? É impossível o Marcelo Paes dar jeito sozinho, porque quando o Marcelo Paes foi contratado, muito se falou, opa, esse cara vai dar jeito no Corinthians. Mas tem muita política ali por trás, né, Vamp?
3: Então, não é absurdo. Tipo, não é fácil, né? Às vezes o cara vem como diretor de futebol para fazer um time competitivo, que nem ele fez no Fortaleza, tudo, por alguns anos. Mas essa parte de financeira, aí você tem o financeiro, você tem o jurídico, ver qual é as dívidas que são mais rápidas para poder pagar, tudo, e você vai ter que ter essa receita. O Corinthians ainda assim é um clube que fatura por ano em torno de 1 bilhão e 200, 1 bilhão e 300. Está com uma dívida de 3 bilhões. Não, o Marcelo chegou, mas tem a parte financeira, tem um jurídico lá, tem a parte financeira lá que vai ver o que é o mais rápido, né? Transfer ban chegando, tem que pagar os caras. Isso tudo faz parte da mesma gestão, porque o Osmar, ele é o vice do Augusto que assume o Corinthians. né? Então, venda de jogadores, ah, eu estava lendo, adiou para o segundo semestre. Teve a oportunidade de fazer um caixa com o André, ainda ficar com 20%. O André deu uma caída de produção. Será que depois da Copa aí vai ter a parada para a data FIFA, Copa do Mundo? Será que vem alguém interessado no Bidon e no André, que são dois jogadores jovens, que são oriundos da base, mas não são 100% do Corinthians? Você vai pegar ali, um já tem 30% de alguém, o outro já é 30%. O Corinthians nunca tem esses atletas da base 100% dele, né? Não vejo outra saída, não, a não ser ter que negociar esses jogadores para poder caixa, para poder diminuir alguma coisa. Diminuir alguma coisa.
1: É bizarra, né? A situação do Corinthians e do São Paulo, cara. É muita coisa ali envolvendo as diretorias. Como disse o Mauro, né? Até isso. Os presidentes foram tirados na marra, os vices assumiram e nada mudou nos dois clubes. A gente vai para um break rapidinho na rádio e no YouTube da Jovem Pan. A gente volta já já.
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1: De volta, hein? De volta ao YouTube da Jovem Pan, de volta à Rádio Jovem Pan. Bruno Prado, se eu te perguntasse hoje qual clube que está numa situação mais bizarra, ali nos bastidores? Corinthians ou São Paulo e por quê, Bruno? E outra, são muitas incompetências e absurdos semelhantes, né?
0: E, olha, eles são muito parecidos. A pergunta é difícil porque eu acho que eles são muito iguais. É, os dois sofreram impeachment de presidente, os dois têm uma briga política, os dois endividados. O Corinthians talvez seja...
3: Os dois presidentes eram vice.
0: É, os dois eram vice. O Corinthians tem uma dívida maior por causa do estádio também, né? Isso complica um pouquinho mais para o Corinthians, mas ele também tem um poder de arrecadação maior que o São Paulo. Cara, hoje é difícil. Eu acho que hoje até na disputa por poder também é muito parecido. O presidente do conselho do Corinthians também se afastou, que foi o Romeu Tuma Júnior. Tentaram fazer isso no São Paulo. Talvez o Corinthians, porque a dívida é um pouco maior, mas assim, eu acho que a história, a trajetória dos dois é muito igual. É, tem coisas parecidíssimas, assim. São coisas que parece que um copia o outro. É impressionante como a história recente dos dois é muito próxima. Aqui, o São Paulo teve um momento vencedor, o último, de 2005 a 2008, mais atrás que o Corinthians, né? O Corinthians, em 2008, quando o São Paulo foi tri-brasileiro, estava jogando a Série B. Aí o Corinthians volta, tem um momento muito vencedor e cai. Né? E agora eles estão parecidos. É que o Corinthians tem um histórico recente mais vencedor. Mas acho que talvez o Corinthians, porque a dívida é maior, mas só por isso, porque eu acho que eles são muito iguais.
1: É bem maior, Bruno?
0: É, por causa do estádio, me parece que sim, é maior, é bem maior. Agora eu não me lembro exatamente os números, mas do Corinthians é maior, que tem essa questão do estádio que o São Paulo não tem, né? Mas é por isso, porque acho que as dívidas que eles foram fazendo no dia a dia é muito parecido, né? O Corinthians tem esse estádio para pagar ainda.
1: Mauro, concorda com o Bruno? A situação do Corinthians ainda é mais complicada?
2: Ah, sem dúvida. É só ver a conta, a matemática, né? Ele fatura um pouco mais que o São Paulo, deve muito mais que o São Paulo. A situação, claro, que é pior. Mas o Corinthians segue fazendo daquele jeito. Paga, não paga, dá um jeito, vai levando, vamos embora. E tem um estádio para pagar também, né? Parte do estádio. O São Paulo não tem que pagar o Morumbi. O Morumbi é dele.
1: Agora, uma pergunta que eu faço aí para a mesa inteira. Vocês veem em algum dos clubes alguém que possa ser um Paulo Nobre ou aquela gestão do Bandeira de Melo com o BAP, com o Valim, é dentro do Flamengo? Vocês veem alguma esperança ou não?
0: Não, pelo que, assim, pode aparecer uma surpresa aí, mas São Paulo, por exemplo, é muito difícil alguém novo chegar à presidência, porque tem um filtro. E o conselho, quem elege presidente do São Paulo é o conselho, não é o sócio. Então é muito difícil que saia dos mesmos ali. Então o São Paulo é ainda mais fechado, o Corinthians ainda tem voto aberto para o sócio. O São Paulo tem esse problema, acho que é o único time grande do país que ainda é isso, né? Que o conselho elege o presidente. Então no São Paulo é muito difícil ter uma coisa nova. No Corinthians tem alguma chance, mas eu não sei de ninguém. Assim, a última eleição, que foi Augusto Melo e André Negão, os debates assim, eram um nível muito baixo. Os debates eram assustadores, isso realmente é muito difícil.
1: É, porque essa é a maior preocupação, né? Você não vê, não tem um milionário ali, um baita empresário que queira organizar as coisas, que não precise de dinheiro para ganhar em cima do clube. Porque foi assim que no Flamengo e no Palmeiras que as coisas começaram a se arrumar. Era tanta zona quanto. Bom, a gente vai sempre cobrando aqui, a gente vai sempre vendo, lamentando, né, essa situação de São Paulo e Corinthians. E, galera, hoje a gente teve mais de 25 mil pessoas ao vivo no YouTube, também uma baita audiência na rádio. Muito obrigado pela sua audiência e uma boa tarde para todos vocês.

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5: Olá, boa tarde, 2h04, chegamos ao vivo aqui na tela da Jovem Pan News. Eu sou Márcia Dantas e a partir de agora vou te conduzir pelos principais assuntos do Brasil e do mundo em tempo real. Vem comigo abrir as telas da notícia com os destaques do dia. O ministro Nunes Marques toma posse hoje no Tribunal Superior Eleitoral. Tem ainda o noticiário internacional que a gente vai abordar com Luca Bassani, porque as tensões entre Estados Unidos e Irã já voltaram a aumentar. A gente vai detalhar ainda hoje. Tem, é claro, o presidente Lula, que hoje está lançando um programa no combate ao crime organizado. E o IPCA índice desacelerou 0,67% em abril. E hoje, direto do Congresso Nacional, Bruno Pinheiro com os destaques de Brasília. Oi, Bruno, boa tarde, bem-vindo. Acho que ele não está me escutando, já a gente volta com ele, mas a gente continua lá em Brasília porque o ministro Nunes Marques assume hoje o cargo de presidente, né, do Tribunal Superior Eleitoral, e a Beatriz Souza tem todas as informações direto também da capital federal. Oi, Bia, como é que está a expectativa para a posse? Boa tarde, bem-vinda.
6: Oi, Márcia. Excelente tarde para você, para todos que estão acompanhando a gente aqui na Jovem Pan. Pois é, Márcia, expectativa grande para essa cerimônia de posse dos novos presidentes do Tribunal Superior Eleitoral, o ministro Cássio Nunes Marques e também o ministro André Mendonça, que será o vice, e juntos vão comandar a Justiça Eleitoral, não só nas eleições desse ano de 2026, mas aí pelo período de 2 anos. Vão comandar, então, a Justiça Eleitoral. E como tradição, Márcia, foram convidados pelo cerimonial do TSE todos os ex-presidentes da República, incluindo o ex-presidente Jair Bolsonaro e também o ex-presidente Fernando Collor de Mello, que ambos estão presos, foram condenados pelo Supremo Tribunal Federal e que, para poder comparecer, precisariam então de uma decisão, de uma autorização do Supremo Tribunal Federal. Além disso, também estão confirmados os presidentes, tanto da Câmara, Hugo Mota, quanto do Senado, Davi Alcolumbre. O que chama aí, gera uma expectativa, né, sobre esse primeiro encontro de Alcolumbre com a confirmação também do presidente da República, Lula. Depois, então, dessa derrota que aconteceu aqui no Congresso Nacional com a rejeição do nome de Jorge Messias. A gente relembra que essa posse, Márcia, foi antecipada, já que com a saída antecipada da ex-presidente, da ministra Carmen Lúcia, que deixou o cargo justamente pensando que os novos presidentes poderiam então assumir para ter mais tempo e se preparar para esse ano eleitoral. Lembrando que Cássio Nunes Marques e André Mendonça foram indicados pelo ex-presidente Jair Bolsonaro a serem ministros e, portanto, serão os primeiros a comandar o Tribunal Superior Eleitoral, a comandar a presidência então da Justiça Eleitoral, e tem desafios pela frente, não só os desafios já das últimas eleições, eleições, como a divulgação de fake news, mas também neste ano toda a questão de inteligência artificial e também a defesa, né, a reputação não só da justiça eleitoral, mas também das urnas eletrônicas que foram bastante atacadas nos últimos pleitos, viu, Márcia? A gente vai seguir acompanhando toda a tarde até o início da posse, a cerimônia e trazendo todos os bastidores. Volto com você.
5: Obrigada, Bia, pelas suas informações. Já vamos chamar os nossos comentaristas do dia para abrir essa rodada de análise. Diego Tavares e Mano Ferreira, boa tarde, bem-vindos. Mano, qual a expectativa para esse mandato, né, de Nunes Marques no Tribunal Superior Eleitoral?
7: Boa tarde, Márcia. Boa tarde para todos que nos acompanham em tempo real. A expectativa é que, cumprindo o ritual institucional, nós tenhamos uma pacificação da relação entre parcela da sociedade, sobretudo dos apoiadores do ex-presidente Jair Bolsonaro, com o modo de funcionamento do processo eleitoral. Afinal de contas, Cássio Nunes Marques, o ministro que assume agora a presidência do Tribunal Superior Eleitoral e, portanto, ocupa o cargo de maior autoridade na governança do processo eleitoral brasileiro, foi indicado pelo próprio ex-presidente, o que inviabiliza a continuidade daquela narrativa de que o processo eleitoral, de alguma forma, seria manipulado em benefício dos adversários do ex-presidente Bolsonaro, ou que a lisura das urnas eletrônicas estaria em xeque em função da rivalidade entre o ex-presidente e ministros da Suprema Corte. Então, o papel que Cássio Nunes Marques vai desempenhar é um papel institucional. E pelo desenho das nossas instituições, a rotatividade dos presidentes na indicação de ministros acaba favorecendo que haja esse tipo de diluição de desconfiança ao longo do tempo, uma vez que os ministros indicados por diferentes correntes políticas se alternam na presidência de uma instituição tão importante como essa. Então, o principal indicador de sucesso da gestão de Nunes Marques à frente do tribunal será o grau de confiabilidade da sociedade no processo eleitoral e nas urnas eletrônicas.
5: Agora, Diego Tavares, os bolsonaristas vão ter que mudar o discurso durante as eleições, então?
8: Olha, de certa forma, sim, Márcio. Uma boa tarde a você, boa tarde ao Bruno Pinheiro, ao Mano Ferreira e a toda a nossa audiência que nos acompanha nessa tarde em tempo real. Existia uma grande expectativa há algum tempo com a presidência de Cássio Nunes Marques em torno da situação de inelegibilidade do presidente Bolsonaro. Estimava-se que, com ele alçado à presidência da Corte Superior Eleitoral, ele poderia rever essa inelegibilidade e isso gerou uma experiência de que Bolsonaro, nessa ocasião, fosse devolvido ao tabuleiro eleitoral, pudesse disputar a presidência da República já no ano de 2026. Com o avançar das condenações criminais, evidentemente que saiu de cena essa hipótese. Mas na linha do que trouxe o Mano Ferreira, certamente a presidência de um indicado por Jair Bolsonaro ao Supremo Tribunal Federal, agora presidindo o Tribunal Superior Eleitoral, deve haver um abrandamento dessas críticas sobre uma eventual parcialidade na corte no tratamento dos candidatos em razão de sua vertente política. Agora, isso não muda o fato de que os grandes desafios do TSE persistem, principalmente nesse ano, que nós temos a inteligência artificial, por exemplo, em patamares jamais antes vistos, produzindo conteúdos extremamente realistas e que podem, evidentemente, ser mal utilizados por alguns candidatos. Eu acho que essa vai ser a eleição que o Tribunal Superior Eleitoral terá mais trabalho, não em relação ao contexto político do Brasil, que tem os seus problemas, mas principalmente em relação ao uso de tecnologia nas eleições. O Tribunal Superior Eleitoral vai ter muito trabalho e vai ter que estar muito em cima das práticas de alguns candidatos nessas eleições.
5: Já a gente volta com mais análise. Agora, 2h12, vamos lá para Brasília, porque o líder do PL na Câmara, o deputado federal Sóstenes Cavalcante, protocolou ontem uma nova PEC da anistia e ele está agora ao vivo com Bruno Pinheiro, direto do Salão Verde. Bruno, boa tarde a você, ao deputado. Bem-vindos ao Tempo Real.
9: Oi, Márcia, ótima tarde também a você, ao deputado aqui ao meu lado, a quem nos acompanha. Então, nessa repercussão, o senhor conseguiu quantas assinaturas nessas últimas horas? Como está essa discussão? Porque o senhor avançou da dosimetria para a anistia, o que era um anseio da oposição lá no início, inclusive, líder.
10: Bom, primeiro, obrigado por estar com você aqui, Bruno, com os que estão apresentando aí no estúdio e cada telespectador da Jovem Pan News. É uma alegria poder, finalmente, a gente fazer o que sempre tivemos vontade, que é apresentar uma PEC da anistia. E por quê? Porque nós já havíamos alertado que este compromisso, esta costura que houve deste texto da redução de penas, com a aquiescência de ministros do STF, inclusive do ministro Alexandre de Moraes, que eu vi algumas vezes contato feito pelo relator da matéria, deputado Paulinho da Força, que tem muito boas relações com os ministros do STF, dizendo que estava tudo acertado, que não teríamos nenhum tipo de postergação em caso de aprovar aquele texto, e o que nós estamos vendo na prática é totalmente divorciado desta realidade. Por isso, imediatamente, como primeira reação, protocolamos a PEC pela anistia total, geral e restrita, e já estou na coleta de assinaturas. Até o presente momento, há uma hora atrás, tinha 65 assinaturas, estamos fazendo os contatos. Lógico, os parlamentares não chegaram ainda em Brasília. Espero, no dia de hoje, no máximo amanhã, colher as 171 necessárias, para que aí a gente possa ir ao presidente Hugo Mota e pedir a tramitação desta PEC. E, de igual forma, terei uma reunião hoje com o senador Rogério Marinho mais tarde, para que seja feita a mesma interlocução junto ao presidente Alcolumbre. Haja vista que ambos presidentes participaram desta articulação, deste suposto texto que era acordo geral, inclusive com os ministros do STF, o que a gente, na prática, está vendo que não era uma realidade. Lamentamos. Só atrasos que se existem para os nossos patriotas que aguardam com muita ansiedade esta redução de penas ou, no caso, a anistia. E nós vamos continuar nossa luta entrincheirados aqui para fazermos justiça aos injustiçados do 8 de janeiro.
9: A gente viu recentemente na história do Banco Master, líder, quando o ministro Dias Toffoli foi escolhido o relator de uma ação. Houve um entendimento no Supremo que deveria ser feito um outro sorteio, porque não ficaria muito isento a atuação de Dias Toffoli naquela ação do Banco Master. Agora, o ministro Alexandre de Moraes é escolhido relator de um caso que ele julgou nos atos do 8 de janeiro. O senhor acha que tinha um espaço para um novo sorteio no Supremo para não escolher o mesmo ministro? Ou isso aumenta ainda mais esse conflito com o Congresso Nacional, invalidando o que foi feito aqui?
10: Eu acho que isso diminui o Supremo Tribunal Federal como instituição e piora ainda a situação do ministro Alexandre de Moraes, que neste sorteio, entre aspas, diria, deveria se dar por suspeito, haja vista que ele foi quem julgou a ação, a DI cai justo nas mãos dele novamente, demonstra, é difícil da gente, adulto, acreditar em Papai Noel. Este sorteio também fica muito difícil da gente ficar acreditando que tudo que é assunto relacionado ao 8 de janeiro tenha que cair justamente por sorteio na mão de Alexandre de Moraes. Eu tenho muita dificuldade para entender esse tipo de sorteio, mas ele poderia, não é? Em um gesto de grandeza, fazer como o ministro Dias Toffoli fez, declinar para que fosse feito um novo sorteio. E aí a gente poderia ter tido, talvez, um desfecho diferente do que aconteceu. Porque eu entendo que o ministro Alexandre de Moraes, neste julgamento, ele não tem a parcialidade necessária, ele é parte, porque ele mesmo se declarou ser vítima do processo, de um suposto plano de assassinato que ele estaria envolvido, e uma vítima jamais teria isenção para julgar uma matéria como esta. Mas, lamentavelmente, no mundo e no Brasil dos tempos contemporâneos, o que deveria ser óbvio já não é mais tão óbvio, e aquilo que a gente gostaria de ver, a justiça, que é simbolizada por uma balança, ela já tem pêndulos para alguns lados bem diferentes do que o equilíbrio que deveria existir na justiça.
9: Agora uma pergunta de Márcia Dantas.
5: Quando a gente olha para essa PEC, que está um pouco diferente do PL da dosimetria, né, tem uma outra proposta mais específica, tem chance de passar pelo Senado facilmente, ou vai ser uma luta que o senhor está vendo que ainda vai apresentar algum tipo de resistência por parte, claro, da bancada governista?
10: Obrigado pela pergunta. A verdade é que nós temos os votos, na redução de penas ficou provado que nós temos os votos para aprovar uma PEC com pertinência ao 8 de janeiro. Tivemos 318 votos na Câmara, que são só necessários 308, passamos alguns dos necessários e passamos alguns no Senado também. Lógico, a gente tem um entrave que será os presidentes pautar. Ambos presidentes das casas têm uma muito boa relação com os ministros do STF e aí é o nosso trabalho de articulação política. Eu tenho convicção que os votos para aprovar a anistia nós temos. É só uma questão de pautá-la. E a pauta não depende nem dos partidos, nem do nosso partido, que é o maior partido de oposição, depende da figura institucional do presidente das casas. Então, este é o nosso trabalho daqui para frente, em argumentar com os presidentes, porque o que houve, na minha avaliação, foi um desrespeito ao parlamento, que votou a lei, que derrubou o veto presidencial com ampla maioria de votos, com quórum qualificado para a PEC, e o ministro, numa decisão monocrática, diz que essa lei não tem validade até um suposto julgamento sem prazo definido, sem data. E quem está pagando, possivelmente, dias, um dia, um minuto para mim, já é uma eternidade para quem estaria pagando uma pena, que já existe uma lei que garante a ele não ter que pagar mais dia nenhum no cárcere. Então, este é o grande erro, para mim, jurídico, e que vai deixar margem a que eu tenho convicção que no ano que vem a direita ganhando, voltando ao poder, nós vamos dar anistia a todos eles e nós vamos ter, inclusive por causa dessa decisão do ministro Alexandre de Moraes, um sem fim de ações indenizatórias do Estado por conta de que eles, cada dia que eles estão lá, é um dia de indenização a mais que eles terão direito de requisitar após nós concedermos anistia total, geral e restrita a estes condenados.
9: Eu vou aproveitar o senhor aqui. Tem mais uma pergunta do Mano Ferreira.
7: Boa tarde, deputado. Obrigado por estar aqui com a gente. A minha pergunta vai na direção da articulação em torno dessa pauta, porque o senhor falou que ficou claro que há votos para pautar esse tema no Congresso Nacional, mas nós soubemos, né, nós revelamos por meio do trabalho da imprensa de que essa articulação para conquistar os votos incluiu um acordo para enterrar o avanço da CPMI do Banco Master, que segue a propósito sem prazo de início, em função justamente desse acordo que permitiu que não fosse feita a leitura da ata na sessão conjunta do Congresso Nacional. Então, eu pergunto duas coisas. Colocar novamente a ênfase na PEC da anistia é um modo de desviar a atenção do caso do Banco Master? E, não sendo, qual o prazo, qual a articulação que a oposição está fazendo para que um caso tão importante não acabe ficando impune sem a investigação adequada no Congresso Nacional?
10: Bom, para esclarecer, em nenhum momento houve acordo da oposição com relação ao Banco Master. É bom lembrar o telespectador que a CPMI do Banco Master só existe porque nós todos da oposição, PL, Partido Novo e outros parlamentares de outros partidos de oposição, fomos quem assinamos para que exista a CPMI do Banco Master. Quem não assinou foi o PT, foi o governo. Então, nós continuamos com esse interesse. E não houve acordo com o presidente da Casa para que nós não fôssemos atrás e cobrássemos o cumprimento do regimento e, neste caso, até uma jurisprudência do STF, da implementação da CPMI do Banco Master. É mais, já temos parlamentares que entraram com mandado de segurança junto ao STF, que eu não sei por que até agora, aliás, até posso desconfiar os motivos que o STF não teve a mesma velocidade na decisão do mandado de segurança quando teve na CPMI da Covid, que obrigou o parlamento, na primeira sessão do Congresso, a deliberar sobre a matéria.
9: O relator é o ministro André Mendonça, deputado.
10: Neste caso do recurso.
9: Banco Master.
10: Não, mas o mandado de segurança não foi distribuído para ele.
9: O Jordi que enviou e André Mendonça que recebeu.
10: Já está nele? Então, eu acho até que fica mais fácil. Boa informação que eu não tinha aqui do André Mendonça, que eu acho que já deveria ter deliberado. A jurisprudência, neste caso, é simplesmente dar o instale-se e esta CPMI deve ser instalada. Nós, inclusive, com a sua ciência. Hoje à noite terá a posse dos ministros do TSE. Se eu tiver acesso ao ministro André Mendonça, será uma das coisas que vou conversar com ele, porque nós da oposição temos o maior interesse em que essa história do Banco Master seja passada a limpo. Até porque nós queremos saber por que o atual descondenado presidente da República recebeu 4 vezes Vorcaro fora da agenda oficial e o que eles trataram. Não é um procedimento normal receber um banqueiro que estava lesando os cofres públicos e a pátria brasileira, como lesou Vorcaro, sem nenhum tipo de agenda pública. Isto é uma das questões que a CPMI vai debruçar. Nós temos interesse para saber disso, porque Master tem tudo a ver com o Centrão e com a esquerda. E se tiver alguém da direita envolvida, podem ter certeza que nós vamos pedir a punição ao rigor da legislação brasileira. Não houve esse acordo, não haveria jamais e nós vamos continuar cobrando a CPMI do Banco Master.
9: A gente viu essa operação contra o Ciro Nogueira. O senhor acha que existem outros Ciros dentro do Congresso ligados ao Banco Master?
10: As informações que temos de corredores, de bastidores, é que tem mais parlamentares, né, sejam senadores e até deputados, que tiveram relacionamento próximo com o Vorcaro. Não quer dizer a todo cidadão brasileiro, a presunção de inocência vale. Eu acho que é o início de um processo. Esse processo tem que ter o amplo contraditório a todas as pessoas, inclusive o senador Ciro Nogueira, e depois da instrução do processo, o julgamento. Eu não vou fazer pré-julgamento nenhum, mas que nós queremos que tudo seja investigado e passado a limpo, doa quem doer, isso nós vamos até as últimas consequências.
9: Agradeço novamente ao senhor e sempre muito bem-vindo aqui à Jovem Pan, deputado.
10: Muito obrigado a vocês e parabéns à Jovem Pan, Bruno e todos vocês aí do estúdio, pelo belo jornalismo que fazem de informar os brasileiros com isenção, com respeito às instituições, e é isso que o Brasil precisa.
9: A gente segue junto na cobertura aqui no Congresso Nacional. Volto ao estúdio.
5: Obrigada, Bruno, e também ao deputado pela entrevista. Agora vamos chamar os nossos analistas do dia para a gente repercutir as falas de Sóstenes Cavalcante. Mano Ferreira, ele disse que o Banco Master e o escândalo é do Centrão e é da esquerda. Mas Fabiano Zettel depositou 3 milhões de doação na campanha de Jair Bolsonaro e 2 milhões para Tarcísio de Freitas, Mano Ferreira.
7: Márcia, e também não podemos esquecer que aqui mesmo, em tempo real, tivemos o deputado Carlos Jordi, na semana passada, assumindo a existência do acordo que retirou da pauta da sessão conjunta do Congresso Nacional a leitura da ata que daria início à CPMI do Banco Master. Então, de fato, né, separando a narrativa política dos fatos apurados jornalisticamente, houve um acordo para que fosse retirada de pauta a entrada, né, a abertura da CPMI do Banco Master. E isso envolveu, obviamente, não apenas o bolsonarismo, mas o que eu costumo chamar de frente ampla pela impunidade. Acho que a gente não pode, como torcidas políticas, tratar o caso Master como se fosse de um lado ou outro da política. É um caso ecumênico, é um caso que pega da esquerda à direita, passando pelo Centrão, que pega não apenas o Legislativo e o Executivo, mas também nomes do Judiciário, e por isso mesmo é nosso papel como imprensa livre, é papel da sociedade civil brasileira ficar de olho nesse caso, porque se depender das articulações em Brasília, tudo será feito para que nada aconteça com aqueles que participaram de uma tramóia para, no fim das contas, roubar dinheiro do contribuinte.
5: Agora, Diego Tavares, tem chance de Arthur, Diogo Mota, perdão, estava com Arthur Lira na cabeça, mas Diogo Mota já pautar essa PEC para ser colocada em votação? Neste momento, pré-eleição, você acredita que vai acontecer essa articulação?
8: Olha, Márcia, em Brasília a gente não pode duvidar de nada, fica muito difícil cravar qualquer tipo de situação. Mas o que existiu no final do ano passado foi também um grande acordo pelo avanço da PEC, do PL da dosimetria, justamente para que o caso dos eventuais abusos judiciais em relação aos presos do 8 de janeiro não ingressasse no ano eleitoral, não se tornasse pauta do debate público em ano eleitoral. Então, com base nesse avançar da pauta no ano passado, eu acho muito difícil que se requente agora a situação da anistia, justamente em relação ao calendário das eleições, justamente porque isso faria com que a anistia se tornasse, de certa forma, uma pauta também do debate eleitoral. Então, essa vontade política que o próprio deputado Sóstenes manifestou em uma de suas respostas há pouco, ela não deve existir esse ano. Fora isso também, existem vários acordos, como o Mano Ferreira está dizendo aqui agora, que envolviam a questão do abandono da anistia em detrimento da dosimetria. Então, muito possivelmente, o debate terá que avançar em relação a todo o esforço legislativo que já foi feito para aprovação da dosimetria, mesmo o PL tendo sofrido esse embargo judicial com a suspensão dos efeitos da lei pelo ministro Alexandre de Moraes, até que se decidam as ações que contestam a constitucionalidade da dosimetria. Eu não acredito em avanço de nenhuma PEC da anistia nesse momento.
5: Obrigada, Diego e Mano. A gente volta nesse assunto e com Bruno Pinheiro, direto do Congresso Nacional, já já. Mas agora vamos aqui para São Paulo, porque nós temos uma pauta desde ontem importante, uma notícia que infelizmente parou São Paulo, porque ali no Jaguaré, na zona oeste da cidade, teve uma explosão de gás que ocorreu ontem. Uma pessoa infelizmente morreu e mais de 40 imóveis foram interditados. A Júlia Firmino vai trazer os detalhes então para a gente ao vivo, direto aqui da capital. Você está no local, Júlia? É isso? Boa tarde, bem-vinda.
11: Tô sim, Márcia. Eu e Pedro Patrone estamos aqui bem aonde aconteceu, na rua onde aconteceu essa explosão. Agora tem muita movimentação aqui das autoridades. Vou sair só um pouquinho da imagem para o Pedro conseguir mostrar pelo menos a Defesa Civil, alguns agentes da Polícia Militar também que fazem o isolamento dessa região, já que ninguém pode transitar por ali, pelo menos por enquanto, né? Os técnicos ainda estão trabalhando nessa região. A população também não pode nem chegar perto, por isso está bem isolado por aqui. É a informação que nós temos mais recente, que foi dada também em uma coletiva de imprensa agora no início da tarde, é que não há mais risco de explosão. Essa informação é uma informação nova, mas que há sim risco de desabamento de estruturas que foram afetadas por conta da explosão. E aí, nessa coletiva, eles também deram informações sobre o apoio às famílias. Aquele PIX para despesas imediatas, que inicialmente era de R$ 2.000, agora vai ser de R$ 5.000, ou seja, quem já recebeu o apoio de R$ 2.000 vai ser somado aí, vai receber mais um PIX de R$ 3.000, mas quem não recebeu nenhum auxílio por hora deve receber então um PIX de R$ 5.000. 194 famílias já realizaram o cadastro, participaram dessa coletiva, a Sabesp, a Congas, a Arcesp, que é a Agência Reguladora de Serviços Públicos do Estado de São Paulo, a Defesa também Civil Estadual, e a causa não foi esclarecida ainda pelos representantes dessas entidades. Para a gente lembrar, essa explosão aconteceu, como você bem disse, Márcia, ainda na tarde de ontem, aqui na região do bairro do Jaguaré, zona oeste de São Paulo. Um homem morreu e outras 3 pessoas ficaram feridas. Segundo a Defesa Civil, 61 desabrigados pernoitaram, em um hotel que foi pago pelas concessionárias. Eles devem ficar por lá por tempo indeterminado, até que seja possível voltar, então, pelas suas residências e recebam um outro apoio, caso necessário. Na manhã de hoje, equipes iniciaram uma análise também mais detalhada aqui nesses imóveis, nessa região, que foram afetados, para trazer aí eventuais liberações, começar a fazer a liberação para que as pessoas possam voltar para suas casas. A gente tem, inclusive, uma fala do Tenente Maxwell explicando como é que foi feita essa classificação de risco para as pessoas voltarem para suas casas. Vamos acompanhar?
12: E nós catalogamos, classificamos em 4 níveis. O primeiro nível é o nível verde. As casas que forem classificadas como verde estarão liberadas para que as pessoas possam retornar. Isso não significa que não haja algum tipo de dano material. Depois do verde, nós vamos para o amarelo. O amarelo já enseja uma interdição, mas é uma interdição parcial. A terceira classificação é a laranja. Na laranja, já há um dano relacionado à estrutura. Então, o imóvel não está totalmente condenado, mas uma parede foi danificada, uma coluna importante, uma viga importante foi danificada. E a última classificação é a vermelha, na qual esse imóvel está completamente comprometido, esse imóvel não tem condição, ele precisa ser demolido.
13: Bom, essas foram as informações aí mais recentes por parte da Defesa Civil, trazidas pelo próprio tenente Maxwell, que a gente acabou de ouvir aqui com uma informação mais recente agora mesmo, que foi passada para os próprios moradores, é que vai começar então essa entrada dos representantes da Defesa Civil dentro dos imóveis, para que seja vistoriado, olhado, para ver se realmente qual que é a classificação daquela residência, para aí sim a pessoa poder voltar com seus familiares ou não, né? Realmente ser interditada de fato, permanecer interditada essa residência. Em relação ao quadro de saúde dos pacientes, né, daqueles três feridos, o que nós temos é que um deles deve receber alta ainda hoje, ele está internado no Hospital Universitário da USP. A segunda vítima segue no Hospital das Clínicas da Faculdade de Medicina da USP em um quadro estável e uma terceira vítima está entubada num leito de UTI no Hospital Regional de Osasco. Quem também se manifestou em relação a essa explosão que aconteceu ainda na tarde de ontem aqui nessa região do Jaguaré foi o governador do estado de São Paulo, Tarcísio de Freitas, do Republicanos, que disse que é preciso rever processos para garantir a segurança e responsabilizar empresas se houver de fato um erro, e disse ainda, Tarcísio de Freitas, que os custos serão pagos pela Sabesp e também pela Congas. A gente segue de olho em toda essa movimentação por aqui, torcendo para que as casas sejam logo liberadas e que essa situação se resolva, especialmente pensando aí nessas famílias que foram tão afetadas. Muita gente não pode nem voltar para casa e não vai ter condição de voltar para sua residência, deixou tudo para trás. Volto com vocês.
14: Obrigada, Júlia Firmino, pelas suas informações. Agora, gente, vamos para a enquete do dia, porque a gente quer saber sobre o projeto de lei que permite punição mais rígida para menores que cometeram crimes hediondos. A gente quer saber de você, nosso telespectador, ouvinte, internauta aqui da Jovem Pan. Você apoia essa PEC mais rígida ali para realmente menores serem punidos? 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Ao longo do programa eu vou ler algumas mensagens. Agora, 2h34, vocês viram a notícia de hoje também, que o Grupo Toque, dono das marcas Toque Stoque e Mobile, informou nesta terça-feira que entrou com um pedido de recuperação judicial para tentar reorganizar as dívidas e também evitar um agravamento da crise financeira. Ao vivo, Bruno Meyer, primeira vez aqui em tempo real, vai trazer os detalhes para a gente. Oi, Bruno, tudo bem? Boa tarde. Qual é o valor desse rombo financeiro aí, meu amigo?
15: Oi, Márcia. Boa tarde a você, boa tarde a todos que nos acompanham aqui no Tempo Real. Um prazer estar aqui pela primeira vez, mas com uma notícia negativa envolvendo o mundo dos negócios, porque trata-se da maior varejista de móveis e artigos de decoração do país, esse grupo Toque, dono, né, das marcas Toque Stoque e Mobile, pediu recuperação judicial à Justiça de São Paulo, alegando uma dívida de R$ 1,110 bilhões. O que, afinal, explica essa situação desse grupo, né, fundado no segundo semestre de 2024, justamente com a fusão da Toque Stoque com a Mobile? Eles, em documento emitido nesta terça-feira, eles alegaram o atual cenário macroeconômico marcado por juros e inflação persistentes. Segundo ponto, atenção, a primeira vez que escutei isso de uma companhia brasileira, o alto endividamento das famílias brasileiras, essa é uma das causas que a empresa alega para esse pedido de recuperação judicial. E em terceiro ponto, o crédito mais restrito. São três pontos aí alegados pela empresa que impactam diretamente o consumo de bens duráveis. Esse é mais um capítulo, Márcia, que evidencia a crise enfrentada por boa parte aí de empresas médias, de empresas pequenas, de empresas grandes no Brasil. Se a gente pegar só as últimas semanas, o Grupo Pão de Açúcar, outras companhias de outros setores, a Raizen, a Oncoclínicas, entraram com pedido de recuperação extrajudicial. No documento enviado ao mercado financeiro nesta terça-feira, o grupo TOC, ele classificou esse pedido de proteção contra os credores como necessário para reorganizar a situação financeira da companhia diante de vencimentos próximos da dívida. E ele alertou que a companhia segue em operação e com funcionamento tanto das lojas físicas como das suas plataformas de e-commerce. Como eu falei, é a maior varejista de imóveis e artigos de decoração do país. É um grupo formado no segundo semestre de 2024. Tinha uma grande empolgação quando foi feita essa união, porque a receita esperada no ano era de R$1,6 bilhão e tinha forte presença de lojas físicas pelo Brasil por conta da Toc Stock, um grupo fundado por um casal francês na década de 1970, e a Mobly, que se juntava com a operação digital, com a sua plataforma de e-commerce muito conhecida também. Foi fundada, uma companhia fundada em 2011 e com capital aberto na B3 em 2023. Tinha presença nacional, o grupo tem presença nacional e tem produtos muito focados ali para classe A, para classe B. Nos últimos tempos também começou a fazer para as classes C, e tem essa notícia agora do pedido de recuperação judicial dessa companhia, uma companhia muito conhecida, dona de marcas amplamente reconhecidas como a Toc Stock e a Mobly.
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15: O Banco do Brasil e tem o Banco Santander aí, que são os credores, os principais credores desse grupo. Mas eu acho, infelizmente, Márcia, infelizmente, que outras varejistas terão um destino, não sei exatamente se com pedido de recuperação judicial, mas outras companhias, sobretudo do varejo, viu, com esse mesmo destino, falando abertamente de dificuldades financeiras e talvez pedindo uma proteção contra os credores.
14: Sinal que a nossa economia não vai tão bem assim, né? Obrigada, Bruno Meyer, pelos esclarecimentos aqui com a gente em tempo real. Volte sempre, sempre muito bem-vindo aqui com a gente. Agora, 2h43, vamos falar de noticiário internacional, porque as negociações entre os Estados Unidos e o Irã estão travadas nesse momento. A tensão voltou a crescer no Oriente Médio e o Luca Bassani vai trazer todos os detalhes direto da Europa. Oi, Luca, tudo bem? Boa tarde, bem-vindo. As negociações já vão voltar a acontecer? Tem alguma rodada marcada? Conta pra gente.
1: Boa tarde também a

0: critérios, né, colocando critérios extremamente opostos. Enquanto os Estados Unidos querem a eliminação do programa nuclear iraniano, a limitação do seu programa de mísseis balísticos e a finalização do financiamento do Irã a grupos terroristas, Teherã se vê como vitorioso nessa guerra, né? Os iranianos se veem como vitoriosos por terem resistido e querem continuar enriquecendo o urânio e também ter a soberania do Estreito de Hormuz garantida, recebendo inclusive pagamentos por pedágio de embarcações que queiram passar por esse estreito tão importante. Então, nesse sentido, as negociações completamente paralisadas, há uma pressão da China nos bastidores e isso tende a ser fundamental nos próximos dias, já que Donald Trump amanhã já estará em viagem oficial para se encontrar com Xi Jinping, 3 dias no país asiático, que podem de fato mudar o rumo dessa guerra. Afinal, sabemos como a China é importante, como um fiel da balança e como um aliado iraniano. Todavia, há alguns analistas mais pessimistas dizendo que ainda há 2 porta-aviões norte-americanos na região do Oriente Médio de prontidão para retomar os ataques conjuntamente com Israel, o que significaria um prolongamento dessa crise econômica ao longo do tempo e mais pessoas morrendo, uma crise humanitária, obviamente, sendo o ponto mais negativo. São duas visões opostas, a gente só vai saber, observando os próximos dias, essa viagem de Donald Trump à China, 3 dias, do dia 13 ao dia 15, a gente vai ficar de olho, é o ponto alto dessa semana para a gente observar na geopolítica.
1: Obrigada, Luca Bassani. Qualquer novidade, você volta aqui com a gente em tempo real. Agora, vamos voltar para o Brasil, porque o pré-candidato à presidência da República, o Flávio Bolsonaro, deve visitar Minas Gerais no início agora do próximo mês de junho. A repórter Júlia Martins vai trazer os detalhes ao vivo, direto de Poços de Caldas. Oi, Júlia, tudo bem? Boa tarde, bem-vinda.
2: Muito boa tarde, Márcia, para você, para todo mundo que acompanha o Tempo Real. Essa informação foi confirmada ontem, viu, pelo presidente do PL aqui em Minas Gerais, o Domingos Sávio, em uma entrevista, então, que ele concedeu a um site de notícias aqui do nosso estado. Segundo ele, então, entre o dia 1º e o dia 2 de junho, Flávio Bolsonaro deve cumprir, sim, a agenda aqui em Minas Gerais. Ele vai visitar a capital mineira, Belo Horizonte, mas a principal reunião dele aqui no estado vai ser um encontro com lideranças do PL, realizado então em uma região no interior do estado. A gente ainda não sabe ao certo se vai ser no sul, no norte, nordeste, enfim, qual região será essa, mas o fato é que ele vai articular então essas alianças, principalmente aqui no interior de Minas Gerais. Vale a gente lembrar que o nosso estado aqui é o segundo maior colégio eleitoral do Brasil, são mais de 16 milhões de eleitores. Portanto, é um estado decisivo nas eleições, principalmente agora em 2026, viu? E o caminho do PL aqui em Minas Gerais, ele ainda é incerto. O partido tem trabalhado aí com 3 possíveis cenários. O primeiro deles seria uma aliança com o atual governador aqui do estado, que também é pré-candidato a uma reeleição, o Matheus Simões, que é do PSD. O Matheus Simões tem sido bem objetivo, inclusive em algumas entrevistas dele, falou isso até para o Rodrigo Costa, quando esteve aqui em Poços de Caldas, que vai apoiar Romeu Zema. O Romeu Zema também chegou a ensaiar uma aliança ali para compor a mesma chapa de Flávio Bolsonaro, mas isso também ainda é incerto. Romeu Zema que pretende sim sair como candidato a presidente da República também. Já que o cenário com o Matheus Simões é incerto para o PL aqui em Minas Gerais, eles ameaçam também uma aliança com o senador Cleitinho. Cleitinho que também não confirmou que vai sair com uma candidatura a governo de Minas Gerais. Pelo menos não no executivo. Ele pretende se manter ali no Senado, por enquanto é o que aponta o parlamentar. A gente ainda não tem certeza. Fato é que o Cleitinho figura entre as intenções de voto como um provável governador eleito aqui no nosso estado. Além desse cenário com o Cleitinho e com o Matheus Simões, uma medida para o PL seria lançar uma candidatura própria, com um nome que ainda é incerto. Não sabemos qual aliança, então, o partido vai seguir aqui no estado de Minas. Mas fato é, então, que no começo de junho, Flávio Bolsonaro estará presente aqui no estado para articular essas alianças para as eleições de 2026. Eu volto com você aí no estúdio, Márcia.
1: Obrigada, Júlia, pelas suas informações e por falar em política, em articulação. Vamos voltar para Brasília. Bruno Pinheiro continua no Congresso Nacional e tem novidade de Ciro Nogueira.

0: Pereira e também Flávio Bolsonaro. Não é isso, Bruno?
1: Olha só, Márcia, a gente está acompanhando aqui a sessão na Câmara dos Deputados, ainda um pouco esvaziado, na verdade. Alguns parlamentares retornando dos seus estados, outros ainda de forma remota no Senado. O cenário é mais esvaziado ainda, mas hoje é um dia importante porque é um dia após, acontece a sessão após a operação da Polícia Federal contra Ciro Nogueira aqui na capital federal. Os aliados do governo estão aproveitando que a sessão não iniciou, tem só os primeiros comunicados, onde eles sobem, fazem vários discursos, mandam recados para as redes sociais. Os aliados do governo estão fazendo vários discursos na tentativa de ligar Ciro Nogueira a Flávio Bolsonaro, até dizendo que Ciro seria o vice ideal para Flávio Bolsonaro, dizendo que essa conjuntura, que é a história do Banco Master, vai chegar sim no senador Flávio Bolsonaro, que vai disputar as eleições, disputar a presidência da República. E aí essa discussão reacende tudo aquilo que a gente já vinha falando sobre uma investigação seletiva. Conversei agora com o deputado Carlos Jordi sobre a CPMI do Banco Master. A gente viu aqui o deputado Sóstens Cavalcante dizendo que havia uma falta de uma agilidade no Supremo, né? Mas a relatoria desse mandato de segurança é do ministro André Mendonça, que ainda não deu resposta. O deputado Carlos Jordi me aliviou um pouco dizendo que não, porque isso chegou na última semana, eles vão esperar nos próximos dias essa resposta do ministro André Mendonça, mas também acreditando que não há muito espaço para instalar uma CPMI este ano, porque logo mais nos próximos dias as festas de São João, tem também um recesso e tem a campanha eleitoral. Mas a ideia de aliados do governo, mesmo orientados a não ficarem falando muito sobre Ciro Nogueira, a ideia é ligar Ciro a Flávio Bolsonaro. Quero ouvir rapidamente aqui a análise do Mano Ferreira, Mano, se essa jogada do governo dentro do Congresso Nacional vai dar certo, se o governo vai conseguir associar as duas situações, a imagem de Ciro Nogueira a Flávio Bolsonaro no escândalo do Banco Master. Mano.
2: Olha, Bruno, a imagem de Ciro Nogueira é associada ao governo Bolsonaro porque ele foi ministro da Casa Civil, assim como a imagem de José Dirceu é associada à imagem do governo Lula porque ele foi ministro da Casa Civil lá atrás. Então, de um ponto de vista pragmático, a associação ela acaba acontecendo. Agora, a segunda camada dessa questão é: isso será suficiente para causar efeitos na desconfiança do eleitor? Aí eu acho que a gente precisa repartir a sociedade brasileira em pelo menos três blocos. Aqueles que são partidários do petismo olham para essa situação e já estão condenando todos os envolvidos. Os que são partidários de Flávio Bolsonaro rapidamente ignoram o fato de que Ciro Nogueira foi ministro da Casa Civil e era uma liderança muito importante na articulação da candidatura, cotado até mesmo para ser candidato a vice-presidente junto de Flávio Bolsonaro, e dissociam uma coisa da outra. O que resta saber, no fim das contas, é aquele público que não está de forma automática alinhado nem ao petismo, nem ao bolsonarismo, que é o público que vai decidir a eleição. Só que esse público também vai olhar para o lado das associações do Banco Master com o governo Lula e vai colocar isso na balança. Ou seja, na prática, para esse eleitor intermediário que não está nem na esquerda, nem na direita de forma automática, o caso do Banco Master pode acabar se convertendo numa grande névoa, com o sentimento de que todos eles estão lá de mãos dadas, abraçados, inclusive fazendo articulações para que as investigações não avancem. Então, se esse sentimento acabar se consolidando, não importa tanto assim a capacidade do governo de atrelar Ciro Nogueira a Flávio Bolsonaro, porque, afinal de contas, há os outros, Guido Mantega, Ricardo Lewandowski, outras pessoas que foram contratadas para consultorias pelo Banco Master, que estão conectadas à imagem do governo Lula. Então, essa situação pode acabar dando um empate entre esses dois blocos e, na prática, levar a decisão do eleitor para um segundo critério. Ou, se a corrupção, se o caso do Banco Master for decisivo para o voto de uma parcela expressiva de eleitores, isso pode bagunçar o xadrez eleitoral e fortalecer uma terceira candidatura.
1: Diego Tavares, quero ouvi-lo também rapidamente sobre esse discurso da ala governista. Eu estava aqui assistindo um pouco a fala ou as falas de alguns parlamentares aliados do governo, Diego, fazendo uma defesa forte sobre o lançamento, esse novo plano do governo hoje lá no Palácio do Planalto, sem alcolumbre, sobre o enfrentamento ao crime organizado. Relembrando que o governo enviou aqui para o Congresso a discussão da segurança, que Guilherme de Hitch quis esvaziar essa matéria, mas se o governo se firmou para combater o crime organizado, a gente naturalmente e historicamente sempre viu os aliados da direita defendendo a segurança pública e o combate ao crime organizado. O que faz a ala governista começar a defender virtuosamente, até com uma certa eloquência dentro do plenário, o combate ao crime organizado às vésperas da eleição, Diego?
3: Pois é, Bruno Pinheiro, esse é o calendário eleitoral operando alguns milagres, você disse muito bem. Historicamente, não há por parte de segmentos da esquerda, não há por parte do Partido dos Trabalhadores, que é o partido que se encontra ocupando hoje a maior parte das posições de poder do país, um debate de enfrentamento enfático à criminalidade de modo geral, principalmente ao crime organizado. É sempre muito bom a gente lembrar o passado recente, inclusive, alguns projetos muito emblemáticos, como o projeto que aumentava as penas para os crimes de furto e de roubo, que tramitou, salvo engano, em 2023 na Câmara dos Deputados. Outro projeto no ano seguinte que versava sobre o endurecimento da progressão de penas para quem praticasse crimes hediondos. Todos esses projetos receberam por parte do PT, do PSOL e dos partidos de esquerda resistência, contrariedade, votos contrários. E agora, em razão da adesão popular à questão da segurança pública no ano eleitoral, esses mesmos partidos viraram uma chave como se fosse mágica e passaram a defender também penas mais duras, regimes de cumprimento de pena mais rigorosos. Tudo isso em prol do capital eleitoral, tudo isso em prol dos frutos políticos que esse debate tem rendido nesse sentido. Eu sempre falei nas oportunidades que eu tive aqui na Jovem Pan que o debate a respeito do PL antifacção, da PEC da segurança pública, nunca foi pela melhor ideia. Nós nunca tivemos um debate que de fato enfrentasse os reais problemas inerentes à segurança pública pelos quais o Brasil passa. Todo o debate se travou em torno da paternidade desses projetos. Tanto Guilherme de Hitch, relator, e segmentos da direita quanto a esquerda brasileira estavam ali disputando quem poderia, às vésperas do mês de outubro, subir no palanque e dizer: olha, essa ideia que está aí vigorando é a minha ideia, independentemente do conteúdo desse projeto de lei, independentemente do instrumento legal que saísse dessa discussão, que fosse produzido a partir dessa discussão. E sobre o governo anunciar agora, no último ano de gestão, agora sim um combate mais enfático ao crime organizado, com todo respeito ao governo, mas parece piada. Não é de hoje que as facções criminosas tomaram proporções gigantescas. Não é de hoje que o primeiro comando da capital, o Comando Vermelho, atuam como verdadeiras multinacionais do crime. Esse já é um problema quase que histórico do nosso país. Dizer isso no último ano de gestão é praticamente chamar o eleitor de trouxa. É colocar na nossa cara uma estampa de que nós não temos memória alguma, de que nós não conseguimos fazer uma sinapse simples para evidenciar que todo esse trabalho, todo esse esforço do governo nesse momento é tão somente em prol da importância do debate da segurança pública no espectro eleitoral, do ponto de vista do calendário eleitoral, como eu disse. Mas enfim, é aquela história, antes tarde do que nunca, né? Se tem alguém, uma autoridade pública que pretende combater com mais ênfase o crime organizado, essa história é bem-vinda. Afinal de contas, o brasileiro já não aguenta mais estar à mercê da criminalidade, seja nos grandes centros, seja nas cidades do interior, seja nas capitais, seja no fundão do Brasil. Ninguém aguenta mais o crime e o crime organizado nesse país.
0: Agora faltam 2 minutos para as 3 da tarde. O Conselho de Ética da Assembleia Legislativa do Paraná aprovou ontem o parecer pela cassação do mandato do deputado estadual Renato Freitas. Vamos com a Rafaela Moron ao vivo agora para a gente conversar sobre esse assunto. Oi, Rafa, tudo bem? Direto de Curitiba ao vivo. Conta para a gente como é que aconteceu essa situação. Boa tarde.
4: Oi, Márcia, boa tarde para você, boa tarde a todos. É, essa decisão, inclusive, abre a partir de agora um prazo de 5 dias úteis para defesa do deputado do PT se manifestar junto ao Conselho de Ética. A partir daí, o que acontece é que esse processo se encaminha para a Comissão de Constituição e Justiça, que é a principal da casa, e se seguir a partir da CCJ, chega ao plenário, onde precisa da maioria dos 54 deputados aqui do Estado para garantir aí essa perda de mandato. E o que levou a essa situação toda foi exatamente uma briga no centro de Curitiba em novembro do ano passado. O deputado estadual do PT trocou socos, chutes, uma pancadaria generalizada com um manobrista. As razões para essa briga tiveram ali versões diferentes entre o que diz o deputado e também o que alegou ali o manobrista. O deputado afirma ter sido alvo de racismo, né, e ter se defendido diante de agressões e ameaças a uma companheira grávida. O manobrista nega e diz que foi o parlamentar que começou a discussão. E logo depois que houve essa decisão dos colegas deputados do petista Renato Freitas, ele comentou aí como recebeu a notícia. Vamos ouvir.
5: Isso é jogo de cartas marcadas, mas o judiciário não vai ser tão inocente e não vai permitir uma perseguição desse nível, né? Quer me tirar, tira no voto, irmão. Nós somos uma parte da população. Quer vocês queiram, quer não, respeita. E já era. Sabe o que eu falei pro moleque? Falei, você, mano, se você, na hora que você jogou o carro, eu olhei pra você, se você só fizesse um joinha, tá ligado? Ao invés de me chamar de lixo, de me tirar, de me intimar pra porrada, nada disso teria acontecido.
4: Aí, portanto, né, a versão do deputado, que agora corre o risco de perder o mandato, dizendo que um simples joinha poderia ter resolvido a situação. E já adiantou, inclusive, que qualquer que seja o trâmite, a continuidade desse processo dentro da Assembleia, de forma administrativa, vai buscar mais uma vez a justiça para tentar permanecer no mandato. Volto com vocês aí no estúdio.
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16: Isso é apenas a ponta do iceberg.
17: Ah, vai ser muito grande, né? Até agora foi a ponta do iceberg que nós tivemos. Temos aí delação em curso, investigação em curso. A semana passada mais nomes surgiram e muitos outros vão surgir com toda certeza.
16: Portanto, aí as repercussões em relação ao caso do Banco Master, os eventos continuam aqui em Nova York, nos Estados Unidos, já que banqueiros, também fundos de investimentos, todos estão reunidos aqui, já que essa é a semana brasileira aqui nos Estados Unidos, especialmente na área econômica e política, nessas duas áreas que são importantes para o Brasil. As eleições também estão tomando conta dos holofotes por aqui, inclusive em todas essas reuniões que têm acontecido. E a Jovem Pan continua acompanhando aqui uma hora a menos em relação ao horário de Brasília. Márcia.
0: Tá certo, aproveita por aí. Obrigada, viu, Lian? Bom trabalho aí em New York. Agora, às 3h05, vamos voltar para o Brasil para falar das articulações aqui em São Paulo. O pré-candidato ao Senado, André do Prado, afirmou que o Eduardo Bolsonaro está totalmente elegível nestas eleições. Será? Beatriz Manfredini chega com esse bastidor. Bia, tudo bem? Tá friozinho aí fora? Boa tarde.
18: Agora tá um pouco melhor, viu, Márcia? Até consegui abrir o casaco, mas desde de manhã, olha, gelado. A gente começou o dia com 10 graus, agora a sensação tá um pouco mais tranquila, dá pra ficar na rua, tô conseguindo fazer o ao vivo por aqui com vocês. Boa tarde pra você também, pro Bruno, pra todo mundo que nos acompanha aqui em tempo real. Eu tô na rua porque a gente tava participando de um evento do governo do estado e foi aqui que eu e outros repórteres conversamos com o presidente da Alesp, André do Prado, que agora é oficialmente pré-candidato ao Senado, né, da chapa à reeleição do governador de São Paulo, Tarcísio de Freitas. Há um embrólio porque junto com o anúncio de André do Prado como pré-candidato, também foi anunciado que o suplente, ou seja, a pessoa que ocuparia o lugar dele se ele vencesse uma cadeira à Casa Alta, é o ex-deputado federal Eduardo Bolsonaro, que até então era considerado o dono dessa vaga, ele que era a pessoa que escolheria então o nome que disputaria ao Senado, e ele entra como primeiro suplente em um momento que responde a alguns processos judiciais. André do Prado foi questionado sobre isso, né? Se dá para manter a candidatura dessa forma ou se ela pode ser afetada por algum motivo. Respondeu que o PL fez consultas, inclusive com a Justiça Eleitoral, e que Eduardo Bolsonaro está totalmente elegível. A gente separou esse trechinho? Vamos acompanhar.

0: aí, gente, não pode ficar tanto tempo assim.
1: Alô, Bia, tá me ouvindo? Bia, a gente volta com você, porque parece que deu uma travadinha no nosso estúdio ali pra gente colocar a reportagem, né, a entrevista com o André do Prado. Mas você acredita, Bia, que de fato, atrelar nesse momento Eduardo Bolsonaro, que está fora do país, com todas essas pendências, é uma boa pedida para a direita aqui em São Paulo?
2: Oi, Márcia, perdão, achei que tinha entrado já o trecho da entrevista, estava ouvindo aqui a trilha no nosso retorno, mas conta um pouco melhor então o que ele fala. Ele fala que fez essa, eles fizeram, né, o PL, o partido, de maneira geral, então, essa consulta, que Eduardo está totalmente elegível. Lembrando, né, que ontem mesmo a gente teve um pedido da Procuradoria-Geral da República de condenação de Eduardo Bolsonaro por coação. Além disso, ele responde, por exemplo, a processos no Supremo Tribunal Federal. Então, o entendimento nos bastidores é que ainda pode ter uma movimentação nesse sentido até a confirmação da chapa. Lembrando que a chapa precisa ser confirmada ali no período de convenções, então mais ou menos entre o meio fim de julho até o começo de agosto, e é nesse processo então que eles podem precisar rever esse nome de Eduardo Bolsonaro como suplente. Apesar disso, André do Prado então afastou essa ideia, diz que não há nenhum tipo de revisão no escopo, que fica muito feliz de ter sido escolhido por Eduardo Bolsonaro e que tem certeza que judicialmente, então, está tudo nos conformes. O próprio governador de São Paulo, Tarcísio de Freitas, também foi questionado sobre esse assunto durante um evento, então, aqui na capital paulista, do qual eu participei. Disse que esse pedido da PGR não deve atrapalhar, se limitou a dizer isso, que não vai atrapalhar em nenhum momento a chapa deles, então, a reeleição. Nos bastidores se fala em possibilidade de precisar de mudança na convenção, mas até o momento, então, não tem nenhum impedimento de que Eduardo seja mesmo o suplente nessa vaga. André do Prado também falou um pouquinho sobre a briga na direita, a gente tem falado disso aqui, né, de um racha, porque tem dois pré-candidatos oficiais ao Senado, ele e Guilherme Derrite pelo PP, mas tem também os que correm por fora, como, por exemplo, o Major Palumbo pelo Podemos e também Ricardo Salles pelo Novo. André do Prado diz que dá para conversar, principalmente no caso de Palumbo, tentar chegar a um meio termo, mas que entende que os partidos que desejam lançar seus próprios candidatos devem lançar e preferiu não criticar ou não atacar definitivamente ali Ricardo Salles. No entanto, no entorno, na direita, no grupo de Tarcísio, há quem diga que o governador deve tentar intervir e fazer ali um balanço, uma negociação para diminuir o número de candidatos e não rachar os votos da direita. Márcia e Bruno.
1: Obrigada, Bia. Inclusive, agora a gente tem o trecho que você chamou anteriormente. Vamos ver.
3: Isso cabe ao judiciário. Não tem como você fazer previsão. Previsão que eu tenho, estou muito confiante, feliz do Eduardo estar na primeira suplência minha, né? É uma honra muito grande, mesmo porque essa vaga do Senado era uma vaga do Eduardo, né? E ele me escolheu para estar representando o partido, o Senado Federal, com apoio do governador Tarcísio de Freitas, com apoio do Flávio Bolsonaro. Então, tenho muita responsabilidade e quando ele aceitou essa questão da suplência, fiquei muito orgulhoso e isso eu acho que ainda engrandece ainda mais a minha candidatura ao Senado.
1: Bom, a gente segue agora ao vivo. Vamos de novo para o Congresso Nacional com Bruno Pinheiro, que tem mais entrevistados por lá. Bruno.
4: A gente segue então ao vivo aqui no Salão Verde, recebendo aqui o deputado Chico Alencar e também o senador Isauci Lucas. Quero começar com o deputado Chico Alencar sobre a dosimetria, porque os senhores foram ao Supremo Tribunal Federal para suspender a lei que foi aprovada aqui no Congresso. O presidente Lula deu o veto foi derrubado e chegou no Supremo e está suspenso. Por qual motivo que os senhores recorreram ao Supremo Tribunal Federal no olhar da oposição, invalidando o que foi feito aqui no Congresso, deputado?
5: Em primeiro lugar, que a ação direta de inconstitucionalidade é um instrumento da nossa ordem legal, portanto legítimo. Segundo, é um último recurso diante de um projeto que desde o início consideramos inconstitucional, com muitas falhas. Você, inclusive, propôs no decorrer de um processo recém-concluído, com penas duras, efetivamente, mas o atentado contra o Estado Democrático de Direito é um crime gravíssimo. Você, pouco tempo depois, meses depois, já querer rever tudo isso é casuístico, é injusto, é uma espécie de aval ao golpismo, é uma espécie de salvo-conduto para quem quiser atentar contra o nosso ainda frágil Estado Democrático de Direito. E o processo em si foi cheio de equívocos. Então, é problema no mérito e no método. Por exemplo, você fez no Senado modificações de conteúdo, o que significava que o processo devia ser reavaliado pela Câmara. Mas não. O presidente Alcolumbre encontrou um jeito de dizer que eram emendas de redação, e não eram. E fatiou a apreciação de um veto que era global, que era integral do presidente Lula. Ele foi subdividido. Isso também está errado. Então, no método e no mérito, nós entendemos que devíamos recorrer e agora o Supremo resolve.
4: A oposição concorda com as alegações dos aliados do governo e também do deputado Chico Alencar?
6: Olha, em primeiro lugar, eu fico com a interpretação do ministro da Defesa, ministro do Lula, Múcio, que diz que não existe golpe sem arma. Então, eu que participei da CPI e tenho lá um relatório separado de mais de 500 páginas mostrando que o governo federal poderia ter evitado tudo isso que aconteceu. Mas, de qualquer forma, nós sempre defendemos aqui o projeto da anistia ampla, geral e restrita. E, por incrível que pareça, quem fez o texto, quem propôs o texto, quem participou do texto, foi o próprio ministro Alexandre de Moraes, segundo o relator Paulinho da Força. Ora, como pode agora, né, a gente aprovou por maioria, o presidente Lula vetou, nós derrubamos o veto, 49 senadores, 318 deputados derrubaram o veto. E aí, uma canetada de um ministro, simplesmente, olha, suspendi a decisão do Congresso. Uma coisa absurda, nós já aprovamos o fim das decisões monocráticas, que eu acho que precisa ser aprovado aqui na Câmara, mas é inadmissível uma canetada desconstruir aquilo que foi construído e foi aprovado aqui pelo Congresso Nacional.
4: A oposição fala, então, deputado, em uma interferência do Supremo e agora o deputado Sóstres apresentou para se discutir a anistia. Há um ambiente para discutir isso em um ano eleitoral, cerca de quase 4 anos após o 8 de janeiro?
5: Às vezes, conhecer a nossa história ajuda a gente a atuar melhor como legislador. Em primeiro lugar, existe essa figura, que eu questiono também, mas ela é real, da decisão monocrática, que ela seja a mais rápida possível, porque o que conta mesmo é o pleno do Supremo. Em segundo lugar, a anistia é quando um país conflagrado resolve se reconciliar. O Brasil vivia e vive num Estado democrático, com as suas limitações, não se justificava tentativa de golpe, foi isso que aconteceu, não foi golpe armado, foi uma tentativa de golpe que culminou com o 8 de janeiro. Até um plano, punhal verde e amarelo, para matar Lula, Alckmin e o Alexandre de Moraes, foi urdido. E um general que o concebeu disse que era mera elucubração digital. Não era. Explosão, tentativa de explosão no aeroporto, tentativa de derrubar torres de transmissão, invasão da sede da Polícia Federal, tudo isso precedeu o 8 de janeiro e esse é um conjunto de tentativa golpista. Não cabe anistia nessa situação porque o Brasil vive e vivia um Estado democrático de direito. Não é o tempo da ditadura, onde houve perseguição, banimento, tortura, morte, exílio, violência, arbítrio, censura. Agora não. E mesmo assim houve essa tentativa. Lembro, aliás, que o então presidente Bolsonaro sequer teve a educação de entregar a faixa ao seu sucessor. Contestaram as eleições o tempo inteiro, as urnas eletrônicas. Então, esse golpismo não é suscetível de anistia.
4: Obrigado, deputado. Em um minuto também, senador Isalci, a gente vê essa discussão para se emplacar a anistia. O senhor acha que isso vai elevar a temperatura, uma crise entre o Supremo e o Congresso Nacional?
6: Nós temos também tramitando já no Senado um projeto do ministro, do senador Espiridião Amin, que também que trata na anistia. Olha, eu fico pensando, né, um senhor de idade, um idoso, doou R$500, nunca veio a Brasília, não participou de nada, contribuiu com R$500 para um ônibus para vir para cá. Foi condenado a 14 anos. Como pode o Supremo Tribunal Federal, né, dar uma decisão coletiva, que nem deveria ser no Supremo, essas ações deveriam estar correndo na primeira instância, depois para a segunda instância, mas o Supremo exagerou e realmente precisamos modificar isso. E a forma de corrigir tudo isso é desconstruir, como está sendo inclusive proposto lá pelo, no Supremo, lá com o ministro Cássio, ou simplesmente aprovar a anistia.
4: Olhares divergentes, o deputado Chico Alencar, a quem eu agradeço gentilmente, e também aos senadores Alci Lucas, conversando aqui ao vivo com a Jovem Pan. Márcia Dantas.
1: Obrigada, Bruno. Já já a gente volta então com você. Agora 3h17, vamos para Santa Catarina falar do tempo. Teve uma onda de frio, né, que chegou no Brasil e por lá no sul, geadas, neve, temperaturas negativas. A repórter Elis Costa, de Joaçaba, Santa Catarina, vai trazer todas as informações ao vivo. Oi, Elis, tudo bem? Boa tarde. Como é que está o clima por aí hoje? Friozinho, né?
7: Boa tarde, Márcia. Então, passada das 15h, seguimos encasacados aqui em Santa Catarina e, como os nossos colegas falaram anteriormente, o frio está por todos os lados. A semana realmente começou com frio de verdade aqui no sul, principalmente, com baixas temperaturas. Isso devido a uma massa de ar polar que vem atuando aí no país e fazendo os termômetros, então, despencarem. Principalmente aqui no sul, tivemos cidades aí com a temperatura abaixo de zero. Por São Paulo também esfriou. Ontem, segunda-feira, amanhã, ela foi a mais gelada do ano. A capital registrou 8 graus nas primeiras horas. E aqui em Santa Catarina, o frio chamou a atenção. De acordo com a IPAGRE, Urupema, na Serra Catarinense, a mínima foi de 3 graus. E também uma temperatura que chega aí à sensação térmica de menos 12. Outras cidades também congelaram por aqui. Urubici marcou menos 2,2, São Joaquim, como sempre, gelada, menos 1,9. Porto Alegre também fez um friozinho, marcando aí a casa dos 8 graus. E Campo Grande fez 10 graus, mas a sensação térmica nas primeiras horas do dia também é menor. A previsão é que esse frio continue os próximos dias. Os meteorologistas dizem que essa onda de frio deve continuar por parte do país, principalmente aqui no sul. A tendência é que a partir de amanhã, quarta-feira, essa massa de ar frio comece a perder força. Aí em São Paulo, as temperaturas devem voltar a aumentar na quinta-feira. E aqui no sul, enquanto não começa a esquentar, a gente utiliza muita roupa térmica e, claro, o nosso bom e tradicional chimarrão.
1: Olha, Elis, você sabe que eu gosto do chimarrão, viu? Ele é amarguinho, mas eu adoro também o chocolate amargo, o café amargo. Então, o chimarrão também, eu já provei umas 2, 3 vezes e gostei, viu? Um beijo, esquenta mesmo por dentro aí, vai tomar seu chimarrão. E bem-vinda sempre aqui com a gente em tempo real. Agora vamos chamar a Camila Yunes, direto aqui de São Paulo, também para falar dessa frente fria. A Elis já deu uma adiantada, né, Camila? Que a partir de quinta já começa a melhorar um pouquinho. Boa tarde, bem-vinda. Bem-vinda.
8: Oi, Márcia, boa tarde para você, boa tarde a todos. Pois é, e como a gente viu lá em Santa Catarina, realmente é ali que está concentrando as menores temperaturas com essa onda de frio. Márcia, a onda de frio ela vai se encerrando, a partir de amanhã ela não estará mais vigorando, as temperaturas começam a se elevar um pouquinho entre amanhã e quinta-feira, mas no final da semana uma nova frente fria vai avançar pelo país e provoca novamente uma queda nas temperaturas. Agora a gente tem a atmosfera, Márcia, mais suscetível à entrada dessas massas de ar polar para justamente, né, quando é o que a gente vê no outono, no inverno, com essa queda nas temperaturas. Então a atmosfera está mais suscetível a essas ocorrências. Lá no Rio Grande do Sul, Santa Catarina e Paraná, as temperaturas, né, elas devem ter uma consistência maior nessas temperaturas mais baixas. Aqui na região sudeste, no centro-oeste, vai oscilar um pouquinho, mas a gente deve ter o frio de forma um pouco mais consistente, como é esperado para essa época do ano. E, Márcia, não só lá em Santa Catarina, mas em boa parte do centro-sul do país, nós tivemos recorde de temperaturas. Rio de Janeiro registrou a menor mínima do ano, 12,9 graus Celsius. Imagine só, o carioca, acostumado com o Rio 40 graus, acordando com frio de 12 graus. Lá em Goiânia também, no meio do Cerrado brasileiro, 14,8 graus pela manhã e Porto Alegre também registrou a temperatura mais baixa do ano, 7 graus Celsius. A tendência ainda é de temperaturas mais baixas. Hoje, aqui na capital paulista, neste momento, a gente tem 20 graus, praticamente parecido ali com o que o Daniel Leão falou lá em Nova York, com os 17 graus. As temperaturas não devem subir. Ainda hoje a gente tem esse friozinho, mas sem condição de chuva. Só para a gente encerrar, Márcia, com relação às precipitações, porque tem um alerta importante para o nordeste do país. A chuva não dá trégua, muito pelo contrário, deve aumentar entre hoje e domingo cerca de 100 a 150 milímetros de chuva. Onde esse volume deve ficar mais concentrado? Em áreas de Recife, João Pessoa, Fortaleza e também São Luís. Então, muita atenção com essas regiões, porque tem condição de chuva forte. Márcia.
1: Obrigada, Camila, pelas informações. Agora, gente, vamos de novo para o noticiário internacional. A União Europeia publicou uma atualização da lista de países que cumprem as regras contra o uso excessivo de antimicrobianos, ou seja, realmente que tem uma segurança maior na pecuária, na carne. E aí o Brasil não passou. Gente, Luca Bassani vai entrar agora com a gente ao vivo novamente para atualizar. Preocupante para o nosso país, né, Luca? Quer dizer que a gente não pode mais, a gente entrou na lista do que não pode exportar carne para a União Europeia. Explica para a gente até que ponto isso é grave, como é que pode ser revertida essa situação.
9: Pois é, Márcio, uma notícia que pegou a agricultura brasileira, né, a agropecuária brasileira, melhor dizendo, de surpresa, mas que não é definitiva. Afinal, foi a publicação da atualização da lista de países que estão seguindo a conformidade da União Europeia na utilização de antimicrobianos. Outros 4 países do Mercosul, Argentina, o Paraguai e o Uruguai principalmente estão na lista, mas o Brasil não está. Não indica que isso seja definitivo. Numa nova atualização no futuro isso pode acontecer, mas caso isso não aconteça até o mês de setembro, aí a situação é complicada, porque não é só apenas para carne bovina, também envolve a carne de frango, a carne de porco e os seus derivados, leites, queijos, ovos, etc. Isso tem a ver com o novo requerimento da União Europeia para mostrar rigidez na sua agropecuária, que não quer a utilização de certos antimicrobianos durante qualquer período da vida do animal, ou seja, é mesmo que ele já esteja crescido ou que ele já tenha passado uma certa idade, não pode administrar alguns tipos de remédios, alguns tipos de microbianos, principalmente aqueles de uso humano. E segundo, então, aquilo que se conclui, talvez o Brasil, em alguns dos seus processos de produção de carne, tenha passado a utilizar esse tipo de químico também, que não seria permitido. Tudo indica que isso pode ser revertido, como eu disse, durante os próximos dias. As organizações, as associações vão entrar em contato, mandar requerimentos para Bruxelas, mas com certeza isso deverá demorar algum tempo. A gente vai ficar de olho, porque impacta a economia brasileira de forma grande, principalmente agora que tivemos a boa notícia, né, implementação do acordo Mercosul-União Europeia a partir do último dia primeiro, e que poderá ampliar o negócio, o comércio bilateral entre os dois lados. Com certeza a gente vai ficar de olho nessas novas informações.
1: Obrigada, Luca Bassani, pelas informações. Agora vamos voltar para o Brasil para falar também de uma situação, na verdade, lá nos Estados Unidos, porque a gente acompanha os levantamentos das pesquisas aqui na Jovem Pan. Pesquisa Atlas Intel mostra um cenário eleitoral numa corrida aqui no Brasil, é isso? Uma nova pesquisa do Instituto trouxe a avaliação dos norte-americanos sobre a política externa dos Estados Unidos. Quase 60%, vamos colocar então os números aqui na nossa tela, por favor. Quase 60% dos ouvidos aqui nessa pesquisa, a gente consegue colocar, por favor, então, sobre a aprovação dos norte-americanos a Donald Trump. 60% dos norte-americanos desaprovam o governo Trump, a avaliação da atuação de Trump em cada área. Olha só, imigração, 52%, péssima a atuação de Trump. Ruim, 6%, 1% regular, 3% boa e 38% ótima. Defesa, 38% ótima, 3% boa, 3% regular, 5% ruim e 51%, a maioria, péssima. Política comercial e tarifas, 35% ótima, 4% boa, 2% regular e ruim e péssima, 57%. 1%. A gente tem mais uma arte, ou essa? Isso, temos mais uma então, pode encher tela. A avaliação de Trump da atuação também política, na política externa, contra Cuba e Venezuela, 36% acreditam ótima, ser ótima essa atuação de Trump. Na América Latina em geral também, a maior parte acredita que é ótima, 32%. E no Oriente Médio ali, ó, 33%. Mas é ruim ou péssima é a maioria ainda, ó, 57% em Cuba e Venezuela, 53% na América Latina e 53% também acreditam que é péssima a atuação de Trump na política externa do Oriente Médio. América Latina, Cuba, Venezuela e Oriente Médio, então a maioria dos americanos acreditam que o presidente Donald Trump tem uma avaliação e uma atuação na política externa péssima. A gente também tem mais um cenário. Agora, apoio aos ataques do exército dos Estados Unidos no Irã contra, olha só, 59,2% da população, e apoia 38,9%. Não sabem ou não responderam, 1,9%. Ou seja, a maior parte, então, da população americana também é contra os ataques ao Irã. Vamos chamar os nossos analistas do dia, o Mano Ferreira e o Diego Tavares. Mano, números importantes esses, né? Sabendo agora que tem a eleição de meio de mandato, fica complicado para o Trump.
10: Exatamente, Márcia. O primeiro destaque que acho importante fazer é como Trump desperta paixões, né? Porque as opiniões estão basicamente nos extremos. As pessoas ou acham ótimo ou acham péssimo. E o volume do péssimo está crescendo. Então é interessante, porque se antes a gente poderia dizer que a sociedade americana estava dividida ao meio entre aqueles que amavam e odiavam o Trump, agora, os números indicam que uma parcela de ex-apoiadores de Trump não apenas não estão gostando, mas estão migrando para o lado do péssimo, né? Então, estão indo para o outro extremo da rejeição e isso é uma amostra do grau de polarização na sociedade americana. Primeiro aspecto. Segundo, a gente precisa lembrar que as eleições nos Estados Unidos, elas não ocorrem de forma direta, elas ocorrem por meio dos colegiados, né? Então, a população absoluta, que é a que está sendo medida nesse tipo de pesquisa, não significa necessariamente o número de assentos, porque não é diretamente proporcional, né? Como há a divisão da votação por estados, há localidades que são mais populosas, onde há maior rejeição e mais dificuldade de Donald Trump, por exemplo, em grandes capitais, como é o caso de Nova York, mas essa vantagem populacional não é automaticamente refletida numa vantagem eleitoral em função da não proporcionalidade da representação em relação ao voto. Então, é importante colocar isso como uma nuance nessas pesquisas quando a gente pensa nos efeitos eleitorais a partir da popularidade no contexto americano. Mas tudo isso revela um cenário muito difícil para Donald Trump na eleição de meio de mandato que terá esse ano, que é uma eleição que vai reeleger membros, né, para o Congresso americano. Então, isso vai dizer sobre o potencial de avançar com uma agenda do governo Trump no Congresso ou de ficar basicamente paralisado se ele perder a maioria de forma importante no Congresso americano. E o principal destaque entra no custo da aprovação da política de tarifas, que é avaliada por quase 57% como péssima, o que também é um indicativo sobre o efeito dessa política no bolso do consumidor americano que está sentindo o seu custo de vida aumentar.
1: Diego Tavares, você acredita que Trump realmente não esperava que essa guerra fosse se prolongar por tanto tempo? E a gente viu o número aí, quase 60% da população desaprova esse conflito no Oriente Médio.
11: Sem dúvida nenhuma, Marcia, até porque o conflito no Oriente Médio tem encarecido o custo de vida, não só nos Estados Unidos, mas no mundo inteiro. Haja vista que, como nós já repercutimos aqui por diversas vezes, pelo Estreito de Hormuz fechado em razão do conflito passa cerca de 20% do petróleo mundial. Então, com o encarecimento dos combustíveis, nós temos o encarecimento de todos os demais produtos que dependem dos combustíveis para o seu transporte. Mas certamente Donald Trump não esperava, imagino eu, ter um índice de rejeição tão alto, principalmente diante do pouco acerto estratégico em ter uma rejeição nesse patamar às vésperas das midterms, das eleições de meio de mandato nos Estados Unidos, que caso resultem em uma derrota significativa da ala mais trumpista, pode fazer com que Trump tenha um final de mandato muito conturbado, tenha muita dificuldade, inclusive para a tomada de suas decisões, decisões essas que no começo de seu segundo mandato, de sua segunda gestão, serviram basicamente para resolver alguns conflitos ao redor do mundo e criar alguns outros conflitos ao redor do mundo. O fato é que Trump, de fato, bagunçou o cenário geopolítico, tanto com a sua operação na Venezuela, quanto pela incursão militar contra o Irã agora, e isso, sem dúvida nenhuma, é o que tem gerado mais reflexo em relação a essa desaprovação. Aliado a isso também, o conjunto de tarifas que ele apresentou logo ao seu retorno à Casa Branca, que tiveram também impacto global, tanto para os países afetados, quanto para o estilo de vida norte-americano. Então, não imagino que Trump esperava que com esse seu conjunto de ações que tornaram o mundo um pouco mais caótico agora nesse século, ele tivesse uma aprovação em queda e uma desaprovação em uma curva tão, tão ascendente. Esperar o resultado das midterms, que serão realmente o evento que vai ditar como que Trump se encaminha para o final do seu segundo mandato.
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7: Lula. Portanto, a sociedade está preparada. Nós vamos ganhar muito mais. Vamos ganhar em qualidade de vida, vamos ganhar inclusive nas contas públicas, porque nós vamos formalizar a economia em 30%. Nós vamos diminuir também o afastamento por adoecimento. Hoje tem 500 mil pessoas por ano afastadas para a Seguridade Social. O impacto disso é enorme nas contas públicas, inclusive influencia na composição da taxa do juro, porque é um problema estrutural, o endividamento, o déficit nominal, por causa do déficit previdenciário. Então, eu estou muito convicto que é uma política de ganha-ganha, a sociedade está preparada, a economia está preparada, é possível sim a redução imediata da jornada de trabalho.
8: O deputado Reginaldo fala num jogo de ganha-ganha, a oposição. A posição é a favor de um diálogo ou de forma alguma vai aceitar essa matéria como está?
9: Não, nós somos a favor do diálogo, até mesmo porque nós estamos buscando o entendimento desses estudos, desses impactos, né? O deputado disse ali, mas nós temos números diferentes, principalmente no agronegócio. Vai impactar 22% no aumento da mão de obra do agronegócio. Isso vai diretamente impactar nos preços que vai chegar na cesta básica do trabalhador. Então não adianta você falar que vai ganhar o mesmo tanto, mas o seu poder de compra vai ser menor. Essa é a nossa grande preocupação. E o governo não vem com nenhuma contrapartida. Né? A gente vê quando o governo dá um incentivo, por exemplo, diminuir o preço dos combustíveis, mas esse incentivo vem atrelado ao aumento do imposto do tabaco. Então, quando é para o governo dar um benefício, ele vincula isso a tirar esse benefício que é dado de alguma outra cadeia produtiva. E nesse momento, o governo não abre mão de nada. Eles pensam ainda arrecadar mais. Então, é uma forma que eu não vejo que esse ganha-ganha vai acontecer com o trabalhador na hora final dele pagar a cesta básica no carrinho. É essa a nossa grande preocupação. Nós não podemos vender a facilidade de um dia de descanso depois que esse trabalhador vá parcelar isso no cartão. Nós já estamos com 80% das nossas famílias endividadas e mais da metade delas com atraso, principalmente no cartão de crédito, que é um dos maiores juros do Brasil. Então, essa é a nossa grande preocupação. Eu acho que trabalhar um dia menos, todo o setor público já trabalha um dia menos. Né? Estender isso para o privado não é dificuldade. A dificuldade é essa transição, né? e que isso vai impactar e o que o governo vai fazer para poder ajudar. E quando o governo vem com uma proposta para ajudar o trabalhador, não adianta dar com uma mão e tirar com a outra, que realmente ajudar. De repente, desonerar a folha, dar um outro tipo de incentivo para que o ganho real do trabalhador continue o mesmo.
8: Em um minuto, deputado.
7: Não, não cabe compensação. Compensação é ganho de produtividade e de economia. Nós não podemos admitir a compensação porque seria um rompimento do pacto civilizatório. O tempo do trabalhador pertence a ele e não a uma empresa. O que nós podemos discutir é transição, se de fato o impacto for 22% no agro, que não é, na minha opinião, não passa de 8%. E se a gente fizer uma transição aí de 2, 4 anos, esse impacto é reduzido, é diluído. Portanto, a sociedade está madura, está preparada e o empresário vai ganhar um trabalhador mais produtivo.
8: Deputado, tem um minuto para terminar.
9: Para concluir, eu acho que o estudo de ganho de produtividade, isso não existe. Nós, hoje, nossa produtividade do Brasil é jovem, nossa cadeia produtiva não está madura para responder com esse ganho de produtividade. Concordo que vai ter alguns avanços no conforto do trabalhador, mas isso não impacta diretamente na produtividade. A nossa grande preocupação é essa, levar realmente um ganho para o trabalhador, não. Depois parcelar isso para ele em diversas prestações que vai custar realmente no bolso dele.
8: Assunto que ainda vai render muito aqui no Congresso Nacional. Agradeço gentilmente o deputado Reginaldo Lopes e o deputado Rodrigo Dazaeli. Volto ao estúdio.
10: Obrigada, Bruno Pinheiro, pela entrevista. Agora 20 minutos para as 4 da tarde. O ministro Flávio Dino ampliou o cerco do STF sobre a execução de emendas parlamentares e determinou que o governador Tarcísio de Freitas apresente explicações formais sobre um suposto acordo político envolvendo a bancada federal paulista e o orçamento do Estado de São Paulo. Quem vai trazer os detalhes é Janaína Camelo, direto da Capital Federal. Oi, Jana, boa tarde, bem-vinda.
11: Oi, Márcia. Muito boa tarde para você. Pois é, isso mesmo, né? O ministro Flávio Dino, hoje mais cedo pela manhã, ele deu uma decisão e aí acionando vários órgãos do governo federal, do governo paulista, por exemplo, para pedir esclarecimento sobre possíveis descumprimentos, eventuais descumprimentos às regras ali da execução de emendas parlamentares, aquelas regras ali que garantem que está tendo transparência, né? Rastreabilidade ali no destino desses recursos em emendas indicadas pelos deputados federais e também pelos senadores. E aí, uma dessas decisões, ô Márcia, do ministro Flávio Dino, foi acionar a Procuradoria-Geral de São Paulo sobre um suposto rateio em emendas de bancada. Essa decisão do ministro Flávio Dino está atendendo a uma petição que foi apresentada por algumas entidades como Transparência Brasil, Transparência Internacional, Contas Abertas, que é a mesma entidade, são as mesmas entidades que apresentaram algumas ações lá no Supremo, das quais o ministro é relator e ele tem dado essas decisões sobre emendas parlamentares. E nessa petição, elas colocam vários indícios de que essas regras não estariam sendo cumpridas. E aí, no caso de São Paulo, por exemplo, a entidade diz o seguinte, que a bancada de São Paulo teria destinado 316 milhões de reais em emendas de bancada para programas escolhidos pelo governo Tarcísio de Freitas. E aí, em contrapartida, cada parlamentar, então, teria recebido a possibilidade de indicar cerca de 10 milhões de reais dentro do orçamento paulista. Só lembrando que, entre aquelas várias regras que foram determinadas pelo ministro Flávio Dino, de transparência, era de que as emendas de bancada não poderiam ser destinadas para projetos individualizados, para projetos de cada parlamentar, mas sim para beneficiar um Estado como um todo. A gente tem um trecho dessa decisão do ministro, em que ele diz, então, ele pede aí que seja feita esse esclarecimento num prazo de 10 dias úteis para que a Procuradoria-Geral de São Paulo explique se houve um tipo de acordo político envolvendo uma permuta de emendas que teria sido celebrado e se houve alguma formalização também jurídica e como está sendo assegurada a transparência na destinação dos recursos públicos. Então, essa foi uma das decisões do ministro. Outra decisão, rapidamente, Márcia, que o ministro também deu, ele acionou o Tribunal Superior Eleitoral, Procuradoria-Geral Eleitoral também, para que tomem providências para mitigar os riscos de desvio de emendas no período eleitoral. Porque essas entidades também dizem o seguinte, que há indícios de que, por exemplo, há riscos de que uma empresa que esteja sendo beneficiada com determinada emenda parlamentar, ela poderia estar recebendo esse recurso por emenda, enquanto outra empresa controlada pelo mesmo beneficiário final seja contratada pela campanha desse mesmo parlamentar. Ou seja, usando dinheiro público, recursos e emendas parlamentares para custear uma campanha eleitoral. Segundo também essas entidades, há esses indícios. Então, o ministro Flávio Dino pediu esses esclarecimentos e uma nova decisão, então, aí envolvendo emendas parlamentares. Márcio.
10: Obrigada, Janaína Camelo, pelas atualizações. Agora faltam 16 minutos para as 4 da tarde. O ministro da Fazenda, Dário Durigan, participa hoje de uma audiência pública na

0: lá hoje nessa comissão especial, Márcia, um representante do IPEA, que é o Instituto de Pesquisa Econômica Aplicada, e também está prevista a votação de 21 requerimentos apresentados pelos deputados membros dessa comissão especial. E dois requerimentos que eu destaco é um deputado que pede a presença de representantes da Confederação Nacional do Comércio de Bens, Serviços e Turismo, a CNC, e também da CNI, que é a Confederação Nacional da Indústria. Ou seja, confederações que apresentam ali, têm a sua opinião contrária à PEC do fim da escala 6x1 e também à redução da jornada de trabalho, inclusive cobram uma compensação por parte do governo para essa redução e já deduzem aí impactos bilionários com a redução da jornada de trabalho, caso ela seja aprovada aqui no Congresso Nacional. E também pedem a presença de representantes tanto do setor do turismo, hotelaria, bares e restaurantes. E lembrando que amanhã tem também a confirmação do ministro Guilherme Boulos, ministro da Secretaria-Geral da Presidência, que vai falar sobre os impactos sociais dessa proposta do fim da escala 6x1, viu, Márcia? Daqui a pouco, então, o ministro da Fazenda fala na comissão especial. Volto com você.
1: Obrigada, então, Bia. Fica de olho por aí, já já a gente volta com você. Agora o assunto é economia. O Índice Nacional de Preços ao Consumidor Amplo, considerado a inflação oficial do país, subiu 0,67% em abril. Denise Campos de Toledo chega ao vivo com a gente agora. Oi, Denise, boa tarde, bem-vinda.
2: Boa tarde, Márcia, boa tarde a todos. Pois é, houve uma desaceleração do IPCA, que é o Índice Oficial de Inflação, subiu 0,67% em abril. No mês de março, o avanço tinha sido 0,88%, mas não dá para se iludir muito com essa suposta desaceleração, porque o acumulado em 12 meses subiu de 4,14% em março para 4,38%. 39% em abril, portanto, vai se aproximando do teto da meta de 4,5%, porque em abril do ano passado a variação foi bem menor, 0,43%. Nós tivemos aí o grupo de preços que mais pressionou foi alimentação e bebidas, alta de 1,34%. Sozinho esse grupo representou 0,29 ponto dessa variação de 0,67%. Aí na sequência vem saúde e cuidados pessoais com alta de 1,16%. Peso de 0,16%, e a gente vê uma composição aí que pesa muito no bolso do consumidor. Alimentação mais cara, no quadrimestre subiu 3,44%. Nós estamos falando de uma média, porque tem preços que até por sazonalidade caem, mas produtos aí de consumo elevado pelas famílias, como cenoura subiu 26%, leite 13%, cebola 11% de alta, tomate 6%, as carnes 1,59%, portanto a população sentindo no bolso. Quando a gente fala em saúde e cuidados pessoais, é preciso lembrar que abril, do dia 1º, começa a valer aquele reajuste que é autorizado pelo governo dos medicamentos. Então, houve um reajuste de 3,81%. E transportes, ele teve uma variação pequena, 0,66%. Aí que eu falo que é uma movimentação ilusória. Foi muito puxado pela forte queda de passagens aéreas, queda de 14,45%, mas isso pesa no bolso de uma fatia pequena da população. Quando a gente pega ônibus urbanos, teve um peso menor porque começou a gratuidade em várias capitais do uso da condução nos domingos e feriados, mas houve reajuste sim das tarifas também nessas mesmas capitais. E aí combustíveis em alta, gasolina 1,86%, foi o maior impacto individual no índice, 0,10 ponto percentual, diesel 4,46% de alta, etanol 0,62%. Portanto, mesmo com desaceleração em relação ao mês anterior, ainda se sente o impacto da guerra no Oriente Médio, da alta do petróleo, isso pesa no frete, está batendo também na alimentação, que tem aquele componente de sazonalidade, de período de safra, de uma menor oferta. Enfim, o que a gente sente no dia a dia são os preços em alta mesmo, não é, Márcia?
1: Com certeza, o consumidor está sofrendo no supermercado, né, para fazer a compra do dia a dia. Obrigada, viu, Denise Campos de Toledo, pelas suas informações. Agora vamos para a JP nas redes, a tela com a sua opinião aqui na Jovem Pan. A gente perguntou sobre os crimes hediondos cometidos por menores, né? A punição tem que ser mais rígida? Vamos ver o que aqui vocês estão dizendo no 11 9 13 25 80 55. Dry Aquino, boa tarde. Os adolescentes e jovens da nossa atualidade são bem sábios para saber o que é certo e o que é errado, já que até votar estão aptos. Então,

0: pagar pelos seus erros, violência e até crimes serão capazes sim. Sou a favor dessa lei que diminui a menoridade para infrações. Obrigada, Drai. Agora mais uma mensagem do Cássio Souza. Olá, boa tarde. Olha, eu apoio sim uma punição mais rígida para menores. Se eles têm o poder de escolha sobre o que estão fazendo, certamente têm consciência da gravidade das consequências que causam ao próximo. Obrigada também, Cássio, pela participação. Mais uma, Júnior Moura. Boa tarde, Márcia. Boa tarde, Júnior. Já passou da hora de menores responderem por seus atos. Nosso Código Penal é de um tempo em que uma criança de 16 anos era uma criança. Se um jovem nessa idade já pode decidir o futuro do país com seu voto, por que não pode responder por suas atitudes erradas? Valeu, Júnior, também pela participação. Continua mandando mensagem no 11 9 325 8055. Agora é a hora do nosso giro de notícias, os destaques na tela da Jovem Pan News, nesta terça-feira, 12 de maio. A Polícia Civil de Minas Gerais investiga um taxista que agrediu e roubou uma idosa de 75 anos, gente, em Belo Horizonte. Veja que cena chocante, a vítima estava ali caída no chão, ela pediu uma corrida para um supermercado e no meio do caminho o motorista parou o carro sem autorização para dar carona a um segundo homem. Ou seja, o cara colocou um homem que não era da carona, né? Ela nem conhecia esse homem. E depois ele começou, jogou a mulher para fora do carro, bateu nela. Os suspeitos ainda tentaram extorquir a vítima, exigindo um pagamento de R$4.000 pelo cartão bancário. Após isso, a idosa digitou a senha incorreta. O taxista, então, ficou bravo e começou a agredi-la. O motorista roubou a carteira da passageira enquanto o comparsa fugiu com as compras da vítima. Até o momento, a Polícia Civil informou que nenhum dos suspeitos foi localizado. Veja só, gente, um idoso passando por uma situação assim, lamentável. E o peão, gente, Rafael Silva Oliveira, de 32 anos, veja só essa imagem. Ele morreu, infelizmente, após sofrer um grave acidente durante um rodeio em Votuporanga, no interior de São Paulo. Esse rodeio aconteceu no domingo. O Rafael, infelizmente, foi atingido, pisoteado pelo touro que montava logo após concluir a montaria. Por isso que eu sou contra, gente, esse tipo de esporte, que na minha opinião não tinha que ser esporte, né? Ai, gente, as imagens mostram aí o momento que o animal acabou, infelizmente, atingindo. Ele pesa 800 quilos, gente. O touro, 800 quilos. Imagina, pisoteando o tórax. Ele morreu na hora, infelizmente. Nossos sentimentos à família desse rapaz. E um motorista foi preso em flagrante após despencar de um barranco e atingir uma casa em Belo Horizonte. O veículo seguia por uma rua sem saída quando o condutor perdeu o controle, destruiu a escada de acesso bloqueada ali a saída do imóvel. No interior da residência estavam dois idosos que, apesar do susto, não ficaram feridos. O teste do bafômetro confirmou que o motorista estava, sim, sob o efeito de álcool. Foi registrado 0,83 miligramas por litro, um índice que é quase 3 vezes superior ao limite que configura o crime de trânsito. A Defesa Civil esteve no local e informou que a estrutura da casa não foi comprometida. Apenas tivemos danos materiais nesse caso, ainda bem. Agora a gente vai para um rápido intervalo e na volta tem muito mais análise e informação para você. Não sai daí, tá bom? Te espero.
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6: Londrina recebeu o Fórum Econômico da Apex, encontro voltado a investidores e profissionais de mercado, interessados nas perspectivas econômicas e setoriais dos mercados regionais brasileiro. O evento foi realizado por meio de uma parceria com a Apex e o Grupo RIC. As discussões do fórum giraram em torno de cenários macroeconômicos, geopolíticos, reformas estruturantes e inteligência para o mercado financeiro, com foco na análise técnica e na experiência prática para auxiliar na tomada de decisões.
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0: Vamos comigo? Olha, o medo da violência tem mudado a rotina de milhões de pessoas brasileiras, mas mulheres são as mais afetadas. Um levantamento do Fórum Brasileiro de Segurança Pública mostra que elas sentem mais do que os homens as situações da violência dentro das cidades. Segundo o estudo, por exemplo, medo do crime e eleições 2026, os gatilhos da insegurança, o medo feminino envolve diferentes tipos de violência ao mesmo tempo. Assalto, violência sexual, agressão dentro de casa, medo do feminicídio, até limitações na própria rotina. Entre mulheres mais pobres, os números são ainda mais preocupantes. Nas classes D e E, os casos de agressão por parceiro íntimo ou ex-parceiro chegam a 6,4% dessas mulheres entrevistadas. Ainda segundo o levantamento, 96,2% dos brasileiros afirmam ter medo de pelo menos uma situação relacionada à criminalidade. Isso é um destaque do MD News, o meu site de jornalismo colaborativo. Pode colocar, por favor, aqui no telão.
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6: 4 horas em ponto, de volta com o Pan News Opinião ao vivo aqui na Rede Jovem Pan e também no nosso canal do YouTube Jovem Pan News Paraná, direto para dar continuidade à nossa série de entrevistas exclusivas com os pré-candidatos ao Senado Federal pelo Paraná, sempre reforçando para você que está com a gente na audiência que foram convidados todos os partidos, as legendas que têm representação lá no Congresso Nacional. O nosso entrevistado de hoje já está aqui no estúdio, é o presidente da Assembleia Legislativa do Paraná, o deputado estadual Alexandre Cury e pré-candidato pelo Republicanos. Deputado, primeiramente, muito boa tarde, bem-vindo e obrigada por aceitar o nosso convite.
7: Boa tarde, eu que agradeço. Boa tarde, Manuela, Rafaela. Prazer enorme estar conversando com vocês.
6: Deputado, são sempre 30 minutos para cada um dos pré-candidatos. O seu tempo começa a contar a partir de agora. E antes da gente começar a falar ali, né, de projetos, de bandeiras a serem levadas ao Senado Federal, caso eleito, queria perguntar sobre a sua pré-candidatura. O senhor se apresentava como pré-candidato ao governo do Paraná, fez essa pré-campanha durante muito tempo e agora virou ali a pré-campanha ao Senado. Então, muita gente, a gente sabe, nos bastidores, ainda, vou usar o termo aqui, não jogou a toalha e tenta, né, convencê-lo, o grupo político como um todo, de continuar lançando o seu nome como pré-candidato ao governo do Paraná. Quero entender o seu posicionamento. Essa pré-candidatura ao Senado é para valer? É a única coisa que está na sua mesa nesse momento?
7: Sim, Manuela, a minha pré-candidatura ao Senado é definitiva. Ela foi construída ao lado do governador, de muitas lideranças. Todos sabem que eu me preparei para ser pré-candidato a governador do estado do Paraná. Mas eu sempre deixei claro que nenhum projeto político é maior que o nosso Estado. E na busca desse consenso, na busca dessa conciliação, dessa pacificação e no entendimento com o governador, com os nossos deputados, prefeitos, lideranças, muitos que estiveram ao nosso lado, o governador me fez essa convocação para ser pré-candidato ao Senado e o nosso pré-candidato ao governo é o deputado federal Sandro Alex. Então, já está definido, eu sou pré-candidato ao Senado, já comecei o nosso trabalho e quero estar em Brasília, principalmente para resgatar a força do Paraná no Senado Federal.
8: Agora, essa questão da disputa ao Senado tem sido marcada muito por uma tônica entre direita e esquerda, entre posicionamentos. Nós já ouvimos alguns pré-candidatos que vêm cobrando essa questão de posicionamentos em relação ao impeachment de ministro do Supremo Tribunal Federal e principalmente no espectro ideológico. Como é que o senhor avalia essa tônica, né, essa elevada de tom, principalmente em relação a essa cobrança de posicionamento político-ideológico ao Senado?
7: Eu sempre tive posições claras. Eu tenho valores, defendo valores a favor da liberdade econômica, a favor da vida, a favor da família, da inocência das crianças, do direito à propriedade, de uma educação sem ideologia. Sempre defendi os valores, sempre tive posições claras. E esse debate é importante o eleitor conhecer os posicionamentos, os valores de cada candidato, mas eu quero ser um senador que vá representar, além disso, os interesses do Paraná e dos paranaenses. Hoje o Paraná não está nem entre os 10 estados que mais recebe recursos do governo federal. Isso é por falta de representatividade, falta de força, falta da presença de senadores que tenham esse diálogo permanente com o setor produtivo, com os nossos prefeitos e que coloquem o Paraná em primeiro lugar. O senador tem que estar lá defendendo o estado, defendendo obras de infraestrutura, tem que estar lá defendendo os municípios paranaenses. As coisas acontecem nas cidades, porque nas cidades que as pessoas vivem. E eu quero ser um senador que vai resgatar essa força do Paraná no Senado. É muito importante isso. Eu tenho conversado muito com o governador, que enfrentou vários desafios nesses últimos 7 anos de mandato. e me fez diversas reclamações da falta da presença dos senadores do Paraná em momentos importantes, em decisões importantes, que o governo federal, o Senado Federal, teria uma participação importante. Então, eu quero ter esse trabalho no Senado, esse diálogo permanente com o próximo governador, com as entidades, com os prefeitos, ser a voz dos prefeitos lá, fazer um trabalho em defesa das cidades, trazer obras de infraestrutura, Rafa. Eu vejo outros estados, com a força dos seus senadores, recebendo grandes obras de infraestrutura. E nós precisamos aqui no Paraná, obras que são esperadas há anos, como essa nova ponte que liga São Pedro do Paraná ao Mato Grosso do Sul, Paraná ao Mato Grosso do Sul, como esse contorno ferroviário de Curitiba, que há anos é uma obra esperada, um licenciamento que é federal, que os senadores poderiam ter trabalhado, como essa ligação nova ao Porto de Paranaguá, da 101 até a 277. Então, eu quero ser um senador que vai estar lá representando o Paraná, mas um senador que conhece o Paraná por inteiro. Eu tenho o privilégio de conhecer os 399 municípios. E nessas minhas andanças, Rafa, Manuel, eu tenho perguntado muito para a população se eles lembram em algum momento da presença de um senador do Paraná na sua cidade ou na sua região. Até agora ninguém me respondeu. Então eu quero ser um senador presente, um senador resolutivo, um senador com seus valores, um senador que cumpra com a sua obrigação de legislar, de fiscalizar, de revisar os projetos aprovados pela Câmara Federal, um senador que vai debater amplamente essa reforma tributária que vai ser regulamentada agora, uma reforma, essa regulamentação que pode prejudicar o setor produtivo do Paraná, que pode prejudicar, Rafa, Manuela, as nossas cooperativas do Paraná, que são responsáveis por 30% do nosso PIB. Então, ser um senador que coloque o Paraná em primeiro lugar.
6: Deputado, mas o senhor, né, nessa discussão, que como a Rafa já colocou, vai ser muito ideológica, vai ser cobrado de se posicionar sobre alguns assuntos. Por exemplo, a gente falou aqui de Supremo Tribunal Federal. Tem se colocado aí como uma das principais pautas dessa disputa ao Senado e todos os pré-candidatos têm sido cobrados até por parte dos eleitores. É contrário ou é favorável ao impeachment de ministro, por exemplo?
7: Eu sou favorável ao impeachment, mas não entrando nessa polarização, não nessa pauta ideológica. Eu sou favorável e voto a favor do impeachment por causa das provas concretas. Nós estamos vendo hoje, infelizmente, e é inadmissível, o ministro suspender a multa de uma empresa de 10 bilhões de reais e uma das advogadas da empresa ser a sua esposa. Como é inadmissível o ministro, a sua esposa, ter um contrato de mais de 100 milhões de reais com um banco que tem seus interesses no Supremo Tribunal Federal. Como é inaceitável, eu sou presidente de um poder, você ter uma decisão do Congresso Nacional, uma lei aprovada pelo Congresso Nacional, que, com a presença dos senadores e deputados federais, ser suspensa por uma decisão monocrática de um ministro. Então, meu voto é favorável, baseado em provas. O senador tem essa competência de aprovar ou não a indicação de ministros supremos e de aprovar ou não o impeachment, baseado em provas. Eu votarei a favor e sem existem provas contundentes para isso.
8: Bom, a gente tem visto, inclusive, que essa questão ideológica, né, ela tem pautado muito, porque vários nomes, inclusive, principalmente da direita, estão interessados na questão do Senado. E agora surgiu aí dentro do grupo do governador mais um interessado em disputar o Senado, né? Que, inclusive, também tinha ali o interesse ao governo do Estado, acabou não caminhando. Estou me referindo aqui ao ex-secretário das cidades, Guto Silva, que também aparece. Como é que o senhor avalia essa composição? Porque, em tese, né, o governador teria duas indicações. Nada impede que tenha mais, mas, em tese, seriam dois nomes que ele vinha se referindo. E um deles é o senhor, que tem o apoio, e o outro teria ali, né, a Cristina Grêmio nesse espectro, nesse horizonte. Então, como é que fica a entrada de Guto Silva na sua visão?
7: Rafa, primeiro agradecer o apoio que eu recebo do governador do Estado. Um governador que tem quase 90% de aprovação, um governador que transformou o Estado do Paraná, que não perdeu um minuto do seu tempo brigando, debatendo ideologia, que priorizou as políticas públicas e os resultados são muito positivos. Não sou eu que estou dizendo isso. O IDEB mostra que o Paraná, nos últimos 3 anos consecutivos, tem a melhor educação do Brasil. O IBGE lançou agora, o Paraná tem o maior crescimento econômico e maior crescimento industrial do Brasil. Hoje nós temos os mais baixos índices de criminalidade da história do Paraná e fizemos agora a maior entrega de equipamentos, armamentos, helicópteros, embarcações da história da segurança pública do Paraná. Então, agradecer muito o apoio que eu recebo do governador do estado, Ratinho Júnior. Essa é uma decisão do PSD. E, em relação ao ex-secretário Guto Silva, eu considero um grande quadro. Foi vereador, foi deputado estadual, foi secretário, chefe da Casa Civil, secretário de Planejamento, professor, secretário das cidades. Eu vejo com bons olhos a sua pré-candidatura, até porque você disse, Rafa, que são dois nomes indicados ao Senado. A Cristina Grêmio é um quadro que veio para somar dentro do PSD. É uma decisão do PSD, hoje estou no Republicanos, mas também veio, vejo com bons olhos. Eu faço parte desse grupo político, o governador sempre foi muito claro para mim, a partir do momento que me fez essa convocação, que declara o seu apoio à minha pré-candidatura ao Senado, e me disse: olha, Alexandre, nós precisamos ainda terminar essas composições com o nome a vice do Sandro Alex, nós estamos esperando aí para composição, e mais um nome ao Senado. Esses dois nomes eu vejo com bons olhos, não vejo nenhum problema estarem juntos nessa chapa.
6: Mas
7: aí.
6: Mas tem um favorito para fazer essa dobradinha ao Senado contigo?
7: Não vejo favorito, eu vejo com bons olhos, eu acho que a gente tem que analisar os quadros, são bons quadros, são dois nomes, tanto o Guto quanto a Cristina Grêmio, que vão representar muito bem o Estado do Paraná no Senado da República. Eu estando lá junto com a Cristina, junto com o Guto Silva, eu não tenho dúvida que nós vamos estar lá representando o Estado do Paraná. O que nós não podemos mais aceitar é essa falta de representatividade. Vocês podem perguntar para qualquer morador de Colombo. Ontem eu fui lá em Colombo, fomos lá num grande encontro do PSD, perguntei ao prefeito. Dois senadores mandaram recursos para Colombo. Um mandou R$1.600.000, outro R$1.200.000. Uma cidade com quase 300 mil habitantes. Então, essa é a função do senador. Está lá, além de fiscalizar, de legislar, de aprovar ou não impeachment, de aprovar tratados internacionais, de aprovar reformas importantes, como a reforma tributária, é defender o seu Estado. A gente vê em outros estados brigas políticas históricas, históricas. Mas quando é uma pauta do seu Estado, senta os três senadores, o governador, os deputados, na mesma mesa. Nós fizemos isso aqui no Paraná. A Ponte de Guaratuba é um exemplo disso. Uma obra que era esperada há mais de 50 anos, ninguém mais acreditava, e nós unimos os poderes, Poder Judiciário, Poder Legislativo, Poder Executivo, chamamos as entidades, chamamos os prefeitos, convocamos a população do Paraná, e essa união foi importante para que essa obra tivesse sido inaugurada. Agora, a presença dos senadores nessa obra, como a Ponte de Guaratuba, seria importante. Essa obra foi paralisada pelo Tribunal Regional Federal de Porto Alegre. Nós estivemos lá conversando com o presidente na época, eu, o governador, o secretário Sandro Alex, mostrando a importância, mostrando que era uma obra com impacto ambiental mínimo. E conseguimos uma decisão favorável e entregamos essa obra, que é a Ponte de Guaratuba, sempre será chamada, mas é a Ponte da Vitória. Isso significa o quê? A vitória do quê? Da União, daqueles que não queriam o desenvolvimento do litoral, a vitória da eficiência contra a burocracia, é a vitória da gestão pública. O Paraná precisa de um gestor. O Senado da República precisa de bons senadores, mas que coloquem o Paraná em primeiro lugar, que defenda o Estado do Paraná. Eu vou estar lá defendendo o nosso Estado, podem ter certeza disso.
8: Eu queria puxar, inclusive, esse gancho de união e paz, né, que o senhor puxou, porque, inclusive, ao longo dessa semana, a gente já vê que a pré-campanha vem trazendo ali uma elevação de temperatura, né? Grupos adversários chegaram a questionar essa paz e essa união dentro do grupo do PSD e Republicanos, falando em disputas internas. Inclusive, teve até pré-candidato aqui do PL, dizendo ter certeza que o governador votaria nele, porque ele teria sido indicado previamente. Estou me referindo ao Felipe Barros. Como é que o senhor avalia o clima interno, então, né, e essas acusações ou falas de...

do momento, de que eu adio o meu projeto, que eu aceito esse convite do governador para ser pré-candidato a senador, mostra de que tanto eu quanto o governador não colocamos o nosso projeto político acima do Estado do Paraná. Que a nossa ambição, ela não é maior que a gratidão. Eu tenho muita gratidão pelo povo do Paraná. Me conferiu 6 mandatos de deputado estadual e 4 vezes o deputado mais votado do Paraná. Governador da mesma forma, tem gratidão. É um governador muito bem avaliado, mas um governador que chegou ao Palácio Iguaçu com 36 anos. Então a nossa gratidão, ela é muito maior que qualquer ambição. E nós construímos uma paz política. Nós trouxemos a prosperidade para o Paraná. Os números mostram isso. Eu quero que alguém...

0: A presença do senador nessa pacificação ela é importante, mas o senador tem que conhecer o Paraná, tem que saber as demandas e as prioridades de cada região. Eu conheço, sou um dos poucos políticos do Paraná que visitou os 399 municípios do estado. O que o sudoeste do Paraná precisa é muito diferente do que a região metropolitana de Curitiba precisa. Obras de infraestrutura, o sudoeste tem uma agricultura familiar muito forte, o norte pioneiro, que é muito vinculado a São Paulo, precisa de geração de empregos. Então, eu, se Deus me permitir, os paranaenses, serei um senador que vai defender os municípios do Paraná e que sabe o que cada cidade precisa, que são políticas públicas. Eu não vou perder tempo brigando nessa pauta ideológica, eu não vou entrar nessa polarização, vou manter os meus valores, acabei de dizer quais são os meus valores e eu não mudo, e de forma muito correta. Tem prova? Vota a favor do impeachment. Nós temos que rever, e um exemplo que eu fiz aqui no Paraná, na criação do Código de Ética, trazendo regras claras para o nosso Conselho de Ética. Um parlamentar acabou de ser cassado pelo Conselho de Ética, porque hoje tem regras claras. No passado, muitas punições do Conselho de Ética foram suspensas ou anuladas pelo Poder Judiciário, porque não tinha regras claras. O Supremo precisa disso. Primeiro, uma fiscalização externa. Todos os embargadores, juízes, tribunais de justiça são fiscalizados pelo Conselho Nacional de Justiça. O único poder é o Supremo Tribunal Federal, que não tem uma fiscalização externa. Tem um órgão interno regulador. E nós precisamos de um código de ética no Supremo, trazendo regras claras, vedação para parentes de ministros até terceiro grau, de advogarem na corte, a quarentena pós-aposentadoria. E acabar com indicação política. Como é que acaba com indicação política? Você cria proporcionalidade. Como é que é nos tribunais aqui? Tribunal de Justiça, por exemplo. Grande parte dos embargadores são oriundos da magistratura. Existe uma vaga que vem da OAB, numa lista tríplice, e uma vaga que vem do Ministério Público do Estado, numa lista tríplice. No Supremo, pode ser esse mesmo modelo. Dos 11 ministros, 7 indicados pela magistratura, por indicação do Presidente da República, 3 da OAB, de uma lista tríplice também indicada pelo Presidente da República, e uma do Ministério Público Federal. Você acaba com essa indicação política. Porque a apreciação do nome do ministro ao Supremo indicado pelo presidente, não se discute mais currículo. Se discute a ideologia, a polarização, o partido. E é claro que quando o presidente indica alguém que teve um vínculo partidário, esse debate vai ocorrer no Supremo Tribunal Federal, no Senado da República. Então, mudar a regra da indicação. E, claro, botar regras para o Supremo Tribunal Federal. E essa fiscalização externa é muito importante. A Assembleia do Paraná tem a fiscalização do Tribunal de Contas, do Ministério Público do Estado, e ela é extremamente importante. Então, essa fiscalização externa é importante, esse código de ética é muito importante. E depois, para dar mais legitimidade, uma emenda constitucional no Senado, colocando essas regras para que a principal corte, que é o Supremo Tribunal Federal, também tenha uma fiscalização externa e regras claras. Você tem hoje, se tem hoje uma esposa de um ministro advogando no Supremo Tribunal Federal, é porque não há uma vedação. Se houver um código de ética vedando, uma emenda constitucional proibindo, não vai mais acontecer. E claro, eu como presidente de um poder, não posso aqui deixar de manifestar minha indignação por uma decisão monocrática do ministro Alexandre Moraes suspendendo uma lei aprovada pelo Congresso Nacional. Senadores e deputados. Então, eu sempre respeitei a lei. A lei é para ser cumprida. Não pode ser uma decisão monocrática que possa suspender uma decisão do Congresso Nacional. Quem quiser legislar, se candidata a deputado federal, a senador, e possa fazer esse debate. Agora, uma decisão monocrática não pode suspender uma decisão de um poder do Congresso Nacional.
1: Deputado, aliás, esse é um assunto também, né, que está muito à tona no Congresso Nacional, em Brasília, que é a judicialização da política. Acaba que tudo é resolvido no judiciário. Como no Senado Federal, de repente, também uma maneira de tentar resolver essa situação, que também envolve, mais uma vez, né, o Supremo Tribunal Federal.
0: O Brasil está vivendo uma grave crise institucional. Uma grave crise institucional. E o exemplo do Paraná é um exemplo para todo o Brasil dessa pacificação, desse diálogo entre os poderes. Os poderes, eles são independentes, mas eles devem viver em harmonia, mas principalmente pela falta de respeito das prerrogativas e competência de cada poder. Isso tem que ser muito claro. Acabei de dizer aqui, essa interferência do Poder Judiciário numa decisão do Congresso Nacional, ela é inadmissível. Então, a volta do diálogo, a volta do respeito, das competências e prerrogativas.

0: expectativas e dessa independência que sempre existiu entre os poderes. Mas esse diálogo é fundamental. Brasília precisa encerrar essa crise institucional, os presidentes de poderes sentarem na mesma mesa e pensar no Brasil, pensar nas políticas públicas. Não é o que está acontecendo em Brasília hoje. Enquanto o Paraná debate políticas públicas, o Brasil debate o que? Pauta ideológica. Essa ideologia não coloca prato de comida na mesa das pessoas. Essa ideologia não transforma a vida das pessoas, não transforma as cidades. E foi isso que nós fizemos aqui no Paraná. Por que que o Paraná hoje tem o maior programa de pavimentação urbana do Brasil? Porque é um diálogo. Tem recurso da onde? Do governo do estado e da economia da Assembleia Legislativa. A Assembleia devolveu R$500 milhões para que o governador pavimentasse 381 cidades paranaenses, onde famílias moram há 30, 40 anos na área urbana e não tinham o asfalto, a galeria, a calçada e a luz de LED na frente da sua casa. Hoje nós temos o maior programa de creches. Isso veio das demandas da Assembleia Itinerante, que foi para o interior, a Assembleia que não ficou nos gabinetes, foi para o interior. E muitas mães me procuraram e disseram: presidente, eu estou há 3, 4, 5, 1 ano na fila de espera para conseguir uma vaga de creche para o meu filho ou para a minha filha. Hoje são 300 creches sendo construídas com recursos da economia da Assembleia e do governo do estado, que por sinal é a única Assembleia do Brasil que economiza 50% do seu orçamento. Eu não estou aqui pedindo nenhum aplauso. Economia é obrigação, transparência é obrigação, mas 50% do dinheiro da população é economizado pelos deputados. O ano passado, 622 milhões, esse ano, 700 milhões, e é devolvido para o governo do estado, e o governo aplica na transformação dos municípios do Paraná.
1: O senhor está mencionando muitas questões ligadas à Assembleia Legislativa e, claro, a gente tem que perguntar aqui sobre o resultado, primeiro aí, do Código de Ética, que foi mencionado durante essa entrevista, que agora, Tati, por exemplo, os deputados estão lá na tribuna discutindo aí, né, Freitas, Arruda, entre outros, o que aconteceu em relação ao Conselho de Ética. Como é que o senhor avalia, então, o andamento do caso Renato Freitas na Assembleia?
0: Rafa, se eu aprovei dentro da Assembleia Legislativa, praticamente por unanimidade, um Código de Ética que trouxe regras claras para o Conselho de Ética, artigos definidos, eu tenho que respeitar a decisão do Conselho de Ética. Então, esse presidente vai respeitar a decisão do Conselho de Ética sobre qualquer decisão, sobre quebra de decoro de parlamentar. No caso do deputado Renato Freitas, o Conselho de Ética aprovou a cassação do parlamentar. Esse processo agora está na CCJ. A semana que vem, o presidente da CCJ, em duas sessões, ele aprova um novo parecer, mantendo a decisão do Conselho de Ética, volta para o Conselho de Ética, que elabora um projeto de resolução, e esse presidente automaticamente vai pautar, e o plenário é soberano. O plenário vai decidir sobre a cassação ou não do deputado Renato Freitas. Então, nós cumprimos todos os prazos, e como fizemos com outros parlamentares, nós temos quase 10, 12 representações tramitando dentro do Conselho de Ética, não privilegiando ninguém, não prejudicando ninguém. Mas esse processo do deputado Renato Freitas seguiu o trâmite normal e nós vamos respeitar a decisão do Conselho de Ética.
1: Então, andando e caminhando, não vai segurar. Isso vai ser colocado em pauta assim que chegar, caso seja o entendimento da Comissão de Constituição e Justiça daqui para frente.
0: Com certeza, com certeza. Chegou nas minhas mãos, eu já peço pauta e a decisão do plenário. O plenário é soberano. O processo do deputado Renato Freitas, chegando a essa presidência, será imediatamente pautado, cumprindo todas as regras, não prejudicando o parlamentar, não privilegiando, mas cumprindo com a minha obrigação de presidente, sobre qualquer parlamentar. O Conselho de Ética definiu, pela punição ou não, cabe a esse presidente pautar todas as representações apresentadas ao Conselho de Ética.
2: Deputado, voltando a falar de campanha, pré-campanha, né, nesse momento, uma análise que é feita, né, um primeiro ponto que eu quero trazer, uma análise que é feita é no sentido da desunião da direita como um todo, porque são diferentes grupos políticos e hoje a gente está vendo ataques acontecendo, por exemplo, por parte de pré-candidatos a quem, em teoria, né, tem ideias mais parecidas ali com eles. Então, eu queria entender como que você avalia, se você vê com maus olhos, por exemplo, muitos pré-candidatos nesse momento na corrida ao Senado, e aproveitando o gancho que a gente estava falando da Assembleia Legislativa, também queria entender um pouco do trabalho na Assembleia Legislativa até o final dessa legislatura, do senhor, do presidente da casa, e se isso não vai atrapalhar uma campanha, porque a gente sabe que uma eleição majoritária também exige tempo ali de campanha, principalmente na reta final.
0: Eu vou te falar do trabalho da Assembleia Legislativa. Nós queremos cumprir as metas que nós alcançamos no ano passado, terminamos 2025 com uma Assembleia mais transparente do Brasil, a única a atingir 100% em transparência. Não sou eu que estou dizendo isso, são todos os tribunais de contas do Brasil, que durante o ano analisam mais de 10 mil instituições públicas, e a única Assembleia a atingir 100% de transparência foi a nossa. E mais uma vez, repito, não quero nenhum aplauso aqui, transparência é obrigação. Nós batemos todas as metas, aprovando mais de 700 projetos de lei o ano passado. Foram mais de 5 mil proposições, requerimentos. Eu vou interromper a Assembleia só em setembro. O recesso acontece sempre em julho. Nós vamos trabalhar direto até o dia 9 ou 10 de setembro. Depois, durante 15 dias, a Assembleia interrompe. Um pouquinho antes, porque nós vamos ter uma reforma do painel. Mas a Assembleia vai manter esse trabalho. Aí, nos últimos 15 dias, nós vamos ter esse recesso que acontece todos os anos em julho. Então, manter essa produtividade, manter esse trabalho. Conversei com o governo já sobre todos os projetos que serão encaminhados. Devem ser encaminhados agora. Agora acabamos de receber a questão da ADAPAR. Então, todos esses projetos, pedi ao governo que encaminhe já, para que nos 30 dias de setembro, onde nós vamos ter o recesso e a reforma do painel, não haja nenhum prejuízo para projetos encaminhados pelo governo. Então, dentro da Assembleia Legislativa, nós vamos manter essa produtividade, só vamos fazer essa mudança do recesso para que não haja nenhum prejuízo dentro da Assembleia Legislativa.
1: Desculpe, deputado, perdão.
2: E essa questão, os muitos candidatos de direita...
0: Eu não vejo problema, eu acho votos. O seguinte, o paranaense quer saber dos valores. Eu deixei claro aqui os meus valores, os meus posicionamentos, sempre tive posições claras, nunca fui um parlamentar de entrar nesse debate ideológico, não quero entrar nessa polarização. Eu sempre defendi políticas públicas e sempre respeitei os valores que eu tenho. Então, eu não vejo problema em relação a mim. Os paranaenses podem ter certeza que eu serei um senador, que vou manter os valores que eu sempre tive na minha vida, mas que eu vou ser um senador que vai resgatar essa força do Paraná no Senado. Eu fico impressionado quando eu vou ao interior do Estado e pergunto. Quando você pergunta para a população, eles não conseguem responder o nome dos três senadores do Paraná. Então, isso me estimula muito a poder fazer esse trabalho que nós fizemos aqui, compreendo a Assembleia, ao lado do governador, que transformou as cidades paranaenses, que colocou o Paraná em outro patamar, com índices muito positivos. Imagine se o Senado estivesse ao lado do governador Ratinho Júnior. Imagine se nós tivéssemos senadores lá buscando obras de infraestrutura, defendendo o nosso Estado, as nossas cooperativas, o setor produtivo. Nós teríamos avançado ainda mais. Então, essa é a minha vontade, de estar lá no Senado defendendo o meu Estado. Estado que eu sempre coloquei como primeira opção. Nasci aqui, tive a honra de ser deputado estadual, de ser presidente do Poder Legislativo. Uma honra muito grande de estar presidindo a Assembleia mais transparente do Brasil, a mais econômica do Brasil, e uma Assembleia que, além de cumprir com a sua obrigação, quer legislar, quer fiscalizar, quer aprovar projetos de interesse da população. Além disso, ela tem sido protagonista desse grande desenvolvimento econômico e social. Porque se você contabilizar de 2020 até agora, são 4 bilhões de reais economizados pela Assembleia Legislativa que estão sendo aplicados aonde? Novas creches, novas escolas, pavimentação. No curso de inglês agora, o material didático que nós estamos dando para as escolas municipais. Os alunos das escolas estaduais tinham, os da municipais não. Então, a Assembleia foi protagonista e tem ajudado muito. E eu quero levar todo esse meu trabalho para o Senado, como eu disse, defendendo aí as pautas que eu sempre defendi, mas resgatando isso, resgatando a força que o Paraná já teve no Senado lá atrás. Me lembro muito do senador Álvaro Dias, que era um grande defensor, foi governador do Estado, um grande defensor, estava lá defendendo os interesses do Paraná, dos paranaenses, debateu muito essa reforma tributária, não deixando prejudicar o setor produtivo. Então, é o que falta no Senado hoje. E não tenho nada contra os três senadores, pelo contrário. Só acho que faltou da parte deles o interesse de defender o Estado do Paraná.
1: Deputado, são duas vagas, muitos interessados. Como é que o senhor tem avaliado, por exemplo, né, essa questão das pesquisas que vão saindo com intenção de voto até aqui?
0: Rafa, eu sempre deixei claro, pesquisa reflete o momento. E é o recall. Quem já disputou uma eleição majoritária tem um grau de conhecimento maior. Acaba aparecendo na frente nessas pesquisas. Olha o caso de Curitiba, por exemplo. É um caso, um exemplo de que as pesquisas, e não estou aqui duvidando delas, mas que elas começam a ter grande validade 15, 20 dias antes da eleição. Curitiba, por exemplo, a nossa adversária, eu apoiei o prefeito Eduardo Pimentel, Cristina Grima, até 10 dias antes da eleição, não aparecia com 2 dígitos na pesquisa. E no domingo, ela apareceu com 31% dos votos, o Eduardo Pimentel com 32%. Então, mas eu fiquei muito feliz. Eu vi ontem lá um cenário sem o ex-governador Álvaro Dias, os quatro primeiros tecnicamente empatados, 29, 27, mas com um grande número de indecisos. A hora que o paranense souber, principalmente quem é o candidato do governador, quem representa a continuidade dessa paz política, tanto no Senado quanto aqui no Paraná, eu não tenho dúvida que haverá um crescimento tanto da candidatura do Sandro Alegre, da pré-candidatura do Sandro Alegre, como a minha pré-candidatura. E conhecer a minha história, conhecer que sou um deputado resolutivo, um deputado presente nas cidades, um deputado que conhece muito o estado do Paraná e que vai poder defender com muito conhecimento o Paraná lá no Senado da República, vai haver uma mudança e o Senado, claro, é sempre o último voto a ser decidido, né? Agora são dois votos. Primeiro decide lá o deputado estadual, o federal, o governador, e o Senado sempre é o último voto. E eu estou muito confiante, estou muito feliz, e para que não haja nenhuma dúvida, não vai haver mudança. Eu sou pré-candidato ao Senado, estou trabalhando para isso, tenho estudado muito para isso. Essa decisão foi num consenso com o governador. Alguns podem dizer, houve uma possível... Não houve nenhum possível afastamento, nenhuma possibilidade de ruptura, porque seria incoerência da minha parte e do governador. Nós dois presidimos, nos últimos anos, dois poderes importantes, que é o Poder Executivo e o Poder Legislativo. E o nosso discurso foi sempre da pacificação, da paz, do respeito, de não perder um minuto brincando. Seria incoerência no processo eleitoral, por uma vaidade pessoal minha ou dele, haver um afastamento e uma ruptura. E como eu disse e repito aqui, não tem projeto político nesse estado que seja maior que o Paraná.
2: Deputado, nosso tempo está chegando ao fim, mas rapidamente eu queria um posicionamento também sobre a discussão do fim da escala 6x1, que é uma pauta cara para a nossa audiência e, bom, caríssima para o setor produtivo, que vem fazendo vários alertas aí sobre isso. Como o senhor está acompanhando? Há uma expectativa de que talvez possa ficar ainda para uma próxima legislatura no Senado?
0: Essa é uma pauta que não pode ser debatida em véspera da eleição. É uma pauta que não pode ser politizada. Eu voto todos os projetos que são a favor dos trabalhadores. Mas esse projeto, ele tem que ter um debate muito profundo. Por quê? Porque ele tem que ter uma compensação para o pequeno e microempresário. Aquele que tem o açougue, aquele que tem a banca de revista, aquele que tem a panificadora nos bairros de Curitiba e do interior do estado do Paraná. Esse pequeno e microempresário não tem condição de contratar um ou dois funcionários a mais. E com a escala, ele fica obrigado. E aí ele vai acabar demitindo. Então, nós não podemos votar esse projeto no afogadilho. É um debate importante. Eu sou a favor de todos os projetos que sejam a favor dos trabalhadores, mas sem demagogia e com responsabilidade. Se houver uma compensação para o pequeno microempresário e para os nossos empresários, sou completamente a favor. O que não pode é você, na véspera de uma eleição, com objetivo político, aprovar uma escala 6x1 e daqui 60 dias, depois de sancionado pelo presidente da República, ocorreu uma onda de demissões, em especial do pequeno e microempresário. Você sabe aqui, vai no bairro de Curitiba, vai lá na panificadora lá do Cajuru. Quem que trabalha lá? O dono da panificadora, sua esposa, o seu filho? Ele trabalha ali num valor mínimo de arrecadação. Ele não tem condição. Então é um debate importante. Eu quero participar desse debate, mas sem demagogia e sem votar isso em véspera da eleição.
2: Deputado, como fizemos com todos os pré-candidatos por aqui, um minuto final para o senhor conversar aí com a nossa audiência, falar de repente algum assunto que a gente não trouxe.
0: Quero agradecer muito a você, Manuela Rafa, pela oportunidade, pela grande audiência da Jovem Pan. Agradecer muito aqui ao governador do estado pelo apoio que me dá nessa pré-candidatura ao Senado. Agradecer muito a ele por essa grande pacificação entre os poderes e ter permitido que a Assembleia Legislativa do Paraná participasse dessa grande transformação do nosso estado. É um orgulho para nós ver o Paraná ter hoje a melhor educação do Brasil. É um orgulho para nós o Paraná ser o estado mais sustentável do Brasil. Esse crescimento econômico, o maior crescimento industrial. É um orgulho para nós o Paraná ter hoje o maior programa habitacional do Brasil, que foi construído num diálogo com as entidades, com o Sinduscom. E é um orgulho para nós ver o Paraná longe dessa polarização. Ver o Paraná priorizando políticas públicas. Não tem outra forma de transformar um estado se não for através da descentralização da saúde, de uma educação por metodologia sem essa pauta ideológica. Não tem outra forma de transformar um estado se não for investimentos em segurança pública, programas habitacionais. E é para isso que eu aceitei essa convocação, não só do governador, mas dos paranenses, para estar lá no Senado da República, junto com o governador do Estado, junto com os paranenses, junto com as entidades, defendendo o meu Estado. O Estado que eu nasci, o Estado que eu amo e o Estado que tem sentido muita falta da presença e da força dos nossos senadores. Então, obrigado. Obrigado aos paranaenses. Eu tenho andado muito pelo Paraná, pela forma que eu sou recebido. Estive agora na feira de Maringá, ver esse setor produtivo, o agronegócio, as nossas cooperativas. Agradecer muito aos paranaenses o privilégio e do tempo que eu permaneci na Assembleia Legislativa. Encerro o meu ciclo agora como presidente da casa, entregando uma Assembleia transparente, uma Assembleia econômica, um conselho de ética com segurança jurídica, uma Assembleia com inteligência artificial, moderna, sustentável, inovadora. Então, os meus objetivos foram alcançados e agora, nessa pré-candidatura ao Senado e a você que está me ouvindo, não tem dúvida, não tem volta. Eu sempre fui um político de posições claras, definidas, sem demagogia, mas com definições muito claras.
2: Obrigada, deputado. E assim, com a entrevista com Alexandre Cury, presidente da Assembleia Legislativa do Paraná e pré-candidato ao Senado pelo Republicanos, nós encerramos a nossa série de entrevistas com os pré-candidatos. 4:36, a gente vai para um rápido intervalo comercial, mas você que nos acompanha não sai daí, vamos juntos ainda até às 5:00 PM.
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4: Durante o Fórum Econômico da Apex, em parceria com o Grupo RIC, o diretor do Polo Paraná da Apex, Guilherme Dorigo, destacou que Londrina tem grande importância para o mercado brasileiro, que é um polo regional de força. Por isso, o evento na cidade, para atender empresários que fazem a economia girar e apresentar dados que vão ajudar estrategicamente os mais diferentes setores. E para mostrar como a economia brasileira é resiliente e vem crescendo. A relação entre política e economia foi um dos pontos de atenção, já que mudanças no ambiente político podem influenciar expectativas de investimento, regulação, juros, consumo e mercado.
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4: Londrina recebeu o Fórum Econômico da Apex, encontro voltado a investidores e profissionais de mercado, interessados nas perspectivas econômicas e setoriais dos mercados regionais brasileiro. O evento foi realizado por meio de uma parceria com a Apex e o Grupo RIC. As discussões do fórum giraram em torno de cenários macroeconômicos, geopolíticos, reformas estruturantes e inteligência para o mercado financeiro, com foco na análise técnica e na experiência prática para auxiliar na tomada de decisões.
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1: 4:43, estamos de volta falando, inclusive, aí sobre esse cenário pré-eleições. Você sabe que este ano acabamos, inclusive, aqui a série especial de conversas com os pré-candidatos ao Senado. Nós teremos de escolher aí dois nomes para a representação do Paraná. E aí, quando saem alguns levantamentos, a depender do recorte, até esse momento, 12 de maio, né, nos cenários espontâneos que vão sendo colocados, boa parte dos paranaenses, a maior, aliás, ainda não sabe em quem vai votar. Existe, claro, né, ali um olhar atento em relação a essa questão da representação ao Senado. Não à toa nós organizamos aí esses últimos dias de conversas exclusivas com os pré-candidatos e a gente vai falar mais, inclusive, sobre esse contexto de disputa para representar o Paraná com a repórter Maria Russeto. Maria, é com você. Boa tarde mais uma vez.
2: Boa tarde, Rafa, Manu, a todos que nos acompanham através da Jovem Pan News. Exatamente, a gente traz esse cenário, até porque o eleitor paranaense ainda não definiu em quem vai votar. Quem diz isso é uma pesquisa muito recente feita pelo Instituto Veritá, né, que mostrou que 9 em cada 10 eleitores ainda não decidiram em quem votar, ou seja, praticamente 90% dos paranaenses. E lembrando, né, que por conta disso, enquanto isso, os bastidores políticos estão a todo vapor justamente para tentarem aí convencer os eleitores a votar neles, né? Inclusive,

0: do Republicanos. Mas dentro do próprio PSD, a gente tem outros nomes, como a Cristina Grêmio, o Hudson Teixeira e o Guto Silva. E fora desses grupos, também temos o Álvaro Dias pelo MDB e Luiz Carlos Raule pelo Podemos, que também já se colocaram na disputa. Agora, na esquerda, a gente tem a Gleisi Hoffmann, a deputada federal, né, que até o momento é o nome confirmado por parte do PT. E sobre esse número, esses números e também sobre esse cenário, a gente traz aí informações e também detalhes com um especialista, um advogado especialista em direito eleitoral que comenta esse cenário político aqui no estado do Paraná. Vamos ouvir.
1: Bem, a gente tem que olhar primeiro para o cenário do Estado, para entender se, em geral, os eleitores estão mais alinhados à direita, à esquerda, mais progressistas ou mais conservadores. Esse eu acho que é o primeiro ponto, né? Quando o Estado está mais ou menos dividido entre esses polos, a tendência é aquele grupo que lança menos candidatos, que concentra mais forças em um candidato, ele acaba tendo mais chance de eleger, eventualmente, um senador. No caso do Paraná aqui, como mais ou menos 70% das pessoas se declaram ou mais à direita, liberais ou mais conservadoras. Então, o fato de você eventualmente ter hoje, é o que a gente vê no cenário, né? A gente ter o grupo mais à esquerda com menos candidatos e o mais à direita com mais candidatos, não necessariamente vai significar que a esquerda vai ter mais chances de eleger alguém, né? Por quê? Porque, como eu disse, pelo menos dois terços desse eleitorado, e é isso que basta, são duas vagas, conseguiria eleger eventualmente dois candidatos da direita. Agora, um ponto que a gente tem que considerar também é que, olhando, né, as pesquisas hoje, né, por exemplo, a senadora Gleisi Hoffmann aparece empatada em segundo lugar com o pré-candidato, né, o Deltan Dallagnol, que, enfim, tem outras questões ainda para resolver quanto à candidatura dele.
0: Em relação a esse assunto, ele também trouxe um panorama em relação a essa disputa, né? Principalmente falando se esse número de candidatos da direita pode favorecer que a esquerda se eleja, né, um candidato. Vamos ouvir.
1: Pode mudar. A gente viu nessa disputa agora para saber quem seria o pré-candidato apoiado pelo governador, né? Como aconteceram muitas mudanças, enfim, e eu acredito que isso vai se repetir com relação à eleição para o Senado. Existem muitos candidatos ainda que estão se lançando, enfim, e a imagem é essa: se eventualmente a segunda cadeira, como eu disse, que hoje está, vamos dizer assim, em empate técnico entre vários candidatos, essa segunda cadeira, que é o grande ponto de disputa, olhando o cenário hoje, a tendência é que acomodações mais à direita ocorram para se formar ali um apoio em torno de um candidato que efetivamente se viabilize como a segunda cadeira.
0: O advogado acaba de comentar, né, sobre as mudanças que ainda podem acontecer, até porque a gente está falando aí de pré-candidatos. Lembrando que pela Justiça Eleitoral, os partidos têm até o período das convenções, entre 20 de julho e 5 de agosto, para confirmar oficialmente os candidatos. Até lá, alianças, desistências podem acontecer e é claro que nós, da Jovem Pan News e também do Grupo RIC, continuamos acompanhando essa corrida aí pelo Senado. É com você.
2: Obrigada, Maria Rosseto, ao vivo com as informações aí pra gente. Claro, né? Nessa toada, a gente trouxe a série de entrevistas aqui com os pré-candidatos ao Senado e convidamos você também a participar. Todas essas pesquisas, até a gente citou na série de entrevistas aqui, vem mostrando que grande parte do eleitor ainda não está fazendo essa discussão, principalmente sobre as decisões de nomes ali ao Senado, né? Nas pesquisas espontâneas, o índice dos paranaenses que não sabem se está ali em quem vão votar, ou que não decidiram ainda o seu voto, geralmente passa de 85%. Então, estão aí vários pré-candidatos. A gente, justamente nessa missão de trazer a você que nos acompanha o conhecimento de cada um deles nesse momento, também as suas propostas, né, as suas crenças, as suas ideologias, mas a entender como o jogo também vai virar lá na frente, quando a campanha de fato começar. Primeiro, o brasileiro brinca, né? Primeiro tem a Copa do Mundo, aí depois a gente fala de eleição, mas a ver como vão sendo aí também impactadas as pesquisas eleitorais, medindo, né, a intenção de votos dos paranaenses nesse sentido. 4 horas e 49 minutos agora.
3: A gente fala, inclusive, sobre escala 6 por 1, tema da nossa enquete lá no YouTube. Pergunta para você em Jovem Pan News Paraná é se o fim da escala 6 por 1, na sua avaliação, vai ter consequências econômicas. Deixa a sua opinião, daqui a pouco a gente registra aí o que disse a audiência da Jovem Pan News. Bom, ainda falando sobre escala 6 por 1, Comissão Especial da Câmara dos Deputados articulou aí um debate para o fim dessa tarde para analisar exatamente aí as consequências econômicas.

0: econômicas do fim da escala 6 por um redução de jornada de trabalho. Ministro da Fazenda, Nário Durigan, está entre os convidados para essa audiência pública. A comissão foi criada, essa especial da Câmara, em abril. Vai analisar, perdão, hein, Manu, minha voz foi embora.
1: Imagina. Nem é
0: já
1: sexta-feira.
0: Já fez a escala um por um aqui.
1: Nem é sexta-feira, a voz da Ravela Moron já tá dando apoio.
0: Foi, fez
1: aqui
0: a escala especial.
1: Ela
0: já.
1: Aqui é a dois por cinco, trabalha dois e
0: folga. Vale uma pauta, folga três.
1: Vamos aqui, calma aí que a gente, todo mundo se ajuda aqui.
0: Aqui, ó, a comissão foi criada, eu vou dar o meu melhor. Lembra do Temer?
1: Não, continua, respira.
0: Tem uma pastilha aí, alguém tem uma pastilha, foi em abril.
1: Pra gente seguir a comissão especial, ela foi criada no mês de abril, ou seja, né, há 12 dias atrás, para analisar aí essa proposta, né, que quer acabar com o fim da escala de trabalho na escala ali 6 por 1. Três deputados do Paraná fazem parte dessa comissão, são eles, Elton Welter, do PT, que é titular, e Diego Garcia, do União Brasil, e Zeca Dirceu, do PT, que são suplentes. Quem está presidindo os trabalhos é o deputado federal Alencar Santana, do PT de São Paulo, e o relator será o deputado Léo Prates, do Republicanos da Bahia. O debate atende a pedidos dos deputados Túlio Gadelha, do PSD, Carlos Zaratini, do PT, Fernando Mineiro, também do PT, Rubens Pereira Júnior, também do PT, e das deputadas Júlia Zanatta, do PSOL, e Fernanda Melchiona, do mesmo partido, e Érica Hilton. Júlia Zanatta, perdão, do PL, né? Fernanda Melchiona, do PSOL, e Érica Hilton, também do PSOL. Segundo as autoridades, a comissão precisa reconhecer diagnósticos, estudos e pesquisas sobre os impactos econômicos da redução da jornada de trabalho e reorganização das escalas laborais. Eles querem, então, conhecer detalhes, né? Estudos, obviamente, é o mínimo que se espera, que se leve em consideração aí tudo com as pesquisas dos impactos econômicos para essa mudança na Constituição. Como justificativa para marcar o debate, os deputados apresentaram dados do Ministério do Trabalho e Emprego que indicam que cerca de 14 milhões de trabalhadores cumprem hoje a escala 6 por 1. A comissão especial entrou na segunda semana de atividades na Câmara. Na última quarta-feira, então lá na semana passada, o ministro do Trabalho, Luiz Marinho, compareceu a uma audiência na comissão. Nesta semana, além do ministro da Fazenda, Dário Durigan, também é esperado o ministro da Secretaria-Geral da Presidência, Guilherme Boulos, que você bem sabe, é extremamente favorável aí a essa medida. É uma medida que vem sendo amplamente defendida, não só pela base do governo, mas pelo próprio governo federal, com propagandas sendo veiculadas para tentar defender um assunto que ainda está em discussão, uma proposta que está em discussão lá no Congresso Nacional. E a gente vem falando muito sobre isso por aqui, é uma discussão que tem que acontecer, que está acontecendo em vários países do mundo, mas que precisa levar em consideração também esses alertas e esses diagnósticos, aí sim bastante detalhados, feitos pelo setor produtivo, que indicam ali impacto bilionário em cada um dos segmentos que serão afetados e a preocupação, né, maior de todas num país que tem mais de 90% das suas empresas como pequenas e médias empresas, é justamente que não haja uma capacidade, por mais que ninguém aqui é ingênuo de achar que as empresas vão absorver todos os custos, porque isso nunca acontece, né, no mercado de trabalho, no setor produtivo. As pequenas e as médias empresas, mesmo repassando ali a alta nos custos dos seus produtos, dos seus serviços, ainda assim podem não conseguir sobreviver a uma mudança ali acontecendo de maneira radical, né, e principalmente sem nenhum tipo de transição, que é também o que o governo federal vem defendendo, que não haja transição e que não haja nenhum tipo de benefício fiscal, nenhum tipo de desoneração aí aos empresários. Daí é muito fácil, né, fazer a cortesia com o chapéu alheio, não é você que vai pagar a conta, só vai sentar lá e querer na eleição falar que votou a favor de mais folga para todo mundo, sendo que o assunto é bem mais complexo e infelizmente a realidade ela é como ela é e não como a gente gostaria que fosse, por exemplo, a voz da Rafaela Moron aí querendo folgar na pauta inteirinha.
0: Ela já aprovou a escala 6 por 1, a minha pauta, agora as consequências, não sei para quem vão ficar, talvez meu otorrino, né, representando aí a questão econômica. É isso, né, Manu? A gente tá aqui brincando, mas a verdade, ela é muito menos engraçada, né? E muito mais amarga, inclusive. Porque aí você vai ter uma aprovação feita a goela abaixo, né, dos brasileiros, com muita gente comemorando, porque vai vir com um verniz de coisa boa, um verniz de mudança e transformação. Mas não existe almoço grátis. Vai ter uma conta, sim, a pagar. Aliás, nossa enquete foi encerrada. Fim da escala 6 por 1. Vai ter consequências para a economia? Eu adoro que a nossa audiência é absolutamente plenamente consciente, 81%, dizendo que sim, e 19% dizendo que não. E aí, depois dessa aprovação, com esse tempo de transição, lá na frente, né, quando todos os políticos que batalharam dessa forma, não estou dizendo que é contra, pura e simplesmente, a questão da escala 6x1. É a maneira como as coisas são feitas na vida, né? Dessa forma, vão estar lá muitos reeleitos com essa bandeira, e aí só vai restar aqui, né, a quem alertou e aos setores, levantar aquela plaquinha do eu avisei.
1: É isso, né? Não adianta querer tratar aí a discussão como simples quando o assunto é extremamente complexo e vai ter, não tem como, vai ter impacto na vida de todos nós. Você que esteja aí me ouvindo, seja empresário, empreendedor, seja trabalhador, seja qualquer, em qualquer etapa ali, né, desse sistema em que você esteja, você vai sentir aí os reflexos sobre tudo isso, seja com aumento no preço do produto, que a hora que você chegar no supermercado vai estar tudo mais caro, porque não tem como o setor produtivo arcar aí com esse aumento repentino de custos para conseguir entregar da mesma forma. Enfim, a gente vai seguir acompanhando, né, essa tramitação aceleradíssima de PEC que está acontecendo na Câmara Federal, com expectativa ainda de liquidar o assunto ainda neste mês, tá? Acredite você, nesse mês de maio. O pessoal já está participando ali, né? A Rafa já trouxe a parcial da enquete, mas o pessoal comentando também sobre isso. Luciano Haluch falou: eu nem me iludo. Não tem discussão, nenhum político vai votar contra o fim da escala 6x1 em ano eleitoral. Por isso que é tão preocupante também, né? O assunto não está sendo levado a sério, não está conseguindo aí ser encarado na sua complexidade, porque ninguém vai querer colocar a sua digital ali para votar contra, né, uma folga mais ao trabalhador, porque sabe que isso vai pesar na eleição desse ano. Só que aí não está ninguém também preocupado com o quanto isso vai pesar no bolso de todos nós no ano que vem. Que aí já passou a eleição, daí vai fazer o quê? Não tem como você voltar atrás de uma PEC pura e simplesmente assim, depois que você vê todos os impactos que está tendo. Então, ao invés de trazer benefícios, né, e ficar tentando seduzir ali o eleitor, deveriam levar a discussão mais a sério. 4h57, famoso sem tempo para mais nada aqui no nosso PANIL Opinião, mas sempre em tempo de te convidar para estar conosco também lá na tela da RIC Record, no RIC Notícias Noite, que começa às 7h20. Eu espero você com um resumo de notícias aqui do Paraná, várias operações da Polícia Federal que aconteceram aqui no nosso estado hoje, tá? Mirando vários grupos criminosos, e também a gente vai ter que falar de frio, né? Continuamos aí falando de frio, com novidades para o setor produtivo, com alerta geada funcionando do CIMEPAR, e também agora o alerta geada específico também funcionando lá no campo do pessoal do DERAL. A gente vai contar todas as informações para você a partir das 7h20 na tela da RIC Record.
0: Combinadíssimo, amanhã às 7 da manhã tem Jornal da Manhã Paraná. A gente espera todo mundo, eu e o Carlos Kobach. Manu, até amanhã.
1: Até amanhã, Rafa. Não esquece você aí que nos acompanha, Grupo RIC Jornalismo de Resultado.
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3: 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A pauta interessa ao setor produtivo de Londrina, porque discute o ambiente em que empresários, investidores e gestores tomam decisões sobre expansão, contratação, crédito, investimentos e planejamento para os próximos meses.
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1: Então, há sim um grupo de políticos europeus, de políticos importantes, de chefes de Estado, de chefes de governo, a dona Ursula von der Leyen, favoráveis ao acordo. Mas também um grupo menor de políticos, mas todos eles, tanto os favoráveis quanto os contrários, pressionados por produtores locais. Então, eles correram lá para fechar uma espécie de um acordo remendo, fecha um acordo, mas esse acordo, ele prevê muitas e muitas brechas como essa. Então, tá bom, nós aceitamos o acordo, nós vamos fazer esse acordo que é muito importante para os dois blocos, mas agora vocês vão ter que responder às questões de varejo, ou seja, atender demandas específicas de nossos produtores. Então, eu acho que esse foi só o primeiro recado. E, na verdade, um míssil, algo muito importante. É evidente que a produção pecuária da região centro-oeste do Brasil, ela é maior do que da Europa toda. Ou seja, o Brasil tem muito mais competitividade nesse setor. Então, veio a reação. A questão agora é saber como é que nós vamos conseguir dar essas respostas. E não apenas a eles, aqui também, porque no bloco do Mercosul, o Paraguai já se pronunciava contra o acordo, porque os quatro países que fornecem carnes lá para a Europa, eles têm um limite, eles têm cotas limites, e o Paraguai achou que a dele era muito pequena. E isso poderia neutralizar toda a negociação.
2: Ô Alan Gani, você acredita que o governo federal precisa aí tentar reverter essa decisão, essa situação, quanto antes, devido aos prejuízos que pode causar?
3: Claro, né? E, aliás, isso daí vai ser algo que não só desse governo, mas do futuro governo também que vai ter que lidar, porque não vai ser a primeira e não vai ser a última. Na verdade, os países da União Europeia vão utilizar da pauta ambiental e da pauta sanitária para tentar inviabilizar o avanço da redução tarifária, porque agora é a implementação das tarifas, né, da redução. Isso é um processo longo, e aí tem que ter questões sanitárias, ambientais, trabalhistas, tudo muito redondinho. E é claro que setores do lado de lá da União Europeia vão alegar que estamos sendo os países do Mercosul não estão cumprindo as regras, enfim, tudo por uma questão comercial. Tem que ficar atento o governo em relação a isso.
2: E olha, gente, inclusive todas as questões envolvendo, né, as questões sanitárias do Brasil são extremamente rigorosas, né? Com proteção, com segurança, com sanidade, enfim, tudo isso é muito rigoroso, por isso que acabou pegando o governo de surpresa esse veto, né, da exportação das carnes do Brasil. Isso sim pode mexer bastante no mercado local. Agora o governo está tentando aí conversar com as autoridades, com a União Europeia, na tentativa de reverter o quanto antes essa decisão. Bom, agora vamos trazer uma notícia de momento, porque olha só, o advogado-geral da União, Jorge Messias, postou agora nas redes sociais que ele teve um encontro com o atual ministro da Justiça e Segurança Pública, Wellington César Lima e Silva. Olha só, ele fez essa postagem na rede social onde diz que ele se reuniu com o ministro da Justiça na sede da AGU, que foi um encontro muito positivo, muito produtivo, no qual eles debateram diversos projetos de interesse nacional, como a agenda conjunta da AGU com o Ministério da Justiça, de cooperação jurídica internacional e articulação bem sucedida com o sistema de justiça para fortalecer a segurança jurídica e, é claro, aprimorar o ambiente de negócios. O próprio Jorge Messias falou que desejou pleno sucesso a toda a equipe do Ministério na implementação do plano que foi lançado hoje pela manhã no combate ao crime organizado. Meu querido Zé Maria Trindade, chama atenção justamente essa foto, onde Wellington César e também Jorge Messias aparecem ali de mãos dadas, abraçados, e é claro, tudo isso acontece em meio à especulação, aos rumores de que Jorge Messias possa assumir o Ministério da Justiça ainda este ano.
4: É muito inapropriado isso, né? Porque, no mínimo, gera rumores enfraquece o ministro da Justiça e o próprio ministério, que vira a massa ali de manobra. E, além disso, não foi um encontro casual, não foi um encontro em algum lugar, foi no próprio Ministério da Justiça, no momento em que todo mundo fala exatamente desse deslocamento, que seria um prêmio consolo, né, de Jorge Messias, do Palácio do Planalto, para o Ministério da Justiça. E veja bem, se isso acontecer, não muda muita coisa para o povo, para o Brasil, né? O presidente Lula hoje fez um discurso muito importante na defesa da segurança pública, é preciso mesmo, nós estamos vivendo um momento de epidemia de insegurança. É uma epidemia. Se alastrou pelo país, interior, todos os lugares, mudou o hábito de quase todo mundo, né? Da maioria dos brasileiros. Então, você não faz algo sem pensar primeiro na segurança, você deixa de ir a certos lugares, né? Não anda em certos horários e, enfim, mudou seus hábitos, ou seja, a insegurança está te dominando. Então, era momento de, ao lançar esse plano, o presidente Lula nomeasse o ministro da Justiça do ramo de segurança pública. Não precisa criar ministério, não precisa nada, é nomear alguém do ramo. E Jorge Messias é muito preparado juridicamente, um servidor de carreira, mas ministro da Justiça, ele não é exatamente um jurista famoso, como os de antigamente, do Ministério do Birô dos Negócios Jurídicos, não é isso, né, que foi o Ministério da Justiça criado por Dom Pedro, mas também não é do ramo da segurança pública, ele não tem a experiência do dia a dia ali. O último ministro que cuidou disso foi Raul Jungmann e lançou o único plano de segurança pública para o Brasil. Todo mundo elogia o Raul Jungmann, principalmente porque ele levou verbas para a área de segurança pública e criou esse, que seria o SUS da segurança pública, mas faltou investimentos novos e continuidade do plano.
2: Ô, Piperno, a fotinho que foi publicada aí nas redes sociais de Jorge Messias diz muito, né? Os dois ali de mãos dadas, abraçados, parecia ali um momento de transição. Caso haja qualquer tipo de mudança nas pastas e saia o Wellington César e entre no Ministério da Justiça o Jorge Messias, a foto está pronta. E aí diz muito. Mas você acredita que, caso Jorge Messias assuma o Ministério da Justiça e Segurança Pública, seria mais um prêmio de consolo por ter sido rejeitado lá por uma vaga no Supremo Tribunal Federal?
5: Ah, sem dúvida, embora seja um ministério importante. Agora, realmente, eu acho que a foto é bastante inoportuna. Ele foi lá, eu tenho a impressão que a intenção dessa foto fosse a de mostrar aí solidariedade e um espírito de colaboração entre eles e tal, e que, da parte do Messias, olha, eu sou parceiro de governo, de objetivos e tal, do atual ministro, e de forma alguma estou almejando o cargo dele. Mas aí que está o negócio, eu acho que é um remédio que pode ter um efeito muito contrário aí à intenção. Eu acho que, repito, foi algo inoportuno e, na minha avaliação, não deveria ter sido feito, não.
2: Perfeito, meus amigos. Bom, vamos seguir girando aqui o nosso 3 em 1. Vamos falar sobre aquela tragédia que aconteceu na Zona Oeste, aqui da capital paulista. Uma pessoa morreu, 3 ficaram feridas após a explosão atingir 46 imóveis. 10 estão totalmente destruídos e hoje o dia foi de perícia, é claro, também dos moradores voltarem até o local. A Júlia Firmino vai trazer mais detalhes porque lá contou com a presença de diversas autoridades, entre elas do governador do estado, Tarcísio de Freitas. Júlia, traz mais informações do que foi dito pelas autoridades e, é claro, como é que está a situação de momento. A gente vê uma movimentação muito intensa por parte também de moradores querendo retornar para suas casas, mas também em busca dos seus direitos. Boa tarde.
6: Oi, Cássio, boa tarde para você, quem está com a gente aqui também no 3 em 1, na programação da Jovem Pan. De fato, a nossa equipe está aqui bem em frente à rua em que aconteceu essa grande explosão ainda na tarde de ontem. Como você falou, né, a movimentação de moradores aqui está bem intensa durante toda a tarde, ao longo da manhã também, justamente os moradores tentando buscar informações se vão poder voltar para casa, se vão ter que sair, deixar a residência e onde vão, né, para onde vão e quanto tempo vão ter que ficar nesse outro local provisório. Mas fato é que o governador do estado de São Paulo, Tarcísio de Freitas, também comentou todo esse caso, né? Essa grande explosão que aconteceu. Diz que é preciso rever processos para garantir segurança e também responsabilizar empresas se houve, de fato, um erro. Falando, então, das empresas Sabesp e com gás que operavam ali na região no momento da explosão e que os custos serão, sim, mandados, né, baseados ali pela própria Sabesp e também pela Comgás. A gente tem, inclusive, um trecho da fala do governador falando sobre esse assunto. Vamos acompanhar?
7: Então, são muitas obras acontecendo ao mesmo tempo e tem uma hora, então, que você tem que dar uma parada. Pô, peraí, vamos verificar procedimento, porque a gente não pode ter esse tipo de coisa acontecendo, por mais que você tenha aumentado muito o risco, aumentou muito a quantidade de obra, aumentou muito o investimento. É importante, sim, prover o saneamento. Mas é importante fazer isso com segurança, a gente não pode abrir mão disso. Essas empresas também vão ser cobradas pela regulação.
6: Mais cedo ainda, houve uma coletiva de imprensa bem aqui onde nós estamos e o que o tenente Maxwell aí da Defesa Civil informou à imprensa é que agora não há mais risco de uma nova explosão, mas há sim risco de desabamento. Por isso, então, as equipes estão trabalhando para avaliar cada residência, caso a caso, para saber e informar as famílias se de fato podem voltar para dentro dos imóveis ou se vão ter que se deslocar e aí as empresas devem pagar aí, dar um subsídio para que realmente elas possam deslocar para um hotel ou ter uma casa de aluguel por esse instante, porque a residência vai ficar interditada. E aí, em relação a esse apoio às famílias que as concessionárias estão prestando, antes, ontem ainda, o auxílio era de R$ 2.000, um auxílio inicial para as despesas imediatas. Mas hoje, a partir dessa coletiva que teve no início da tarde, houve uma mudança, esse valor passou a R$ 5.000. Então, aqueles que receberam já R$ 2.000, devem totalizar com R$ 3.000, ficando aí em R$ 5.000, devem receber R$ 3.000, totalizar R$ 5.000, e aqueles que não receberam ainda vão receber ao total R$ 5.000 para essas ajudas imediatas. No total, até o momento, 194 famílias já foram cadastradas para receber esse auxílio e também para fazer toda a vistoria por parte da Defesa Civil. E aí, para a gente lembrar, né, essa explosão aconteceu ainda na tarde de ontem, aqui no bairro do Jaguaré, na zona oeste da cidade de São Paulo. Uma pessoa morreu, um homem, e outras três ficaram feridas, sendo que o quadro de saúde delas, de acordo com a Secretaria de Saúde de São Paulo, é: uma delas ainda deve receber alta no dia de hoje. Uma segunda vítima segue internada no Hospital das Clínicas, está com quadro estável. E a terceira vítima ainda está no estado muito grave, internado na unidade de tratamento intensivo, UTI, né? Está entubado e precisa aí de mais cuidados, segundo a Defesa Civil, em relação aos desabrigados. Por enquanto, são 61 que pernoitaram em um hotel que foi pago justamente pelas concessionárias. Vão ficar o tempo que for necessário abrigados por ali. A gente vai seguir de olho aqui, Cássius, para trazer mais informações para a nossa audiência aqui na Jovem Pan, porque a situação ainda é muito crítica. Volto com você.
2: Valeu, Júlia. Obrigado pelas informações. Gente, colocar aquela imagem impressionante em relação, né, no momento da explosão, que acabou atingindo, né, a tubulação de gás atingindo mais de 40 imóveis na Zona Oeste de São Paulo. Uma imagem que mostra bastante a dimensão dessa tragédia. Olha só, tinha ali um motoqueiro, todo mundo olhando, já vi, inclusive, ali alguns indícios, algum barulho estranho, todo mundo observando ali no final da rua. E olha só o momento da explosão, tudo veio abaixo em questão de segundos. Muitas pessoas que estavam no meio da rua acabam correndo no desespero sem entender o que estava acontecendo. E essa explosão foi tão forte, mas tão intensa, que acabou atingindo aí diversas residências, deixando praticamente, né, aí todos os imóveis destruídos, interditáveis. Olha só esse motoqueiro, né? Acabou apavorado, com muito medo, pegando a motocicleta e saindo dessa região com medo de novas explosões. Isso gerou também uma correria muito grande na região. Uma imagem que mostra bastante, né, a magnitude dessa explosão e agora todo o trabalho que será feito de perícia e também de remoção dos escombros. Bom, a gente volta a falar um pouquinho mais de política aqui no nosso 3 em 1, porque olha só, Cássio Nunes Marques assume o Tribunal Superior Eleitoral. Daqui a pouquinho, a partir das 19 horas, acontece a cerimônia de posse. E o perfil da corte deve passar por algumas mudanças. A gestão da ministra Carmen Lúcia ficou marcada pela demora no julgamento de cassações de ministros envolvendo o Rio de Janeiro e também Roraima. Já Alexandre de Moraes teve um mandato um pouco mais marcante com as eleições de 2022, que inclusive foi uma das polêmicas dos últimos anos. André Anelli volta ao 3 em 1, trazendo mais detalhes para a gente. E, é claro, essas comparações que são inevitáveis sobre como será a gestão de Cássio Nunes Marques à frente da Corte Eleitoral. Meu amigo, mais uma vez, boa tarde.
8: Mais uma vez, boa tarde a você também, Cássios, e a todos aqui no 3 em 1 da Jovem Pan. Basicamente, as comparações que vêm prevalecendo aqui nos bastidores políticos ultimamente são aquelas de Cássio Nunes Marques, a expectativa, uma vez que ele não tomou posse ainda como presidente do Tribunal Superior Eleitoral, em relação a Alexandre de Moraes, que foi presidente da Corte Eleitoral em 2022, nas últimas eleições presidenciais. A gente relembra que naquela ocasião, um fato que chamou muito a atenção não só de eleitores, mas também de toda a população em geral, foi que no segundo turno o Tribunal Superior Eleitoral aprovou uma resolução que permitia que a própria corte pudesse remover conteúdos falsos das redes sociais em caso de equivalência de conteúdo. Isso sem que houvesse a necessidade, por exemplo, de que o Ministério Público se manifestasse ou que a parte prejudicada, interessada, se manifestasse também. Por isso, então, o nome de ofício, porque o tribunal poderia tomar a própria iniciativa nesse sentido. E aí, fazendo uma comparação justamente com esse episódio, a expectativa principalmente de membros do Partido Liberal é que Cássio Nunes Marques não atue da mesma forma e acabe atuando, nas palavras de integrantes do PL, de maneira mais técnica e sem nenhum tipo de proatividade. Isso porque, para fazer então com que as eleições não tenham nenhum tipo de protagonismo por parte do Tribunal Superior Eleitoral, que é o responsável, entre outras questões, por organizar, fazer toda a logística das urnas eletrônicas em todo o país, julgar eventuais casos de litígio entre candidatos, entre eleitores. Enfim, são questões estritamente eleitorais e que não devem passar, então, pela análise de conteúdo nas redes sociais. Isso é a expectativa do Partido Liberal. Expectativa essa justamente porque Cássio Nunes Marques foi indicado pelo então presidente Jair Bolsonaro para o Supremo Tribunal Federal, e também quem assume a vice-presidência hoje aqui no TSE é justamente André Mendonça, o segundo indicado pelo ex-presidente da República, que inclusive foi convidado para essa cerimônia, assim como todos os ex-presidentes vivos, mas não só ele, Jair Bolsonaro, mas também Fernando Collor de Mello, ambos cumprindo prisão domiciliar, não vão comparecer. Por outro lado, a presença do presidente Lula já está confirmada e os dois, então, devem se encontrar aqui. Lula deve se encontrar com Flávio Bolsonaro, que é o candidato da oposição, o principal candidato da oposição esse ano de 2026, e marcando, então, agora esse primeiro encontro entre os dois nesse ano eleitoral. Cássios.
2: Valeu, Anelli. Obrigado pelas informações. André Anelli, que está na parte externa do Tribunal Superior Eleitoral, já vai ser liberada a entrada da imprensa, onde ele vai poder acompanhar mais de pertinho todo o termômetro, claro, toda a expectativa e é também a chegada das autoridades para acompanhar em loco essa cerimônia de posse, é claro, as primeiras palavras de Cássio Nunes Marques como presidente da Corte Eleitoral. Ô Zé Maria Trindade, é claro que quando a gente vai acompanhar uma cerimônia de posse é inevitável fazer comparações. É importante a gente trazer, é claro, que a mudança de perfil, como a gente falou aqui, mas também de comportamento, porque a própria ministra Carmen Lúcia, que acabou deixando de forma antecipada a presidência do TSE, pelo menos a gestão dela no TSE ficou muito marcada pela morosidade, pela lentidão, e a gente viu muito isso na questão envolvendo, né, o julgamento do ex-governador do Rio de Janeiro, Cláudio Castro, e também do governador lá no estado de Roraima. Você acredita que, pelo menos, a tendência é de Cássio Nunes Marques evitar, pelo menos, essas críticas que a sua antecessora acabou deixando à frente da Corte Eleitoral?
4: Inclusive a indicação dele, da assessoria dele, é exatamente nesse sentido, de dar respostas rápidas daqui para frente, porque já estão se acumulando lá pedidos. Alguns ficam para depois das eleições. Olha só, primeiro é sobre pedido de impugnação. Então, em vários casos, inclusive o do Rio de Janeiro, né? Cláudio Castro, ele será candidato e vai sofrer um pedido de impugnação. E não se pode admitir que ele dispute o Senado, caso seja eleito, fique lá 8 anos e não tenha uma resposta sobre pedido de impugnação da candidatura dele. A justiça eleitoral, ela existe em poucos países. Eu tive a oportunidade de acompanhar 2 eleições nos Estados Unidos e fico impressionado com a organização, né? são pessoas da sociedade, ali daquela comunidade, que fazem aquelas bancas e que realizam a eleição. Aqui não, tudo é pago, os mesários eles ganham dias de folga nas empresas, se é funcionário público ganha muito mais dias de folga, né? E tem um palácio aqui, o Tribunal Superior Eleitoral é um palácio, é um prédio enorme numa cidade do judiciário, onde assusta ver o tamanho dos prédios. O TSE é monstruoso, com salas enormes, rampas, chegada para o subsolo, né? E uma arquitetura muito bonita num espaço muito amplo. E não dê conta de julgar rapidamente. Aí a gente nem está entrando no mérito, se julga assim ou julga assado. Mas a impressão que tem é que a coisa vai ficando, eu não sei porquê, eu entendo que nada disso é por acaso. Mas, enfim, a expectativa é que Nunes Marques faça primeiro uma gestão discreta e que dê respostas sobre urnas eletrônicas. Eu acredito nas urnas, acho que é uma invenção fantástica que existe no Brasil e em outros países. 14 países usam urna eletrônica, inclusive nos Estados Unidos, em alguns estados. Então, assim, é uma propriedade do TSE, mas é preciso provar para as pessoas de que trata-se de uma disputa segura. Isso é fundamental.
2: Perfeito, Zé. Inclusive, a gente preparou uma arte aqui, né, com os principais avanços que a Carmen Lúcia acabou implementando no TSE. Tem a questão de toda a representatividade feminina na justiça eleitoral. Dois pontos marcaram bastante a gestão de Carmen Lúcia, que a gente vai mostrar aqui, gente. Olha só, primeiro que ela conduziu as eleições municipais no ano de 2024, ela atuou, então, pela representatividade feminina na justiça, como a gente falou, a garantia dos direitos políticos das mulheres, que também foi uma das suas bandeiras, demora na cassação de governadores, como a gente falou aqui com o Zé, do Cláudio Castro e do Antônio Denário lá no estado de Roraima, e deixou um pouco, podemos dizer assim, né, de presente para o Supremo Tribunal Federal decidir, envolvendo a questão do impasse sobre, né, o modelo de eleição para o mandato tampão lá no Rio de Janeiro. E, é claro, tudo isso, como a gente falou, acabou sendo marcado pela morosidade, pela lentidão, porque esses julgamentos poderiam ter acontecido há 2 anos, há 3 anos, e isso acabou ficando justamente por um ano eleitoral, e agora tudo isso acabou trazendo um certo impasse e uma discussão muito grande entre o TSE e também o Supremo Tribunal Federal. Ô, Piperno, quero te ouvir em relação a Carmen Lúcia, mas também nessa diferença de perfil de Carmen Lúcia, marcada pela morosidade, pela lentidão, de Alexandre de Moraes, pela agressividade ou velocidade na tentativa de remover conteúdos de falsos e também de desinformação, e agora Cássio Nunes Marques assumindo pelo menos aí a marca dele sendo menos marcante ou pelo menos mais comedido nas suas ações.
5: Olha, Cássio, eu acho que a principal tarefa de uma corte eleitoral é exatamente supervisionar o processo eleitoral, né? Então, a gente fala desde a questão de urnas eletrônicas até, por exemplo, avaliar essas ações pós-eleição. E eu acho que quando ele demora muito, ele, na verdade, está deixando um rastro de aberto para muitas críticas, porque a razão da existência desses tribunais é basicamente isso. Então, se ele não está cumprindo isso, ele está lá para quê? Veja, o Zé citou alguns casos aqui, a gente tem outros, que eu falei também lá do governador Camelli, um outro que, né, teve o seu processo também bastante postergado, a definição do seu processo. Mas no Rio de Janeiro, na última eleição, Daniel Silveira era candidato a senador. Já estava impugnado antes. Era um candidato subjúdice. Aí, ele acabou concorrendo e teve uma votação expressiva. Não foi o suficiente para ganhar, mas ele teve uma votação expressiva. E aí, depois, acabou sendo, de fato, condenado, enfim. Mas a verdade é a seguinte, aqueles eleitores que votaram nele, que votaram em um candidato que concorreu em uma condição muito especial, né, e que teve a sua condenação confirmada logo em seguida, esses eleitores, na verdade, jogaram o seu voto fora. E isso aconteceu por quê? Porque houve morosidade na definição da decisão da Justiça Eleitoral. Se o Daniel Silveira não estivesse concorrendo, claro que esses eleitores teriam votado em algum outro candidato. Isso poderia, inclusive, ter alterado o resultado da eleição. Então, toda vez que esses tribunais demoram, eles erram, porque eles estão lá só para isso.
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0: União poderia sextuplicar as fraudes do Banco Master e promover até um hecatombe no mercado financeiro, como eles mesmos declararam, Cassius.
1: Valeu, Matheus. Obrigado pelas informações, gente. Olha só que interessante. Essas declarações de Ciro Nogueira acontecem justamente um dia depois da troca da sua defesa, deixa então no escritório do advogado Kakai, que inclusive deu declarações públicas sobre, né, a defesa de Ciro Nogueira. E a gente ontem estava falando aqui, olha, isso pode marcar uma mudança de estratégia jurídica de Ciro Nogueira. E hoje já deixou claro. Provavelmente ele e Kakai tinham pensamentos diferentes. Ciro Nogueira deixa o Kakai de lado e ele mesmo vai fazer a sua defesa pública. Ele acaba dobrando a aposta, dizendo que essa operação é fruto, gente, de um roteiro absurdo de ficção, hein, Alagani?
2: Não me parece que é um roteiro de ficção, porque há elementos concretos.
1: Olha, Gary, pode, se quiser, ainda virar um roteiro de drama, mas isso tem que esperar as investigações.
2: Ah, de drama talvez já seja, né? É. Porque o que a gente vê mais é o pessoal aí dramatizando, negando. Agora, me parece que é um roteiro bem pé no chão, para falar a verdade, porque você tem ali provas, né, dadas conversas, enfim, de troca de mensagens com o poder legislativo, né, no caso aí o próprio Ciro Nogueira, houve encontros do poder legislativo com Daniel Vorcaro, trocas de mensagens, movimentação financeira, não só também do poder legislativo, também o poder judiciário, poder executivo, todo mundo. Todo mundo entrou na ciranda do seu Daniel Vorcaro, acabou tomando uísque com ele, fumou charuto com ele. Enfim, então tem elementos concretos. Agora, eu só queria falar uma coisa em relação ao que o Ciro Nogueira falou. Ah, o Brasil não reajusta o valor do FGC e é um absurdo. Bom, primeiro, banco não tem obrigação nenhuma de oferecer o FGC. Tá? Então, assim, banco tem obrigação, como qualquer instituição financeira, qualquer empresa, de ser absolutamente transparente em relação aos riscos. Essa é a obrigação. Muito bem, o FGC é um conforto adicional que você tem ao investir. Agora, nos Estados Unidos, é 250 mil dólares. E também não foi reajustado. E lá não tem concentração bancária. Quer dizer, o mercado é altamente concorrencial. Então, esse argumento também vai lá para os Estados Unidos? Então, essa é conversa para boi dormir.
1: Ô, Zé Maria Trindade, eu quero te ouvir também em relação a essa mudança de estratégia de Ciro Nogueira, ele vindo a público, negando, né, a boa parte das investigações da Polícia Federal, que vai provar sua inocência, que vai representar uma nova emenda e dizendo que tudo isso se trata de um roteiro de ficção. Ficou claro agora qual será a estratégia de Ciro Nogueira para conseguir se defender em relação à investigação do Banco Master?
3: Primeiro que ele admitiu, né, a emenda, a defesa da emenda e a apresentação da emenda. A defesa dele é de que não foi exatamente nos termos como o Vorcaro deu para ele a emenda, porque a Polícia Federal mostra um envelope com o nome dele e a emenda veio exatamente do Banco Master. Há, na realidade brasileira, na realidade política, uma hipocrisia muito grande. Uma vez eu estava no gabinete de um senador da República, líder do governo na época, conversando com ele, fazendo uma entrevista, e chegaram dois senadores norte-americanos. E aí eu disse para o líder, eu vou sair, depois a gente continua a entrevista. Ele, não, pode ficar aí, não tem problema nenhum. E aí entraram os dois senadores, eles conversando lá, em um determinado momento, um senador falou que era representante dos laranjeiros, do pessoal produtor de laranja, no Senado Federal. E o outro disse que defendia a indústria automobilística do país. Aí o líder do governo falou assim, aqui se eu disser publicamente uma coisa assim, eu posso ser cassado. Mas é a realidade. Ali estão defensores de empresas, de setores, republicanos ou não, mas tudo acontece debaixo do pano. Então, tem uma bancada dos bancos, uma bancada dos cigarros, viu? Tem representantes na Câmara e Senado que defendem as indústrias de tabaco e evitam que leis mais rígidas contra aumento de impostos e contra propaganda e tal sejam aprovadas e que sejam levadas adiante. Então, cada setor tem o seu representante. Assim como agora foi oficializado o lobby no Congresso Nacional através das frentes parlamentares. E quando eu digo aqui sobre o lobby, eu queria dizer que é o lobby real, bom, que é o de convencimento e não lobby da mala preta, como se diz que é aquela história de dinheiro vivo para o parlamentar. Nesse caso aí, fica evidente de que ele representava o Banco Master, né, no Congresso Nacional. Se houvesse uma normalização da cultura, não tinha problema alguém falar, olha, fui eleito para defender o sistema financeiro nacional, competitividade, algo assim. Mas desse jeito, debaixo do pano, pega muito mal. A troca de advogados, ironicamente, sempre foi muito associado à delação premiada, mas eu acho que não é esse caso. O que houve foi uma mudança de cenário e talvez uma quebra de confiança, porque o Ciro Nogueira não falou para o advogado tudo o que poderia aparecer. Aí o advogado fica muito perdido na história e não acha bom.
1: Ô, Piperno, o Ciro Nogueira ainda tocou, né, na narrativa que está sofrendo diante de um ano eleitoral, pela articulação que ele tem, perseguição política. Como é que você vê essas justificativas apresentadas pelo senador?
4: Uma tentativa clara de vitimização. É isso que ele busca agora. Dizer, bom, é o seguinte, eu estava ao lado do pequeno investidor, eu estava ao lado das pequenas e médias instituições bancárias. E aí, para usar uma expressão de Daniel Vorkaro, porque o argumento dele é igualzinho o do Vorkaro naquela reportagem para a revista Piauí, que eu sempre cito aqui. O Vorkaro falava naquele momento em que toda essa pressão, todos esses ataques ao aumento do FGC e tal, todos os ataques reputacionais que o Banco Master já recebia naquele momento, quando ele ainda operava livremente, ocorriam por parte estimulados pelos grandes bancos, que eram contrários à entrada de novos entrantes nesse mercado. Era a expressão que ele usava. Ciro Nogueira só não usa a expressão novos entrantes, mas ele fala exatamente da concentração bancária e tal. Então, é óbvio que os argumentos são iguais e é óbvio que ele usa, então, essa estratégia de vitimização e confundindo os argumentos, porque até agora ninguém apareceu para mentir para a opinião pública que o FGC, por exemplo, seria dinheiro público. Todo mundo, aliás, foi muito claro e transparente ao explicar que isso é um dinheiro do sistema e o Banco Master deixou um rombo que teve que ser socorrido pelo sistema. Agora, Ciro Nogueira, por exemplo, hoje está no Globo aí falando sobre a triplex que ele comprou aqui em São Paulo, 22, ele disse que não pagou tudo ainda, né? Diz que faltam algumas parcelas e tal. Talvez a mesada tenha sido interrompida também, né? É uma suspeita que a gente tem.
1: Isso aí, Piperno. Meus amigos, vamos girar aqui o nosso 3-1, voltando até Brasília, porque o ministro da Fazenda, Dário Durigan, participa neste momento da audiência pública na Comissão Especial da Câmara, que está discutindo o fim da escala 6x1. Beatriz Souza está acompanhando essa audiência e vai trazer mais detalhes para a gente, porque o governo federal está irredutível em relação à contrapartida. Olha, não vai ter subsídio, não vai ter compensação e essa discussão vai ser bastante acalorada nessas próximas sessões, né, Bia? Traz mais detalhes para a gente, é claro, movimentação de momento por aí. Boa tarde.
5: Oi, Cássio. Excelente tarde para você, para todos que estão acompanhando a gente aqui na Jovem Pan. Pois é, o ministro da Fazenda, Dário Durigan, chegou agora há pouco aqui na comissão, chegou acompanhado do deputado Reginaldo Lopes, que é um dos autores da PEC, que prevê também o fim da escala 6x1 e a redução da jornada de trabalho. Ele chegou acompanhado do deputado, por ter chegado ali bem depois do horário previsto, não falou com a imprensa, mas começou agora a falar aqui na comissão, isso porque ele foi convidado aqui pela comissão especial para poder falar justamente sobre o impacto econômico da PEC, né, do fim da escala 6x1 e também da redução da jornada de trabalho, como você bem disse, um dos pontos que causam aí maior conflito. Isso porque o setor dos empresários cobra uma compensação, falou em um impacto bilionário com a redução da jornada e o ministro está aqui hoje, então, para falar justamente sobre o impacto econômico da jornada. Hoje também é prevista a votação de 21 requerimentos apresentados pelos deputados. Entre esses requerimentos, um se destaca, Cássio, por pedir a presença de representantes da Confederação Nacional do Comércio de Bens, Serviços e Turismo, a CNC, e também da CNI, que é a Confederação Nacional da Indústria, ou seja, setores que são impactados, que serão impactados caso essa PEC seja aprovada aqui no Congresso Nacional. Então, há requerimentos movimentos pedindo a presença de representantes desses setores da indústria, justamente para trazerem seu ponto de vista. E já tem também previsto para amanhã a ministra da Mulher, prevista para falar amanhã aqui na Comissão Especial às 10 horas da manhã, e o ministro Guilherme Boulos às 14 horas da tarde para falar sobre os impactos sociais também da PEC do fim da escala 6x1. Uma cobrança, Cássio, que a gente tem acompanhado justamente por parte de setores da economia, é que não estão sendo convidados para falarem aqui na comissão, querem trazer inclusive seus pontos de vista justamente sobre esse debate econômico, cobrar, por exemplo, uma compensação. Cássio, a gente vai seguir atualizando, acompanhando aqui a fala do ministro e trazendo as atualizações. Volto com você.
1: Olha, Bia, obrigado pelas informações. Olha, gente, quem acabou comentando um pouco mais cedo sobre os trabalhos da comissão fim da escala 6x1 foi o ministro da Secretaria-Geral do Governo, o Guilherme Boulos. Vamos ouvir.
6: O outro problema é votar na Câmara, votar no Senado, mas colocar a postergação. Isso já tem muita gente falando, viu? Tá. Muito lobby de grande empresário trabalhando nisso, que é o seguinte: até a prova 6x1 para valer daqui a 10 anos.
1: E, Alangani, você vê esse terrorismo econômico nas discussões da 6x1?
2: Não, eu vejo o realismo econômico. Se aumenta o custo da hora trabalhada, evidentemente que isso vai ter reação por parte do empresário. Veja, e aí a reação é absolutamente natural. Para a empresa existir, precisa de uma margem, né? Então vai aumentar preço, pode demitir, ter desemprego, etc. O problema aqui é o Boulos enxerga com muita gente, né, economia como um jogo de soma zero. Então, para um ganhar, o outro tem que perder. Na verdade, se uma negociação avança, né, se houve uma contratação, é porque, no final das contas, é bom para ambas as partes. Nem que seja a situação ideal para o empresário, nem que seja a situação ideal para o trabalhador. Mas se ocorreu, significa que é positivo. Dado isso, deveria flexibilizar totalmente o mercado de trabalho.
1: Perfeito, meus amigos. Vamos girar aqui o 3 em 1, porque olha só, indefinições sobre o futuro do senador Rodrigo Pacheco trazem certas incertezas sobre quem será o palanque de Lula lá em Minas Gerais durante as eleições presidenciais. A Júlia Martins está ao vivo conosco e vai trazer mais detalhes, porque o senador é cotado para uma vaga no Tribunal de Contas da União e ontem a gente trouxe que ele está em cima do muro. Será que ele vai assumir essa vaga no TCU ou vai aí pelo menos ser a grande aposta do presidente Lula no estado de Minas, hein, Júlia? Traz mais detalhes para a gente. Uma boa tarde.
7: Oi, Cássio. Boa tarde para você, para todo mundo que acompanha a programação da Jovem Pan. Olha só, ao contrário realmente do que a gente trouxe ontem aqui no 3 em 1, quando os caminhos de Rodrigo Pacheco realmente pareciam tomar rumo para uma possível candidatura aqui em Minas Gerais, hoje esse cenário já mudou completamente. Isso porque Davi Alcolumbre, presidente do Senado, pretende indicar então o Rodrigo Pacheco a uma cadeira no Tribunal de Contas da União para substituir o ministro Bruno Dantas, que, segundo algumas fontes, o Bruno Dantas recebeu uma oportunidade de trabalho em rede privada que seria irrecusável, portanto, pode estar sim de saída do TCU. Fato é, então, que agora o Davi Alcolumbre, né, mexe os pauzinhos ali para tentar, com alianças dele, realmente indicar o Rodrigo Pacheco a essa cadeira, principalmente com a bancada do MDB, que foi a mesma que levou o nome do Bruno Dantas a esse cargo no Tribunal de Contas da União. Fato é que muitos parlamentares ali do Senado também aprovam essa indicação de Rodrigo Pacheco, porque neste momento a indicação do nome dele não criaria disputas partidárias dentro do Senado, já que muitos parlamentares estão preocupados com as novas operações da Polícia Federal que tem mirado muitos senadores. Portanto, o nome de Rodrigo Pacheco seria algo ameno, que não levantaria tantas suspeitas, né, e amenizaria, então, a situação do Senado frente à Polícia Federal. O destaque, então, principal é que, com essa possível indicação, o Pacheco, mais uma vez, volta a ficar de fora de uma possível candidatura para o governo aqui de Minas Gerais. O PT, inclusive, já tenta buscar outras articulações de outros nomes que sejam prováveis para essa candidatura aqui no estado. Um deles seria o Calil, ex prefeito de Belo Horizonte, que já disse que vai sim concorrer ao governo de Minas Gerais, independente das alianças que possam surgir aí nesse tempo até as eleições de fato em outubro. Mas ao mesmo tempo que o Calil já sinalizou essa vontade, ele também disse que não pretendia formar uma chapa com o presidente Lula. Portanto, o cenário continua aberto aqui em Minas Gerais. A gente já não tem mais certeza se realmente o Rodrigo Pacheco vai lançar ou não uma candidatura a governo aqui do estado. Eu volto com você aí no estúdio, Cássius.
1: Valeu, Julia. Obrigado pelas informações. Vamos seguir acompanhando esse cenário de incerteza lá em Minas Gerais. Agora a gente volta até Brasília para conversar mais uma vez com a Janaína Camelo, que está acompanhando, né, esses últimos momentos antes da posse do ministro Cássio Nunes Marques na presidência do TSE. Jana, a imprensa não vai poder acompanhar essa cerimônia aí do plenário, como é que está a situação já no tapete vermelho, inclusive movimentação de cinegrafistas, de jornalistas, todo mundo ansioso aí pelas primeiras palavras de Nunes Marques, agora comandando a Corte Eleitoral. Mais uma vez, boa tarde.
8: Boa tarde, Cássio. Já bem...

0: esses momentos envolvendo autoridades públicas. A gente precisa estar ali de olho mesmo, olho vivo em todas as autoridades, porque qualquer movimento pode passar despercebido e aí a gente acaba não pegando. Então, infelizmente, a imprensa não vai poder estar por todo o momento do evento ali presente no plenário. A gente vai assistir aqui de telões. Mas então começa daqui a um pouquinho, às 19 horas, né? Está marcada essa cerimônia, essa sessão aqui no TSE, que vai dar então posse ao ministro Cássio Nunes Marques, que é ministro do STF. Hoje ele é o vice-presidente do TSE. Sai a ministra Carmen Lúcia e dá então lugar ao ministro como novo presidente da Justiça Eleitoral do TSE, comandando a Justiça Eleitoral pelos próximos 2 anos. É um evento protocolar nessa cerimônia, tem alguns discursos previstos, o discurso da ministra Carmen Lúcia, depois vem o discurso do procurador Paulo Gonet, porque ele também é procurador-geral eleitoral, do corregedor-geral eleitoral também. E aí depois fala o ministro Cássio Nunes Marques, ele toma posse e aí é uma expectativa sobre como que vai ser, como que vai se dar esse discurso do ministro Cássio Nunes Marques. Ele vai estar muito bem prestigiado aqui, viu? Além das autoridades que de praxe são sempre convidadas, então o presidente Lula vai estar aqui presente, o presidente do Congresso, Davi Alcolumbre, os dois lado a lado, inclusive é bom destacar isso depois de muito tempo, e também o presidente da Câmara dos Deputados, Hugo Mota, mas também vários outros ministros de outros tribunais, do próprio Supremo Tribunal Federal, e também parlamentares de direita, viu? Vão estar em peso aqui presentes, prestigiando o novo ministro, que é bom lembrar, é o primeiro ministro do STF indicado pelo ex-presidente Jair Bolsonaro, que vai tomar posse como presidente do Tribunal Superior Eleitoral. A gente sabe que a tendência do ministro é retomar, dar continuidade a todos os trabalhos que foram feitos pela ministra Carmen Lúcia, especialmente com relação ao combate à desinformação durante a campanha eleitoral. É com você, Cássio.
1: Valeu, Jana. Obrigado pelas informações. Lembrando, gente, que todas as autoridades que vão estar presentes dos três poderes não vão passar justamente onde está Janaína Camelo e toda a imprensa. Eles chegam pelo subsolo do Tribunal Superior Eleitoral e se encaminham direto ao plenário da corte, onde será, né, ou pelo menos onde vão dar o pontapé inicial dessa cerimônia de posse de Cássio Nunes Marques como presidente e vice-presidente, o André Mendonça. Mas mesmo assim, eles vão aparecer ali, vão passar ao lado da imprensa. A gente vai seguir acompanhando ao longo da programação da Jovem Pan. Se alguma dessas autoridades, aí eu falo o presidente Lula, os presidentes tanto, né, do Senado como também da Câmara, Davi Alcolumbre e Hugo Mota, respectivamente, se Flávio Bolsonaro, alguém vai parar para conversar com a imprensa. Mas é claro que a tendência é que eles cheguem por baixo, pelo subsolo, subam até o plenário e entrem diretamente para acompanhar essa cerimônia que começa pontualmente às 7 horas da noite. Meus amigos, eu quero repercutir com vocês aqui antes do nosso intervalo, porque um pouco mais cedo teve uma coletiva de imprensa por parte de lideranças da oposição, onde eles apresentaram um novo pedido de impeachment contra o ministro Alexandre de Moraes. Inclusive, o ministro já acumula mais de 50 pedidos de impeachment desde 2021, número extremamente expressivo. Piperno, quero te ouvir em relação aí também a mais uma ofensiva por parte da oposição. E, é claro, tudo isso na onda daquela decisão do ministro Alexandre de Moraes de suspender os efeitos da lei da dosimetria.
2: Bom, eu quero dizer para você que eu acho que o ministro, ele provavelmente se preocupa muito mais em saber se ele está com uma caneta no bolso ou não para assinar alguma coisa do que em responder a mais um pedido de impeachment da oposição. Já são 51, né? Mas o ministro provavelmente não está lá muito preocupado com isso, porque ele sabe muito bem que com o atual perfil do Senado, ainda mais em final de legislatura, não vai acontecer lá muita coisa. Agora, é evidente que se as questões do Banco Master apontarem de uma outra forma, tá, na direção dele, aí claro que isso vai assumir uma gravidade que essas motivações aí por enquanto não tem.
1: Inclusive, Piperno, o presidente da Câmara dos Deputados, Hugo Mota, é a única autoridade que pode aceitar ou rejeitar um pedido de impeachment. A princípio, devido a tantos pedidos, vai ser mais um pedido, mais um requerimento que ele vai colocar ali embaixo da pilha ou pelo menos dentro de uma gaveta e não deve dar sequência. Mas é claro, se os desdobramentos do Master atingir a Suprema Corte, aí sim a situação deve mudar. Meus amigos, a gente vai fazer agora um rápido intervalo. Na sequência, a gente volta com mais informações, é claro, para falar com o nosso querido Torinho sobre o fechamento do mercado. Não sai daí, que a gente volta já já.

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4: Alta da cesta básica em todo o Brasil pelo segundo mês consecutivo, segundo pesquisa da Conab. Em março deste ano, a pesquisa já havia apontado elevação em todas as capitais brasileiras. No acumulado do ano, a alta no preço médio da cesta básica com taxas que oscilaram entre 1,5% em São Luís e 14,8% em Aracaju. Um dos principais responsáveis pelo aumento do custo da cesta foi o leite integral, que aumentou em todas as capitais analisadas. O preço do feijão também teve alta em 26 capitais brasileiras. Outros produtos que pesaram no valor da cesta foi o tomate, o pão francês, o café em pó e a carne bovina de primeira, que tiveram alta em 22 das 27 cidades analisadas. E os preços internacionais do milho futuro registraram movimentações positivas na Bolsa de Chicago ontem, contabilizando ganhos de 0,8% e 0,9%. Os preços futuros do milho também tiveram ganhos moderados na Bolsa Brasileira, B3. As principais cotações flutuaram na faixa entre R$ 66,00 e R$ 74,41 por saca, com ganhos de até 0,6%. De acordo com analistas da Agriinvest, o clima para o desenvolvimento das lavouras no Brasil e possíveis geadas no sul do país seguem no centro da atenção do mercado. E o mercado do boi gordo abre a semana em ritmo lento, com viés de baixa nos preços. A sazonalidade típica de maio vai exercendo pressão negativa sobre a arroba. Segundo a Agrifato, o aumento de oferta de bois pela perda de qualidade das pastagens tem prejudicado as negociações. E o consumo interno também diminuiu.
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0: possa decretar a caducidade de concessões de serviços públicos quando houver falhas graves na prestação de serviço. Esse texto já chegou na Lesp e ocorre justamente na esteira dessa explosão de uma tubulação de gás durante uma intervenção da Sabesp na Zona Oeste da capital paulista. E Fiorillo, né, o deputado estadual, também relaciona esse envio aos apagões e falhas operacionais que aconteceram por causa da prestação de serviços da Enel aqui no estado de São Paulo. Então, uma ofensiva por parte da oposição ao governo Tarcísio sobre esses últimos episódios envolvendo, né, essa explosão aqui na capital paulista. Dito isso, meus amigos, hora de falar com o nosso querido Toninho para saber como é que está a situação do fechamento de mercado. E pela gravata, meu amigo, caiu, né?
1: Caiu. Gravata vermelha é quando cai.
0: Boa tarde, né?
1: Boa tarde a toda a audiência do 3 em 1. O Ibovespa hoje fechou em queda, pressionado por uma combinação indigesta de inflação persistente, tensão geopolítica e resultados corporativos abaixo do esperado. Primeiro, o IPCA de abril veio em linha com as projeções, com alta de 0,67%, mas a composição do dado que preocupou os investidores. A média dos núcleos acelerou acima do esperado, 0,5%, reforçando a percepção de que a inflação segue persistente e de que o Banco Central deve manter cautela com a taxa Selic. Esse cenário fez os juros futuros subirem e pesou especialmente sobre os ativos mais sensíveis à taxa de juros. No campo corporativo, as ações da Petrobras recuaram mesmo com a alta do petróleo. O mercado reagiu mal ao resultado do primeiro trimestre, que veio abaixo das expectativas, e ao anúncio de R$ 9 bilhões de dividendos, que foi um valor inferior ao que muitos investidores esperavam. A Vale também fechou em baixa, acompanhando a queda do minério de ferro essa madrugada lá em Dalian. No fim, o Ibovespa B3 fechou com 0,8% de queda aos 180.342 pontos. Já o dólar encerrou o dia praticamente estável, valendo R$ 4,89. A moeda não subiu apesar da queda da Bolsa, porque ela foi sustentada pela cautela com o cenário externo, mas o movimento foi contido pelo leilão de linha de US$ 1 bilhão realizado pelo Banco Central e pelo diferencial de juros ainda elevado no Brasil. Nossos juros altos atraem dinheiro de fora para cá, para o Brasil.
0: É isso aí, meu querido Torinho. Então, o dólar está atrativo, a tendência é ficar por aí,
1: segue,
0: né?
1: Lá, tá aí, né? Tá aí. A tendência do dólar, a dólar a Deus pertence, como a gente diz,
0: Não dá para ser a mãe de nada do dólar.
1: É aqui. Isso aí, é o que a gente conversou lá atrás, né? Logo quando o Lula assumiu, o dólar foi até 4,70, então ali no 4,70 tem um suporte muito forte. Então, pode ser que ele caia um pouquinho mais. Vamos aguardar. Mas nesses níveis, nós estamos comprando.
0: É isso aí, estamos comprando. O negócio é adquirir. É isso aí, meu Torinho. Boa terça, até amanhã, na metade da semana já.
1: Até amanhã, metade da semana. Tchau, galera.
0: Vai como, hein?
1: Perno. Vai, Torinho! Tchau, tchau.
0: Bom, meus amigos, 5 horas e 57 minutinhos. Nosso querido 3-1 está chegando na reta final. A gente espera que tenha todo mundo gostado bastante nessa cobertura que a gente trouxe em relação à posse como presidente do TSE de Cássio Nunes Marques. Meu amigo Alan Gani. Como é que foi? Gostou? Tá tudo
2: baita
0: certo?
2: Programa.
0: Tá baita... do seu agrado? Tá. A gente pode fazer o que você
2: baita
0: quiser.
2: Baita programa e amanhã é melhorar ainda mais. Mas baita programa, hein?
0: É isso aí. Hoje foi bom. E aí, meu querido Fábio Piperno, tudo certo? Acabou por hoje? Tá pago?
3: Estamos nos aproximando, então, da metade da maratona, né?
0: É.
3: Amanhã.
0: Meu querido Zé Maria Trindade, você prometeu emoção. Teve emoção hoje? Como é que foi?
4: Teve e tem uma continuidade, né? Nós aqui estamos numa novela. Eu aprendi que a gente escreve uma novela todos os dias, mas ao contrário dos novelistas tradicionais, a gente tem que obedecer o roteiro deles. A gente não pode fazer um brigar com o outro, né? Tem que continuar, é a vida.
0: É isso aí, hoje só foi o encerramento de um capítulo, mas amanhã tem muito mais. A gente promete emoção, drama, aventura, comédia, é tudo, gente. Esse é o roteiro, o script do nosso querido 3 em 1, o jornal imprevisível, onde tudo acontece e vocês, é claro, sempre ficam muito bem informados. Meus amigos, obrigado mais uma vez. Queria desejar ao pessoal de casa que nos acompanha também aí pelo YouTube, pela rádio, a nossa querida audiência. A gente está de volta amanhã, a partir das 4 horas da tarde, com muito mais e, é claro, os principais destaques do Brasil e do mundo. Obrigado pela companhia, até amanhã, boa terça e tchau.
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0: 18:06 na cidade de Londrina. Muito boa noite para você que está sintonizado em 104,5. Você que está saindo do trabalho agora, está no seu carro, está indo para casa, tem um pouquinho de paciência no trânsito, porque esse horário é terrível, né? Então seja paciente, dirija por você e pelos outros, porque o trânsito de Londrina está cada vez mais complicado. Um abraço para você, para todos que estão no seu carro, para você que está na empresa, onde quer que você esteja, muito obrigado pela preferência de sintonia. A partir de agora, a Jovem Pan News entra no ar. Daqui a pouco, aqui no VGD, tem Londrina e São Bernardo pela Série B do Campeonato Brasileiro. E a partir de agora, o nosso pré-jogo, girando toda a equipe Jovem Pan News de Esportes, com Leonel Bacinello, Ademir Zago, Zé Zambolin, Ana Manganari e todo este timaço. Vai falar a Ana no estúdio, graças ao Lucas Antônio, que comanda a nossa aeronave. E nós aqui no café, no comando técnico de externa, a eficiência e a capacidade gigantesca do Cleiton Pontes. 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Vamos juntos nessa, hein? O nosso pré-jogo até 19 horas, depois Leonel Bacinello vai comandar a nossa jornada e, se Deus quiser, com Londrina voltando a vencer no Campeonato Brasileiro da Série B. Tubarão que vem de forma melancólica, amargando a zona do rebaixamento. Venceu só na estreia, depois não venceu mais, empatou com o Ceará aqui no último jogo. Saiu para dois jogos fora e perdeu os dois para o Juventude e para o Operário de Ponta Grossa na semana passada. Muito bem, mas hoje técnico novo. Rogério Micali chegou para comandar o time. Hoje não comanda ainda, mas é o treinador que vai dar sequência no trabalho de 2026. Além dele, a novidade é Vitinho, também já recuperado pelo departamento médico. Por outro lado, o Londrina não terá o Wallace, vetado pelo DM com uma pancada no joelho lá em Ponta Grossa, no joelho não, no tornozelo. Não terá também o jogador Gilberto, né, que também está vetado pelo departamento médico. E o Kevin, lateral esquerdo, que é mais um que também fica fora, né? Esses três jogadores estão fora em razão da lesão. E aí, qual será a formação do Londrina? Vai no 3-5-2 com três zagueiros, já que o Gabriel Lacerda, o Heron Crespo e o Iago Lincoln treinaram juntos, né? O Caio, que fez uma cirurgia, está recuperado, está relacionado para o jogo. Enfim, o Londrina vai ganhando corpo. Ou vai no 4-4-2, usando o João Tavares ali entre os outros dois volantes, é com Lucas Marques e o André Luiz, liberando o Thales no Emiliano Rodrigues e no Bruno Santos, ou vai o Vitinho. O Iago Teles aposta, né, que o Londrina hoje será um time muito mais forte, ele que fica fora em razão do terceiro cartão amarelo. Mas quem também aposta no Londrina ofensivo e cravou que o Vitinho vai jogar é o Ademir Zago, porque ele tem, né, uma informação muito secreta nos bastidores. Boa noite, Xará, bem-vindo ao nosso pré-jogo.
1: Boa noite a você, Ademir Lobo, aos demais companheiros. Olha, claro que a certeza absoluta ninguém tem, até porque os treinamentos da semana com o Daniel Azambuja, ele que conhece bem esse elenco do Londrina, ele optou por várias, né, opções de jogo. É fato que o Londrina virá a campo um pouquinho mais fechado, até recentemente falava sobre isso, Londrina muito aberto, muito espaçado, e evidentemente que ele conhecedor desse elenco, sabedor também das dificuldades para montar o time, deve fechar um pouquinho mais esse Londrina, talvez aí no 4-4-2, talvez no 3-5-2. É fato que a partida vai ter um diferencial, né, nesse quesito aí de armação do time com o Daniel Azambuja. A chegada do Michelis, é claro que o Michelis, ele observou o time, acompanhou também, mas não vai estar no campo, mas deve ter dado o pitaco dele aí, né, para que, evidentemente, o Daniel também formule esse time do Londrina para essa partida diante do time do São Bernardo, que é um time difícil, um time que tem um objetivo diferente, é um time que está na parte de cima da tabela, vai brigar por uma vitória, vai tentar essa vitória a todo custo, porque aí voltaria a liderança do campeonato da Série B. Enquanto que o Londrina, claro, vai brigar para tentar amenizar a situação. Londrina que se encontra hoje numa situação difícil, 19º colocado, apenas 5 pontos, e vai tentar aos poucos aí se recuperar na competição. Vem de 2 derrotas, enquanto que o São Bernardo vem com 3 vitórias aí, recentemente vencendo 3 partidas seguidas, por isso até que está na parte de cima da tabela. Olha, é um jogo interessante, como eu disse, objetivos diferentes, um jogo que não deveremos ter aí um grande público aqui no VGD, porém, é um pouco o torcedor que vira aqui o VGD, eu tenho certeza que vai ver sim um bom jogo pela situação e condição e necessidade do Londrina e pelo franco favoritismo do time do São Bernardo em busca da vitória. Não digo que ele seja favorito para o jogo, mas é um time que vai vir para jogar. Não é um time que vai vir aqui para amarrar o jogo, como se diz aí na gíria do futebol. Então deveremos ter um jogo, sim, bastante disputado, principalmente no setor de meio de campo. Se o Londrina realmente confirmar a escalação de 4 nessa faixa do campo. E, claro, com a ausência do Iago Teles, força, né, o Daniel Azambuja a talvez até utilizar essa formação. Interessante jogo, gramado bom, clima bom, tempo bom, né? Torcida um pouco desacreditada, um pouco ressabiada, mas eu tenho a certeza, viu, Lobo, que nós vamos ter daqui a pouquinho aqui uma boa partida, sim, entre Londrina e também o São Bernardo.
0: É o que o torcedor espera, o torcedor que vai vir ao estádio Vitorino Gonçalves Dias espera realmente um Londrina com mudança de comportamento, um Londrina que mostra realmente que é aquele time do início do campeonato quando venceu o Novo Horizontino fora de casa, porque nas últimas apresentações, principalmente lá em Ponta Grossa, um time apático que tomou o gol logo nos primeiros minutos e por isso foi goleado por 3-0 naquela oportunidade. E vem aí um adversário muito bem no campeonato, com vitórias seguidas, mostrando que quer a parte de cima da tabela ou se manter ali. Não é isso, Zé Zambolin? Boa noite.
2: Exatamente, Ademir Lobo, muito boa noite pra você, Zago, Leonel Bacinello, todo mundo ligado aqui na Jovem Pan News 104.5, pra você também que acompanha a gente no nosso YouTube da Jovem Pan News Paraná. Pois é, como o Zago já antecipou, o São Bernardo vem com 3 vitórias consecutivas na Série B, 3-0 pra cima do Náutico fora de casa, 1-0 pra cima do Goiás em casa, né, e 3-0 pra cima da Ponte Preta, né, então vem embalado, 7 gols marcados nos últimos 3 jogos, nenhum gol sofrido. Londrina tem um adversário muito complicado pra hoje, mas que também tem a sua cota de desfalques, né, a gente vinha comentando do Tubarão, que não tem Iago Teles, que não tem Wallace, nem Kevin, e o São Bernardo também tem seus desfalques. Matheus Salustiano rompeu o tendão patelar do joelho direito lá na quarta rodada. O Rodrigo Andrade rompeu o ligamento cruzado anterior e de menisco do joelho direito na primeira rodada. E além deles, lesionados, o Pedro Vitor está suspenso e também o Mauro Sérgio, que está fazendo uma transição para voltar a ser relacionado, voltar a estar à disposição do técnico Ricardo Catalá. Mas o São Bernardo não quer saber de adversidades, mesmo com esses desfalques, já algumas rodadas, né? Caso ali do Salustiano e do Andrade, do Rodrigo Andrade, vem com uma boa campanha na Série B, é o terceiro colocado da competição, uma temporada que é a primeira vez na qual o São Bernardo disputa essa Série B, a segunda divisão nacional, tá lá na terceira posição com 13 pontos, então vem pra cá, pra Londrina, viajou ontem, né, chegou em Londrina ontem mesmo, e vai fazer um jogo muito duro por aqui, pelo menos essa é a projeção. Um adversário difícil que não quer saber se está jogando em casa, se está jogando fora, vem com uma campanha recente, um momento muito bom nessa Série B do Campeonato Brasileiro.
0: Muito bem, 18 horas e 16 minutos. E aí, Ademir Zago, o que é que dá para esperar de São Bernardo? Será que ele vem para cima do Londrina? É um time que vai esperar, que não é a postura dele no campeonato, pelo que nós estamos vendo, né?
1: Não, não é o DNA do time do São Bernardo, que tem um treinador experiente, né? O Catalá, o Ricardo Catalá. E, obviamente, é um franco atirador, é um time que tem vencido aí os seus jogos, embora... É claro, mais em casa do que fora, mas mesmo assim vem motivado, vem com certeza tentar, como eu disse, buscar aí estar de volta no topo da tabela, porque o Sport tem 16, São Bernardo tem 13, ambos com 4 vitórias e vencendo, então, o time de São Bernardo, ele ocuparia novamente a primeira colocação. Vários jogadores conhecidos, né? Tem aí o Augusto, tem o Daniel Amorim, tem o Echaporã, tem o Augusto, o Romisson, jogadores que já militaram e já passaram aqui pelo Londrina. Olha, é claro que é uma partida que não dá para você apontar aí um favoritismo, né? Embora a campanha do São Bernardo seja bem melhor, mas o Londrina tem um fato novo, né? Que é a chegada do Rogério Micali. E isso aí, evidentemente, mexe com o plantel, mexe com peças que possivelmente estavam, talvez, não sendo utilizadas, peças que aspiram chegar ao time titular do Londrina e que talvez não vinham sendo aproveitadas. Isso aí dá uma sacudida, dá uma mexida no time do Londrina. E aí, evidentemente, uma motivação a mais, embora, como disse aí, já também, já disseram os nossos repórteres, né, com desfalques, né, o Wallace fora, é uma liderança, não só no futebol, mas também na sua atuação como um líder dentro de campo, e ele faz a diferença nesse quesito, também o Iago Teles, que é uma referência no ataque, e o Kevin, né, pela esquerda, que também, embora não brilhe os olhos, mas é um jogador que tem dado conta do recado na medida do possível no lado esquerdo da defesa do time do Londrina. Gilberto não está pronto ainda, essa é a informação, e Vitinho tem essa dúvida, né, se sai jogando ou se espera um pouco e vai do banco para a partida, porque tenho certeza, sim, que ele vai participar desse jogo. Então é Londrina motivado, Londrina talvez com novos aí conceitos, né, táticos dentro de campo, porque o Micali é um treinador muito bem recomendado nesse quesito, muito bem recomendado. É claro, militou mais em categorias menores, sub-20, sub-23, mas já, né, passou aí por momentos bons, inclusive a conquista, né, da medalha inédita para o Brasil em 2016, a medalha olímpica. Estava lá no Egito treinando uma seleção sub-20, também passou por times profissionais, então há de se esperar. Ele tem um bom currículo, tem boa didática de jogo, tem boa explanação, resta saber se o elenco já vai ter tido esse tempo de absorver essas informações do time, para o time do Londrina, do treinador, o Rogério Micali.
0: Vamos aguardar para saber daqui a pouco, né? A verdade é que o time não será comandado por ele, ele estará aqui pertinho da cabine da Jovem Pan News, né? E o Zambolin estará atento, inclusive, com a presença dele aqui perto, até para saber, né, as impressões dele do time dentro de campo, e a gente vai tentar tirar o máximo de trabalho do Micali nesta partida de hoje diante da equipe do São Bernardo. Bom, sistema de irrigação ligado, né, o gramado do estádio Vitorino Gonçalves Dias tá bonito, né, aqui nós tivemos jogo no último domingo com o Tubarãozinho passando pelo São Joséense e voltando à primeira divisão do Campeonato Paranaense Sub-20, né, o Londrina que jogou aqui. E por isso até que o jogo saiu de domingo e veio para hoje, terça-feira, e o Londrina espera, né, que o torcedor venha, não na sua totalidade, acho até difícil ter, né, o estádio totalmente cheio, porque o torcedor é muito de momento, né, cara? O time não tá bem e aí o torcedor se revolta, muita gente já cancelou, inclusive, o sócio-torcedor, né? O que é lamentável, porque isso é igual casamento, cara. Se todo tererê que tiver, você sair de casa, Se toda... Você vai ganhar do Fábio Júnior, que já casou 8 vezes.
1: É, se toda discussãozinha o cara trocar, aí não há quem segure, né? Olha, claro, não vamos ter aqui um grande público, não. Inclusive, até o momento, o estádio totalmente vazio, poucos torcedores. Claro que temos evento amanhã também aqui em Londrina, com a vinda
0: do
1: Palmeiras,
0: né,
1: muita gente saindo.
0: 6 horas, né?
1: Sim, muita gente saindo do trabalho e ainda é cedo, né, para termos aí uma opinião formada sobre isso aí. É claro que não vamos ter o público que vinha tendo aqui no VGD, mas o torcedor deve sim dar um voto de confiança, deve comparecer aqueles que puderem, porque é uma fase nova, é uma virada de chave, havia essa cobrança para a saída do técnico Alan e isso aconteceu. Agora então é a vez do torcedor abraçar o Londrina, incentivar o Londrina, né? Tentar levar esse time aí também no incentivo, na força, na raça, para que isso aí venha ter o resultado necessário para sair desta situação aí de rebaixamento que o Londrina se encontra neste momento.
0: Vá mandando o seu palpite, daqui a pouco a Ana Manganari, ela também está enfrentando um trânsito danado, né? Porque tem o compromisso dela até às 18, depois ela sai e vai para o estúdio da Jovem Pan News lá na Ademar Pereira de Barros, e um trânsito danado nesse horário, e as principais vias de Londrina, né? A Rio Branco, a JK, a Higienópolis, a Via Expressa, a Guaporé, a Duque de Caxias, a Maringá, a Tiradentes, a Arthur Thomas, cara, não anda neste horário, né? E é uma pena porque uma cidade que cresceu demais, né? Com um planejamento viário do trânsito de Londrina, talvez até mal feito, mas também ninguém esperava que o crescimento fosse tão grande em tão pouco tempo. Uma cidade com pouco mais de 90 anos de vida, 92, vai completar em dezembro. Então tem esses detalhes que acabam atrapalhando a agenda de muita gente, daquele que vai vir para cá, da Ana que está se dirigindo ao nosso estúdio, enfim. Faz parte do show, né?
1: Ah, faz parte, né? Tem que ter um pouquinho de paciência, aliás. Como você disse, o trânsito de Londrina é muito nervoso em alguns aspectos, né? E cada um tem que dar a sua contribuição, a sua paciência, né? Para que todos ali atinjam os seus objetivos, né? Vindo para o estádio ou voltando para casa. Enfim, isso aí faz parte da vida cotidiana de todo cidadão londrinense, né, Lobo?
0: É verdade. Estamos aqui com o nosso pré-jogo pela Jovem Pan News, aqui no estádio Vitorino Gonçalves Dias, né? São 18 horas e 24 minutos, né? Lembrando que amanhã, o Zaco falou agora há pouco, que nós teremos um evento amanhã em Londrina, e é o jogo do Palmeiras, né? E nós vamos falar muito hoje ainda do jogo do Palmeiras, amanhã do jogo do Palmeiras. Você que ainda não comprou o seu ingresso, corra para comprar, vai acabar, porque agora há pouco me ligaram, viu, Xará? Daqui a pouco o Valmir Jorge vai trazer as informações, né, da capital paulista, mas já me disseram que o Palmeiras vem completo para o jogo de amanhã, vai trazer o seu elenco principal, não quer dizer que vai usar, mas vai tirar de São Paulo para cá, até para o cara não ficar disperso da capital paulista, né?
1: Não perder o foco, né? O Palmeiras, que tem aí 6 partidas em 20 dias, até a parada para a Copa do Mundo, tem alguns jogadores contundidos, mas evidentemente que não pode perder o foco, perder aí, essa condição de você estar ligado naquilo que está acontecendo, porque a sequência do Palmeiras não é fácil, e não é fácil para ninguém, né? Cada um na sua escala. O Londrina também tem as suas dificuldades, embora esse campeonato da Série B com jogos apenas nos finais de semana. Mas, evidentemente que o futebol é assim. Não dá para você achar que vai ser diferente, né? Futebol precisa faturar. Futebol é um negócio, tem que faturar e claro que os clubes têm esse entendimento também, porque a necessidade do dinheiro para se fazer um bom futebol, ela é evidentemente muito preeminente, né? Ela é necessária para que isso aconteça, para que você tenha aí bons jogadores no seu elenco.
0: E você que não comprou o ingresso para o jogo do Palmeiras amanhã, Jacuipense e Palmeiras, 21 horas e 30 minutos do Estádio do Café, né? Uma baita pedida para você que é torcedor do Palmeiras, de Londrina, de toda a região. 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Jacuipense e Palmeiras, a grande pedida amanhã, 9:30 da noite, Estádio do Café. Eu recebi uma informação ainda há pouco que a bilheteria do café também estará aberta a partir das 9:00 da manhã. Então você que quer comprar o ingresso amanhã, você terá tempo com tranquilidade, só corra para não ficar sem o seu ingresso, né? 18:26 na cidade de Londrina, 18:26. Torcedor ainda chegando lentamente, né? Portões abertos, entretanto, aquilo que disse o Zaga agora há pouco, né? Trânsito caótico na cidade. Naturalmente que o torcedor vai chegar meio que em cima da hora. Daqui a pouco vamos saber o time do Londrina que vai jogar. E essa volta para casa depois de dois jogos é que seria fundamental um apoio maciço aqui, né?
1: Ah, seria sim, né? Mas o torcedor, ele é muito passional, é aquilo que você falou, né? O time bem, ele comparece. O time tem uma decaída, ele se afugenta, ele evidentemente fica chateado, revoltado até em alguns. Mas isso aí passa. O Londrina precisa fazer um bom jogo hoje aqui, porque tem uma tabela difícil pela frente. Depois de São Bernardo aqui, daqui a pouco vai a Campinas pegar a Ponte Preta e depois lá no Ceará pegar o Fortaleza. Então duas partidas fora de casa, evidentemente jogos difíceis como todos são. Então essa partida aqui talvez seja uma virada de chave para o time do Londrina aí, quem sabe, né, conquistar a vitória, os três pontos, dar uma aliviada aí na classificação. Ponte Preta também tem lá os seus graves problemas financeiros, é um time que dá para você ir lá e jogar e vencer, né? Até acho que bem mais fácil do que você bater o Fortaleza, que é um time da parte de cima da tabela, ao contrário da Ponte, que também é um time ali da parte de baixo, né? Está na 18ª com 7 pontos, Londrina 19ª com 5 pontos. Estão praticamente ali iguais nesse momento. Acho que o Londrina terá condições também de chegar a Campinas e conquistar um bom resultado. Aí depois, aí sim, o Londrina volta a jogar em casa, duas partidas, dia do Vila Nova e também Vila Nova, no domingo às 11:00 da manhã, né? Aí, claro, o campeonato segue, tem seu curso normal. Em algum momento o Londrina vai também fazer duas partidas em casa, como vai sair duas aí depois dessa partida, mas vai ter jogos em casa também. Então é uma tabela difícil, não dá para você escolher adversário. O fato é que o Londrina deu uma bobeada, né? Começou bem, vencendo lá o Novo Horizontino, mas depois fez até alguns momentos bons nas partidas seguintes, mas não conquistou os pontos necessários para estar aí numa situação melhor, talvez não tão apertado assim como esses 5 pontos em 19º colocado neste momento. Mas precisa dar um passo cada vez. Londrina precisa tentar parar de perder, e é isso que vai fazer hoje aqui, para depois, aos poucos, com a chegada do novo treinador, daqui a pouco chega a janela, 11 de julho, aí virão reforços, e aí a coisa se engrena novamente. Fato é que Londrina tem o objetivo, sim, principal de permanecer na Série B, né? Seria um caos aí o retrocesso, talvez voltar à Série C, pelo planejamento da esquadra, que é quem comanda o futebol do Londrina. E é muito bom que isso venha acontecer, porque aí o time vai se estruturando cada vez mais e vai permanecendo aí numa Série B. Daqui a pouco vem o CT, daqui a pouco virão reforços, virão mais obras aqui no VGD. E aí o Londrina vai se fortalecendo e permanecendo na Série B. É esta a pretensão e é isso que o torcedor espera, viu, Lobo?
0: Bom, 8ª rodada da Série B do Campeonato Brasileiro, que começou no sábado, anteontem, o Goiás vencendo o clássico diante do Vila Nova por 1-0, Atletique empatou com o Cuiabá por 0-0, também no sábado a Ponte Preta perdeu em casa para o Sport por 3-1, o Ceará também perdeu em casa para o Atlético Goianiense por 1-0, O CRB venceu o Operário de Ponta Grossa por 3-0. O Juventude empatou com o Criciúma por 0-0 em casa. No domingo tivemos a goleada do Náutico em cima do América por 4-0. O Avaí empatou com Fortaleza 0-0. Novo Horizontino venceu o Clássico Paulista por 1-0 e fecham a rodada Londrina e São Bernardo aqui no estádio Vitorino Gonçalves Dias. Alguma anormalidade nos resultados, Xará?

0: como escalação inicial, nenhuma vez.
1: Nenhuma vez.
0: Mas durante o jogo, no segundo Goiás. Tempo da partida contra o Goiás, né? Isso. Eu até acho legal, porque, vamos ser sinceros, existe uma carência na esquerda.
1: Sim.
0: De repente, o Gabriel Lacerda ou o Heron, um dos dois pode até cobrir ali aquele setor, pô.
1: Não, o Londrina...
0: Você jogou bola, você sabe.
1: Não, claro. O Londrina não está bem servido de laterais. Tanto o Everton pela direita, como o Rafael Monteiro pela esquerda. E caso fosse o Kevin também, tem essa deficiência, principalmente na marcação. E talvez sem essa responsabilidade de ser o último marcador, aquele cara que não pode falhar de forma alguma, o Rafael Monteiro e também o Everton pela direita possam render um pouquinho mais com a segurança de três zagueiros ali atrás. E aí, é claro, isso também muito por conta da ausência do Iago, que se tivesse condições, evidentemente, talvez estivesse em campo. Não tenho essa certeza, não, mas talvez sim estivesse em campo e aí talvez até a fórmula seria um pouquinho diferente. Mas é importante isso aí. Isso é sinal, repito, que o Londrina quer parar de perder para começar, quem sabe, a vencer os seus jogos daqui para frente.
0: É, e um detalhe, né, Xará? Já desenha uma formação fechada para Campinas. Já vai treinando, é um treino de luxo.
1: Ah, sim, porque se você buscar pontos fora, mesmo que seja um ponto só, eles vão somar, né? O Londrina ainda tem 93 pontos a disputar com esta partida aqui, tem 5 conquistados até aqui, precisa de mais 40 para se livrar de um possível rebaixamento. É claro que tem totais condições, 43, 44% aí de aproveitamento. E aí, é óbvio que você, né, catando um pontinho aqui, outro acolá, fora de casa, isso vai somar muito, vai significar muito lá na frente para essa permanência do Londrina aí na Série B. Hoje aqui, o respeito é grande. Não quer dizer que no 3-5-2 será um time totalmente defensivo. Talvez até se torne um time um pouquinho mais ofensivo, com a liberação, como você disse, dos laterais, na frente ali, chegando, encostando no ataque, sem a responsabilidade da marcação final ali atrás. Olha, gostei, viu, Lobo? Eu acho até que pode dar certo, sim.
0: E outra coisa, já não se tentou muito no 4-3-3 e não deu certo? Outro detalhe, você vai cansar menos os homens de frente. Não que eles não tenham obrigação de marcar, mas essa responsabilidade será um pouco menor, ou não?
1: Ah, com certeza, dava até pena.
0: Pelo menos o Bacalhau me falou isso durante o dia hoje.
1: Não, dava até pena de você ver ali o menino lá, o centroavante do Londrina, né?
0: O Bruno Santos.
1: Bruno Santos correndo ali, correndo de um lado para o outro, né? Ali desesperado, tentando marcar, tentando cercar, e não chegava ninguém. Era espaçado demais esse time nesse 4-3-3 que vem lá de trás. Ninguém mudou esse esquema, né? Já tivemos várias lorotas aí com a chegada do Claudinei. Quando chegou, me lembro bem, não, tenho vários esquemas para jogar, para modificar. Coisa nenhuma, sempre ali no 4-3-3, mudava 6 por meia dúzia. Veio o Roger também nesse esquema, não teve modificação, tinha um jogo mais rápido, mais corrido, mais veloz, mas sempre também no 4-3-3, até porque lá atrás, se você lembrar, tinha o Pablo, né? Tinha outros jogadores aí que cercavam melhor, corriam mais, e enfim, é passado isso aí. Eu gostei dessa formação, eu acho que os atacantes realmente estarão sendo mais municiados ali com a chegada dos laterais, também ali o setor de meio de campo, porque não vai ter a necessidade de cuidar tanto ali atrás, os dois volantes, apenas talvez um, né, o André Luiz, talvez Lucas Marques e o próprio Thales encosta um pouquinho mais na frente, e evidentemente que é uma expectativa que isso venha a dar certo. Foi solicitado, foi pedido, né? Havia essa intenção que houvesse alguma modificação tática nesse time do Londrina. Hoje vem com essa modificação. Vamos torcer para que dê certo, vamos apoiar essa iniciativa aí por parte do Daniel Azambuja, evidentemente com a anuência do Rogério Micali, né? Não faria uma loucura dessa se não tivesse passado também essa situação pelas mãos do novo treinador. Então é torcer para que dê certo sim e que o Londrina surpreenda esse time aí do São Bernardo.
0: E outra coisa, né, Xará, a gente já viu algumas partidas do Rafael Monteiro, não dá aquela segurança, aquela tranquilidade. Daqui a pouco, precisa desfazer o 3-5-2, já joga um dos zagueiros por ali para ajudar na marcação e solta o time. O Leonel Bacinella me falou que esse é um outro desenho ofensivo também.
1: É, você ganha.

0: ganha, né? Você ganha opções de você fazer modificação tática em campo sem você precisar trocar peças, né? Palmeiras fez muito isso aí no tempo de, né, ali atrás, quando tinha Marcos Rocha, né? Aquela chegada. Enfim, é um modelo diferente de jogo que, se o Londrina se der bem, talvez até possa ser implantado aí definitivamente, porque realmente o time estava tomando muitos gols, né? O time tomou 11, marcou só 7, e nesse momento tem um saldo negativo de 4, né? Vem de aí derrotas, 4 derrotas, 2 empates, apenas uma vitória. Então alguma coisa precisava ser feita. Você pode errar, né, por ter a iniciativa, nunca por você se omitir. Isso aí é meu pensamento, acho que deva ser assim, sim. É claro que dentro de uma normalidade do elenco, o elenco não tem muitas opções. Tivesse talvez, como eu disse, o Iago, tivesse mais opções, Gilberto, talvez a formação fosse outra. Mas nesse momento eu quero crer sim que foi uma boa iniciativa e vamos torcer para que dê certo. Houveram, né, os treinamentos aí essa semana e óbvio que se foi testado e vem para campo é porque foi observado que em algum momento tenha dado certo sim nos treinamentos da semana e isso é muito bom.
1: É, e a gente obtive a informação hoje de que o Londrina testou, né, o 3-5-2, testou o 4-3-3, testou o 4-4-2 e é o que tem que fazer, porque o que já está provado que não deu certo, pelo menos por enquanto, é o 4-3-3. Então foi preciso buscar novas formações dentro do que tem no elenco para tentar dar uma virada de chave.
0: É que fisicamente, né, no 4-3-3, você fica até numericamente, às vezes, sem desvantagem. E eu posso até citar um exemplo. Londrina jogou lá em Caxias diante do Juventude. Juventude jogou com 3 zagueiros jogando em casa. Esse foi, para mim, o maior exemplo. Venceu o Londrina 1-0. Londrina se bateu, correu muito, se desgastou, né, fisicamente. E não conseguiu furar a parede lá do time do Juventude. Essa formação, talvez até o desgaste seja menor, né, por parte dos atacantes, também ali dos meias, né, o próprio volante, porque ele sabe que tem 3 atrás dele ali. E vamos torcer para que o Londrina pelo menos pare de tomar gols aí e possa ter uma reação sim na sequência da competição.
1: É, o São Bernardo também está escalado, né? Um time que vem com problemas na escalação, com jogadores entregues ao departamento médico e com certeza vai vir também para pontuar aqui, né, Zambolin?
2: Exatamente, o São Bernardo vem com 2 mudanças em relação à última partida da Série B, aquela vitória por 3-0 para cima da Ponte Preta. Mudança na zaga, o Helder Maciel assumindo a vaga do experiente zagueiro Gemerson e lá na frente o Fabrício Daniel. Ele entra no lugar do Pedro Vitor, que é um destaque dessa equipe do São Bernardo, mas que está suspenso por 3º cartão amarelo. Não vai participar da partida de hoje, então o São Bernardo, o Ricardo Catalá, né, comandante do São Bernardo, tendo que fazer algumas trocas por ali e tem conhecidos do Londrina nesse time inicial do São Bernardo, o zagueiro Augusto que passou por aqui, o Romisson também jogou no Londrina, lá na frente tem a Chaporã, Daniel Amorim. Esse time do São Bernardo, Ademir Lobo, tá cheio de ex-Londrina. Aquela mística da lei do ex hoje vai ser muito perigosa.
1: É, bastante atenção, né, no sistema defensivo do Londrina. Estamos aqui com o nosso pré-jogo pela Jovem Pan News. São 18 horas e 43 minutos. 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Muito bem, nós vamos a São Paulo porque amanhã o Palmeiras joga em Londrina e o Valmir Jorge está na linha para falar dos grandes de São Paulo, Santos, São Paulo, Palmeiras, Corinthians, é o Pretão da Pan. Diz aí, meu camarada.
3: Boa noite, Ademir Lobo. Tudo bem, meu parceiro? Vamos que vamos com os paulistas aqui nessa pré-jornada esportiva da nossa Jovem Pan News, começando com o Palestra, que amanhã você vai ver o Palmeiras de perto aí, velho. É, no Estádio do Café contra a Jacuipense. É a segunda partida. No primeiro aqui em São Paulo, 3-0 no então Allianz Parque. Agora joga à vontade e tal. E o técnico Abel, além dos jogadores que ele já iria poupar, de Andréas Pereira, que tomou aquela pancada nas costas, não foi nada grave, mas fica ali fora. O Bruno Fuchs também acabou sentindo o tornozelo, fica ali fora desse compromisso, ou seja, um Palmeiras bem diferente. É a oportunidade que o Abel esperava para dar descanso para muitos dos titulares do Verdão. Quem vai estar amanhã também em território paranaense é o Santos em Curitiba, só que numa parada mais complicada, hein? Tanto que o Cuca vai mandar o time titular com Neymar, Gabigol e companhia. É, vai enfrentar o Curitiba, já que no primeiro jogo na Vila Belmiro o placar foi 0-0, então vitória para o Santos chegar à próxima fase da Copa do Brasil e botar aquele dinheiro gordo no bolso. Embora o Coxa também está pensando da mesma forma, né? Já no Corinthians. Bom, no Corinthians o Memphis Depay segue de fora para o compromisso contra o Barra, onde o técnico Fernando Diniz também poderá dar descanso a alguns dos jogadores, né? Que vem aí, ele não gosta muito de mexer no time, como ele já deixou claro, mas é oportunidade. O Corinthians venceu fora a primeira partida por 1-0, tem um empate a seu favor, né? Mas o torcedor diz que quer vitória de novo na Neoquímica Arena para o Corinthians garantir a vaga tranquila na próxima fase da competição. É desse jeito que vamos seguindo aqui os grandes aqui da cidade de São Paulo. O tricolor mais querido vai para o sul do país, vai a Caxias enfrentar a equipe do Juventude, venceu em casa o primeiro jogo por 1-0, então também tem o empate a seu favor, mas o técnico Roger Machado promete utilizar todos os titulares para dar sequência e esquecer a derrota do último domingo no clássico contra a equipe do Corinthians. Tá bom, meu parceiro? Grande jornada para todos, um abraço, hein?
1: Valeu, Valmir Jorge, trazendo as informações do futebol paulista. Dá uma fechadinha para mim, Potes, fazendo um favor, né? O Valmir Jorge trazendo o futebol paulista aqui no nosso pré-jogo pela Jovem Pan News. Eu tava ouvindo bastante hoje, cara, o noticiário do São Paulo. São Paulo tá complicado, hein? Tá brigando com o Corinthians para ver quem morre primeiro, né? Porque DR pro Dorival Júnior ainda, prêmio da Copa do Brasil, né? Eles reclamaram de ter mandado o Crespo embora. Mas o Crespo ficou com dinheiro para receber, saiu e voltou mesmo tendo para receber. Deve ser por isso que saiu de novo, né?
0: É, e deve para o Dorival, Zubeldia. Olha, Corinthians e São Paulo hoje são times periféricos aí em relação a Flamengo e Palmeiras, né? Muito por conta das dívidas, não consegue ter investimento substancial. Claro que não tem um time horror assim, né? Aquele time horrorizado do Corinthians, não. O Corinthians é um time até bom. O São Paulo em alguns momentos também, mas é só um time, não tem um elenco. Isso aí pesa muito em competições aí que a gente está vendo, principalmente para quem está em mais de uma competição aí, Libertadores, Sul-Americana, e quase todos eles estão. Evidentemente que isso aí pesa muito. Agora, muito por conta das burrice, né? Dos negócios mal feitos aí das administrações desses dois clubes. São Paulo devendo muito. Até vazou essa semana uma fala do presidente dizendo que não vai dispensar o Roger porque não tem como pagar. Já está pagando 3 técnicos, ou pelo menos está devendo para anteriores 3 técnicos. E isso aí pesa muito, não tem investimento, tem atrasado também salário, aliás, imagem de jogadores, né, direito de imagem, salário que é a parte menor, talvez até e tem tido pago alguma coisa, mas é difícil. Situação de São Paulo, de Corinthians, como é muito difícil também do Santos. Estava vendo hoje, Santos devendo salários, né, ainda aí para os jogadores do mês passado, não quitou. Enfim, é a dificuldade desses times aí que às vezes até pensam, né, em se tornar SAF, que talvez não seja uma solução boa, porque o Botafogo é o maior exemplo disso aí, de SAF que não deu certo, o próprio Vasco não deu certo, né, porque não entra alguém com o intuito de arrumar a casa para depois, quem sabe, colher os frutos. Querem resultados imediatos, e isso aí a gente sabe que no futebol realmente não acontece resultado imediato. Então, vai aí nessa penúria, ganha aqui um campeonatinho, talvez uma taça, né? Talvez um campeonato estadual, mas competições aí mais difíceis, como é a própria Libertadores, talvez até a Copa do Brasil, fica mais difícil para esses clubes, essas competições, como eu disse, principalmente mais longas, mais disputadas, porque é necessário um elenco um pouquinho mais forte e esses clubes não têm.
1: São 18 horas e 48 minutos na cidade de Londrina. Estamos aqui com o nosso pré-jogo pela Jovem Pan News. É o Londrina no aquecimento neste momento. É ali com o Guilherme Straz, o preparador físico. Daqui a pouco vem a equipe do São Bernardo. Os goleiros já subiram, enfim. Está quase tudo ajeitado para a bola rolar. Às 7:30 da noite tem Londrina e São Bernardo, a Série B do Campeonato Brasileiro. Vale a camisa oficial do Tubarão, hein? É a camisa de jogo para você que palpitar no 999-41-1045 no final da jornada.
0: É isso,
1: a Ana Manganari vai fazer o sorteio entre os acertadores, né? E aí você pode ganhar a camisa oficial. São 38 camisas aqui na Jovem Pan News ao longo de toda a Série B do Campeonato Brasileiro. São Bernardo daqui a pouco vem pro aquece, né, Zambolim?
2: É, tá subindo agora os dois goleiros do São Bernardo, né, o Alex Alves e o Júnior Oliveira, eles que estão relacionados para a partida de hoje, mas jogadores de linha, por enquanto, ainda não, estão lá no vestiário. Será que estão acostumados com o frio que tá fazendo aqui em Londrina? Vai ser um fator desse jogo, né? Mas a gente comentava, e a gente vê por aqui um estádio do VGD com um público muito tímido ainda, né, logicamente, que ainda tem mais 40 minutos para a bola rolar, pode ser que esse público aumente. Mas lá em São Bernardo do Campo não é um cenário tão diferente assim, inclusive é um cenário até pior. O São Bernardo é a equipe de pior média de público nessa Série B. Tem menos de 1.000 torcedores de média, 755 é a média do São Bernardo na segunda divisão nacional. Então, para eles é um cenário que já estão acostumados, né? Não tem um apelo do público. E hoje aqui no VDD, que poderia ser um caldeirão, a gente vê um público também muito baixo, né? Uma série de fatores que levam a isso. É, enfim, Londrina numa crise, vem de uma derrota muito sofrida e significante pro Operário. Tem também jogo de amanhã, que às vezes o torcedor quer economizar aqui para ir amanhã. Então tem uma série de fatores, mas do lado de lá também não é tão diferente assim. São Bernardo habituado a ter poucos públicos. A gente esteve lá no 1º de maio ano passado, sabe como é que é. Então, São Bernardo tem essas questões também relacionadas ao público, ao seu torcedor. Aqui no Londrina a gente vê uma festa sempre muito bonita, mas hoje realmente o estádio ainda com o público muito tímido nessa terça-feira muito fria aqui em Londrina por enquanto, viu, Ademir Lobo?
1: É, e o torcedor vai chegar, não sei se naquilo que a gente imaginava. Agora, esse São Bernardo tem um cara que o Zago adora, né? Daniel Amorim jogou no Londrina, jogou no Operário. Você era muito fã dele, né?
0: Não sou não. Não, nem
1: você era,
0: não
1: eu falei.
0: Sou.
1: Eu falei que você é hoje.
0: Não, nunca fui, né? Ele por cima tem sim uma boa qualidade, é um bom cabeceador, é um jogador perigoso por cima, mas por baixo é muito caneludo, não tem essa qualidade não, técnica. Mas, claro, tem bons jogadores, esse próprio Chaporã, que passou aqui pelo Londrina, Daniel passou, né, jogadores que passaram por aqui. Gosto do Fabrício Daniel, jogador que joga com a 10, aquele cara que pensa o jogo. Gosto demais do 26, o Dudu Maraíma, que é um jogador também que pensa, que trabalha, que distribui as jogadas. Tem esse Foguinho, que é um volante pegador, é um cara que tem uma boa finalização, um jogador que joga firme, joga forte, até às vezes exagera um pouquinho. Tem esse Romisson, que finaliza bem de fora da área, jogador perigoso. Enfim, é um time bem impostado, bem formado. Ali atrás tem o Alex Alves, Rodrigo Ferreira, o Helder, o Augusto, que já jogou aqui pelo Londrina, formado lá nas categorias de base do Palmeiras, e o Alex Alves. É um time perigoso, sim. É um time que tem um conjunto muito bom. É um time que joga ofensivamente. O Ricardo Catalá é um treinador que ele joga dessa forma. Ele coloca o time para jogar para frente e finaliza bastante. Então tem que ter cuidado sim o Londrina, e até por isso eu acho e penso que o Daniel Azambuja, juntamente com o Rogério Micali, que vai, né, já assumir o time, hoje não estará no banco, devam ter analisado todos esses aspectos aí para que o Londrina tenha vindo com essa formação hoje aqui, né, com três zagueiros para se precaver um pouquinho mais.
1: Muito bem, são 18 horas e 53 minutos. Nós vamos ao Rio de Janeiro agora, porque o Wellington Campos está pedindo passagem. Capital Carioca. É, o Wellington Campos chega para falar da lista, pré-lista divulgada pelo Carlo Ancelotti. A imprensa está divulgando. Boa noite, meu ídolo.
4: É isso mesmo, meu querido Ademir. Um forte abraço para você, para os amigos da Jovem Pan News. A lista larga do Brasil, com 54 nomes, está sendo divulgada não pela CBF, não pela FIFA, mas não deve passar disso aqui. Os goleiros Alisson, Ederson, Bento, John, Hugo Souza e o Everton. 19 laterais e zagueiros: Danilo, Alexandro, Léo Ortiz, Léo Pereira, todos eles do Flamengo, Fabrício Bruno e o Kaique do Cruzeiro, Gabriel Magalhães do Arsenal e Ibanhas do Al-Ittihad, o Luciano Juba, que é do Bahia, Vitinho do Botafogo, Paulo Henrique do Vasco, Alexandre Ribeiro do Lille, Bremer, Carlos Augusto da Inter, Douglas Santos do Zenit, Marquinhos, Thiago Silva do Porto e também Vitor Reis do Girona, além de Wesley. No meio-campo, 12 jogadores: Danilo do Botafogo, Casimiro, Bruno Guimarães, Andréas Pereira, o Andrei Santos, Ederson do Atalanta, Fabinho, Gerson, Matheus Pereira, Lucas Paquetá, João Gomes do Wolverhampton e o Gabriel Sara do Galatasaray. Temos também 17 atacantes: Neymar, Pedro, Richarlison, Endrick, Caio Jorge, João Pedro do Chelsea, Vinícius Júnior, Gabriel Jesus, Gabriel Magalhães, Igor Jesus do Nottingham, Luiz Henrique, Matheus Cunha, Rayan, Rafinha, Samuel Lino, Anthony e Igor Thiago são os nomes que figuram na chamada pré-lista. A FIFA vai pagar diárias para os clubes por atleta de R$54 mil. Tá falado, Ademir. É com você na Jovem Pan News.
1: Tá falado, Wellington Campos, trazendo as informações da capital carioca. Você gostou da pré-lista, Zago? Uma pré-lista com Neymar e Companhia Limitada?
0: Olha, também em 56, quase que você foi convocado, viu, Lobo? Andou perto.
1: Perdesse uns 4 quilinhos, dava, hein?
0: É claro, tá muito cedo ainda. Nós sabemos praticamente os 26. Tinha alguma dúvida, né, em relação ao Estevão? E essa ausência do Estevão, eu penso até que pode ajudar a convocação, na convocação do Neymar, né? Porque é um atacante, não estará, tem outros também brigando por essa posição, mas está muito cedo e, obviamente, vamos aguardar a lista final, né? Dentre 56 vai muita gente aí, muita gente boa, muita gente que não é tão boa assim e, claro que, a expectativa vai ficar, sim, para a convocação dos 26 que estarão viajando para a Copa do Mundo. Está dentro de uma normalidade, né? Jogadores aí que talvez não tenham grande chance, como é o caso do goleiro do Palmeiras, né? Outros jogadores aí que foram chamados, porque aí numa lista grande você acomoda muitos nomes aí, mas os 26 aí, a peneirada vai vir e é claro que aqueles que nós já praticamente conhecemos, com pequenas alterações talvez, e a expectativa maior é por conta da convocação do Neymar. O lobby é grande, viu, Lobo?
1: 18 horas e 57 minutos, ponto final no nosso pré-jogo. Depois do intervalo, Leonel Bacinello comanda a jornada esportiva na Jovem Pan News. O pré-jogo volta amanhã, às 8 da noite, Estádio do Café, Jacuipense e Palmeiras. Estaremos lá para mais uma grande jornada. Segura aí, depois do intervalo, tem a sequência para Londrina e São Bernardo com o Leonel Bacinello.
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0: Os grandes guerreiros se conhecem nas grandes batalhas. Boa noite, Londrina. Boa noite, Norte do Paraná. Boa noite, Brasil. Boa noite, planeta Terra. Você sintonizado no globo terrestre através da rede mundial de computadores. O palco é o Vitorino Gonçalves Dias, a cidade é Londrina, o jogo é Londrina e São Bernardo. Hoje, terça-feira, 12 de maio de 2026, é a 8ª rodada do Campeonato Brasileiro da Série B. O Londrina, com 19, no 19º lugar, tem 5 pontos, é o 19º colocado com 5 pontos. São Bernardo é o terceiro colocado com 13 pontos. E quando eu digo que os grandes guerreiros se conhecem nas grandes batalhas, é porque há um desafio pela frente. Um desafio que é dividido em pequenas partes, mas que se soma num todo. É o desafio do Londrina vencer em casa, buscar 3 pontos, sair dessa zona incômoda em que se encontra na tabela do Campeonato Brasileiro da Série B. Se há um desafio para os atletas, há um desafio muito maior ainda para a diretoria e para o próprio Rogério Micali, o técnico contratado para dirigir o Londrina no Campeonato Brasileiro da Série B. Quem acompanha a equipe esportiva da Jovem Pan News no nosso programa do almoço viu a entrevista brilhante realizada pelo Ademir e pelo Zago na entrevista que foi concedida pelo Micali com relação a tudo que ele pensa sobre futebol, ao amor que ele tem pela cidade de Londrina, especialmente pelo Londrina. Ele só faltou dizer: eu sou torcedor do Londrina, mas ele, com todo o seu profissionalismo, disse: eu, como profissional de futebol, amo todos os times que eu dirijo, mas, obviamente, há um coração, um pedaço dentro do meu coração reservado ao Londrina. E é com esse entusiasmo, Micali, que eu, particularmente, lhe desejo boa sorte. Lhe desejo, sem dúvida nenhuma, assim, tudo o que há de melhor no futebol para você. Se você já me deu alegria conquistando uma medalha olímpica, me dê alegria também, e quando eu falo a mim, eu estou falando a esses milhões de torcedores do Londrina, dê a alegria, um passinho de cada vez, e que essa alegria comece hoje, que seja hoje o primeiro passo dessa alegria com a vitória diante do São Bernardo. 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E eu pergunto para você, ligado em 104.5, qual o seu palpite para o jogo de hoje? Qual o seu palpite? Londrina e São Bernardo, vitória do Tubarão? Empate? Vitória do São Bernardo, eu quero ouvir você. Eu quero que você entre e participe conosco. Sim, em todas as redes sociais, a Jovem Pan News disponibiliza a sua marca, o seu nome, a sua categoria para que você participe. Dê o seu palpite. Vitória do Tubarão, empate, vitória do São Bernardo. E para abrir esta rodada, eu convido ele, que deu um show aqui no pré-jogo, juntamente com o Zé Zambolin e com o Zago, o repórter Ademir Lobo. Boa noite, Ademir, bom trabalho.
1: Boa noite para você também, Leonel Bacinello. Londrina volta a jogar no estádio Vitorino Gonçalves Dias e com alguns problemas, né? Problemas de ordem médica, né? O Wallace vetado pelo departamento médico, não joga. Gilberto também está fora. O Kevin é outro que também está entregue ao departamento médico. E o Iago Teles suspenso são os desfalques do Londrina. Por outro lado, ele ganha Vitinho, que está de volta, fica à disposição, aliás, ganha também no banco de reservas com a chegada do Rogério Micali, torcedor que tanto pediu a saída do Alan Al, né? E a diretoria fez a troca de comando e o Rogério Micali vai assistir o jogo aí pertinho de você na tribuna de honra do estádio Vitorino Gonçalves Dias. Daniel Azambuja, que comandou os treinos da semana, vai comandar a equipe, né? Várias formações foram testadas ao longo da semana, o 3-5-2, o 4-4-2, o 4-3-3, e o Daniel Azambuja opta por três zagueiros para começar segurando atrás e depois tentar partir para a vitória. E o Londrina vai nesta formação, então. Com o Heron Crespo, com Gabriel Lacerda, com Iago Lincoln, os três zagueiros. À frente, a manutenção do Emiliano Rodrigues. O Thales mantido no meio-campo, assim o Tubarão está pronto com o Rafael Monteiro ali pela esquerda, no lugar do Kevin, que não joga hoje. O Londrina está escalado para tentar a vitória, voltar a vencer no campeonato. Bom trabalho, Leonel Bacinello.
0: Este é Ademir Lobo, repórter da Jovem Pan News. 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O nosso comentarista é ele, Ademir Zago. Boa noite, Ademir Zago. Eu sei, tenho acompanhado e sei da sua expectativa também para este jogo. Você acha que com essas novidades trazidas pelo Ademir Lobo, há possibilidade do Londrina sair daqui com uma vitória?
2: Boa noite a você, Leonel. Boa noite aos demais companheiros. Torcedor Alviceleste, hoje tem que ser o dia, né? Aliás, a noite, né? Olha, Leonel, é uma motivação a mais, né? Londrina precisava de uma motivação extra. Aí vem um novo treinador, o Rogério Micali. Não estará no banco, mas evidentemente já participou de treinamentos. O time vai ser dirigido pelo Daniel Azambuja, que conhece bem esse elenco e aproveita, né, a ausência do Iago Teles, que é uma referência no ataque, reforça o seu setor defensivo. É um fato novo, é uma novidade, é uma situação nova, diferenciada, e oxalá que dê certo. Espero que tenha sido treinado bastante durante a semana. Sabemos que ele testou várias formações. Se ele optou por esta formação com três zagueiros, evidentemente ele viu a melhor possibilidade de uma apresentação mais reativa do Londrina. E reação é o que o Londrina está precisando. O Londrina hoje na 19ª colocação com 5 pontos, é muito pouco, mas é claro, tem totais condições aí de galgar posições melhores, um passo cada vez, e acho até que por isso essa composição do Londrina, para primeiro parar de perder, depois pensar em vencer. Eu gostei, tomara que dê certo, viu, Leonel?
0: 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Com informações do São Bernardo, o terceiro colocado com 13 pontos, eu convido ele, jornalista Zé Zambolin. Boa noite, Zé.
3: Muito boa noite para você, Leonel Bacinello. É o São Bernardo, Bernou, o tigre do ABC, que vem para Londrina embalado com 3 vitórias consecutivas na Série B do Campeonato Brasileiro. 3-0 para cima do Náutico, 1-0 para cima do Goiás e 3-0 na Ponte Preta, próximo adversário do Tubarão. São Bernardo, que tem desfalques para a partida de hoje, não conta com o Matheus Salustiano, ruptura do tendão patelar do joelho direito lá na quarta rodada, desfalque desde então, não conta também com o Rodrigo Andrade, esse com uma ruptura de ligamento cruzado anterior e de menisco do joelho direito, e também não conta com o Pedro Vitor, esse que está suspenso. Mas tem o retorno do lateral esquerdo, Mário Sérgio, ele que era dúvida, estava no processo de transição, mas foi relacionado e está no banco de reservas. No time titular, 2 mudanças em relação ao time que venceu a Ponte Preta por 3-0 na 7ª rodada. O Helder Maciel assume a vaga do experiente zagueiro Jamerson, e lá na frente, na vaga do Pedro Vitor, entra o Fabrício Daniel, camisa 10, ponta esquerda por ponta esquerda. Esses os destaques do São Bernardo para hoje, que vem embalado. Se despediu da Copa Sul-Sudeste na última quarta-feira, dia 6 de maio, né, empatando com o Caxias por 1-1. Mas lá era aquele time alternativo, uma competição de menor expressão. E aqui na Série B vem embalado 3 vitórias consecutivas e o Londrina vai ter uma parada dura para hoje, viu, Leonel?
0: Estas as informações do São Bernardo com Zé Zambolin. Ademir Zago, O São Bernardo vem em busca de 3 pontos, talvez aí tentando ou pensando hipoteticamente que o Londrina pode estar fragilizado para enfrentá-lo. Você acredita nessa hipótese?
2: Olha, acredito sim, né? Pelas últimas partidas que o Londrina realizou, não conquistando os pontos, né? Evidentemente que o São Bernardo vem com esse pensamento e vem com o objetivo principal, voltar à liderança da competição, porque tem 13 pontos, vencendo vai a 16 e aí ultrapassa, né, o atual líder da competição, que é o Sport, tem 4 vitórias, o São Bernardo iria para 5 vitórias. É um time perigoso, é um time que vem motivado, um time que vem, como disse o Zambolin, depois de 3 vitórias consecutivas na 5ª, 6ª e 7ª rodada, com resultados importantes, vencendo o Náutico fora de casa, depois o Goiás em casa e também a Ponte, né, em casa, 3 tentos a 0. Goiás, 1 tento a 0 só. Então vem motivado, tem todas as razões para estar nesta condição. É um time bem postado, o Ricardo Catalá sempre gosta de fazer um time mais ofensivo, tem um ataque que até o torcedor Alves Celeste conhece, Chaporã, Daniel Amorim, que já passaram por aqui, e o complemento ali que vem de trás do Fabrício Daniel, o meio de campo com Foguinho, um volante pegador, aquele cara que chega, que chuta, que não tem bola perdida, tem o Romisson, que é cria do Londrina também, já passou por aqui, é um segundo volante que finaliza, chuta bem de fora da área, e o Dudu Maraíma, que para mim é referência técnica nesse time do São Bernardo. Lá atrás, Alex Alves, conhecido, velho goleiro aí, já de tantas jornadas, esse Rodrigo Ferreira também, Helder, Augusto, outro que já passou pelo Londrina, zagueiro formado na base do Palmeiras, zagueiro de muita voluntariedade, forte por cima no cabeceio, fisicamente forte também, e Alex Alves. Portanto, apesar das baixas que o Zambolinha apontou aí, é uma boa formação e principalmente vem com a moral elevada. Londrina, sim, tem que tomar cuidado, vai jogar resguardado, até acredito por isso, com 3 zagueiros, vai tentar segurar esse São Bernardo, explorar os ataques, porque sabe que o São Bernardo vem com tudo aí, buscar a vitória, embora jogando fora de casa aqui no VGD.
0: O plantão mais bem informado do rádio brasileiro já está a posto. Seja bem-vinda nessa transmissão a nossa plantonista, Ana Manganari. Boa noite, Ana.
4: Muito boa noite para você, Leonel Bassinello, para toda a nossa equipe da Jovem Pan News, para esta grande partida entre Londrina e São Bernardo. Esse time que se enfrentou aqui, né, no finalzinho ali da Série C e tudo mais. E deu bom para os dois, né? Os dois conseguiram subir no ano passado para a Série B e agora vão se reencontrar, né? Vão se reencontrar novamente no mesmo estádio, no Vitorino Gonçalves Dias. Bom, aqui 8ª rodada, esse jogo fecha a 8ª rodada, né, do campeonato da Série B, então é a expectativa aí do Londrina conseguir se colocar um pouquinho melhor na tabela. Infelizmente, mesmo com a vitória hoje, o Londrina ainda não sai da zona de rebaixamento, mas já consegue respirar um pouquinho mais, né, chegando ali a 17ª, dependendo do placar, ou até a 18ª, né, colocação, caso venha aí a vitória em cima do São Bernardo. E junto com o jogo do Londrina, a gente tem também uma noite de Copa do Brasil, 5ª fase da Copa do Brasil, Internacional e Atlético às 19h30, Cruzeiro e Goiás às 21h30 e Fluminense e Operário que desclassificou o Londrina da Copa do Brasil, enfrentando o Fluminense lá no Maracanã às 21h30, e você vai ficar por dentro de todos esses jogos aqui no plantão da Jovem Pan News. Manda seu palpite no 99411045. Você tem até as 20h30 para poder mandar o seu palpite. Caso você acerte, você vai concorrer a uma camisa oficial do Londrina Esporte Clube. Lembrando, né, para você sempre mandar mensagem no WhatsApp, para a gente ter tudo registradinho aqui e torcer para você acertar, né, e ganhar aí essa camisa oficial, um presentaço da atleta para você. Então não fique de fora, não deixe de participar, manda seu palpite e fale comigo aqui no WhatsApp da Jovem Pan News. Um bom trabalho para todos, Leonel.
0: Muito obrigado, Ana Manganari, muito obrigado, você ligado em 104.5. 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Esse é, você compra online. 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Sei que vem gente até do sul do Paraná, do interior de São Paulo, caravanas se organizando para vir assistir o jogo de Palmeiras e Jacuípense. E a Jovem Pan News com abertura às 20 horas. Então amanhã, você que eventualmente não vai poder ir ao estádio, ou se for, leve o seu radinho, leve o seu celular. A partir das 20 horas estaremos abrindo a jornada com Ademir Lobo, Zago e toda a nossa equipe para Palmeiras e Jacuípense. É um jogo que promete muito, não, Ademir Lobo? É um jogo para ficar na história, né?
1: Ah, não, e um detalhe, né? Eu obtive informação hoje de que o Palmeiras vem completo amanhã. Né? Essa informação é extraoficial. Diz que o Palmeiras vem com o seu time principal, né? Então, isso é mais um aperitivo para aquele que vem de Londrina, aquele que é da região, né? Quer ver o seu time do coração. A pedida é amanhã. Jacuípense e Palmeiras, Estádio do Café, às 9:30 PM, a partir das 8. E estaremos lá com as informações deste grande jogo pela Copa do Brasil.
0: Certo. Nesta jornada de hoje, comigo Ademir Lobo, Ademir Zago, Zé Zambolin e também Ana Manganari. Todo esse timaço com você hoje e amanhã lá no Estádio Tocapé. 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Daqui a pouquinho os times entram em campo. Mas primeiro eu quero ouvir de você, Zago. A expectativa para o Palmeiras amanhã é um jogo que deverá ter um público medonho, tendo em vista que temos muitos palmeirenses aqui no Nortão do Paraná.
2: Ah, sim, o Norte Paranaense é torcedor de times da capital de São Paulo, né? Clubes paulistas, né? E é claro, o Estádio Café vai estar lotado amanhã, o Palmeiras deverá vir completo para não perder esse foco, ter uma sequência difícil e com certeza vai ser uma grande festa no Café amanhã.
0: Perfeito! Os times já adentrando em campo e eu quero pedir para a nossa técnica central, o nosso querido Lucas Antônio, colocar o hino esportivo mais bonito do mundo, o hino do Londrina, porque Ademir Lobo vai colocar no rádio, vai pôr para você a escalação do Londrina!

0: É, e o Londrina escalado com a estreia do Rogério Micali. No comando técnico, ele fica aí pertinho da cabine da Jovem Pan News, fica na tribuna. O Daniel Azambuja comanda o time. O Londrina com Kozlinski no gol, os três zagueiros. Iago Lincoln, Kozlinski tem a 30, Iago Lincoln tem a número 3, né? O Gabriel Lacerda, 15, o Heron Crespo, 34, três zagueiros. Aí no meio campo, Everton 2, André Luiz 5, Lucas Marques 8, Thales 96 e pela esquerda Rafael Monteiro tem a 6. No ataque Emiliano Rodrigues 19 e Bruno Santos com a número 9. Repetindo, Londrina, Kozlinski, Iago Lincoln, Gabriel, Heron, o Everton, André Luiz, Lucas Marques, Thales e Rafael Monteiro, Emiliano e Bruno Santos. A equipe comandada pelo técnico interino Daniel Azambuja.
1: Perfeito, aí está a escalação do Londrina. Enquanto neste momento vamos ouvir o hino nacional brasileiro.

0: Cumprido o protocolo determinado pela Confederação Brasileira de Futebol, a CBF, e também a Federação Paranaense, vamos agora para a escalação do São Bernardo, terceiro colocado, 13 pontos, quem impõe no rádio é ele, Zé Zambolin.
1: É o São Bernardo, o Bernou do Ricardo Catalá, que vem a campo hoje com o Alex Alves no gol, número 1. Na lateral direita, 2, Rodrigo Ferreira. E na zaga, 3, Helder Maciel e 97, Augusto, conhecido do Tubarão. Na lateral esquerda, 6, Pará. No meio, 8, Foguinho, capitão da equipe. 17, Romisson e 26, Dudu Miraíma. Lá na frente, 27, Echaporã. 89, Daniel Amorim e 10, Fabrício Daniel. Repetindo rapidinho então, no ritmo do rádio, Alex Alves, Rodrigo Ferreira, Helder Augusto Pará, Foguinho, Romisson, Dudu Miraíma, Echaporã, Daniel Mamorim e Fabrício Daniel. Esses os 11 escolhidos pelo Ricardo Catalá para hoje, viu, Leonel Bacinello?
0: Perfeito, a escalação também do São Bernardo. Vamos agora para a equipe de arbitragem. Ademir Lobo.
2: É, e o árbitro vem do Distrito Federal. Maguielson Lima Barbosa comanda o jogo.
1: É, e lá do Distrito Federal também vem os bandeirinhas. Lerri Souza Silva, Lucas Costa Modesto. O quarto árbitro, esse é paranaense, Vitor Salles Cirilo.
2: É, e o Patrício Wallace Correia Maia, do Rio de Janeiro, é o árbitro de vídeo.
0: Perfeito, aí está escalada as equipes. Está escalado também o quarteto, a equipe de arbitragem. Vamos então, torcedor, com todo entusiasmo. Segundos fora, meu querido Zago, segundos fora. Agora é fazer figa e acreditar no talento da equipe do Londrina.
3: É, torcer para que dê certo nessa arrumação diferente. O Londrina vem com 3 zagueiros, vem com uma motivação a mais com a chegada do Rogério Micali. E evidentemente que, embora com um público não tão presente de acordo com as partidas anteriores, mas um bom público até para uma terça-feira, né? É um dia meio estranho, meio esquisito, um pouco frio, muitas movimentações pela cidade. E é claro que o Londrina vai estar ali tentando fazer o papel de time que joga em casa. O Londrina precisa parar de perder. Se não vencer, pelo menos conquistar um pontinho aí, não é que vai resolver. Mas parando de perder já é meio caminho para começar a vencer. E essa nova arrumação, essa nova formação do Londrina me agrada sim, porque ela dá um fortalecimento a mais no setor de marcação, dá uma, né, um fôlego a mais para os atacantes, que talvez, e eu espero que isso aconteça, não voltem tanto para a marcação, porque é, principalmente Bruno Santos ali, né, se desgastava demais com esse tipo de jogo, e acreditar principalmente nesse fato novo, que foi a vinda do Rogério Micali. A ausência, a saída do Alan era solicitada, isso aconteceu. Agora estamos por conta da reação também dos jogadores.
0: Perfeito! O árbitro central, o senhor Maguielson, determina um minuto de silêncio aqui no estádio Vitorino Gonçalves Dias para Londrina e São Bernardo. Os atletas...
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0: Nossos sentimentos a todos os familiares. Autorizado no VGD. Saída de bola pertencendo à equipe do São Bernardo. Vamos lá, Tubarão. Eu acredito, eu tenho fé. Vamos pra cima deles, Tubarão. Movimenta a bola a equipe do São Bernardo pelo setor direito. Rodrigo Ferreira dá um lance à frente, tentando alcançar por lá o Daniel Amorim. Vem a zaga do Londrina, corta parcialmente, levanta a cabeça, rola curtinho com Iago Lincoln. Iago Lincoln dá um petardo à frente. Lá na frente está o camisa 8, Lucas Marques. A zaga do São Bernardo corta, na pressão vem o Londrina mais uma vez, golpeia para o campo de ataque, na pressão em cima do zagueirão Helder, faz proteção, em cima dele está Lucas Marques, na pressão total, ganha o arremesso lateral, enquanto o árbitro central dá uma olhada, agora sim, Aconteceu alguma coisa ali que está o jogo paralisado, Ademir? Está pedindo o que ali o árbitro central?
2: É, o jogador do São Bernardo parece que está sentindo um desconforto na perna esquerda. Chama o árbitro, que autoriza o departamento médico a tratar o Helder, o camisa número 3, o zagueiro da equipe do São Bernardo.
0: Olha, 30 segundos de jogo, né? Um pouco mais, aí já entrando o departamento médico da equipe do São Bernardo para... Isso pode acontecer, obviamente, né? De repente, um desconforto muscular, ou de repente tem até que fazer uma mudança já no começo da partida, né, Zago? Isso pode acontecer, porque onde ele está colocando a mão ali é complicado, hein?
3: É, e demorou, né, para entender a equipe médica aí, até depois do chamamento do árbitro.
2: Não vai dar.
3: Não vai dar, né, Lobo?
2: É, não, eu até falei Helder, mas não é, é o Fabrício, né? É o jogador do São Bernardo, que na primeira bola... Quando chegou na defesa do Londrina, ali com o Heron Crespo, com o Gabriel Lacerda, ele colocou a mão na parte posterior da coxa esquerda, né? O departamento médico entrou, recebeu o comunicado do próprio companheiro dele ali, o Daniel Amorim, que não dá, então vai ser obrigado a fazer a primeira mudança o time paulista.
0: Daqui a pouquinho o Zé Zambolin traz então uma mudança, sai o camisa 10, Fabrício Daniel, se veste a 10 é porque sem dúvida nenhuma tem um certo talento, né? Infelizmente, obviamente, isso pode acontecer, um acidente de trabalho, é um desconforto no trabalho, e isso pode acontecer com qualquer jogador, em qualquer equipe, a qualquer momento. A bola rola mais uma vez no Vitorino Gonçalves Dias, movimenta a bola, a zaga da equipe do São Bernardo com Augusto, esse bota para o Helder, zagueirão. Helder movimenta pelo setor da direita com o Rodrigo recua para o goleiro Alex, que de perna direita dá um petardo para o meio de campo, vem a zaga do Londrina com tranquilidade, ali levanta a cabeça, toca ele, o André Luiz, bola lançada para o campo de ataque, na pressão não deu, era o Emiliano que estava por ali, um bom momento para o Londrina.
4: Exatamente, Leonel. Bruno Santos acionando o Emiliano Rodrigues com a 19, mas tentou uma cavadinha ali que não deu muito certo, saiu pela linha de fundo. E quem tá entrando por aqui no São Bernardo, né, na vaga do Fabrício Daniel, que tá lesionado, já deixou o campo logo no primeiro minuto, é o Pablo Diego, camisa 22, ponta direita, entrando em campo, viu, Leonel?
0: Pablo Diego, 22, então, no lugar do Fabrício Daniel. É movimentação de bola, mais uma vez, com a equipe do São Bernardo no campo de defesa. O zagueirão Helder tem ali, não tem com quem tocar. Pressão para cima dele, do centroavante do Londrina, Bruno Santos. Ele recua para o goleiro Alex, que está jogando agora pelo setor da esquerda com o zagueirão que está por ali, que é o Augusto. Esse troca com Helder, mais uma vez, pressão total do Londrina. O Londrina arrumadinho, bem alinhadinho em campo. A movimentação quando há uma paralisação.
2: Bola.
0: Uma outra paralisação. Bola, Ademir.
2: Escuta, mas não dá pra checar a bola antes de começar o jogo, né, cara? Os caras têm tanto tempo pra fazer isso, né? Aferir a bola é responsabilidade de quem está envolvido na organização do jogo, né?

0: É falta para a equipe do São Bernardo, Ademir Lobo.
1: É, o Londrina reclamou que houve um choque entre ele e o André Luiz. O Londrina entendeu que foi um lance normal, por isso a reclamação em campo. Falta marcada no ataque pela direita, o time de São Bernardo.
0: É pela meia direita, uma falta, uma certa distância da meta, mas é bom tomar cuidado, é bom tomar cuidado. Vem pra bola Dudu Miraíma, o Dudu, vou chamá-lo de Dudu, pode pegar de perna direita, levantou a mão, pode acionar a zaga do Londrina, agora Kozlinski arruma com dois homens na barreira, deixou só o Emiliano por ali, um homem só na barreira, vai ser autorizado, estamos com cinco minutos deste primeiro tempo, bola vai ser alçada na área do Londrina, ali no, na grande de área, subiu de cabeça Pablo Diego, vem a zaga, cortou parcialmente, balão subiu, desceu, caiu, vem o lateral Rodrigo Ferreira, dá um toque atrás, domina ali o nosso Emiliano, um ponteiro da equipe do Londrina, tenta dominar, dá um toque, quando é rechaçado pelo ataque, a bola sobra no campo de defesa pelo setor da esquerda com a equipe do Londrina, que já movimenta pelo setor da direita, pela direita tem ele, Everton, tem uma avenida pela frente, agora fechou-lhe as portas, faz a recuar aqui para Iago Lincoln recua pro Kozlinski de perna direita, dá um toque à frente, caiu no meio com o Emiliano, este dá um toque ali e cai com o André Luiz movimenta na frente para Thales não domina, recuperação do Foguinho para a equipe do São Bernardo, dá um toque à frente, por ali estava Echaporã parcialmente deu um toque para o setor da esquerda que movimenta mais uma vez aqui com Foguinho recua para o zagueirão Augusto, a toca avante, levanta, toca mais uma vez para Daniel Amorim. Este bota pelo setor da esquerda mais uma vez. Por ali está ele, o camisa 17, o Romisson. Recua lá, começando tudo de novo. Londrina totalmente fechado. 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
0: Olha o São Bernardo no campo de ataque, o cruzamento saiu. Olha o gol do São Bernardo, cruzamento da esquerda. Botou na área, falhou, o zagueirão tá no balaio.
1: Amorim.
0: É do São Bernardo, ele, ex-Londrina. 89, Daniel Amorim. Numa jogada pela esquerda, o lateral direito foi batido mais uma vez, um cruzamento despretensioso, eu diria um cruzamento displicente, falhou a zaga e o São Bernardo abre o marcador do Vitorino Gonçalves Dias, Ademir Lobo.
1: É, e a direita do Londrina é o ponto fraco, né? O Everton deixou, permitiu o cruzamento, a bola desviou no pé direito dele, na primeira trave tinha um jogador do São Bernardo para fazer o desvio, né? E estava por ali exatamente para tocar na bola, deu um toquezinho suave e aí dentro da pequena área o Daniel Amorim apareceu com o gol aberto. Falha da zaga com três zagueiros, falha do goleiro que não intercepta a chegada da bola e o Daniel Amorim não tem nada com isso, camisa 89. Abre o marcador, o gol está sendo analisado pelo VAR, porque o Londrina quer o impedimento do jogador do time paulista. É, e vamos aguardar para saber se valeu ou não. De qualquer maneira, saiu o gol no VG dele, Leonel.
3: É, e você disse bem, hein, Ademir Lobo, né? A zaga do Londrina deu uma bobeada ali e o setor da direita com a marcação do Everton realmente falhou também. A marcação alta do time do São Bernardo, o Londrina se atrapalhou um pouquinho, já vinha até se atrapalhando com essa marcação. E esse gol sai muito cedo, né? Joga aí por terra, talvez, as esperanças do Londrina resistir um pouquinho mais. Pois não, Lobo?
0: Valeu o gol. Jogando com quatro zagueiros, né? Daqui a pouquinho o Zago vai trazer detalhes. Nova saída de bola para a equipe do Londrina, que vai perdendo por 1-0. Com 7 minutos, toma um gol Londrina, jogando com 3 zagueiros e 2 laterais. Vamos lá, vai ter muita coisa para comentar no intervalo com o Zago, Ademir Lobo, vai ter muita informação para você. Vamos lá, Tubarão, eu acredito. Movimentação de bola no campo de defesa para a equipe do Londrina, tá ali Eron Crespo, movimenta com Iago tem a opção de jogar lá pelo setor direito, está Gabriel Lacerda, dá um toque à frente, deu, tocou errado, a bola se perdeu em linha lateral, arremesso para a equipe do São Bernardo. Jovem Pan News informa, hora certa, 19 horas.

0: 19h39. Olha só. 19h39. 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
0: 19h40 agora. 19h40. Olha lá. Olha o São Bernardo mais uma vez pelo setor da direita. Desce com Rodrigo Ferreira. Dá um toque à frente para a chegada de Pablo. Pablo tem a marcação para cima dele. Do lateral, Rafael Monteiro. A bola se perde em linha lateral. Linha de fundo é escanteio, Ademir Lobo.
2: É a bola atrasada para o Kozlinski, a bola do zagueiro do Londrina, o Eron Crespo, camisa 34, falta sintonia na defesa do Londrina, né? E aí o escanteio de presente para a equipe do São Bernardo, que não tem nada com isso, vai agradecendo tudo o que está acontecendo. O Pará, camisa 6, cobra na direita.
0: Pará na cobrança, na direita vem de perna esquerda. Pará, o camisa 6 da equipe do São Bernardo, que vai vencendo por 1-0. Se segura por aí, Tubarão, não pode deixar o psicológico ser afetado nessa altura da partida. Vamos lá, levantamento de bola alta no segundo pau. Quem é que sobe por ali? Dois zagueirão do Londrina, tira de qualquer maneira. Crespo cede novo escanteio. Agora, pela esquerda, é o Eron Crespo. Pela esquerda agora, o escanteio para a equipe do São Bernardo. Quando tem um jogador aí, me parece que o Pablo caído.
3: Augusto?
0: É o Augusto, o zagueirão Augusto 97, caído, enquanto vem muito lentamente o camisa 26, Dudu, o Dudu, para a cobrança do escanteio pela esquerda. Vai ser chuchu verado, bola na equipe do Londrina, mais uma vez que perde por 1-0 aqui do Vitorino Gonçalves Dias. Vamos lá, Tuarão, eu acredito, se segure por aí. Vai ser autorizado, levantou a mão esquerda o Dudu da equipe do São Bernardo, autorizou, levantou no primeiro pau, desviou de cabeça por ali, Foguinho, a bola pega a velocidade, se perde em linha de fundo, evita a saída, lá o lateral do Londrina, dá um toque à frente para a chegada do Emiliano. O zagueirão tem que recuar totalmente para o goleiro Alex Alves no campo de defesa, que sai jogando pelo setor da esquerda, mais uma vez com Pará. Pará movimento agora, mas com ele, Dudu. Dudu dá um toque à frente para alcançar aqui o autor do gol da equipe do... Ai, meu pai! Do São Bernardo, o Daniel Amorim. Quando o zagueirão vem, põe para a linha lateral, o torcedor fica a pé da cara aqui, viu, Ademir?
2: Ah, porque o goleiro pode sair na bola, né, cara? A bola tá entrando na área, o goleiro fica olhando, aí o zagueiro é obrigado, cedeu o lateral ao São Bernardo.
0: Vem pra cobrança do arremesso lateral. Ali o Pará deu um toque pra Foguinho, vem a zaga, corta mais uma vez, na verdade o centroavante do Londrina ali. O Bruno Santos vem ajudar o campo de defesa. A posse de bola ainda é do São Bernardo. Tem pressão de Everton para cima dele. Quando o camisa 26, o Dudu, se perde em linha de fundo. Tiro de meta para a equipe do Londrina. 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Olha o Londrina no campo de ataque com o Emiliano. Emiliano tem marcação de 4 zagueiros para cima dele de longe. Ele bate de perna esquerda, passa à direita da meta do goleiro Alex Alves, é Zambolin.
4: Exatamente, Leonel. Depois do lançamento do Iago Lincoln, o zagueiro Augusto tentou afastar e a bola caiu no pé do Emiliano Rodrigues. Ele puxa para a perna esquerda e finaliza, mas a bola pega um efeito contrário e sai pela linha de fundo. Tiro de meta para o goleiro Alex Alves.
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0: Olha mais uma vez o São Bernardo no campo de ataque. Bola dominada, batida! Pablo Diego teve uma grande oportunidade pela meia-direita, Ademir Lobo.
2: É, e pra sorte, quando ele tentou finalizar, hora que girou, já não tinha mais ângulo nenhum para jogar contra o gol do Kozlinski. Tiro de meta já cobrado. 1-0 São Bernardo na frente.
0: Perfeito, Londrina vem para o campo de ataque com Emiliano, bola se perde em linha lateral, num toque errado do Everton, lateral direito. Eu sinto, Ademir Zago, que o time do Londrina está um pouco nervoso.
3: Muito, muito nervoso, né? A bola queimando no pé, um time totalmente desentrosado, não consegue, né, se acalmar um pouquinho. O jogo até aqui é todo ele do São Bernardo. Londrina não consegue sequer chegar à frente, e ali atrás muita confusão, né? Me parece que os três zagueiros ainda não estão ali devidamente treinados, né? E é claro, nervosismo, o goleiro também às vezes vacilando, como foi nesse último lance. Olha, o quadro é feio, né? Até aqui só deu São Bernardo, o Londrina precisa se arrumar em campo.
0: Olha o Londrina, vamos lá, Lucas Marques, bola batida de perna direita, explodiu no costado de Foguinho, cai no setor da esquerda, escorregou por ali o zagueirão, sobra de bola do Londrina mais uma vez, Lucas Marques, alguém vem ali para ajudar, sim, André Luiz, dominou, movimentou com Lucas Marques, passou por baixo do seu pé, ficou com Everton, que retorna para Lucas Marques com André Luiz, pode começar ali no meio, mais uma vez com Thales, toca a bola o Londrina, movimenta agora pelo setor da esquerda, vamos lá, Tubarão, na esquerda. Tem Rafael Monteiro, este recua um pouco mais para o zagueirão aqui do Londrino, Gabriel Lacerda com Iago Lincoln, o zagueirão vai dar um toque à frente para Emiliano, que passou para receber, ele preferiu cruzar, bateu no peitaço do atacante do Londrina, muito forte a bola escapou do seu pé, rechaça a zaga da equipe do São Bernardo de qualquer maneira, a posse de bola no campo de defesa com a equipe do Londrina com Thales dá um toque dali tranquilinho para a chegada do Eron Crispo levanta a cabeça, tem o Iago aqui pelo setor da direita, preferiu movimentar pela esquerda, mais uma vez Eron Crispo, dá um toque pro lateral, que é o Rafael Monteiro, recua, movimenta com a zaga, sai jogando Iago aqui pelo campo setor da direita, mais uma vez dá um toque à frente pro Emiliano, bola dura de dominar, mas dominou, passou entre dois, tocou na frente, olha o Londrina chegando, Lucas Marques, a bola foi muito esticada, escapou do seu pé, recupera-se, recompõe-se a equipe no campo de ataque, a equipe de São Paulo, do São Bernardo, vem por baixo a zaga na escapada do camisa número 27, o Echaporã, vem a zaga, tira para arremesso lateral para a esquerda da equipe do São Bernardo, sem pressa, mais uma vez está o seu lateral parar ali, tranquilinho, orientando o time, Londrina se fechando totalmente por ali, Pará já cobrou, tocou, deu um toque errado, vem por baixo, Everton rasga, dá um toque à frente, cai no canto de defesa com Augusto para a equipe do São Bernardo, este dá um toque errado, caiu no meio com Lucas Marques, movimentou com Bruno Santos, Lucas Marques movimenta com Emiliano, vem por baixo a zaga com Augusto, põe para a linha lateral, arremesso do Londrina pelo setor da direita, Everton tem pressa, toca no meio ali para André Luiz, este faz a inversão da jogada, lá do outro lado pelo setor da esquerda, a zaga do Londrina desce mais uma vez com Eron Crispo dá um toque pro lateral da esquerda, o Rafael Monteiro, esse tenta dar um toque à frente, vem por baixo a zaga, rasga dali o atacante Pablo Diego já no setor defensivo, a posse de bola é do Tubarão, movimenta Tubarão no campo de defesa que vai perdendo por um tento a zero, 1-0 para a equipe do São Bernardo, bola lançada para o campo de ataque, para a velocidade do lateral do Londrina, o Rafael Monteiro, vem a zaga, protege, a bola se perde em linha de fundo, Rafael fica a pé da cara, mas é só tiro de meta, Zé Zambolin.
4: Isso aí, Leonel, o Eron Crespo fez o lançamento pro Rafael Monteiro, ele brigou com o lateral direito do São Bernardo, o Rodrigo Ferreira, e segundo a arbitragem, saiu com bola e tudo, lateral do Londrina, tiro de meta pro Alex Alves cobrar.
0: 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É posse de bola para a equipe do São Bernardo. Bola lançada à frente ali para o Daniel Amorim. Domina no peito, bota no terreno, dá um toque curtinho para a chegada de Chaporã. Chaporã domina, alguém vem para ajudá-lo ali no meio. É o Romisson. Romisson dá um toque para o setor da esquerda. Dominou por ali o Augusto, vira no setor da direita, movimenta com o campo defensivo, vem pro ataque a equipe do São Bernardo, tem pressão ali do Bruno Santos para cima dele, a bola se perdeu em linha lateral, é arremesso para a equipe do Londrina que começa tudo de novo no campo de defesa. 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Eu disse Plastilona, é o Londrina dotada na frente para o campo de ataque, para a chegada de Bruno Santos, bola muito forte, sai da meta o goleirão Alex Alves e segura com tranquilidade, sai jogando com as mãos pelo setor da direita. Na direita tem Rodrigo Ferreira, rola no meio ali para a chegada do camisa 22, Pablo Diego. Echaporã pede também, ele dá uma movimentada, prefere começar lá no campo de defesa. Augusto sai jogando com tranquilidade, cabeça erguida, bola no meio com Echaporã. Augusto mais uma vez inverte jogada lá pelo setor da direita. Na direita tem o seu lateral Rodrigo Ferreira, vem para ajudar ali no meio ainda o Robinson, bola tocada à frente para chegada do camisa 22, Pablo Diego. Vem a zaga, dá um toque, ele cai, é falta para a equipe de São Paulo, do São Bernardo, lá do ABC Paulista, já cobrada, sem pressa o Pará domina, movimenta, tranquilo, com Echaporã. Echaporã domina, tem Pará pedindo na esquerda, preferiu recuar um pouco mais por ali para a chegada de Echaporã. Echaporã movimenta com ele, toca para lá, para cá, Londrina vai assistindo, agora sim, toma posse da bola, vai sair jogando Iago Lincoln, joga errado, sobrou bola com Dudu, bola batida, tá!

0: bomba de fora da área. Porém, pegou bem, foi na gaveta. Não deu pro Kozlinski, Ademir Lobo.
1: É, e o Londrina recuperou a bola com o Iago Lincoln. Ele tocou para o Everton, o lateral direito devolveu para ele. E aí o que ele fez? Deu de presente para o adversário, cara. Jogou a bola nos pés do Dudu, camisa 26. Ele calibrou o pé direito pela meia esquerda, bateu forte e alto. Kozlinski, no meu ponto de vista, falhou quando tentou fazer a defesa. Dudu marca o segundo do São Bernardo. São Bernardo 2, Londrina 0.
2: É, e o São Bernardo dá uma aula, né, de como tocar a bola, como fazer as triangulações e as finalizações. Agora, a falha do Iago foi bizarra, né? Tinha a bola sobre o seu domínio, se apavorou, entregou para o Dudu, que livre, sozinho ali, de longe, de fora da área. Também o Kozlinski não esperava, mas uma bola defensável, né? É claro que não esperava, foi no ângulo, essa coisa toda, mas goleiro não pode tomar esse tipo de gol dali, daquele posicionamento. Olha, o São Bernardo passeia aqui no VGD. Londrina, infelizmente, uma lástima, um remedo de time, um time nervoso, apavorado, desarrumado, descontrolado. Tudo aquilo que nós imaginávamos não está acontecendo. Oxalá Londrina não tome aqui uma goleada hoje no VGD.
0: 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Movimenta a bola, o Londrina no campo de defesa, há uma lamúria, há uma lamentação aqui em frente à cabine da Jovem Pan News, dos torcedores.
1: Muitas vaias.
0: Muitas vaias.
1: Muitas vaias quando o Kozlinski pega na bola. E o que é o futebol, né? Um cara que salvou Londrina tantas vezes, principalmente nos pênaltis, começou a falhar, foi assim em Ponta Grossa, hoje de novo, e o torcedor não perdoa.
0: Concordo plenamente com você, Ademir Lobo. 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
0: É o Londrina com a posse de bola pelo setor da esquerda, bola rolada no meio para Bruno Santos, a bola tocou em seu calcanhar, consegue recuperar, tem marcação pesada para cima dele, tenta alcançar o Thales na frente, não chegou, recuperação de bola da equipe do São Bernardo. São Bernardo passeando, como disse o Zago aqui no Vitorino Gonçalves Dias. Vamos lá, Tubarão, eu acredito em você. Bola dominada por ele, Lucas Marques, procurou o Everton na direita, ele fez um carrinho, cometeu uma falta, caído, parar. Pois não, Ademir Lobo?
1: Agora o detalhe é o seguinte, né? O Lucas Marques tem que se colocar na posição dele. Porque, cara, ele errou 3 passes seguidos. Na meia esquerda agora foi tentar o Rafael Monteiro. Deu no pé do adversário. Pra sorte a bola voltou pra ele. Ele vai lançar para o Everton. Sabe que tem um zagueiro colado na marcação. Dá para o Everton chegar dividindo. E aí o Everton, no sufoco e no desespero para tentar pegar a bola, faz a falta e recebe cartão amarelo.
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0: Jogador da equipe do São Bernardo sendo atendido ali, Zé Zambolin.
4: Exatamente, é o Pará, lateral esquerdo, que levou a pior, né, na dividida com o Everton, acabou sobrando uma solada. E aí fica o risco, né? Porque dependendo da altura que ele pegou, se pegou de repente no tornozelo, o VAR pode ser acionado, né? De repente pode ter uma interpretação de que é um lance para cartão vermelho, mas levou a pior o lateral esquerdo parar, e está recebendo atendimento médico dentro de campo, viu, Leonel?
0: 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Já recuperado o Pará, falta pertencendo à equipe do São Bernardo. Eu quero ouvir você, 26 minutos, Ademir Zago, eu vejo você balançando a cabeça, eu não sei se... O que é que está acontecendo, Zago?
2: Olha, claro que o Londrina é um remedo de time, né? Até aqui só deu São Bernardo, a qualidade é muito maior, mais bem treinado, um time melhor qualificado, né? Técnica e taticamente em campo, o Londrina apavorado, não se encontra, muitos erros de passes, essa linha de três muito confusa, não existe ali uma segurança, embora com três zagueiros, e na frente a bola não tem chegado, né? Meio de campo do Londrina perdido, Lucas Marques não sabe se é volante, se é armador, Thales também corre muito, mas não produz, e só dá São Bernardo em campo. Olha, temo muito hoje pelo Londrina aqui, diante desse São Bernardo. Já está 2-0 fácil, dita o ritmo do jogo, né? Quando quer acelera, quando quer desacelera, deixa a bola com a zaga do Londrina, faz uma marcação ali um pouco mais atrás, rouba com facilidade e só dá São Bernardo até aqui, infelizmente.
0: 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É posse de bola para a equipe do São Bernardo. No campo de defesa, pelo setor da esquerda, tem arremesso lateral. Sem pressa, o Pará, uma meia, 2-0. Você que ligou a rádio agora, é isso mesmo. 2 para o São Bernardo, 0 para o Londrina neste primeiro tempo. Estamos com 28 minutos rodados, decorridos deste primeiro tempo. São Bernardo passeia aqui em cima do Londrina. Bola movimentada pelo setor da direita para a equipe do São Bernardo. Troca a bola no campo de defesa com Rodrigo Ferreira. Este faz reversão da direita para a esquerda. Domina Pará, avança, dá um toque para Echaporã. Já jogou no Londrina, na velocidade. Tem Everton na marcação para cima dele, balançou na frente, se cruzar é perigo, preferiu começar com Foguinho. Foguinho vem de trás, dominou, camisa 8, marcação pra cima dele, de Lucas Marques, esse toque errado, arremesso pra equipe do Londrina. O Londrina tem arremesso no campo de defesa, tem pressão ali do Amorim, para cima do zagueirão do Londrina, sai tocando no meio, bola movimentada ali, com o Thales no meio de dois, caiu, é falta em cima do Thales. Você, ligado em 104.5, obrigado pela grande audiência. 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
0: Abraçando o Douglas, abraçando também a Jairna, abraçando o Marcos Aparecido Soares,

0: Nada, disse que estava ajudando o Bernardo na lição da escola, primeiros estudos, e agora está acompanhando o Tubarão e disse que o Alan Nau está dando risada, sentado no sofá de casa, acompanhando o Londrina. É, os torcedores pediram a cabeça dele e agora ele está na boa acompanhando, e o Londrina levando um chocolate do São Bernardo. É a manifestação do Jorge Reis, ele, a Fernanda, o filho Bernardo, todos do estado de São Paulo, sintonizados na Jovem Pan News.
1: Pois é, não sei se o Alan Al tá lá, mas eu acho que ele tem que torcer pelo time que o abraçou, que deu uma oportunidade grande para ele, chegou até a ser vice-campeão paranaense, podia até ter sido campeão, mas enfim, obviamente todos os seres têm direito em agir como acha que devem. Bola batida ali pelo meio, Thales, de perna direita, a bola se perde por sobre a meta de Alex Alves, Zé Zambolin.
2: Pois é, Lucas Marques dando um passe com efeito pro Thales, que finaliza com a perna direita, mas colocou muito efeito na bola, muita força também, sai pela linha de fundo, é mais um tiro de meta pro Alex Alves.
1: Jovem Pan News informa a hora certa para você, 20 horas, 3 minutos, tá na hora de Jamel.
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1: Olha, mais uma vez a equipe do São Bernardo, bola tocada por Dudu pelo setor da direita para velocidade de Pablo. Vem a zaga do Londrina, corta, pode amar contra-ataque pela direita também. Everton tenta dar o toque, erra o toque para a quarta série, arremesso lateral para o Londrina. Londrina cobrando arremesso lateral. O Bruno Santos levanta a cabeça, dá um toque por meio. Por ali está ele, o André Luiz. André Luiz recua para Iago. O Iago movimenta com o zagueirão Gabriel Lacerda, que movimenta com o Crespo pelo setor da esquerda. Que movimenta no meio, ainda como André Luiz. É o Tubarão tentando se encontrar, vai perdendo por 2-0 neste primeiro tempo, aqui no Vitorino Gonçalves Dias. Vai orientando ali o técnico interino do Londrina, o Azambuja, tentando orientar o time que está nervoso. Daqui a pouquinho Ademir Zago vai falar com você. 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Hospitalar, é o Londrina perdendo por 2-0, movimentando a bola no campo de defesa, troca a bola a equipe do Tubarão, ali Crespo, Gabriel Lacerda, Iago, agora sim, bola lançada à frente para a velocidade do Emiliano, a bola é rechaçada pela zaga, golpeou de cabeça André Luiz no meio, vem na pressão pra cima dele ali o Daniel Amorim, vem a zaga do Londrina, se recupera, a bola tocada, agora sim sai jogando na categoria. É o Tubarão botada a bola no meio pra Bruno, pra Lucas Marques. Bruno Santos pede, ele podia ter tocado pro Bruno Santos que passava, o torcedor fica a pé da cara, sobra com Lucas Marques. Bruno Santos pediu, recebeu, sempre jogando sozinho, tentou passar pelo Pará, vem parar na categoria, cede arremesso lateral para a equipe do Tubarão, que tem pressa já cobrado. Lucas Marques, este com André Luiz. André Luiz vira lá pelo setor da esquerda com Herão Crespo. Herão Crespo tem o Lacerda, o Monteiro, Rafael Monteiro pedindo. Ele preferiu começar aqui. O torcedor não gosta disso. Quer ver o time no campo de ataque. Bruno Santos, Lucas Marques. Bruno Santos pediu no campo de ataque. Tocou ali com Everton. Everton para Emiliano. Emiliano caiu. É falta em cima do Emiliano. Entrada do Augusto, uma falta dura ali no garotão, hein?
2: Isso aí, Leonel, era o Augusto, camisa 97, zagueiro com passagem por aqui em Londrina, e chegou fazendo falta pra cima do Emiliano Rodrigues, camisa 19 do Londrina, que recebeu um passe ali do Bruno Santos, ficou caído, e o Thales já tá por aqui, camisa 96, pra lançar essa bola na área do Alex Alves, viu,
1: não,
2: Leonel?
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0: O Augusto foi campeão paranaense com Londrina em 2021, inclusive batendo pênalti contra o Cascavel naquela oportunidade.
1: É informação para você, para quem sabe tudo de futebol. Falta pelo Londrina pela direita, para a bola, tá ali o Thales. É Thales que vai cobrar, ameaçou de ir, deixou a bola pro André Luiz, bola batida, tocada. Ruim, feia, vem a zaga, rechaça com Pará, Zé Zambolin.
2: É o Rafael Monteiro, veio aqui com a perna esquerda, bateu com muito efeito, mas a zaga afastou e vai ser lateral pro Tubarão, desperdiçando uma falta que podia ser perigosa.
1: O biotipo do
0: Rafael. E aí o Londrina tem três zagueiros, né, Leonel, lá na área. Aí o cara bate a bola rasteira na primeira trave. Rapaz, isso é fundamento, isso é o básico do futebol.
1: Perfeito. Olha o Londrina. Bola jogada no campo de ação.

0: que vem descendo com Emiliano, Emiliano tem Everton, Emiliano cruzou no segundo pau, vem a zaga, corta dali no primeiro, no segundo momento, cai no meio com Dudu, autor do segundo gol da equipe do São Bernardo. Este golpeia, cai, pede falta, nada aconteceu, sai jogando no meio a equipe do São Bernardo, sem pressa, vai picotar o jogo, vai paralisar, o torcedor vai à loucura, Zé Zambolin.
1: É, o São Bernardo fazendo um pouquinho de cera, né? O 26 do Dudu Miraíma, ele que marcou um golaço, tá caído aqui no gramado, no campo de defesa do São Bernardo do campo, já tá fazendo a sinalização ali pra entrada da equipe médica. O Emiliano Rodrigues não quer nem saber, tá nem aí, pediu pro cara se levantar, o Dudu Miraíma, mas não vai ter atendimento médico não, vai seguir do jeito que parou, viu, Leonel?
0: Perfeito! Leonel. Pois não, Ademir?
2: Deixa eu mandar um abraço pro Fernandinho Antivero, da Moneycar. O Fernandinho tem uma loja ali na JK, bem na curva ali, sabe, rapaz? Um ponto muito
0: bom.
2: Tradicional.
0: Muito
2: Fernandinho está acompanhando agora a nossa transmissão. Está dentro do carro, tem um carro alto, esses, acho que é SUV que fala, né?
0: É.
2: Sou meio antigão, não tenho muita ideia, mas está sintonizado em 104,5.
0: Obrigado pelo carinho. Ó, Londrina, pela direita, cruzamento no segundo pau. Quem é que chega por lá? Vai chegando por lá, Rafael Monteiro. Vai para a finta, cruzou também na marca da Cal. Sobrou, Londrina, se pegar de fora da área, bateu o Emiliano, bola forte. Se perde por sobre o travessão, na verdade, era o Lucas Marques ali, a bola subiu e continua subindo, é só tiro de meta pro São Bernardo. Ademir, Zago, o Londrina tá tentando se encontrar, você acha que é possível ainda buscar um empate, um gol no primeiro tempo, um empate até virar esse jogo?
3: Tá difícil, né? O time do Londrina não tem nenhuma organização tática, são jogadores que estão ali assustados ainda. É, perde 2-0, não tem transição. O São Bernardo joga fácil, né? Como quer, dita o ritmo do jogo, quando quer acelera, quando não quer dar aquela descansada, e joga em ritmo de treino. Londrina está totalmente perdido em campo e até aqui nada aconteceu pelo lado Alves Celeste. Quero abraçar meu amigo Aldair Brito, lá em Primavera do Leste, hein? Está aí conosco também, grande abraço aqui conosco na Jovem Pan News, nos acompanhando nesta derrota até aqui do Londrina, 2-0.
0: Alô, Primavera do Leste, obrigado pelo carinho da grande audiência. 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
0: É o Londrina, Tenta dominar Everton pelo setor da direita, tem pressão pra cima dele, a bola passa por baixo do pé e se perde em linha lateral. Pois não, Ademir?
2: É, o torcedor tá brabo com ele, que se prestar atenção, ele falhou no primeiro gol.
0: Sim.
2: É, ele pega a bola, ele não tem iniciativa de partir pra cima do adversário, não é um lateral agressivo, só toque para trás e isso está irritando o torcedor do Londrina.
0: Inseguro, né, Ademir? Qual é a opção que teria aí o técnico Azambuja, Ademir?
2: Ah, na direita o Londrina tem Dominique, né? O André Dominique, que é o lateral reserva.
0: Olha, o São Bernardo escapa com o Pará pela esquerda, passou o Echaporã para pedir, preferiu cortar para o meio, Xará, o Pará de perna direita fez o levantamento lá pelo setor direito. Estava impedido por ali o Pablo Diego, quando o Bandeira anota, assinala, e agora é ali a cobrança do impedimento, já feita pelo Londrina, que tem pressa o Tubarão. Vai perdendo por 2-0. Nós teremos o intervalo inteligente comandado por Ana Manganari, a nossa plantonista Ana Manganari, com intervalo inteligente. Você que ainda não mandou o seu placar, pode mandar. 99941-1045. 99941-1045. Você concorre a uma camisa oficial do Londrina. Mande o seu placar em texto digitado com o seu nome. Em acertando, no final da jornada, você concorre a uma linda camisa oficial do Londrina, oferecimento da Atleta. Olha o Londrina, desce Iago, Iago recua um pouco mais, ali para Lacerda, Lacerda com Iago, pede André Luiz pelo meio, não tem com quem jogar, ele recua mais uma vez pro Kozlinski, Kozlinski está jogando com Iago, a bola passa por baixo do seu pé, vem na pressão, Amorim cede, arremesso lateral para a equipe do Londrina no campo defensivo, Everton para a bola, aqui o torcedor pegando no pé do Everton, barbaridade. barbaridade, barbaridade. Dominique é opção, de repente, podemos até ter mudança no segundo tempo, mas não sabemos, vamos ver. Vamos aguardar, vamos lá, Londrina, bola dominada ali.
2: Ah, por... mas vai ter que ter, né?
0: Bruno Santos numa briga por ali, como se fora meio campista, o centroavante tem que sair de lá para vir brigar no meio. Everton, bola tocada, Bruno Santos para Everton, ele para Emiliano, vai encarar a marcação, passou ali para receber Everton, vem a zaga, corta de qualquer maneira com o Helder. Helder cede,
2: Leonel.
0: Pois não, Ademir?
2: Ah, eu falei que o Dominique é o reserva imediato, né? Só que ele não tá no banco, viu?
0: Ah, não está no banco, então.
2: Não, hoje não.
0: Vamos ver as opções, né, Zago? Tem outras opções, Zago? Você acha?
3: Ah, tem sim. Cauê Leonardo, né? Hoje é o lateral aí, reserva do Everton. Esse é um garoto aí jovem. Enfim, o Londrina não tem muitas peças, não tem muito o que fazer também.
0: Olha o Londrina, Emiliano, bola levantada de ponta de chuteira para o segundo pau, vem a zaga da equipe do São Bernardo, rechaça, sobra de bola pelo setor da esquerda com o Londrina, mais uma vez Rafael Monteiro cruzou no segundo pau, bola perigosa, falha a zaga, sobra com o Londrina ainda, na grande área tem Emiliano, passou pelo primeiro, pelo segundo, tem personalidade, foi para a finta, caiu! É só tiro de meta, Zé Zambolin.
1: Pois é, o cruzamento muito venenoso do Rafael Monteiro. Acabou sobrando com o Everton, que acionou o Emiliano Rodrigues. Ele fintou um, fintou dois. No terceiro ele caiu. E aí a arbitragem não enxergou pênalti, não enxergou nada. Tiro de meta pro Alex Alves fazer a cobrança, Leonel.
0: 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Jogo paralisado, jogador do Londrina sendo atendido lá no campo defensivo.
1: Campo ofensivo, o Heron Crespo, aquele que estava participando ali, tirando uma de meia esquerda, né, para acionar o Rafael Monteiro. Levou a pior ali, o Heron Crespo está recebendo atendimento médico, equipe médica em campo, então o Heron Crespo vai ter que deixar o gramado por enquanto. O Londrina vai ficar com 10 por alguns minutos.
0: Heron Crespo foi fazer um papel de meia lá e acabou caindo no campo.
2: Não vai dar.
0: Não vai dar pro Heron também? Meu pai do céu.
2: Não vai dar. Vem aí, Vitinho.
0: Vitinho retorna ao Londrina, torcedor. Reacende os ânimos do torcedor do Londrina. Movimentação de bola retomada no Estádio do Café. É com São Bernardo. Estamos com 44 minutos deste primeiro tempo. Londrina perde por 2 a 0. Desce parar para a equipe do São Bernardo. Rola no meio curtinho ali para o camisa 17. É o Romisson. Romisson, que é um papel importante ali no meio. Bola movimentada pela direita. Pela direita tem Pablo. Tocou na frente para a chegada de Echaporã, vem a zaga, rechaça, sai dali o Londrina mais uma vez, tocando com categoria, domina Thales, mata no peito, bota no terreno, movimenta ele ali no meio como André Luiz, pode imprimir velocidade, bola tocada para Lucas Marques, inverte a jogada pelo setor da direita, recebe Everton, Emiliano pede no meio, Lucas Marques carrega, tem dois na marcação, cochilou, perdeu bola, sai jogando a equipe do São Bernardo, vem por baixo Lucas Marques, comete falta. Ele deu um carrinho por ali e cometeu falta, não é isso, Zé Zambolin?
1: Isso aí, Leonel. A bola acabou escapando e o Lucas Marques teve que dar um carrinho para tentar chegar na bola. Fez a dividida e levou a pior jogador do São Bernardo e tá subindo um cartão amarelo aí para ele, Lucas Marques.
0: 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Olha o Londrina, você já ouviu o sinal de 45 minutos, estamos por Mudou. Conta da arbitragem, pois não, Ademir Lobo.
2: O Londrina perde o Heron Crespo machucado, ganha o Vitinho, camisa 7 em campo, muito aplaudido, inclusive, pela torcida que está querendo ver o atleta de volta à equipe titular.
0: Com isso, sai daquele esquema de três zagueiros, né, Zago?
3: Ah, sim. Isso, desfaz. Abandona, né? Desfaz ali os três zagueiros atrás, Vitinho vem pela direita, Emiliano cai um pouquinho para o meio e o Thales, ele vai um pouquinho pelo lado esquerdo, né? Talvez agora o Londrina possa até ter um controle melhor de jogo, até, claro, reagir aí na partida.
0: Eu observando aqui, realmente o Lucas tem errado passes ali de 3, 4 metros. Mas vamos lá, Tubarão. Eu acredito, eu confio. Tá perdendo por 200-0, mas nós temos ainda muito tempo para recuperar e virar. Olha a equipe do São Bernardo. Bola movimentada pelo setor da direita, lançamento do meio para a direita, caiu na área do Londrina com Pablo. Pablo tenta dominar, tem marcação para cima dele, melhor pro Kozlinski, que sai jogando com categoria pelo meio. Lucas domina, Lucas Marques carrega, marcação para cima dele. Ele dá o toque pelo setor da esquerda, vai descendo Rafael Monteiro, tem uma avenida, preferiu tocar para André Luiz, que domina no grande círculo, inverte para a direita, na direita tem Everton, ali Vitinho, primeiro toque na bola do Vitinho, recuperado, vamos lá Vitinho, eu sou mais você. Ah, Londrina, é Londrina tentando se encontrar, buscar espaço na zaga da equipe do São Bernardo, movimenta a bola mais uma vez pela esquerda no meio tem Iago, tem ali também o Gabriel Lacerda, preferiu Iago, que bota o toque na direita para Everton, Everton tem ali a presença do André Luiz, prefere retornar, movimenta a bola, é o Londrina no vai e vem no balanço da defesa fechadinha, equipe do São Bernardo, Londrina perde por 200-0, vamos lá Tubarão, torcedor grita aqui das arquibancadas, domina Lucas Marques, este dá para Iago, Iago bota para a direita, Vitinho dominou, tem marcação do Pará para cima dele, ele rola pelo meio, na verdade é o Everton, Vitinho pedia, não recebeu, teve que retornar, troca a bola, o Londrina vai avançando lentamente para o campo de ataque, dominou o Emiliano, mais uma vez com o Monteiro, Monteiro dá um toque para o meio para alcançar Thales, vem a zaga, corta de qualquer maneira, sai jogando ali com o Dudu, Dudu rola para a chegada de Echaporã, Echaporã levanta a cabeça, na verdade é Maílson, agora sim com Echaporã, Maílson passou na esquerda para receber, se receber é perigo, vem na velocidade, Everton para cima dele, chegou primeiro na bola, o atacante camisa 17 da equipe Romisson, com Echaporã, tem Foguinho Cinco. Pedindo no meio, vamos até 50, olha a equipe do São Bernardo trocando bola em frente à área do Londrina, bola cruzada, tira dali de qualquer maneira Iago, Iago Lincoln tira de lá, bola cai no meio com Bruno Santos, tenta golpear para a chegada de Thales, melhor para a zaga, melhor por meio campista, ali na verdade o zagueirão fazendo papel de meio campo, o Helder, Helder recua lá pro goleirão Alex, que sai jogando com os pés e troca a bola, Londrina corre, corre sem direção, daqui a pouquinho, ele, o nosso comentarista, Ademir Zago, vai falar tudo, tudo sobre o que aconteceu neste primeiro tempo, final do primeiro tempo, no estádio Vitorino Gonçalves Dias. Londrina 0, São Bernardo 2. Londrina 0, São Bernardo 2. Agora o comando do intervalo inteligente da PAN é com ela, Ana Manganari. Comanda daí aqui. Londrina 0, São Bernardo 2. Torcedor bravo, viu, Ana?
5: Eu imagino, viu, Leonel Bacinello? Muito obrigada por essa passagem de bastão. E é claro, aqui no WhatsApp da Jovem Pan, o torcedor também está enfurecido com esse resultado. O pessoal reclamando de estar no estádio, passando frio. E olha, Leonel, passando frio e vendo o time perder nesta situação complica ainda mais. Então você que não mandou seu palpite, manda aqui pra gente no 999-41-1045. Você tem aí mais 15 minutinhos, mais ou menos, para poder mandar o seu palpite para a gente, né? Até a bola voltar a rolar no segundo tempo. E caso você acerte o placar, você concorre a uma camisa oficial do Londrina Esporte Clube. Bom, vamos direto com o Ademir Lobo, saber quem que o técnico de momento, Daniel Azambuja, tem aí de plantel para poder suprir, né, para poder melhorar o Londrina, né, toda essa deficiência que o Londrina está tendo de chegar no ataque para este segundo tempo. Quem o técnico tem à disposição, Lobo?
2: O Luan Ribeiro, que é goleiro, o André Cardoso, que é volante, o Mocerim, que é meio atacante, Fabiano, que é volante, Cauê Leonardo, que é lateral, tem o Caio também, o Murilo Chico, Caio Maia, João Tavares, Juninho e João Vitor, as opções do técnico do Londrina. É ele que hoje interinamente, ele é técnico contratado para ser sempre um efetivo definitivo, né? O Daniel Azambuja.
5: Maravilha, maravilha. Bom, vamos agora então com o Zé Zambolin saber quem que o Ricardo Catalá tem à disposição do banco do São Bernardo. Ele que já teve, né, logo um desfalque de cara aí com 30 segundos de jogo, né? Já saiu machucado. Quem que o técnico tem à disposição para esta segunda etapa, Zé?
1: Isso mesmo, Ana. O técnico Ricardo Catalá vai ter 4 trocas para 2 pausas, tirando aí, é claro, essa parada do intervalo. À disposição para o Ricardo Catalá hoje, o goleiro Matheus Nogueira, o Lucas Jean, Felipe Garcia, Hugo Sanches, Manzoli, que fez o gol do acesso do Londrina na última temporada, o Pedrinho, o Lucas Fernandes, o Mário Sérgio, o Gemerson, o Johan e também o Marcão. Esses os suplentes do São Bernardo para hoje, Ana.
5: Maravilha, maravilha, Zé. Bom, pessoal, nós vamos para um intervalo rapidinho e daqui a pouco a gente volta com mais Londrina e São Bernardo para você. Fica ligadinho aqui na Jovem Pan News que logo mais voltamos com o nosso intervalo inteligente aqui da Pan.
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3: Voltamos diretos aqui do estúdio da Jovem Pan News e o pessoal passando frio lá no VGD e eu aqui, graças a Deus, nesse quentinho aqui que hoje o Lucas deixou o ar-condicionado, olha, numa temperatura muito agradável aqui dentro do estúdio. E vamos voltar direto pro VGD falando com o Ademir Zago. Boa noite para você, Ademir.
4: Boa noite para você também, Ana. Olha, se é que pode dizer boa noite, né? Aqui no VGD a coisa tá feia, né? Realmente uma decepção danada, Londrina totalmente confusa em campo, um time nervoso, um time que não tinha a segurança necessária, embora jogando ali numericamente mais forte na defesa, né, com três zagueiros, pelo menos é isso que se imaginava, e totalmente dominado, né, uma decepção total, dominado aí por esse San Caetano que nós sabíamos, né, vinha aí de três vitórias, um time bem treinado, tem um padrão de jogo, tem jogadores com qualidade, mas dois gols que o Londrina tomou de falhas, né? Falhas, posso dizer, até individuais, a primeira pelo lado direito, quando o Everton, né, não fez a cobertura, aconteceu o cruzamento e a zaga não corta. Três zagueiros ali, ninguém conseguiu, né, segurar o Daniel Amorim aos 7 minutos, abrindo o placar para o time paulista. E depois, ali aos 20, uma bola totalmente dominada no pé do Iago Lincoln, né, o zagueiro, e ele entrega para o adversário, que não tinha ninguém aí a marcá-lo de longe, de fora da área, ele, né, mete uma bomba lá no ângulo. Eu quero crer que uma bola defensável, mas que pegou também o Kozlinski, vamos dizer assim, meio que ali sem, inesperado, né, essa bola, essa jogada inesperada, e toma esse gol com os Kozlinski, que ultimamente não tem realmente agradado ao torcedor alvo-celeste. Aliás, se você falar em agradar, poucos, né, possam ter agradado aí os torcedores londrinenses. Um time desarrumado, viu, Ana? Totalmente desarrumado. Um time que, como eu disse, embora com três zagueiros, mas não tem laterais com qualidade, não marcam, não atacam, não consegue fazer uma transição pelo meio. Lucas Marques hoje, olha, terrivelmente abaixo daquilo que ele pode apresentar. É aquela história, jogador que tem pouca qualidade, quando o time está arrumado, ele dá um certo resultado. Quando ele precisa, né, ele tomar a iniciativa e fazer as ações necessárias para que o time tenha uma qualidade, ele não tem essa qualidade para apresentar. Então, um time perdido em campo, um time onde o adversário envolveu completamente o Londrina, jogou em ritmo de treino, né, quando quis, forçou, quando não quis, né, dominou o jogo, tocava a bola, trabalhava a bola, deixava essa bola com os zagueiros do Londrina, que simplesmente não sabiam, viu, Ana, o que fazer com essa bola. Então, esse primeiro tempo para esquecer aqui no VGD, Ana.
3: Maravilha, Zago. Na verdade, assim, olha, pelo que a gente está acompanhando aqui do estúdio, né, eu tô assistindo aqui a partida também, a bola que, do segundo gol, né, do São Bernardo, foi um chutaço de fora da área. E, assim, no, pela TV, não parece muito defensável para o goleiro Kozlinski, né? Eu digo que a culpa maior ali daquele gol realmente foi a entregada ali na entrada da área, porque foi um chutaço e foi onde a coruja dorme mesmo, sabe? Então, né, por mais que tenha tido algumas falhas individuais, o Kozlinski tem apresentado essas falhas, mas ali nesse gol hoje específico, não, eu particularmente não achei muito que foi falha dele, tá? Mas é claro, né, os ouvintes aqui acompanhando também esta partida vêm falando, nossa, mas eu tava achando que os jogadores estavam daquele jeito para derrubar o Alan Al, né? E não, na verdade o time tá ruim mesmo, tá sem conseguir criar, tá sem conseguir fazer uma jogada realmente de perigo, né? Então, o torcedor tá mudando um pouquinho aí até o pensamento que estava antigamente, que a gente já vinha falando sobre isso nos outros jogos, né, Zago? Sobre essa questão também da derrubada do técnico, de repente, de uma má vontade ali por conta dos jogadores para seguir, né, do jeito que estava com o projeto que estava. Mas a princípio não, né? A princípio o que a gente vê realmente é um Londrina que não vem entregando, né? Não vem jogando para se manter na série B hoje em dia, né?
4: Bom, é claro que o elenco do Londrina é curto e de pouca qualidade. São poucos jogadores aí que se destacam, né? Claro, o Iago Teles lá na frente, o próprio Bruno, mas essa bola não chega. Ali atrás tem o Wallace, que é a referência técnica e também de liderança, mas não estão em campo. E a verdade é que o Londrina peca muito, né, nesse quesito de formação de elenco. Mas, porém, todavia, como se diz por aí, o treinador anterior, ele trabalhava até certo ponto, em alguns momentos, bem esse time. O time até teve alguns lampejos, né, de jogar melhor e enganou muita gente, né? Porque aquela vitória lá no estádio de São Paulo, lá... Novo Horizontino, né? Primeiro jogo, enganou muita gente. O Londrina jogou muita bola lá. Então, dá para tirar um pouquinho mais. Acontece que com a saída do treinador, o que tinha, o pouco, o quase nada que tinha de organização, evidentemente que se desfez. E aí o treinador improvisado Daniel Azambuja deu uma inventada. Eu até poderia acreditar e cheguei a acreditar que poderia dar certo em algum momento, né, com três zagueiros, porque estaria se defendendo um pouquinho melhor, mas não foi isso que nós vimos em campo. Nós vimos um time perdido, nervoso, que vai pegar a bola, vai tocar na bola, ela passa por debaixo da chuteira. Várias vezes aconteceu isso aí, não foi só com um jogador. E é claro, agora nesse final, talvez aí, né, a mão de Deus possa dar uma arrumada aí com a contusão do Herão Crespo, a entrada do Vitinho. Agora o Emiliano foi lá pela esquerda, o Vitor, né, o Bruno, aliás, pelo meio, e pelo lado direito o Vitinho. Quem sabe essa bola possa ter um pouquinho mais de qualidade na frente, dar aí um sustinho nesse time de São Bernardo, que até aqui não levou susto nenhum. Atacou duas vezes, né? Na verdade, um chute e um ataque, o primeiro gol, o segundo um chute de longe, de fora da área, ali na gaveta, eu concordo, sim. É claro que não teve a marcação, com os Lis que também não esperava, mas enfim, é um Londrina que não tem nada nesse, né, a ser elogiado nesse primeiro tempo, sim. Enquanto que pelo lado do adversário, um time, como eu disse, vem aí num astral muito bom, três vitórias.
3: Líder agora, aqui, viu, Zago?
4: Quatro. E vamos aguardar esse segundo tempo, né, Ana?
3: Então, líder agora, né, do campeonato, né? O São Bernardo está conseguindo com essa vitória parcial a liderança da Série B com 16 pontos em 8 jogos, agora ficando com uma vitória a mais. E estava o Sport, né? O Sport estava em primeiro e agora o São Bernardo com uma vitória a mais passa o Sport e garante aqui neste momento a liderança da Série B. Bom,
4: E o problema do Londrina é qualidade, né? Você vê o elenco do São Bernardo, o banco do São Bernardo, e você vê do lado do Londrina, realmente, você vê que tem uma falha enorme no planejamento. Mas vamos ver aí, os times estão voltando. Esse segundo tempo, quem sabe o Londrina dê uma reação, dê uma melhora e possa até, quem sabe, né, enfrentar mais de igual para igual esse time do São Bernardo.
3: Maravilha. Ô Zago, só antes de passar a bola para o Leonel, o Márcio Palestra lá de Biporã, ele mandou algumas fotos do setor curva ali e criticou bastante, né? Que eu até mandei para o Lobo essas fotos, vou depois disponibilizar para vocês também, que está impossível de assistir os jogos ali na curva, no setor curva.
0: Não
3: é
0: dá
3: difícil
0: mesmo, né,
3: pagar o sócio torcedor para ter essa visão de jogo. Você acompanhou aí, né, Lobo, as imagens, né?
0: É, eu vi. E não dá mesmo, né? Não tem jeito.
3: Péssimo. Então, maravilha. Então, fica aí o recado também, né, para a SAF do Londrina e para tudo mais referente a essa a visão do torcedor, do setor curva no sócio torcedor. É com você, Leonel.
5: Este foi o intervalo inteligente da Jovem Pan News para você, comandado por Ana Manganari. Aí a saída de bola pertencendo à equipe do Londrina. Ademir Lobo, microfone aberto. Daqui a pouquinho traz informações para você. Teve mexida na equipe do São Bernardo, Zé Zambolin.
6: Sem trocas, viu, Leonel? Mesmo time que iniciou a partida.
5: Perfeito.
6: Duas mudanças.
5: Ademir Lobo, põe no rádio. Bola rolando já no estádio do VGD.
6: Saiu Everton. Não, rapidinho então, vai. Saiu Everton, entrou o Cauê. E o Juninho entrou no lugar do Emiliano Rodrigues.
5: Cauê no lugar do Everton. Daqui a pouquinho o Ademir Zago faz o comentário dessas mudanças. Cauê no lugar do Everton. O cronômetro está rodando aí, Zago, certinho?
4: Sim, está rodando.
5: Perfeito. Então fala para mim dessas duas mudanças, por gentileza.
4: Olha, claro que o Everton, até quando foi anunciada a troca, eu ouvi uns aplausos aqui. Ele está longe de agradar a torcida, né? Entra o Cauê, vamos aguardar aí. E o Emiliano também fisicamente não está totalmente em forma. Juninho vem a campo aí, quem sabe também consiga algo melhor, porque o Emiliano deu tudo que tinha no primeiro tempo, mas não também chegou a produzir e a parte física pesou.
5: Olha aí então as mudanças do Londrina São Bernardo sem mudança. Vamos lá, torcedor do Tubarão. Eu acredito, você também acredita. Vamos acreditar juntos, juntos aqui em 104.5 numa possível empate. Quem sabe uma virada do Londrina. É o Londrina com a posse de bola no meio de campo. Quando o Bandeira aqui da direita levanta seu instrumento, o jogo está paralisado. A posse de bola é do Tubarão, que tem duas mudanças. Everton sai pela direita para a entrada de Cauê. Emiliano sai pelo meio para a entrada do 77, Juninho. É, troca de bola do Londrina. Bola valendo, rolando aqui pra você no campo de defesa. Gabriel Lacerda faz inversão da jogada pra Iago Lincoln pela direita. Pela direita agora a movimentação do Cauê. Cauê troca a bola com Kozinski no campo de defesa. Segundos iniciais aqui no Vitorino Gonçalves Dias. Você que ligou o rádio agora, Londrina vai perdendo por 2-0 pra equipe do São Bernardo, que vai liderando o Campeonato Brasileiro da Série B. Sicoob Ouro Verde, uma cooperativa financeira que impulsiona negócios, fortalece pessoas e acredita no poder da cooperação. 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É o Londrina, bola rolada no meio, tocada ali com André Luiz, toca a bola pelo setor da esquerda, passa por ali, Thales recebe com André Luiz, mais uma vez, pede Iago, Teles lá pelo setor, o Lincoln pelo setor da direita, o Teles está fora, Lincoln hoje movimenta com Cauê rola no meio, ali dominando o Thales toca para Cauê mais uma vez, se chuverá é bom, bola levantada de perna direita, vem a zaga da equipe do São Bernardo, afasta de lá, posse de bola do Tubarão, aqui com Rafael Monteiro pela esquerda, vai para cima Rafael Monteiro, balançou na frente, acreditou na individualidade, tentou fazer o cruzamento, vem a zaga e rechaça pelo setor direito com Rodrigo Ferreira, cobrança de arremesso lateral já cobrado pelo Londrina, Thales toca a bola com o André Luiz vira pelo setor da direita, agora pelo meio direito, fazendo o papel de volante por ali, o Iago, bola rolada no meio, batida por Vitinho, a bola sobe, torcedor já se movimenta de maneira positiva, Ademir Lobo.
6: É, porque o Vitinho chegou para incendiar, puxa para lá, puxa para cá, pé esquerdo na bola, bateu por cima do gol do Alex Alves. Agora um detalhe, o Londrina raramente muda na volta do intervalo. Hoje isso aconteceu, hein, Leonel?
5: Perfeito, é mudança, são mudanças. Olha o São Bernardo, movimentando o campo de defesa com o Dudu, tem a pressão para cima dele, do camisa 77, Juninho faz ele tocar a bola para o campo defensivo, pressão total de Cauê para cima do lateral da direita, bola dominada para a equipe do Londrina, mais uma vez Cauê com Vitinho, fim do primeiro, tenta evitar o segundo, a bola tocou, se perdeu em linha lateral, arremesso para o Londrina, eu quero que esse jogo pegue fogo, torcedor, aqui em 104.5, Londrina está em campo, mas quem ganha esse golaço é você. 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É o Londrina que faz pressão séria, arremesso lateral no campo de defesa para a equipe do São Bernardo, que sem pressa nenhuma tem arremesso lateral com Pará pelo setor da esquerda já cobrado. Tem pressão de Bruno Santos ali no zagueiro. Este dá um corte e recua para jogar com os pés. O goleirão Alex Alves sai jogando pela direita com Rodrigo Ferreira. Rodrigo Ferreira levanta a cabeça, dá o toque à frente. Domina por ali, Pablo. Vem o lateral do Londrina. O Monteiro empurra. O zagueirão comete falta no campo de ataque do Londrina. Vindo para caído. Caído também. Se recuperando, o Rodrigo Ferreira falta, né, Ademir?
6: O Juninho chegou só no jogador, né? Foi advertido pelo árbitro pela chegada dura do Rodrigo Ferreira.
5: Olha aí, torcedor ligado em 104.5. Obrigado pela sua grande audiência. Estamos com 3 minutos. 3 minutos. Ser Copa. 4 minutos e 15. 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
5: 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É o Londrina, tocando bola no campo de defesa. Bora atacar ali mais uma vez com o zagueirão da equipe do Londrina, Gabriel Lacerda. Esse aciona por lá, Iago Lincoln, Gabriel Lacerda. Pede pela esquerda ali o Monteiro, mas o zagueirão do Londrina prefere o Gabriel Lacerda tocar agora sim pelo setor da direita. Olha o Londrina embalando, dominou o Juninho pelo meio. A bola tocada para o centro do centro, vem na 30. A bola tocou ali no corpo do zagueirão Augusto. Pede falta, o atacante de Londrina não aconteceu, é bola que rola, tocada de Dudu para a chegada do centro do centro, Daniel Amorim tem marcação para cima dele, melhor para o lateral do Londrina, que sai jogando com os pés para a chegada de Kuzminski. É o Londrina voltando melhor nesse segundo tempo, é a primeira impressão, daqui a pouco o Zago vai falar com você. 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Desce no celular de Thales, foi empurrado pouquinho. É falta em cima do Thales, Ademir Lobo pela meia esquerda.
6: O cartão amarelo aplicado ao Foguinho, né? Que fez a falta em cima do Thales. Londrina está no ataque. Falta perigosa ali pela meia esquerda. Tem Thales e tem também o Rafael Monteiro.
5: Rafael Monteiro, Thales. Estamos com 7 minutos desse primeiro tempo. 7 minutos. 7 minutos desse primeiro tempo. Desse segundo tempo. Primeiro tempo, temos que esquecer. Desse segundo tempo. O Londrina vindo buscar o primeiro gol desse segundo tempo. Já que no primeiro tomou dois, vamos descontar agora, vai lá, tá. eu sou mais detalhes, de perna direita, três homens na barreira da equipe do São Bernardo, uma forma feia de distância, goleirão preocupado, goleirão Alex, Thales para a bola, perna direita, bateu, explodiu na barreira e sai em linha de fundo, é escanteio pela esquerda.
6: O Thales bateu com o pé direito na bola e bateu mal pra caramba, né, bicho? Aí, quase que escapa, hein? Porque é assim, ó. O cara tem o camisa 10, tem 96, mas tem a função de um 10. Bateu uma bola na barreira, meu. Toma banho também, hein?
5: Já cobrado escanteio pela equipe do Londrina. Monteiro recuperou na Bruno pra, na verdade, ali quem tava com a bola. Não pode para o Bruno, o Santos era Lucas Marques. Rechaçou a zaga do São Bernardo. Inverte pra direita, pra Cauê. Cauê domina, Vitinho. Bom de bola, agora sim, olha o Londrina chegando, bola batida, cruzada, explode, sai, é novo escanteio para o Londrina, o jogo está começando a se incendiar como o Lobo.
6: O Bruno Santos, né, recebeu, meteu o pé direito na bola e explodiu na defesa. Thales bateu o escanteio na direita.
5: Escanteio para a equipe do Londrina pelo setor da direita, mais uma vez. Vamos lá, Tubarão, eu vou com você. Thales vai levantar com o pé direito, pode ser o primeiro Tubarão. Bola levantada, subiu de cabeça por ali. O zagueirão do Londrina, a bola havia tocado na saída em um dos zagueiros da equipe. Nove escanteio. Augusto, novo escanteio para o Londrina. É Thales mais uma vez na cobrança. Vamos lá, Thales. Pode ser agora, meu querido. Bola vai ser acionada na área do São Bernardo. Londrina perde por 2 a 6 a 0. Estamos no segundo tempo com 9 minutos e 31 segundos. Agora sim, é autorizado. Thales levantou. Vem, Augusto, mais uma vez a batida ali. Aí a bola ainda com o Cauê. A bola movimenta alto e baixo na área da equipe do São Bernardo. Vem do Tutida. Vai pro mato que o jogo é de campeonato. Arremesso para a equipe do Londrina. Você confere comigo, Jovem Pan News, 20 horas 46 minutos. 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
5: Ademir Zago, eu quero ouvi-lo. Mudança total, o jogo está em 7 anos.
4: Mudou, né? O Londrina, mais com uma escalação mais normal, digamos assim, consegue já tocar em 3 escanteios em sequência e joga no campo de ataque. Está bem o Lex nesse primeiro tempo. O time do São Bernardo já não consegue mais ter aquela tranquilidade que teve na primeira parte, bem aqui o Londrina nesse segundo tempo, até nesse momento, 10 minutos de jogo.
5: 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Olha o Londrina, deram um belo Vitinho. Vitinho fazendo um cerceiro, encarando a marcação. Bola tocar, na direita, vem na esquerda. Vem a zaga, rechaça dali de qualquer maneira. Arremesso o ganho Londrina. Londrina movimentando mais uma bola. Thales, troca curtinho ali. Recebe André Luiz, carrega, faz inversão da jogada pelo setor da direita. Domina Cauê, recua um pouco mais para a chegada de Labriela. Iago Linco tem a opção mais uma vez do Monteiro. Ele prefere tocar para Lacerda. Avança, cruza a linha divisória do gramado. É o Londrina movimentando no meio com o Lucas Marques. Vem marcação para cima dele, faz o balanço, gira agora sim. Tocou para a chegada de Vitinho. O Vitinho vai nadando. Bola cruzada, olha o gol chegar do Londrina. Sai da meta, goleiro. Alex Alves sai e segura com firmeza. Bom momento do Londrina, Demi Lobo.
6: Aí foi pecado, porque o cruzamento do Vitinho foi muito fechado. E só o Bruno Santos ali no ataque. Chegava muito, mas não deu tempo. Tranquila a defesa do goleiro do São Bernardo.
5: É futebol para você em 104.5. Obrigado pelo carinho da grande audiência em todos os cantos do Brasil. 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Olha o Londrina mais uma vez, bola levantada na área do São Bernardo, todo fechadinho, rechaça dali, sobra no meio, sai na velocidade. Romerson mais uma vez, tem uma avenida pela frente, vai voltando a zaga do Londrina, no meio, volta para jogar também, bola tocada pelo setor esquerdo, desce para por lá, faz a finta, rola no meio, pega com o Binho, balança mais uma vez, comparar atrás, esticou demais, perde bola parcialmente, vem na recuperação aí do São Bernardo, agora faz a inversão de jogada pelo setor da direita, dominando o peito, põe no chão Dario, do Amorim, esse recuo um pouco mais para a chegada do zagueirão Helder domina e marcação no campo de ataque, em cima do Pablo Diego, é falta,
6: ele mesmo, o Pablo Diego, ele que entrou logo com 2 minutos de jogo, né, substituindo o Gabriel Daniel aí no 10 do São Bernardo, selecionado aqui pelo lado direito do ataque do São Bernardo, e falta, falta, né, caiu no gramado, falta marcado, vai ter um lance de perigo agora do São Bernardo, até agora, 2 e 13 minutos já, São Bernardo não tinha chegado no ataque, viu, Daniel, primeiro lance de perigo vai ser agora nessa falta.
5: Pressão total do Londrina neste segundo tempo, agora tem uma falta do São Bernardo, fora a bola, tem ali o Dudu Miranda e também o Pará. É uma falta pelo setor da meia direita, pode pegar de perna esquerda, de perna direita também. Londrina com uma missão por aí, vai ser autorizada a cobrança de falta. Me parece que é o Pará de perna esquerda. Ele vai querer bater direto, que ele chora forte. O Pará vai ser autorizado. Agora sim, respirou o fundo. Vem pra bola. Quem bate é levantada. Bateu, Dudu, tá no balaio! Gol do São Bernardo, Uma falta longa, uma falta esquisita batida pelo Dudu. Achei até que fosse parar, bater de perna esquerda. Ele bateu de perna direita e fez o gol, uma falta que era específica para a esquerda, Zé Zembolinho.
6: Mais um, ele que até agora não tinha marcado um gol pela Série B, hoje marca 2. A falta pela meia direita, o Cruzeiro está colado lá no segundo pau. O Dudu Miraema bate com muito efeito, a bola vai pro lado direito, lado esquerdo da defesa do Kozinski, e no que ele vai na bola, ela muda no sentido, faz a curva para o outro lado e entra no fundo das redes do Maurício Kozinski, São Bernardo 3, Londrina 0, Leonel Martinello.
4: É, e uma ducha fria, né? Uma ducha fria para o Londrina, que estava bem no jogo com as trocas, com as modificações. Claro que a falta foi bem batida, mas aqui na arquibancada, todo mundo, né? chamando aí o Conslis para enfermeiro. É uma bola, aquela extensão do gol, vai no outro canto, é verdade. Mas penso que mais uma vez, Conslis que não está naquela noite, né? Na noite boa. Olha, um pecado, né? São Bernardo até que não fez por merecer esse gol aí no segundo tempo.
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5: É o torcedor irritado aqui no Vitorino, Gonçalves Dias. Londrina, Santos, São Bernardo, três jogos paralisados. O árbitro mais uma vez já pega a bola.
6: Bola de novo, cara. piada. É o seguinte, ó. O lateral do São Bernardo, o Rodrigo Ferreira, pediu pro o Helder ter calma com a bola. Aí o Helder, inteligente, reclamou da bola murcha, para o jogo, cozinha o Londrina. E vai ganhando mais 3 pontos no campeonato.
5: Vai fazendo joguinho de quem tem experiência, né? 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Mais uma vez, o São Bernardo vem para o campo de atleta. Rodrigo Ferreira toca curtinho ali com a chegada de Foguinho. Foguinho movimenta no meio com o Romson. O Romson faz reversão da jogada lá no setor da esquerda, melhor para a zaga do Londrina. Corta, bota no peito, no terreno, desce no chão, vai perdendo por 3-0. Prejuízo grande para o Londrina nesta partida, jogando casa. O público, número até considerando todos os aspectos, está aqui decepcionado. Mas há chance, tem tempo, há possibilidade de chegar no empate. Eu acredito. É o Londrina. Bola rolada no meio mais uma vez com Thales. Esse dá velocidade de Vitinho. Vem a zaga, corta mais uma vez com Augusto. Augusto gigante na zaga da equipe. Do São Bernardo. Toca a bola com o Pinho ali. Sem pressa nenhuma. Londrina rouba a bola no meio agora com ele. Com o Lucas Marques tocou curtinho para a chegada de Juninho. O Juninho rola pelo setor da esquerda agora para a chegada do Monteiro. Monteiro faz boa triangulação, tenta fazer o cruzamento por ali. O Thales agora vem a zaga, corta parcialmente. Melhor para a equipe do São Bernardo. Bola é ali do Dudu. Vem na marcação para cima dele. Agora sim, o Juninho vem escantado para o Londrina, Demir Lobo.
6: Aí ele foi inteligente, né? Deu o drible, depois usou o bloqueio, tocou no Helder, o zagueiro, escanteio, Thales bate.
5: Pelo setor da esquerda, de perna direita, pode bater fechadinho, bateu no segundo pau. Alex Alves, cai para a posse do Londrina ainda. Londrina vai se organizando, bola do meio jogada pela esquerda, aqui no setor da esquerda, Thales mais uma vez, subiu com ele por ali, o zagueirão da equipe do São Bernardo, melhor para o São Bernardo, joga com tranquilidade pelo setor da direita, domina na direita Rodrigo Ferreira, buscando o Foguinho pelo meio, Foguinho domina, põe no chão, agora sim, fala para parar na esquerda, sem 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É o São Bernardo, bola tocada da defesa para o campo de ataque, Galinho ali no meio, melhor para a equipe do Londrina, domina por ali, Cauê no peito, foi empurrado, pede falta, recebe falta ali, o camisa 27 da equipe do São Bernardo, é Chaporã, e a falta me parece ser do time visitante, Zé Zamborim.
6: Cauê
5: ali, né? Cauê.
6: Perfeito. O São Bernardo vai trocar aqui daqui a pouco, viu, Leonel? Marcão e Calixto Garcia estão por aqui esperando pra entrar.
5: Se acerta, agora vai mexer com o elenco pra poder descansar alguns jogadores. É o São Bernardo no campo de defesa. 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
8: 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Eu disse, ele de Colombia. É o Londrina. É o Londrina pela esquerda. Desce na velocidade ali. O lateral do Londrina, Rafael Monteiro, tem pressão pra cima dele do Pablo. Ganha, ganha, escanteio. Londrina pela esquerda. Mais uma vez, vamos correr pra bola porque o Londrina tá perdendo. O cara está indo para a bola, né? Agora sim deu uma acelerada ali. Vamos lá, Thales. É no escanteio para o Londrina. Pela esquerda, de perna direita, vem mais uma vez, Thales. Bate mais aberto, fecha fechadinho, dá todo mundo lá. Agora sim, bateu totalmente aberto. Rolou ali no meio. Pro lateral Monteiro. Se mexe, mexe, movimenta no meio. Por Cacauê, pelo setor da direita. Vitinho, pedindo também. Não tem com quem tocar. Agora sim, tenta dar um toque. Lucas Marques, a bola se perde linha de fundo. Torcedor vai à loucura pelo mundo.
6: Ah, o Lucas Marques vai variar, né? Vai tentar fazer o toque com o pé esquerdo na bola. Ninguém no vazio. Presidente Paulo São Bernardo que agradece. 3-0. Vai vencendo o time paulista aqui no VGD.
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8: Movimentação na equipe do São Bernardo também traz para mim a formação do Zimbolim.
9: Duas trocas do São Bernardo, Marcão 77, Felipe Garcia, camisa 9, entram em campo para a saída de Daniel Amorim e Foguinho.
8: Daniel Amorim, quem é que entra no lugar do Daniel?
9: Felipe Garcia, camisa 9, centroavante por centroavante, e Foguinho, Marcão 77, volante por volante.
8: Então tá certo, Marcão 77, entra no lugar do Foguinho. Aí as movimentações da equipe do São Bernardo, Zago. Só pra reforçar, né? Pra descansar.
4: É, o Foguinho tem amarelo, né? E o jogo totalmente já é tranquilo, 3-0 no placar e volta a ter um domínio da partida, né? Até porque o Londrina recebeu aquela ducha de água fria ali naquele terceiro gol de falta do São Bernardo e lá na frente também para revezar ali o Daniel Amorim com o Felipe Garcia. Esse Felipe Garcia passou aqui pelo Operário, é um bom centroavante, viu? Motivação também, rolar elenco, essa coisa toda aí que nós sabemos que tem no futebol. Olha aí a curiosidade, né? Marcão joga com a camisa por dentro, né? Fazia tempo que eu não via isso, hein?
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8: Olha o Londrina, bola levantada na área do São Bernardo, subiu de pé. Sai do centroavante Bruno Santos. A bola ficou tranquila nas mãos do goleiro Lázaro Alves. Pois não, Ademir Lobo.
6: 2.113, público marcante 2.113, público livre 213, total de público 2.326. Renda do jogo,
8: R$ 51.340. R$ 51.340. Considerando todos os aspectos, ainda uma renda considerável numa terça-feira, né, Zaga?
4: Ah, deu gente, né? Até demais aqui. Eu esperava, claro, em torno aí de 2.500, né? Por aí, mas não vinha bem, torcedor magoado, chateado. Olha, se continuar assim, se não reagir, cada vez menos, né?
8: 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Olha o Londrina com o Cauê pela direita, busca Vitinho, meio, dominou Vitinho. Traz com André Luiz, André Luiz alcança Thales na frente, perde bola, Thales, não pode ver Lobo.
6: Amanhã, né, a jornada esportiva de Palmeiras e Jacuipense, né, o pré-jogo, o intervalo diferente da Jovem Pan News, será comandado pela Leila Gonzalez.
8: Leila Gonzalez, amanhã com a gente. 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Se for pelas redes sociais, é ingresso SA.
5: E se for, olha Londrina, chegando mais uma vez para o campo de ataque, para o centro, fazendo um cruzamento, vem na zaga, tira de qualquer maneira. Rechaça dali, mas já estava impedido o atacante do Londrina, Demir Lobo.
6: É avançado, camisa 9, bastante cansado, com muita vontade. Mas tem hora que dá dó, porque você vê que o cara luta sozinho contra um exército, hein, Leonel?
5: Perfeito, concordo plenamente. O Zaga vai falar sobre isso daqui a pouco. Bruno Santos é um excelente centroavante, né, Zaga? Mas sempre jogando sozinho.
4: Aí é um velho problema, né? Ninguém resolve isso aí, até porque não tem peças. Me parece que não tem essa peça. O tal não é realmente um meia de armação. É um jogador que corre muito, força, mas não tem essa qualidade. E aí você esperar que Lucas Marques vai fazer um passe certo, é esperar muito, né? E com isso, o Bruno Santos totalmente sacrificado. Hoje até sem o Iago Teles, talvez estivesse ali, poderia até ter um pouquinho mais de parceria, mas não tem.
5: 25 minutos.